0: meses de abril e maio apresentaram redução de feminicídios no Brasil.
1: O número de feminicídios no país caiu nos meses de abril e maio deste ano, quando comparado ao mesmo período de 2025. Nesses dois meses do ano passado, 262 mulheres foram mortas por machismo, possessividade dos companheiros ou outras razões relacionadas ao simples fato de serem mulheres. Nesse ano, foram 232 mulheres assassinadas nessas condições, uma redução de 11,45%. Em fevereiro, uma iniciativa do governo federal mobilizou os três poderes, executivo, legislativo e judiciário, para lançar o Pacto Nacional Brasil contra o Feminicídio. Na avaliação do secretário nacional de Segurança Pública, Chico Lucas, ações como essa contribuíram para que o Brasil apresentasse uma tendência de queda após dois anos seguidos de aumento desse crime.
2: Quando há consolidação dos dados de janeiro a maio, a queda é da ordem de 0,47, o que mostra uma reversão da tendência de aumento e agora nós estamos, de fato, tendo uma diminuição do número de feminicídios.
1: Também está em andamento a Operação Mulher Segura, coordenada pelo Ministério da Justiça e Segurança Pública, em parceria com o Ministério das Mulheres, secretarias estaduais e municipais e as forças de segurança. A ação tem como objetivo cumprir, até o fim do ano, todos os mandados de prisão em aberto por crimes contra as mulheres. O secretário nacional de Segurança Pública, Chico Lucas, ressaltou os principais números da operação, que já está na segunda fase.
2: Só no meses de março e abril foram 6 mil prisões realizadas daqueles que descumpriam medidas protetivas ou tinham mandado de prisão em aberto. E as operações continuam. Na fase 2, agora no mês de junho, os 15 primeiros dias, já cumprimos centenas de mandados de prisão e fiscalizamos por milhares de agentes policiais as medidas protetivas de urgência.
1: Nos primeiros três meses desse ano, o Ligue 180, Central de Atendimento à Mulher, registrou um aumento de 24% nas denúncias de violência contra mulheres e 14% nos atendimentos, quando comparado ao mesmo período do ano passado. Reportagem Natália Koslick.
3: O Ministério da Saúde está ampliando os cuidados domiciliares no Brasil.
0: Foram habilitadas novas equipes do programa Melhor em Casa, que vão apoiar a reabilitação de pacientes.
3: Hoje, mais de 1.000 municípios já são beneficiados pelo programa em todo o país.
4: Depois de uma internação, o desafio nem sempre termina quando o paciente recebe alta. Para quem precisa de reabilitação e acompanhamento especializado, sair de casa pode ser difícil e muitas vezes inviável. É o caso do Carlos Henrique, que sofreu uma parada cardiorrespiratória e desde então precisa de cuidados contínuos. A esposa, Luciene Sibela, conta como o atendimento domiciliar fez diferença na rotina da sua família.
5: Eu acho que a primeira palavra que me vem é segurança. Segurança de saber que você não está só e que você está com profissionais que vai te apoiar. Você veja hoje, eles chegaram aqui e já resolveram muitas coisas, né? E isso para nós é uma segurança muito grande, saber que você pode contar.
4: Para ampliar esse cuidado e reduzir as dificuldades enfrentadas pelas famílias, o Sistema Único de Saúde está fortalecendo o atendimento domiciliar realizado pelo programa Melhor em Casa. Foram habilitadas novas equipes multiprofissionais especializadas para apoio à reabilitação, que vão atender 21 municípios com menos de 20 mil habitantes. São profissionais de diferentes áreas da saúde. O coordenador-geral de atenção domiciliar do Ministério da Saúde, Tarcísio Nema de Aquino, explica que tipo de cuidados serão oferecidos.
6: Então é fisioterapeuta, terapeuta ocupacional, fonoaudiólogo, cirurgião dentista, farmacêutico, psicólogo, assistente social, nutricionista. Então são profissionais que integram a equipe para levar a reabilitação, né, a recuperação do paciente, o cuidado de nível especializado dentro do domicílio.
4: O atendimento é destinado principalmente a pacientes que receberam alta hospitalar, mas ainda precisam de acompanhamento intensivo para recuperar movimentos, autonomia e independência. O cuidado também ajuda a evitar novas internações e garante a continuidade do tratamento perto da família, explica Eliana Peixoto, fonoaudióloga da equipe de atendimento em Brasília.
7: A gente faz esse atendimento dando qualidade de vida para o paciente, melhorando a condição de atendimento dentro da família, ajustando a vida daquela família com aquela nova realidade de paciente, né? Acamado, instruindo a nossa atividade dentro do lar do paciente, é uma atividade de educação continuada.
4: A expansão das equipes do Melhor em Casa contou com investimento anual de 3.400.000 reais. Hoje, mais de 1.000 municípios já são beneficiados pelo programa em todo o país. Reportagem Pablo Mundim.
0: E como ouvimos aí na reportagem, o programa Melhor em Casa é fundamental para diminuir a hospitalização de pacientes em todo o país.
3: Mas o governo do Brasil identificou uma lacuna no cuidado continuado de uma parcela específica da população, os idosos.
0: Atualmente são 36 milhões de pessoas idosas, sendo 3 milhões com dificuldades de locomoção ou que tem restrição para sair de casa. Isso representa 10% da população idosa.
3: E para garantir um envelhecimento saudável, o Ministério da Saúde lançou hoje o programa de atenção domiciliar à pessoa idosa, o PAD Brasil.
0: O investimento será de 163 milhões e 200 mil reais em 2026, com projeção de mais de 329 milhões de reais no próximo ano.
3: Na prática, o programa vai funcionar com equipes multiprofissionais trabalhando em conjunto com as equipes de saúde da família.
0: O ministro da Saúde, Alexandre Padilha, detalhou como essas equipes vão atuar para dar suporte a pacientes e aos seus familiares.
8: Essas equipes vão lá, vão cuidar desse idoso que está acamado. Elas têm uma relação direta com os médicos da família e comunidade, com os profissionais da atenção primária em saúde, mas passam a ter o papel específico de, todo dia, pegar o automóvel do programa, visitar o idoso acamado. Ou seja, com isso você consegue colocar mais um time para dar conta dessas visitas ao idoso acamado, que muitas vezes não sai de casa, não tem condições de sair de casa, muitas vezes o cuidador tem que ficar o tempo todo com ele lá. Então essas equipes vão fazer essas visitas, orientar melhor o cuidador, também cuidar do cuidador de uma certa forma.
3: Além do PAD Brasil, também foi lançada a caderneta brasileira da pessoa idosa.
0: O documento já está disponível em formato digital dentro da plataforma Meu SUS Digital, integrada à conta gov.br, e permite o acompanhamento dos dados de saúde do idoso.
3: Pesquisadores e startups da área de saúde agora contam com um novo guia para ajudar a transformar tecnologias em soluções disponíveis no SUS.
0: Os dispositivos médicos fazem parte da rotina dos serviços de saúde e incluem desde curativos e ataduras até próteses e tecnologias com inteligência artificial.
3: Atualmente existem mais de 2 milhões de tipos diferentes desses dispositivos no mundo.
0: Segundo o Ministério da Saúde, o avanço tecnológico amplia as possibilidades de atendimento e contribui para melhorar a qualidade de vida dos pacientes.
3: A publicação reúne orientações sobre financiamento, pesquisa, desenvolvimento, regulação e incorporação dos dispositivos na rede pública de saúde.
0: O material está disponível gratuitamente para consulta em gov.br/saúde.
3: As ações de combate ao trabalho infantil alcançaram o melhor resultado da última década.
0: Mais de 4 mil crianças e adolescentes foram afastados dessa condição, especialmente as que estavam mais vulneráveis.
9: No Brasil, o trabalho infantil é proibido de forma geral para quem tem menos de 16 anos. Quem tem mais de 14 anos pode atuar, mas na condição de aprendiz. Para fazer cumprir a lei, os órgãos de fiscalização brasileiros têm trabalhado cada vez mais. Em 2025, 4.318 crianças e adolescentes foram afastados do trabalho infantil no Brasil. É o melhor desempenho dos últimos 10 anos, resultado das mais de 10 mil ações de fiscalização realizadas pelos auditores fiscais do trabalho. Os primeiros 4 meses de 2026 demonstram a continuidade desse trabalho, como explicou o coordenador de erradicação e fiscalização do trabalho infantil, Roberto Padilha.
10: Os dados parciais de 2026 apontam mais de 1.100 crianças e adolescentes afastadas do trabalho infantil, dados parciais até abril. Nesse mês de junho, estamos realizando um grande operativo nacional de combate ao trabalho infantil. Já estamos recebendo dados da fiscalização em diversos estados e com certeza teremos realmente um aumento nesses números de crianças e adolescentes retirados do trabalho infantil.
9: O foco é o combate aos casos mais graves. Esse trabalho é um esforço integrado do governo federal com redes de proteção social social, conselhos tutelares e instituições parceiras. E as ações vão além de tirar as crianças e adolescentes de situações de trabalho. Elas garantem o direito básico dos menores de 18 anos de crescerem e se desenvolverem, livres de exploração ou violência. Michele Antunes, líder de projetos de uma fundação que luta pela defesa dos direitos da criança e do adolescente, explica a importância dessa medida.
11: A criança, ela precisa estar na escola, ela precisa estar brincando, ela precisa estar se desenvolvendo de uma forma muito saudável. Então, quando ela está dentro desse ambiente do trabalho infantil e sofrendo essa violação, consequentemente ela vai ter sim um desenvolvimento extremamente prejudicado e ela vai estar muito mais vulnerável a sofrer outros tipos de violação, outros tipos de violência, né?
9: Para denúncias de casos de trabalho infantil, o Ministério do Trabalho e Emprego disponibiliza um canal exclusivo, o sistema IP Trabalho Infantil, que pode ser acessado pelo endereço iptrabalhoinfantil.trabalho.gov.br. Reportagem Márcia Fernandes.
3: E é sempre bom lembrar, denúncias de casos de trabalho infantil também podem ser feitas pelo Disque 100, que é o canal de denúncias de violações de direitos humanos oficial do governo federal.
0: O presidente da República em exercício, Geraldo Alckmin, vetou integralmente o projeto que instituía o contrato do primeiro emprego.
3: Na prática, a proposta reduzia encargos trabalhistas e previdenciários para empregadores que contratassem jovens entre 18 e 29 anos sem experiência formal no mercado de trabalho.
0: De acordo com o veto publicado hoje no Diário Oficial da União, o projeto de lei era inconstitucional e contrariava o interesse público na formação educacional de jovens.
12: O presidente em exercício, Geraldo Alckmin, vetou integralmente o projeto de lei que criava o chamado contrato do primeiro emprego para jovens de 18 a 29 anos. A mensagem de veto foi publicada no Diário Oficial da União desta quinta-feira, 18 de junho. Segundo o governo federal, a proposta previa jornada de até 44 horas semanais, o que contraria a defesa da redução da carga horária de trabalho e dificultaria a conciliação entre emprego e estudos. O texto também concedia benefícios tributários e previdenciários aos empregadores, sem oferecer garantias adicionais aos jovens trabalhadores. Outro argumento apresentado é que a medida poderia desestimular a contratação por meio da lei da aprendizagem, considerada uma das principais portas de entrada para o mercado formal de trabalho. De acordo com o Ministério do Trabalho e Emprego, mais de 6 milhões de jovens já foram beneficiados pela modalidade nos últimos 26 anos. Em março deste ano, o país registrou mais de 700 mil contratos ativos de aprendizagem, o maior número da série histórica. Lucília Araújo para a Voz do Brasil.
3: Pois é, como nós acabamos de ouvir na reportagem de Lucília Araújo, a lei de aprendizagem profissional é a principal porta de entrada para jovens sem experiência no mercado de trabalho e ela vem registrando crescimento.
0: Segundo dados do novo CAGED, só entre janeiro e abril deste ano foram quase 55 mil novas contratações.
3: O resultado foi impulsionado pela indústria e pelo fortalecimento de políticas de aprendizagem profissional, que respeita os horários escolares e os direitos dos adolescentes e jovens adultos.
13: O Brasil alcançou um recorde histórico. 726 mil jovens aprendizes com contratos ativos. Só nos quatro primeiros meses do ano foi registrado um saldo positivo de quase 55 mil novas contratações. A indústria liderou a geração de vagas, seguido pelos setores de serviços, comércio, construção civil e agropecuária. Os dados reforçam o crescimento da aprendizagem profissional como principal porta de entrada dos jovens no mercado de trabalho. A contratação é obrigatória para estabelecimentos de qualquer setor que tenham pelo menos 7 empregados em funções que demandem a formação profissional. Essas empresas devem preencher entre 5 a 15% do seu quadro de funcionários com jovens aprendizes. Podem participar quem tem entre 14 e 24 anos incompletos. De acordo com a lei da aprendizagem, o contrato tem caráter especial e duração máxima de 2 anos. O jovem aprendiz tem carteira de trabalho assinada e a garantia de direitos trabalhistas e previdenciários, além de proteções específicas. Cleide Lopes, para a Voz do Brasil.
0: Mais de 55 milhões de brasileiros já emitiram a carteira de identidade nacional.
3: O documento, que está substituindo gradualmente o RG, é mais moderno, seguro e completo.
0: E vale em todo o território nacional, com o CPF como número único de identificação.
14: No Brasil, mais de 1 milhão de carteiras de identidade nacional são emitidas por mês, segundo dados divulgados pelo Ministério da Justiça e Segurança Pública. O novo modelo está disponível desde 2022 e a emissão do documento pode ser agendada nos institutos de identificação dos estados e do Distrito Federal. O maranhense Alcemir Chaves de Araújo conseguiu marcar o atendimento com a ajuda da filha. Aos 74 anos, ele diz que quer trocar o documento para ter mais tranquilidade.
15: Aí a minha filha achou melhor tirar logo essa identidade nova, né? Porque a velha tava boa, né? Mas eu me apressei logo, digo, bora logo tirar logo isso. Aí eu acabei, ela fiquei logo livre de cabeça fria. Né?
14: Assim como o Alcemir, mais de 55 milhões de brasileiros já emitiram a carteira de identidade nacional em todo o Brasil. A troca é obrigatória, mas o modelo antigo vale até 2032. Para a coordenadora geral de modernização tecnológica do Ministério da Justiça e Segurança Pública, Beatriz Figueiredo, a grande vantagem da carteira de identidade nacional é a utilização do CPF como número único de identificação.
16: Ela traz de novo uma identidade mais integrada, mais segura e mais moderna, porque ela vai substituir gradualmente o antigo RG, ela sim, que usa um número único, que é o número do CPF, que vai ser válido em todo o Brasil. Então a gente acaba com aquela possibilidade de ter um número de RG diferente em cada estado, e isso vai unificar a identificação pelo CPF, né? Que a gente tem um CPF único. Então isso reduz a duplicidade e aumenta muito a segurança dos nossos dados.
14: A versão digital da carteira, integrada ao gov.br, permite incluir outros documentos e registros do cidadão, como CNH, título de eleitor, dispensa militar, carteira de trabalho e cartão SUS. Para tirar o documento, é só acessar gov.br/identidade e agendar a expedição. É preciso apresentar a certidão de nascimento ou de casamento. A primeira via do documento é gratuita. Reportagem Gabriela Noronha.
3: 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Previsões do Instituto Nacional de Meteorologia, o INMET, confirmam que este ano vai ocorrer o fenômeno El Niño.
0: Isso significa risco de seca na faixa norte das regiões norte e nordeste, enquanto favorece grandes volumes de chuva no sul do país.
3: Por isso, o Brasil já está se preparando para eventos extremos. É o que afirmou o ministro Valdez Góes, da Integração e do Desenvolvimento Regional, durante o programa Bom Dia Ministro, produzido pela empresa Brasil de Comunicação, nesta quinta-feira.
17: Nós estamos com uma sala de situação já montada pelo governo federal, já existem 20 ministérios mobilizados, a Defesa Civil Nacional, o SEMADEM, o IMET e o INPE fazem reuniões frequentes, inclusive com as defesas civis estaduais e municipais de norte a sul deste país, ou seja, toda uma experiência já acumulada e uma preparação e uma determinação do governo do presidente Lula de que a vigilância, o monitoramento e a mobilização e os planos de contingência e a relação e proximidade com os estados e municípios está em curso.
0: Valdez Góes afirmou que o El Niño deve chegar ao Brasil a partir de julho e a Defesa Civil Nacional e seus sistemas de alerta estão de prontidão.
3: Órgãos ambientais como o IBAMA e o ICMBio também vêm trabalhando na prevenção aos incêndios florestais com a contratação de profissionais e a orientação a fazendeiros sobre o não uso de fogo.
0: Mais de 3 milhões de reais investidos na aquisição de alimentos para impulsionar a agricultura familiar e o abastecimento no estado do Pará.
3: A iniciativa da Conab, em parceria com os Ministérios do Desenvolvimento Social e do Desenvolvimento Agrário, busca combater a insegurança alimentar e nutricional no âmbito do Programa de Aquisição de Alimentos, o PA.
0: O presidente da Conab, Silvio Porto, destaca o impacto dessas medidas na segurança alimentar da região.
18: São 96 milhões de reais que nós investimos na aquisição de alimentos dos mais diversos aqui do estado do Pará, valorizando a cultura, a produção e a alimentação regional. Nós estamos, dessa forma, conseguindo valorizar essa produção que vem de assentamentos, da agricultura familiar, de extrativistas e indígenas.
3: Com os investimentos, mais de 140 toneladas de alimentos produzidos no estado serão destinadas a cozinhas solidárias e redes socioassistenciais, combatendo diretamente a fome na região.
0: Outro destaque é a modernização da unidade armazenadora de Ananindeua, que recebeu melhorias na estrutura e teve a capacidade ampliada para mais de 17 mil toneladas, como detalha Silvio Porto.
18: Nós saímos de 3.500 toneladas para 21 mil toneladas. Essa unidade armazenadora, ela se torna um polo relevante do ponto de vista do abastecimento aqui para o Pará, mas também para a região da Amazônia.
3: E essas foram as notícias do governo do Brasil.
0: Uma realização da Secretaria de Comunicação Social da Presidência da República.
3: Produção da empresa Brasil de Comunicação.
0: Fique agora com as notícias do Poder Judiciário e do Congresso Nacional. Boa noite.
3: Boa noite para você e até amanhã.
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19: Você vai ouvir agora notícias do Poder Judiciário.
20: STF decide que é inadmissível a validade de provas em processo envolvendo crime sexual quando ocorrer constrangimento da vítima durante a audiência de instrução.
21: Crime da 113 Sul. STJ inicia sessão virtual para julgamento de recurso do Ministério Público.
20: O presidente do TSE afirma que discurso de ódio ameaça a democracia.
21: Boa noite, eu sou Marcela Luiza.
20: Eu sou Walter Lima.
21: Por unanimidade, o plenário do Supremo Tribunal Federal reconheceu a nulidade de provas produzidas em audiências sobre crimes sexuais quando a vítima é submetida a humilhações, constrangimentos e violações da dignidade.
20: O caso chegou ao Supremo em março do ano passado. O recurso foi apresentado pela defesa da vítima, que questionava a decisão do Superior Tribunal de Justiça, que rejeitou o pedido de nulidade da audiência de instrução.
21: O ponto central no STF foi sobre definir se uma prova produzida em ambiente de violação à dignidade da vítima pode ser considerada válida.
20: Com o reconhecimento da nulidade da audiência, o processo foi anulado e o caso deve retomar a fase de instrução na primeira instância.
21: STJ começa a sessão virtual de julgamento de recursos sobre o caso conhecido como crime da 113 Sul.
20: Esse crime se refere ao assassinato em 2009 do ex-ministro do TSE, José Guilherme Vilela, da esposa dele, Maria Carvalho Mendes Vilela, e da empregada da família, Francisca Nascimento da Silva. Repórter Fátima Uchoa.
22: O crime ocorreu no apartamento da família, na quadra 113 Sul, em Brasília. Adriana Vilela, filha do casal, foi condenada por júri popular a 61 anos de prisão, acusada de ser a mandante dos assassinatos. Em 2025, a sexta turma do STJ anulou a condenação, acolhendo a alegação de cerceamento de defesa. O Ministério Público do DF recorreu desse entendimento e pediu agora que a condenação fosse restaurada e que a ré cumprisse imediatamente a pena. Mas vale ressaltar, na sessão virtual, os ministros da sexta turma não discutem a culpa ou a inocência de Adriana Vilela. O ministro relator Sebastião Reis Júnior votou para manter anulada a condenação. Se não houver pedidos de adiamento, a sessão virtual de julgamento deve permanecer aberta por 7 dias.
21: Presidente do Tribunal Superior Eleitoral afirma que discurso de ódio ameaça a democracia.
20: Ministro Cássio Nunes Marques reforça compromisso com eleições livres, inclusivas e seguras. Fábio Ruas.
23: A afirmação do ministro Cássio Nunes Marques foi durante a sessão plenária do TSE desta quinta-feira. Antes de iniciar os julgamentos, o presidente do TSE mencionou o Dia Internacional de Combate ao Discurso de Ódio, data instituída pela Assembleia Geral da ONU em 2021. Disse que a divergência de ideias é legítima e necessária, mas não pode ser confundida com ataques à honra, práticas discriminatórias ou tentativas de desumanizar adversários políticos.
21: Último dia da itinerância da Justiça do Trabalho na aldeia Manga, em Oiapoque.
1: Teve audiências judiciais e outros serviços de cidadania, tudo de graça. Rafael Silva.
2: A Justiça do Trabalho realizou 28 audiências judiciais presenciais, híbridas e virtuais na aldeia Manga nesse último dia de itinerância cidadania aqui com você. Indígenas de outras comunidades enfrentaram até 6 horas de barco para colocar um ponto final nesses processos trabalhistas que envolvem questões como férias não pagas, saque de FGTS e recebimento de verbas rescisórias. Além disso, o polo de saúde da aldeia Manga ficou lotado ao oferecer atendimento médico, fisioterapêutico, psicológico e odontológico especializado. Neste sábado e domingo vai ser a vez de levar esses serviços à população da aldeia Espírito Santo, na mesma região. Para chegar lá dessa vez,

0: no ar o Jornal do Senado.
1: Eu sou Paula Groba.
2: E eu sou Humberto Pinheiro.
1: E estes são os destaques de hoje do Jornal do Senado, que começa agora.
2: PEC do Banco Central terá calendário de votação definido nos próximos dias.
1: Avança a fiscalização mais rígida de pagamento mínimo por fretes rodoviários.
2: Senador defende escala 4x3 para profissionais da segurança e da saúde.
1: Boa noite.
2: Boa noite.
1: Avançou no Congresso a proposta que cria novas regras para garantir o pagamento do piso mínimo do frete rodoviário. O texto, que tem origem em uma medida provisória, foi aprovado pela comissão mista que analisa a MP.
2: A proposta seguiu para análise da Câmara dos Deputados. Repórter Marcela Cunha.
3: A proposta torna obrigatório o registro prévio das operações no Código Identificador da Operação de Transporte, o CIOT, com informações sobre carga, trajeto, valor e prazo de pagamento. O sistema deverá bloquear fretes abaixo do piso da Agência Nacional de Transportes Terrestres, que existe desde 2018, mas é frequentemente descumprido segundo os caminhoneiros. O senador Carlos Fávaro, do PSD de Mato Grosso, que presidiu os trabalhos da comissão mista que analisou a MP, afirmou que o texto busca equilibrar a valorização dos caminhoneiros e os custos do setor.
4: Tenho certeza, teremos a partir então da conversão em lei dessa medida provisória, nós teremos um outro momento do transporte do Brasil, com segurança jurídica, com estabilidade financeira, com a satisfação dos transportadores e também das empresas que transportam.
3: O piso será reajustado quando os combustíveis variarem pelo menos 5%. Para o consumidor, o aumento dos preços não é automático, mas as empresas podem ter custos maiores e repassá-los aos produtos. O texto também cria piso salarial de R$5.000 para motoristas empregados em viagens longas e mantém a anulação de multas civis e administrativas por manifestações e bloqueios de 2022.
1: O senador Oriovisto Guimarães, do PSDB do Paraná, manifestou preocupação com a proposta de redução da jornada de trabalho da escala 6x1 para 5x2. O parlamentar afirmou que a mudança pode gerar impactos econômicos em setores que operam de forma contínua, como a agropecuária.
2: Oriovisto também argumentou que a medida poderia elevar custos de produção e influenciar os preços de produtos e serviços. O senador defendeu que o tema seja analisado com mais profundidade pelo Senado antes de uma deliberação.
5: Os países do Mercosul que passaram para essa escala fizeram transição em todos eles 8 anos. Nós queremos fazer em 1 mês ou 2. O que é de mais grave nisso tudo é que essa medida vai fazer com que a população mais humilde do nosso país trabalhe mais.
1: Já o senador Carlos Viana, do PSD de Minas Gerais, anunciou que vai apresentar uma emenda para garantir a escala 4x3 a profissionais da segurança pública e da saúde, como policiais, bombeiros, médicos e enfermeiros.
2: Segundo ele, a medida busca valorizar categorias que exercem atividades essenciais e de alta responsabilidade. Repórter Lana Dias.
6: O senador Carlos Viana, do PSD de Minas Gerais, anunciou que vai propor a escala 4x3 para profissionais da segurança pública e da saúde, em forma de emenda a uma das propostas de emenda à Constituição, que trata da jornada de trabalho no país. Ele explicou que o objetivo é valorizar a atuação de trabalhadores como policiais, bombeiros, médicos e enfermeiros.
7: Eles há muito tempo pedem uma escala que seja mais humana, uma escala que seja mais suportável. Então é o momento, eu entendo, para que a gente possa valorizar as forças de segurança, principalmente valorizar o pessoal da saúde e dar a eles a possibilidade de discussão e chamar atenção sobre essa escala que é muito pesada hoje em dia para a maior parte dessas categorias.
6: A princípio, a emenda seria apresentada à PEC, já aprovada na Câmara dos Deputados, que diminui a jornada para 40 horas semanais, com 2 dias de descanso. Mas Carlos Viana não descartou a possibilidade de incluir a sugestão na proposta da oposição, que permite acordos para jornada de trabalho flexível, baseada em horas, limitada a 44 horas semanais.
1: Por falta de entendimento sobre os vetos presidenciais, foi cancelada a sessão do Congresso que estava marcada para hoje. O anúncio foi feito pelo presidente do Senado, Davi Alcolumbre.
2: 90 vetos estavam na pauta. Mais detalhes com o repórter Márcio Maturana.
8: Foi cancelada a sessão do Congresso que estava marcada para esta quinta-feira, dia 18, com cerca de 90 vetos presidenciais, com 924 dispositivos e 11 projetos de lei do Congresso Nacional. O cancelamento foi explicado pelo presidente do Congresso, Davi Alcolumbre,

0: Numa entrevista coletiva,
1: os líderes partidários da Câmara e do Senado não conseguiram se reunir para tratar especificamente dessa sessão do Congresso que estava marcada com 30 dias de antecedência. E temos um outro problema. Líderes da Câmara e líderes do Senado, do mesmo partido às vezes, estão pedindo para o governo pela manutenção do veto numa liderança e na liderança na outra casa pela derrubada do veto.
0: A pauta deve ser dividida em 3 sessões do Congresso, sendo a primeira em 15 dias. Segundo Davi, e vai acontecer após reuniões com os líderes partidários.
2: E a proposta que amplia a autonomia operacional e financeira do Banco Central deve voltar aos debates no Senado. Após a aprovação do texto na Comissão de Constituição e Justiça, senadores passaram a cobrar a análise da matéria em plenário.
3: O presidente do Senado, Davi Alcolumbre, afirmou que vai definir nos próximos dias o calendário de votação da proposta. Repórter Bruno Lourenço.
4: O autor da PEC, senador Vanderlan Cardoso, do PSD de Goiás, lembrou que a Comissão de Constituição e Justiça votou a proposta em 10 de junho e o governo, que pediu de 1 a 2 semanas para analisar o texto, após 2 anos de reuniões com os senadores, já teve o tempo necessário para os eventuais ajustes.
5: Para que o Banco Central não pare, não entre em total colapso operacional, com prejuízos diretos à fiscalização do sistema financeiro nacional e do PIX, que atende de forma importante a todos os cidadãos brasileiros.
4: O presidente do Senado, Davi Alcolumbre, se comprometeu a definir um calendário de votação para a PEC até esta sexta-feira, dia 19.
6: Eu vou conversar com esses atores e vou tomar uma decisão na condição de presidente do Senado para ver qual é a data que eu vou colocar essa PEC para deliberação aqui no plenário.
4: A proposta de emenda à Constituição precisa passar por 2 turnos de votação no plenário, onde terá que receber a aprovação de 49 dos 81 senadores.
2: A senadora Damaris Alves, do Republicanos do Distrito Federal, alertou para o aumento dos casos de violência contra pessoas idosas no Brasil, em referência ao Dia Mundial de Combate à Violência contra a Pessoa Idosa e à campanha Junho Violeta. Ela citou dados de órgãos oficiais que apontam crescimento das denúncias de agressões, negligência, abandono e violência patrimonial.
3: A senadora também chamou atenção para casos de violência sexual contra idosos e defendeu o fortalecimento das políticas públicas de proteção, além do endurecimento das penas para agressores e fraudadores, que tem como alvo aposentados e pensionistas.
7: E sabe aonde essas coisas acontecem? Especialmente a violência sexual? Nos abrigos, nos lares de acolhimento e dentro de casa. Na hora do banho, na hora de trocar a fralda. O idoso muitas vezes não consegue falar, não consegue pedir socorro e sofre essa monstruosidade calado.
2: E especialistas e parlamentares discutiram no Senado um projeto que cria uma política nacional de enfrentamento à violência contra a mulher e transforma em lei medidas de proteção já adotadas no país.
3: O objetivo é garantir a permanência dessas políticas de proteção, mesmo com as mudanças de governo. A reportagem é de Patrícia Oliveira.
8: O Brasil registra uma média de 4 mulheres assassinadas por dia e esse número está aumentando. Só no primeiro trimestre deste ano, os casos de feminicídio cresceram 7,5% em relação ao mesmo período do ano passado. Um projeto transforma em lei e amplia as ações que já são executadas hoje para garantir a permanência dessas políticas de proteção, mesmo com as mudanças de governo. Para a gestora pública Mia Costa, apesar dos avanços na legislação, as medidas protetivas têm sido mais uma reação do que um impedimento à violência contra as mulheres.
9: Nós não estamos conseguindo chegar a tempo de impedir que essa violência aconteça.
8: A proposta do senador Paulo Paim, do PT do Rio Grande do Sul, prevê a integração dos serviços de atendimento, mais acesso ao acompanhamento psicossocial, a capacitação de profissionais e ações de prevenção.
10: É necessário construir uma política de Estado permanente, integrada e estruturada.
8: Entre as medidas previstas estão a expansão das unidades da Casa da Mulher Brasileira, a criação de unidades móveis para atender regiões sem serviço especializado e campanhas permanentes de conscientização.
3: Foi edição de Paula Groba e trabalhos técnicos de João Lira. O Jornal do Senado fica por aqui. Acompanhe agora as notícias da Câmara dos Deputados. Boa noite.
2: Boa noite e até amanhã.

0: e tecnológica para o país.
1: Comissões proíbem graduação à distância para cursos na área da saúde.
0: Proposta de criminalização da misoginia pode ser votada ainda este mês.
2: Boa noite. A relatora do projeto que criminaliza a misoginia anunciou a votação da proposta para a última semana de junho. A repórter Maria Neves explica a versão atual da proposta.
3: De acordo com a coordenadora do grupo de trabalho que analisou o projeto sobre criminalização da misoginia, a deputada Tabata Amaral, do PSB de São Paulo, há acordo com os líderes partidários para votar a proposta no plenário da Câmara na semana do dia 29 deste mês. A parlamentar apresentou as alterações propostas ao texto que já foi aprovado no Senado. A principal mudança foi instituir penas para disseminação de ódio contra as mulheres pela internet. Para defender a importância da medida, Tabata Amaral lembrou o caso da jovem que morreu após ser jogada de uma ponte sem corda durante uma prática esportiva conhecida como rope jump em São Paulo e que, mesmo depois de morta, foi atacada nas redes.
4: Uma jovem de 21 anos foi morta de uma maneira absolutamente horrorosa, pavorosa, e nas horas seguintes, o que a gente viu na internet não é o que a gente aprendeu e a gente cresceu vendo, que é a solidariedade, que são as orações, que é a tristeza. A gente viu uma família, amigos enlutados, terem que lidar com pessoas criminosas. As redes sociais sugerir atos de violência, de estupro, de necrofilia. Fica mais um reforço da urgência desse projeto.
3: A proposta equipara a misoginia ao racismo, que dessa forma passa a ser um crime inafiançável e que não prescreve. A punição também é a mesma: reclusão de 2 a 5 anos e multa. Caso o crime seja cometido por meio da internet com o objetivo de obter vantagem econômica, a pena aumenta. A prática será punida com reclusão, que pode ir de 3 a 10 anos, mais multa. Essa pena maior será aplicada também quando o agente do delito for pessoa com audiência expressiva, influência pública ou capacidade ampliada de difusão do conteúdo em meio de comunicação ou plataforma digital. A punição também será maior se o crime de misoginia for cometido contra criança, adolescente, pessoa idosa ou com deficiência. Nesse caso, passa a ser de 3 a 7 anos e meio, mais a multa, também acrescida da metade. Deputadas de partidos de oposição foram contrárias ao projeto e argumentam que a medida pode ferir direitos fundamentais. A deputada Júlia Zanatta, do PL de Santa Catarina, sustenta que o projeto é um perigo para a liberdade de expressão e para a liberdade religiosa.
5: O texto admite punir manifestação contra mulheres enquanto grupo social, sem uma vítima determinada. Ninguém precisa ter sido ofendido, basta alguém entender que uma frase, um vídeo, uma pregação menosprezou as mulheres como coletivo. Isso que vão fazer aqui, se esse texto passar da forma que está, vai ser institucionalizar o crime de opinião sob o manto da defesa das mulheres.
3: Na versão aprovada, a misoginia é definida como prática, indução ou incitação de violência, de restrição ao pleno exercício de direitos ou de ofensa à dignidade da mulher em razão da condição de mulher. A expressão menosprezo às mulheres, que constava na versão anterior, foi retirada. Da Rádio Câmara de Brasília, Maria Neves.
6: Alexandre Lindemaia, do PT do Rio Grande do Sul, defende o fortalecimento de ações de combate ao feminicídio e à violência contra as mulheres, citando os 1.470 feminicídios registrados em 2025, perfazendo uma média de 4 por dia, com possível subnotificação de casos.
2: Alexandre Lindemaia cobra uma mudança cultural entre os homens, sublinha políticas públicas como o programa Mulher Viver Sem Violência e conclama a sociedade a se manter em permanente mobilização, além de exigir uma ação conjunta dos governos contra a violência.
7: Justiça.
6: A Procuradoria-Geral da República pediu e o STF confirmou a condenação do ex-deputado Eduardo Bolsonaro por coação no curso do processo sobre tentativa de golpe de Estado em 2022. Paulão, do PT de Alagoas, entende que a decisão assegura o respeito à soberania nacional e ao Estado de Direito.
2: Paulão avaliou que o STF analisou o processo com base na legislação e nas provas apresentadas. Para ele, nenhum agente político tem o direito de pressionar integrantes do Supremo ou de questionar ações das instituições brasileiras.
6: Marcel Van Hatten, do Novo do Rio Grande do Sul, volta a defender a revisão dos processos relacionados aos condenados pelos atos de 8 de janeiro de 2023. Ele considera que há pessoas submetidas a punições desproporcionais e cobra a apuração de supostos abusos de autoridade.
2: Marcel Van Hatten também questiona a demora na análise de medidas aprovadas pelo Congresso para alterar a dosimetria das penas aplicadas aos condenados. De acordo com ele, a situação gera insegurança jurídica e sofrimento para as pessoas afetadas pelos processos.
6: Glauber Braga, do PSOL do Rio de Janeiro, retoma seu mandato após 6 meses de afastamento. Sua primeira providência foi solicitar ao STF a apuração de denúncias envolvendo o orçamento secreto e a responsabilização dos envolvidos caso as irregularidades sejam confirmadas.
2: Glauber Braga solicita também à Corregedoria da Câmara que investigue a origem de mais de R$460 mil encontrados com um parlamentar. Ele reafirma seu compromisso de continuar fiscalizando e cobrando mais transparência na Câmara.
0: Votação.
6: Aprovou um projeto que cria política industrial para o país. O repórter Antônio Vital tem os detalhes de como será a medida.
7: A Câmara dos Deputados aprovou o projeto que cria uma política industrial para o país, com previsão de subsídios para empresas, preferência para aquisições de produtos nacionais pelo governo, metas de produção e eficiência e linhas de financiamento. O projeto, apresentado pelo deputado Heitor Xu, do PSD do Rio Grande do Sul, estabelece que cada presidente da República terá que elaborar uma política industrial, tecnológica e de comércio exterior, com objetivos e metas. Essas prioridades deverão ser aprovadas pelo Congresso Nacional. O texto estabelece que a política será elaborada levando em conta a redução das emissões de gases do efeito estufa e a transição para fontes renováveis de energia. Prevê ainda que serão definidos indicadores para mensurar se os objetivos estão sendo atingidos. De acordo com o relator da proposta, deputado Rodrigo Hollenberg, do PSB do Distrito Federal, as principais economias do mundo têm políticas de incentivo para a indústria, enquanto no Brasil a participação do setor no produto interno bruto caiu nos últimos 40 anos. Em 1985, a indústria representava 36% do PIB, percentual que caiu para 12% em 2020. No plenário, o projeto foi criticado por deputados do Novo e do Missão. Para o deputado Kim Kataguiri, do Missão de São Paulo, a proposta dá poder ao governo de beneficiar as empresas e setores que quiser com incentivos fiscais ineficientes.
8: Eu chamaria esse projeto ou de bolsa atraso ou de bolsa milionário. Primeiro, do porquê bolsa milionário. A gente já tem 200 bilhões de reais em privilégios tributários concedidos para grandes empresários que têm poder de lobby dentro desse Congresso Nacional e no Palácio do Planalto. E uma das principais políticas colocadas aqui são justamente as subvenções e as desonerações fiscais que fracassaram como política pública no nosso país.
7: Além de prever subsídios e linhas de financiamento para empresas que produzem conteúdos nacionais, a proposta dá preferência de até 30% nas licitações públicas para produtos feitos no Brasil. Também reforça o direito do país retaliar na mesma moeda países que impuserem taxas injustificadas para a produção nacional. O relator do projeto, o deputado Rodrigo Hollenberg, defendeu a necessidade de uma política de Estado para a indústria.
9: Os Estados Unidos têm política industrial, a União Europeia tem política industrial, a China tem política industrial, a Índia tem política industrial e nós não podemos ter política industrial. Nós queremos aqui ter uma política industrial de Estado e não de governo. Foi ouvindo o setor industrial que considera esse projeto um marco para o desenvolvimento da indústria nacional.
7: O projeto que cria uma política industrial para o país seguiu para análise do Senado. Da Rádio Câmara de Brasília, Antônio Vital.
0: Economia.
2: Zé Vitor, do PL de Minas Gerais, afirma que indicadores de endividamento das famílias, inadimplência de consumidores e empresas e o aumento da dívida pública e da carga tributária desmontam o discurso do governo sobre o possível ciclo virtuoso da economia brasileira.
6: No entendimento do parlamentar, a atual gestão manipula dados para maquiar os problemas econômicos cuja origem está na má administração do Estado. Zé Vitor defende o protagonismo do parlamento para redirecionar o país com base na responsabilidade fiscal fiscal e na eficiência.
2: Em seu discurso de posse, Santim Roveda, do União do Paraná, defende uma gestão pública com menos impostos, corte de gastos e privilégios, estímulo ao desenvolvimento econômico e apoio ao empreendedorismo. Ele alertou ainda para o endividamento das empresas e dos brasileiros.
6: Santim Roveda afirmou que a população espera resultados concretos dos governos com a geração de oportunidades, renda e melhoria na qualidade de vida. Como exemplo de ação administrativa positiva, ele cita a redução do IPVA em seu estado, com retorno de dinheiro para o bolso do cidadão.
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2: Transportes. Os deputados aprovaram a obrigação de pagamento do piso mínimo de frete para caminhoneiros. O repórter Marcelo Larcher nos conta quais as medidas previstas na proposta do governo e as modificações.
11: A Câmara dos Deputados aprovou medida provisória que obriga o cumprimento do peso mínimo do frete por quem contratar caminhoneiros autônomos. Além de reforçar os mecanismos de fiscalização do pagamento do frete, o texto aprovado institui um piso salarial nacional de R$5.000 por mês para motoristas de longa distância. O texto final, apresentado pelo relator, deputado Zé Trovão, do PL de Santa Catarina, também prevê anistia das multas aplicadas a transportadores de cargas, empresas e motoristas que participaram das manifestações e bloqueios ocorridos depois das eleições de 2022. A medida provisória está em vigor desde março, mas precisa ser votada pela Câmara e pelo Senado para virar lei. A proposta do governo reforça a fiscalização da política nacional de pisos mínimos do transporte rodoviário de cargas. Obriga o registro de todas as operações de frete por meio de um código identificador, com informações sobre o contratante, o transportador, a origem e o destino da carga, bem como o valor do frete. Se esse valor do frete for abaixo do permitido, o sistema impede o registro. O texto também assegura aos transportadores autônomos de cargas o adiantamento de pelo menos 70% do valor do frete no momento da contratação, com pagamento do restante em até 3 dias úteis após a entrega da carga. O relator, deputado Zé Trovão, diz que a medida provisória vai impedir a atuação de intermediários, que ficam com parte do valor do frete.
12: E hoje nós estamos nessa casa votando algo que definitivamente tira o caminhoneiro autônomo da escravidão, do jugo daqueles que sempre roubaram o caminhoneiro na cara dura. E de quem eu estou falando? Do famoso, o homem que não tem um caminhão, que nunca dirigiu um caminhão, mas que leva 30, 40, 50% do frete do caminhoneiro.
11: O texto final da medida provisória também dá prioridade para transportadores autônomos de cargas e cooperativas de transporte de cargas no acesso a financiamentos e incentivos do Procargas, o programa criado para estimular o setor de transportes. Depois de aprovada pela Câmara, a medida provisória seguiu para análise do Senado. Da Rádio Câmara de Brasília, com informações de Antônio Vital, Marcelo Larcher.
13: Desenvolvimento Regional.
6: Marcon do PT comemora ações do governo federal para a reconstrução do Rio Grande do Sul, ressaltando a entrega de moradias em Viamão e a assinatura de ordens para a construção de mais de 2.000 casas em municípios gaúchos.
2: Marcon ressalta que as cidades contempladas foram atendidas independentemente das posições ideológicas de suas lideranças, demonstrando o compromisso da atual gestão com o estado, fortemente atingido por eventos climáticos e com a população que necessita de habitação.
6: Valdenor Pereira, do PT da Bahia, comemorou os 37 anos de emancipação de Bom Jesus da Serra, Lagoa Real e Mirante, os 146 anos de Jacaraci e os 149 anos de Brumado, municípios vinculados à área de atuação de seu mandato.
2: Valdenor Pereira saudou moradores, lideranças e representantes dos poderes municipais pelas comemorações entre os dias 7 e 13 de junho. Ele cumprimentou ainda os participantes da plenária virtual sobre violência de gênero e políticas públicas voltadas para as mulheres.
6: Ao assumir o mandato, Paulo Soares, do Podemos de São Paulo, declarou representar os municípios do interior paulista. O parlamentar garante que vai atuar em defesa da saúde pública, das instituições filantrópicas, das APAES e de uma maior descentralização dos recursos públicos.
2: Paulo Soares também defende medidas para reduzir filas de espera por consultas, exames e cirurgias no Sistema Único de Saúde. Segundo o deputado, é necessário fortalecer hospitais filantrópicos e atualizar a tabela do SUS para ampliar a capacidade de atendimento à população.
13: Educação.
6: Soraya Santos, do PL do Rio de Janeiro, cobra a aplicação de leis de combate à violência escolar. Ela cita casos recentes de agressão e defende que as escolas registrem as ocorrências junto aos órgãos competentes para garantir proteção aos estudantes.
2: A congressista se preocupa com os estímulos à violência e com a formação de gangues entre jovens. Soraya Santos recorda que a segurança escolar passou a ser uma meta específica da educação e defende a conscientização da população como instrumento para enfrentar o problema.
13: Saúde.
6: A Comissão de Constituição e Justiça aprovou proposta que proíbe graduação à distância para cursos da área da saúde. A repórter Paula Bittar acompanhou a discussão sobre a matéria.
14: A Comissão de Constituição e Justiça da Câmara aprovou uma proposta que proíbe a realização de cursos de graduação da área da saúde e de educação física na modalidade de ensino à distância. O relator na comissão, deputado Orlando Silva, do PCdoB de São Paulo, ressaltou o direito à saúde previsto na Constituição e afirmou que os cursos da área exigem o desenvolvimento de habilidades que são ligadas ao contato direto com o paciente, materiais biológicos ou ambiente clínico, e que o modelo à distância, mesmo que preveja momentos práticos, pode se mostrar deficiente em proporcionar uma experiência supervisionada indispensável para a segurança do paciente e a qualidade dos serviços. A deputada Cris Tonietto, do PL do Rio de Janeiro, por outro lado, disse que a proibição pode prejudicar muitas pessoas.
15: Impedir uma modalidade de ensino à distância, isso pode ser um cerceamento, inclusive, da própria liberdade de muitos de quererem fazer e adotar esse tipo de modalidade, até por situações específicas. Tem, por exemplo, que pessoas que trabalham fora, que talvez não tenham condições de estarem ali em loco na faculdade e podem muito bem querer adotar essa modalidade EAD.
14: Já a deputada Talíria Petroni, do PSOL do Rio de Janeiro, se posicionou de forma contrária ao ensino à distância para esses casos.
16: Acho que isso pode, muitas vezes, popularizar o acesso ao ensino superior, garantir uma ampliação do acesso à educação, mas nos casos de saúde é algo que eu não consigo compreender como há um grupo que acha natural que você tenha médicos se formando por EAD, enfermeiras se formando por EAD.
14: A proposta que proíbe a realização de cursos de graduação da área da saúde e de educação física na modalidade de ensino à distância já pode seguir para análise do Senado, a não ser que haja recurso para votação pelo plenário. Da Rádio Câmara, de Brasília, Paula Bittar.
13: Homenagem.
2: Doutor Fernando Máximo, do PL de Rondônia, presta homenagem aos 115 anos da Assembleia de Deus no Brasil, comemorados hoje. Ele realça a atuação da igreja na transformação espiritual e social e fala do apoio a famílias e pessoas em situação de vulnerabilidade.
6: Doutor Fernando Máximo elogiou a atuação de lideranças religiosas de seu estado e do país, destacando o trabalho desenvolvido em benefício das comunidades e manifestou seu desejo de que a instituição continue expandindo suas atividades e alcançando mais pessoas.
13: Relações Exteriores.
2: Chico Alencar, do PSOL do Rio de Janeiro, defende uma solução diplomática para o conflito no Oriente Médio. O parlamentar analisa que ações militares durante acordos de paz agravam a instabilidade na região.
6: Chico Alencar também critica posições adotadas pelo governo norte-americano em política externa e imigração. Ele pede respeito à soberania dos países, à democracia e aos direitos humanos como princípios fundamentais para as relações internacionais.
2: Termina agora o Jornal Câmara dos Deputados, produzido pela Rádio Câmara, com trabalhos técnicos de Wellington Teles e apresentação de Val Monteiro e Márcio Aquilissardi. Uma boa noite para você.
6: A Voz do Brasil volta amanhã. Boa noite.
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19: Olá, eu sou André Lucena. É um prazer receber você aqui no Intriga Internacional. A incerteza ainda paira sobre o céu de Teherã e sobre as águas do Estreito de Hormuz. Mas seja como for, Estados Unidos e Irã avançaram e muito rumo a um acordo. Como quase tudo que envolve a relação entre os dois países até aqui, estamos tentando caminhar num terreno imprevisível. O acordo fala na reabertura do Estreito de Hormuz, mas como isso será feito? Propõe aliviar o cerco econômico ao Irã, mas como materializar essa proposta? E pode falar, mas não dizer nada sobre a questão nuclear iraniana. Trump, em nenhuma hipótese, reconhece qualquer situação que se assemelhe a uma derrota norte-americana, nem diante dos fatos. Um deles, o de que a desastrosa operação iniciada ainda em fevereiro cambaleou a segurança energética global, com consequências que sentimos e que sentiremos. Outro, o de que as poderosas forças de defesa dos Estados Unidos gastaram materiais de uma forma impensada e que pode fazer falta num futuro conflituoso. O que o acordo entre Irã e Estados Unidos expressa sobre a relação entre os países? Quanto o Teherã sai fortalecida dessa história toda e como a negociação respinga em Benjamin Netanyahu, que já dá mostras de certa contrariedade? Para debater esse assunto, o Intriga Internacional de hoje recebe Ana Carolina Marçon, professora de Relações Internacionais, e Samuel Spellman, professor da Universidade Federal do Pará e diretor do Centro Amazônico de Estudos Chineses.
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19: O Intriga Internacional recebe mais uma vez Ana Carolina Masson, professora de Relações Internacionais. Volta aqui ao nosso programa, sempre enriquecendo o debate aqui. Como vai, Ana? Prazer recebê-la.
20: Oi, André. É um prazer estar aqui com você. Eu que agradeço o convite.
19: Ana, vamos lá. Temos pontos a falar a respeito desse acordo Estados Unidos e Israel. Alguns parecem surpreendentes, eu diria assim, digamos, falando da liberação do dinheiro de fundos iranianos no exterior, que estavam congelados. Quem poderia imaginar até pouco tempo atrás isso? Programa de reconstrução, entre outros, também a questão do petróleo e, evidentemente, a questão das armas nucleares. Ana, não penso que eu estou falando em termos religiosos, mas qual o tamanho da sua fé em relação a esse acordo? Quer dizer, a gente pode esperar uma concretização de fato? Como você posiciona os atores principais no sentido de cumprimento desse acordo? E eu peço também uma explicação para a nossa audiência sobre os principais pontos, evidentemente, do acordo entre Estados Unidos e Irã.
20: Perfeito. Bom, entendo perfeitamente o que você colocou. Depois de tudo que aconteceu nesse conflito, é até difícil nós acreditarmos, termos fé que esse acordo saia, né? Não saia, mas que ele vigore. Mas vamos lá, então, antes de posicionar sobre o acordo, vou fazer então essa análise dos atores. Nós temos aqui diversos atores. Temos atores estatais importantes como Estados Unidos, Irã, Israel e o Líbano. Mas nós também temos alguns atores não estatais, como, por exemplo, o Hezbollah. Então, nós já vemos que tem uma complexidade aí um pouco maior envolvida nessa questão. Segundo ponto, quando esse conflito começou, esse conflito, ele foi considerado, a ação dos Estados Unidos e de Israel foi considerada uma agressão não provocada, porque, de acordo com as normas internacionais, não havia motivos para que esse ataque acontecesse. E quando ele aconteceu, Estados Unidos e Irã estavam na mesa de negociação, renegociando a questão das armas nucleares, porque o tratado negociado entre o antigo líder supremo iraniano, o Ali, na época, Ali Khamenei, e o então presidente dos Estados Unidos, o Barack Obama, ele já tinha deixado de vigorar, saiu do prazo dele e precisava da negociação de um novo acordo, e surgiu esse ataque dos Estados Unidos e Israel ao Irã. A gente também precisa lembrar que teve um ataque de Israel e dos Estados Unidos sanções ao Irã no ano passado, junho do ano passado, que durou 10, 12 dias, e também por causa da questão das armas nucleares. O conflito começou, tivemos o fechamento do Estreito de Hormuz, uma série de problemas, ataques do Irã às bases militares estadunidenses no entorno regional do seu país. Depois de cerca de 2 meses de conflito, vimos o primeiro cessar-fogo. Esse primeiro cessar-fogo foi quebrado, principalmente por Israel, em relação ao Líbano. Estou falando isso aqui porque, já em relação a esse segundo cessar-fogo, primeiro, um dos principais pontos é exatamente, o primeiro ponto desse cessar-fogo é o fim do conflito em todas as frentes. Ou seja, ficou acordado que, inclusive, a situação no Líbano seria solucionada no sentido de parar as hostilidades. Então, o primeiro ponto é, será que Israel vai cumprir? Eu acredito que não. Nós vemos que Benjamin Netanyahu, ele está bastante fortalecido, ele se sente bastante empoderado no sentido desses conflitos regionais, enfrenta uma série de polêmicas e questões domésticas, ele vem enfrentando processos dentro de casa também. Então, toda vez que o processo avança, nós vemos que ele dá início a uma nova investida, ele começa com um novo confronto, e os ataques ao Líbano são sempre recorrentes, infelizmente, e vemos que agora ele conseguiu essa ajuda dos Estados Unidos para promover esse ataque em relação ao Irã. Mas não é de interesse do Donald Trump promover ataques, promover ações longas em territórios fora dos Estados Unidos. Por quê? Inclusive o Donald Trump se elegeu com uma plataforma contrária a esse tipo de ação. Ele sempre se colocou contrário a esse gasto do contribuinte estadunidense para ações militares de longa duração fora do solo americano. Então, o que nós vemos é, não era de interesse do Donald Trump que esse conflito se arrastasse. E desde o início, ele queria que fosse uma ação rápida. Não conseguiu, acabou se enrolando nessa situação, mas junto nós temos Benjamin Netanyahu, que não aceita esse cessar-fogo, não aceitou o primeiro e causou uma série de problemas. Agora, corre o risco disso acontecer novamente. Então, entrando, né, posicionei aqui os atores para finalizar esse posicionamento. Temos Estados Unidos, que historicamente é contra o Irã ter armas nucleares. O Irã, que pós-revolução iraniana se coloca de uma forma mais contestadora aos Estados Unidos no cenário internacional. Então, são dois países com posicionamentos antagônicos que não concordam em diversos pontos e não estão tão dispostos a ceder. É importante a gente destacar que a questão das armas nucleares estão no acordo, a questão da soberania iraniana, não intervenção nos assuntos domésticos, está no acordo também, mas entra exatamente nesse ponto que você questionou sobre a fé do acordo funcionar ou não. Eu acredito que Estados Unidos e Irã tem interesse, sim, em que esse cessar-fogo vá para frente. Inclusive, fontes iranianas já afirmaram que vão assinar esse cessar-fogo, esse acordo, memorando de entendimento, como eles chamaram. E não só isso, que vão também, esse memorando de entendimento prevê que a resolução, de fato, do conflito aconteça em até 60 dias. E fontes iranianas já afirmam que tem interesse que, de fato, essa resolução aconteça em até 60 dias. Então, temos dois lados com posicionamentos bastante antagônicos, mas parece que ambos já exauriram os seus recursos para o conflito. Recursos financeiros, a própria questão de recursos humanos, então vidas que estão sendo perdidas. Mas, por outro lado, nós temos Israel. Israel, apesar do primeiro ponto desse acordo, desse memorando de entendimento ser o fim do conflito em todas as frentes, até o momento não se manifestou sobre isso. Então, acho que tem uma tendência, sim, desse cessar-fogo ser bem sucedido, porém, a gente precisa lembrar que, além de Benjamin Netanyahu, que é um ponto de tensão que pode furar esse acordo, Donald Trump é uma pessoa bastante instável nas suas decisões. Então, em um momento decide algo, logo em seguida ele retorna na sua decisão. Então, desde o início dessa proposta, desse novo cessar-fogo, Donald Trump vinha ameaçando, falando que caso o Irã não aceitasse, novos ataques aconteceriam. Então, mesmo, esse é outro ponto desse memorando, que essas ameaças deveriam cessar. Mas é interessante termos em mente que, mesmo estando no memorando, não sabemos o que esperar do presidente Donald Trump. Então, existe sim, eu acredito que sim, é do interesse de ambos que dê certo, mas nós temos esses dois pontos de tensão aí que podem fazer com que o acordo falhe.
19: Ana, vamos imaginar atores que usaram os recursos que tinham e que têm nos últimos meses, em vários níveis, como você citou um pouco, né? Em termos de pessoas, em termos econômico-financeiros, em termos militares também. Absolutamente, quando a gente pensa, bem, se a gente está falando dos Estados Unidos, que usou todos os recursos que tem, e um outro país que usou outros recursos que tem, o volume de recursos dos Estados Unidos é muito maior. Claro que já não é de agora que temos falado sobre a resistência iraniana. Enfim, que Irã é esse que sai deste conflito? Em termos de equilíbrio, de balança de poder, coloquemos assim, como é que o Irã de fato se posiciona depois de tamanho ataque desde fevereiro e um país que não só mostrou a capacidade que tinha de controle sobre o Estreito de Hormuz, como de na prática fazer com que os Estados Unidos se dobrassem a certos interesses iranianos. Enfim, a ideia de Irã que tínhamos, e claro que esse tínhamos é complicado, depende de onde estamos falando, mas enfim, para resumir e lançar a pergunta, da ideia que tínhamos do Irã do ano passado a este que está agora, quanto mudou na sua avaliação?
20: É interessante olhar nesses termos, André, o que que a gente vê? Existe uma concepção, é claro que pode não ser generalizada, né? Mas existe uma concepção no ideário popular de que o Irã é um país fraco, enfraquecido, que não conseguiria resistir a esses ataques. A gente também precisa lembrar que os Estados Unidos, com todos os problemas que tem, ainda é a maior potência militar que existe, possui o maior orçamento militar do mundo, descolado dos outros 5 países que mais gastam depois dele. Então, é claro que quando pensamos em Irã e Estados Unidos, existia sim essa ideia de que Irã não teria capacidade nenhuma de resistir a uma investida estadunidense. Mas nós vemos, como nós vimos, como você colocou, que sim, resistiu, e isso trouxe uma nova visão do Irã para o sistema internacional. Então, é claro que o Irã, a gente também precisa entender que não muda a fama que ele tem, a sua reputação no cenário internacional. O Irã ainda é visto como um Estado contestador do status quo do cenário internacional. Não significa que o fato dele ter resistido muda os questionamentos em relação a ele possuir armas nucleares, a ser um Estado fundamentalista, com um regime fechado. Tudo isso continua. Então, não significa que o Irã passou a ser visto como bom moço no cenário internacional, longe disso. Mas mostra a força que o Irã tem para resistir a esses ataques. E precisamos lembrar que foram ataques coordenados entre Israel e Estados Unidos. E o Irã conseguiu resistir. Então, Donald Trump afirmou que teve mudança de regime. Não aconteceu. Muito pelo contrário. Mojtaba Khamenei, que é filho do antigo líder supremo, o novo líder supremo, né, o Mojtaba, ele é mais radicalizado do que o pai, porque ele tem laços mais estreitos com a guarda revolucionária do Irã. Então, vemos que o Donald Trump falou que teve essa mudança, o que não era verdade. Falou que o conflito acabaria em 48 horas, o que não é verdade. Então, por uma série de vezes, uma série de ocasiões, o Irã demonstrou com ações que estava quebrando a retórica estadunidense. Então, é claro que o Irã está saindo desse conflito bastante afetado. O fato dele ter conseguido resistir não significa que o país saia ileso. Foi um país que foi bombardeado, inclusive não podemos esquecer que o primeiro ataque, um dos primeiros, foi a uma escola de meninas que não tinha motivo nenhum para acontecer. Então, que ameaça à segurança nacional dos Estados Unidos uma escola de meninas representa? Mas, de qualquer forma, vimos que sofreu uma série de baixas, a população iraniana sofreu muito com esses ataques, mas dentro dessa ideia de força, de balança de poder no cenário internacional, eu acredito que o Irã saia fortalecido sim. Inclusive, como você muito bem colocou, conseguiu fazer com que os Estados Unidos aceitassem boa parte dos seus termos. Não em relação a armas nucleares, mas, por exemplo, em relação ao Líbano, entrou no memorando de entendimento. A própria questão de respeito a assuntos internos também entrou nesse memorando. A ideia de recursos para a reconstrução do Irã, que era impensado. Então, é claro que os recursos para a reconstrução iraniana ainda está em aberto no sentido sentido de não necessariamente os Estados Unidos precisariam contribuir financeiramente, mas ainda assim é um grande passo, uma grande vitória do Irã nesse sentido. Então vemos que dentro desse entorno regional, o Irã sai fortalecido sim. O que, claro, a gente não pode deixar de mencionar, incomoda Israel, que é um país que está no seu entorno, está no entorno regional, não é vizinho de fronteira do Irã, mas está ali no seu entorno regional, e enxerga no Irã uma grande ameaça. Então, esse conflito não está sendo finalizado da maneira como Benjamin Netanyahu gostaria, e isso gera um desconforto muito grande para ele, e precisamos esperar para ver qual será a reação de Israel em relação a esse memorando. Mas dentro de tudo o que aconteceu, apesar de todas as baixas, o Irã sai fortalecido sim.
1: Pois é, Ana, vamos falar sobre a questão do programa nuclear iraniano. Essa questão é delicada, essa questão está na mesa há muito tempo. Só para citar um histórico bem recente, o Brasil foi um ator importante nessa conversa toda, quando lá atrás intermediou um acordo que o governo democrata, a bem da verdade, passou por cima, e o Trump vem com uma lógica de que, olha, eu também quero que o Irã não enriqueça o urânio para produzir armas nucleares, mas a bem da verdade eu também não quero que isso seja legado de um antecessor democrático, que isso seja um legado meu. Enfim, independentemente até da posição dos Estados Unidos, quão difícil é isso sair do papel? O que é necessário no final das contas para que se cumpra esse parâmetro de não enriquecimento a níveis perigosos? Enfim, que atores têm que entrar para fazer essa verificação? Eu acho que vale um beabá para nossa audiência um pouco, porque às vezes quando a gente fala em programa nuclear, isso pode ficar um pouco genérico no final das contas. Enfim, o que é necessário acontecer no final das contas para que esse ponto do acordo venha a ser cumprido?
20: Vamos começar então com a contextualização. Primeiro ponto, né? Quando nós falamos de programa nuclear, o programa nuclear em si não necessariamente significa armas nucleares. Quando nós falamos de um programa nuclear, pode ser o enriquecimento de urânio para energia. Então, existe essa diferença entre um programa de armas nucleares e um programa nuclear. São duas coisas bem diferentes. O que os Estados Unidos, eles não querem? Que o Irã tenha armas nucleares. Só que esse é outro ponto interessante que traz um pouco da nossa, da pergunta anterior, que é: no início das negociações, os Estados Unidos não queriam programa nuclear no Irã, ou seja, nenhuma forma de enriquecimento de urânio. Agora já aceitaram, só que o Irã não tivesse armas nucleares. Por quê? Como eu falei, o programa nuclear ele pode ser usado para questão energética, o que é importante para todo e qualquer país, visto que nós vivemos atualmente a necessidade da mudança da matriz energética. Hoje o petróleo é a matriz energética de boa parte dos países e existe a necessidade, sabemos que é um recurso finito, vai acabar, os países já precisam começar a rever a sua matriz energética. Então, a energia nuclear, ela é interessante para os países. E existem diferentes níveis de enriquecimento de urânio. Se você enriquece urânio a 30%, é para usar para energia nuclear. Se você enriquece a 60%, ainda é usado para energia nuclear, mas já é um passo mais próximo dos 90%, que é o urânio utilizado para a construção de bombas nucleares. O que a Agência Internacional de Energia Atômica da ONU sabe, que ela confirmou que o Irã tinha urânio enriquecido a 60%. Ele não tinha urânio enriquecido a 90%. Então, a própria ONU confirmou que não haviam armas nucleares no Irã. Não existia armas nucleares no Irã. Ou seja, ele conseguiria chegar? Sim. A passagem, não estou falando que enriquecer urânio é fácil, mas se você já tem a tecnologia para enriquecer a 60%, você conseguir desenvolver a tecnologia para enriquecer a 90% é mais fácil do que sair da tecnologia de 30% para 90%. Então o Irã conseguiria desenvolver essa tecnologia. Também não significa que ele tinha ou que estava perto de desenvolver, significa que ele poderia. Mas o que ficou então acordado, né? O que é importante? Dados aí, toda essa conjuntura do que é arma nuclear, o que é programa nuclear. O Irã, ele tem programa nuclear. Como eu falei, de acordo com a própria ONU, ele não tinha bombas, pelo menos até as últimas vistorias da Agência Internacional de Energia Atômica. E o que incomoda os Estados Unidos? A capacidade, a possibilidade do Irã ter armas nucleares. Então, neste memorando de entendimento, ficou decidido que o Irã não teria armas nucleares, mas poderia ser mantido o seu programa nuclear. Aí é que vem a segunda parte da sua pergunta: quais seriam os atores atores necessários que se envolvessem nessa questão para garantir que de fato isso funcionasse. O Irã teria que dar acesso à Agência Internacional de Energia Atômica para que os seus técnicos avaliassem os seus programas, o programa nuclear do Irã, e garantir que, de fato, o enriquecimento de urânio não está passando de 60%. Mas qual é o outro ponto importante? O urânio enriquecido a 60% entrou nesse acordo. Os Estados Unidos não querem que o Irã tenha urânio enriquecido nem mesmo a 60%, somente a 30%. Então, esse urânio 60% ficou acordado que ele seria diluído, né, de acordo com o que está no próprio memorando. Ele seria diluído no local mesmo, então ele seria quase que desfeito sob a supervisão da AIEA, que é a Agência Internacional de Energia Atômica da ONU. Então, primeiro ator essencial a ser envolvido aí, a ONU. Só que além de tudo, nós vemos o quê? Um questionamento do multilateralismo, uma crise das instituições internacionais. Então, a ONU hoje vive esse questionamento sobre a sua efetividade, se de fato as instituições, os regimes internacionais que nós conhecemos hoje fazem sentido, se estão funcionando, e o próprio regime nuclear, né, que nós chamamos do regime de armas nucleares, de desarmamento nuclear, o regime de não proliferação, ele é um regime assimétrico, no sentido de quem assinou o Tratado de Não Proliferação Nuclear, o Tratado de não proliferação Nuclear diz basicamente o seguinte: quem tem arma pode ter, quem não tem também não pode, não vai desenvolver, não vai buscar. Então a gente precisa lembrar que o Irã não é signatário. Então isso era um ponto que mexia demais para os Estados Unidos. Ele via muito uma insegurança nessa ausência da assinatura do Irã. Então vemos que existem diferentes níveis de enriquecimento de urânio. O enriquecimento de urânio é algo essencial para todos os países, porque dependem disso também para a questão energética, e fica-se nessa situação, né, conflituosa entre os dois países. Mas o que nós temos agora é esse acordo de que o Irã pode ter programa nuclear, ele só não pode ser usado para fazer armas. Então, acho que neste momento, o ator essencial é a Agência Internacional de Energia Atômica.
1: Ana, eu vou começar a encaminhar a conversa da gente para o final, falando de um ponto talvez em aberto, né? Há muito tempo nos perguntávamos no sentido simbólico, o que é que o Irã poderia fazer em relação ao Estreito de Hormuz diante de uma ameaça real, né? Especulações foram feitas e o Irã mostrou sua capacidade de controle nos últimos meses, e a gente aí numa crise energética. Bem, formalmente o acordo fala em reabertura do Estreito de Hormuz. É claro que será necessário muita cautela nesse momento, é um processo de retirada de minas. Existe o custo, por exemplo, de garantias sobre o transporte, que são altíssimos e devem permanecer. Enfim, um cenário completamente incerto. Bem, diante desse quadro, e como talvez a gente possa contar a história do futuro, não sei, Ana, ou pensar, pode vir a acontecer, que condições estruturais, coloquemos assim, da segurança energética internacional mudaram neste processo dos últimos meses, de modo que o que quer que a gente venha interpretar daqui para frente já não pode ser mais feito conforme o passado? Enfim, quais são os pontos de não retorno em relação à segurança internacional diante do que aconteceu e ainda acontece no Estreito de Hormuz?
20: É interessante colocar essa pergunta justamente porque nós víamos, como você muito bem trouxe, víamos o Irã sempre ameaçando o fechamento do Estreito de Hormuz, e agora, de fato, conseguiu. Então, isso demonstrou a capacidade do Irã de estrangular a economia internacional. No auge do conflito, 2 dias depois do início do conflito, quando o Irã fechou o Estreito, o barril do petróleo do tipo Brent chegou a $120. Foi uma das maiores níveis de preço que nós já vimos. Então, precisamos lembrar que petróleo, aumento no preço do petróleo, leva a um aumento de todos os preços, então leva a um processo inflacionário. O que a gente percebe nessa questão energética? A necessidade, qual o paradigma que mudou? Necessidade de buscar fontes alternativas ao petróleo. O petróleo, é claro, ele é importante, ele foi a matriz energética da segunda revolução industrial, traz essa mudança na maneira como nós produzimos, encurtou distâncias, mudou a maneira como a economia se comporta. Mas nós sabemos que é um recurso finito, não é uma questão de ser, é uma questão de quando. E além do mais, a gente precisa lembrar, precisa ter que quando nós falamos de petróleo, o petróleo é um recurso natural que está distribuído geograficamente de forma desigual. nem todos os países têm acesso à mesma quantidade de petróleo. E o que nós vemos é que boa parte das jazidas de petróleo estão em países que estão localizados em regiões bastante instáveis. Então, gera de fato essa instabilidade, é algo bastante complicado. O que nós vemos, o que deixa, fica para nós agora no regime de segurança energética, é a necessidade da mudança da matriz energética. Sejam os biocombustíveis, seja a energia elétrica, eólica, mas de alguma maneira as economias precisam começar a repensar a sua atividade justamente para reduzir a dependência do petróleo. Esse fechamento do Estreito de Hormuz mostrou como nós ficamos, o mundo todo, a economia global fica na mão de alguns países. E como essa situação se arrastou, a economia ficou refém disso. É importante a gente lembrar que, é claro, né, nós vivemos a mudança climática, existem uma série de questões ambientais, mas a mudança da matriz energética é essencial para a gente poder olhar para o futuro e poder repensar toda essa estrutura produtiva, porque, como ficou comprovado, não dá para contar com o petróleo.
1: Ana Carolina Masson, professora de Relações Internacionais, mais uma vez aqui conosco. Ana, muito obrigado por sua presença, volte sempre aqui ao nosso programa, sempre muito bom contar com sua participação, obrigado.
20: Perfeito.
18: Destrinchando.
1: O Intriga Internacional tem o prazer de receber mais uma vez Samuel Spellman, professor da Universidade Federal do Pará, diretor do Centro Amazônico de Estudos Chineses, que vai contar pra gente aí o que é que se sabe, o que é que não se sabe sobre esse acordo, o que é que levou a isso e aonde poderemos chegar. Samuel, sempre muito bem-vindo aqui ao programa, como é que você tá?
4: Oi, André, tudo bem? Eu só queria te agradecer demais o convite aqui pra gente conversar um pouco sobre esse conflito que realmente marcou a primeira metade do ano, né? Então, estou à disposição.
1: Samuel, se alguns meses atrás, no meio de fevereiro, a gente estivesse falando que em pouco tempo haveria um acordo entre Estados Unidos e Irã que preveria fim imediato de guerra, reabertura do Estreito de Hormuz, pagamento para um programa de reconstrução do Irã e ainda, hein, permissão para o Irã comercializar petróleo e liberação de fundos iranianos no exterior. Que chacoalho foi esse que precisou acontecer no mundo? Você acreditaria nisso alguns meses atrás? Tudo isso para te perguntar no final das contas, Samuel, como é crível que os Estados Unidos possam ter vencido alguma coisa nessa história toda? Fala para nossa audiência, por favor.
4: Olha, é complicado falar de vitória da parte dos Estados Unidos. E isso se tornou talvez o lugar corrente do zeitgeist atual, né? É algo que todo mundo pensaria impossível no começo do ano. Porque a capacidade destrutiva militar dos Estados Unidos, ela é elevadíssima, né? E, no entanto, eles não conseguiram em nenhuma medida superar as capacidades de defesa e de articulação programáticas também, até no nível ideológico, mas também da guerra no solo contra o Irã. Eu acho isso impressionante, cara. Eu acho que para a gente começar a destrinchar um pouco, vamos revisar assim, dois minutos rapidamente como é que foi esse conflito. Ele começa final de fevereiro, 28 de fevereiro, na verdade, com a Operação Fúria Épica, não é? Que foi esse nome peculiar que os Estados Unidos decidiu bater a operação, então é uma coisa completamente fora de contexto, exceto se você compreender um pouco o que é a psique da liderança norte-americana. E aí a gente avança para do lado iraniano, a Operação Promessa Verdadeira 4, né? True Promise 4, que é o quê? Na medida em que os Estados Unidos eles vão fazendo um bombardeio seletivo de alvos dentro do Irã, destruindo não só o sistema de defesa nacional, como também a infraestrutura que sustenta isso, mas também a operação se dirige para tentar assassinar a liderança iraniana. Ele quase consegue fazer isso. A grande sacada, talvez, desse conflito seja que o planejamento iraniano estava de uma forma tal que essa liderança se tornou líder, não é? Então, tanto faz você se livrar de uma ou de outra liderança, se o resto está tão embaralhado que consegue se disfarçar ou se camuflar no povo. Né? A resposta iraniana vai ser o quê? Vai ser o bombardeio seletivo de alvos ligados ao setor de defesa israelense e também nos países que circundam o Irã, que possuíam bases militares norte-americanas. Né? E isso marcou muito essa primeira fase do conflito. Ao mesmo tempo, a gente vai ter o bloqueio quase de imediato do Estreito de Hormuz, e começa a partir daí uma crise energética global que vai evoluir nas semanas subsequentes. No começo de março, Israel invade o Líbano, buscando ali alvos do Hezbollah e acusando o Hezbollah de ter ligações íntimas com as forças armadas do Irã. E E isso vai criar um segundo fronte nesse conflito, um fronte lateral, mediterrâneo, que seja, na medida em que também a gente vai ter ali algumas movimentações, inclusive da elite governante israelense, talvez de evasão do seu próprio território, com passagens no Chipre ou na Grécia, esse tipo de coisa. Da mesma forma, a gente tem um conflito ali acontecendo no Iêmen, não é? Que vai se expandir também, ou vai se relacionar a essa dinâmica, criando um sistema de caos triangular no Médio Oriente, ou no Oeste Asiático, que seja, e que vai se ampliando. Porque o garrote no Estreito de Hormuz, ele vai apertando progressivamente nas semanas subsequentes, o que nos leva, talvez, à grande surpresa da guerra, que é a manutenção do sistema econômico iraniano em perspectiva dessa restrição do petróleo global, e que começa a se articular com um sistema de pagamento.

0: Em 8 de março, a liderança suprema do Irã, ou seja, pai é sucedido pelo filho. A gente vai ter aquele medo muito do final de março, cara, da invasão da Ilha Karg, não é? Que foi a tentativa norte-americana, inclusive, de retirada progressiva de ativos militares do leste asiático, da Coreia, sobretudo, agora para o Irã, inclusive mandando uma divisão dos Marines, né, no caso dos fuzileiros navais norte-americanos, para o Golfo Pérsico. E se conversa ali quase numa tentativa de invasão do continente, ou da ilha, né, nesse caso. O que seria talvez um debacle ainda maior, né, da parte dos Estados Unidos, porque realmente não tinha nenhuma chance de sucesso. Quando se chega em abril, com a situação econômica global já ali na berlinda, quase, ou na berlinda, na verdade, são os atores que estavam conduzindo a isso, a gente vai ter que. A situação, de fato, começa a se encaminhar, talvez, para uma possibilidade de acordo, que seria os Estados Unidos, na verdade, deixando ali de praticar seus atos de violência contra o Irã, né? E o Irã, nesse momento, ele enrijece muita diplomacia. Então, aí entra em cena uns atores que passam a negociar, talvez ali, um segundo momento, as conversas de paz, né? Já que no primeiro momento estava sendo negociado pelo Oman e também em solo suíço. Agora se passa a ter uma negociação direta através do Paquistão, com a liderança do seu primeiro-ministro, né, o Sharif. Por fim, a gente chega no momento atual, cara, que é o primeiro, se num primeiro momento as conversas de paz do começo de junho elas entram em colapso e aí voltam as agressões militares. Agora, nessa semana, a gente finalmente chega a uma finalização desse primeiro acordo de paz, né, ou desse acordo de cessar-fogo. O nome ainda está um pouco aberto, mas que nos leva a uma Copa do Mundo aí onde o Irã está em campo, né? E acho que a gente vai conversar também um pouco sobre isso.
1: Samuel, tem alguns pontos sobre o acordo, tem consequências geopolíticas em termos de política interna, principalmente para os Estados Unidos, para Israel. Eu quero conversar mais à frente sobre isso. Mas pensando o acordo, eu vou começar com uma pergunta geral. E essa pergunta é crível? Quer dizer, é uma nota de três o que a gente está vendo ou se cumpre? Para isso, eu lhe peço para falar sobre as condições políticas para o cumprimento desse acordo. Principalmente no que se refere, isso me chama muita atenção, Samuel, sobre a liberação do dinheiro de fundos iranianos que estavam congelados. Quais são as condições? Elas estão dadas para o cumprimento desse acordo? E o que é que pode desestabilizar aí e fazer com que a gente se frustre nas próximas semanas, se for o caso?
0: Para o caso do acordo ser descumprido, o que nesse momento eu acho um pouco difícil, na medida em que já se alcançou esse acordo, pensar no descumprimento desse acordo, na verdade, seria o quê? Uma reativação ali da capacidade militar de ofensiva da parte dos Estados Unidos. Só que isso não existe mais. A derrota, o reconhecimento dessa derrota e a aceitação dessa derrota, na verdade, são medidas ali que são consequenciais. Isso é a priori do acordo, ou seja, se isso tudo não fosse dado, não teríamos acordo agora. Uma vez que temos acordo, quer dizer que isso tudo foi dado. Porque existe um paralelo aqui, por exemplo, as tentativas negociais de acordo de final, de conflito na Ucrânia, por exemplo. Paralelo, eu coloco ele em tela, porque se existe, talvez aqui, um entendimento global de conflito que se avantaja, por assim dizer, a gente vê que o anti-iraniano ele teve que ser encerrado. O fronte ucraniano ele segue existindo. Por quê? Porque as condições dadas de derrota dos Estados Unidos do seu regime de aliados e alianças na Europa, ele ainda permanece de pé. Ainda permanece ali uma certa capacidade conflitiva, na medida em que até você utiliza outros atores da região. No Irã, isso não está dado. No Irã, é Estados Unidos e Israel diretamente contra o Irã. E a derrota desses ativos, ela implica realmente uma necessidade de aceitação. Aí a gente chega no quê? Quais são as medidas principais desse acordo? Não é? A gente vai ter todos esses fatores que você anunciou aí, André. A reativação ali do sistema de crédito internacional iraniano, ou seja, a retirada do regime de sanções. Da parte do Irã, existe uma possibilidade já de imediato de reabertura do estreito. Em 30 dias, os Estados Unidos eles devem levantar o seu bloqueio naval ao Irã. E a partir daí se passarão cerca de 60 dias discutindo se a questão nuclear deve ser resolvida de um jeito ou de outro, da mesma forma que se reconhece, a partir disso, que essa é a questão central que permanece. Ou seja, qual o direito iraniano de enriquecer o urânio para uso civil? Na medida em que o Irã ele já abriu mão, inclusive domesticamente, com a colocação de documento até de natureza religiosa, de decisão pela não

0: enriquecimento de urânio. Ao mesmo tempo, se reconhece, portanto, a possibilidade do Irã ter mísseis de longo alcance, ou a sua existência como Estado Nacional soberano, liderança iraniana encabeçando esse Estado Nacional, e, portanto, uma legitimidade para o regime. Se há uma legitimidade para essas circunstâncias todas, você tem um sistema internacional de direito, obviamente, de liberar os créditos externos do Irã. E aí a gente finaliza com a possibilidade real dos Estados Unidos serem o principal parceiro que estará reconstruindo o Irã nesse novo sistema de empréstimos internacionais da ordem de 300 bilhões de dólares, que você comentou, que seriam dispensados ali realmente para a reconstrução de ferrovias, estradas, sistemas nacionais ali de infraestrutura, e que vão ali estar no centro desse movimento iraniano. Agora, eu relevo, inclusive, que as condições econômicas elas podem ser tão propícias para o Irã nesse momento. Sobretudo porque da última vez que o regime de sanções foi retirado, na época do JCPOA, né, do acordo conjunto o acordo conjunto que levou a paz ali em relação ao regimento do sistema nuclear iraniano, isso ainda na época do Obama, não é? Naquele momento o Irã começou a crescer na ordem de 7% ao ano, da noite para o dia. Uma economia que estava ali sufocada, ela passa de fato agora a rapidamente desempenhar um novo papel, inclusive regional, agora com planejamento ali estratégico ligado à Rota da Seda com a China, ou mesmo interligação norte-sul com a Rússia, ou seja, ele passa a triangular o seu funcionamento interno. Se esse cenário se repete agora, então a gente tem um país que ele resgata ali o seu direito ao crescimento também, o que é algo essencial. Então, há uma boa dose de surpresa na feitura desse acordo. Agora, claro, a manutenção dele depende também de todos os atores envolvidos permanecerem com intenções reais de manutenção desse mesmo acordo, né? O que depende muito da liderança dos Estados Unidos.
1: Vamos falar de um dos atores, Samuel, falando de Israel, né? Entre os fatores aí que podem desequilibrar o cumprimento do acordo e que condicionou também a ação feita no Irã lá no início, no final de fevereiro, a gente está falando do Benjamin Netanyahu. Eu queria que você situasse a importância do Líbano neste momento, nos últimos dias, como você bem sabe, pelo menos no ponto de vista discursivo, você vê um certo entrevero entre o Trump e o Netanyahu. E te pedindo, Samuel, para avaliar as consequências desse acordo para Israel, para a relação Estados Unidos-Israel. E eu te pediria muitíssimo uma análise interna. Como você, sei que você sabe bem, o pessoal do MAGA não está nada interessado no modo atual da relação Trump-Netanyahu. E o Trump vai ter que explicar em casa as atrapalhadas que fez com a eleição no final do ano. Situa pra gente, por favor, a posição de Israel nesse momento, como não sei, ator rebelde, vai que a gente encara um ataque de Israel ao Líbano mais uma vez, e o estremecimento das relações, se não entre Trump e Netanyahu, pelo menos entre Estados Unidos e Israel. Com esses atores na mesa, eu queria que você tentasse explicar pra gente o que é que tá se passando e entender o que é retórica e o que é mudança realmente aí nessa relação entre Israel e Estados Unidos, entre, enfim, base norte-americana que apoia ou não Israel. Pedindo já perdão pelo alongamento da pergunta, coloque esses atores na mesa e vamos tentar imaginar essa conversa, Samuel.
0: Olha, essa pergunta ela é muito interessante, porque, pelo menos para mim, esse processo negocial de encerramento do conflito, ele demorou tanto por causa dos pontos de contencioso que nos levaram a isso. A possibilidade do Irã manter armas de longo alcance, no sentido de sistema de defesa com mísseis, a manutenção ou não do sistema de pagamentos iraniano no sistema internacional, e, sobretudo, o encerramento da guerra agora numa escala regional e não somente no conflito diretamente com o Irã. Porque esses pontos nos levam à natureza geopolítica para além da questão direta militar do conflito. E aí, obviamente, a peça fundamental, pelo menos parte do continente ali, é Israel. Porque Israel ele atua como Estado Nacional com a política, ou pelo menos com uma visão geopolítica, de busca do caos regional, sem meias palavras, para que, a partir desse caos, ele possa governar ali uma série de adversários que são julgados territorialmente mais relevantes, embora Israel realmente tenha capacidades militares únicas, até pela sua relação íntima com o governo norte-americano. Uma relação que o John Mearsheimer, inclusive, ele se estende muito mais do que eu aqui poderia tratar, com livros realmente falando sobre o poder real do lobby de Israel no Congresso americano. Então, essa relação, ela está no núcleo do conflito. Impedir a continuidade do conflito de Israel no Líbano é algo que estava ali na ordem do dia iraniana. Porque note, se isso continua, então a guerra continua agora num fronte lateral, mínimo, e de mais fácil controle de Israel e dos Estados Unidos do que o fronte iraniano, o que implicaria ali do Irã abrir mão das suas condições de paz, mas aceitar a guerra continuando de outro lado, né? Seria uma guerra ao qual o Irã não teria condições reais de influenciar diretamente, né? Então, obviamente, se buscava o encerramento desse conflito, até pela condição humanitária da coisa, que é um impedimento da repetição no Líbano de algo que aconteceu na Palestina. Então, isso acontece em perspectiva agora, para que se encerre essa guerra nesse fronte lateral, vai, de fato, para a quadra dos Estados Unidos, essa posse de bola. Porque cabe aos Estados Unidos, possivelmente, administrar melhor um vassalo, né, um Estado aliado, o nome que a gente quiser dar, seu. Isso foi muito complicado, realmente demorou várias semanas até que se conseguisse um entendimento em relação à extensão do acordo de paz para o Líbano. E isso foi negociado ali nas altas cúpulas norte-americanas, não é? Com o Witkoff, ou mesmo o seu próprio genro, do Donald Trump, negociando esse tipo de estreitamento diplomático com o Benjamin Netanyahu diretamente. Netanyahu, por fim, ele cede a essa pressão, é uma pressão que também vem da sociedade civil israelense, de não apoio ao conflito, ou pelo menos não apoio ao seu regime, né? E agora, na verdade, isso nos leva à eleição norte-americana, que deve ser profundamente afetada por esse tipo de desentendimento. Na medida em que a relação Estados Unidos-Israel ela tem consequências políticas domésticas para os Estados Unidos, que são muito maiores do que algumas coisas que a gente poderia prever, não é? Até pelo tipo de narrativa que se coloca ali durante uma convenção partidária, de apoio ou não apoio a Israel. Eu relembro, inclusive, aqui até uma parte, falando um pouco dos democratas, como foi um ponto importantíssimo na eleição de Nova York, a aliança e o estreitamento diplomático entre a cidade de Nova York e o Estado de Israel. Porque todos os candidatos ali, de fato, acabaram sendo perguntados sobre isso, e aquele único que divergiu acabou se tornando o prefeito da cidade, o Zohar Mamdani. E eu comento disso por quê? Porque na mesma medida que parece haver um estranhamento já na base democrata em relação a essa continuidade da manutenção da aliança com Israel, é possível que algum sentimento nesse sentido também aconteça como derivação dessa guerra, também aconteça na base relacional ali, popular republicana. O que implica um resultado eleitoral para convenções ou para mesmo o final do ano agora, que são afetados diretamente por esse conflito. O que é que fica em aberto? Fica em aberto, de fato, se Israel irá cumprir um acordo firmado pelos Estados Unidos e se haverá, de fato, uma manutenção de paz na região. Até porque existem atores que não estão diretamente ligados a esse acordo. Por exemplo, a Síria, que tem um estreitamento maior com o governo americano e com o governo de Israel e que não está diretamente envolvido no acordo que a gente fala. O que poderia implicar, como o próprio Donald Trump sugeriu, uma possibilidade de manutenção de algum conflito, ainda que por procuração, envolvendo forças sírias ou forças sob a tutela do governo sírio e atores iranianos na região, ou mesmo no Líbano. Ou seja, o que fica em aberto é onde se esconde a surpresa, né, da situação toda. Eu acho que talvez o conflito deva ir por aí. Sobretudo, eu assinalo para a nossa audiência e recomendo que procurem as declarações do presidente Trump sobre a Síria durante a cúpula do G7.
1: Samuel, entre outras coisas, outros atores aí, como você comentou um pouco lá no início da conversa da gente, a segurança de alguns países do Golfo, ou pelo menos os Estados Unidos como fiador da segurança daquele paraíso todo artificial, ela foi profundamente colocada em xeque, a partir também de uma estratégia iraniana de ataque a aliados, que é mais ou menos semelhante com o que já tínhamos visto no passado no Oriente Médio. Quer dizer, eu não consigo, talvez, atacar você, Estados Unidos, imediatamente, mas eu disperso o ataque para que aliados seus ponham essa segurança em questão. Tudo bem, a gente pode especular sobre se isso é pontual ou não, mas ao mesmo tempo é uma confiança, é uma relação de confiança que é colocada em xeque num tema extremamente sensível que é a segurança. Se a gente tá vendo um desequilíbrio aí nessa história, aliás, quais são os fundamentos desse desequilíbrio, Samuel, para você? E quem é que pode ganhar ou perder nessa narrativa que a gente tá tentando construir aqui? Queria que você posicionasse a China, queria que você posicionasse a Rússia, explicasse pra gente como é que essas coisas podem se passar depois de um evento histórico que a gente acompanhou nos últimos meses.
0: A vitória iraniana, ela embaralha o sistema de proteção norte-americano aos países do Golfo Pérsico. Um sistema montado de comando e controle desde os anos 70, desde a Revolução Iraniana, na verdade já de antes até um pouco, e que foi evoluindo de uma forma tal que o relacionamento direto e o crescimento desses países estava ligado inexoravelmente à economia norte-americana, seja pelo laço do petrodólar, seja pela possibilidade de rearranjo ali de forças produtivas para o Oriente Médio. E foi isso que possibilitou esses países enriquecerem um bocado, né? Na verdade, se tornaram oásis de cidades futuristas, quase qualquer que seja, a sua imagem e semelhança, evidentemente, no meio do deserto. E nesse cordão ali de pérolas, a gente vai ter o aparecimento de centros financeiros regionais que possuem hoje uma conexão muito grande com o capital europeu ou o capital norte-americano, porque eles se embaralham. Então, o capital financeiro desses países, às vezes como um fundo de pensão, às vezes como um banco público, às vezes como um banco de desenvolvimento, às vezes como um banco privado, ele vai se ramificar pelo mundo. E aí está a chave do que é Riad, Doha, Dubai e tantos outros centros, né? Muscat também tem crescido bastante no Oman. Se esse chaveamento é verdade, a gente sabe agora que isso tudo foi afetado dominantemente porque dependia-se de uma intencionalidade da manutenção desse sistema de defesa na região, para que a cidade funcionasse normalmente. Então, poxa, o que é que sobra a partir disso? Sobra que agora todo mundo vai ter que sentar com os iranianos para discutir essa paz regional, na medida em que surge uma possibilidade real de um hegemona agora no Golfo Pérsico, o que implica necessariamente em novos acordos de segurança, inclusive num potencial de remilitarização desses países do Golfo, né? Evidentemente que isso já era antecipado no começo do conflito. O que sobra agora, de fato, é alguma possibilidade de entendimento entre eles. Sem isso, a gente não vai ter um sistema de paz construído na região. É possível que os Estados Unidos, inclusive, imponham uma remilitarização a esses países, mas uma remilitarização subsidiada. Ou seja, o Kuwait, por exemplo, ele compraria armas do governo americano, treinaria seu exército com táticas do governo americano para atuar na região como um protetorado norte-americano. Só que, se esse sistema ele for colocado na mesa, é um sistema que, de fato, se falhou nas negociações com o Irã. Né? E isso vai ter que ser discutido nesse ano e nos próximos anos também. Só que isso é o cenário regional do que a gente pode antever a partir disso. Eu não sou daqueles especialistas que acham que Dubai acabou como centro financeiro. Alguns estão dizendo isso. Eu acho que tudo se transforma, porque esses centros financeiros eles continuam sendo o epicentro, o locus, o núcleo do que é uma sistemática de exportação de petróleo que segue sendo a principal mercadoria global e que nos liga agora a um cenário de geopolítica para a Ásia como um todo, não é? A Eurásia, que por assim seja. A verdade é que a China acabou se tornando um dos principais países a ter lições estratégicas desse conflito. Eu publiquei um texto, eu acho, no portal GGN, sobre, por exemplo, o fim do monopólio da vigilância de satélite da parte iraniana. Porque os iranianos eles passam a subcontratar empresas chinesas para localizar alvos no começo do conflito, utilizando tecnologia satélite de empresas chinesas. Então, o que acontecia? Os iranianos contratavam uma empresa que fornecia localização em tempo real e assim podiam utilizar esse ativo como bem entendiam. Né? Esse tipo de avanço tecnológico agora colocado para países que não têm capacidades próprias provê uma potencialidade ali de, sei lá, de abalo, machucar o outro, né, aos Estados Unidos, que foi muito importante em algumas fases desse conflito, porque isso permite ali que um míssil chegue no seu endereço. Isso é algo anteriormente não visto, né? E, além do que, existem as lições econômicas sobre qual o potencial, até onde um país aguenta sem petróleo, ou mesmo quem mantém a mão ou se mantém à mesa numa mesa de negociações. Muitos atores participaram disso. Por fim, o que se aprende, agora para o leste asiático, é que as capacidades de projeção de poder água-terra dos Estados Unidos, elas são extremamente limitadas. Ou seja, uma sistemática que se operaria no estreito de Hormuz poderia se operar, por exemplo, no estreito de Taiwan, o que é algo que muda muito a forma pela qual os Estados Unidos mesmo viam o seu leste asiático, né? O que implica, talvez, até numa continuidade da paz nessa região, se a gente extrapolar um pouco. na medida em que o ator que provoca a ofensiva, ele não demonstra mais capacidade de fazê-lo. O que sobra, então, é falar da Rússia. E como essas atitudes ou esse deslocamento de forças agora vai se operar no conflito que segue acontecendo na Ucrânia. Porque isso implica, na verdade, no quê? Esse volta a ser o principal teatro desse conflito global, esse volta a ser o epicentro ali do que é a sistemática de oposição, e de fato, agora, talvez se cria uma janela de possibilidade de negociação, o que eu acho particularmente difícil, na medida em que a gente não tem visto um avanço disso nos últimos meses, ou isso volta a se tornar talvez a principal cena. E eu relembro muito bem a diferença de postura estratégica, diplomática, entre democratas e republicanos. Os republicanos têm uma aproximação muito grande a uma intervenção direta no Oriente Médio. Os democratas, eles preferiam a Ucrânia. Isso seja no governo Obama, seja no governo Biden. Relembra a nossa audiência que a crise da Crimeia aconteceu durante o governo Obama. E agora, a crise ucraniana aconteceu no governo Biden. Então, essa alternância de frontes implica, na verdade, a diferença essencial da estratégia geopolítica de ambos os partidos. A grande questão mesmo que sobra para nós aqui é talvez ver o que vai acontecer e se isso abre uma nova janela para a paz ou não. Eu, que costumo ser um otimista, né? Eu pelo menos me coloco nesse campo, eu não vejo esse futuro próximo. Mas eu acho a demonstração inoperância que seja, até com algumas falhas em porta-aviões que aconteceram no começo do conflito, isso mostra que o cenário para o leste asiático pode não ser aquilo que vai acontecer, o que coloca um pouco mais de esperança, porque isso diminui a temperatura da panela de pressão. Então, eu acho que essas são as cenas dos próximos capítulos, André.
1: Samuel, para levar a conversa da gente para o final, um último comentário. A gente está falando de um acordo aí que ele é anunciado, enfim. Num momento específico em que o Irã está no centro da cena por vários motivos, entre eles a Copa do Mundo, né? Quer dizer, rompendo qualquer princípio de competitividade, a seleção iraniana não pode entrar nos Estados Unidos a não ser para jogar e imediatamente tem que sair, por motivo de reclamações absolutamente legítimas da Federação Iraniana. Ainda assim, o teatro do Infantino, com todos os DJs e preços em milhares de dólares, não consegue esconder as tensões que acontecem fora e dentro do estádio. Enfim, queria que você posicionasse, nos explicasse aí, ou pelo menos desse uma pincelada nas tensões geopolíticas que estão acontecendo lá nos Estados Unidos. Claro, nos três países, mas em especial nos Estados Unidos, nessa Copa do Mundo, em que o futebol ainda é protagonista, mas divide espaço com a geopolítica também.
0: Olha, estamos em plena Copa do Mundo, né, cara? Estamos em plena Copa do Mundo e, assim, Irã 2-2 Nova Zelândia. Mas acho que, acima de tudo, teve uma goleada que o pessoal surpreendeu, né? Ao mesmo tempo que a seleção norte-americana está me surpreendendo também com a qualidade do futebol, então talvez a gente tenha que ficar um pouco mais preocupado. Mas a grande coisa mesmo é que nesse, até para pegar a sua expressão muito boa, por sinal, o teatro do Infantino, é que interesses maiores são projetados num evento tão importante como esse e que revela um pouco da dinâmica de interesses do que é um sistema político de escala internacional no capitalismo. Da mesma forma que os iranianos podem participar, os russos ainda não podem, né? E segue aí existindo, de fato, esse tipo de bloqueio. A gente tem que lidar, na verdade, com essa situação como ela é. E, para mim, eu vejo quase como uma grande surpresa cômica que a gente tenha conseguido esse acordo de paz à beira da Copa do Mundo e que o Irã esteja aqui como um grande vitorioso por poder participar, sabe? Então, esse jogo com a Bélgica aí realmente vai ser um jogo a se assistir no domingo. Só que, domingo, dia 21. Ao mesmo tempo, é necessário que a gente veja, de fato, que, assim, além de não haver mais bobo no futebol, na geopolítica também não tem bobo, né? E mais situações se apresentam pra gente a partir desse rearranjo que acontece no Médio Oriente. Porque a doutrina de segurança de Estado dos Estados Unidos aponta diretamente para a América Latina o seu prolongamento estratégico. E para cá vão se voltar os olhos. Todo mundo está de olho nas partidas que vão acontecer no Brasil, ou mesmo nesse segundo turno na Colômbia, né?
1: Pensa, Mael, eis o mundo, e é este mundo aí que a gente vai tentar e seguir pensando sobre ele aqui no Intriga Internacional. Você sempre enriquecendo, engrandecendo aqui o debate. Esse foi Samuel Spellman, professor da Universidade Federal do Pará e diretor do Centro Amazônico de Estudos Chineses. Samuel, um abraço para você, muito obrigado. Mais uma vez, volte sempre, sempre muito bom a gente bater esse papo.
0: Valeu, André, muito obrigado pela conversa.
2: Cheque mate.
1: Existe uma ideia curiosa sobre futebol, a de que esporte e política não deveriam se misturar. Essa frase costuma aparecer quando jogadores se posicionam publicamente ou quando grandes eventos esportivos são atravessados por debates diplomáticos. Mas se a gente olha para a história da Copa do Mundo, dá para perceber que essa separação jamais existiu. O futebol talvez seja político porque mobiliza algo muito importante aos estados modernos: a identidade coletiva. Nenhum governo ignora o impacto simbólico de uma seleção nacional vencedora. Nenhum líder político desconhece o poder de uma bandeira erguida diante de bilhões de espectadores. E poucas competições oferecem uma vitrine global tão poderosa quanto a Copa do Mundo. A própria criação do torneio em 1930 já estava ligada à reorganização política do planeta após a Primeira Guerra Mundial. O futebol crescia como linguagem internacional de massas, enquanto os estados buscavam fortalecer certos sentimentos nacionais. Naquele momento, o rádio, como este que você escuta aqui, começava a criar audiências coletivas inéditas. Pela primeira vez, milhões de pessoas podiam acompanhar simultaneamente os mesmos eventos esportivos. O futebol deixava de ser só um jogo e passava a integrar a cultura política de sociedades modernas, um pouco como já acontecia antes. E os regimes autoritários entenderam isso de modo muito rápido. A Itália fascista de Mussolini utilizou a Copa de 34 e 38 como instrumento de propaganda nacionalista. Décadas depois, outros governos tentaram fazer o mesmo. No Brasil, da ditadura militar, a conquista da Copa de 70 foi apropriada, será que foi, pelo regime militar? Isso não exclui o espetáculo absoluto de Pelé, Tostão, Jairzinho, Rivelino, Gerson e outros que encantaram o mundo naquele México. E os militares brasileiros, lamentavelmente, exploravam o sucesso esportivo para fortalecer discursos nacionalistas. Quem não lembra da música Pra Frente Brasil, que sintetizava aquele momento? Futebol, patriotismo, propaganda política, tudo junto numa mesma narrativa. Mas nem sempre a relação entre futebol e poder ela é controlável, porque o futebol, por si mesmo, também produz resistências. Em diferentes contextos históricos, jogadores, torcedores e seleções transformaram e seguem transformando o futebol em espaço de contestação política. Quem não lembra do famoso caso da seleção argelina, formada durante a luta de independência contra a França nos anos 50. Ela não disputou uma Copa do Mundo oficialmente, mas o time utilizava amistosos internacionais como ferramenta diplomática para divulgar internacionalmente a causa anticolonial argelina. Mais tarde, durante o apartheid sul-africano, o isolamento esportivo imposto ao regime tornou-se instrumento de pressão internacional. A exclusão da África do Sul de competições globais demonstrava como o esporte podia também atuar como um mecanismo diplomático de sanção moral. Hoje em dia, as Copas se tornaram instrumentos mais sofisticados de soft power. Países usam mega eventos esportivos para tentar influenciar internacionalmente, atraindo investimentos e construindo reputação global. Não é coincidência as altas cifras e a realização atual do torneio da maneira como ele é. Essa batalha segue acontecendo. Vejamos o caso dos países do Oriente Médio e, como você já percebeu, começou nos Estados Unidos. O Intriga Internacional de hoje vai ficando por aqui. Como sempre, ouvinte, é um prazer contar com sua companhia. Neste mundo de tanta incerteza política, em que aquilo que parecia estável se desfaz dia após dia, a solidez das ideias ainda prevalece. E é com essa premissa em mente que a gente se propõe a apresentar o debate entre alguns dos principais pensadores do país, nos campos da diplomacia e da política externa. 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
4: Breaking History é criada a Associação de Trabalhadores de Londres. No último dia 16 de junho de 1836, um grupo de artesãos londrinos fundou a London Workingmen Association, organização responsável pelo movimento do cartismo. A luta operária, a partir de agora, assume uma nova estratégia: redigir e buscar assinaturas para uma petição ao parlamento solicitando uma reforma política. Saiba mais sobre os antecedentes, a fundação e os desdobramentos da Associação de Trabalhadores de Londres em instantes com virada de história.
5: Trabalhadores do campo já poderão então ser concretizados.
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4: E aí, apaixonados por história, beleza? Pedro Henrique Lima na área pra gente revirar a tradição de lutas operárias na Inglaterra. São movimentos que existem desde antes da Revolução Industrial, se intensificando com a reprodução de fábricas e oficinas pelo país. E não foi só na Inglaterra que essa luta se desenvolveu, não. Na França, em 1724, a gente teve uma greve de operários chapeleiros. Pois é, uma greve aí que marcou época. Bom, um marco desse processo histórico na Inglaterra foi a criação, em 1836, da tal Associação de Trabalhadores de Londres. Vocês na escola não devem ter ouvido falar dessa organização, mas provavelmente já leram algo sobre o cartismo. Pois é, esse movimento começa aí, como um dos desdobramentos dessa associação, através aí de figuras como William Lovett, Francis Place, entre outros. O cartismo, esse nome, vinha da Carta do Povo, documento redigido em 1837 com uma série de reivindicações ao parlamento. Era uma época de transformações, de mudanças na Inglaterra ainda liberal, que estava migrando para a famosa era imperial vitoriana. E uma dessas transformações foi a reforma eleitoral de 1842, que não agradou em nada os trabalhadores. Pois é. Entre os pontos dessa carta, tinha lá mais representação política para os trabalhadores, salário para os parlamentares e sufrágio masculino universal, sem critério de renda, né, que eu quis dizer. A principal conquista do cartismo viria alguns anos depois, em 1847, quando foi aprovada a Lei das Fábricas, fixando a jornada de trabalho diária em 10 horas. Pois é, essa discussão de jornada não é de hoje. E eles também conseguiram outras conquistas ao longo aí das décadas de 1830 a 1840. O movimento cartista foi encerrado em 1848 por conta aí de uma repressão brutal da burguesia inglesa, mas deixou um legado que depois vai influenciar até mesmo o comunismo de Karl Marx e Friedrich Engels. Inclusive, o Engels participou dessas associações, o Marx também esteve bastante envolvido com as lutas operárias na Inglaterra. E não só isso, esse movimento do cartismo vai influenciar depois até mesmo o trabalhismo britânico já no século XX. O trabalhismo britânico que influencia o trabalhismo brasileiro. Mas isso é papo para outro momento, é um assunto que eu gosto muito, então se eu ficar aqui, eu falo horas e horas sem parar. Bom, chega de papinho, bora dar aquelas viradas de história que a gente gosta muito e entender mais com os especialistas de hoje. E agora eu recebo mais uma vez aqui no Virada de História o Oswaldo Codiola, ele que é professor titular aposentado da Universidade de São Paulo na área de História Contemporânea. Professor, bem-vindo novamente, sempre um prazer conversar com o senhor.
6: Muito obrigado, o prazer é meu.
4: Professor, as primeiras lutas operárias que a gente tem registro, que a gente conhece, ocorrem antes da Revolução Industrial, na década de 1750. Antes disso já havia, né, lutas operárias. Quais manifestações são mais conhecidas e como esses trabalhadores se organizavam?
6: Bom, em primeiro lugar, não há uma transição perfeitamente clara e delimitada por fatos entre as lutas dos artesãos na Idade Média e as lutas dos operários, vamos dizer assim, na Idade Moderna ou Contemporânea, certo? Por exemplo, nos livros de história do movimento operário, muitas vezes se costuma declarar como primeiras manifestações da luta operária as rebeliões dos artesãos na Itália medieval. A Itália foi, entre outros, segundo Marx, o verso das primeiras manifestações de capitalismo, embora não se tratasse ainda de um capitalismo que dominava a produção, mas, digamos assim, da criação de empresas já sob um modelo capitalista, embora não produzissem ainda sob um modelo capitalista, isto é, baseado uniforme e largamente no trabalho assalariado. Portanto, cada historiador pode datar o início dessas lutas onde melhor lhe parecer, mas o concreto é que nós temos um fato que, evidentemente, ou melhor, um processo que determina a dominação do capitalismo, que é a Revolução Industrial iniciada na Inglaterra no último quartel do século XVIII, certo? Nesse período, efetivamente, nós temos os primórdios da organização operária moderna, embora logo de cara isto não se parecesse em nada com o que conhecemos hoje em dia, certo? No final do século XVIII temos as primeiras associações de trabalhadores, mas essas associações de trabalhadores, a principal de todas foi a chamada London Corresponding Society, Sociedade de Correspondência de Londres, certo? Cujos membros foram perseguidos, certo? Inclusive a maior parte deles padeceram prisão e exílio, certo? Depois, houve uma anistia no início do século XIX, certo? E muitos deles puderam voltar à Inglaterra. E eles se encontraram entre os organizadores dos primeiros congressos que se consideram congressos do operariado moderno. Isso pode parecer hoje muito claro do ponto de vista da história, certo? É algo assim como um beabá. Mas no momento em que as coisas aconteciam, não estava tão claro ainda. Ou seja, eles não tinham consciência de que estavam fazendo ou dando lugar a um novo tipo de organização para uma nova classe social. Eles pensavam que estavam mais ou menos dando continuidade a organizações de artesãos que tinham existido nas décadas e nos séculos anteriores para defender sua posição social contra as máquinas e contra os processos de produção capitalista que se baseavam crescentemente em operários desqualificados e que, inclusive, desqualificavam os trabalhadores, certo? Na medida em que, a través de máquinas, o processo de produção era dividido em muitas etapas que não exigiam uma qualificação particular, certo? Antes tínhamos ferreiros, alfaiates, enfim, todo tipo de ofícios, certo? E quanto que agora nós tendíamos a ter pessoas que não possuían nenhum ofício em particular. Mas os primeiros sindicatos ainda tentaram preservar a divisão por ofícios, ou seja, não eram agrupados de acordo com o território da pessoa, dos trabalhadores. Os trabalhadores se agrupavam mais com o tipo de especialidade, o que significa que tendiam a preservar. Algum historiador disse, não me lembro de maneira correta, que o reflexo que dá lugar aos primeiros sindicatos é mais um reflexo de caráter conservador do que um reflexo de caráter revolucionário em relação às novas relações de produção. Ou seja, eles pretendiam inicialmente preservar o lugar, digamos assim, separado da sociedade e do conjunto dos trabalhadores, dos artesãos mais qualificados, certo? Então, esse processo se estende, certo, entre o último quartel do século XIX e mais ou menos 1830. Em 1830, na Inglaterra, nós já temos, certo, expressões por escrito de jornais operários em que eles começam a se referir a working class, ou seja, a classe trabalhadora ou classe operária. Você pode traduzir das duas maneiras. Ou seja, que já temos uma consciência de uma classe diferenciada e que superava, do ponto de vista da sua denominação e da consciência que essa denominação refletia, certo? las divisiones de oficio entre los diversos trabajadores y los consideraba a todos igualmente miembros de una sola clase social. Esta era una idea completamente nueva, mas era nueva y al mismo mas no fue atingida de un día para otro, no fue atingida de la noche para mañana. Fue un proceso que duró al menos medio século, de primero dentro de Inglaterra y posteriormente en los países de Europa continental.
4: Sim, e é nesse contexto, na década de 1830, que vai surgir, né, a Associação dos Trabalhadores de Londres e depois o movimento cartista. A gente pode dizer, professor, que esses dois marcos são resultados de uma tradição de lutas que chega ali a 1836?
6: Claro que são, efetivamente, porque há uma diferença entre a Inglaterra e a França. A principal, que son los dos grandes modelos de transición en dirección de una sociedad capitalista, ¿cierto? En Inglaterra, desde el punto de vista económico, desde el punto de vista de la producción, ese proceso fue anterior y más avanzado. En Francia, ella siguió atrás. Pero Francia tenía una ventaja sobre Inglaterra, que era la tradición revolucionaria, la tradición de la Revolución Francesa de 1789. 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Que fueron las manifestaciones en Lyon, ¿cierto? 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Él no se dice, nous sommes les ouvriers, o sea, no somos los operarios, nous sommes les Canu, no somos los teselones, ¿cierto? 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De 1640 hasta 1688, y las lutas por la extensión del derecho de sufragio a mayor parte, digamos, a camadas más amplias de la población. O sea, que era un movimiento de características abiertas y legales. Era llamado o movimiento de la imprensa no tachada, o sea, la imprensa que circulaba fuera de los padrones tradicionales. 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Y esto dio lugar en 1837 a organización primero de un manifesto, que fue a Carta, a Charte, ¿cierto? Existen dos palabras en inglés para denominar lo que nos llamamos de Carta. En inglés tiene una dupla raíz que es latina y anglosaxa, ¿cierto? 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No es de, tenemos una sola palabra para esos dos conceptos, tenían dudas, ¿cierto? 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Así, ellos elaboraron, bien en el estilo de reivindicaciones democráticas que antecederan y mucho, y son más de un século, ¿cierto? 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Que con una serie de puntos. 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Y reivindicaban también que los diputados electos al Parlamento recibiesen un salario. Hoy puede parecer extraño porque el salario parlamentario es una fuente de la corrupción, ¿cierto? porque que eles reivindicavam o direito a um salário. Porque os trabalhadores, porque os, digamos assim, os deputados não recebiam nada. E ao não receber nada, somente os membros da classe dominante, os que não precisavam trabalhar, podiam ser membros do parlamento, certo? Se um operário fosse eleito membro do parlamento, ele não teria como se sustentar, certo? E os outros operários iriam ter que bancar seu salário, que era muito prejudicial. Por isso que reivindicavam um salário para os parlamentares, certo? Então, esse conjunto de reivindicações recolheu milhões de assinaturas e foi endereçado ao parlamento inglês, ainda depois de uma reforma eleitoral que tinha ampliado, mas não tornado universal, o sufrágio para a eleição desse parlamento. E esse movimento se estendeu ao longo de pouco mais de uma década até atingir seu ponto culminante em 1848, quando essa petição foi endereçada ao parlamento, certo? E deu lugar a uma forte repressão, do movimento cartista, e fez com que ele, paulatinamente, a partir de 1848, fosse, digamos assim, se dissolvendo, certo? Mas essa dissolução, que foi um retrocesso, no entanto, impediu que o movimento mantivesse suas bases históricas, certo? E desse lugar, algum tempo, alguns anos depois, a primeira grande organização sindical na escala nacional, certo? A Grand Trade Union Congress, certo? Que fez com que o movimento operário inglês reconhecesse numa sua entidade sindical, em primeiro lugar, e na virada do século XIX para o século XX, numa sua entidade política, que era o Labour Party, o Partido dos... Não seria... Era o Partido do Trabalho, mas o Partido dos Trabalhadores, como designaríamos hoje em dia, certo?
4: E é interessante a gente perceber o nível de engajamento político desses trabalhadores, né, envolvidos aí com o movimento cartista. E até antes disso, nos anos 1830, o senhor traz uns dados num texto que eu li recentemente, que a primeira central de trabalhadores da Inglaterra agrupava 150 sindicatos, 80 mil operários e tinha uma tiragem aí de 30 mil exemplares do jornal A Voz do Povo. Então é um engajamento tremendo, né? Muito grande, de fato. Inclusive, há uma experiência, professor, que foi uma espécie de parlamento operário convocado pelos cartistas em 1839, né? A Convenção Geral.
6: Exatamente, e isso se chamava de Parlamento Operário. Sim, houve outro jornal cartista que foi muito importante, chamado Estrela do Norte, certo? Que se referia ao setor mais industrial do país, né? Que era o norte do país, Northern Star. É importante porque nesse jornal colaborou Friedrich Engels, certo? Que levou Karl Marx, certo? Nesse momento ele era mais audacioso nas suas... Era mais epidérmico, vamos dizer assim, nas suas reações ao que acontecia. E esse foi o início do engajamento cada vez Karl Marx com as organizações operárias propriamente ditas, com as quais Engels já estava vinculado desde antes do próprio Marx, certo? Tanto um como outro, Marx e Engels, que eram exilados alemães, ficaram muito impressionados com a eficiência e com o nível de organização dos operários ingleses, certo? Eles já pertenciam, desde inícios da década de 1840, a uma entidade que era basicamente uma espécie de vasto movimento conspirativo de operários e artesãos alemães espalhados em diversos países da Europa, certo? Ele chamava Liga dos Justos e, por influência de Marx, foi transformada na Liga dos Comunistas. Mas era uma organização de caráter conspirativo, que não privilegiava a ação política aberta, certo? Foi sob a influência do cartismo que Marx e Engels combateram dentro dessa entidade para que ela abandonasse esse caráter conspirativo e passasse a atuar abertamente em todos os países onde ele existia. E eles travaram relações fortes, inclusive, com os principais dirigentes desse movimento cartista. E ele era chamado, esse congresso, o Parlamento da Classe Operária, exatamente pelo fato de que a classe operária estava excluída do parlamento. Então, se as classes dominantes tinham seu parlamento, esse congresso das organizações dos trabalhadores, certo? Era um congresso, era algo assim como a representação parlamentar da outra classe, certo? A Inglaterra ficou muito abalada por esses movimentos, certo? E eu poderia apontar dois índices, certo? O primeiro grande realizador das ideias socialistas da Inglaterra, que foi o famoso socialista utópico Robert Owen, pertenceu a essa entidade sindical ou protossindical nacional, certo? E depois de ter defendido uma transformação, digamos assim, pacífica ao interior da sociedade inglesa, certo? Reduzindo a jornada de trabalho, ou seja, convencer os patrões que era melhor trabalhar sob um regime de propriedade social que sob um regime de propriedade privada. Depois de ter fracassado nesses objetivos, ele se engajou no grande congresso das trade unions inglesas e passou a ser um partidário declarado da luta de classes. Isso foi um conceito ao qual ele chegou através de experiências, vendo que não havia maneira de convencer a classe de cima que ela deveria partilhar a propriedade dos seus bens por a classe de baixo. Isso era necessário impô-lo através da força, certo? Robert Owen passou a ser um partidário disto, certo? E outro importante que cabe mencionar é que Disraeli, que dependendo das opiniões dos historiadores, foi o mais importante primeiro ministro inglês na segunda metade do século XIX, escreveu por esses anos um romance chamado Two Nations, Duas Nações, certo? Que teve um grande sucesso editorial, onde ele defendia a ideia de que na Inglaterra não havia uma, mas duas nações diferenciadas, certo? De um lado a nação de cima, certo? Que era a nação dos possuidores, certo? Chamaríamos a burguesia, a nobreza, pequena e grande nobreza, e a classe média. E havia uma nação de baixo, que eram os trabalhadores braçais, tanto agrarios quanto principalmente os industriais, certo? E ele dizia que deveria haver uma conciliação entre essas duas nações, mas que era como se fossem duas nações de caráter separado, né? Todo imaginário social da Inglaterra, nesses anos, foi percorrido por esta ideia. Disraeli foi quem lhe deu uma expressão mais clara, era um romance, certo? Hoje esse romance não é bem considerado, muito considerado, porque do ponto de vista literário não tem grande valor, certo? Mas a importância de Disraeli como uma espécie de conservador esclarecido que promoveu as primeiras reformas sociais na Inglaterra, inclusive aquela da redução da jornada de trabalho e da proibição do trabalho de crianças, certo? Teve muita importância naquele momento. Outras no, romances sociais desses anos, certo? Este sim, porque ser de uma qualidade literária bem superior, certo? Se preservaram no tempo, principalmente os romances de Charles Dickens, certo? Um deles relata a experiência de uma criança operária, chamado Oliver Twist, certo? Bom, enfim, todos os grandes romances de Charles Dickens e outros romances onde a questão das irmãs Bronte e outros romances daquela época que pelas formalidades literárias foram preservados, nenhum deles foge desta contraposição crescente entre as classes de baixo e as classes de cima que percorria a sociedade inglesa em meados do século XIX.
4: Inclusive, o senhor falou do Benjamin Disraeli, né? Ele foi primeiro-ministro da Inglaterra entre 1874 e 1880. Né, sendo aí o chefe de governo durante esses anos já da era vitoriana. E o senhor mencionou também a conquista da jornada de trabalho de 10 horas, foi em 1847 e é considerada aí a primeira grande vitória, se não a primeira, talvez a principal grande vitória sindical da classe operária nesse período. A gente pode atribuir essas conquistas ao movimento cartista, ao movimento que começa ali através da Associação de Trabalhadores em 1836?
6: Podem se atribuir a eles, mas cuidado, em primeiro lugar, a conquista da jornada de trabalho de 10 horas, que hoje nos parece uma conquista relativamente modesta, era a primeira limitação oficial da jornada de trabalho consagrada em algum tipo de constituição política de um país europeu, certo? Portanto, foi Marx o que cunhou a expressão. É a primeira vitória da economia política da classe operária. Foram suas palavras textuais a esse respeito, certo? E é de 1844, na verdade, certo? Ou seja, que nós teríamos já toda uma tendência, certo? Estabelecer as conquistas, certo? Dentro de um marco legal e parlamentar, certo? Isto posteriormente viria a alimentar a ideia que posteriormente foi taxada de reformismo, ou seja, que se poderia atingir uma sociedade justa a través de reformas de carácter parlamentar. O modelo desse tipo de transformação social era, evidentemente, a Inglaterra, certo? Embora dentro do cartismo inglês, houvesse também tendências de caráter revolucionário, que diziam que a acumulação de pequenas conquistas não seria suficiente, seria necessário uma transformação social que teria que ser atingida necessariamente a través de algum tipo de violência, certo? Então, portanto, nós já temos aí, nesses anos, desenhadas todas essas características. A segunda coisa que deve ser notada é a seguinte, uma imagem muito idílica de ser simplesmente os operários organizaram a apresentar as suas reivindicações e, devido à sua força, as impuseram porque o conjunto de representantes da classe dominante eram contrários a tais reformas. Isto não é bem verdade, porque na verdade o que se produz é uma espécie de mistura, certo? Existem representantes das classes de cima, digamos assim, que não somente vêm a não sei a justiça da, não sou a justiça de muitas reivindicações que estavam sendo encaminhadas, mas inclusive sua conveniência, certo? Dentro da, digamos assim, da Câmara dos Comuns, existiam muitos deputados de origem burguesa que eram favoráveis a esse tipo de reforma. Por isso que elas obtiveram maioria no Parlamento muito antes de que os operários conquistassem o direito de ter deputados próprios no Parlamento. O exemplo mais típico é Bélgica, certo? Onde os parlamentares conservadores, os mais à direita de todos, impulsionaram as primeiras medidas de legislação social por um reflexo de características totalmente conservadoras. E simplesmente, na Bélgica, que proporcionalmente era mais industrializada do que a Inglaterra, certo? Era uma, o percentual da indústria dentro da economia nacional era superior ao percentual inglês, e que era um país historicamente muito pequeno, situado entre a Alemanha e a França, certo? Que poderia perder sua independência a qualquer momento, dependia, portanto, de um exército, e foram os representantes mais esclarecidos, os conservadores, os que viram que o processo de industrialização estava aleijando uma geração, ou seja, que os belgas não eram capazes, tendo sido habituados a trabalhar desde criança, certo? A empunhar as armas quando tinham a idade adulta. Então, que o país estava correndo perigo com o processo de industrialização. Foram esses conservadores os que impulsionaram as primeiras medidas sociais para impedir o trabalho de crianças no caso da Bélgica, certo? Ou seja, que nós temos uma espécie de confluência entre a pressão operária, de um lado, e a aceitação de medidas de caráter social por parte dos representantes mais esclarecidos da classe dominante.
4: Sim. E para a gente terminar, professor, podemos dizer que há então uma influência do movimento cartista para o comunismo operário que iria se desenvolver depois?
6: Claro que há uma influência, mas é um modelo que vai mais longe, porque é um modelo polêmico, obviamente. Em primeiro lugar, no movimento cartista havia duas alas, certo? Uma que se apoiava basicamente nos artesãos, certos que aqueles que defendiam uma antiga posição que eles ainda consideravam privilegiada, que era partidário da chamada força moral. Ou seja, o que eles pediam era justo e, portanto, a sociedade devia ser convencida pacificamente da justiça das suas reivindicações, certo? E outra que se apoiava crescentemente na grande massa de operários desqualificada, que era a partidária da força física, que é, bom, essa polêmica dividiu o cartismo, certo? E dividiu muito violentamente, certo? Nessas polêmicas também tomaram partido, certo? Marx e Engels. Marx e Engels, porém, se situaram numa espécie de situação intermediária, porque de um lado eles combatiam na Europa continental e principalmente na Alemanha, na Liga dos Comunistas, pondo como exemplo o cartismo, certo? De uma ação que devia ser emulada, a ação aberta de massas de caráter legal, certo? Mas dentro do modelo dessa ação aberta de caráter legal, eles defendiam a força física e não a força moral, certo? Defendiam a luta de classes, certo? Ou seja, que se situavam em posições opostas nos dois campos de atuação que eles tinham. Portanto, o mesmo pode ser apresentado como antepassado do comunismo, também pode ser apresentado como antepassado do socialismo reformista e até pode ser apresentado como uma espécie de, digamos assim, de movimento dos setores burgueses mais esclarecidos. E qualquer um pode encontrar dentro do cartismo o modelo para o que vem a entender. Em qualquer hipótese, foi um movimento de caráter extraordinário. Hoje está bastante bem estudado, mas continua havendo historiadores, certo? E continuam explorando, certo? Digamos assim, a divisão que se deu entre esse movimento de massas cartista que atingiu seu ponto culminante, repito, no ano de 1848, com uma enorme manifestação em Kensington Commons, certo? Numa praça, uma espécie de local aberto, common, era de uso público, não de caráter público, e de outro lado, a existência dentro do movimento operário inglês, certo? Por aqueles anos, um pouco antes disso, de movimentos de caráter violento, que eram basicamente o movimento ludita, o movimento dos destruidores de máquinas, certo? E o movimento encabezado pelo Capitão Swing, que era um personagem lendário, certo? Que existiu, sem dúvida, mas realmente, mas não existiu com todas as façanhas que lhe foram atribuídas. Mesma coisa pode ser dito no movimento de Ned Ludd, que era o movimento ludista, porque evidentemente o Ned Ludd efetivamente existiu, mas não realizou todas as coisas que a lenda lhe atribuiu. E aí se desenvolveu todo um folclore popular. Portanto, nós temos aí as duas coisas, certo? Um movimento de caráter legal que atuava abertamente e buscava pressionar o parlamento, e um movimento que atuava com violência, certo? E não por completo, ia diretamente ao que julgava que era a raiz do problema, que era a extensão do trabalho baseado no maquinismo, ou seja, do trabalho que posteriormente seria chamado de capitalista, embora naquela época ainda não tivesse essa dominação, porque a palavra capitalismo ainda praticamente não era usada. Karl Marx, são duas ou três as menções a hoje, uma palavra que não sei, totalmente familiar, que é a palavra capitalismo, nesse momento ainda não fazia parte da... o vocabulário popular. Por isso, no Capital de Karl Marx, praticamente a palavra capitalismo não é utilizada, certo? Se fala em modo de produção burguês, modo de produção moderno, mas não em capitalismo. Como deixou claro Hobbes, não? Livro famoso, A Era dos Impérios, certo? A palavra capitalismo só se tornou usual, de uso popular, no último quartel do século XIX. Ou seja, depois do principal da obra de Marx e Engels ter sido escrito.
4: Sim, sim. Professor Oswaldo Codiola, quero agradecer imensamente aí pelo senhor disponibilizar um pouco do seu tempo para poder falar aqui com a gente mais uma vez. Obrigado e um grande abraço.
6: Obrigado. Um abraço para vocês também.
4: Tchau, tchau. Bom, é interessante a gente ver, né, até onde foi a influência aí do movimento cartista e toda essa luta operária que vai se desenvolvendo, primeiro, né, como o professor Oswaldo falou,

0: influências ideológicas do cartismo e o papel de alguns indivíduos que lideraram essa organização, esse movimento, como John Roberts Black e William Lovett, que ajudaram a consolidar essa luta dos trabalhadores. Quem conta mais é o próximo convidado. Bom, e agora eu tenho o privilégio de receber o professor doutor Cláudio Henrique de Moraes Batalha, ele que é licenciado em História pela Universidade Federal Fluminense, onde também fez o bacharelado, doutor em História pela Universidade de Paris, Sorbonne, em 1986, atualmente livre docente na Universidade Estadual de Campinas, no Departamento de História. Seja muito bem-vindo, professor, tudo bem?
1: Tudo bem, muito obrigado.
0: Imagina, eu que agradeço o convite e a participação. Professor, falando sobre o contexto que leva à criação da Associação dos Trabalhadores de Londres, um marco importante foi a reforma de 1832, que estendeu o voto para além dos proprietários ao parlamento inglês. Quais são os antecedentes para a criação da Associação dos Trabalhadores e o movimento cartista na Inglaterra?
1: Além da reforma de 32, quer dizer, a reforma de 32, ela fundamentalmente dois efeitos. O primeiro é de ampliar o número de votantes, mas ainda mantendo um sistema censitário. Quer dizer, um sistema em que as pessoas tinham que ter uma renda para poder ter direito ao voto. Ou seja, é preciso ser proprietário, ser homem, enfim, então ainda um sistema bastante restritivo. Afora isso, há toda uma série de outros movimentos que se têm relação com o contexto. De um lado, a emenda à Lei dos Pobres de 1834, que fundamentalmente é o seguinte: no Reino Unido havia desde o século XVI, ainda no período elizabetano, são aprovadas uma série de leis, quer dizer, primeiro no século XVI, depois no século XVII, depois no século XVIII e finalmente essa emenda de 1834, que fundamentalmente estabelece o seguinte: consagra as paróquias, né, da igreja anglicana, que é a igreja oficial, o controle sobre a população pobre, e cada uma dessas leis vai tornando mais rigoroso esse controle no sentido da impossibilidade das pessoas em situação de indigência não trabalharem. É uma lei que obriga ao trabalho. E em 34, inclusive, ela é ampliada em termos dos efeitos, esse ano também tem mudança no sistema de financiamento dela, e que torna praticamente qualquer um sujeito a trabalhar nos chamados workhouses, que eram lugares de trabalho compulsório, que não tivesse regularmente empregado, que tivesse um trabalho ocasional, etc. Qualquer um nessa situação poderia estar sujeito a ser submetido a isso. E há todo um movimento contrário a isso. Então, de um lado, a reforma eleitoral, de outro lado, a questão da emenda à Lei dos Pobres de 34, e também com isso, um movimento que vem de antes, que vem desde o século XVIII, mas que é ampliado consideravelmente em 15, com aumento do valor, que é uma exigência de um pagamento de um selo de imposto para os jornais. Então, esse ampliado aumenta exponencialmente o valor, que era uma forma de tentar controlar a imprensa radical, a imprensa mais crítica, e a imprensa que estava fora que não fosse a grande imprensa, mas os grandes jornais. Então, os jornais locais, os jornais de pequenos grupos, de certos setores de trabalhadores, estavam ameaçados com essa legislação. Então, esse conjunto de fatores vão conduzir a formação a uma série de associações, e uma delas justamente a Associação dos Trabalhadores de Londres, que vai ser criada em 1836.
0: Professor, houve outras expressões de luta dos trabalhadores antes da criação dessas associações?

0: e especificamente da Associação dos Trabalhadores?
1: Sim, há várias expressões de luta contra essa, cada um desses temas. A maioria das associações são associações que vão ser criadas, que têm de duração bastante efêmera. Há toda uma série de associações, inclusive associações de caráter tentativas de unidade assim, dos sindicatos, etc., que fracassam. Um outro fator que eu esqueci de mencionar são as restrições sobre a organização sindical. Isso provém, isso no caso britânico acontece ao longo do 18 e chega a seu ápice em duas leis de 1799 e 1800, que fundamentalmente eram o seguinte: eram leis que proibiam não só greves, como proibiam qualquer forma de associação, junção de mais do que duas pessoas para discutir qualquer tema relacionado ao trabalho. Ou seja, parte disso cai nos anos em 23, mas ainda há toda uma série de restrições à organização sindical que só vai, de fato, florescer a partir dos anos 1860.
0: E num contexto mais amplo, assim, pensando na circulação de ideias, a gente está falando de uma época, eu diria assim, no primeiro século de industrialização. A Revolução Industrial vai acontecer na Inglaterra no século 18, e a gente está falando aí da primeira metade do século 19. Em termos de organização dos trabalhadores, a Primeira Internacional, que seria, né, uma grande experiência de organização dos trabalhadores na Europa, vai acontecer só na segunda metade desse século. Marx ainda não tinha publicado as principais obras, por exemplo. Em termos ideológicos, o que pautava a atividade desses trabalhadores, a luta desses trabalhadores na Inglaterra?
1: Bom, aí são várias correntes, mas uma das correntes mais expressivas é a corrente owenista. E fundamentalmente defende o seguinte, que vem do Robert Owen, que fundamentalmente defende, de um lado, a ideia de que os trabalhadores, é por meio da educação que os trabalhadores conquistarão o que almejam, né? E conquistarão e conseguirão se emancipar. E o outro polo dessa corrente é o cooperativismo. Uma das formas de resistência dos trabalhadores seriam por meio de cooperativas, seja cooperativas de consumo, seja cooperativas de produção. Então essa é uma das correntes fortes, mas há todo um radicalismo popular nisso, um radicalismo sem qualquer juízo de valor, quer dizer, é um termo que é usado para designar vários movimentos de oposição ao status quo vigente. E se expressa por meio por exemplo, de lutas contra várias dessas leis, que é o que eu mencionei, e um dos aspectos que é uma espécie de fantasma que se coloca sobre o caso britânico desde o século XVIII, é a ideia de que, de algum modo, pudesse reproduzir algo similar à Revolução Francesa. Então, tem correntes que são chamadas de jacobinas, ou de democráticos jacobinas, ou até de socialistas, ainda que com um socialismo que pode ter sentidos aí muito, muito diversos, né? Muito distintos do que será o socialismo da segunda metade do 19. E todas as correntes, de certa forma, estão presentes. Inclusive, na própria criação da Associação dos Trabalhadores de Londres, vão estar presentes várias dessas correntes, ainda que muitos deles provêm de uma origem owenista.
0: O Owen é aquilo que a gente vai chamar de socialismo utópico, né? Pelo menos eu lembro que eu aprendi assim na escola, que seria esse socialismo anterior ao Marx, né? A Engels, enfim. E, professor, falando das pessoas responsáveis pela organização da Associação dos Trabalhadores de Londres, quem eram esses personagens?
1: Eu tenho características muito diversas. De um lado, quem começa a articular a criação da associação é um médico americano que chega no Reino Unido em 1834, chamado John Robert Black.
0: Uhum.
1: E é ele que vai entrar em contato com vários dos então remanescentes desse radicalismo, do movimento oenista, etc., como Lovett e outros, e vai ser talvez a principal expressão da associação, que é o William Lovett. William Lovett era que vai ser um dos fundadores, e talvez a figura mais conhecida. Ele era um marceneiro que chega a tentar criar um café, uma coisa assim, mas que não dá certo, aí volta à condição de marceneiro, mas que vai ser um dos redatores da Carta do Povo.
0: E pensando nas principais ações que vão se desdobrar a partir da Associação dos Trabalhadores, vai ter, por exemplo, a Carta do Povo, né? Eu acho que a gente já pode chegar e falar um pouco desse documento, enfim, desse marco na luta dos trabalhadores em Londres, um documento publicado em maio de 1838, que vai listar, então, as 6 principais reivindicações trabalhadores, né? Voto universal, voto secreto, fim da exigência de propriedade, salário para os deputados trabalhistas, igualdade entre distritos eleitorais, além de eleições parlamentares anuais. Professor, como que a gente pode caracterizar e interpretar esse documento? É um documento com reivindicações estritamente políticas ou vai além desses significados mais relacionados à participação política na Inglaterra?
1: Essa é uma questão que é um longo debate, mas vou tentar simplificar. Porque, na verdade, essa associação não surge como associação eminentemente política.
0: Uhum.
1: Quando surge em 1936. Ela inicialmente é fundamentalmente uma associação educacional.
0: Uhum.
1: Voltada para trabalhadores. Inclusive, ela tinha uma característica que é uma associação exclusivamente masculina, né, como é muito comum em boa parte das associações de trabalhadores desse período. E uma associação que tinha membros efetivos e membros honorários.
0: Uhum.
1: Quer dizer, podiam ser membros efetivos aqueles que fossem trabalhadores manuais. E pessoas ligadas ao movimento, mas que fossem de classe média, como o próprio mentor inicial, que é o Black, que é o Dr. Black, eles eram membros honorários e não membros efetivos da associação. Mas aí começa a partir de 37, apesar de só publicado em 38, toda a discussão dos pontos, que não eram pontos, não é que eles inventam esses pontos.
0: Uhum.
1: Não é que o Lovett e o Place, que são os dois principais redatores, inventam esses pontos. Esses pontos mais ou menos circulavam, eram de uso comum nesse movimento radical. Então eles começam a dar um sentido muito mais político à associação a partir disso. O que conduz, inclusive, nos subsequentes à publicação, sobretudo em torno de a partir de 39, críticas no sentido de que a associação tinha se tornado, tinha dado ênfase demais na questão política e tinha deixado de lado questões de ordem econômica, questões relacionadas à vida dos trabalhadores, como a própria questão da nova lei dos pobres, etc. Uma outra característica dessa associação, que é bom ter em mente para entender um pouco desse debate, é que é uma associação extremamente restritiva no sistema de ingresso.
0: Uhum.
1: Ela funcionava como um clube. Você precisava ser indicado por um membro e passar pela aprovação do coletivo para poder ser membro. Ou seja, um pouco como o sistema de um clube. E, ao mesmo tempo, é uma associação que, de certa forma, se jactava de ser uma associação extremamente seleta, no sentido de que não é uma associação ampla de trabalhadores.
0: Uhum.
1: É uma associação que reúne, sobretudo, trabalhadores qualificados de ofícios tradicionais, aqueles que tinham passado pelo sistema, quer dizer, que estavam muito mais próximos do artesanato do que da indústria, de certa forma, ou da manufatura. Eram marceneiros, carpinteiros da indústria naval,
0: uhum.
1: Tipógrafos, enfim, toda uma série, esse tipo de ofício que implicava tradicionalmente no sistema de aprendizagem, no sistema de até chegar a exercer o ofício. E outra coisa que caracterizava essa sucessão é que eram, de modo geral, trabalhadores letrados.
0: Uhum.
1: Essas características conduzem, de um lado, são importantes no sentido da visibilidade, a Carta do Povo, um pouco pela representatividade tanto dos membros efetivos como dos membros honorários, mas é uma associação numericamente relativamente pouco expressiva. Né? Ela chega a ter algo em 37, quer dizer, um ano depois da criação, ela tinha algo como 100 membros efetivos e 35 membros honorários.
0: Uhum.
1: Pelas próprias características, nunca se torna uma organização de grande número de aderentes.
0: E por que a gente se fala tanto dela, professor, a ponto de a gente aprender aqui nas escolas, por exemplo?
1: Eu acho que é um equívoco. Quando a gente vê os principais autores que trabalham com cartismo, em geral eles vão dizer há uma se costuma dar uma importância exagerada à associação. Quer dizer, a associação tem seu peso no sentido de tornar a Carta do Povo conhecida. Quanto a isso, não há dúvida.
0: Uhum.
1: Mas ela começa a perder espaço para setores bem mais... porque ela passa a ser considerada uma representação moderada do que viria a ser o cartismo, o movimento cartista, e há um crescimento de setores que são considerados muito mais, enfim, radicais, digamos, uhum. do cartismo, no sentido, inclusive, de representar setores que não estão representados pela associação, como os trabalhadores... industriais, os trabalhadores das regiões manufatureiras, etc., do Reino Unido.
0: Uhum.
1: Então, talvez a figura mais importante que passa pela associação, mas que acaba se afastando dela, é o Fergus O'Connor, que é o editor do Northern Star, que é um dos grandes jornais, que é um dos principais jornais cartistas.
0: Né? Sim. E pensando, professor, na influência desse movimento em relação a outras manifestações de lutas de trabalhadores que viriam a surgir depois, por exemplo, a própria Internacional, ela começa em Londres, né, em 1864. Vai haver uma influência do movimento cartista ou uma inspiração em movimentos posteriores?
1: Sim, no sentido de, sobretudo, da interpretação que vai ser dada ao cartismo. Quer dizer, Engels classifica tanto na situação da classe trabalhadora na Inglaterra, como depois em outras obras, o cartismo como um primeiro exemplo de movimento político dos trabalhadores.
0: Uhum.
1: E a interpretação que Marx e Engels vão dar do que eles entendem por movimento político, que é muitas vezes mal interpretado, em parte bebe nessa experiência, uhum. no sentido de que o entendimento presente do que é um movimento político dos trabalhadores, por exemplo, na Miséria de Filosofia do Marx, é no sentido de que qualquer forma de organização efetiva dos trabalhadores, inclusive sindicatos, etc., constitui uma forma de organização política. Quer dizer, para além, portanto, da ideia do partido político.
0: Uhum.
1: Tanto que, frequentemente, o uso que é feito por Marx e Engels do termo partido não tem o sentido moderno que a gente entende por partido. Quer dizer, não, muitas vezes eles não estão falando de uma organização específica, no sentido como hoje nós entendemos partido, mas no sentido que era muito usado no século XIX, no sentido de partido como corrente de ideias,
0: uhum.
1: como um movimento numa determinada direção. Quando Marx está falando de partido comunista numa férias no manifesto de 1848, ele não está falando de partido no sentido moderno do termo, mas no sentido do século XIX do termo.
0: E professor, para a gente terminar, até 1864, o movimento cartista, ele segue, né, até o fim ali da primeira metade do século XIX, pelo menos convencionalmente se estabelece ali o marco temporal como até 1848, Existem mais duas petições aqui que eu vi que se destacam, de 1842 e justamente 1848, petições desses trabalhadores. Como que essa luta dos trabalhadores, ela se desdobra, então, depois da publicação da Carta do Povo?
1: Bom, essa luta se desdobra fundamentalmente através de uma organização que é a Convenção Nacional Cartista, que surge em 1840,
0: uhum.
1: Que aí se cria uma organização nacional do cartismo, porque a Associação dos Trabalhadores de Londres era, primeiro, uma organização de caráter local, e que representava uma facção, dentro de uma fração, digamos, dos trabalhadores. O cartismo acaba sendo muito maior do que é a Associação dos Trabalhadores de Londres. E em termos organizacionais, a forma que isso vai assumir vai ser em 1840, essa Convenção Nacional Cartista. Isso vai conduzir a novas petições, quer dizer, tem a apresentação em 39, que é refutado pelo parlamento, depois em 42 e depois, finalmente, em 48. Porém, o que que acontece? De certa forma, há uma, no caso britânico, um recuo com relação à questão, depois da derrota de 48, da questão da participação política.
0: Uhum.
1: Da questão da política como uma questão central. Porque o que move, de certa forma, o cartismo e aqueles que aderem ao cartismo não são apenas os seis pontos.
0: Uhum.
1: São que, em muitas localidades, a esses seis pontos eram acrescentadas reivindicações locais, reivindicações, inclusive, de cunho relacionadas ao trabalho, por exemplo. Então, se cria uma expectativa que a mudança no direito de voto abriria caminho para toda uma série de outras mudanças.
0: Uhum.
1: E essa expectativa passa por uma série de derrotas, e finalmente pela derrota de 48. Então, boa parte do processo de organização dos trabalhadores passam, a partir de 48, no caso em britânico, por outras formas de organização.
0: Uhum.
1: Há um ressurgir aqui e ali de organizações de caráter político. Mas o caso britânico, apesar de volta e meia, há quem fale da democracia do liberalismo britânico, o liberalismo britânico nada tinha de democrático. Muito pelo contrário.
0: Uhum.
1: Quer dizer, é um sistema extremamente restritivo. Basta dizer o seguinte, quer dizer, o sufrágio universal masculino só é estabelecido masculino. Em 1918, tem também o feminino em 18, mas com restrições. O voto para todas as mulheres só vai ser estabelecido em 1921, nas eleições nacionais, e o voto pleno feminino, no caso britânico, só acontece em 1948, ou seja, depois da Segunda Guerra Mundial.
0: Uhum.
1: Então, é dos casos, quer dizer, o caso britânico é um caso de que o direito, de que a ampliação do direito de voto é extremamente gradual.
0: Uhum.
1: E ao longo do 19 há outras reformas no sentido de ampliação do voto, mas sempre mantendo alguma forma de restrição.
0: Sim. Professor Cláudio Henrique de Moraes Batalha, muito obrigado pela sua participação aqui no Virada de História. Eu gostei bastante do nosso papo. É sempre bom falar sobre a história da luta e dos movimentos de trabalhadores. A gente gosta muito disso aqui e com certeza o senhor nos ajudou a conhecer mais sobre esse passado. Muito obrigado e portas abertas para o senhor retornar em outras oportunidades. Um grande abraço.
1: Eu que agradeço. Um abraço. Tchau.
0: Tchau. E aí, pessoal, curtiram o episódio? Espero que sim. E olha só, tem mais coisa aqui hoje, hein? As entrevistas acabaram, mas antes de ir, bora deixar os trabalhadores de Londres falarem um pouquinho? É logo depois da vinheta.
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0: O Direct de hoje não poderia ser diferente. Eu vou narrar, vou ler aqui para vocês parte da petição cartista apresentada aí na Inglaterra em 1838 ao Parlamento, e que começa assim: aos ilustres membros das comunas da Grã-Bretanha e da Irlanda, reunidos em Parlamento, esta petição de seus abaixo assinados concidadãos no sofrimento. Que nós peticionários que habitamos numa terra cujos negociantes são conhecidos pela iniciativa, cujos operários são muito habilidosos e cujos trabalhadores são conhecidos proverbialmente por sua operosidade, temos gozado há 23 anos de uma profunda paz. Contudo, com todos os elementos de prosperidade nacional, nos encontramos oprimidos com sofrimento público e privado. Estamos esmagados sob uma carga de impostos que, apesar de tudo, ficou muito aquém das necessidades de nossos governantes. Poucos governam no interesse de poucos, enquanto que o interesse da maioria tem sido estupidamente negligenciado. Foi a esperança entusiástica dos amigos do povo que um remédio à maior parte, para não dizer a totalidade de seus males, seria encontrado no Reform Act de 1832. Eles olhavam a lei como instrumento de finalidades válidas que permitiria melhorar a legislação. Foram amargamente e profundamente decepcionados. Nossa escravidão foi trocada por um aprendizado da liberdade, e isso agravou a sensação penosa de nossa degradação social, acrescentando-lhe o sofrimento de uma esperança ainda adiada. Tal estado de coisas não pode prolongar-se, não pode sem perigo sério para a estabilidade do trono e da paz do reino. Nós dizemos à honrada Câmara que o capital do patrão não deve mais tempo ser privado de seu justo salário, que as leis que criam a carestia dos alimentos e as que rareiam o dinheiro devem ser abolidas. Os impostos devem recair sobre a propriedade, não sobre a indústria. O bem-estar de grande número, único fim legítimo, deve ser a única preocupação também do governo. Como preliminar essencial a estas reformas e a outras para assegurar ao povo os meios pelos quais seus interesses poderão ser eficazmente defendidos e assegurados, pedimos que, na confecção das leis, a voz de todos possa, sem entrave, ser ouvidas. Agrade, pois, à respeitável Câmara levar nossa petição em séria consideração e de esforçar-se com vigor por todos os meios constitucionais em fazer promulgar uma lei que garanta a todo cidadão masculino maior, são de espírito inocente de qualquer crime, o direito de votar para deputados do Parlamento, e que institua o voto secreto para todas as eleições parlamentares futuras, ao mesmo tempo que ordene a duração de um Parlamento não ultrapasse um ano, abolindo todos os critérios de propriedade de seus membros e lhes prevendo uma indenização durante o tempo de seu mandato. E seus peticionários rogarão para sempre. Muito interessante esse texto, né? E ver também algumas ideias que aparecem aqui. Eu não falei todas as reivindicações, vocês podem conferir isso na internet, é muito fácil, no site, por exemplo, marxistes.org, tem uma reprodução desse documento, que é de onde eu tô lendo, e aí ele traz, né, a questão do sufrágio universal, eleições anuais para o parlamento, votação secreta, igualdades eleitorais, enfim, uma série de questões que vale muito a pena a gente ler e entender como essas demandas foram passando aí ao longo dos tempos. Pessoal, obrigado pela companhia de sempre, quero agradecer a vocês aí por acompanhar o Virada de História. Espero que vocês tenham curtido esse episódio, as trocas de hoje. 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Ele passa aqui no Rio de Janeiro, na Rádio Metropolitana, de segunda a sexta, às 7h15, 23 horas. 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Lá vocês podem conferir todos os episódios desde que o Virada de História começou em agosto do ano passado. A gente tá pertinho, né, de completar um ano aí, sempre falando de história do Brasil, do mundo, de um jeito diferenciado e bastante inovador. Aquele abraço, pessoal. Fui!
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3: ótima tarde, seja muito bem-vindo. 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
4: Muito boa tarde, hoje é quinta-feira, dia 18 de junho de 2026. As principais notícias do Brasil e do mundo estão aqui. Começa agora o programa Entretanto, porque toda notícia tem outro lado. Esta é uma produção da Agência de Notícias Russa Sputnik. Eu sou o Leonardo Macaxeira.
3: E eu, Isabela Veiga. A gente chama agora nosso analista geopolítico, Rafael Machado. Muito boa tarde, Rafa. A gente está se encaminhando aí para o fim da semana útil, mas definitivamente não é o fim da análise das nossas matérias, porque esse mundo não para. Temos muito ainda o que analisar aqui e está só começando.
5: Boa tarde, Isabela, Leonardo, toda a galera da rádio, nosso público, é isso aí. Mais um dia em que estaremos aqui falando sobre tudo o que está acontecendo no Brasil e no mundo.
3: É isso, Rafa. E daqui a pouco também a gente vai receber o Davidson Souza Cruz, mestre em ciência política pela Universidade Federal de Minas Gerais.
4: Vamos às principais notícias de hoje. Presidentes do Irã e dos Estados Unidos assinam memorando para encerrar conflito e abrir nova fase de negociações. Rússia afirma que ataques de drones contra Moscou terão resposta militar contínua.
3: E também tem as atualizações do trânsito, a previsão do tempo e economia. Fica com a gente, porque começa agora o programa Entretanto.
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3: O presidente do Irã, Massoud Pezeshkian, e dos Estados Unidos, Donald Trump, assinaram um memorando de entendimento que é destinado a pôr o fim ao conflito envolvendo Washington, Israel e Teerã, e também a estabelecer uma estrutura para futuras negociações entre os dois países. Foi o que informou hoje a agência iraniana IRNA. E é com os desdobramentos deste assunto que a gente começa o Entretanto de hoje.
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4: Segundo a agência estatal iraniana, o documento foi assinado pelos líderes dos dois países em persa e em inglês. O acordo contou com a mediação do Paquistão, cujo primeiro-ministro Shehbaz Sharif também deverá assinar o texto. De acordo com o porta-voz do Ministério das Relações Exteriores do Irã, Ismail Baghaei, inicialmente havia previsão de uma reunião presencial na Suíça para assinatura desse documento, mas as consultas realizadas nas últimas 24 horas levaram à decisão de que o memorando fosse firmado sem a necessidade de um encontro entre os presidentes. A próxima fase das negociações vai começar após a formalização do memorando e a realização de uma reunião na Suíça continua prevista, mas vai depender de consultas com os países mediadores.
3: Nos Estados Unidos, Trump confirmou a assinatura do acordo ao deixar um jantar com o presidente francês Emmanuel Macron no Palácio de Versalhes, às margens aí da reunião do G7. Ele declarou que, olha, está firmado, acabo de assiná-lo. Imagens divulgadas pelo subchefe do gabinete da Casa Civil, Denis Cavino, mostram Trump assinando eletronicamente o documento. Composto por 14 pontos, o texto prevê o cessar imediato e permanente das operações militares e abre caminho para uma nova rodada de negociações entre Teerã e Washington. Segundo a chancelaria iraniana, os dois países vão ter 60 dias para buscar um acordo definitivo envolvendo o programa nuclear iraniano e o levantamento das sanções impostas pelos Estados Unidos. E se você quiser ler essa matéria também, inclusive com mais detalhamento, você encontra no site da Sputnik Brasil, que é o noticiasbrasil.net.br. Rafa, a gente começa o Entretanto de hoje com essa que é a grande notícia, né? Que já era, enfim, falávamos desde há muito, desde o início realmente desse conflito. E eu tenho a impressão, Rafa, queria compartilhar com você, que o Irã sai vitorioso contra Israel e Estados Unidos, porque teve muitas conquistas nesse acordo de paz, né? Houve aí um acordo de paz vantajoso, na realidade, para o Irã. Porque os Estados Unidos tiveram que ceder e aceitar que o Irã siga com o programa de desenvolvimento de mísseis. Os americanos também concordaram em colocar fim a todas as históricas sanções contra os iranianos, inclusive na ONU. E ainda por cima, o governo americano vai ter que reparar financeiramente o Irã com um programa de financiamento mínimo de cerca de um trilhão e meio de reais. E os Estados Unidos anunciaram que vão liberar todo o dinheiro iraniano que estava congelado. E aí um valor que a gente está falando de algo em torno aí de R$500 milhões. Será, Rafa, que com isso os Estados Unidos vão pensar duas vezes antes de mexer novamente com o Irã?
5: Bem, em relação a essa assinatura, é interessante que ela aconteceu em Versalhes, né? É, no mesmo lugar em que, bem, recebe o nome o Tratado de Versalhes, que marcou o final da Primeira Guerra Mundial, na qual a Alemanha teve que pagar uma grande soma em reparações aos países que derrotaram a Alemanha naquele conflito, principalmente o Reino Unido, a França e os Estados Unidos. Então, tem esse simbolismo. Não sei se o Trump tomou ciência desse simbolismo aí, que remete à Primeira Guerra Mundial, até porque é interessante esse paralelo entre o pagamento de reparações na Primeira Guerra Mundial e agora os Estados Unidos tendo também que pagar reparações ao Irã. Os Estados Unidos chegaram com inúmeras demandas quando começaram as negociações. E eles saem, né? É claro que ainda tem todo um processo que vai se desdobrar, mas na situação atual, eles estão saindo desse acordo, dessas negociações, com muito pouco, porque havia ali uma demanda para, enfim, pela extinção do programa de mísseis balísticos do Irã. Isso aí foi abandonado. O próprio Trump verbalmente em entrevistas confirmou que não tem problema nenhum do Irã ter mísseis balísticos. Havia aquela tentativa de mudança de regime, havia a questão do Estreito de Hormuz, em que se pretendia abri-lo sem qualquer tipo de pagamento. E tudo bem que parece que foi acordado que não haveria pedágio, mas se deixou, né, no memorando, uma deixa para que o Irã e Omã, que é o país que fica do outro lado do Estreito de Hormuz, cobrem ali uma taxa de serviço ou sejam responsáveis pelo seguro, né, e portanto recebam o valor do seguro de navios, que é algo que todo navio tem que fazer, né? Ninguém se arriscaria a fazer uma navegação em alto mar sem seguro. Então é algo que dá um bom valor também. Enfim, deixaram ali mecanismos que permitiriam ao Irã cobrar uma taxa, mesmo que não seja propriamente um pedágio, pelo menos num sentido literal. O programa nuclear iraniano ficou para ser discutido depois, né, ao final de todo esse processo. E além disso, como você falou, vai ter gradualmente a retirada de sanções, a liberação de fundos. Em outras palavras, eu acho que é muito difícil negar que o Irã venceu os Estados Unidos militarmente. E o reflexo dessa vitória militar iraniana é o conteúdo desse memorando. Agora, nós sabemos também que, historicamente, os Estados Unidos não são sempre muito confiáveis, né, em relação a acordos, tratados e assim por diante. É possível que, da parte dos Estados Unidos, essas negociações e esses avanços nas negociações se sustentem, tanto pelo fato de que estamos em plena Copa do Mundo, né, que está acontecendo, pelo menos em parte, dentro dos Estados Unidos, e os próprios Estados Unidos não querem uma publicidade internacional ruim nesse momento, né? O Trump, particularmente, sempre dá bastante atenção para essas questões de imagem, de espetáculos e assim por diante. E também tem o próprio fato de que a popularidade dele está muito baixa. Ela caiu ainda mais por conta dessa guerra. É um conflito no qual o próprio Pentágono era contra, né? O Pentágono tentou impedir o início dessa guerra. Aconteceu, né, de um porta-aviões pegar fogo durante o conflito, E aí a gente ficou em dúvida sobre se o Irã tinha invadido, quer dizer, tinha acertado com um míssil, ou até mesmo sobre a possibilidade de um boato dizendo que os próprios marinheiros haviam ateado fogo ali no banheiro ou algo do tipo, em protesto, porque estavam contra o conflito e assim por diante. Então, foi uma atuação muito impopular dos Estados Unidos. Os Estados Unidos se aproximam das midterms, então não teria condições de se esticar esse conflito até, por exemplo, essas eleições, com os Estados Unidos certamente tendo mais perdas, né, porque em 40 dias de conflito os Estados Unidos perderam uma certa quantidade, acho que 5 ou 6 F-15, né, e um F-35 também. E o F-35 é um avião que nunca havia sido abatido antes, então isso foi uma perda significativa. Perdeu helicópteros, perdeu aqueles aviões que servem para abastecer outros aviões, perdeu dezenas de drones e, enfim, teve vários outros tipos de perdas durante esse conflito com o Irã, além de ter gasto entre um quarto e um terço de estoques dos seus principais mísseis, Tomahawk, Patriot e assim por diante. Perdeu radares importantes no Oriente Médio, perdeu bases no Oriente Médio. E é claro que se isso acontece em 40 dias, se isso se esticasse por mais 3 meses, 4 meses, 5 meses, haveria mais uma quantidade de outras perdas, né? Então, essa situação estava insustentável. Por outro lado, nós sabemos também que apesar dessas pequenas rusgas entre o Trump e o Netanyahu, entre os Estados Unidos e Israel, existem conexões profundas entre tanto entre esses dois países como entre essas duas lideranças. É bastante difícil acreditar numa ruptura ou um distanciamento permanente tanto entre Trump e Netanyahu e Estados Unidos e o Estado de Israel, pelo fato de que existe um lobby sionista muito forte dentro dos Estados Unidos, e esse lobby, ele é parte do próprio histórico, tanto empresarial quanto político, do Donald Trump. E até mesmo familiar, porque a filha dele, a Ivanka, né, eu acho que é a filha mais velha dele, ela é casada com o Jared Kushner, que, creio eu, tem dupla cidadania israelense. De qualquer maneira, é um amigo bem próximo do Benjamin Netanyahu, tem negócios no Estado de Israel, até pelo fato dele ter família dentro do Estado de Israel. E inclusive, quando Netanyahu viaja para os Estados Unidos e não fica em alguma residência oficial oferecida pelo governo dos Estados Unidos para visitas diplomáticas, ele fica na casa do Jared Kushner, né, que é o genro do Donald Trump. Então, essas conexões assim tão profundas, é muito difícil acreditar que vão simplesmente ser rompidas ou perdidas. E isso é importante pelo fato de que Israel não aceita essa paz, não quer essa paz, e como a gente tem comentado, eu não tenho a menor dúvida de que Israel vai tentar sabotar esses esforços de paz do início até o fim. E é plausível que o Irã faça alguma retaliação contra o Estado de Israel caso, bem, Israel intensifique ataques no Líbano, ou mesmo faça outros tipos de coisas que já aconteceram no passado, como atacar uma embaixada iraniana no exterior, né? Eles fizeram isso atacando a embaixada iraniana na Síria, ou realizando, né, ou financiando atentados dentro do território iraniano, especialmente para assassinar cientistas nucleares ou outras figuras importantes. E aí, um caso desse tipo, o Irã retalharia, e aí não sabemos qual seria a reação dos Estados Unidos. É por isso que, apesar de achar positivo essas tratativas para paz, me parece também que a gente tem que considerar que o Irã venceu os Estados Unidos, o que é muito importante, inclusive historicamente, inclusive para outros países pegarem as lições militares do Irã. Mas se a gente está pensando no longo prazo e numa paz duradoura, definitiva para o Oriente Médio, eu acho que está muito cedo para falar nisso, e eu sinceramente sou bem cético, pelo menos por enquanto, em relação à possibilidade de uma paz de longo prazo no Oriente Médio, pelo menos enquanto o Estado de Israel continuar sendo governado segundo essa orientação ideológica sionista.
4: Perfeito, Rafa. Obrigado pela resposta. Agora, Rafa, tem uma situação específica, que é o Estreito de Hormuz, que interessa não somente a Estados Unidos, Irã e Israel, mas interessa a todo o mundo, já que uma continuidade desse conflito poderia gerar uma crise do petróleo muito grande. Na sua avaliação, Rafa, essa possibilidade, a assinatura desse memorando, reduz essa possibilidade da gente ter uma crise envolvendo o petróleo, já que a gente sabe que os preços subiram, enfim, que tiveram alguns países que passaram por mais dificuldade do que o Brasil. Mas, enfim, para você, esse memorando também tem essa relevância econômica a nível global?
5: Tem uma relevância, sim. Aquele site de monitoramento de tráfego naval já mostram um aumento razoável no fluxo de navios passando pelo Estreito de Hormuz. Não dá para dizer que o fluxo é 100% aquilo que era no início do ano, mas já teve um aumento significativo. A gente pode falar, pelo menos em termos de fluxo de navio, e aí é importante lembrar que havia navios, inclusive, empacados, né, que ficaram no Golfo Pérsico, lá dentro, em determinados portos, né, dependendo do país, e, portanto, estão há vários meses, estão desde fevereiro sem passar pelo Estreito de Hormuz, sem conseguir sair ali do Golfo Pérsico, passando pelo Estreito de Hormuz. Então, tem navios transitando, mesmo que não seja aquele fluxo idêntico ao do início do ano. E isso é importante, entre outras coisas, até por algo que o Donald Trump falou também nessas entrevistas aí dos últimos dois dias, de que, supostamente, né, as reservas estratégicas de petróleo dos Estados Unidos acabariam em 4 semanas, em 4, 5 semanas. E que, portanto, não havia alternativa exceto assinar esse memorando de entendimento. Quando o Estreito de Hormuz foi fechado e o fluxo de navios petroleiros foi interrompido ou praticamente interrompido, um ou outro navio passava com autorização do Irã, especialmente navios de países amigos, países aliados do Irã, houve um aumento nas vendas de petróleo dos Estados Unidos para o resto do mundo, porque, bem, os Estados Unidos de fato produzem e refinam também bastante petróleo. Então isso teve uma pequena... foi um pouco vantajoso para os Estados Unidos aquela situação. Tinha até gente que acreditava na possibilidade dos Estados Unidos esticarem essa situação para lucrarem mais. Só que o petróleo que estava sendo vendido pelos Estados Unidos era o petróleo das reservas estratégicas, né? Então os Estados Unidos, eles tentam manter uma certa quantidade de milhões de barris de petróleo sem utilização, como sendo uma espécie de reserva, né? Para caso tenha ali algum tipo de crise, por exemplo, você tenha o esgotamento de alguma reserva importante de petróleo, alguma fonte importante de petróleo, né, de algum poço ou coisa do tipo, você tem ali uma reserva de alguns milhões de barris de petróleo. E os Estados Unidos estavam tendo que usar essa reserva para poder vender para o resto do mundo, vendendo caro, evidentemente, mas ainda assim, como essa reserva é estratégica, ela serve para segurar um tranco de uma crise do petróleo ou uma escassez de petróleo, essas reservas, como segundo Trump, pelo menos, estavam para acabar ali entre um mês e meio. Então, realmente, se essa reserva acabasse também, o impacto seria muito grande em escala mundial. Então, bem, apesar da gente não poder falar que já houve a normalização, a gente tem que levar em consideração que gradualmente que os navios vão voltar a transitar pelo Estreito de Hormuz. Tem que levar em consideração também a questão do seguro. O que eu quero dizer com isso? Para a normalização plena do fluxo, as seguradoras precisam acreditar nessa paz, né? Porque senão simplesmente não vão querer vender seguro para as empresas de transporte naval, evidentemente. Então, as seguradoras têm que acreditar que essa paz vai se sustentar, que não é algo apenas momentâneo. Então, aí, gradualmente, você vai tendo essa normalização. Também tem o fato de que, durante o conflito, refinarias e instalações de extração de petróleo, tanto do Irã quanto de países árabes do Golfo, foram atingidas. Eu, sinceramente, não sei se tudo já foi consertado ou se o conserto é parcial, se é algo que está acontecendo. Tem também o fato de que alguns países fecharam completamente os seus dutos, né, o seu maquinário de extração de petróleo. Isso também não é o tipo de coisa que você aperta um botão e reativa imediatamente, é uma coisa que leva alguns dias, umas poucas semanas, até porque você não pode botar tudo para jorrar de uma vez só. Então é um processo de normalização que deve levar aí entre um mês e 3 meses, que é o próprio período que se prevê para essas fases dessas negociações continuadas entre os Estados Unidos e o Irã. Mas pelo menos, em tese, o pior, né, que é a possibilidade de uma crise ainda mais profunda do petróleo, né, dos combustíveis, isso parece ter sido afastado, porque alguns países da Ásia estavam numa situação difícil, né? Os países da Ásia são os países mais dependentes da importação de petróleo, da Ásia e do Pacífico, né? Desde a Austrália, a China, passando por Filipinas, Tailândia, o próprio Japão e assim por diante. E como a gente sabe, né, que os países da Ásia hoje em dia, eles desempenham uma função muito importante na economia mundial, são praticamente ali um dos motores, certamente, ainda mais se a gente considerar a China, da economia mundial. Então ali uma escassez de combustíveis nesses países, né, a gente sabe que o Vietnã, por exemplo, está crescendo bastante, está se tornando uma potência industrial, tem a China, da qual a gente não precisa falar, o resto dos países da ASEAN, né, Indonésia, Filipinas, Tailândia, assim por diante, o próprio Japão, que também tem uma economia grande, Austrália, idem. Esses países enfrentando uma crise grande por causa de abastecimento de combustíveis, provavelmente geraria uma recessão imensa mundial, né? Então, também nessa perspectiva econômica, os Estados Unidos ficaram sem saída, além de aceitar dialogar e ceder em inúmeros pontos para o Irã.
6: Fala, pessoal, o episódio de hoje do Jabuticaba Sem Caroço fala sobre o fenômeno climático El Niño, que, segundo a Organização Meteorológica Mundial, agência da Organização das Nações Unidas, deve vir mais severo entre junho e agosto. A organização alertou que as secas e as chuvas podem ser mais intensas e as ondas de calor podem voltar a ganhar força nos próximos meses em diferentes regiões do planeta. Como ficou o Brasil nessa situação?
7: E quem nos ajuda a responder essas e outras perguntas são os nossos convidados. A gente bate um papo com a Maria Clara Sasaki, ela que é especialista em meteorologia e porta-voz da Tempo, ok? E também o Gustavo Oliveira, doutor em Economia Florestal pela Universidade Federal do Paraná.
6: Então não perca, temos um encontro marcado, esperamos vocês aqui na programação da Rádio Sputnik Metropolitana.
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3: 4h25, a gente continua no noticiário internacional, trazendo agora que a Rússia vai continuar realizando ataques de grande escala contra alvos das Forças Armadas da Ucrânia. E as tarefas definidas pelo presidente Vladimir Putin estão sendo cumpridas. Foi o que afirmou hoje o chanceler russo Sergei Lavrov ao comentar o ataque de drones contra Moscou. Segundo Lavrov, respostas apenas em palavras não são suficientes diante das ações de Kiev, destacando que as medidas adotadas pela Rússia refletem os objetivos estabelecidos pela liderança do país.
4: Pelo menos 194 drones ucranianos que se dirigiam a Moscou foram abatidos na madrugada de quinta-feira, calcularam as autoridades locais, classificando-o como o ataque mais massivo contra a cidade nos últimos 2 anos. Os que ultrapassaram a defesa antiaérea atingiram vários prédios residenciais e casas na região de Moscou, deixando 2 crianças, uma de 10 e uma de 3 anos, e outros 15 adultos feridos. O ataque massivo contra civis de hoje ocorreu na sequência do atentado contra o ônibus de um time de futebol infantil belarusso na região de Bryansk. Esse ataque aconteceu ontem. Olha, Rafa, queria trazer você para comentar um pouco esse assunto, você que acompanha de perto a Operação Militar Especial. A gente está falando aqui do maior ataque dos últimos 2 anos, maior ataque ucraniano. O que que esse recado, o que que esse ataque deixa de recado?
5: Bem, em primeiro lugar, ainda mais se a gente leva em consideração o ataque feito contra um ônibus cheio de crianças, são ataques terroristas, né? O Estado ucraniano decaiu, se degenerou, basicamente numa organização terrorista. Eu sei que dentro da Rússia, acadêmicos, especialistas, pessoal de setores de segurança debatem sobre, tem debatido na verdade desde meados de 2020 ou final de 2020, debatem sobre a possibilidade de categorizar o regime ucraniano como sendo uma organização terrorista, o que transformaria a Operação Militar Especial numa operação antiterrorista, o que teria uma série de implicações, mas até agora o Estado russo preferiu não fazer isso, preferiu manter a categoria jurídica dessa atuação, dessa operação, como sendo uma operação militar especial. Mas ainda assim, me parece, muita gente acha que seria legítimo categorizar, sim, o regime ucraniano como sendo uma organização terrorista, porque a gente vai desde o uso de agentes para explodir pessoas dentro do território russo com bombas, e pessoas, muitas vezes civis, me refiro aqui a jornalistas e outras pessoas dos setores civis, basicamente, mas também oficiais militares. Então, por exemplo, teve toda a questão da revelação, ou melhor, confirmação por parte do governo dos Estados Unidos em relação à presença de biolaboratórios militares no território ucraniano, e o general responsável que encabeçava dentro do Ministério da Defesa as investigações sobre essa atuação de biolaboratórios dos Estados Unidos na Ucrânia, ele foi assassinado com uma bomba, né? Então tem havido esse tipo de atentado individual com bombas desde meados de 2022, ou seja, desde bem perto do começo da Operação Militar Especial. Mas esses ataques com drones e com mísseis contra alvos civis também possui características de atentado terrorista. A gente tem que levar em consideração que da perspectiva do suporte informacional, logístico, satélites, por exemplo, etc., a Ucrânia, pelo fato de estar sendo apoiada pelos Estados Unidos e pela OTAN em geral, bem como por grandes empresas ocidentais, tem uma série de vantagens. Então, por exemplo, a Ucrânia tem utilizado sistemas Starlink, até para geolocalização e também para poder observar as movimentações de forças russas. Tem utilizado a IA da Palantir para poder fazer escolha de alvos a serem atacados, especialmente por drones e mísseis. Portanto, não dá para dizer que quando acontece alguma coisa do tipo, né? Por exemplo, um ataque contra um ônibus cheio de criança, que foi um equívoco por parte da Ucrânia, porque tem informação via satélite, né, através do Starlink, tem inteligência artificial do Peter Thiel, né, da Palantir, tem todo o equipamento tecnológico necessário para poder selecionar alvos militares e ainda assim seleciona alvos civis, mais até do que alvos militares. Já aconteceu, por exemplo, de atacarem com um míssil uma praia cheia de banhistas, creio eu que na Crimeia, por exemplo. Sempre que há algum fórum importante, algum evento importante, tentam fazer algum ataque, especialmente quando é em São Petersburgo ou Moscou. Então tudo isso é bastante proposital. O objetivo é muito claro. O objetivo é, através desse tipo de ações, espalhar o medo, né, diminuir a confiança dos cidadãos russos em relação ao Vladimir Putin, em relação ao Estado. Vejam, portanto, que o objetivo é psicológico, portanto, é terrorismo, né? Uma das

0: psicológico. É, então é por isso que, na minha perspectiva, dá para categorizar como sendo ataques terroristas de um modo geral. Agora bem, de um modo geral também, a Rússia tem sido extremamente moderada nas respostas a esse tipo de ataque, até na maneira como conduzem a operação militar especial. Ataques com mísseis ou drones por parte da Federação Russa são muito pontuais e são sempre voltados contra alvos militares. É, porém, considerando esse tipo de postura da parte da Ucrânia, me parece que faz sentido aumentar o ritmo, aumentar a intensidade ataques de mísseis e drones contra alvos militares ucranianos durante a operação militar especial, porque senão a Ucrânia acaba ficando encorajada a continuar a realizar esse tipo de ataque, né? Em conflitos em geral, o fator dissuasão é muito importante. E a Ucrânia acaba se fiando do fato de que tem ali um apoio material ocidental para continuar provocando a Federação Russa. Então, me parece importante que a Rússia dê uma resposta maior até do que as respostas dadas nas últimas vezes em que houve ataques desse tipo contra o território da Federação Russa, porque é necessário fazer com que esse tipo de ataque ucraniano custe bastante caro e, portanto, a Ucrânia passe a pensar duas vezes antes de atacar com enxames de drones, especialmente contra alvos civis no território da Federação Russa. Eu não duvido, ademais, considerando aquilo que aconteceu com esse ônibus, que Belarus talvez assuma uma posição mais ativa, né, em todo esse conflito. No início da operação militar especial, algumas unidades russas utilizaram o território de Belarus para poder se aproximar rapidamente de Kiev, mas desde então o território de Belarus não tem sido ativamente utilizado na operação militar especial. Mas talvez o próprio Lukashenko queira colocar Belarus numa situação talvez um pouco mais ativa em relação a esse conflito, até porque pelo estilo de liderança do Alexander Lukashenko, ele certamente deve estar bastante furioso com o assassinato dessas crianças belarussas que estavam nesse ônibus.
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5: 4h36, a gente aproveita porque vamos começar a partir de agora a falar sobre o nosso Brasil e como temos assunto. E para isso, a gente conta com a presença ilustre e valiosa do nosso convidado Davidson Souza Cruz, mestre em ciência política pela Universidade Federal de Minas Gerais. Seja muito bem-vindo a essa que você já pode chamar de sua casa, que é o Entretanto. Davidson, uma excelente tarde.
6: Boa tarde, agradeço o convite. Estou aqui de novo para poder responder as perguntas e interagir com a equipe do programa.
5: Muito agradecido. Muito obrigada, a gente que agradece. Olha, Davidson, vamos começar então falando sobre aquela arma que foi encontrada com um dos seguranças de Jair Bolsonaro. Pois é, os aliados do ex-presidente temem que a revogação da prisão domiciliar dele, justamente depois desse

0: episódio que a Polícia Militar do Distrito Federal apreendeu durante uma blitz uma arma de fogo que estava registrada em nome do ex-presidente. Segundo parlamentares da oposição, a avaliação é que decisões do STF têm sido desfavoráveis a Bolsonaro, que aumenta essa apreensão dentro do grupo. Em coletiva no Congresso, o líder da oposição na Câmara, Cabo Gilberto, que é do PL da Paraíba, alegou que Moraes persegue a família de Bolsonaro e tem atuado em várias frentes no Supremo. Os aliados insistem que, mesmo depois da apreensão da arma, não há motivo para que a corte mude a decisão sobre a prisão domiciliar de Bolsonaro. O ex-presidente, a gente lembra aqui, cumpre prisão domiciliar temporária em casa em Brasília desde março. A medida foi concedida por conta de problemas de saúde. O prazo de 90 dias para que o Supremo reavalie essa medida termina daqui a pouquinho, no dia 25 desse mês ainda, de junho. Em esclarecimento enviado ao ministro Alexandre de Moraes, do STF, a defesa de Jair Bolsonaro admitiu que a arma apreendida em blitz, nessa blitz, já realmente de fato pertencia ao ex-presidente, mas a defesa, os advogados disseram que Bolsonaro teria pedido a um segurança da equipe dele que levasse esse equipamento para manutenção depois que o ex-presidente identificou uma falha. De acordo com a defesa, integrantes da equipe de segurança de Bolsonaro decidiram, sem conhecimento prévio do ex-presidente, retirar o percursor da arma, que é uma peça essencial para o disparo. Isso porque o ex-presidente Jair Bolsonaro faz uso de medicamentos psiquiátricos e, de acordo com a defesa, esses medicamentos afetam a cognição dele, o que poderia causar um acidente. Então, a arma estaria sendo levada para retirar justamente a parte que faz com que o aparelho, solte ali, dispare a bala, né?
1: E olha, Isa, o deputado federal Lindbergh Farias, do PT, do Rio de Janeiro, que é o vice-líder do governo na Câmara dos Deputados, solicitou a revogação da prisão domiciliar do ex-presidente depois que essa arma foi apreendida na blitz. No pedido encaminhado ao ministro Alexandre de Moraes, o parlamentar sustenta que a manutenção de uma arma de fogo no local de cumprimento da custódia é incompatível com o benefício. Ele defendeu o seguinte, olha, abre aspas, a prisão domiciliar continua sendo prisão. A residência, enquanto durar a medida, não é apenas domicílio privado, é o espaço definido judicialmente para o cumprimento da custódia. Por isso, deve ser compatível com as finalidades da execução penal, com a segurança pública e com a autoridade da condenação, foi o que ele anotou. Lindbergh ainda refutou que a condição de militar de Bolsonaro e o registro administrativo do armamento, que é uma pistola Glock G17 calibre 9mm, atenuem a situação. O parlamentar frisa que, ainda que não seja determinado o retorno do ex-presidente ao regime fechado, que o episódio não seja impeditivo para a renovação da prisão humanitária, terá prazo excedido no dia 25 de junho. Bom, queria convidar o Davidson Souza Cruz para comentar um pouco esse assunto. Olha, Davidson, antes de mais nada, seja muito bem-vindo mais uma vez aqui ao Entretanto. Eu queria entender com você o seguinte. Esse pedido do Lindbergh Farias, na sua opinião, ele faz sentido? Você também entende que, por mais que seja uma prisão domiciliar, permanece sendo uma prisão e, de fato, não é um local para que tenha algum tipo de arma ou de armamento?
2: Boa tarde, em primeiro lugar, aos queridos ouvintes. A primeira pergunta em relação ao fato do ex-presidente ter uma arma de fogo em casa no momento que ele cumpre medida prisional, mesmo sendo uma medida uma prisão domiciliar, e se não fosse o ex-presidente, fosse qualquer outro cidadão que tivesse cumprido pena, isso seria permitido? Essa pergunta, a resposta por óbvio que não. Então, se não é permitido para nenhum outro cidadão, a condição de ex-presidente e ex-militar, porque a patente dele já foi, está em processo de cassação, já foi cassado, então não vale para o mesmo. A segunda coisa é o seguinte, se o o segurança presidencial estava levando a arma para o concerto e a arma estava com defeito, então ela foi potencialmente utilizada. Se ela foi utilizada para teste com ou sem cartucho, e isso levanta a questão de que o ex-presidente possivelmente iria usar. Se ele iria usar, ele faria o quê? Ele atacaria alguém? Ele cometeria mais um auto-atentado? Então, isso pesa contra a medida penal que foi colocada contra o ex-presidente. Então, assim, o argumento da ignorância da lei, ela não serve de isenção de culpabilidade e de responsabilidade em função do descumprimento. Então, o que mostra, mais uma vez, que há uma certa malícia nessa questão. Ou seja, tinha uma arma de fogo ilegal, que foi levada para conserto, que iria retornar consertada e que, portanto, seria utilizada em algum momento. Utilizada em qual momento? Então, e que foi descoberto por acaso, entendeu? Com uma revista. Essa história está muito mal contada. Ou seja, previamente a Polícia Federal não fez nenhuma revista durante no domicílio. Se fez, fez mal feito. Se não fez, deveria ter sido feito. E se fez anteriormente, não foi identificado nenhuma arma, então alguém levou uma arma de fogo para a casa do ex-presidente Jair, e essa arma de fogo estava com defeito ou ficou com defeito após o uso. Ninguém ouviu nenhum tiro, nem ouviu nenhum claque. Então, não será nem essa a última, nem a primeira, nem a última vez que o ex-presidente descumpre medidas cautelares e opera em condição de risco. Ou seja, vamos falar as coisas de maneira mais ou menos humorística. Como o ex-presidente ele tem recorrentes crises de soluço, imagine que ele, em algum momento, ele vai ter uma crise de soluço com uma arma de fogo, um cartucho carregado na mão. O que, que pode acontecer nesse caso? Ele vai mirar em alguém e aí ele vai apertar o gatilho no meio de uma crise de soluço? Ou ele vai pegar e atirar em si próprio, ou ele vai cometer suicídio para poder gerar uma comoção e dizer que alguém ou causou algum tipo de atentado para poder gerar algum tipo de comoção eleitoral? Então, nenhuma dessas hipóteses deve ser descartada, porque, uma vez que ele já descumpre diversas medidas cautelares, ele tende a continuar descumprindo medidas cautelares. A preocupação do aparato político, do métier político, vai no sentido de tornar o caso para assim, olha, mais uma vez tem aí o cidadão criando problemas. Mais uma vez o cidadão criando problema, toma remédio controlado, tem crise de soluço, tem arma de fogo dentro de casa, queria arma de fogo em condições operacionais. Então, assim, o que mais precisa ter de elementos factuais para aumentar a vigilância em relação ao cidadão? Ou seja, além de fazer a varredura na residência quanto a eletrônica, principalmente celulares, etc., fazer uma varredura para identificar se existem cartuchos, se existe arma de fogo. Então, não tem nada de surpreendente assim no caso em questão. Não tem nada de surpreendente. Não tem. Esse aqui, o que é mais preocupante é exatamente isso. Que à medida que o decurso eleitoral, a campanha eleitoral, ela ganha corpo, aumenta-se o risco, como já dito outra vez, que algum membro da família do Bolsonaro eventualmente afirme que sofreu algum tipo de atentado. Então, isso aumenta a responsabilidade da Polícia Federal para que esteja protegendo esses meliantes, para impedirem deles criarem situações que venham a serem utilizadas como argumento de acusatório, dizendo que a Polícia Federal, eventuais terroristas venham ou oposição política esquerdistas venham a atacar membros da família Bolsonaro, entendeu? Então, lembrando que o sujeito levou uma facada, não se sabe se foi verdadeiro ou não, virou presidente, assim, levar um tiro, daí depois gera a comoção, a gente sabe muito bem como é que é isso, entendeu? O Bolsonaro tem aquela cicatriz na barriga desde 2018, levar um tiro e sobreviver politicamente, porque foi uma vítima de alguém que deu um tiro nele, não se sabe quem, entendeu? Alguém dá um tiro nele, algum desses seguranças que operam na segurança presidencial, que ele ainda tem direito, retira essa arma e diz que alguém atirou de longa distância. Tudo pode acontecer, não estou dizendo aqui que realmente irá acontecer, mas que é possível, dado o fato do que é um tiro de raspão para quem quer ganhar a presidência do Brasil. É nada. Levar um tiro de raspão é lucro, entendeu? Então, não quero fazer afirmações taxativas, mas é um cenário de uma tentativa de manutenção da polarização eleitoral e que essa questão pode ser colocada. Esses são os meus questionamentos.
0: Certo, muito obrigada, Davidson Souza Cruz. Rafa, o fato é que realmente essa notícia, né, esse fato, ele levantou muitas dúvidas, inclusive se Moraes vai ou não prorrogar a prisão domiciliar do ex-presidente. Você acredita que é um episódio, na sua análise, que tem o potencial para complicar Bolsonaro e colocar o ex-presidente de volta na papudinha?
3: Bem, essa possibilidade existe, certamente. A gente sabe que a defesa alegou que não havia nenhuma irregularidade e, de fato, se a pessoa tem a posse legal de uma arma de fogo, mesmo estando em prisão domiciliar, não existe nenhum impedimento para que ela continue com a arma de fogo dentro de casa, caso não haja na condenação ou na concessão ali de medidas cautelares a determinação específica de entrega de arma de fogo. Eu acho que, no caso do Bolsonaro, durante o processo ou no início da execução, né, quando foi concedida também prisão domiciliar e assim por diante, não parece ter havido nenhuma determinação nesse sentido, salvo engano, eu não me recordo, e segundo a defesa do Bolsonaro, eles dizem que não houve nada nesse sentido. O que pode ser uma falha, né? Caso se considere, caso se entenda que deveriam ter feito isso, e pode ser que não tenham feito, considerando que o Bolsonaro era militar de carreira, na reserva, né? Talvez o STF, né, os ministros, devessem ter pensado nessa hipótese, nessa possibilidade, para acrescentar esse tópico, esse ponto, durante o andamento do processo ou, enfim, quando da concessão da prisão domiciliar e de outras medidas cautelares. O que fica aí na dúvida é essa questão do transporte, porque, tudo bem, supostamente a arma não estava completa, né? Estava com peças com defeito ou coisa do tipo, porém, para você transportar uma arma de fogo sem o direito de porte, que é diferente do direito de posse, e aí eu não tenho certeza se o Bolsonaro tinha ambas, mas de qualquer maneira tem também o fato do segurança, então teria que ver se as condições de transporte da arma estavam adequadas, estavam corretas, né? A arma nessas condições, quando a pessoa não tem direito de porte, tem que ser transportada, desmontada. Por outro lado, como é um segurança armado, imagino que tem direito de porte, aí talvez essa possibilidade exista, mas a arma é de uma outra pessoa. Então tem aí alguns elementos que vão ser analisados, mas não tem nada que impeça, por exemplo, mesmo que inicialmente o STF não tenha determinado uma suspensão do direito de posse e porte de arma, ou não tenha determinado isso no âmbito da execução, me parece que a qualquer momento o juízo de execução pode fazer esse tipo de determinação, caso entenda necessário. Não sei se isso vai ser feito nesse caso, até por essa questão do transporte, pelo fato de que pode haver alguma ambiguidade, pode ser que seja determinada uma perícia na arma para certificar de que a narrativa é verdadeira, né? De que de fato a arma não funciona, não está funcionando, está com defeito. É, se descobrirem que é mentira, que ela está em perfeito estado, aí de fato tem uma complicação dessa situação, porque é uma arma de uma outra pessoa sendo transportada por quem não tem o direito de porte daquela arma específica. É, mas se descobrirem pericialmente que a arma de fato não funciona, que a arma está faltando alguma peça, está com uma peça com defeito, a situação talvez seja encarada pelo STF como não tão séria, né? É, direito à posse e porte de arma existe no Brasil, né? Dezenas, milhares, centenas de milhares de pessoas têm, de maneira completamente regular. Dependendo da situação, até mesmo a pessoa que esteja cumprindo prisão domiciliar tem a posse de arma ou porte de arma, a não ser que tenha uma determinação específica suspendendo isso, pelo menos durante o cumprimento da pena. Então isso por si só não tem um significado muito grande, a não ser que descubram que na sua justificativa há alguma mentira e que essa arma não estava com defeito, não estava sendo levada para ser consertada. Agora, existem outros fatores que podem levar o Alexandre de Moraes, ou de um modo geral aí a execução, nesse caso do Bolsonaro, a não prorrogar a prisão domiciliar, até porque a gente tem que recordar que essa prisão domiciliar foi concedida por motivos médicos. Então, inclusive, pode-se chegar à conclusão de que esses motivos médicos não existem mais, e que, portanto, o Bolsonaro pode voltar ao cumprimento da pena em regime fechado, né? Então isso aí também é um fator que vai pesar. A defesa certamente vai dizer que, voltando para o regime fechado, as condições de saúde dele vão voltar a piorar, por isso é necessário mantê-lo em prisão domiciliar. E a não ser que descubram que essa história aí tem alguma ponta solta, não tem fundamento, é possível que seja sim prorrogado, e talvez esse caso especificamente não influencie tanto na decisão do Alexandre de Moraes.
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1: 4:55. Lembrando para você, amigo ouvinte, se você quiser participar da nossa programação, você pode fazer através do nosso WhatsApp, que é o 21980650066. Vou repetir: 21980650066. Você pode enviar para cá sua sugestão de reportagem, também sua sugestão de pergunta para os nossos especialistas, enfim, participar da programação não só do Entretanto, mas de toda a Rádio Sputnik aqui na Metropolitana. Agora a gente dá continuidade ao nosso programa, trazendo a informação que o senador Jax Wagner, do PT da Bahia, foi um dos alvos da nova etapa da Operação Compliance Zero da Polícia Federal, que investiga um suposto esquema de fraudes envolvendo o Banco Master e o controlador do banco, o Daniel Vorcaro. Segundo a decisão que autorizou as medidas cautelares, a investigação apura possíveis crimes financeiros, corrupção, lavagem de dinheiro e organização criminosa. Na decisão, o ministro do Supremo Tribunal Federal, André Mendonça, registra que a PF apura suposta relação ilícita entre Jax Wagner Vorcaro e o empresário Augusto Lima, apontado pelos investigadores como ex-sócio e gestor ligado ao Banco Master. Segundo a investigação, Augusto seria o principal interlocutor do senador junto ao grupo econômico e teria coordenado a entrega de supostas vantagens indevidas ao congressista e a pessoas de seu entorno. De acordo com a Polícia Federal, as suspeitas contra Jax Wagner estão concentradas em três frentes: a suposta aquisição por meio de estruturas empresariais ligadas ao grupo investigado de um apartamento de alto padrão em Salvador, repasses financeiros à BN Financeira, empresa vinculada ao núcleo familiar do senador, e uma possível atuação no Senado em temas de interesse do Banco Master, como mudanças nas regras do crédito consignado, propostas relacionadas ao Fundo Garantidor de Créditos e discussões envolvendo a tentativa de aquisição do banco pelo BRB.
0: É, Léo, a investigação também cita mensagens, chamadas de telefone, viagens, inclusive em aeronaves particulares e encontros entre Wagner e Augusto Lima como indícios da proximidade entre ambos. Entre os elementos que foram destacados pela PF está uma troca de mensagens de março de 2025 sobre a negociação para a venda do Banco Master ao BRB. Segundo a decisão do STF, ao explicar a operação ao senador, Augusto Ferreira Lima escreveu: "Você mais do que ninguém sabe de minha história e faz parte disso." Para a Polícia Federal, a mensagem reforçaria a suspeita de que Jax Wagner não era apenas um destinatário de informações, mas um interlocutor relevante em assuntos considerados estratégicos para o grupo econômico investigado. A avaliação foi reproduzida pelo ministro relator ao autorizar as medidas cautelares, mas ainda será objeto de investigação. Então, portanto, eu chamo o nosso convidado de hoje, Davidson Souza Cruz, porque, Davidson, o Lula, a respeito desse assunto, ele já comunicou oficialmente a aliados dele que ele vai defender a autonomia da Polícia Federal nas investigações contra o senador Jax Wagner, que é a linha adotada pelo presidente, de acordo com o próprio, quem errou deve pagar. E ele vem repetindo a pessoas próximas que foi no governo dele que ocorreram as investigações contra o Master, inclusive. E aí a gente até pode puxar também um outro escândalo que foi do INSS, não é o que está em pauta aqui, mas também foi no governo dele, né? Que começaram as investigações de algo que já estava lá atrás no governo Temer, passou pelo governo Bolsonaro, foi para o governo Lula e foi investigado no governo Lula. Mas enfim, voltando ao Master. Hoje a Polícia Federal fez essa operação contra o líder do PT no Senado, e está investigando, né? Se Jax Wagner teria recebido essas vantagens para atuar a favor do Master ou não. O presidente do PT, o Edinho Silva, disse que o partido apoia, sim, as operações da Polícia Federal. E te pergunto, a gente tem um posicionamento, então, do presidente e também do presidente do PT. O que você acha? Qual deve ser, de fato, realmente a postura de Lula nesse caso?
2: A postura do presidente já foi foi declarada, né? No jogo de xadrez você pode perder peões, que você não pode perder é o rei. E o Jax Wagner é um peão nessa disputa, sendo que ele estava jogando para um time que não era o time das peças vermelhas, digamos assim. Então, possivelmente é um peão que terá que responder, o processo vai se estender, ele terá a chance de defesa dele e vai ter que consolidar sua defesa. O governo já pediu que ele cedesse a posição de líder do governo no Senado, vai ser passado para outro senador, e Jax Wagner vai entrar tecnicamente na geladeira, né, como se diz. Acredito que o mandato dele ainda tem mais 4 anos pela frente. Então, penso que o risco político nesse momento seja minimizado, uma vez que a maior parte dos acusados são do banco, são do Centrão. Das outras vezes que eu fiz entrevista aqui nessa rádio, eu afirmei várias vezes que o Banco Master é o banco do Centrão. Eu posso dizer com certa tranquilidade que a gente pode chamar o Master de Banco Centrão, e o Banco Centrão ele vai comprar parlamentares mais afins ao Centrão, mas também vai ter pernas com o Judiciário, vai ter pernas com políticos de esquerda, etc. Ele vai tentar investir, colocar os ovos em várias cestas para poder aumentar o seu capital político. Se a gente pegar a questão da ordem de magnitude, o Jacques Wagner sequer é um daqueles que pegaram mais dinheiro, uns que pegaram menos, mas o problema é que pegou. Se foi a troco de vantagem ou não, terá que se explicar e terá que se defender. Agora, o que de fato é preocupante, voltando ao ponto central, é como que a mecânica de operação do Banco Centrão, o Banco Master, ele opera buscando apoio político e comprando apoio político para ter acesso a quê? A ter acesso aos fundos de pensionistas de servidores públicos, liberação de crédito para consignados para poder cobrar taxas de juros exorbitantes. Então, esse conjunto de facilidades bancárias operado no ambiente político é o que, de fato, preocupa. A interface entre o capital financeiro e o capital e o ambiente político, ela sempre existiu, sempre vai existir. Existem outras mecânicas de lobby. O que preocupa dessa vez é a magnitude e a disfarçatez, digamos assim. As empresas de lobby no Brasil, elas operam com escritório de advocacia, elas são bem mais discretas, digamos assim. Sempre tem alguém que vai carregar a mala e opera com um certo segredo, digamos. Porque os interesses políticos, eles são explícitos, e o modo como que uma parcela dos políticos, eles utilizam caixa para votações de interesse do capital, eles formam caixa para manter os seus mandatos ou para enriquecimento privado, isso é mais comum do que a gente imagina, e tem pessoas de diferentes vieses ideológicos. Não se deve generalizar, porque tem aqueles que são compráveis e aqueles que não são compráveis, mas o mercado ele opera dessa maneira. E se o Jacques Wagner cedeu ao canto da sereia, vai ter que responder legalmente por isso. Não é o Lula que vai colocar a mão no fogo pelo Jacques Wagner. Não será muito menos nós, nesse momento. Então, eu acho que o principal a ser colocado é a forma com que o Banco do Centrão, e vou reforçar mais uma vez, era que operava de maneira muito, com baixa discrição, e por isso as investigações recaíram sobre o Rorcaro e sobre os operadores, sobre os operadores do Banco Master junto ao Congresso. Isso sim é a maquinaria que precisa ser desmontada, e o fato do Senado ter sido atingido nesse rol de investigações, o Alcolumbre, agora o Jacques Wagner, o Ciro Nogueira, etc., outros parlamentares, inclusive do Congresso, isso demonstra o grau de conflito político, onde que essas duas, o Congresso Nacional, diversas lideranças do Congresso Nacional buscam se preservar e, portanto, operam nos bastidores do que foi a relação entre o Alcolumbre e o STF vetando o nome indicado pelo Lula para a vaga do Supremo. Então, a moeda que o Alcolumbre busca jogar nesse meandro é as pautas bombas. Então, são todos mecanismos de busca de captura de agenda e busca de sinalização para que a Polícia Federal ela recue, para que esses nomes eles sejam preservados. A rigor, o que vai acontecer é que esses nomes vão ser queimados eleitoralmente, o capital político deles reduz, mesmo que eles tenham capital econômico, então a taxa de conversão entre o dinheiro que eles conseguem com operações exógenas ao interesse público se torna mais difícil de converter em capital político. A percepção que eu tenho é que todos eles vão se reeleger, porque apesar do risco político que eles têm da atividade, eles continuam tendo um rescaldo de votos muito grande, e a crise ela tende a se avolumar na medida que haja escândalos mais, como é que eu posso dizer, detalhes mais palpáveis que atinjam o conjunto da população, que sejam mais traduzíveis para o conjunto da população. A população não está atenta com, sabe, clichês, é o Vorcaro, escândalo, sicário, compra de deputado, empréstimo, dinheiro, mas falta o quê? Falta uma tradução disso em termos mais diretos, por exemplo, a tradução, por exemplo, do apoio do Vorcaro para o Flávio Bolsonaro. Foi utilizado dinheiro para o filme, esse dinheiro do filme fez um filme mequetrefe de baixa qualidade e que há sinais claros de enriquecimento privado. O Flávio Bolsonaro ele tem uma visibilidade pública maior como candidato a presidente, e isso aumenta a exposição, que há uma tradução disso. O irmão está nos Estados Unidos. Agora, voltando para o ambiente específico da denúncia contra o Jacques Wagner, isso demonstra que o governo, no primeiro momento, não será atingido, porque o volume o peso das acusações, ela meio que tangencialmente. O Lulinha pegou carona, o Jacques Wagner utilizava impressora. Vai ser necessário que os escândalos estejam de tal monta maiores para que isso se traduza, por exemplo, numa redução das expectativas de voto do governo Lula. Que isso, a pauta do Banco Master, ele não era e nunca foi uma pauta de interesse do governo Lula. Agora, a gente consegue compreender que essa tradução desse vínculo entre o Jacques Wagner e o governo Lula, tomando como ponte um suposto acordo, por exemplo, do Lula com o Banco Master, ela não foi demonstrada. Então, se a Polícia Federal ela demonstrar essa conexão entre o Banco Master e o governo Lula de maneira mais efetiva, o Lula entra na linha de ser atingido, e possivelmente as suas expectativas eleitorais elas vão cair, e de novo aumenta-se a incerteza do cenário político no presente momento. Assim, as considerações que eu tenho para falar são essas, e eu espero que as investigações elas avancem e tenha novas notícias, novos envolvidos, e coloque uma parte do Centrão, que é o que controla o Congresso, de maneira recuada. É o que não tem ocorrido até o momento, com a pauta bomba, com a recusa do nome do Jorge Messias, com as dificuldades de relação entre o governo Lula e o Congresso, com a questão da pauta 6x1, da jornada 6x1, que parou no Senado e não será colocado no presente momento, que já é uma demonstração desse nível de conflito.
1: Perfeito, Davidson, obrigado pela resposta. Eu vou chamar o Rafa para a gente comentar um pouco sobre esse assunto. Rafa, a gente está diante de um escândalo sem precedentes aqui no nosso país, e que conforme a investigação vai avançando, a gente percebe que, enfim, são políticos da direita, de centro, de esquerda, de todos os lados envolvidos. Queria entender com você o seguinte, Rafa, justamente pelo tamanho, pela proporção dessa investigação, você acha que de alguma forma, até outubro, esse é um assunto, Banco Master pode sim impactar no resultado das eleições?
3: Bem, efeitos nós já vimos com a situação do envolvimento do Vorcaro com o Flávio Bolsonaro, né? No longo prazo não sabemos o quanto isso vai contar para o Flávio Bolsonaro, né? Ou seja, se ele vai conseguir recuperar aquilo que ele perdeu, mas já causou um impacto significativo, já forçou ali uma conversa interna, até mesmo a especulação sobre a possibilidade de retirar a candidatura do Flávio Bolsonaro e assim por diante. Agora, isso pode acabar, sim, atingindo, alcançando, ou alcançando o Flávio Bolsonaro ainda mais, né? Ou seja, aparecendo outros elementos mais incriminadores contra o Flávio Bolsonaro, porque em tese, daquilo que apareceu, gera uma má impressão. A gente poderia dizer que talvez isso fosse moral, mas não ficou muito claro ainda a origem desse dinheiro e, portanto, também se é dinheiro fruto de atividades criminosas e assim por diante, e se o Flávio Bolsonaro, quando estava pedindo, sabia. Então toda essa parte aí afetou o Flávio Bolsonaro pelo fato do Vorcaro já estar extremamente queimado e o nome Vorcaro já está associado à palavra corrupção. Então qualquer associação com o Daniel Vorcaro tem o potencial de causar alguma dor de cabeça para políticos que tenham essa associação. Mas também pode afetar perspectivas de outras figuras, né? No caso do legislativo, tem o problema de que a gente está falando muitas vezes de figuras políticas cuja base eleitoral não é tão afetada pela difusão de escândalos em redes sociais ou nos grandes jornais, né? Acabam sendo os políticos do Brasil profundo, muitos deles sendo do Centrão, tem uma base eleitoral mais orgânica mesmo, né? Mais localizada, mais situada, que vai votar ali no filho do coronel ou o que quer que seja, independentemente daquilo que acabe sendo noticiado num jornal grande ou numa TV, num programa de TV de envergadura nacional. Agora, para outros políticos, talvez até no âmbito do executivo, isso talvez possa causar um impacto maior, especialmente em eleições bastante polarizadas. Em relação ao Lula especificamente, é claro que a propaganda bolsonarista vai tentar colar esse escândalo no Lula, isso é muito natural. Talvez afete, por exemplo, indecisos. A gente sabe que tanto no lulismo quanto no bolsonarismo tem uma base ali muito convicta que também vai votar no seu candidato de preferência, independentemente do que aconteça. Mas pela intensa polarização, essa é uma eleição que vai ser muito decidida também com base na conquista da boa vontade dos indecisos, né? Então pode ter ali algumas pessoas que se incomodem bastante com o fato do líder do PT ter algum tipo de envolvimento com o Daniel Vorcaro. Tal como no caso do Bolsonaro, a gente não sabe quão ilegal é esse envolvimento entre o Jax Wagner e o Daniel Vorcaro, mas isso vai ser instrumentalizado. Mas não afeta diretamente o Lula. Mas aí, de novo, numa eleição extremamente polarizada, qualquer meio ponto percentual pode fazer uma diferença. E também tem o fato de que mais coisas poderiam aparecer. Então esse caso Vorcaro vai ser intensamente explorado ao longo do ano. Desde o começo já se passava aquela impressão de que era o tipo de caso em que você tinha um envolvimento ou a participação de praticamente todos os setores aí das instituições brasileiras. Por isso mesmo, eu acho que na época eu cheguei a comparar com o caso Epstein, né, até pelo por esse papel aí do jatinho, né, dos voos de jatinho. Também já apareceram algumas coisas sobre prostitutas, né, e outros elementos aí com uma dimensão sexual, a possibilidade do Vorkaro ter mandado coletar material comprometedor de possíveis aliados, de possíveis pessoas que ele estaria cooptando. Só não tem aqueles elementos extremamente escabrosos, né, do caso Epstein. Não tem absolutamente nada nesse sentido. Porém, no sentido mais geral de um esquema de corrupção, tráfico de influência, envolvendo os vários setores da política e também inúmeros empresários, banqueiros, investidores, né, do setor privado, e também elementos do judiciário, tem essa semelhança com o caso Epstein, que é bastante notável também.
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0: 5h18. E agora a gente fala que o presidente Lula reagiu às declarações do presidente dos Estados Unidos, Donald Trump, sobre a situação política brasileira. Em entrevista na França, após a cúpula do G7, Lula afirmou que o norte-americano tem o direito de manter preferências políticas, mas pediu que não interfira no processo eleitoral brasileiro. O presidente afirmou: "Não se meta nas eleições do Brasil, porque as eleições do Brasil são um problema do Brasil, como as eleições americanas são um problema deles, não um problema meu." Você reparou que eu gostei de falar isso? Bom, a resposta ocorreu após Trump afirmar em entrevista coletiva na cúpula do G7 que o Brasil vive uma situação política complicada e comentar a condenação do ex-deputado Eduardo Bolsonaro. O republicano afirmou ter passado bastante tempo com Lula durante o encontro de líderes na França e disse que o país, no caso o Brasil, é politicamente difícil, além de alegar que o integrante da família Bolsonaro teria sido alvo de perseguição. Trump afirmou o seguinte: "É um país um pouco complicado politicamente, um pouco perigoso politicamente. Tem sido uma bagunça. Ouvi dizer que prenderam alguém que estava concorrendo a um cargo hoje. Descobri isso depois que fomos embora. Eu tinha acabado de me despedir do Lula e soube que prenderam Bolsonaro Júnior." Sim, ele acha que o Eduardo é que está concorrendo e que o Eduardo é o Flávio que chama Bolsonaro Júnior. Aí Trump continua: "Ele estava indo bem nas pesquisas e o prenderam porque ele fez uma declaração no Texas. Eles o prenderam ou querem prendê-lo. E eles estão tramando algo." Fecha aspas.
1: Sem citar diretamente o processo envolvendo Eduardo, Lula afirmou que espera que os Estados Unidos respeitem a soberania brasileira, da mesma forma que, segundo ele, o Brasil respeita a política interna norte-americana. Durante a entrevista, Lula também afirmou que Trump conhece pouco a realidade brasileira e sugeriu que a visão do presidente norte-americano sobre o país estaria associada à relação dele com aliados do ex-presidente Jair Bolsonaro. O petista ainda defendeu o sistema eleitoral brasileiro. Segundo Lula, o país tem um dos processos de apuração mais rápidos e seguros do mundo e não enfrenta os impasses observados em outros países após as eleições. Lula chegou a brincar: se tem alguém que tem que aprender com as eleições civilizadas do Brasil é o meu amigo Trump. Eu, na próxima vez, vou levar uma urna eletrônica para mostrar a ele como ela funciona. Olha, queria trazer o Davidson para a gente falar um pouquinho desse assunto. Davidson, olha, você, eu queria entender se você enxerga a possibilidade do Trump, de alguma forma, querer se envolver nas eleições aqui no Brasil e de que forma ele poderia tentar fazer isso.
2: Acho que a pergunta, a resposta já está na pergunta, ele já está envolvido. Ele já está envolvido, ele já tem time e já tem torcida, né? Eu, por acaso, fui ver a postagem da BBC Brasil hoje pela manhã no Facebook relativo à questão das eleições e o nível de veneno que as pessoas estavam escrevendo nos comentários. Parecia que nós estávamos em 2018. Ou então em outubro de 2022, mas no período pré-eleitoral, ou seja, que rufem os tambores. Em primeiro lugar, acho que o Trump já tem lado, né? Já se posicionou. E o Lula também já se posicionou. Eu acho que do ponto de vista de... tem uma alegoria no ambiente da política que o clima de polarização parece guerra de bugio, guerra de macacos, que fica um jogando pedaço de pau e toco e até merda entre um lado e outro, é uma guerra verborrágica. De quem grita de um lado e quem grita do outro. É uma discussão retórica. O ponto sensível, a rigor, não é esse. É o ponto sensível, quais os mecanismos de fato, os pontos de alavanca, os pontos de pressão, que seria possível o governo dos Estados Unidos, as forças americanas, interferirem no ambiente interno nacional. A esse respeito é sempre uma discussão complexa, porque é necessário perguntar quais são os recursos que eventualmente tem para que esteja fazendo essa intervenção. Então, a quantidade de recursos que o governo americano tem é altíssimo, uma vez que você tem embaixada, consulados aqui no Brasil, e eles podem pegar e fazer sabatinas com apoiadores internos que podem incorrer em mecanismos de pressão, além do fato da sabotagem econômica com um regime de sanções. Isso sempre pode ser acionado. Acho que o Lula já fez uma declaração anterior no sentido de que ele agradece o Trump por estar interferindo, que isso facilitaria as eleições para o Lula, e de fato é o que tem ocorrido. Quanto mais o Trump ele interfere do ponto de vista verborrágico, mais ele ajuda o Lula, porque coloca a bandeira nacionalista no punho do Lula como candidato que defende o Brasil, e a bandeira contra o Brasil na mão da família Bolsonaro. Ou seja, isso prejudica a interferência direta do presidente, tem um efeito que mais ajuda o Lula do que prejudica. É meio assim, levantou a bola para o Lula chutar. Essa é a verdade. Agora, se os americanos gostariam de interferir no ambiente político nacional, nas eleições do Brasil, existem outros mecanismos, além das sanções, que seria operar por dentro de maneira velada, oculta e de maneira silenciosa. Seria muito mais efetivo via soft power, via compra de apoios, alinhamentos com... É aquilo que a história do americano, eles sempre fizeram. Eles fazem reuniões eles operam pela mão invisível, eles fazem reuniões secretas com atores chaves, assim como fizeram reuniões em off com Michel Temer antes do golpe contra a Dilma. Então você tem esses operadores que são mais discretos, que operam por outros mecanismos, que são muito mais eficazes. Esses mecanismos de posicionamento político aberto, como o posicionamento do Donald Trump, ele opera, ele acaba tendo um efeito adverso. Então, no primeiro momento, a primeira resposta à sua pergunta é se o Trump já interfere no... já está interferindo, já interfere há muito tempo. Se isso é efetivo, eu acho que não é. E eu penso que se o ritmo das eleições for esse, isso facilita muito as eleições para o presidente Lula. Até parece que a família Bolsonaro está fazendo campanha para o Lula. E é o que tem ocorrido nas últimas semanas, com o aumento da expectativa de voto no presidente, uma redução da rejeição ao nome dele como presidente e maior apoio ao governo. E esse... Nesse sentido, eu vejo poucas expectativas de que esse cenário venha a estar mudando. Ou seja, eu penso que se o governo americano quiser interferir, ele deveria utilizar uma tática menos brucutu. E aí vem o ponto que é o mais sensível, né? Que é o fato do país ser muito difícil, ser muito complexo, ter uma multiplicidade de atores, significa que a capacidade de intervenção dos americanos em relação ao cenário nacional é muito reduzida. E é muito reduzida porque você tem uma multiplicidade de atores, as instituições são complexas, aquele processo de hipersimplificação que uma parte da elite política brasileira, da elite política americana, gosta de jogar os cabritos de um lado, os cordeiros do outro, e definir claramente, porque fulano é terrorista, outro é talibã, e aí a gente vai defender as pessoas boas contra as pessoas más, isso não ocorre. Então, do ponto de vista da propaganda, atacar o governo Lula e atacar o Brasil como um todo e dizer que existe um caso outro lá, dizer que o PT ou Lula é aliado da FARC, do PCC, e aí caberia colocar os marines na Baía de Guanabara para poder invadir o território nacional, já seria uma confusão terrível. Mas assim, a construção de um imaginário de intervenção a partir se torna mais complexo, porque você não tem um ponto de alavanca onde é possível acionar essa intervenção do ponto de vista retórico. É claro que do ponto de vista da força você pode intervir sem você ter argumento nenhum, mas você precisa de um argumento, mesmo que falso, mesmo que seja que eticamente questionável, para poder justificar a intervenção, assim como foi justificada a intervenção na Venezuela, com a suposta associação do Maduro ao narcotráfico. Vai ser tentado algum tipo de intervenção no Brasil, dizendo que as FARC, o PCC, o Comando Vermelho, etc, etc, estão relacionados com o governo Lula. Mas a piada no início das contas é que o próprio Lula, um tempão, ele consegue se livrar dessa pecha, desse ataque, e esse tipo de acusação torna-se pouco crível. De ponto de alavanca, ele se torna pouco crível, assim, não tem aderência. Então, de certo modo, o fato da política nacional ela ser opaca, ela ser complexa, ela ser difícil de operar, ela serve como uma espécie de blindagem que dificulta atores políticos externos estarem intervindo diretamente, como se isso aqui fosse uma república de população pequena, onde que uma parcela considerável da elite política totalmente fosse muito mais facilmente comprável e acionável para operar, por exemplo, um processo de intervenção externa, algum mecanismo de golpe. Eu não estou dizendo que o Brasil seja impossível que essas coisas ocorram, mas ela não é tão fácil de se fazer quanto se fez em outros momentos, e como se tentou fazer em 2022, 2023, 2018 até 2023. Torna-se muito mais difícil. É esse tipo de complexidade, essa percepção de complexidade dita pelo presidente Trump, que é o indicador mais interessante dessa conversa toda. É a única coisa que ele falou ali que me pareceu interessante. O resto tudo é balela. Entendeu? Então, essas são as minhas ponderações em relação à briga de bugio entre o Lula e o Trump. A discussão sobre urna eletrônica, eleições válidas e não válidas, não quero entrar no mérito disso, não. Acho que o assunto novo é o fato de que o Brasil está sendo protegido pelo nível de complexidade interna. Isso eu considero um fator interessante.
0: É, e o que eu acho interessante também nisso, muito obrigada pela sua análise, Davidson, é que realmente a gente tem uma postura diferente, né? De realmente uma postura mais franca e transparente. Olha, Brasil é Brasil, temos soberania aqui, Estados Unidos, resolvam as suas coisas que a gente resolve aqui as nossas coisas. Então é uma postura interessante até para o eleitorado que se diz patriota, né? Entender esse tipo de defesa de fato da soberania. Até porque nesse caso, aí a gente é obrigado, querendo ou não, a concordar com Lula, porque Trump tá um pouquinho... não tá tão bem informado assim. Acho que a assessoria dele pode fazer um trabalho melhor. Por quê? Trump não sabe nem o nome de quem teria dito isso, né? Segundo ele, é Bolsonaro Júnior. Não deixa de estar errado, mas não é Bolsonaro Júnior oficialmente. Depois

0: é muito rápido hoje você passar batido por uma fake news e não sequer ter, por exemplo, o trabalho de checar, de perguntar, né? E aí eu pergunto, Rafa, para você a respeito especificamente disso, porque temos aqui uma fala de Lula a resposta a uma fala de Trump. Gostaria que você nos desse a sua análise a respeito dessas duas falas.
1: Em primeiro lugar, é interessante, de fato, como o Donald Trump, ele claramente não tem uma... Independentemente do juízo objetivo que ele faz sobre os atores políticos brasileiros, ele claramente não tem uma plena compreensão, o que fica demonstrado pelo fato de que ele confunde as diferentes pessoas, mistura o caso de um com o caso de outro e assim por diante. Tem uma situação que pode nos preocupar e que certamente preocupa também os cubanos, que é o fato de que essa suave tranquilização da situação no Oriente Médio permite aos Estados Unidos prestar mais atenção na América Latina, né? Isso aí, eu de fato tinha ouvido de algumas pessoas mais próximas ali de Cuba, de que Cuba estava tentando ganhar tempo, aproveitando que o foco dos Estados Unidos estava no Oriente Médio e assim por diante, mas agora pode ser, a não ser que apareçam outras questões, pode ser que o foco do Trump se volte mais uma vez para o nosso continente. Então tem esse fator de que o Trump claramente não tem uma compreensão muito plena, muito boa da situação política no Brasil, confunde atores. Por outro lado, o Trump também tem usado um morde-a-sopra em relação ao Lula e também em relação ao Bolsonaro. Ele faz acenos numa direção, faz acenos numa outra direção. Como eu já falei antes, ele provavelmente está esperando para ver tanto quem tem mais chances de vitória. O Trump, ele não tem nenhuma lealdade pessoal àqueles que ele considera perdedores, né? Então, se o Flávio Bolsonaro de fato se confirmar como um claro e provável perdedor nessas próximas eleições, o Trump não vai ver problema nenhum de cunho ideológico, né, em acenar mais firmemente na direção do Lula. O Trump, em primeiro lugar, ele é um comerciante, um empresário, antes de ser um político. E ele não tem absolutamente nada de profundamente ideológico para além daquilo que é tipicamente estadunidense, né, no sentido aí de uma postura imperialista, excepcionalista e assim por diante. Hoje ele está no Partido Republicano, tal como antes ele esteve no Partido Democrata, ou próximo ao Partido Democrata, pelo fato de que o sistema político estadunidense é, na prática, bipartidário, né? Fora esses dois partidos, existem ali micropartidos que não têm a menor chance de levar um presidente ao poder. Então o Trump, ele joga com essa polarização no Brasil, provavelmente para esperar, para ver quem vai ter maiores chances de vitória e também para ver quem oferece mais, né? Porque o Trump pensa a política de uma perspectiva puramente empresarial, não numa perspectiva de estadista, mas de uma perspectiva de empresário. Os próprios setores, ou pelo menos uma parte dos setores ideológicos do trumpismo, o pessoal mais ligado ao J.D. Vance, portanto mais ligado ao Peter Thiel, Curtis Yarvin, etc., pensam a política exatamente nesses termos e pensam o presidente como um CEO, né? Então o modelo político deles é exatamente uma transformação do Estado numa mera corporação capitalista. Então, a postura do Trump em relação ao Brasil é uma mistura de uma certa ignorância com uma expectativa de ver quem vai dar mais, por assim dizer. É possível, inclusive,

0: pelo menos se a situação política, né, político-eleitoral, permanecer como está hoje, com o Lula claramente à frente do Flávio Bolsonaro, é possível que o Trump, uma vez mais, empurre os bolsonaristas para a linha do trem, por assim dizer. Né? O Trump não pensaria duas vezes em relação a isso, e é por isso que sempre me causa espanto toda essa expectativa messiânica que os bolsonaristas têm em relação aos Estados Unidos e em relação ao Donald Trump. Claramente não se importa minimamente com eles. E de modo geral, no que concerne o básico daquilo que o Lula falou, não tem muito o que discordar. Ele disse algumas coisas que são bem básicas em relação à soberania nacional, não obstante, acaba sendo comum que os presidentes, não deveria ser comum, mas acaba sendo comum os presidentes palpitarem em relação à política interna dos outros países. Até mesmo o Lula, ocasionalmente, acaba fazendo isso. Fez isso em relação à Venezuela, se meteu também, pelo menos da perspectiva da palpitaria, nas eleições dos Estados Unidos, né? O que não deveria ter feito, porque o presidente do Brasil vai lidar com o presidente dos Estados Unidos, quem quer que seja, ele não tem que ter qualquer tipo de preferência. Assumiu uma postura que é uma postura bastante básica. O Lula não vai deixar de buscar boa convivência com o Donald Trump, com os Estados Unidos, porque essa é a perspectiva pan-americanista que domina no próprio Itamaraty. E o Lula vai continuar estendendo a mão pro Donald Trump para tentar buscar uma parceria, uma aproximação com os Estados Unidos, que é a linha mesmo seguida pela elite brasileira com a qual o Lula também tem que conviver.
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2: Olha, agora são 4 horas e 39 minutos. Eu tô querendo voltar o tempo para ganhar mais uma hora de programa. Ó, porque pelo menos assunto a gente tinha para falar, viu? Assunto tínhamos. Mas, enfim, precisamos nos despedir, agradecer muitíssimo ao nosso convidado de hoje, Davidson Souza Cruz, mestre em ciência política pela Universidade Federal de Minas Gerais. Muito bom tê-lo aqui no programa. O Entretanto sempre cresce quando a gente tem a sua participação. Davidson, a gente gostaria, antes da despedida derradeira por hoje, né, de te pedir uma dica, né, para você passar para a gente, para os nossos ouvintes. Portanto, te pergunto, qual a sua dica de hoje?
3: A minha dica é: leia um livro, Como as Democracias Morrem, de Steven Levitsky e Daniel Ziblatt. Um livro maravilhoso que demonstra, tem uma apresentação ótima sobre como que o risco de degradação das democracias, ela se torna uma ameaça, porque esse livro foi lançado em 2018, no contexto ainda do governo Trump, e ele se tornou mais canônico, por assim dizer, com a reeleição de Donald Trump. Há uma virada onde vários governos latino-americanos, eles têm buscado uma orientação pró-direita, e essa orientação pró-direita tem vindo junto com a degradação das instituições democráticas. Então esse risco, ele é sempre presente, e portanto a leitura desse livro, ele é de extrema importância no atual momento, até para poder saber os eventuais remédios, os eventuais processos que são necessários para poder fortalecer as democracias nesse momento, que no Brasil parece não ser tão grave, mas que a nível mundial espelha outra realidade.
4: Perfeito, Davidson. Obrigado pela dica anotada, e com certeza quem está acompanhando o Entretanto vai procurar saber mais sobre esse livro. Obrigado mais uma vez pela presença. Sinta-se sempre convidado aqui ao Entretanto. Uma boa noite para você.
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4: 5 horas 42 minutos, hora de falar com você, motorista, sintonizado em 80,5 FM aqui na Rádio Sputnik, na Metropolitana. Retenções na rua Pinheiro Machado, em Laranjeiras, em direção ao Botafogo, trânsito lento entre o Palácio Guanabara e o Túnel Santa Bárbara. Já no sentido Túnel Santa Bárbara, vários trechos de retenção. Há reflexos no viaduto Santiago Dantas e na Praia de Botafogo. Um grupo de manifestantes ocupa uma faixa da via no sentido Botafogo, na altura do Palácio Guanabara. É, tem informação de momento também da Avenida Hernani Cardoso, duas faixas ocupadas na altura da Rua Bauru, devido a acidente de carro com uma moto. Equipes aí do Corpo de Bombeiros e também da Guarda Municipal no local. Trânsito lento com trechos de retenção e reflexos na estrada Intendente Magalhães. 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Olha, sentido Rio de Janeiro, fluxo com lentidão da reta do Cais à saída para a Avenida Brasil. Travessia prevista em 22 minutos. Já no sentido Niterói, fluxo com lentidão da grande curva ao pedágio. Paciência, motorista, travessia prevista em 28 minutos.
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2: 4, 5. Ô, gente, por que eu tô falando 4, hein? 5:44. E a gente vai começar o nosso giro pelo Brasil, o nosso giro pelo Rio de Janeiro. E começando com uma matéria do Lucas de Andrade, que vai trazer pra gente que uma operação da Polícia Civil e do Ministério Público tem como alvo agentes públicos investigados por suposta ligação com facção criminosa. Então, gente, ó, vamos ver aí os detalhes na reportagem do Lucas de Andrade.
7: O deputado estadual Roosevelt Barreto Barcelos Valceasa, do PRD, foi o principal alvo de uma operação deflagrada nesta quinta-feira pelo Ministério Público e pela Polícia Civil do Rio de Janeiro, por suspeita de ligação com o Terceiro Comando Puro, o TCP. Na residência do parlamentar, foram apreendidos cerca de R$ 320 mil em espécie. No total, as buscas também encontraram 5 armas de fogo, munição, 11 celulares, computadores e dispositivos de armazenamento de dados. Ao todo, foram cumpridos 14 mandados de busca e apreensão. As buscas também foram realizadas no gabinete do deputado na Alerge, em instalações da SEASA e no Espírito Santo. Além de Valceasa, foram alvos da operação o ex-vereador Ulisses Marins e o ex-assessor parlamentar Michael Johnny Viana de Azevedo, preso em flagrante junto com a companheira Suelen Silva dos Reis, viúva do ex-vereador Zico Bacana, por posse ilegal de arma de fogo. Segundo o Ministério Público, a investigação começou após indícios de que Valceasa, Ulisses Marins e Michael Johnny teriam ido ao batalhão de Olaria em dezembro de 2023 para obter informações sobre uma operação sigilosa que previa a demolição de imóveis do TCP em Parada de Lucas, no Complexo de Israel, na zona norte do Rio. Entre os imóveis estava o chamado Resort Green, atribuído ao traficante Álvaro Malaquias Santa Rosa, conhecido como Peixão, chefe do TCP. O complexo, erguido em área de preservação ambiental, contava com piscinas, academia de ginástica, áreas de recreação e até um lago para criação de carpas. Os investigadores afirmam que os suspeitos usaram a influência dos cargos públicos para tentar impedir a demolição, sob a alegação de que o espaço seria destinado a projetos sociais. Após a visita dos políticos ao batalhão, foram instaladas faixas no local com os nomes de Valceasa e Ulisses Marins, como supostos realizadores dos projetos, mas a Secretaria Municipal de Assistência Social confirmou não ter nenhum registro dessas iniciativas. A operação de demolição foi cancelada ao menos 2 vezes e adiada por cerca de 15 meses. O resort foi, enfim, destruído pelas forças de segurança em março de 2025. Em sessão no plenário da Alerge nesta quinta-feira, Valceasa se manifestou sobre o caso.
8: Hoje de manhã, eu fui acordado com o Ministério Público na minha porta. Uma coisa constrangedora. Mas eu fico muito feliz quando eu sei que é uma investigação séria, porque todo ser humano ele pode ser investigado.
7: Durante a fala, Valceasa comparou o caso ao do vereador do Rio, Salvino Oliveira, do PSD, que, segundo ele, teria sido alvo de uso político da Polícia Civil. A investigação contra Salvino Oliveira foi arquivada.
8: Uma coisa que aconteceu com o vereador do município do Rio de Janeiro pode estar acontecendo aqui com um deputado da cidade do Rio de Janeiro. E estou sofrendo essa perseguição política.
7: A Alerj informou em nota que se coloca à disposição para colaborar com as investigações e que atua com austeridade e compromisso com o povo fluminense. Já a Prefeitura do Rio confirmou que o ex-vereador Ulisses Marins foi nomeado para um cargo na administração municipal em novembro do ano passado, mas a indicação foi revogada 7 dias depois, após análise de histórico pela Secretaria de Integridade. Ulisses também foi nomeado para um cargo de ajudante na Secretaria de Estado de Agricultura em março deste ano, mas acabou exonerado em maio. O Ministério Público comparou o caso a investigações anteriores que revelaram a infiltração do Comando Vermelho na própria Alerj e afirmou, em trecho do inquérito, que o TCP também conseguiu se entranhar nas vísceras da Casa Legislativa. Reportagem Lucas de Andrade.
4: Obrigado, Lucas, pela reportagem. E agora a gente dá sequência ao nosso giro de matérias. O Paulo Fonseca vai trazer mais detalhes para a gente, já que equipes da Polícia Civil e do Corpo de Bombeiros estão atuando em uma área de mata de Rio das Pedras após a descoberta, acredite se quiser, de um cemitério clandestino. O Paulo vai trazer mais detalhes para a gente.
9: Policiais civis retornaram nesta quinta-feira a Rio das Pedras, na zona oeste do Rio, para dar continuidade às buscas em um cemitério clandestino descoberto na comunidade. Até o momento, pelo menos 2 corpos foram encontrados em um poço utilizado para o descarte de cadáveres. Os restos mortais foram encaminhados ao Instituto Médico Legal, que trabalha na identificação das vítimas. A investigação é conduzida pela Delegacia de Descoberta de Paradeiros e teve início a partir de denúncias e de inquéritos relacionados a desaparecimentos na região. Com base no cruzamento de informações e em levantamentos de campo, os agentes localizaram o terreno em uma área de mata da comunidade. Segundo a Polícia Civil, as investigações indicam que o local era utilizado por uma facção criminosa para ocultar os corpos de vítimas assassinadas. As diligências continuam para identificar outras possíveis vítimas e os responsáveis pela utilização do espaço. A descoberta do cemitério clandestino foi seguida por uma madrugada de violência em Rio das Pedras. Entre a noite de quarta-feira e a madrugada desta quinta, moradores relataram uma sequência de tiros ininterruptos em diferentes pontos da comunidade, em um dos confrontos mais intensos registrados recentemente na região. De acordo com as apurações da polícia, traficantes do Comando Vermelho que atuam a partir da Muzema teriam realizado ataques contra áreas controladas por milicianos em Rio das Pedras. Criminosos passaram de carro efetuando disparos em diversos pontos da comunidade, provocando reação de grupos rivais e dando início ao confronto. Informações da inteligência apontam que pelo menos 8 criminosos que integravam a milícia teriam migrado recentemente para a facção. A polícia investiga se a descoberta do cemitério clandestino e o ataque ocorrido horas depois possuem alguma relação. Reportagem Paulo Fonseca.
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2: Sextou no Rio vai ser de frio, mas sem chuva. De acordo com o Climatempo, as temperaturas ficam entre 11 e 25 graus.
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4: Dólar comercial fechou o dia em alta de 1,30%, cotado a R$ 5,17. Já a Bolsa de Valores operando em queda de 0,10% a 168.278 pontos. Só aproveitar que a gente está falando de economia, o Banco Central anunciou uma nova redução na taxa básica de juros. O repórter Lucas de Andrade tem mais detalhes pra gente.
7: Apesar do corte de 0,25 ponto percentual, anual, que levou a taxa básica Selic a 14,25% ao ano, o Comitê de Política Monetária do Banco Central ainda teme os efeitos do conflito no Oriente Médio sobre os preços do petróleo e deve esperar os próximos desdobramentos antes de prosseguir com o ciclo de redução dos juros. A análise é de Vinícius Lindoso, assessor de investimentos. Em entrevista ao jornal Vale Nota da Rádio Sputnik Brasil, o especialista destacou o tom do comunicado da autoridade monetária, que ressaltou o compromisso de combate à inflação em meio à pressão nas contas públicas e a incertezas geopolíticas que pressionam o cenário não apenas para este ano, como também para 2027.
11: Foi um tom muito cauteloso, reconhecendo que a inflação ela está acima da meta e que a expectativa para os próximos anos continua elevada, mas que a economia ainda está resiliente, mais do que se imaginava. A meta de inflação no Brasil ali para os 3% para 2026 ela acabou já subindo. Então, assim, eu acho que a inflação para 2027 ela vai gerar ainda muita incerteza. É um momento que a gente tem que aguardar muitas informações. O próprio Copom também falou que existe uma preocupação em relação à política fiscal, ok? Foi algo que voltou a ser citado.
7: A cautela do Banco Central chamou a atenção porque a decisão foi tomada já depois do anúncio do cessar-fogo no Oriente Médio e da confirmação de um acordo entre Estados Unidos e Irã. Mesmo com a queda nos preços do petróleo nos últimos dias, Vinícius Lindoso explica que esse alívio ainda não se traduz em espaço para um corte maior de juros.
11: Apesar de a gente ter essa decisão do acordo e o preço do petróleo da commodity já ter reduzido, esse pacto ele não vai ser visto de maneira tão rápida assim, principalmente pelo período que ficou elevado, os próprios bens de consumo, de logística, se ajustaram com essa alta nos últimos 3 meses que enfrentaram. Então o preço do petróleo já se corrigiu, a gente teve esse acordo, então a gente começa a ver uma diminuição em preço de combustível, em preço de energia, mas que isso vai impactar os próximos dados econômicos. Então na situação atual ainda mostram uma pressão e como essa pressão vai impactar nos próximos meses.
7: Para os consumidores, o assessor de investimentos avalia que os efeitos da queda na Selic ainda devem ser pequenos no curto prazo, especialmente na concessão de crédito, que continua restrita no mercado brasileiro. Para o especialista, o Banco Central deve manter o foco da política monetária no mercado de trabalho, no consumo doméstico e na inflação de serviços, setor que apresenta uma recuperação mais lenta. O ministro da Fazenda, Dario Durigan, também se manifestou sobre o tema e defendeu que existe espaço para novos cortes na taxa básica de juros. O Banco Central divulga a ata da reunião do Comitê de Política Monetária na próxima terça-feira. Reportagem Lucas de Andrade.
2: Agora são 5h54. A gente volta a falar sobre o nosso giro, porque já temos o nosso repórter, o Vinícius Fernandes, aqui com a gente no estúdio. Ele que vai falar que o ministro da Saúde, Alexandre Padilha, cumpre a agenda aqui no Rio de Janeiro para lançar um novo programa voltado à população idosa. Bacana isso, até porque a nossa população está cada vez envelhecendo mais, né? Ficando realmente mais longeva, portanto, mais idosa. Então, uma excelente noite para você. Já vou dizer boa noite, né? Faltam 5 para 6. Vini, então, quais são as informações que você traz hoje?
12: Boa noite, Isa. Boa noite, Léo. Boa noite aos ouvintes que acompanham. Entretanto, acabei de voltar agora dali do governador na zona norte do Rio de Janeiro. Como você disse, né? O ministro da Saúde, Alexandre Padilha, participou de um lançamento do programa de atenção domiciliar à pessoa idosa, o PAD Brasil. Essa iniciativa é a primeira estratégia nacional de financiamento voltado exclusivamente para atendimento de idosos com limitações funcionais nas suas casas, né? O programa terá investimento de quase 500 milhões de reais em recursos federais até 2027. O objetivo é reforçar as equipes multiprofissionais de atenção primária e levar os cuidados especializados à população idosa que depende do SUS. O ministro conversou com a imprensa e vamos ouvir o que ele falou.
13: São mais de 3.300 equipes, mais de 2.700 municípios no Brasil que entram no programa já no seu início. A gente calcula hoje tem cerca de 3 milhões de idosos acamados no Brasil, que são acompanhados, cadastrados pelas equipes de atenção primária em saúde do SUS. Então, já de início desse programa, a gente consegue atender mais da metade desses cerca de 3 milhões de idosos em todo o país. Junto com Farmácia Popular, que garante remédio para hipertensão, diabetes e as fraldas geriátricas, junto com agora tem especialistas que está reduzindo o tempo das pessoas, da espera das pessoas para uma cirurgia, para a cirurgia de catarata, para os exames especializados. A gente está reorganizando o SUS para cuidar melhor dos idosos do nosso país.
12: Segundo o Ministério da Saúde, o envelhecimento da população brasileira é um dos principais desafios das próximas décadas. Atualmente, 80% dos idosos dependem exclusivamente do Sistema Único de Saúde. Em 2024, a expectativa de vida dos brasileiros chegou a 76 anos e 6 meses, segundo o Instituto Brasileiro de Geografia e Estatística, o IBGE. E durante essa cerimônia, o Ministério homenageou a médica advogada Guilhermina Maria Galvão Siqueira Gomes, ela que criou esse programa aqui no Rio de Janeiro, ela que é médica, né? E criou esse programa de atenção médica hospitalar domiciliar, ela que atuava na época no Hospital Municipal Paulino Werneck, na Ilha do Governador. Então, o motivo dessa agenda do ministro da Saúde, Alexandre Padilha, aqui na Ilha do Governador, na Zona Norte do Rio, pessoal.
2: Muito obrigada, viu, Vini, pelas informações aqui. Sempre muito importante a gente ter essas informações fresquinhas que você traz pra gente. Uma excelente noite.
12: Você também, Vici.
2: Bom, 5h58, Léo, o que dá pra gente fazer? Agradecer, né?
4: Sim, sem dúvida. Agradecer o Rafa, né, por exatamente mais um programa. Rafa, obrigado, uma boa noite pra você.
0: Obrigado, pessoal. Boa noite, até amanhã.
2: Até amanhã, quer dizer, até amanhã pro Léo. Eu amanhã estarei como de folga, gente, porque estarei fim de semana aqui com vocês no Radar Sputnik. Então, o meu beijo para o pessoal do Entretanto. Acompanhe, obviamente, o Léo amanhã e eu estarei apenas na segunda, não, na terça, no Entretanto.
4: Né, exatamente, Léo? Exatamente. Isa, uma boa noite para você. Aproveite sua folga, muito Isa, obrigada, porque é muito merecida, tá? E a gente se encontra por aí na semana que vem. Isa, para quem acompanhou o nosso programa, tem a possibilidade também de repente, quem pegou pelo meio do caminho, ouvir no Spotify, no Deezer, no Amazon Music ou no Apple Podcast. Você procura pelo Entretanto, deixa...
2: Ou então no site da Metropolitana,
4: tem site,
2: né?
4: Também da Metropolitana.
2: Tem aí sei lá, uma plataforma de áudio preferida, também tem. O negócio é que a gente tá onde o povo quer.
4: Exatamente.
2: Quer ver ao vivo? Tá aqui na rádio. Quer... Onde você quer, a gente tá. O negócio é facilitar a vida dos nossos queridos ouvintes. Dito isso, Léo, um beijo pra você.
4: Beijo, Isa. Valeu.
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17: A Organização Meteorológica Mundial, a OMM, agência ligada à Organização das Nações Unidas, a ONU, alerta que secas mais severas, chuvas intensas e ondas de calor podem voltar a ganhar força aí nos próximos meses em diversas regiões do planeta por causa do El Niño, fenômeno caracterizado pelo aquecimento anormal das águas do Oceano Pacífico, tem 80% de probabilidade de se desenvolver entre junho e agosto, influenciando o clima em diferentes partes do mundo.
18: No Brasil, o El Niño costuma aumentar a tendência de seca na região norte e de chuvas acima da média no sul do país, mas os impactos vão além dessas características. Especialistas estão alertando aí para o risco de um aumento generalizado dos eventos climáticos extremos, com reflexos em todas as regiões brasileiras. A gente lembra que o último episódio do fenômeno, em 2024, deixou marcas profundas. Secas históricas no norte, que levaram rios da Amazônia a níveis críticos. As enchentes também, que atingiram o Rio Grande do Sul, e o aumento das temperaturas, que favoreceu a ocorrência de incêndios em diferentes biomas e alterações no regime de chuvas, que impactaram os níveis dos reservatórios em várias partes do país.
17: Eu sou o Rafael Costa.
18: E eu sou o Kaique Santos, e você está ouvindo o podcast Jabuticaba Sem Caroço, da Agência Internacional de Notícias Sputnik Brasil.
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18: 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Vamos então conversar com a nossa primeira entrevistada do episódio.
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18: Recebemos no Jabuticaba Sem Caroço a Maria Clara Sasaki, especialista em meteorologia e porta-voz da Tempo OK. Maria Clara, bem-vinda ao Jabuticaba, um prazer falar contigo de novo e sobre esse fenômeno aí um pouco mais. Bem-vinda, como vai?
20: Olá, muito obrigada. É um prazer novamente estar aqui, poder trazer informações atualizadas, né? Todo mundo comentando aí sobre esse fenômeno, o Super El Niño e as condições, né, que devem acontecer aqui no Brasil. Então, muita gente está curioso e para mim é uma satisfação poder vir aqui e trazer um pouco mais de informação.
18: E aí quero começar até de forma um pouco mais leve para a gente falar desse fenômeno, que é o que é exatamente o El Niño, né? E digo leve porque o Niño, né, lembra ali a palavra em espanhol do Niño, e muita gente acaba, né, que tal desse Niño, desse menino que todo mundo tá falando desse Niño, o que que é o El Niño, porque é um aquecimento das águas do Oceano Pacífico consegue alterar o clima em praticamente todo o planeta. Já antecipei um pouco aqui, mas ninguém melhor do que você para explicar sobre esse assunto pra gente, dar uma introdução aqui.
20: Então, justamente, né, o El Niño, ele é o aquecimento anômalo das águas do Oceano Pacífico Equatorial. Então, como assim aquecimento anômalo, né? Aquecimento fora do normal. Há temperaturas acima da média, temperaturas, anomalias positivas de temperatura, tudo isso a gente vai ouvir falar quando for pegar uma definição, uma descrição do que é o El Niño, né? Então, o El Niño é aquela região do Pacífico Equatorial que acaba aquecendo, né? Às vezes tem ressurgência de água quente, então água que vem lá da profundidade e chega na superfície mais quente, acaba deixando aquela região com temperaturas mais altas. Tem também o fenômeno dos ventos alísios, que perde intensidade, e aí isso também acaba deixando essa região com águas mais aquecidas. Então é uma combinação de fatores que acaba favorecendo aí ou a elevação das temperaturas, como é o caso do fenômeno El Niño, ou a diminuição das temperaturas, como é o caso do fenômeno La Niña. E quando nós temos temperaturas na média, nós não temos nenhum destes dois fenômenos atuando, a gente fala que estamos em neutralidade. Nós passamos por um fenômeno La Niña, né, recente, no ano passado, foi um fenômeno de curta duração, ele perdeu força muito rápido e a gente já está entrando em uma condição de aquecimento. Logo mais a gente já vai poder cravar que estamos sob influência do fenômeno El Niño. Por enquanto a gente ainda tem o viés, né, aquecido, a gente ainda tem temperaturas em aquecimento, mas não atingimos a marca para dizer que já estamos sob influência do El Niño. O que é essa marca, né? A anomalia, como eu falei, é uma diferença com relação à média. Diferença de temperatura com relação à média. Para que seja caracterizado o El Niño, não é qualquer aquecimento. Ah, 0,1 grau acima da média já é El Niño. Não. Esse valor, ele tem que ser pelo menos 0,5 grau acima do normal, né? Acima da média climatológica, por pelo menos 5 meses seguidos, 3 trimestres móveis, né? Então, 3 trimestres móveis com temperaturas de pelo menos 0,5 grau acima do normal. Aí a gente já pode caracterizar o fenômeno El Niño. E é aí que começam as influências, né, na atmosfera. A atmosfera já começa a responder a este aquecimento, já começa a mudar o padrão de chuvas, de temperatura aqui no Brasil e em várias partes do mundo.
18: Perfeito. Adorei que você já trouxe também outro fenômeno, que é a La Niña. Existe um intervalo um pouco padrão ou parecido entre um fenômeno e outro, ou não necessariamente?
20: Não necessariamente, não é padronizado, não é porque a gente teve um La Niña no final do ano passado que necessariamente a gente deveria ter agora um El Niño, né? Isso não tem uma regra, não é, a gente não vai passar pelo mesmo fenômeno, pelo La Niña e depois pelo El Niño com o mesmo intervalo de tempo de, por exemplo, 2015. Então, varia muito, isso depende realmente das condições condições da atmosfera e do oceano para que a gente tenha um ou outro fenômeno atuando.
18: É, a Organização Meteorológica Mundial está falando aí em 80% de probabilidade de desenvolvimento do El Niño entre junho e agosto. É, você, acredito que já antecipou que deve realmente acontecer. Queria que você falasse mais o que, que significa essa probabilidade. Então, na prática, a gente já pode dizer que o fenômeno deve acontecer realmente em algum momento desse período. E já há indícios de que... Quais são os indícios de que esse fenômeno deve acontecer?
20: Olha, a gente já tem, né, aquecimento das águas do Oceano Pacífico, a gente tem monitorado esse aquecimento. As águas profundas do oceano também estão bastante aquecidas, indicando que logo mais elas surjam na superfície e mantenham a superfície mais quente, e a diminuição da intensidade dos ventos alísios, que já apresentam aí uma diminuição desde semana passada, pelo menos, a gente já tem essa diminuição dos ventos alísios. Então já são indícios físicos de que o fenômeno deve se configurar logo mais. Os 80% que os modelos meteorológicos trazem é a chance, né, a probabilidade. Então o modelo traz uma probabilidade de 80%, né, uma chance de 80% de que esse fenômeno se forme, né, venha a acontecer no próximo trimestre, no trimestre junho, julho e agosto. Então, quer dizer, uma alta probabilidade, uma chance muito alta de se ter esse fenômeno já atuando durante o finalzinho de outono e decorrer dos meses de inverno. Probabilidades acima de 60% já são probabilidades altas, né? Já é mais do que se jogar uma moeda, por exemplo, que é 50%. Então, quando a gente tem lá os modelos com uma condição de 50% de chance, a gente quase não leva muito em consideração, porque a gente está ali no 50%, no meio termo, né? Se você jogar uma moeda no alto, você vai ter 50% de cara ou 50% de coroa. Agora, quando a gente tem um modelo apresentando valores acima de 50%, aí a gente já tem uma atenção maior para aquela probabilidade, porque a chance de acontecer também é maior.
18: Maria Clara, existe uma diferença, né, entre um El Niño moderado, forte, um chamado Super El Niño. Acho que é aí que está uma preocupação e esse momento que a gente está aqui falando, com os riscos de um El Niño com muitos efeitos mais fortes mesmo, provocados por ele. Quais são os critérios utilizados pelos meteorologistas para fazer esse tipo de classificação?
20: Olha, a gente não tem uma relação direta, tá, com a intensidade do El Niño e a intensidade dos seus efeitos, vamos pensar aqui no Brasil, tá? A gente sabe que todo El Niño, qualquer El Niño que se forme, tem como característica aumentar a chuva na região sul do Brasil, aumentar a intensidade das chuvas e os volumes de chuva nos estados do sul, Rio Grande do Sul, Santa Catarina, Paraná, e diminuir a chance de chuva e diminuir os volumes de chuva no Nordeste. Entre o Centro-Oeste e o Sudeste do Brasil, normalmente quando a gente tem El Niño, as chuvas atrasam porque elas estão presas lá na região sul do país, e a gente tem ondas de calor mais severas entre a primavera e o verão. Então, não necessariamente a intensidade, outras oscilações. A gente pode ter o Oceano Atlântico, né, que banha aqui a costa do Brasil, com temperaturas mais elevadas e ele potencializa a condição de chuva. A gente pode ter a oscilação Madden-Julia atuando, que aumenta a chuva no Nordeste do Brasil, especialmente ali nas áreas mais ao norte do país. Então a gente tem várias oscilações que podem potencializar ou desfavorecer os efeitos do fenômeno El Niño. Agora, com relação à sua intensidade, e é claro, né, a gente tem um El Niño mais forte, a gente pode ter sim efeitos mais intensos, não é descartada a possibilidade. Não é porque eles não têm uma relação direta que eles vão ter, que vai ter essa, que tá descartado essa possibilidade, mas existe sim uma possibilidade de um El Niño forte e de seus efeitos virem aí com mais intensidade também, serem mais marcados no Brasil. Para classificar, né, o fenômeno El Niño, quando a gente fala de El Niño fraco, a gente está pensando em temperaturas, aquela anomalia de temperatura que eu mencionei lá no começo, ela tem que estar perto de 0,5 grau. Aí a gente tem um El Niño fraco. Então ele está entre o neutro, entre a condição de neutro e o limiar de El Niño. Aí já é o efeito mais fraco, a atmosfera responde de forma fraca também, então a gente tem ali os seus efeitos começando a aparecer, mas não necessariamente vêm tão marcados assim, né? Não tão perceptíveis. Quando a gente tem a temperatura já um pouco mais elevada, né? A anomalia de temperatura um pouco mais elevada, chegando a 1 grau, 1.4, 1.5, a gente já tem um El Niño de moderada a forte intensidade. Aí os efeitos aqui no Brasil, vamos pensar em Brasil, os efeitos aqui no Brasil são mais marcados. A gente consegue perceber mais a atuação do El Niño. E aí, quando os valores passam de 2.5 graus acima da média, aí vem a classificação do Super El Niño. Na Tempoquê, a gente não usa muito esse termo, a gente prefere mais o El Niño intenso, El Niño de forte intensidade, porque é um termo que acaba trazendo um pouco de pânico para a população, um pouco de medo, né? O Super El Niño parece que os efeitos são, vão ser catastróficos, né? Exatamente. Então é uma palavra que acaba assustando. Então a gente não usa muito, mas a gente fala em El Niño de forte intensidade. Os outros episódios que aconteceram de temperaturas acima de 2,5 graus tiveram consequências bem significativas no mundo, né? Nós tivemos eventos que as secas foram muito prolongadas, muito potencializadas, áreas de chuva receberam muita chuva, então áreas que normalmente recebem chuva em períodos de El Niño tiveram, né, chuvas severas. Então tem sim uma ligação, né, com relação à intensidade do fenômeno, mas não necessariamente vai acontecer durante todo o período de atuação dessas temperaturas mais elevadas. E aqui para o Brasil, o que a gente tem esperado aí com relação a essas temperaturas mais altas é justamente os efeitos clássicos do El Niño, que é o aumento de chuvas no sul e a diminuição de chuvas no nordeste, e a preocupação com a elevação das temperaturas e alto risco de queimadas no Brasil central, centro-oeste e sudeste do país.
18: Esse ponto que eu quero continuar aqui contigo. Tradicionalmente o El Niño costuma, então, provocar mais seca no norte também, né? Além de mais chuva no sul do Brasil, como você colocou. Esse padrão deve continuar válido para esse novo episódio, porque já é uma condição quase que natural de efeitos do El Niño, é isso?
20: Exatamente, já é o padrão clássico de El Niño. Sempre que o El Niño está atuando entre o norte e o nordeste, a chuva diminui. Na região sul, a chuva aumenta. Entre o centro-oeste e o sudeste, a gente tem atraso no retorno das chuvas no período chuvoso. E aí que é uma preocupação, especialmente ali para o Brasil central. Por isso que o pessoal tem se preocupado bastante, porque a gente está entrando no período seco agora. Então já é um período que normalmente não chove e o nível dos reservatórios está mais baixo do que, por exemplo, no ano passado. Então, esse nível dos reservatórios mais baixo, tendo em vista que a gente vai enfrentar aí um período de inverno, depois vem uma primavera com El Niño e um verão com El Niño, então a gente aumenta a necessidade do uso de água, a gente aumenta a necessidade do uso de energia elétrica, porque podemos ter temperaturas mais elevadas e o nível dos reservatórios está mais baixo. Então, esse atraso na chuva relacionado ao El Niño é uma preocupação não só para a população no geral, mas também nesse nível de abastecimento das áreas do sudeste do país, que já estão com o nível dos reservatórios mais baixos.
18: Pegar o gancho do sudeste, quem está ali na parte intermediária do país, vou colocar dessa forma, o sudeste, especialmente estados como Rio de Janeiro e São Paulo, pode esperar quais alterações mais significativas nesse período devido ao El Niño associado ao inverno entre junho e agosto?
20: Olha, é mais com relação a atraso no retorno das chuvas para o período chuvoso e temperaturas muito elevadas quando as ondas de calor estiverem ativas. É normal, né, que se tenha ondas de calor entre o final do inverno e durante a primavera, e quando essas ondas de calor estiverem ativas, Rio de Janeiro e São Paulo acabam sofrendo com relação a temperaturas muito elevadas. A gente teve aí o último El Niño, né, que as temperaturas ficaram bastante elevadas, bateram recordes aí de temperatura máxima em boa parte do Brasil. Não podemos ter aí novamente valores atingindo aí os limiares de recordes lá para o final do ano, entre a primavera e o verão. E isso pega São Paulo, pega Rio de Janeiro, Minas Gerais, todo o centro-oeste do país também. São regiões que vão sentir efeitos muito semelhantes. Norte do estado do Paraná também. Então são efeitos que podem ser semelhantes, né, serem parecidos nestas áreas do Brasil central.
18: Então realmente era até uma questão que ia perguntar que, porque, como você bem lembrou, o último episódio do El Niño coincidiu com alguns dos eventos climáticos que foram mais marcantes na história aqui recente do Brasil, e as enchentes do Rio Grande do Sul deixam isso muito mais claro, mas para além, a seca extrema na Amazônia e os recordes de calor. Isso não está descartado de acontecer novamente, é por isso que tem essa grande preocupação de vocês da área, especialistas em meteorologia, meteorologistas e outros profissionais mais.
20: Isso, essa é uma grande preocupação, mas vamos só retomar um pouquinho, né, a condição que a gente teve, por exemplo, com as cheias e as enchentes no Rio Grande do Sul. Quando a gente teve aquele fenômeno histórico, né, que foi um evento extremo, com acumulados que nunca haviam sido registrados, a gente estava saindo do El Niño. Então a gente já não tinha mais um El Niño intenso, o El Niño já estava enfraquecido, e o que provocou o volume muito elevado foram outras condições. A gente tinha uma condição inicial do solo muito encharcado, então o volume do nível dos rios já estava muito alto devido às chuvas que aconteceram meses antes, e a gente tinha também o oceano muito aquecido, que acabou trazendo aí mais umidade, favoreceu essa umidade para a região sul do Brasil. Então não necessariamente o El Niño foi o culpado daquela enchente. Claro que ele favoreceu a chuva meses antes, né, as chuvas recorrentes que aconteceram na região sul do Brasil, e essas chuvas recorrentes de meses antes foram o principal, né, fator responsável pelas enchentes e inundações que atingiram ali Porto Alegre, que atingiram as regiões ali do entorno das bacias, né? Então, por isso que nós tivemos esse volume muito elevado, chuvas muito elevadas também, né? Foi um episódio de chuva muito extremo, e aí a gente já tinha uma condição de solo vulnerável que acabou respondendo a esse excesso de chuva. Mas o El Niño já estava finalizando, então ele não foi o responsável pelo volume elevado de chuva em um curto período de tempo que aconteceu ali na região sul do país. Foi a combinação, né, dos outros fatores que estavam ativos naquele momento que acabou trazendo essa chuva volumosa. Então, esse é um ponto muito que a gente tem que tomar um pouco de cuidado, porque a gente está falando de Super El Niño, de El Niño mais intenso, e logo a gente já lembra do que aconteceu no Rio Grande do Sul. E depois teve a seca, né, no, na região norte do país, teve também um excesso de queimadas na região central, que acabou inclusive trazendo a fumaça das queimadas da região central, chegaram até Paraná, São Paulo. Isso é uma condição que só acontece quando a quantidade de focos é muito intensa. E é isso que o pessoal tem relacionado muito, né, pensado nesses efeitos que aconteceram há pouco tempo atrás e imaginando que isso deve ter uma relação direta com a intensidade do fenômeno El Niño e não necessariamente.
18: É, isso é importante porque é dizer que o El Niño não foi o vilão, ou não foi o vilão sozinho, né? Acho que essa percepção...
20: Perfeito!
18: E ele é associado, queria que você... As mudanças climáticas também, né? Porque é isso, as chuvas que já estavam rolando, aí veio o El Niño, no fim coincidiu, enfim, não está diretamente associado ao fenômeno, mas quando ele vem a acontecer associado às mudanças climáticas, a previsões que acontecimentos que não estão exatamente previstos ou que vêm a acontecer de repente acabam coincidindo e às vezes dando a impressão que é só efeito desse fenômeno.
20: Exatamente, foi perfeito. Ele não é o vilão sozinho, ele depende de outras variáveis da atmosfera para se manifestar com mais intensidade ou menos intensidade. E com relação a mudanças climáticas, né, a gente já está vivenciando mudanças climáticas, né? A gente já tem períodos onde a temperatura fica muito elevada, fora do normal, a gente tem períodos que as temperaturas ficam muito mais baixas, que as chuvas chegam antes, que as chuvas chegam depois, que provocam vários problemas que antes não provocavam. Então, as mudanças climáticas, na verdade, dá para dizer que já é uma realidade climática, né? A gente já está vivendo essa condição de extremos. Agora, outro ponto que eu gostaria de comentar, que eu acho que é importante também, é a questão de eventos extremos, eventos meteorológicos extremos. Hoje, por exemplo, neste momento que estamos conversando aqui, a gente não consegue prever um evento extremo que vai acontecer, por exemplo, no meio da primavera. Então, lá para setembro, outubro, a gente não consegue falar que, por exemplo, na cidade de São Paulo vai ter uma chuva de 400 milímetros. Isso é impossível. A gente só consegue fazer essa previsão de eventos extremos poucos dias antes dele acontecer. É uma limitação tecnológica, é uma limitação de modelagem atmosférica. a gente não tem, né, um range assim tão grande para chegar lá em outubro, novembro e dizer que vai acontecer uma chuva de 400 milímetros. Isso é inviável, não tem como fazer. Então não tem como a gente falar hoje que podemos ter mais eventos extremos no final do ano do que, por exemplo, tivemos no ano passado, porque não existe ferramenta necessária, ferramenta, né, que funcione, que chegue até o final do ano para trazer essa informação para a gente poder avaliar. O que a gente sabe são tendências, né? Se a gente tem uma atmosfera mais aquecida, oceano mais aquecido, isso tudo é energia na atmosfera. E a energia com umidade significa formação de nuvens de tempestade. Então, se a gente tem uma atmosfera mais quente, um oceano mais quente, disponibilidade de umidade, a gente tem formação de nuvens de tempestade mais intensas. Então, a gente tem essa tendência, mas quando vai acontecer e quantas vezes vão acontecer, a gente não consegue falar hoje, até o final do mês, por exemplo, a gente não consegue falar. A gente consegue falar para os próximos 7 dias. E aí os modelos conseguem enxergar melhor e conforme a gente vai se aproximando de um evento extremo, a gente vai tendo uma ideia melhor do que acontece. Mas com 7 dias, 10 dias, a gente já tem uma noção de que pode ter algo intenso logo mais. E aí a gente já começa a avisar, né, os clientes, avisar a população que possivelmente devemos ter um evento severo, um evento que merece atenção nos próximos dias. Mas o que será esse evento, né, com relação à chuva, ou o que será esse evento com relação à temperatura, é só muito perto que a gente pode definir.
18: E cada região, né, Maria Clara, enfrenta esses eventos extremos que acontecem de forma diferente, né? Também não dá para, porque isso estava aqui pensando em perguntar sobre quais são as maiores preocupações para cada região, ou se tem alguma região, indo para além, né, se tem algum estado que sofre mais, mas depende dentro de cada estado também, né, e de qual fenômeno, ou qual efeito, qual evento extremo que acontece. Agora, o que a gente aprendeu com episódios anteriores, por exemplo, esse das enchentes do Rio Grande do Sul, que você explicou ali, acabou coincidindo com o El Niño não foi o principal causador, não foi o causador, foi um conjunto de eventos que aconteceram. O que a gente aprendeu com isso que pode ajudar, né, o Brasil a se preparar melhor dessa vez? Você acredita que o Brasil está mais preparado para lidar com esses eventos, com secas, com enchentes, incêndios florestais do que estava há 2 anos? Ou esse processo também ainda acaba sendo muito lento?
20: Cada prefeitura, cada regional, cada governo tem os seus métodos, né, de combate a eventos extremos. E é muito difícil a gente saber a nível Brasil o que está acontecendo, né? Muitas vezes a gente sabe na nossa cidade, a gente sabe no nosso bairro, porque a gente tem divulgação política ali das medidas que foram tomadas. A gente que acompanha um pouquinho mais de perto, assim, tem algum conhecimento também de algumas medidas que acontecem fora aqui do nosso mundinho, né? Vamos dizer assim, fora daqui a gente, eu falo de São Paulo, fora aqui da região de São Paulo. Eu sei que, por exemplo, na região do Pantanal, Goiás, né, no Mato Grosso do Sul, a gente tem uma ação preventiva que já começou a acontecer, né? Neste momento, o pessoal de ação de combate aos incêndios já está preocupado com o que pode acontecer lá na primavera, verão, e trazer mais brigadistas, trazer um plano de contenção de incêndios, porque conter um incêndio de grandes proporções é algo muito difícil. E assim, com a experiência que essa região teve no passado, eu sei que eles já estão tomando medidas para que isso venha com menos impacto, né? Que as queimadas, elas vão acontecer, obviamente elas vão acontecer. Não é a gente sabendo que, tem o El Niño, vamos fazer alguma coisa para que não aconteçam queimadas. Não, as queimadas são naturais desta época do ano e elas vão acontecer. Agora, o que o pessoal toma mais cuidado é com relação a esse controle. Como que vai ser feito esse controle? Quais são as ações que eles vão tomar? Tem um incêndio, a gente está sabendo que tem um incêndio, porque são várias ferramentas que hoje em dia a gente tem para poder saber que iniciou um incêndio. Na Tempoquei, por exemplo, a gente tem monitoramento de queimadas em tempo real. A gente tem atualização em tempo real, tem alerta em tempo real de início de queimada. Então, se tem uma queimada acontecendo, quem merece receber esse alerta, quem precisa receber esse alerta, na verdade, vai receber esse alerta no celular, vai receber esse alerta no aplicativo, e aí as ações que devem ser tomadas ali na região vão ser tomadas. O pessoal da Defesa Civil também tem acesso a ferramentas desse sentido, nesse nível, e também emitem alertas para o celular da população. Então, uma pessoa que tem uma fazenda, por exemplo, no interior de Mato Grosso, e começou uma queimada numa área muito distante de onde a pessoa está, ela recebe esse alerta e já vai tomar a medida necessária para controlar esse incêndio, para que esse incêndio não atinja outras áreas da fazenda ou não atinja outras regiões ali da proximidade. Aqui em São Paulo, também, a gente sabe que quando a gente começa a falar em temperaturas mais elevadas, tem planos de ação para população não sentir tantos efeitos das temperaturas mais altas. A prefeitura acaba distribuindo água, acaba fazendo com que mais postos sejam criados, né? E segue, né, todas as recomendações de defesa civil. Então, quando a gente tem temperaturas muito elevadas, o que é recomendado? É recomendado evitar atividades físicas ao ar livre. Então, suspender atividades físicas ao ar livre, evitar aglomerações. Tudo isso é seguido e a prefeitura tenta controlar aí distribuindo água, por exemplo. Então, cada região vai ter a sua ação de controle, né? Vai ter o seu método para controlar aquele problema ou aquele cenário. Na região sul do Brasil, áreas muito vulneráveis, né? Provavelmente ainda estão se recuperando do que aconteceu há 2 anos atrás, porque não é fácil recuperar uma cidade em pouco tempo, né? Uma região que foi muito afetada, teve muita destruição, então não é fácil fazer essa recuperação em um curto período de tempo, mas muito provavelmente já tem ações pensadas para que, se acontecer novamente algo semelhante, os impactos sejam menores.
18: Até me lembrou, eu sendo de São Paulo também, mas aqui no Rio, e aqui no Rio eu não percebi tanto, confesso que eu nem sei se existe, quando você demonstra que tem essa dificuldade, né? Conta pra gente a dificuldade da previsão mesmo de eventos extremos, isso acaba ficando muito nítido, que é mais difícil prever, quando alguma condição mais do dia acontece e a gente recebe, pelo menos em São Paulo, tem aquele alerta que, independente do celular estiver no silencioso ou não, esse alerta chega pra todo mundo e faz um barulho para todo mundo ficar atento, né? Seja uma chuva um pouco mais forte, seja essa temperatura mais elevada que é preciso reforçar, que de repente, né, manter a hidratação mais cuidadosa mesmo.
20: Reforçada,
18: então, reforçada,
20: né?
18: É isso. Aí queria fechar, Maria Clara, falando para você, já apontou um pouco sobre o inverno. A gente tá no finalzinho do outono. Como que deve ser esse finalzinho da estação e o começo aí do inverno, então, para todo o Brasil?
20: Olha, a gente deve ter já a atuação do fenômeno El Niño já começando a dar os primeiros sinais, as primeiras características já durante o começo do inverno. Os primeiros dias de inverno já podem ter aí alguma característica de El Niño. Então, as chuvas aumentando na região sul do país, gradativamente, a gente já tem observado, inclusive, as frentes frias passando na região sul, se concentrando na região sul do Brasil, enquanto que aqui no centro-oeste e no sudeste a tendência é de um tempo cada vez mais seco. Ainda podemos ter alguns episódios de chuva, especialmente aí ao longo do finalzinho do mês de junho, no início até de comecinho, muito comecinho de julho, podemos ter algumas chuvas espalhadas, mas a tendência é que essa chuva venha cada vez com menores volumes acumulados até o finalzinho do inverno. Com relação a norte e nordeste, também as chuvas cada vez mais concentradas no extremo norte do país, pegando norte do Pará, Amapá, Roraima, norte do Amazonas, ainda são regiões que recebem chuva nos próximos meses, mas depois a tendência é que essa chuva vá perdendo intensidade também. A ZECIT, né, que é a zona de convergência intertropical, que é o fenômeno que provoca a chuva na costa norte do Nordeste, áreas também ali do Rio Grande do Norte, Paraíba, Pernambuco, essa faixa de nebulosidade começa a migrar para o hemisfério norte, então aos poucos a chuva vai perdendo força também no nordeste, tempo seco ganhando muita intensidade e a gente começa a ter aqueles dias com grande amplitude térmica, né? Temperaturas mais baixas no amanhecer, sobem bastante à tarde e caem no período da noite e da madrugada. São dias bem característicos desta época do ano, vão aparecer com muita frequência. A gente pode ter algumas ondas de frio mais intensas também do sul, chegando até o sudeste do país, que vem aí com mais intensidade, mas elas não devem acontecer o tempo todo, né? A gente não vai ter o tempo todo com a atuação de massa de ar frio. Elas vão bem assim com intervalos de 7, 10 dias uma da outra, e volta e meia ela pode vir com mais intensidade.
18: Tá ótimo. Maria Clara Sasaki, especialista em meteorologia e porta-voz da Tempo OK, conversando com a gente aqui no Jabuticaba. Maria Clara, muito obrigado. Sempre um prazer conversar contigo e entender um pouco melhor sobre aí o nosso clima e tudo um pouco mais relacionado. E parabéns pelo trabalho de vocês e da Tempo OK também.
20: Eu que agradeço o convite, sempre um prazer. E estamos à disposição sempre que a gente tiver alguma notícia importante, algum alerta importante, só chamar que a gente traz aí as informações.
18: Um abraço, até a próxima.
20: Até a próxima.
19: 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O risco da formação de um super El Niño levou o governo brasileiro a anunciar no fim de maio a criação de um gabinete de crise para monitorar e enfrentar os possíveis impactos do fenômeno. A iniciativa prevê reuniões periódicas entre ministérios, institutos de pesquisa e universidades com o objetivo de acompanhar a evolução das condições climáticas e planejar as ações preventivas. O governo também retomou a sala de situação para incêndios florestais e ampliou o número de brigadistas em áreas consideradas mais vulneráveis.
18: Mas será que o Brasil tem hoje condições financeiras, técnicas e estruturais para prevenir e enfrentar os impactos de um super El Niño e está fazendo isso?
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0: em 2024?
1: Olha, então, o El Niño, ele vem aí com uma perspectiva de ser um El Niño bastante forte, assim, né? Principalmente quando a gente analisa o ano de 2024, que foi um ano bastante desafiador, quando a gente fala de mudanças climáticas, né, de incêndios florestais, quando a gente remete àquele episódio que aconteceu, né, aquela tragédia no excesso de chuva. O El Niño, né, ele traz essa grande questão aí, que não é necessariamente relacionado à questão do aquecimento global, né, mas é um fenômeno natural que é caracterizado por um aquecimento anormal, quando a gente fala lá das águas do Oceano Pacífico Equatorial, né, e esse aquecimento acaba alterando a circulação atmosférica global. Quando a gente fala nível de Brasil, aonde a gente vai se deparar com períodos de estiagem no norte, nordeste e períodos de chuvas intensas na região sul, a gente já entende que isso traz um reflexo na agricultura, na pecuária, em todas as atividades, né, que necessitam de recursos naturais, né? Então a gente tem aí um efeito muito grande. A gente tem, por exemplo, quando nós nos deparamos com a falta de chuva, né, nós temos aí reflexo nas hidrelétricas, né, porque isso compromete a geração de energia. E aí isso pode trazer, quando a gente fala de impacto para o agronegócio, né, a gente fala de estresse hídrico em algumas regiões, que vai causar um impacto no custo, né? A gente tem uma mudança no calendário agrícola, porque você acaba tendo aí problemas, né, na produção, na colheita, você acaba tendo problemas depois no transporte, né? Você tem uma menor disponibilidade de pastagem e aí uma maior necessidade de implementação, quando a gente está falando de pecuária, né? Quando a gente está falando de recursos hídricos, por exemplo, uma pressão sobre a irrigação, tudo isso vai gerando custo, né? Que eu estou mencionando aqui, tentando fazer um apanhado meio geral, né? E aí a gente tem custos de seguro rural, custos de logística, custos com energia, né? Então a gente, será que o Brasil está preparado para seguir com as suas linhas de produção frente a esse fenômeno?
0: O país ainda reage mais às tragédias do que investe em prevenção? Do ponto de vista econômico, por que a prevenção climática ainda recebe menos recurso?
1: Esse é o grande desafio, né? E a gente tem aí um histórico muito mais de reagir do que de prevenir. Agora a gente vem se deparando, por exemplo, com a criação de um gabinete de crise, né, que é uma frente do governo, né, para essa possibilidade do El Niño estabelecer entre junho e agosto e se estender, né, até novembro. Essa possibilidade ainda, que não é, né, na sua absoluta certeza de que a gente vai se deparar com um super El Niño, né, que isso vai ser potencializado ainda mais. Mas o governo, né, ele já vem criando esse gabinete de crise para que a gente possa pensar em monitoramento permanente, para que a gente possa fazer uma ampliação das brigadas de incêndio, porque a gente tem muito essa realidade quando falamos de alguns biomas, né, do Pantanal, da Amazônia, dos incêndios florestais que acabam devastando áreas enormes, né? E também está havendo um movimento, né, da integração de ministérios, universidades, institutos de pesquisas, né, e essa situação toda de acompanhamento de risco. A gente vê um movimento por parte do Estado em relação a isso, né, porque temos históricos de um passado bastante recente, né, mencionei recentemente a tragédia do Rio Grande do Sul. Temos essas ações, mas ainda bastante incipiente, sabe? Então precisamos pensar em coisas bastante concretas para que a gente não tenha aí tragédias mais devastadoras, né, no país.
0: E Gustavo, que as enchentes no sul e a seca na Amazônia revelam aí sobre a desigualdade regional dos impactos econômicos das mudanças climáticas?
1: Olha, essa é uma pergunta bastante complexa, né, e pertinente, mas nós temos um país, né, o Brasil, ele é um país bastante diverso, com características distintas quando a gente vai fazer um comparativo de biomas, de regiões, né, diferentes características edafoclimáticas, né, que envolve aí características de clima, de relevo, de umidade, diferentes espécies da fauna e da flora, tudo isso vai

0: caracterizando uma paisagem, né? E também temos a questão das questões de acesso a recursos, né? Muitas vezes a gente tem uma limitação em algumas regiões de recursos, e quando eu falo recursos, é recursos financeiros, tecnológicos, assistências técnicas, né? Quando a gente está falando aí de atividades, né, da agricultura, da pecuária, atividades florestais. Então, isso vai caracterizando, né, as regiões, mas também vai colocando algumas com mais dificuldades, né, de se sobressair as intempéries, as situações externas que podem acometer. Né? Então, temos essas questões a serem trabalhadas. Né? E aí a gente se depara, né, com algumas atividades econômicas que vão sofrer um impacto maior quando a gente está falando de El Niño, por exemplo. E quando a gente tem a necessidade de fazer mais investimentos, quando estamos nesses fenômenos naturais, como, por exemplo, se pensar numa agricultura de precisão, né, com o uso da tecnologia, utilizar sementes melhoradas geneticamente, que sejam mais resistentes a secas, por exemplo, quando estamos falando no caso dos períodos de menos chuva no Nordeste. Então, isso tudo também gera um custo, também dificulta as alternativas para se sobressair esses fenômenos que podem acontecer.
1: O governo anunciou um gabinete de crise e reforço aí de brigadistas. Essas medidas costumam ser suficientes ou ainda são muito emergenciais e pouco estruturais?
0: Olha, diante agora dessa possibilidade desse novo, né, El Niño, desse aumento, desse risco, desses eventos extremos, a gente vê um movimento do governo federal, né, com a criação desse gabinete de crise, e que na prática ele nada mais é do que uma estrutura que vai fazer essa coordenação, né, para, como eu tinha mencionado, né, reunir os ministérios, os órgãos de monitoramento, muito importante trazer os órgãos de monitoramento nesse momento, né, os centros de pesquisa, junto com as universidades, as equipes de defesa civil, para acompanhar, né, a evolução, inclusive, desse fenômeno em tempo real, antecipando algumas respostas. E quando eu falo isso, é porque ainda existe, né, uma especulação no sentido, teremos um super El Niño, né, como que vai ser pior que de 2024, temos aí um histórico de outras décadas também, com um El Niño mais extremo, né, mas esse gabinete de crise, ele parece ser muito promissor, e o objetivo dele é evitar, né, que o país atue, como eu mencionei anteriormente, né, só de forma reativa após esses desastres, né, mas que também possa fortalecer o que eu bato muito nessa tecla, as ações preventivas. Né? E aí as ações preventivas que são relacionadas às secas, às enchentes, aos incêndios florestais, à questão da energia, à questão de proteger as populações mais vulneráveis, né, principalmente essas populações são as mais afetadas porque estão, né, nas encostas de topos de morro, nas encostas, nas beiras de rios. Muitas dessas comunidades, muitas vezes, não têm saneamento básico. Então, quando a gente tem esses períodos de chuvas intensas, né, a gente aí se depara com a proliferação de mosquitos, de patógenos, o surgimento de doenças. Então, esse gabinete de crise se mostra muito promissor aí, já analisando esse histórico de acontecimentos, mas também pensando no que está por vir, né, que é em relação ao El Niño.
1: E Gustavo, quem vai compor essa mesa, né? Porque quando a gente pensa esse tipo de situação, afeta muito a periferia, a comunidade indígena, quilombola, ribeirinha. Essas pessoas, elas estão sendo chamadas para participar desse gabinete ou não?
0: Olha, por isso que a gente fala gabinete de crise, e é muito importante que a gente pensar sobre a ótica de equipe multidisciplinar, né, que eu costumo comentar com os meus alunos. A gente precisa trazer várias cabeças pensantes para pensar sobre algo em comum, né? E aqui, quando a gente pensa nesse gabinete, eu mencionei, né, os ministérios, e aí sobre uma ótica de governo federal, a gente trazer, né, o Ministério da Integração e Desenvolvimento Regional, que é muito importante, porque é um ministério que faz a coordenação da defesa civil, né, o Ministério do Meio Ambiente, de Mudanças Climáticas também, e muito importante trazer os outros ministérios que vão ser afetados, né, dessa forma, como aqueles ministérios que estão ligados, né, agricultura, saúde, energia, desenvolvimento social. E é importante, quando a gente fala desse gabinete, da gente também pensar em órgãos técnicos e científicos, né, para a gente ter um olhar, né, com pesquisa, com estudo. Então, aqui a gente pode citar o Instituto de Meteorologia, né, Nacional, o INPE, que é o Instituto de Pesquisas Espaciais, o ABADEM, que a gente menciona muito, né, que é um centro voltado, né, para o monitoramento e para alertas de desastres naturais, né. Nesses períodos o CEMADEM trabalha bastante nessa parte de monitoramento, né, e não menos importante, né, os estados e municípios com suas defesas civis, né, e os governos, e a sociedade e setor produtivo, né, trazer as empresas, as organizações ambientais, as comunidades locais e as populações que são mais vulneráveis nesses eventos, tudo isso pensando num gabinete de crise, né? Para que a gente consiga aí pensar em possibilidades.
1: As setores da economia brasileira mais vulneráveis a um super El Niño, quais tendem a sofrer mais perdas e quais podem até se beneficiar temporariamente?
0: Exatamente. Então, essa questão do impacto vai muito de acordo com o nível de prevenção, né? Então, é isso. Quando a gente pensa aí em setores envolvidos, eu mencionei, né, o agronegócio, que é um dos setores mais sensíveis, digamos assim, porque a gente está falando de, né, dessas quebras de atividades produtivas, alterações em calendários, aumento de pragas e doenças, e isso compromete toda uma segurança alimentar. Então a gente já está falando aí setores industriais, que acaba tendo esse impacto, né, quando a gente pensa numa cadeia produtiva, em impactos um pouco mais à frente, né, quando a gente fala de energia, né, o Brasil, por exemplo, é um país que ele depende muito da geração da energia das hidrelétricas, né? Então, se a gente tem reservatórios sofrendo redução de volume em algumas regiões, a gente vai ter aí um impacto disso nas populações. E isso, quando a gente também se depara com tudo isso, o aumento do consumo de energia por conta das ondas de calor. Aí a gente está falando também de saúde pública, né, onde a gente tem problemas de incêndios florestais, né, isso agrava doenças respiratórias. Quando a gente tem as alterações climáticas, isso favorece a proliferação de vetores de doenças, né. A infraestrutura em transporte também é um outro setor, né, porque a gente tem aí os deslizamentos de terra, né, o interrompimento de rodovias, aeroportos, prejuízos logísticos, né, para fazer aí o escoamento da produção dos outros setores. Então a gente acaba tendo aí uma disseminação de impacto, né. E aí a gente tem as populações, que eu gosto sempre de reforçar, né, que são as mais vulneráveis, que são as comunidades ribeirinhas, os agricultores familiares, povos indígenas, né, esses moradores de fato de áreas mais de risco, né, e principalmente a população de baixa renda nessas áreas urbanas, como você mencionou agora há pouco, né, da comunidade ali de Paraisópolis, né. Então a gente tem essa situação, mas a gente também pensa, né, em alguns setores mais vulneráveis do que outros, né. Então a gente tem uma agricultura que acaba tendo mais dificuldades no setor de irrigação, mas também se pensa, temos aí eventos climáticos extremos que podem às vezes acelerar alguns investimentos, né, e isso acaba sendo muito bom para outros setores, como você me perguntou, né. Então, se eu tenho ali possibilidades para investir mais em agricultura de precisão, sensoriamento remoto, sistemas mais tecnológicos de irrigação, monitoramento climático, né, tudo isso acaba sendo vantajoso para esses setores, né. Quando a gente fala, por exemplo, de gestão de riscos, a gente se pensa mais em mais seguros rurais, gestão de riscos corporativos, né, que prestam esse serviço também. Então a gente tem alguns setores aí que acabam se beneficiando, mas que também se acaba tendo mais medidas de prevenção e mais possibilidades de não ter um efeito tão danoso quando esses fenômenos naturais acontecem.
1: Gustavo, como o El Niño pode pressionar aí o sistema elétrico brasileiro, especialmente pela redução dos níveis das represas?
0: O setor de energia, ele é um dos mais afetados pelo El Niño, né? porque nós acabamos nos deparando com esses efeitos, né? A questão da menos chuva em algumas bacias hidrográficas, né? A gente tem uma redução na vazão dos rios, queda dos níveis dos reservatórios, né? E isso traz uma diminuição da capacidade de se gerar energia nas hidrelétricas, né? É, da mesma forma, quando a gente tem essas ondas de calor que acabam sendo associadas pelo fenômeno, pelo El Niño mesmo, né? Nós temos aí mais consumo de energia, né? Em contrapartida, né? É, ar-condicionado, mais sistemas de refrigeração, mais equipamentos industriais de climatização, e isso acaba também aumentando a demanda de energia, né? Principalmente nesse momento em que a oferta já está comprometida. Então acaba sendo, de certa forma, um efeito duplo. E, ao mesmo tempo, temos esses impactos quando a gente pensa, por exemplo, na energia solar, né, em que a gente pode ter um impacto positivo aí, porque os eventos, como o El Niño, podem reforçar a importância da gente diversificar a nossa matriz energética. E aí pensamos em energia eólica, pensamos em energia solar, né, tudo isso aí para ter alternativas nas fontes de energia.
1: Existe risco de fadiga fiscal com governos aí gastando cada vez mais em reconstrução e emergência climática?
0: Muito interessante esse termo, né, de fadiga fiscal. Ele é um conceito que ele é muito interessante, né, porque acaba conectando esse debate do El Niño com esses eventos climáticos, né, mais extremos, inclusive, que nós estamos mencionando. E a fadiga fiscal é isso, né, quando o governo, para enfrentar essas dificuldades e para responder financeiramente a essas crises sucessivas, né, se a gente pegar 2024, é bastante recente, a gente ainda se depara com algumas regiões, no Rio Grande do Sul, por exemplo, ainda se reestabelecendo após esses eventos, mas os recursos públicos, eles acabam ficando mais pressionados. E isso da fadiga fiscal acaba se relacionando, de certa forma, né, com esses eventos, porque gera uma série de despesas públicas. E aqui a gente pode estar falando de mais necessidades de assistência humanitária a essas populações afetadas, né? Uma necessidade maior de dar mais apoio aos produtores rurais, gastos extras em saúde pública, porque podemos aí incorrer em surgimento de doenças, né? E várias situações, reconstruções de estradas, pontes, infraestrutura, tudo isso acaba trazendo esse cenário, né? E eu volto a mencionar a enchente do Rio Grande do Sul em 2024, porque, né, o governo precisou mobilizar aí muito recurso financeiro para esse auxílio às famílias, para reconstruir a infraestrutura que foi danificada, né, apoio às empresas, principalmente as de pequeno porte, né, essa recuperação de serviços públicos. Então a gente sim se depara com essa fadiga fiscal.
1: Interessante como países que enfrentam fenômenos semelhantes aí ao El Niño estão se preparando economicamente e o que o Brasil poderia aprender com eles.
0: A gente tem aí várias realidades a comentar, né? A gente fala de Brasil, que é um país bastante diversificado, né? Diferentes cenários, em termos principalmente de recursos disponíveis para a gente pensar em prevenção, né? Quando a gente fala, por exemplo, de países norte-americanos, aí a gente também tem países de primeiro mundo, né, que tem muito mais possibilidades. E aí eu pego o gancho que eu falei lá no início, né, essas possibilidades de prevenção, né, mais agricultura de precisão, mais espécies melhoradas geneticamente, que existem, né, a períodos mais alagados, períodos de estiagem. Então a gente tem diferentes realidades. E também o fato de que alguns países são mais afetados pelo El Niño do que outros por conta da sua posição geográfica, né? Então, por exemplo, se a gente pega os Estados Unidos, no sul dos Estados Unidos a gente vai ter mais chuvas e tempestades, principalmente nesse período agora, né? Que a gente está na entrada do verão e tudo mais, e a gente ao mesmo tempo tem regiões do país que acabam, principalmente no norte, que acabam ficando mais quentes do que o normal. Então, o efeito do El Niño, de acordo com a posição geográfica de cada país, ele vai se comportando de forma distinta, né? E aí o grande diferencial é o que eu falei no início ali da sua pergunta, né? O quanto aquele país ele tem recursos suficientes e equipes, né, multidisciplinares que pensam nessas linhas de prevenção, nessas possibilidades, né, para não sofrer os efeitos na sua totalidade.
1: Gustavo, o avanço das mudanças climáticas pode alterar a lógica de ocupação urbana e valorização imobiliária em áreas de risco?
0: O Brasil, quando a gente se pergunta, né, o Brasil está preparado para essa reunião, aí a gente pensa, mas que Brasil que nós estamos falando, né? Esse país que pensa em ciência, tecnologia, ou um país que apenas reage, né? Então a gente precisa colocar isso em evidência, trazer para as pautas coletivas, né? Pensar em uma agenda climática da mesma forma que pensamos, né, quando falamos de adaptação climática, né, o que já viemos enfrentando por conta de desmatamento, por conta de outras situações, né? E o El Niño acaba impactando a agenda climática brasileira, né, porque acaba colocando em evidência todos esses outros temas que é da agenda climática nacional, né? As incêndios, a seca na Amazônia, os incêndios que a gente se depara aí quase anualmente do Pantanal e do Cerrado, as ondas de calor, né, são recordes nos últimos anos, né, ao mesmo tempo também reforça essa questão, né, da segurança hídrica, de proteger nascentes, da recuperação de matas ciliares que a gente ouve tanto falar. Então, o El Niño, ele acaba reforçando essas agendas, né, que a gente fala dessas agendas climáticas, porque acaba virando tudo um efeito cascata.
1: E é interessante a gente pensar, né, que a forma como esses efeitos climáticos afetam o pobre é muito diferente da forma como afeta o rico, porque o rico, ele tem condições, né, de ir para lugares mais seguros, bem mais estruturados, diferentemente do pobre, né?
0: Com certeza, e isso acaba tornando o problema ainda maior, né? Porque aquelas pessoas que têm mais possibilidades de mudanças acabam, né, migrando para esses locais mais seguros, né, mais afastados aí desses locais onde se tem um maior risco, e essas comunidades mais vulneráveis acabam ficando, né, com menos possibilidades ainda, né? Então fica ainda mais difícil de transformar essa realidade, né? Quando a gente está falando, por exemplo, da população que não tem acesso a saneamento básico, né, a gente se depara com outros problemas além desses mais visíveis quando se fala de eventos climáticos.
1: E é isso, Jabuticaba Sem Caroço teve o prazer de mais uma vez bater um papo aqui com o Gustavo Oliveira, ele que é doutor em Economia Florestal pela Universidade Federal do Paraná. Gustavo, muito obrigado mais uma vez pelo seu tempo aqui no Jabuticaba e volte sempre.
0: Eu que agradeço, é um prazer enorme estar aqui com vocês mais uma vez, né, falando sobre esses assuntos super importantes e que geram essa preocupação, né, desses eventos, que são os eventos climáticos, que são as mudanças climáticas. Fico à disposição sempre que necessário, sempre que quiserem me chamar, estou aqui disponível. Um abraço, bom trabalho para todos. Tchau, tchau.
1: Conforme, né, o professor Gustavo trouxe aqui pra gente, né, é imprescindível a gente não ficar preocupado com a questão, o que acontece com as comunidades indígenas, quilombolas, ribeirinhas, periféricas, que são, sem sombra de dúvidas, as comunidades que são mais afetadas, que a gente chama até de racismo ambiental. E quais os movimentos que o governo federal, que o município, que o estado estão fazendo aí para evitar que esse super El Niño afete de forma completamente agressiva essas pessoas, né? Vale lembrar que naquele último El Niño tivemos aquela tragédia na região sul do país, também ali no norte, como citamos aqui ao longo da programação, as pessoas foram afetadas e até hoje ainda estão se recompondo. E a forma como o pobre se recompõe, o tempo que uma pessoa pobre demora para ficar de pé de novo, literalmente, né? Construir sua casa ou ter um lugar para ficar, é sem sombra de dúvidas, demora muito mais tempo do que o rico. Vimos aqui também na região serrana do Rio de Janeiro o quanto as pessoas mais pobres foram afetadas, e desde 2011, por exemplo, até hoje as pessoas não se reergueram, né? Então, assim, são pautas que o Congresso deveria estar em cima, né? Que o município, que as câmaras municipais, que a prefeitura, que, enfim, eu acho que todos esses atores aí, né, as pessoas que deveriam estar pelo povo, poderiam se concentrar mais, principalmente nessa pauta que a gente está trazendo aqui, que é o Super El Niño, né? Vamos aguardar aí cenas dos próximos capítulos e esperemos que os impactos deste Super El Niño seja bem menor do que da última vez que o El Niño esteve aqui pelo país. É isso.
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1: E eu te lembro que nós estamos no site da Sputnik Brasil, anota aí, noticiabrasil.net.br e também na rádio Sputnik Metropolitana, frequência 80.5 FM do Rio de Janeiro. E para o próximo programa, será que a música ela pode ser nossa aliada nos estudos ou será que ela pode atrapalhar? Tem pesquisa e tem que diverge sobre isso, né? Eu, por exemplo, faço tudo com música. Gosto de malhar com música, tomar banho ouvindo música, vir pro trabalho, voltar dele, tudo com música. Porém, entretanto, todavia, ler um livro ou escrever um texto com música, aí já pega. Se o texto for um texto jornalístico, nossa, aí pega muito mais, porque se for meus poemas, as minhas loucuras de amorzinho, aí flui, gente, mas agora coisa séria não dá não, o Tico e o Teco com música, eles se desconectam muito, muito, muito. Bom, é a próxima pauta aí do Jabuticaba Sem Caroço, e você ouvinte não pode perder, viu? E deixa o seu comentário pra gente também, lá nas plataformas de áudio. O que vocês estão achando do Jabuticaba? Sugestão de pauta? Qual pauta que mais impacta vocês? Pra gente é interessante ter esse retorno. Tchau e até a próxima.
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5: Olá pessoal, mais um Mundioca chegando. E para muitos analistas, hoje a China é o maior rival dos Estados Unidos, segundo documentos dos próprios americanos. Ou seja, eles consideram o inimigo da hora, podemos dizer assim, a China. Só que a gente sabe que a Europa não se mexe como se mexia antigamente. A Europa tá cheia de problemas econômicos, cada um tentando resolver seus problemas internos, como imigração, arrumar emprego, arrumar desenvolvimento para todo mundo, e diante do crescimento econômico e a presença da China em tantos países, os Estados Unidos começaram a olhar para a Ásia de uma forma meio estranha, não
6: é? É sim, Marcelo. Enquanto Estados Unidos e a Europa estão tentando arrumar recursos, direcionando a sua energia para lutar algumas guerras, a China está preocupada em ser amiga dos países, amiga entre aspas, né? Em fazer negócio com os países. A gente sabe que a China, ela não se mete na política interna dos países, ela quer dinheiro no bolso, ela quer negociar. Mas, Marcelo, você falou que alguns analistas geopolíticos dizem que o Ocidente está tentando desestabilizar a Ásia. E por que que eles dizem isso? Tem várias evidências. A primeira delas é a expansão militar no Indo-Pacífico. Os Estados Unidos ampliaram a sua presença militar na região por meio de alianças como a AUKUS, a Quad, o reforço das bases militares no Japão, na Coreia do Sul, nas Filipinas. Já fizemos um programa falando que tudo passa pelas Filipinas. Lembra desse programa, Marcelo? Bastante.
5: Lembro, sim. E tudo isso com um objetivo comum, que é impedir que a China
6: conter
5: domine
6: a China
5: aquela área militarmente, até que era uma área onde os Estados Unidos, usando uma expressão pertinente à questão marítima, nadava de braçada.
6: E nadava, agora, mas agora se afoga.
5: E agora a China tá dando as cartas ali. E a gente sabe que, diante disso tudo, o panorama pode piorar em relação a Taiwan, que, para todos os efeitos, os Estados Unidos diplomaticamente dizem que faz parte da China continental, mas ao mesmo tempo continua vendendo armas para a ilha. Ou seja, é uma situação, quase 100% dos analistas dizem, ó, o problema de uma futura guerra tá ali.
6: detalhe, ali é um barril de pólvora. A oposição taiwanesa até se encontrou com Xi Jinping para tentar acertar essa situação. Um outro ponto que eu trago para você, outra evidência de que o Ocidente pode estar tentando desestabilizar a Ásia, a guerra comercial e tecnológica contra a China. Desde 2018, os Estados Unidos impuseram tarifas, controles de exportação e restrições ao acesso chinês a tecnologias avançadas, especialmente semicondutores, um assunto bem sensível, e inteligência artificial. Empresas chinesas como a Huawei e a SMIC enfrentam restrições ao acesso a equipamentos e componentes estratégicos. Washington diz que essas medidas são necessárias por motivo de segurança nacional e Pequim considera essas tentativas de limitar o seu desenvolvimento tecnológico.
5: E além da China, Mel, a gente tem na Ásia outros países crescendo e pedindo passagem. A própria Índia, né?
6: O Vietnã,
5: a Indonésia, as Filipinas, ou seja, são países que querem crescer. E um detalhe que a gente já trouxe aqui no Mundioca, quem acompanha a gente sabe, é que quando Donald Trump fez a guerra do tarifaço, ele tinha muitos aliados até na Europa, mas principalmente no sudoeste asiático, que começaram a olhar pra ele e falar assim: afinal, você tá comigo ou tá contra mim? Por que que você tá me taxando desse jeito? E aí, o que aconteceu? Deu munição pro outro lado, ou seja, ele fortaleceu os países que foram taxados, entre eles a China. Só que ao contrário de todo mundo, a China tem uma força, tem uma robustez econômica que ela pôde bancar. Falou assim: você vai me taxar aqui, eu vou te taxar aqui, vamos ver quem dói mais. E acabou que os Estados Unidos, em relação à China, começaram a recuar. Mas em relação aos outros, depois, porque eles sentiram que foi uma jogada que não deu certo. E aí, tentando conter o avanço asiático, eles acabaram, de certa forma, ajudando a impulsionar o desenvolvimento econômico ali na região.
6: A gente vai falar também da Ásia sem os olhos puxados. A Rússia, afinal de contas, tem 75% do seu território também no continente asiático. A gente vai falar se essa tentativa de seduzir o Zelensky para entrar na OTAN, se isso também não foi uma forma de desestabilizar a Ásia, né? Porque agora a gente observa esse conflito, a Rússia tendo que empregar a sua força num conflito que ela não estaria se não houvesse essa situação. E a gente vai falar também de Ásia Ocidental, né? Que é o que acontece ali no Oriente Médio, né? Oriente Médio é um nome que o colonizador deu, mas ali é a Ásia Ocidental.
5: Ali é a Ásia. Muita gente se esquece disso,
6: Muita gente se esquece disso. E acontece uma guerra que começou desde 28 de fevereiro, quando Donald Trump achou que podia derrotar um país com uma tradição milenar, com conhecimento na área militar, estratégico, e conta com várias vantagens geopolíticas, né? Cadeias de montanha, vales, desertos, e a gente tá vendo que não foi tão fácil assim, né? Vamos ver se eles assinam esse memorando na sexta-feira, mas o Irã ainda não se pronunciou.
5: Mas o fato é que se militarmente os Estados Unidos junto com Israel podem cantar que conseguiram fazer muitas coisas, politicamente, quem foi o vencedor dessa batalha foi o Irã, que vai conseguir de volta ao que parece $300 bilhões, vai continuar com o controle do Estreito de Hormuz.
6: Junto com o Omã,
5: e ainda vai continuar desenvolvendo seu projeto nuclear para fins pacíficos.
6: E sem as sanções. Olha só que vitória do Irã. Talvez essa guerra, né? Claro, a gente respeita as vidas que se perderam, isso aí não tem como voltar, irreversível, mas foi um ganho pro Irã.
5: Bom, a gente já falou demais, vamos chamar o nosso primeiro convidado, que o programa hoje está muito bom.
6: Mundioca, tenho o enorme prazer de ouvir mais uma vez o Pedro Martins, doutorando em Relações Internacionais e pesquisador do Laboratório de Estudos de Ásia, o Lab Ásia, da Universidade do Estado do Rio de Janeiro, a famosa UERJ. Tudo bem, Pedro? Você que é praticamente um colaborador nosso.
7: Muito obrigado pelo convite, Melina e Marcelo. Sim, com certeza. Quase que um colaborador não oficial mesmo.
5: É sempre bom te escutar, Pedro. E a gente começa esse bate-papo querendo saber o seguinte: a ascensão da China representa uma ameaça real à ordem internacional liderada pelos Estados Unidos, ou isso é apenas desafio de hegemonia ocidental construída pós-Guerra Fria?
7: Olha, eu tendo a mais concordar com a sua segunda parte da pergunta, Marcelo, porque a ordem internacional, ela é baseada não só na dinâmica de poder, mas também no que a gente entende de valores compartilhados, que é uma situação diferente. Por exemplo, na Guerra Fria, você tinha dois blocos disputando não só o poder, mas eles tinham valores antagônicos, eram valores completamente distintos entre eles, né? Entre a União Soviética e os Estados Unidos. Com a China, existe muita discussão sobre se essa questão dos valores está presente. Então, muito mais uma questão de você, quem é o líder de uma ordem que já está posta desde 45, do que uma ameaça à ordem liberal em si. Até porque, se a gente for pensar em ordem internacional liberal, quem mais desafia a ordem liberal internacional não é a China, é o Trump. Porque a gente chegou ao paradoxo de um país que é tido como comunista defender o livre comércio, defender o multilateralismo. E os Estados Unidos, que é a pátria do livre comércio, não defenderem. Então, é muito mais uma questão de simplesmente hierarquia de poder e não de ameaça à ordem.
6: A estratégia do Indo-Pacífico com o fortalecimento de alianças como a Quad e o AUKUS é uma política de contenção da China ou, quem sabe, uma resposta às preocupações de segurança dos países ali da região?
7: As duas coisas, Melina. Isso é uma coisa bem interessante. As potências, dificilmente, para não dizer quase nunca, elas criam uma tensão do nada. É quase impossível se criar uma tensão. O que acontece é você aproveitar uma rachadura que já existe na região. Você tem alguns países que, por N motivos, têm, às vezes mais ideológicas, às vezes econômicos, às vezes históricos, desavenças ou têm dificuldade de relacionamento, pontuais ou não, com a China, e outras potências acabam se aproveitando disso para projetar poder naquela região. Isso é um elemento muito importante. E, obviamente, isso também serve na estratégia de contenção da China por parte dos Estados Unidos. Existe toda uma literatura sobre por que alianças militares acontecem. E aí as limitâncias militares, e é quem desenvolve essa teoria, é um autor norte-americano chamado Stephen Walt, que ele fala que uma aliança ela nasce contra alguém que você vê uma ameaça ou com alguém que você, às vezes, alguns países podem se aliar ao mais forte, não contra o mais forte. Mas, então, nesses casos, os Estados Unidos estão tentando, vendo uma ameaça, e está se aproveitando de uma disputa que já existia, e escala essa disputa para se manter relevante naquele cenário geopolítico. Então, geralmente, é assim que acontece. Então, um pouco dos dois.
5: Pedro, na tua visão, a gente está vivendo uma nova guerra fria tecnológica, né? A gente lembra das restrições americanas à exportação de semicondutores e tecnologias para a China, e a China também correndo atrás do que ela estaria buscando em relação ao que não consegue hoje com Taiwan. Como é que você vê isso?
7: Olha, esse termo nova guerra fria tecnológica, ele é bem preciso, né? Porque, como eu falei, a ideia de você ter uma bipolaridade, e é por isso que as pessoas chamam de nova guerra fria, é você ter também questões de as estruturas não conversam entre si. Isso está acontecendo com a tecnologia, porque empresas, muito isso começou com a Huawei, se vocês lembram da época do 5G, e agora está indo para semicondutores e chips e daqui a pouco até mesmo inteligência artificial, que os elementos não se conversam. Então, o país que escolher Estados Unidos não pode ter mais dificuldade com equipamentos chineses, por N motivos, ou o contrário. Então, sim, de uma certa forma, você está tendo essa dificuldade que vai todo contra aquele espírito, né, da globalização dos anos 90, dos anos 2000, com o qual todos nós crescemos e acabamos ouvindo durante a nossa juventude. Então, sim, é muito interessante e isso força os países a criarem estratégias para não se verem presos nessa situação. Da China, simples, é. Eu vou tentar produzir internamente as coisas que antes eu conseguia comprando de Taiwan ou dos Estados Unidos, porque agora a gente tem uma dinâmica em que você tem quase que dois blocos tecnológicos quase que separados e impermeáveis entre si.
6: Pedro, você, como um pesquisador de Ásia que é, você enxerga tentativas deliberadas do Ocidente, leia-se Estados Unidos e Europa, de desestabilizar de diversas maneiras a Ásia?
7: De certa forma, sim, Melina. E quando a gente bota a Ásia, a gente tem que colocar também Oriente Médio, né? Porque a gente acaba usando o termo de Oriente Médio, mas
6: a Ásia Ocidental.
7: Correto, exatamente, a Ásia Ocidental. Então, se a gente pega, principalmente algumas regiões, muito mais do que outras, com certeza. Porque você tem algumas potências regionais muito interessantes na Ásia, em várias das suas sub-regiões, né, obviamente, e você não pode ter é um paradigma de geopolítica clássico, agora eu não lembro exatamente se era do Mahan, do Spikeman, que você não pode ter uma potência regional dominante em uma região. Porque se você era se consolida como uma potência naquela região, sem inimigo, sem um adversário, ela vai conseguir projetar poder para fora da sua região. Então, toda vez que você começa a ter em alguma região ou sub-região aparecendo algum ator que se destaque dos demais, isso acaba fazendo com que os Estados Unidos tenham que agir por outras, de diversas formas, para você coibir essa potência em ascensão, para manter esse equilíbrio e evitar que tenha uma potência que consiga se projetar para além daquela região. Sempre, né, com o intuito de conseguir manter a posição dos Estados Unidos como potência global. E a consequência disso é que a Ásia fica completamente desestabilizada. Você gera uma cadeia de eventos incontrolável que gera várias das tensões geopolíticas que a gente tem hoje.
5: Agora, Pedro, a gente acompanha o que está acontecendo no Golfo Pérsico, Estreito de Hormuz, e aí eu te pergunto, o Mar da China, ele pode ser o palco das disputas que estão acontecendo lá por causa da presença militar dos Estados Unidos ou das reivindicações da China?
7: Olha, acho que nem uma coisa totalmente, nem outra, porque o Mar do Sul da China, e aí para o nosso ouvinte que eventualmente não conheça, é uma região aí que pega o Sudeste Asiático, pega a costa chinesa, que ele tem várias ilhas, nas ilhas Paracel e Spratly, mas também tem vários rochedos e recifes e baixios a descobertos que tem muito petróleo, muito peixe, por onde passa quase 20 a 30% de todo o comércio do planeta. Então, é uma área muito sensível. E você tem vários países, são 6 países, disputando ilhas nesses territórios entre si. Não só a China, obviamente, por questões de cobertura midiática internacional, por, às vezes até uma seletividade na cobertura, tanto nas análises geopolíticas, você bota o peso na China, porque ela tem uma reivindicação territorial relevante na região. Mas os outros países também disputam entre si. Por exemplo, o segundo maior pleito territorial, depois da China, é o do Vietnã, que disputa não só com o Vietnã, mas com Malásia e com Filipinas. Então você tem uma disputa ali entre vários países, e você tem, como eu respondi numa pergunta anterior, você tem os Estados Unidos se aproveitando disso, porque é uma forma de desestabilizar a região e manter a sua presença numa região economicamente importante. Então isso acaba gerando como se, em termos populares, é como se você colocasse gasolina numa fogueira. Tem uma fogueira e você está colocando gasolina nela.
6: Agora, já que você levantou a bola para a Ásia Ocidental, a gente está gravando esse programa no dia 16 de junho de 2026, obviamente, né? Nesse dia, o presidente Donald Trump disse que já que o Netanyahu não sabe lidar com o Hezbollah sem matar um monte de gente, sem deixar um rastro de destruição, que ele vai passar a bola para a Síria. A Síria lidar com o Hezbollah. O que você acha que ele quis dizer com isso? Por quê? O Bashar al-Assad pertencia à resistência xiita junto com os Houthis, junto com Hamas, o Hezbollah, e agora a gente tem o al-Shara, que é um aliado dos Estados Unidos. Ele está sugerindo um conflito armado?
7: É sempre difícil entender o que o Trump quer, porque ele é muito imprevisível. No mesmo dia que ele disse que poderia atacar o Irã, deu uma hora depois, isso em plena Copa do Mundo, ele disse que cancelou o ataque. Então ele é imprevisível. Mas é uma questão de que você não tem uma abertura, você mostra um descontentamento com Israel, porque como você falou, Israel parece que não consegue combater o Hezbollah sem causar dano, catástrofes humanitárias no processo. E você precisa, na ótica americana, lidar com o Hezbollah, porque na ótica americana, israelense, o Hezbollah é um grupo terrorista que deve ser combatido. Então ele aposta, ele acha, na visão dele, que a Síria, até por ser um país que está acostumado, que já esteve do lado do Hamas, como você falou, na época da administração Bashar al-Assad, que já tem essa convivência, teria meios de fazer isso de uma forma um pouco mais cirúrgica. Agora, o que isso vai significar na prática? É difícil. Quer dizer que o Ahmed al-Shara vai simplesmente tentar interromper as cadeias logísticas do Hezbollah na Síria? Que ele vai usar essa experiência passada com o Hezbollah para combater o Hezbollah? É difícil saber, mas para mim é mais relevante mostrar o descontentamento do Trump com o Netanyahu, que sempre pareceram um em carne, e os eventos estão mostrando que não é bem assim, ou pelo menos que não está sendo bem assim.
5: Voltando a falar sobre China e Taiwan, o apoio político dos Estados Unidos a Taiwan não é um fator que mexe com a estabilidade regional ali e deixa a situação ali naquele estreito de Taiwan muito confusa e com potencial ponto bélico ali?
7: Sim. Mas especificamente esse apoio do Trump a Taiwan. Porque Taiwan sempre teve, apesar de que Estados Unidos não reconhece Taiwan como China, e segue o princípio da One China Policy desde 71, os Estados Unidos sempre foi o maior fornecedor militar de equipamentos militares para Taiwan. Então sempre foi, durante décadas, isso sempre foi um momento de tensão, mas uma tensão controlada, porque ninguém ali, todos ali tinham uma consciência de que qualquer tensão seria catastrófica para todo mundo. Então você tem esse apoio, isso é um fator de tensão estrutural, né? Se permanece durante décadas. Só que o Trump em si, a administração Trump, ela é muito abertamente mais hostil à China. Isso acaba fazendo com que o seu relacionamento com a Taiwan seja muito mais não só provocador, mas seja uma questão mais assertiva, mais dura, do que outras administrações. Em que pese o momento de maior tensão bilateral tenha sido quando a Nancy Pelosi visitou Taiwan, na época da administração Biden. Mas o Trump, ele acaba fazendo também parte dessa tendência. Eu vou repetir, vou me repetir nessa imagem, mas acho que ela é muito, muito popular, até porque a gente está em época de festa junina, mas também é muito efetiva, que é, imagina uma fogueira que está ali e as pessoas estão colocando gasolina nela. Então é basicamente isso. Sempre teve aquela fogueira, porque os Estados Unidos sempre apoiaram Taiwan durante décadas, mas agora os últimos governos americanos estão colocando gasolina nessa fogueira.
6: Pedro, o fortalecimento do BRICS e também o aumento das transações em moedas locais indicam que as tentativas de isolamento econômico da China têm sido ineficazes?
7: Olha, tem sido sim, mas eu acho que essas tentativas são mais consequência do que a causa. Porque a China, ela teve uma estratégia de abertura de não procurar necessariamente autossuficiência, mas se integrar de uma tal forma a economia internacional que todos os países do mundo precisam da China. Isso significa que a China praticamente é a prova de sanção. Porque como é que você sanciona a segunda ou a primeira, dependendo de como você calcula, na economia do planeta, sem arrastar a sua economia para o buraco junto? Então, o fato de ser uma economia tão grande torna a economia chinesa praticamente insancionável. E para garantir que isso não aconteça, ela tem criado mecanismos de alternativa ao dólar. Porque uma das formas de você pressionar economicamente os países não é só pelo embargo econômico, como acontece a Cuba, mas também por sanções ao uso do dólar, por restrições, por desligamento do sistema SWIFT. Então essas alternativas acabam fazendo com que, aumentando essa margem de autonomia da economia chinesa. Economias muito grandes já são muito difíceis de serem sancionadas. Uma economia como a chinesa é praticamente impossível. E as outras mecanismos só aumentam essa autonomia da economia chinesa.
5: Quando a gente está falando de Ásia, a gente está falando basicamente da China. Mas eu queria que você avaliasse onde ficam Índia, Indonésia, Vietnã, nessa história toda. Como é que eles podem ser prejudicados, se é que podem ser prejudicados com essa política vindo do Ocidente?
7: Olha, muitos deles podem ser prejudicados, mas eles também têm uma janela de oportunidade muito complexa e muito interessante de você tentar extrair benefícios dessa confusão toda. E aí eu vou ter que me debruçar em cada caso individualmente, cada caso tem a sua peculiaridade. Por exemplo, começando por Índia. A Índia é uma potência nuclear. É uma potência nuclear que já entrou em guerras militares com a China, algumas vezes, tem disputas de fronteira com a China, mas é uma potência nuclear. E é a economia que mais cresce no mundo hoje. E é o país que tem a maior população do mundo. Então, ela tem uma posição de barganhar com os Estados Unidos, que é muito mais interessante do que os outros dois países. Então ela consegue barganhar e ela também sabe que ela tem condições mínimas de se defender. Obviamente ela vai, se existisse um conflito mais conflagrado, você teria essa dificuldade, sofreria bastante, né? Porque a economia indiana tem muitas conexões com a economia chinesa e com a economia americana, mas ela também tem condições de sobreviver de forma um pouco mais autônoma. Ela vai sofrer, mas vai sobreviver, resumindo. Vietnã e Indonésia, eles também têm situações, eles são uma situação mais frágil, né? Porque eles não são nem a população, nem a economia, nem tem armas nucleares como a Índia, mas eles também têm essa questão do não alinhamento. E é mais do que só não alinhamento. Existe uma estratégia em relações internacionais que a gente chama de hedging. É um termo que vem do mercado financeiro, em que descreve basicamente uma situação em que um país ele não faz uma aliança nem com A nem com B. Ao contrário, ele fica jogando um para o outro, e tentando extrair os melhores benefícios de um do outro. E isso tem algumas formas de estudar isso, é um conceito acadêmico bem interessante. O Vietnã tem o que a gente chama de diplomacia do bambu, porque o bambu ele tem raízes profundas, mas ele não quebra. Se ele se venta muito, ele vai para um lado, vai para o outro, mas não quebra. Ele sempre volta para o mesmo lugar. Que é basicamente uma forma muito interessante do Vietnã dizer que ele vai ficar jogando com todo mundo para extrair os melhores benefícios. Eles têm uma política de que eles não permitem bases militares em seu território, então eles já sabem que ninguém vai usar o território dele como base para atacar outro país. e tentam usar dessa aparente ambiguidade para conseguir acordos com China e com os Estados Unidos. Indonésia também, só que Indonésia tem uma particularidade, que é o maior país muçulmano do mundo, é uma das maiores populações do mundo, sem 250 milhões, maior até do que o Brasil. A Indonésia, justamente por ser 250 milhões de pessoas, o maior país muçulmano do mundo, está distante das disputas territoriais, mas ele também usa essa questão de você não ter um alinhamento e ficar jogando. Inclusive, a Indonésia teve um papel extremamente relevante no movimento dos homoalinhados que a gente aprende na época da escola. Então, os três tentam, de alguma forma, jogar com essa tensão e tentar se adaptar o máximo possível dele nesse contexto, justamente nesse contexto, para tentar extrair o melhor possível para ela e evitar que a coisa escale e saia do controle.
6: Agora, falar um pouco da Rússia, para afinal de contas, a Rússia também tem 75% do seu território na Ásia. Você acha que o Ocidente ter levado a Rússia, né? Isso é seria uma pergunta muito longa, mas simplificando, o Ocidente ter empurrado a Rússia para entrar numa guerra que ela não gostaria também é uma maneira de desestabilizar?
7: Sim, com certeza, com certeza. Todo país ele tem o que a gente chama de linha vermelha. Em inglês a gente chama de red line, que é uma coisa que ele entende que não é negociável e que não só não é negociável, como também é tido como uma questão existencial para o Estado. Então, quando você pressiona o país a ter que a se colocar numa situação de que ele não pode se abordar com essa, de ter que se enfrentar essa questão, ele é forçado a entrar numa conflito. Só que conflitos, você sabe como começa, mas você não sabe como termina. Então, é uma coisa desgastante para todo mundo. Então, sim, é uma forma de você desgastar. Isso aconteceu no Afeganistão, isso aconteceu contra os Estados Unidos no Vietnã, no Iraque também. Então, você tem... É uma forma de você prender um país numa situação que ele não gostaria de estar em primeiro lugar.
5: Agora, nessa questão que a gente está trazendo nesse programa de hoje, Pedro, como é que você avalia o avanço da OTAN em direção ao leste europeu e a aproximação dele também junto à Ásia?
7: Você vê justamente essa situação, volta à minha resposta anterior, que você começa a colocar os países numa situação que eles não gostariam de estar em primeiro lugar, porque... O avanço da OTAN em direção ao leste europeu e principalmente em direção às fronteiras da Rússia sempre foi tido pelo governo russo como uma linha vermelha. Então, isso acaba forçando uma situação, uma escalada de tensões, uma escalada de disputa que é muito grande. Então, isso acaba fazendo isso para a Ásia também. A China sempre teve o entendimento de que que a presença de uma potência militar nas fronteiras dela vai considerar como uma ameaça à sua segurança. Então, toda vez que a OTAN começa a fazer esses movimentos, não só a OTAN, né, porque a OTAN é uma organização atlântica, mas outras alianças como a dos Estados Unidos com a Coreia do Sul e com o Japão, toda vez que isso acontece, isso acaba como se estivesse empurrando o governo, no caso chinês e antes russo, contra a parede. E se você está pressionado contra a parede, você só tem uma saída, que é para frente. Então, isso acaba forçando os países e aumentando as tensões de uma forma desnecessária.
6: Pedro, todas as tentativas que a gente tem falado e observado do Ocidente de desestabilizar a Ásia, parece que elas têm um efeito contrário, né? Por que isso?
7: Porque muitos países, isso é uma coisa muito interessante, e que isso acaba... Tem um autor, ele é palestino, mas não lembro se ele é só palestino, se cumpriu precisamente, chamado Edward Said. Ele tem um livro, um conceito chamado de orientalismo, que é basicamente a forma como no Ocidente você acaba reduzindo a ideia de Ásia a uma coisa um pouco mais, como se fosse exótica, uma coisa estranha, e abaixando mesmo, tendo uma visão muito preconceituosa e muito limitada da Ásia. Por que eu estou dando essa volta? Porque os países da Ásia, eles eram impérios. E impérios ali na Ásia, históricos, no Vietnã, no Myanmar, no próprio Irã, que eles são históricos, então eles estão acostumados a ter esse tipo de situação geopolítica que a gente está tendo hoje, porque isso já aconteceu em outros tempos no passado, então eles sabem lidar com isso. Então eles têm essa memória do passado, então eles sabem o que está acontecendo, eles não são países ingênuos. Eles sabem o que estão acontecendo e sabem o que tem que fazer, ou melhor, o que eles podem fazer para sair dessa situação. Então quando uma potência ela faz isso e tenta desestabilizar essa região, todos eles acabam percebendo de uma forma ou de outra essa relação. Eles conseguem se perceber que estão sendo manipulados ou estão sendo pressionados em uma situação que eles não gostariam de estar. Então eles percebem. É como você tenta criar uma inimizade e a pessoa percebe que você é a sua jogada de manipulação. Então tem um efeito contrário.
5: Agora, como é que você avalia nessa disputa a guerra tarifária feita pelo governo estadunidense? Atingiu o objetivo? Não atingiu? Pelo contrário, como é que você avalia isso? E você acha que isso não acabou?
7: Dificilmente não acabou, porque a guerra tarifária não é só um ímpeto americano, isso é uma forma do Trump lidar com uma questão estrutural. O Biden tinha outra forma, tinha o mesmo problema, os Estados Unidos têm um problema que é estrutural, e o que diferencia é que os governos têm estratégias diferentes para você abordar essa questão. O que é? A economia americana, ele se desindustrializou. Todas aquelas indústrias que estavam o grande marco do sucesso americano foram para a Ásia. E você quer reverter isso. O problema é que o Trump quer fazer isso com tarifa. O que acontece quando ele bota a tarifa? Segundo, que ele aumenta a inflação nos Estados Unidos, porque os Estados Unidos mais importa do que exporta, então isso acaba fazendo aumentar a inflação e que prejudica o apoio político dele. Mas isso também gera um efeito contrário, porque ao invés dos países investirem nos Estados Unidos, eles passam a criar alternativas contra os Estados Unidos. Por exemplo, quando você começou a ter a discussão das primeiras tarifas em cima do Brasil, até mesmo em cima do Canadá, uma das primeiras notícias que nasceu na semana seguinte a essa divulgação foi que o Mercosul estava negociando um acordo com o Canadá. Então, você começa a criar alternativas, porque os países, eles começam a entender que os Estados Unidos não é um cliente confiável. Nenhum empresário quer vender um produto e amanhã depois descobrir que o produto vai custar 3 vezes mais porque alguém resolveu botar um imposto de importação altíssimo. Então, os países começam a criar alternativas. É óbvio que alguns países, alguns setores que são extremamente dependentes dos Estados Unidos vão acabar tendo que acatar, vão tendo que criar mais investimentos nos Estados Unidos, mas no geral, ao todo, isso vai ser muito, muito pior para os Estados Unidos do que melhor. Então, você tem essa dinâmica. O saldo, na minha opinião, é muito mais negativo do que positivo.
6: Voltando a falar da Ásia Ocidental, né? Agora nessa sexta-feira vai ser assinado não um acordo de paz, mas um memorando de entendimento, se bem que o Irã ainda não se manifestou fortemente sobre isso. O que a gente está observando ali são os Estados Unidos, o presidente Donald Trump, tentando recuperar uma estabilidade, né? Que é exatamente o contrário do que faz no resto da Ásia.
7: Não, porque no caso do Irã, o que aconteceu foi que ele criou uma situação que ele não conseguiu sair. Ele achou que conseguiria resolver a situação muito rápido, a situação se arrastou, ele perdeu o apoio político interno, o custo econômico foi muito alto para ele, não só político, mas econômico foi muito alto, e ele teve que aceitar o primeiro acordo que fosse viável para encerrar o conflito. Então ele está querendo estabilidade nesse negócio, porque ele se colocou numa situação pior do que ele estava antes. Então, é como se ele tivesse derrubado alguma coisa, quebrado alguma coisa, agora tivesse tentando remendar ele para ver se consegue recuperar o que tinha antes. Então, é basicamente essa situação.
5: Pedro, há alguma coisa que o Ocidente possa fazer ou é favas contadas que o eixo comercial, tecnológico, econômico vai ser na Ásia durante algum tempo? Ou durante muito tempo?
7: Favas contadas não diria, mas para você tentar reorganizar isso, vai precisar de reformas muito profundas e ainda tenho as minhas desconfianças de que vão ser efetivas. Porque o que aconteceu na Europa e no Japão, e nos Estados Unidos foi o capitalismo no seu estado mais puro. Assim que foi viável, as empresas se moveram para os lugares que foram mais baratos. Alguns países se aproveitaram melhor dessa estratégia. Coreia do Sul, Japão, Taiwan, Singapura, os países do Sudeste Asiático, a própria Malásia, Filipinas, Vietnã e outros menos. Mas o fato é, a própria Índia, o eixo econômico criou essa questão da transferência econômica. Esse capitalismo puro. Então, você conseguir reverter isso é muito mais difícil, porque você teria que mudar praticamente o capitalismo inteiro. Então, é muito difícil que isso mude no curto e longo prazo. O que pode acontecer é você ter algum tipo de situação em que você tente reindustrializar em outros setores ou de outras formas a Europa e os Estados Unidos. Então, você tem essa solução. Mas ainda assim vai ser muito tímida, não é favas contadas, mas você não vai conseguir mudar muito, muito mais do que isso, do que está acontecendo, não. O eixo realmente vai para a Ásia.
5: Como é que se daria essa reindustrialização na tua visão?
7: É difícil até imaginar, Marcelo. Você teria que ter, por exemplo, alguns incentivos para alguns setores que são mais, que são ecologicamente viáveis, alguns setores, a transferência de alguma parte da cadeia de produção dos países, E aí você vai ter que ter pesados investimentos públicos para isso se tornar viável e competitivo. Você teria que fazer vários investimentos, você teria que praticamente reestruturar economias inteiras para conseguir, e ainda assim, provavelmente não daria o impacto que as pessoas acham que, dá, que vão dar. Você teria simplesmente algumas coisas muito tímidas. Fora, né, um novo pacto social, mais renda para as pessoas conseguirem comer, para conseguirem consumir. Então, são debates muito difíceis e que a gente não tem nem como saber se vai ou em que medida vai dar certo.

0: também é uma fera.
1: O Mundioca tem o prazer de receber aqui o professor Gustavo Alejandro Cardoso, doutor em desenvolvimento regional e pesquisador sênior do Observa China. Ele também é especialista em relações China-América Latina, geopolítica asiática e política externa das grandes potências, com mais de 20 anos de experiência acadêmica em Argentina, Brasil, Paraguai e Taiwan. Ele é autor de livros e artigos sobre estratégia internacional da China e a ordem global, professor universitário e consultor internacional. Com uma bio dessa, professor, a gente só tem a agradecer a sua presença aqui no Mundioca. Tudo bom?
2: Tudo bom, muito obrigado pelo convite.
0: Professor Gustavo, começo te fazendo uma pergunta bastante ampla. O que que o Ocidente tem feito para tentar desestabilizar a Ásia? Eu sei que a Ásia é bastante coisa, são vários países, mas o que que o senhor ressaltaria?
2: Eu acho que o Ocidente está deliberadamente desestabilizando a Ásia. Há evidência de uma estratégia de contenção multidimensional, que é militar, comercial e tecnológica, com Estados Unidos, aí parte dos países europeus, cujos resultados são parciais e muito debatidos dentro do âmbito das relações internacionais. Né? A questão analítica relevante é se isso constitui uma política coordenada ou respostas fragmentadas a interesses divergentes. Eu acho que está mais focalizada em interesses divergentes que uma resposta fragmentada.
1: Agora, a ascensão da China, ela encabeça esse desejo do Ocidente em minar a Ásia, não?
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0: O presidente Donald Trump, durante a cúpula do G7, ele começou fazendo vários, durante um encontro bilateral dele com o Narendra Modi, ele fez vários elogios. Você é bonito, parece um anjo, mas não se engane com a sua aparência, porque ele é um assassino. O que que o presidente Donald Trump quis dizer com isso? Os Estados Unidos estão meio indispostos com a Índia?
2: O que acontece é que a Índia é um país, é uma democracia, é a democracia mais grande do mundo, tem uma história democrática muito importante. É una economía que no tiene una perspectiva, digamos, muy perto de los Estados Unidos. China siempre siempre estuvo jugando entre Estados Unidos y otras economías importantes, por ejemplo, la Rusia, China siempre estuvo. Y ahora el problema es que India es una economía que puede ayudar a los intereses de Estados Unidos para hacer una contención del crecimiento de China en el Mar del Sur de China y principalmente en el Indo-Pacífico. 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
1: Ahora, profesor, yo chamo a atención que tanto a China quanto a India hacen parte do BRICS, ¿no? E seria um puxando para um lado, outro puxando para o outro, na sua opinião, ou não?
2: Sim, o problema aqui é que a Índia tem muitos interesses na Ásia do Sul e China tem muitos interesses no sudoeste de Ásia. Qual é o problema principal? É Paquistão. Paquistão é um país que tem muitas diferenças com China perto da fronteira, por exemplo, a região de Kashmir e Jammu, mas Paquistão é uma economia, digamos, aliada de China. Muitos anos, continua sendo Islamabad, un régimen muy perto de China en colaboración militar, en muchas cosas.

0: Ese es un problema muy importante que India está oleando. Sí, hubo crecimiento de China. Como China, a través de sus parceiros, está afectando sus intereses de India en la región de Asia del Sur específicamente. Veremos que India también tiene algunas brigas con otras economías menores, como Bangladesh, por ejemplo. Entonces, no hay un. Si bien ellos son parceiros dentro de BRIC, ciertas diferencias y ciertas desconfianzas, temores allí que no hacen una fala directa e clara entre os dois países.
1: Professor, e as disputas no Mar do Sul da China, elas acontecem por causa da presença militar dos Estados Unidos ali ou tem mais a ver com as reivindicações territoriais chinesas?
0: Principalmente tem dois problemas. A ASEAN, a Associação do Países do Sudoeste Asiático, ele tem muitas diferenças com os interesses chineses no Mar do Sul da China. Por exemplo, as Filipinas, sim, Indonésia, eles têm interesses que vão em contra dos interesses da China, sim? Então, isso, digamos, por causa disso, a China incrementou a presença militar e o investimento em infraestrutura militar nessa região, sim? Y también la presencia de los Estados Unidos y la expansión del Quad. Lembremos que el Quad es ese bloque entre Estados Unidos, Japón, India y Australia. 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
2: Ahora, a gente pode dizer que as restrições dos Estados Unidos à exportação de semicondutores e tecnologias avançadas para a China, principalmente, isso configura uma nova Guerra Fria, só que na área tecnológica, na visão do senhor?
0: Sim, é verdade isso. Ali tem uma questão dessa puja comercial e tecnológica, não? Lembremos as tarifas sobre produtos chineses durante el primer mandato de Donald Trump, que es Trump 1, 2018, y luego Trump 2 en el 2025. Eso provocó restricciones a empresas como NVIDIA, ASML, Qualcomm, que es un bloqueo de chips avanzados, el veto a Huawei, las redes 5G y la reciprocidad comercial. Entonces, tem una cuestión muy importante, que allí también es un jugador muy destacado Taiwán. Lembremos que Taiwán, él hace el 60% de los semiconductores internacionales, ¿no? La producción, el 60% de la producción de semiconductores sale de la isla de Taiwán. Entonces, allí esa cuestión tecnológica es muy importante. ¿Quién tiene acceso a tecnología? Tiene acceso a supremacía militar y tecnológica. Y eso es lo que Estados Unidos está, intentando de bloquear a China. Contra a China.
1: Professor, o avanço da OTAN em direção ao leste europeu e também a aproximação de antigas repúblicas soviéticas ao ocidente influenciam diretamente essa parceria estratégica entre China e Rússia?
0: Sim, isso incrementa a parceria estratégica. Lembremos que a Rússia, quando começou, a Europa do Leste, começaram a querer colocar, limitações à compra do gás e petróleo russo. Rússia firmou um acordo de parceria com China e China, está fazendo compras muito em porcentagem muito importante para a economia russa. Então, essa situação está, volcando a Rússia a uma maior parceria com China, praticamente para tentar de contener um pouco o avanço da OTAN y, proteger los intereses chineses y no solamente en Europa del Este, sino también en el Indo-Pacífico.
2: A gente pode dizer que o apoio que os Estados Unidos dá a Taiwan há algum tempo, como é que ele mexe com essa estabilidade regional e aumenta o risco desse conflito no Estreito de Taiwan, na sua visão, professor?
0: O Taiwan é o próximo conflito global en el Indo-Pacífico, porque Taiwán es una pequeña isla que tiene una economía muy fuerte, tiene reservas de divisas, ellos colocaron mucho investimento en países, por ejemplo, en economías como Paraguay, que tienen relaciones diplomáticas, y tiene una estructura tecnológica muy avanzada que China precisa, ese know-how, ese conocimiento que tiene Taiwán. 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É uma situação muito delicada e Xi Jinping falou com o presidente Donald Trump que eles têm que procurar uma solução à la questão de Taiwan, porque isso vai provocar um confronto entre ambas economias, militar, principalmente militar.
1: Professor, queria voltar à pergunta que eu fiz. Esse assédio do Ocidente à Ucrânia, esse flerte do Zelensky em querer fazer parte da OTAN, que, enfim, é uma longa história, mas acabaram desencadeando esse conflito na Ucrânia. O senhor acha que Rússia é a Ásia também, né? 75% do seu território. O senhor acha que o Ocidente conversando, assim, flertando com o Zelensky também foi uma maneira encontrada para tentar desestabilizar a Ásia?
0: Sí, por supuesto. Los países europeos, las economías más fuertes de Europa, Alemania, la Francia, existen muchos intereses en Asia, ¿sí? 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Cuando aconteció el conflicto armado entre Zelensky y casi 5 años atrás, Europa ya comenzó a olhar a Ucrania con otros ojos. 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
2: Professor, ultimamente a gente viu o Xi Jinping indo até a Coreia do Norte. A gente sabe que a Coreia do Norte tinha uma ligação e tem uma ligação grande com a Rússia. E aí eu digo pro senhor, o que significa essa aproximação das duas principais potências asiáticas à Coreia do Norte ao olhar do Ocidente?
0: Principalmente uma Coreia unificada, não é uma Coreia dentro do Xi Jinping, é positiva. Eu acho que se a Coreia se unifica, ficaria mais perto de Ocidente que de Oriente. Então, a China está olhando também a necessidade de manter esse status quo entre Pyongyang e Seul. Lembremos que Estados Unidos tem uma base militar muito importante em Coreia do Sul, tem mais de 30 mil soldados norte-americanos. É um território, a Península Coreana é um território muito perto da Rússia e muito perto também da China. Então, quando a situação se tornasse mais favorável para os interesses chineses e os interesses russos, agora tem um cenário regional muito, digamos, contrastado a favor de Washington e não a favor de Moscou e de Beijing. Então, é importante manter essa presença com o regime o governo de Pyongyang, sostener também a seu mandatário, para tornar uma situação mais favorável em termos geopolíticos para a Rússia e para a China. Coreia é uma península estratégica para os interesses chineses e os interesses russos. Lembremos também, está muito perto das costas de Japão, em Japão tem soldados norte-americanos na base de Okinawa. Lembremos também que Austrália e Nova Zelândia são países que se estão militarizando e estão melhorando a tecnologia militar para confrontar com a China e os interesses russos. Então, é um contexto sumamente complexo.
1: Professor, como é que o senhor vê o fortalecimento do BRICS e também as transações em moedas locais? Isso são tentativas de isolamento da China ou mostra que é exatamente aconteceu o contrário?
0: Eu acho que é uma questão que Estados Unidos não vai poder evitar o surgimento de novas moedas em um sistema financeiro global sostenido por as economias emergentes. Se você olha as estatísticas globais, o BRICS representa 60% do comércio global. São economias emergentes com PIB sumamente, digamos, olhando para la frente, un PIB muy, muy importante. Entonces, ahora Europa no está pujando la economía global como décadas atrás o séculos atrás. Ahora son las economías emergentes, representadas en nuestro BRICS. Entonces, el BRICS representa un nuevo sistema financiero dentro del sur global y un poco más encima. Y son economías más importantes en términos demográficos. De la demografía es muy importante porque allí tienen una clase media digamos, que puxa a esse comércio global. Então, acho que o BRIC, as economias do BRIC vão jogar um papel muito importante no futuro dentro das relações comerciais internacionais e diplomáticas.
2: Isso irrita Donald Trump, porque a gente vê um crescimento do grupo BRICS, né, tendo cada vez mais a participação de países asiáticos.
0: Sim, e os BRICS também representam investimento de forma rápida, parceria. Sim, muitos países são parceiros, estão aumentando os investimentos bilaterais. Hoje, dia de hoje, Estados Unidos não pode fazer o que a China pode fazer em sua parceria com Rússia ou em sua parceria com outras economias emergentes do BRIC. Por exemplo, China representa dentro da economia brasileira o 80% do comércio agropecuário, sim, de agrobusiness brasileiro. Hoje, a economia norte-americana não puxa esse sistema econômico global. Então, o que está planteando Donald Trump é um pouco a finalização da hegemonia norte-americana no século XXI. Estados Unidos é uma economia que pode continuar, digamos, representando a tecnologia militar, mas economicamente são grupo BRIC que eles vão jogar um papel muito importante neste século. Cada vez mais países vão querer participar dentro do BRIC.
1: Professor, o senhor pesquisa China, né? Pesquisador de geopolítica da Ásia. O senhor poderia ter escolhido qualquer região no mundo, mas escolheu essa. Por quê? O senhor acha que faz mais sentido hoje em dia quem quer entender o mundo, entender, se debruçar sobre aquela região?
0: Sim, é certo isso. Eu, há muitos anos atrás, o ex-embaixador de Espanha, Eugenio Bregolaf, embaixador espanhol, que ele ficou 3 mandatos dentro da China. Isso nunca aconteceu na história diplomática chinesa. Ele me enviou um presente, um livro dele, sim? É um livro muito, muito interessante, onde falava uma experiência de Deng Xiaoping, o líder chinês. Ele falou que o século XXI iba a ser el século de Asia. La troca o la movimentación del epicentro global del Atlántico al Océano Pacífico. Eso está aconteciendo. Entonces, a gente precisa comprender un poco a China, una China que se está mudando todo el tiempo, una China que es un jugador muy importante, y el resto de los países que forman parte de ese século, del século XXI, ¿no? Y de ese grupo selecto, por ejemplo, de los BRIC, que son estas economías emergentes. También comprender un poco la perspectiva de los líderes políticos. 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
2: Agora, se a gente observar os últimos 10 anos, quais políticas ocidentais efetivamente limitaram a influência chinesa e quais aquelas que tiveram efeito contrário, ou seja, estimularam a integração asiática e a busca por alternativas a essa ordem liderada pelos Estados Unidos?
0: Eu acho que isso não deu certo para o Ocidente. Nenhuma das políticas que eles fizeram, digamos, colocaram a China em uma situação de inferioridade. Y a China comenzó, el punto de inflexión para China comenzó en el año 1990, luego de los acontecimientos de Tiananmen. China comenzó a hacer lo que se faló, diplomacia presidencial. 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No solamente en la cuestión comercial, sino también en la cuestión diplomática y cultural. Ahora usted puede hallar una cantidad considerable de vagas de estudio, de fondos de investimentos chineses en América Latina, de parcería en colaboración y medioambiental, en desenvolvimiento de nuevas tecnologías. Hoy China es un actor relevante para el mundo entero, no solamente para América Latina. Entonces, ninguna política de contención dio certo com relação a que China fique paradinha ou quietinha aí dentro do território chinês.
1: Professor, o senhor acha que a cobertura da imprensa, não mundioca, porque aqui nós somos pró-sul global, mas a cobertura da mídia ocidental sobre a Ásia, ela contribui para reforçar percepções de ameaça?
0: Muito, tem muita informação que coloca a região de Ásia-Pacífico como uma ameaça para o Ocidente. Muito. Não solamente a questão de Rússia também, sino a questão da China e os interesses chineses. É verdade. O que se fala de informação alterada ou fake news, eles têm muita desse tipo de informação que colocam. Por exemplo, em Paraguai, que é país que tem relações diplomáticas com Taiwan, quando você fala, muitas vezes, eu sou professor em Paraguai também, em uma universidade, os estudantes falam para mim, professor, mas a China é um regime, não? A gente não pode falar na rua. Eu falei, não é assim. Eu fiquei duas vezes, ano passado, fui para a China, em maio e em setembro. Você pode andar sozinho por la rua, por la estrada, tranquilo. Es morar en un país totalmente tranquilo. Tiene ciertas reglas, mas você puede hacer una visita turística, ir a muchos montes de lugares políticos importantes de China y un país totalmente normal, con ciertas reglas. Entonces, esa desinformación es utilizada también por Occidente para generar, un clima anti-Ásia o anti-Oriente.
2: Agora, a gente está falando muito da China, a gente está falando da Índia. Na visão do senhor, como é que ficam outros países como Indonésia, Vietnã, Filipinas? Como é que eles aparecem nesse tabuleiro?
0: Por exemplo, Indonésia, eu conheço Indonésia, fui convidado pela Universidade Nacional de Indonésia. A Indonésia é país que tem mais de 190 milhões de habitantes, não? É uma economia emergente muito forte dentro da Ásia, igual que Vietnã. Vietnã, logo das políticas de Doi Moi, lembremos que Vietnã, eles desenvolveram o que se falou da política de Doi Moi, muito similar às políticas de China, de Open Door Policy de ano 1979, quer dizer, uma abertura comercial. E agora Vietnã é uma economia muito desenvolvida, forte, com universidades de primeiro nível, com muitos professores estrangeiros, estão fazendo muito investimento em educação, em infraestrutura. Então, essas políticas de Doi Moi em Vietnã deram certo e hoje é uma economia muito desenvolvida, que tem um protagonismo importante dentro das relações comerciais internacionais, ao igual que Indonésia, né? Indonésia é outra das economias fortes. O que acontece também? Muitas empresas que ficavam na China a início dos anos 80 estão mudando, suas estruturas, seus centros de fabricação para estas economias de menor envergadura, de menor, mais pequenas, não? Então, agora, por exemplo, Indonésia, Vietnã, a Filipina, estão recebendo muito investimento para fazer, por exemplo, roupa, tênis, que antigamente ficavam na China. A China agora tem uma economia mais tecnológica, mais desenvolvida, e essas economias que se fala, o área de coprosperidade chinesa, del sur de China, ellos están recibiendo todo ese investimento que antiguamente ficaba en la China. Entonces, es una relación simbiótica muy interesante en términos comerciales.
1: Agora, professor, aproveitando que o senhor falou que também dá aula no Paraguai, né, e fala sobre, e o Paraguai eu acho que é o único país aqui da América Latina que reconhece Taiwan, o que o Paraguai ganha com isso? Porque eu acho que só perde. Citando o exemplo da sua Argentina, né, sem querer ofender, o presidente Milei, ele falou tão mal da China e aí, quando ele precisou de um empréstimo, a China negou. Então, eu te pergunto, qual o benefício que o Paraguai tem com essa questão e também a Argentina?
0: Básicamente, o Paraguai não tem uma relação muito positiva, que ele gana muito em termos comerciais, porque a economia taiwanesa é pequenina, não é uma economia que pode fazer uma importação muito grande do agro paraguaio, principalmente. O Paraguai está perdendo muito dinheiro, monte de dinheiro, porque ele tem que fazer uma triangulação, sector agropecuário, para poder levar soja, por exemplo, para a China. Eles que fazem? Enviam aos portos de Brasil, aos portos de Argentina, e de aí eles pegam um barco e vão para a China. Nessa operação, o Paraguai perde por ano mais de 50 milhões de dólares. É dinheiro muito importante para uma economia como o Paraguai. Sector agro, eles querem fazer ter uma relação mais perto de China. O problema em Paraguai é o partido Colorado o Partido Vermelho, ¿no? Que eles têm uma relação ideológica mais perto com Taiwan. Essa relação já tem muitos anos e Taiwan coloca muito investimento e vagas de estudo, investimento para segmento político que eles vão fazer, por exemplo, capacitação a Taiwan. Eles não ganham muito, é mais o que perdem que o que ganham, sim? A questão de Argentina é uma questão ideológica. O presidente Milei, ele segue as diretrizes de Donald Trump, ele muitas vezes fala sem, digamos, fazer uma verdadeira pesquisa de como isso vai impactar dentro do segmento econômico argentino. A China, eles colocaram muito investimento dentro de diferentes segmentos econômicos de Argentina, e ele não pode limitar a China, é impossível limitar a China, e Estados Unidos tampouco vai estar na mesma situação de China. A Argentina não tem essa relação comercial com China, não a tem com Estados Unidos. Então, acho que é mais uma questão ideológica, sem fazer uma verdadeira pesquisa do impacto real econômico para a Argentina em sua relação com China.
1: Tá certo, a gente teve um enorme prazer de conversar com o professor Gustavo Alejandro Cardoso, doutor em desenvolvimento regional e pesquisador sênior do Observa China. Ele também é especialista em relações China-América Latina, geopolítica asiática e política externa das grandes potências. Ele tem mais de 20 anos de experiência acadêmica em Argentina, Brasil, Paraguai e Taiwan, e além de ser autor de livros e artigos sobre a estratégia internacional da China e a ordem global, além de ser professor universitário e consultor internacional e falar com a gente de vez em quando aqui no Mundioca. Professor, eu não vou contar para o senhor que o Marcelo está torcendo contra a Argentina nessa Copa.
2: Não, de nenhum.
0: Não tem problema.
2: De jeito algum.
0: Essa briga é normal.
1: Somos amigos.
2: Problema. Um grande abraço.
1: Um abraço. Tchau, também. Tchau.
0: Obrigado por todo. Um abraço. Se cuida. Tchau, tchau.
2: Muito bom, professor Alejandro, também, que a gente gosta muito de ouvir. Agora, Mel, o programa tá chegando no final.
1: 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O nosso conteúdo é muito bom, não seja egoísta, compartilhe com os outros. 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Beijos.
2: Tchau, tchau, pessoal. Até a próxima.
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5: Ótima tarde, seja muito bem-vindo. Agora 4:01, você está com a gente aqui na Rádio Sputnik, na Metropolitana 80.5 FM. E a gente também está nas principais plataformas de áudio.
6: Muito boa tarde, hoje é quinta-feira, dia 18 de junho de 2026. As principais notícias do Brasil e do mundo estão aqui. Começa agora o programa Entretanto, porque toda notícia tem outro lado. Esta é uma produção da agência de notícias russa Sputnik. Eu sou o Leonardo Macaxeira.
5: E eu, Isabela Veiga. A gente chama agora nosso analista geopolítico, Rafael Machado. Muito boa tarde, Rafa. A gente está se encaminhando aí para o fim da semana útil, mas definitivamente não é o fim da análise das nossas matérias, porque esse mundo não para. Temos muito ainda o que analisar aqui e tá só começando.
7: Boa tarde, Isabela, Leonardo, toda a galera da rádio, nosso público, é isso aí. Mais um dia em que estaremos aqui falando sobre tudo o que está acontecendo no Brasil e no mundo.
5: É isso, Rafa. E daqui a pouco também a gente vai receber o Davidson Souza Cruz, mestre em ciência política pela Universidade Federal de Minas Gerais.
6: Vamos às principais notícias de hoje. Presidentes do Irã e dos Estados Unidos assinam memorando para encerrar conflito e abrir nova fase de negociações. Rússia afirma que ataques de drones contra Moscou terão resposta militar contínua.
5: E também tem as atualizações do trânsito, a previsão do tempo e economia. Fica com a gente, porque começa agora o programa Entretanto.
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5: O presidente do Irã, Massoud Pezeshkian, e dos Estados Unidos, Donald Trump, assinaram um memorando de entendimento que é destinado a pôr o fim ao conflito envolvendo Washington, Israel e Teerã, e também estabelecer uma estrutura para futuras negociações entre os dois países. Foi o que informou hoje a agência iraniana IRNA. E é com os desdobramentos deste assunto que a gente começa o Entretanto de hoje.
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6: Segundo a agência estatal iraniana, o documento foi assinado pelos líderes dos dois países em persa e em inglês. O acordo contou com a mediação do Paquistão, cujo primeiro-ministro, Shehbaz Sharif, também deverá assinar o texto. De acordo com o porta-voz do Ministério das Relações Exteriores do Irã, Ismail Baghaei, inicialmente havia previsão de uma reunião presencial na Suíça para assinatura desse documento, mas as consultas realizadas nas últimas 24 horas levaram à decisão de que o memorando fosse firmado sem a necessidade de um encontro entre os presidentes. A próxima fase das negociações vai começar após a formalização do memorando e a realização de uma reunião na Suíça continua prevista, mas vai depender de consultas com os países mediadores.
5: Nos Estados Unidos, Trump confirmou a assinatura do acordo ao deixar um jantar com o presidente francês Emmanuel Macron no Palácio de Versalhes, às margens aí da reunião do G7. Ele declarou que, olha, está firmado, acabo de assiná-lo. Imagens divulgadas pelo subchefe do gabinete da Casa Civil, Denis Cavino, mostram Trump assinando eletronicamente o documento. Composto por 14 pontos, o texto prevê o cessar imediato e permanente das operações militares e abre caminho para uma nova rodada de negociações entre Teerã e Washington. Segundo a chancelaria iraniana, os dois países vão ter 60 dias para buscar um acordo definitivo envolvendo o programa nuclear iraniano e o levantamento das sanções impostas pelos Estados Unidos. E se você quiser ler essa matéria também, inclusive com mais detalhamento, você encontra no site da Sputnik Brasil, que é o noticiasbrasil.net.br. Rafa, a gente começa o Entretanto de hoje com essa que é a grande notícia, né? Que já era, enfim, falávamos desde há muito, desde o início realmente desse conflito. E eu tenho a impressão, Rafa, queria compartilhar com você, que o Irã sai vitorioso contra Israel e Estados Unidos, porque teve muitas conquistas nesse acordo de paz, né? Houve aí um acordo de paz vantajoso, na realidade, para o Irã. Porque os Estados Unidos tiveram que ceder e aceitar que o Irã siga com o programa de desenvolvimento de mísseis. Os americanos também concordaram em colocar fim a todas as históricas sanções contra os iranianos, inclusive na ONU. E ainda por cima, o governo americano vai ter que reparar financeiramente o Irã com um programa de financiamento mínimo de cerca de um trilhão e meio de reais. E os Estados Unidos anunciaram que vão liberar todo o dinheiro iraniano que estava congelado. E aí um valor que a gente está falando de algo em torno aí de R$500 milhões. Será, Rafa, que com isso os Estados Unidos vão pensar duas vezes antes de mexer novamente com o Irã?
7: Bem, em relação a essa assinatura, é interessante que ela aconteceu em Versalhes, né? No mesmo lugar em que, bem, recebe o nome o Tratado de Versalhes, que marcou o final da Primeira Guerra Mundial, na qual a Alemanha teve que pagar uma grande soma em reparações aos países que derrotaram a Alemanha naquele conflito, principalmente o Reino Unido, a França e os Estados Unidos. Então, tem esse simbolismo. Não sei se o Trump tomou ciência desse simbolismo aí, que remete à Primeira Guerra Mundial, até porque é interessante esse paralelo entre o pagamento de reparações na Primeira Guerra Mundial e agora os Estados Unidos tendo também que pagar reparações ao Irã. Os Estados Unidos chegaram com inúmeras demandas quando começaram as negociações. E eles saem, né? É claro que ainda tem todo um processo que vai se desdobrar, mas na situação atual, eles estão saindo desse acordo, dessas negociações, com muito pouco, porque havia ali uma demanda para, enfim, pela extinção do programa de mísseis balísticos do Irã. Isso aí foi abandonado. O próprio Trump verbalmente em entrevistas confirmou que não tem problema nenhum do Irã ter mísseis balísticos. Havia aquela tentativa de mudança de regime, havia a questão do Estreito de Hormuz em que se pretendia abri-lo sem qualquer tipo de pagamento. E tudo bem que parece que foi acordado que não haveria pedágio, mas se deixou, né, no memorando uma deixa para que o Irã e Omã, que é o país que fica do outro lado do Estreito de Hormuz, cobrem ali uma taxa de serviço ou sejam responsáveis pelo seguro, né, e portanto recebam o valor do seguro de navios, que é algo que todo navio tem que fazer, né, ninguém se arriscaria a enfim, fazer uma navegação em alto mar sem seguro, então é algo que dá um bom valor também. Enfim, deixaram ali mecanismos que permitiriam ao Irã cobrar uma taxa, mesmo que não seja propriamente um pedágio, pelo menos num sentido literal. O programa nuclear iraniano ficou para ser discutido depois, né, ao final de todo esse processo. E além disso, como você falou, vai ter gradualmente a retirada de sanções, a liberação de fundos. Em outras palavras, eu acho que é muito difícil negar que o Irã venceu os Estados Unidos militarmente. E o reflexo dessa vitória militar iraniana é o conteúdo desse memorando. Agora, nós sabemos também que, historicamente, os Estados Unidos não são sempre muito confiáveis, né, em relação a acordos, tratados e assim por diante. É possível que, da parte dos Estados Unidos, essas negociações e esses avanços nas negociações se sustentem, tanto pelo fato de que estamos em plena Copa do Mundo, né, que está acontecendo, pelo menos em parte, dentro dos Estados Unidos, e os próprios Estados Unidos não querem uma publicidade internacional ruim nesse momento, né? O Trump, particularmente, sempre dá bastante atenção para essas questões de imagem, de espetáculos e assim por diante. E também tem o próprio fato de que a popularidade dele está muito baixa. Ela caiu ainda mais por conta dessa guerra. É um conflito no qual o próprio Pentágono era contra, né? O Pentágono tentou impedir o início dessa guerra. Aconteceu, né, de um porta-aviões pegar fogo durante o conflito. E aí a gente ficou em dúvida sobre se o Irã tinha invadido, quer dizer, tinha acertado com um míssil, ou até mesmo sobre a possibilidade de um boato dizendo que os próprios marinheiros haviam ateado fogo ali no banheiro ou algo do tipo, em protesto, porque estavam contra o conflito e assim por diante. Então, foi uma atuação muito impopular dos Estados Unidos. Os Estados Unidos se aproximam das midterms, então não teria condições de se esticar esse conflito até, por exemplo, essas eleições, com os Estados Unidos certamente tendo mais perdas, né, porque em 40 dias de conflito os Estados Unidos perderam uma certa quantidade, acho que 5 ou 6 F-15, né, e um F-35 também. E o F-35 é um avião que nunca havia sido abatido antes, então isso foi uma perda significativa. Perdeu helicópteros, perdeu aqueles aviões que servem para abastecer outros aviões, perdeu dezenas de drones e, enfim, teve vários outros tipos de perdas durante esse conflito com o Irã, além de ter gasto entre um terço, aproximadamente entre um quarto e um terço de estoques dos seus principais mísseis, Tomahawk, Patriot e assim por diante. Perdeu radares importantes no Oriente Médio, perdeu bases no Oriente Médio. E é claro que se isso acontece em 40 dias, se isso se esticasse por mais 3 meses, 4 meses, 5 meses, haveria mais uma quantidade de outras perdas, né? Então, essa situação estava insustentável. Por outro lado, nós sabemos também que, apesar dessas pequenas rusgas entre o Trump e o Netanyahu, entre os Estados Unidos e Israel, existem conexões profundas entre esses dois países, como entre essas duas lideranças. É bastante difícil acreditar numa ruptura ou um distanciamento permanente tanto entre Trump e Netanyahu e Estados Unidos e o Estado de Israel, pelo fato de que existe um lobby sionista muito forte dentro dos Estados Unidos, e esse lobby, ele é parte do próprio histórico, tanto empresarial quanto político, do Donald Trump. E até mesmo familiar, porque a filha dele, a Ivanka, né, acho que é a filha mais velha dele, ela é casada com o Jared Kushner, que, creio eu, tem dupla cidadania israelense. De qualquer maneira, é um amigo bem próximo do Benjamin Netanyahu, tem negócios no Estado de Israel, até pelo fato dele ter família dentro do Estado de Israel. E inclusive, quando o Netanyahu viaja para os Estados Unidos e não fica em alguma residência oficial oferecida pelo governo dos Estados Unidos para visitas diplomáticas, ele fica na casa do Jared Kushner, né, que é o genro do Donald Trump. Então, essas conexões assim tão profundas, é muito difícil acreditar que vão simplesmente ser rompidas ou perdidas. E isso é importante pelo fato de que Israel não aceita essa paz, não quer essa paz, e como a gente tem comentado, eu não tenho a menor dúvida de que Israel vai tentar sabotar esses esforços de paz do início até o fim. E é plausível que o Irã faça alguma retaliação contra o Estado de Israel caso, bem, Israel intensifique ataques no Líbano, ou mesmo faça outros tipos de coisas que já aconteceram no passado, como atacar uma embaixada iraniana no exterior, né? Eles fizeram isso atacando a embaixada iraniana na Síria, ou realizando, né, ou financiando atentados dentro do território iraniano, especialmente para assassinar cientistas nucleares ou outras figuras importantes. E aí, um caso desse tipo, o Irã retalharia, e aí não sabemos qual seria a reação dos Estados Unidos. É por isso que, apesar de achar positivo essas tratativas para paz, me parece também que a gente tem que considerar que o Irã venceu os Estados Unidos, o que é muito importante, inclusive historicamente, inclusive para outros países pegarem as lições militares do Irã, mas se a gente está pensando no longo prazo e numa paz duradoura, definitiva para o Oriente Médio, eu acho que está muito cedo para falar nisso, e eu sinceramente sou bem cético, pelo menos por enquanto, em relação à possibilidade de uma paz de longo prazo no Oriente Médio, pelo menos enquanto o Estado de Israel continuar sendo governado segundo essa orientação ideológica sionista.
8: Perfeito, Rafa. Obrigado pela resposta. Agora, Rafa, tem uma situação específica, que é o Estreito de Hormuz, que interessa não somente a Estados Unidos, Irã e Israel, mas interessa a todo o mundo, já que uma continuidade desse conflito poderia gerar uma crise do petróleo muito grande. Na sua avaliação, Rafa, essa possibilidade, a assinatura desse memorando, reduz essa possibilidade da gente ter uma crise envolvendo o petróleo, já que a gente sabe que os preços subiram, enfim, que tiveram alguns países que passaram por mais dificuldade do que o Brasil. Mas, enfim, para você, esse memorando também tem essa relevância econômica a nível global?
7: Tem uma relevância, sim. Aquele site de monitoramento de tráfego naval já mostram um aumento razoável no fluxo de navios passando pelo Estreito de Hormuz. Não dá para dizer que o fluxo é 100% aquilo que era no início do ano, mas já teve um aumento significativo. A gente pode falar, pelo menos em termos de fluxo de navio, e aí é importante lembrar que havia navios, inclusive, empacados, né, que ficaram no Golfo Pérsico, lá dentro, em determinados portos, né, dependendo do país, e, portanto, estão há vários meses, estão desde fevereiro sem passar pelo Estreito de Hormuz, sem conseguir sair ali do Golfo Pérsico, passando pelo Estreito de Hormuz. Então, tem navios transitando, mesmo que não seja aquele fluxo idêntico ao do início do ano. E isso é importante, entre outras coisas, até por algo que o Donald Trump falou também nessas entrevistas aí dos últimos dois dias, de que, supostamente, né, as reservas estratégicas de petróleo dos Estados Unidos acabariam em 4 semanas, em 4, 5 semanas. Que, portanto, não havia alternativa exceto assinar esse memorando de entendimento. Quando o Estreito de Hormuz foi fechado e o fluxo de navios petroleiros foi interrompido ou praticamente interrompido, um ou outro navio passava com autorização do Irã, especialmente navios de países amigos, países aliados do Irã, houve um aumento nas vendas de petróleo dos Estados Unidos para o resto do mundo, porque, bem, os Estados Unidos de fato produzem e refinam também bastante petróleo, então isso teve uma pequena... Foi um pouco vantajoso para os Estados Unidos aquela situação. Tinha até gente que acreditava na possibilidade dos Estados Unidos esticarem essa situação para lucrarem mais. Só que o petróleo que estava sendo vendido pelos Estados Unidos era o petróleo das reservas estratégicas, né? Então, os Estados Unidos, eles tentam manter uma certa quantidade de milhões de barris de petróleo sem utilização, como sendo uma espécie de reserva, né? Para caso tenha ali algum tipo de crise, por exemplo, você tenha o esgotamento de alguma reserva importante de petróleo, alguma fonte importante de petróleo, né, de algum poço ou coisa do tipo, você tem ali uma reserva de alguns milhões de barris de petróleo. E os Estados Unidos estavam tendo que usar essa reserva para poder vender para o resto do mundo, vendendo caro, evidentemente, mas ainda assim, como essa reserva é estratégica, ela serve para segurar um tranco de uma crise do petróleo ou uma escassez de petróleo, essas reservas, como segundo o Trump, pelo menos, estavam para acabar ali entre um mês e meio. Então, realmente, se essa reserva acabasse também, o impacto seria muito grande em escala mundial. Então, bem, apesar da gente não poder falar que já houve a normalização, a gente tem que levar em consideração que gradualmente que os navios vão voltar a transitar pelo Estreito de Hormuz. Tem que levar em consideração também a questão do seguro. O que eu quero dizer com isso? Para a normalização plena do fluxo, as seguradoras precisam acreditar nessa paz, né? Porque senão simplesmente não vão querer vender seguro para as empresas de transporte naval, evidentemente. Então, as seguradoras têm que acreditar que essa paz vai se sustentar, que não é algo apenas momentâneo. Então, aí, gradualmente, você vai tendo essa normalização. Também tem o fato de que, durante o conflito, refinarias e instalações de extração de petróleo, tanto do Irã quanto de países árabes do Golfo, foram atingidas. Eu, sinceramente, não sei se tudo já foi consertado ou se o conserto é parcial, se é algo que está acontecendo. Tem também o fato de que alguns países fecharam completamente os seus dutos, né, o seu maquinário de extração de petróleo. Isso também não é o tipo de coisa que você aperta um botão e reativa imediatamente, é uma coisa que leva alguns dias, umas poucas semanas, até porque você não pode botar tudo para jorrar de uma vez só. Então é um processo de normalização que deve levar aí entre um mês e três meses, que é o próprio período que se prevê para essas fases dessas negociações continuadas entre os Estados Unidos e o Irã. Mas pelo menos, em tese, o pior, né, que é a possibilidade de uma crise ainda mais profunda do petróleo, né, dos combustíveis, isso parece ter sido afastado, porque alguns países da Ásia estavam numa situação difícil, né? Os países da Ásia são os países mais dependentes da importação de petróleo, da Ásia e do Pacífico, né? Desde a Austrália, a China, passando por Filipinas, Tailândia, o próprio Japão e assim por diante. E como a gente sabe, né, que os países da Ásia hoje em dia, eles desempenham uma função muito importante na economia mundial, são praticamente ali um dos motores, certamente, ainda mais se a gente considerar a China, da economia mundial. Então ali uma escassez de combustíveis nesses países, né, a gente sabe que o Vietnã, por exemplo, está crescendo bastante, está se tornando uma potência industrial, tem a China, da qual a gente não precisa falar, o resto dos países da ASEAN, né, Indonésia, Filipinas, Tailândia, assim por diante, o próprio Japão, que também tem uma economia grande, Austrália, idem, esses países enfrentando uma crise grande por causa de abastecimento de combustíveis, provavelmente geraria uma recessão imensa mundial. Né? Então, também nessa perspectiva econômica, os Estados Unidos ficaram sem saída, além de aceitar dialogar e ceder em inúmeros pontos para o Irã.
9: Fala pessoal, o episódio de hoje do Jabuticaba Sem Caroço fala sobre o fenômeno climático El Niño, que segundo a Organização Meteorológica Mundial, agência da Organização das Nações Unidas, deve vir mais severo entre junho e agosto. A organização alertou que as secas e as chuvas podem ser mais intensas e as ondas de calor podem voltar a ganhar força nos próximos meses em diferentes regiões do planeta. Como ficou o Brasil nessa situação?
10: E quem nos ajuda a responder essas e outras perguntas são os nossos convidados. 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
9: Então não perca, temos um encontro marcado, esperamos vocês aqui na programação da Rádio Sputnik Metropolitana.
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14: 4h25, a gente continua no noticiário internacional, trazendo agora que a Rússia vai continuar realizando ataques de grande escala contra alvos das Forças Armadas da Ucrânia. E as tarefas definidas pelo presidente Vladimir Putin estão sendo cumpridas. Foi o que afirmou hoje o chanceler russo Sergei Lavrov ao comentar o ataque de drones contra Moscou. Segundo Lavrov, respostas apenas em palavras não são suficientes diante das ações de Kiev, destacando que as medidas adotadas pela Rússia refletem os objetivos estabelecidos pela liderança do país.
15: Pelo menos 194 drones ucranianos que se dirigiam a Moscou foram abatidos na madrugada de quinta-feira, calcularam as autoridades locais, classificando-o como o ataque mais massivo contra a cidade nos últimos 2 anos. Os que ultrapassaram a defesa antiaérea atingiram vários prédios residenciais e casas na região de Moscou, deixando 2 crianças, uma de 10 e uma de 3 anos, e outros 15 adultos feridos. O ataque massivo contra civis de hoje ocorreu na sequência do atentado contra o ônibus de um time de futebol infantil belarusso na região de Bryansk. Esse ataque aconteceu ontem. Olha, Rafa, queria trazer você para comentar um pouco esse assunto, você que acompanha de perto a Operação Militar Especial. A gente está falando aqui do maior ataque dos últimos 2 anos, maior ataque ucraniano. O que esse ataque deixa de recado?
7: Bem, em primeiro lugar, ainda mais se a gente leva em consideração o ataque feito contra um ônibus cheio de crianças, são ataques terroristas, né? O Estado ucraniano decaiu, se degenerou, basicamente numa organização terrorista. Eu sei que dentro da Rússia, acadêmicos, especialistas, pessoal de setores de segurança debatem tem debatido, na verdade, desde meados de 2020, ou final de 2020, debatem sobre a possibilidade de categorizar o regime ucraniano como sendo uma organização terrorista, o que transformaria a Operação Militar Especial numa operação antiterrorista, o que teria uma série de implicações, mas até agora o Estado russo preferiu não fazer isso, preferiu manter a categoria jurídica dessa atuação, dessa operação, como sendo uma operação militar especial, mas ainda assim, me parece, muita gente acha que seria legítimo categorizar, sim, o regime ucraniano como sendo uma organização terrorista, porque a gente vai desde o uso de agentes para explodir pessoas dentro do território russo com bombas e pessoas, muitas vezes civis, me refiro aqui a jornalistas e outras pessoas dos setores civis, basicamente, mas também oficiais militares. Então, por exemplo, teve toda a questão da revelação, ou melhor, confirmação por parte do governo dos Estados Unidos em relação à presença de biolaboratórios militares no território ucraniano, e o general responsável que encabeçava dentro do Ministério da Defesa as investigações sobre essa atuação de biolaboratórios dos Estados Unidos na Ucrânia, ele foi assassinado com uma bomba, né? Então tem havido esse tipo de atentado individual com bombas desde meados de 2022, ou seja, desde bem perto do começo da Operação Militar Especial, mas esses ataques com drones e com mísseis contra alvos civis também possui características de atentado terrorista. A gente tem que levar em consideração que da perspectiva do suporte informacional, logístico, satélites, por exemplo, etc., a Ucrânia, pelo fato de estar sendo apoiada pelos Estados Unidos e pela OTAN em geral, bem como por grandes empresas ocidentais, tem uma série de vantagens. Então, por exemplo, a Ucrânia tem utilizado o sistema de Starlink até para geolocalização e também para poder observar as movimentações de forças russas, tem utilizado a IA da Palantir para poder fazer escolha de alvos a serem atacados, especialmente por drones e mísseis. Portanto, não dá para dizer que quando acontece alguma coisa do tipo, né? Por exemplo, um ataque contra um ônibus cheio de criança, que foi um equívoco por parte da Ucrânia, porque tem informação via satélite, né? Através do Starlink, tem inteligência artificial do Peter Thiel, né? Da Palantir, tem todo o equipamento tecnológico necessário para poder selecionar alvos militares e ainda assim seleciona alvos civis, mais até do que alvos militares. Já aconteceu, por exemplo, de atacarem com um míssil uma praia cheia de banhistas, creio eu que na Crimeia, por exemplo. Sempre que há algum fórum importante, algum evento importante, tentam fazer algum ataque, especialmente quando é em São Petersburgo ou Moscou. Então tudo isso é bastante proposital. O objetivo é muito claro. O objetivo é, através desse tipo de ações, espalhar o medo, né? Diminuir a confiança dos cidadãos russos em relação ao Vladimir Putin, em relação ao Estado. Vejam, portanto, que o objetivo é psicológico, portanto, é terrorismo, né? Um dos critérios, um dos fatores para a gente categorizar uma organização como sendo terrorista é ela ter, entre os seus métodos, entre as suas táticas, espalhar o terror na população, né? Você realizar determinados atos, explosões, massacres e por aí vai, com o objetivo específico de diminuir a confiança da população nas autoridades constituídas, né? Ou seja, o terrorismo enquanto tal, ele sempre possui um fator psicológico. Então é por isso que, na minha perspectiva, dá para categorizar como sendo ataques terroristas de um modo geral. Agora bem, de um modo geral também, a Rússia tem sido extremamente moderada nas respostas a esse tipo de ataque, até na maneira como conduzem a operação militar especial. Ataques com mísseis ou drones por parte da Federação Russa são muito pontuais e são sempre voltados contra alvos militares. Porém, considerando esse tipo de postura da parte da Ucrânia, me parece que faz sentido aumentar o ritmo, aumentar a intensidade ataques de mísseis e drones contra alvos militares ucranianos durante a operação militar especial, porque senão a Ucrânia acaba ficando encorajada a continuar a realizar esse tipo de ataque, né? Em conflitos em geral, o fator dissuasão é muito importante. E a Ucrânia acaba se fiando do fato de que tem ali um apoio material ocidental para continuar provocando a Federação Russa. Me parece importante que a Rússia dê uma resposta maior até do que as respostas dadas nas últimas vezes em que houve ataques desse tipo contra o território da Federação Russa, porque é necessário fazer com que esse tipo de ataque ucraniano custe bastante caro e, portanto, a Ucrânia passe a pensar duas vezes antes de atacar com enxames de drones, especialmente contra alvos civis no território da Federação Russa.

0: oficial, mas talvez o próprio Lukashenko queira colocar Belarus numa situação talvez um pouco mais ativa em relação a esse conflito, até porque pelo estilo de liderança do Alexander Lukashenko, ele certamente deve estar bastante furioso com o assassinato dessas crianças belarussas que estavam nesse ônibus.
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5: 4h36, a gente aproveita porque vamos começar a partir de agora a falar sobre o nosso Brasil e como temos assunto. E para isso, a gente conta com a presença ilustre e valiosa do nosso convidado, Davidson Souza Cruz, mestre em ciência política pela Universidade Federal de Minas Gerais. Seja muito bem-vindo a essa que você já pode chamar de sua casa, que é o Entretanto. Davidson, uma excelente tarde.
6: Boa tarde, agradeço o convite, estou aqui de novo para poder responder as perguntas e interagir com a equipe do programa.
5: Muito
6: agradecido.
5: Muito obrigada, a gente que agradece. Olha, Davidson, vamos começar então falando sobre aquela arma que foi encontrada com um dos seguranças de Jair Bolsonaro. Pois é, os aliados do ex-presidente temem que a revogação da prisão domiciliar dele, justamente depois desse episódio, que a Polícia Militar do Distrito Federal apreendeu durante uma blitz uma arma de fogo que estava registrada em nome do ex-presidente. Segundo parlamentares da oposição, a avaliação é que decisões do STF têm sido desfavoráveis a Bolsonaro, que aumenta essa apreensão dentro do grupo. Em coletiva no Congresso, o líder da oposição na Câmara, Cabo Gilberto, que é do PL da Paraíba, alegou que Moraes persegue a família de Bolsonaro e tem atuado em várias frentes no Supremo. Os aliados insistem que, mesmo depois da apreensão da arma, não há motivo para que a corte mude a decisão sobre a prisão domiciliar de Bolsonaro. O ex-presidente, a gente lembra aqui, cumpre prisão domiciliar temporária em casa em Brasília desde março. A medida foi concedida por conta de problemas de saúde. O prazo de 90 dias para que o Supremo reavalie essa medida termina daqui a pouquinho, no dia 25 desse mês ainda, de junho. Em esclarecimento enviado ao ministro Alexandre de Moraes, do STF, a defesa de Jair Bolsonaro admitiu que a arma apreendida em blitz, nessa blitz, já realmente, de fato, pertencia ao ex-presidente. Mas a defesa, os advogados disseram que Bolsonaro teria pedido a um segurança da equipe dele que levasse esse equipamento para manutenção depois que o ex-presidente identificou uma falha. De acordo com a defesa, integrantes da equipe de segurança de Bolsonaro decidiram, sem conhecimento prévio do ex-presidente, retirar o percursor da arma, que é uma peça essencial para o disparo. Isso porque o ex-presidente Jair Bolsonaro faz uso de medicamentos psiquiátricos e, de acordo com a defesa, esses medicamentos afetam a cognição dele, o que poderia causar um acidente. Então, a arma estaria sendo levada para retirar justamente a parte que faz com que o aparelho solte ali, dispare a bala, né?
7: E olha, Isa, o deputado federal Lindbergh Farias, do PT, do Rio de Janeiro, que é o vice-líder do governo na Câmara dos Deputados, solicitou a revogação

0: liberação da prisão domiciliar do ex-presidente depois que essa arma foi apreendida na Blitz. No pedido encaminhado ao ministro Alexandre de Moraes, o parlamentar sustenta que a manutenção de uma arma de fogo no local de cumprimento da custódia é incompatível com o benefício. Ele defendeu o seguinte, olha, abre aspas, a prisão domiciliar continua sendo prisão. A residência, enquanto durar a medida, não é apenas domicílio privado, é o espaço definido judicialmente para o cumprimento da custódia. Por isso, deve ser compatível com as finalidades da execução penal, com a segurança pública e com a autoridade da condenação, foi o que ele anotou. Lindbergh ainda refutou que a condição de militar de Bolsonaro e o registro administrativo do armamento, que é uma pistola Glock G17 calibre 9mm, atenuem a situação. O parlamentar frisa que, ainda que não seja determinado o retorno do ex-presidente ao regime fechado, que o episódio não seja impeditivo para a renovação da prisão humanitária, terá prazo excedido no dia 25 de junho. Bom, queria convidar o Davidson Souza Cruz para comentar um pouco esse assunto. Olha, Davidson, antes de mais nada, seja muito bem-vindo mais uma vez aqui ao Entretanto. Eu queria entender com você o seguinte... esse pedido do Lindbergh Farias, na sua opinião, ele faz sentido? Você também entende que, por mais que seja uma prisão domiciliar, permanece sendo uma prisão e, de fato, não é um local para que tenha algum tipo de arma ou de armamento?
1: Boa tarde, em primeiro lugar, aos queridos ouvintes. A primeira pergunta em relação ao fato do ex-presidente ter uma arma de fogo em casa no momento em que ele cumpre medida prisional, mesmo que sendo uma medida uma prisão domiciliar, e se não fosse o ex-presidente, se fosse qualquer outro cidadão que tivesse cumprido pena, isso seria permitido? Essa pergunta, a resposta por óbvio que não. Então, se não é permitido para nenhum outro cidadão, a condição de ex-presidente e ex-militar, porque a patente dele já foi, está em processo de cassação, já foi cassado, então não vale para o mesmo. A segunda coisa é o seguinte, se o segurança presidencial estava levando a arma para o concerto e a arma estava com defeito, então ela foi potencialmente utilizada. Se ela foi utilizada para teste com ou sem cartucho, e isso levanta a questão de que o ex-presidente possivelmente iria usar. Se ele iria usar, ele faria o quê? Ele atacaria alguém? Ele cometeria mais um auto-atentado? Então, isso pesa contra a medida penal que foi colocada contra o ex-presidente. Então, assim, o argumento da ignorância da lei, ela não serve de isenção de culpabilidade e de responsabilidade em função do descumprimento. Então, o que mostra, mais uma vez, que há uma certa malícia nessa questão. Ou seja, tinha uma arma de fogo ilegal, que foi levada para conserto, que iria retornar consertada e que, portanto, seria utilizada em algum momento. Utilizada em qual momento? Então, e que foi descoberto por acaso, entendeu? Com uma revista. Essa história está muito mal contada. Ou seja, previamente a Polícia Federal não fez nenhuma revista durante no domicílio. Se fez mal feito. Se não fez, deveria ter sido feito. E se fez anteriormente, não foi identificado nenhuma arma, então alguém levou uma arma de fogo para casa do ex-presidente Jair, e essa arma de fogo estava com defeito ou ficou com defeito após o uso. Ninguém ouviu nenhum tiro, nem ouviu nenhum claque. Então, não será nem essa a última, nem a primeira, nem a última vez que o ex-presidente descumpre medidas cautelares e opera em condição de risco. Ou seja, vamos falar as coisas de maneira mais ou menos humorística. Como o ex-presidente ele tem recorrentes crises de soluço, Imagine que ele, em algum momento, ele vai ter uma crise de soluço com uma arma de fogo, um cartucho carregado na mão. O que pode acontecer nesse caso? Ele vai mirar em alguém e aí ele vai apertar o gatilho no meio de uma crise de soluço? Ou ele vai pegar e atirar em si próprio, ou ele vai cometer suicídio para poder gerar uma comoção e dizer que alguém ou causou algum tipo de atentado para poder gerar algum tipo de comoção eleitoral. Então, nenhuma dessas hipóteses deve ser descartada, porque, uma vez que ele já descumpre diversas medidas cautelares, ele tende a continuar descumprindo medidas cautelares. A preocupação do aparato político, do métier político, vai no sentido de tornar o caso assim, olha, mais uma vez tem aí o cidadão criando problemas. Mais uma vez o cidadão criando problemas, toma remédio controlado, tem crise de soluço, tem arma de fogo dentro de casa, queria arma de fogo em condições operacionais. Então, assim, o que mais precisa ter de elementos factuais para aumentar a vigilância em relação ao cidadão? Ou seja, além de fazer a varredura na residência quanto a eletrônica, principalmente celulares, etc., fazer uma varredura para identificar se existem cartuchos, se existe arma de fogo. Então, não tem nada de surpreendente assim. No caso em questão, não tem nada de surpreendente. Não tem. Esse é o que é mais preocupante, é exatamente isso. Que à medida que o decurso eleitoral, a campanha eleitoral, ela ganha corpo, aumenta-se o risco, como já dito outra vez, que algum membro da família do Bolsonaro eventualmente afirme que sofreu algum tipo de atentado. Então, isso aumenta a responsabilidade da Polícia Federal para que esteja protegendo esses meliantes, para impedirem deles criarem situações que venham a serem utilizadas como argumento de acusatório, dizendo que a Polícia Federal, eventuais terroristas venham oposição política esquerdistas venham atacar membros da família Bolsonaro, entendeu? Então, lembrando que o sujeito levou uma facada, não se sabe se foi verdadeiro ou não, virou presidente, mas levar um tiro, daí depois gera a comoção, a gente sabe muito bem como é que é isso, entendeu? O Bolsonaro tem aquela cicatriz na barriga desde 2018, levar um tiro e sobreviver politicamente, porque foi uma vítima de alguém que deu um tiro nele, não se sabe quem, entendeu? Alguém dá um tiro nele, algum desses seguranças que operam na segurança presidencial, que ainda tem direito, retira essa arma e diz que alguém atirou de longa distância. Tudo pode acontecer, não estou dizendo aqui que realmente irá acontecer, mas que é possível, dado o fato do que é um tiro de raspão para quem quer ganhar a presidência do Brasil. É nada. Levar um tiro de raspão é lucro, entendeu? Então, não quero fazer afirmações taxativas, mas é um cenário de uma tentativa de manutenção da polarização eleitoral, e que essa questão pode ser colocada. Esses são os meus questionamentos.
2: Certo, muito obrigada, Davidson Souza Cruz. Rafa, o fato é que realmente essa notícia, né, esse fato, ele levantou muitas dúvidas, inclusive se Moraes vai ou não prorrogar a prisão domiciliar do ex-presidente. Você acredita que é um episódio, na sua análise, que tem o potencial para complicar Bolsonaro e colocar o ex-presidente de volta na papudinha?
3: Bem, essa possibilidade existe, certamente. A gente sabe que a defesa alegou que não havia nenhuma irregularidade, e de fato, se a pessoa tem a posse legal de uma arma de fogo, mesmo estando em prisão domiciliar, não existe nenhum impedimento para que ela continue com a arma de fogo dentro de casa, caso não haja na condenação ou na concessão ali de medidas cautelares a determinação específica de entrega de arma de fogo. Eu acho que, no caso do Bolsonaro, durante o processo ou no início da execução, né, quando foi concedida também prisão domiciliar e assim por diante, não parece ter havido nenhuma determinação nesse sentido, salvo engano, eu não me recordo, e segundo a defesa do Bolsonaro, eles dizem que não houve nada nesse sentido, o que pode ser uma falha, né, caso se considere, caso se entenda que deveriam ter feito isso, e pode ser que não tenham feito, considerando que o Bolsonaro era militar de carreira, na reserva, né, talvez o STF, né, os ministros devessem ter pensado nessa hipótese, nessa possibilidade, para acrescentar esse tópico, esse ponto, durante o andamento do processo ou, enfim, quando da concessão da prisão domiciliar e de outras medidas cautelares. O que fica aí na dúvida é essa questão do transporte, porque, tudo bem, supostamente a arma não estava completa, né? Estava com peças com defeito ou coisa do tipo, porém, para você transportar uma arma de fogo sem o direito de porte, que é diferente do direito de posse, e aí eu não tenho certeza se o Bolsonaro tinha ambas, mas de qualquer maneira tem também o fato do segurança, então teria que ver se as condições de transporte da arma estavam adequadas, estavam corretas, né? A arma nessas condições, quando a pessoa não tem direito de porte, tem que ser transportada, desmontada. Por outro lado, como é um segurança armado, imagino que tem direito de porte, aí talvez essa possibilidade exista, mas a arma é de uma outra pessoa. Então tem aí alguns elementos que vão ser analisados, mas não tem nada que impeça, por exemplo, mesmo que inicialmente o STF não tenha determinado uma suspensão do direito de posse e porte de arma, ou não tenha determinado isso no âmbito da execução, me parece que a qualquer momento o juízo de execução pode fazer esse tipo de determinação, caso entenda necessário. Não sei se isso vai ser feito nesse caso, até por essa questão do transporte, pelo fato de que pode haver alguma ambiguidade, pode ser que seja determinada uma perícia na arma para certificar de que a narrativa é verdadeira, né? De que de fato a arma não funciona, não está funcionando, está com defeito. Se descobrirem que é mentira, que ela está em perfeito estado, aí de fato tem uma complicação dessa situação, porque é uma arma de uma outra pessoa sendo transportada por quem não tem o direito de porte daquela arma específica. Mas se descobrirem pericialmente que a arma de fato não funciona, que a arma está faltando alguma peça, ou está com uma peça com defeito, a situação talvez seja encarada pelo STF como não tão séria, né? Direito à posse e porte de arma existe no Brasil, né? Dezenas, milhares, centenas de milhares de pessoas têm, de maneira completamente regular. Dependendo da situação, até mesmo a pessoa que esteja cumprindo prisão domiciliar tem a posse de arma, o porte de arma, a não ser que tenha uma determinação específica suspendendo isso, pelo menos durante o cumprimento da pena. Então isso por si só não tem um significado muito grande, a não ser que descubram que na sua justificativa há alguma mentira e que essa arma não estava com defeito, não estava sendo levada para ser consertada. Agora, existem outros fatores que podem levar o Alexandre de Moraes, ou de um modo geral aí a execução, nesse caso do Bolsonaro, a não prorrogar a prisão domiciliar, até porque a gente tem que recordar que essa prisão domiciliar foi concedida por motivos médicos. Então, inclusive, pode-se chegar à conclusão de que esses motivos médicos não existem mais, e que, portanto, o Bolsonaro pode voltar ao cumprimento da pena em regime fechado, né? Então isso aí também é um fator que vai pesar. A defesa certamente vai dizer que, voltando para o regime fechado, as condições de saúde dele vão voltar a piorar, por isso é necessário mantê-lo em prisão domiciliar, e a não ser que descubram que essa história aí tem alguma ponta solta, não tem fundamento, é possível que seja sim prorrogado, e talvez esse caso especificamente não influencie tanto na decisão do Alexandre de Moraes.
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0: 4:55. Lembrando para você, amigo ouvinte, se você quiser participar da nossa programação, você pode fazer através do nosso WhatsApp, que é o 21980650066. Vou repetir: 21980650066. Você pode enviar para cá sua sugestão de reportagem, também sua sugestão de pergunta para os nossos especialistas, enfim, participar da programação não só do Entretanto, mas de toda a Rádio Sputnik aqui na Metropolitana. Agora a gente dá continuidade ao nosso programa, trazendo a informação que o senador Jax Wagner, do PT da Bahia, foi um dos alvos da nova etapa da Operação Compliance Zero da Polícia Federal, que investiga um suposto esquema de fraudes envolvendo o Banco Master e o controlador do banco, o Daniel Vorcaro. Segundo a decisão que autorizou as medidas cautelares, a investigação apura possíveis crimes financeiros, corrupção, lavagem de dinheiro e organização criminosa. Na decisão, o ministro do Supremo Tribunal Federal, André Mendonça, registra que a PF apura suposta relação ilícita entre Jax Wagner Vorcaro e o empresário Augusto Lima, apontado pelos investigadores como ex-sócio e gestor ligado ao Banco Master. Segundo a investigação, Augusto seria o principal interlocutor do senador junto ao grupo econômico e teria coordenado a entrega de supostas vantagens indevidas ao congressista e a pessoas de seu entorno. De acordo com a Polícia Federal, as suspeitas contra Jax Wagner estão concentradas em três frentes: a suposta aquisição por meio de estruturas empresariais ligadas ao grupo investigado de um apartamento de alto padrão em Salvador, repasses financeiros à BN Financeira, empresa vinculada ao núcleo familiar do senador, e uma possível atuação no Senado em temas de interesse do Banco Master, como mudanças nas regras do crédito consignado, propostas relacionadas ao Fundo Garantidor de Créditos e discussões envolvendo a tentativa de aquisição do banco pelo BRB.
7: Léo, a investigação também cita mensagens, chamadas de telefone, viagens, inclusive em aeronaves particulares, e encontros entre Wagner e Augusto Lima como indícios da proximidade entre ambos. Entre os elementos que foram destacados pela PF está uma troca de mensagens de março de 2025 sobre a negociação para a venda do Banco Master ao BRB. Segundo a decisão do STF, ao explicar a operação ao senador, Augusto Ferreira Lima escreveu: "Você, mais do que ninguém, sabe de minha história e faz parte disso." Para a Polícia Federal, a mensagem reforçaria a suspeita de que Jax Wagner não era apenas um destinatário de informações, mas um interlocutor relevante em assuntos considerados estratégicos para o grupo econômico investigado. A avaliação foi reproduzida pelo ministro relator ao autorizar as medidas cautelares, mas ainda será objeto de investigação. Então, portanto, eu chamo o nosso convidado de hoje, Davidson Souza Cruz, porque, Davidson, o Lula, a respeito desse assunto, ele já comunicou oficialmente aliados dele que ele vai defender a autonomia da Polícia Federal nas investigações contra o senador Jax Wagner, que é a linha adotada pelo presidente, de acordo com o próprio, quem errou deve pagar. E ele vem repetindo a pessoas próximas que foi no governo dele que ocorreram as investigações contra o Master, inclusive. E aí a gente até pode puxar também um outro escândalo que foi do INSS, não é o que está em pauta aqui, mas também foi no governo dele, né? Que começaram as investigações de algo que já estava lá atrás no governo Temer, passou pelo governo Bolsonaro, foi pro governo Lula e foi investigado no governo Lula. Mas enfim, voltando ao Master. Hoje a Polícia Federal fez essa operação contra o líder do PT no Senado e está investigando, né? Se Jax Wagner teria recebido essas vantagens para atuar a favor do Master ou não. O presidente do PT, o Edinho Silva, disse que o partido apoia, sim, as operações da Polícia Federal. E te pergunto, a gente tem um posicionamento, então, do presidente e também do presidente do PT. O que você acha? Qual deve ser, de fato, realmente a postura de Lula nesse caso?
1: A postura do presidente já foi foi declarada, né? No jogo de xadrez você pode perder peões, que você não pode perder é o rei. E o Jax Wagner é um peão nessa disputa, sendo que ele estava jogando para um time que não era o time das peças vermelhas, digamos assim. Então, possivelmente é um peão que terá que responder, o processo vai se estender, ele terá chance de defesa dele e vai ter que consolidar sua defesa. O governo já pediu que ele cedesse a posição de líder do governo no Senado, vai ser passado para outro senador, e o Jax Wagner vai entrar tecnicamente na geladeira, né, como se diz. Acredito que o mandato dele ainda tem mais 4 anos pela frente. Então, penso que o risco político nesse momento seja minimizado, uma vez que a maior parte dos acusados são do Centrão. Das outras vezes que eu fiz entrevista aqui nessa rádio, eu afirmei várias vezes que o Banco Master é o banco do Centrão. Eu posso dizer com certa tranquilidade que a gente pode chamar o Master de Banco Centrão, e o Banco Centrão ele vai comprar parlamentares mais afins ao Centrão, mas também vai ter pernas com o Judiciário, vai ter pernas com políticos de esquerda, etc. Ele vai tentar investir, colocar os ovos em várias cestas para poder aumentar o seu capital político. Se a gente pegar a questão da ordem de magnitude, o Jax Wagner sequer é um daqueles que pegaram mais dinheiro, uns que pegaram menos, mas o problema é que pegou. Se foi a troco de vantagem ou não, terá que se explicar e terá que se defender. Agora, o que de fato é preocupante, voltando ao ponto central, é como que a mecânica de operação do Banco Centrão, o Banco Master, ele opera buscando apoio político e comprando apoio político para ter acesso a quê? A ter acesso aos fundos de pensionistas de servidores públicos, liberação de crédito para consignados para poder cobrar taxas de juros exorbitantes. Então, esse conjunto de facilidades bancárias operado no ambiente político é o que de fato preocupa. A interface entre o capital financeiro e o capital e o ambiente político, ela sempre existiu, sempre vai existir. Existem outras mecânicas de lobby. O que preocupa dessa vez é a magnitude e a disfarçatez, digamos assim. As empresas de lobby no Brasil, elas operam com escritório de advocacia, elas são bem mais discretas, digamos assim. Sempre tem alguém que vai carregar a mala e opera com um certo segredo, digamos. Porque os interesses políticos, eles são explícitos, e o modo como que uma parcela dos políticos, eles utilizam caixa para votações de interesse do capital, eles formam caixa para manter os seus mandatos ou para enriquecimento privado, isso é mais comum do que a gente imagina, e tem pessoas de diferentes vieses ideológicos. Não se deve generalizar, porque tem aqueles que são compráveis e aqueles que não são compráveis, mas o mercado ele opera dessa maneira. E se o Jacques Wagner cedeu ao canto da sereia, vai ter que responder legalmente por isso. Se não é o Lula que vai colocar a mão no fogo pelo Jacques Wagner, não será muito menos nós nesse momento. Então, eu acho que o principal a ser colocado é a forma com que o Banco do Centrão, e vou reforçar mais uma vez, era que operava de maneira muito com baixa discrição, por isso as investigações recaíram sobre o Vorcaro e sobre os operadores, sobre os operadores do Banco Master junto ao Congresso. Isso sim é a maquinaria que precisa ser desmontada, e o fato do Senado ter sido atingido nesse rol de investigações, o Alcolumbre, agora o Jacques Wagner, o Ciro Nogueira, etc., outros parlamentares, inclusive do Congresso, isso demonstra o grau de conflito político onde que essas duas, o Congresso Nacional, diversas lideranças do Congresso Nacional buscam se preservar e, portanto, operam nos bastidores do que foi a relação entre o Alcolumbre e o STF vetando o nome indicado pelo Lula para a vaga do Supremo. Então, a moeda que o Alcolumbre busca jogar nesse meandro as pautas bombas. Então são todos mecanismos de busca de captura de agenda e busca de sinalização para que a Polícia Federal ela recue, para que esses nomes eles sejam preservados. A rigor, o que vai acontecer é que esses nomes vão ser queimados eleitoralmente, o capital político deles reduz, mesmo que eles tenham capital econômico, então a taxa de conversão entre o dinheiro que eles conseguem com operações exógenas ao interesse público se torna mais difícil de converter em capital político. A percepção que eu tenho é que todos eles vão se reeleger, porque apesar do risco político que eles têm da atividade, eles continuam tendo um rescaldo de votos muito grande, e a crise ela tende a se avolumar na medida que haja escândalos mais, detalhes mais palpáveis que atinjam o conjunto da população, que sejam mais traduzíveis para o conjunto da população. A população não está atenta com, sabe, clichês, é o Vorcaro, escândalo, sicário, compra de deputado, empréstimo, dinheiro, mas falta o quê? Falta uma tradução disso em termos mais diretos. Por exemplo, a tradução, por exemplo, do apoio do Vorcaro para o Flávio Bolsonaro. Foi utilizado dinheiro para o filme, esse dinheiro do filme fez um filme mequetrefe de baixa qualidade, e que há sinais claros de enriquecimento privado. O Flávio Bolsonaro ele tem uma visibilidade pública maior como candidato a presidente, e isso aumenta a exposição, que há uma tradução disso. O irmão está nos Estados Unidos. Agora, voltando para o ambiente específico da denúncia contra o Jacques Wagner, isso demonstra que o governo, no primeiro momento, não será atingido, porque o volume, o peso das acusações, ela meio que tangencialmente, o Lulinha pegou carona, o Jacques Wagner utilizava infraestrutura. Vai ser necessário que os escândalos estejam de tal monta maiores para que isso se traduza, por exemplo, numa redução das expectativas de voto do governo Lula, que essa pauta do a pauta do Banco Master não era e nunca foi uma pauta de interesse do governo Lula. Agora, a gente consegue compreender que essa tradução desse vínculo entre o Jacques Wagner e o governo Lula, tomando como ponte um suposto acordo, por exemplo, do Lula com o Banco Master, ela não foi demonstrada. Então, se a Polícia Federal ela demonstrar essa conexão entre o Banco Master e o governo Lula de maneira mais efetiva, o Lula entra na linha de ser atingido e possivelmente as suas expectativas eleitorais elas vão cair e de novo aumenta-se a incerteza do cenário político no presente momento. Assim, as considerações que eu tenho para falar são essas, e eu espero que as investigações elas avancem e tenha novas notícias, novos envolvidos, e coloque uma parte do Centrão, que é o que controla o Congresso, de maneira recuada. É o que não tem ocorrido até o momento, com a pauta bomba, com a recusa do nome do Jorge Messias, com as dificuldades de relação entre o governo Lula e o Congresso, com a questão da pauta 6x1, da jornada 6x1, que parou no Senado e não será colocado no presente momento, que já é uma demonstração desse nível de conflito.
0: Perfeito, Davidson. Obrigado pela resposta. Eu vou chamar o Rafa para a gente comentar um pouco sobre esse assunto. Rafa, a gente está diante de um escândalo sem precedentes aqui no nosso país e que, conforme a investigação vai avançando, a gente percebe que, enfim, são políticos da direita, de centro, de esquerda, de todos os lados envolvidos. Eu queria entender com você o seguinte, Rafa. Justamente pelo tamanho, pela proporção dessa investigação, você acha que de alguma forma, até outubro, esse é um assunto, Banco Master pode sim impactar no resultado das eleições?
3: Bem, efeitos nós já vimos com a situação do envolvimento do Vorcaro com o Flávio Bolsonaro, né? No longo prazo não sabemos o quanto isso vai contar para o Flávio Bolsonaro, né? Ou seja, se ele vai conseguir recuperar aquilo que ele perdeu, mas já causou um impacto significativo, já forçou ali uma conversa interna, até mesmo a especulação sobre a possibilidade de retirar a candidatura do Flávio Bolsonaro e assim por diante. Agora, isso pode acabar, sim, alcançando o Flávio Bolsonaro ainda mais, né? Ou seja, aparecendo outros elementos mais incriminadores contra o Flávio Bolsonaro, porque em tese, daquilo que apareceu, gera uma má impressão. A gente poderia dizer que talvez isso fosse moral, mas não ficou muito claro ainda a origem desse dinheiro e, portanto, também se é dinheiro fruto de atividades criminosas e assim por diante, e se o Flávio Bolsonaro, quando estava pedindo, sabia. Então toda essa parte aí afetou o Flávio Bolsonaro pelo fato do Vorcaro já estar extremamente queimado e o nome Vorcaro já está associado à palavra corrupção. Então qualquer associação com o Daniel Vorcaro tem o potencial de causar alguma dor de cabeça para políticos que tenham essa associação. Mas também pode afetar perspectivas de outras figuras, né? No caso do Legislativo, tem o problema de que a gente está falando muitas vezes de figuras políticas cuja base eleitoral não é tão afetada pela difusão de escândalos em redes sociais ou nos grandes jornais, né? Acabam sendo os políticos do Brasil profundo, muitos deles sendo do Centrão, têm uma base eleitoral mais orgânica mesmo, né? Mais localizada, mais situada, que vai votar ali entre aspas, no filho do coronel ou o que quer que seja, independentemente daquilo que acabe sendo noticiado num jornal grande ou numa TV num programa de TV de envergadura nacional. Agora, para outros políticos, talvez até no âmbito do executivo, isso talvez possa causar um impacto maior, especialmente em eleições bastante polarizadas. Em relação ao Lula especificamente, é claro que a propaganda bolsonarista vai tentar colar esse escândalo no Lula, isso é muito natural. Talvez afete, por exemplo, indecisos. A gente sabe que tanto no lulismo quanto no bolsonarismo tem uma base ali muito convicta, que também vai votar no seu candidato de preferência, independentemente do que aconteça. Mas pela intensa polarização, essa é uma eleição que vai ser muito decidida também com base na conquista da boa vontade dos indecisos, né? Então pode ter ali algumas pessoas que se incomodem bastante com o fato do líder do PT ter algum tipo de envolvimento com o Daniel Vorkaro. Tal como no caso do Bolsonaro, a gente não sabe quão ilegal é esse envolvimento entre o Jax Wagner e o Daniel Vorkaro, mas isso vai ser instrumentalizado. Mas não afeta diretamente o Lula. Mas aí, de novo, numa eleição extremamente polarizada, qualquer meio ponto percentual pode fazer uma diferença. E também tem o fato de que mais coisas poderiam aparecer. Então, esse caso Vorkaro vai ser intensamente explorado ao longo do ano. Desde o começo já se passava aquela impressão de que era o tipo de caso em que você tinha um envolvimento ou a participação de praticamente todos os setores aí das instituições brasileiras. Por isso mesmo, eu acho que na época eu cheguei a comparar com o caso Epstein, né? Até por esse papel aí do jatinho, né? Dos voos de jatinho. Também já apareceram algumas coisas sobre prostitutas, né? E outros elementos aí com uma dimensão sexual, a possibilidade do Vorkaro ter mandado coletar material comprometedor de possíveis aliados, de possíveis pessoas que ele estaria cooptando. Só não tem aqueles elementos extremamente escabrosos, né, do caso Epstein. Não tem absolutamente nada nesse sentido. Porém, no sentido mais geral de um esquema de corrupção, tráfico de influência, envolvendo os vários setores da política e também inúmeros empresários, banqueiros, investidores, né, do setor privado, e também elementos do judiciário, tem essa semelhança com o caso Epstein, que é bastante notável também.
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7: 5 e 18. E agora a gente fala que o presidente Lula reagiu às declarações do presidente dos Estados Unidos, Donald Trump, sobre a situação política brasileira. Em entrevista na França, após a cúpula do G7, Lula afirmou que o norte-americano tem o direito de manter preferências políticas, mas pediu que não interfira no processo eleitoral brasileiro. O presidente afirmou: não se meta nas eleições do Brasil, porque as eleições do Brasil são um problema do Brasil, como as eleições americanas são um problema deles, não um problema meu. Você reparou que eu gostei de falar isso? Bom, a resposta ocorreu após Trump afirmar em entrevista coletiva na cúpula do G7 que o Brasil vive uma situação política complicada e comentar a condenação do ex-deputado Eduardo Bolsonaro. O republicano afirmou ter passado bastante tempo com Lula durante o encontro de líderes na França e disse que o país, no caso o Brasil, é politicamente difícil, além de alegar que o integrante da família Bolsonaro teria sido alvo de perseguição. Trump afirmou o seguinte: é um país um pouco complicado politicamente, um pouco perigoso politicamente. Tem sido uma bagunça. Ouvi dizer que prenderam alguém que estava concorrendo a um cargo hoje. Descobri isso depois que fomos embora. Eu tinha acabado de me despedir do Lula e soube que prenderam Bolsonaro Júnior. Sim, ele acha que o Eduardo é que está concorrendo e que o Eduardo é o Flávio que chama Bolsonaro Júnior. Aí Trump continua: ele estava indo bem nas pesquisas e o prenderam porque ele fez uma declaração no Texas. Eles o prenderam ou querem prendê-lo. Eles estão tramando algo. Fecha aspas.
0: Sem citar diretamente o processo envolvendo Eduardo, Lula afirmou que espera que os Estados Unidos respeitem a soberania brasileira, da mesma forma que, segundo ele, o Brasil respeita a política interna norte-americana. Durante a entrevista, Lula também afirmou que Trump conhece pouco a realidade brasileira e sugeriu que a visão do presidente norte-americano sobre o país estaria associada à relação dele com aliados do ex-presidente Jair Bolsonaro. O petista ainda defendeu o sistema eleitoral brasileiro. Segundo Lula, o país tem um dos processos de apuração mais rápidos e seguros do mundo e não enfrenta os impasses observados em outros países após as eleições. Lula chegou a brincar: se tem alguém que tem que aprender com as eleições civilizadas do Brasil é o meu amigo Trump. Eu, na próxima vez, vou levar uma urna eletrônica para mostrar a ele como ela funciona. Olha, queria trazer o Davidson pra gente falar um pouquinho desse assunto. Davidson, olha, você, eu queria entender se você enxerga a possibilidade do Trump, de alguma forma, querer se envolver nas eleições aqui no Brasil e de que forma ele poderia tentar fazer isso.
1: Acho que a pergunta, a resposta já tá na pergunta, ele já tá envolvido. Ele já está envolvido, ele já tem time e já tem torcida, né? Eu, por acaso, fui ver a postagem da BBC Brasil hoje pela manhã no Facebook relativo à questão das eleições e o nível de veneno que as pessoas estavam escrevendo nos comentários. Parecia que nós estávamos em 2018. Ou então em outubro de 2022, mas no período pré-eleitoral, ou seja, que rufem os tambores. Em primeiro lugar, acho que o Trump já tem lado, né? Já se posicionou. E o Lula também já se posicionou. Eu acho que do ponto de vista de... tem uma alegoria no ambiente da política que o clima de polarização parece guerra de bugio. Guerra de macacos, que fica um jogando pedaço de pau e toco e até merda entre um lado e outro, é uma verba de uma guerra verborrágica. De quem grita de um lado e quem grita do outro. É uma discussão retórica. O ponto sensível, a rigor, não é esse. O ponto sensível é quais os mecanismos de fato, os pontos de alavanca, os pontos de pressão que seria possível o governo dos Estados Unidos, as forças americanas, interferirem no ambiente interno nacional. A esse respeito é sempre uma discussão complexa, porque é necessário perguntar quais são os recursos que eventualmente tem para que esteja fazendo essa intervenção. Então, a quantidade de recursos que o governo americano tem é altíssimo, uma vez que você tem embaixada, consulados aqui no Brasil, e eles podem pegar e fazer sabatinas com apoiadores internos que podem incorrer em mecanismos de pressão, além do fato da sabotagem econômica com um regime de sanções. Isso sempre pode ser acionado. Acho que o Lula já fez uma declaração anterior no sentido de que ele agradece o Trump por estar interferindo, que isso facilitaria as eleições para o Lula, e de fato é o que tem ocorrido. Quanto mais o Trump ele interfere do ponto de vista verborrágico, mais ele ajuda o Lula, porque coloca a bandeira nacionalista no punho do Lula como candidato que defende o Brasil, e a bandeira contra o Brasil na mão da família Bolsonaro. Ou seja, isso prejudica, a interferência direta do presidente tem um efeito que mais ajuda o Lula do que prejudica. É meio assim, levantou a bola para o Lula chutar. Essa é a verdade. Agora, se os americanos gostariam de interferir no ambiente político nacional, nas eleições do Brasil, existem outros mecanismos, além das sanções, que seria operar por dentro de maneira velada, oculta, de maneira silenciosa. Seria muito mais efetivo via soft power, via compra de apoios, alinhamentos com... É aquilo que a história do americano, eles sempre fizeram. Eles fazem reuniões, eles operam pela mão invisível. Eles fazem reuniões secretas com atores chaves, assim como fizeram reuniões em off com Michel Temer antes do golpe contra a Dilma. Então você tem esses operadores que são mais discretos, que operam por outros mecanismos, que são muito mais eficazes. Esses mecanismos de posicionamento político aberto, como o posicionamento do Donald Trump, ele opera, ele acaba tendo um efeito adverso. Então, em primeiro momento, a primeira resposta à sua pergunta é se o Trump já está interferindo há muito tempo. Se isso é efetivo, eu acho que não é. E eu penso que se o ritmo das eleições for esse, isso facilita muito as eleições para o presidente Lula. Até parece que a família Bolsonaro está fazendo campanha para o Lula. E é o que tem ocorrido nas últimas semanas, com o aumento da expectativa de voto no presidente, uma redução da rejeição ao nome dele como presidente e um maior apoio ao governo. E nesse sentido, eu vejo poucas expectativas de que esse cenário venha a estar mudando. Ou seja, eu penso que se o governo americano quiser interferir, ele deveria utilizar uma tática menos brucutu. E aí vem o ponto que é o mais sensível, né? Que é o fato do país ser muito difícil, ser muito complexo, ter uma multiplicidade de atores. Isso significa que a capacidade de intervenção dos americanos em relação ao cenário nacional é muito reduzida. E é muito reduzida porque você tem uma multiplicidade de atores, as instituições são complexas. Aquele processo de hipersimplificação que uma parte da elite política brasileira, da elite política americana, gosta de jogar os cabritos de um lado, os cordeiros do outro, e definir claramente, porque fulano é terrorista, o outro é talibã, e aí a gente vai defender as pessoas boas contra as pessoas más, isso não ocorre. Então, do ponto de vista da propaganda, atacar o governo Lula e atacar o Brasil como um todo e dizer que existe um caso outro lá, dizer que o PT ou o Lula é aliado da FARC, do PCC, e aí caberia colocar os marines na Baía de Guanabara para poder invadir o território nacional, já seria uma confusão terrível. Mas assim, a construção de um imaginário de intervenção a partir se torna mais complexo, porque você não tem um ponto de alavanca onde é possível acionar essa intervenção do ponto de vista retórico. É claro que do ponto de vista da força você pode intervir sem você ter argumento nenhum, mas você precisa de um argumento, mesmo que falso, mesmo que seja eticamente questionável, para poder justificar a intervenção, assim como foi justificada a intervenção na Venezuela, com a suposta associação do Maduro ao narcotráfico. Vai ser tentado algum tipo de intervenção no Brasil, dizendo que as FARC, o PCC, o Comando Vermelho, etc, etc, estão relacionados com o governo Lula. Mas a piada, no início das contas, é que o próprio Lula, há um tempão, ele consegue se livrar dessa pecha, desse ataque, e esse tipo de acusação torna-se pouco crível. De ponto de alavanca, ele se torna pouco crível, assim, não tem aderência. Então, de certo modo, o fato da política nacional ela ser opaca, ela ser complexa, ela ser difícil de operar, ela serve como uma espécie de blindagem que dificulta atores políticos externos estarem intervindo diretamente, como se isso aqui fosse uma república de população pequena, onde que uma parcela considerável da elite política totalmente fosse muito mais facilmente comprável e acionável para operar, por exemplo, um processo de intervenção externa, algum mecanismo de golpe. Eu não estou dizendo que o Brasil seja impossível que essas coisas ocorram, mas ela não é tão fácil de se fazer quanto se fez em outros momentos, e como se tentou fazer em 2018 até 2023. Torna-se muito mais difícil. É esse tipo de complexidade, essa percepção de complexidade dita pelo presidente Trump, que é o indicador mais interessante dessa conversa toda. É a única coisa que ele falou ali que me pareceu interessante. O resto tudo é balela. Entendeu? Então, essas são as minhas ponderações em relação à briga de bugio entre o Lula e o Trump. A discussão sobre urna eletrônica, eleições válidas e não válidas, não quero entrar no mérito disso, não. Acho que o assunto novo é o fato de que o Brasil está sendo protegido pelo nível de complexidade interna. Isso eu considero um fator interessante.
7: E o que eu acho interessante também nisso, muito obrigada pela sua análise, Davidson, é que realmente a gente tem uma postura diferente, né? De realmente uma postura mais franca e transparente. Olha, Brasil é Brasil, temos soberania aqui, Estados Unidos resolvam as suas coisas que a gente resolve aqui as nossas coisas. Então é uma postura interessante até para o eleitorado que se diz patriota, né? Entender esse tipo de defesa, de fato, da soberania. Até porque, nesse caso, aí a gente é obrigado, querendo ou não, a concordar com Lula, porque Trump está um pouquinho... não está tão bem informado assim. Acho que a assessoria dele pode fazer um trabalho melhor. Por quê? Trump não sabe nem o nome de quem teria dito isso, né? Segundo ele, é Bolsonaro Júnior. Não deixa de estar errado, mas não é Bolsonaro Júnior oficialmente. Depois, ele confunde Flávio com Eduardo, porque na realidade quem nem foi preso, né? Mas enfim, seria, se pisar aqui no Brasil e tudo mais, seria Eduardo, que não é o candidato é o Flávio. Então é uma sequência de erros, de desinformação, e de desinformação esse mundo já está cheio, né? E eu fico imaginando, será que essa vai ser a eleição da desinformação, das fake news? Porque cada vez mais a gente vive uma enxurrada de informação, né? E uma informação acessível a tempo real para todos. Então, é muito rápido hoje você passar batido por uma fake news e não sequer ter, por exemplo, o trabalho de checar, de perguntar, né? E aí eu pergunto, Rafa, para você a respeito especificamente disso, porque temos aqui uma fala de Lula em resposta a uma fala de Trump. Gostaria que você nos desse a sua análise a respeito dessas duas falas.
3: Em primeiro lugar, é interessante, de fato, como o Donald Trump, ele claramente não tem uma, independentemente do juízo objetivo que ele faz sobre os atores políticos brasileiros, ele claramente não tem uma plena compreensão, o que fica demonstrado pelo fato de que ele confunde as diferentes pessoas, mistura o caso de um com o caso de outro e assim por diante. Tem uma situação que pode nos preocupar e que certamente preocupa também os cubanos, que é o fato de que essa suave tranquilização da situação no Oriente Médio permite aos Estados Unidos prestar mais atenção na América Latina. Né, isso aí, eu de fato tinha ouvido de algumas pessoas mais próximas ali de Cuba, de que Cuba estava tentando ganhar tempo, aproveitando que o foco dos Estados Unidos estava no Oriente Médio e assim por diante, mas agora pode ser, a não ser que apareçam outras

0: vitória. O Trump, ele não tem nenhuma lealdade pessoal àqueles que ele considera perdedores, né? Então, se o Flávio Bolsonaro de fato se confirmar como um claro e provável perdedor nessas próximas eleições, o Trump não vai ver problema nenhum de cunho ideológico, né, em acenar mais firmemente na direção do Lula. O Trump, em primeiro lugar, ele é um comerciante, um empresário, antes de ser um político. E ele não tem absolutamente nada de profundamente ideológico para além daquilo que é tipicamente estadunidense, né, no sentido aí de uma postura imperialista, excepcionalista e assim por diante. Hoje ele está no Partido Republicano, tal como antes ele esteve no Partido Democrata, ou próximo ao Partido Democrata, pelo fato de que o sistema político estadunidense é, na prática, bipartidário, né? Fora esses dois partidos, existem ali micropartidos que não tem a menor chance de levar um presidente ao poder. Então o Trump, ele joga com essa polarização no Brasil, provavelmente para esperar, para ver quem vai ter maiores chances de vitória e também para ver quem oferece mais, né? Porque o Trump pensa a política de uma perspectiva puramente empresarial, não numa perspectiva de estadista, mas de uma perspectiva de empresário. Os próprios setores, ou pelo menos uma parte dos setores ideológicos do trumpismo, o pessoal mais ligado ao J.D. Vance, portanto mais ligado ao Peter Thiel, Curtis Yarvin, etc., pensam a política exatamente nesses termos e pensam o presidente como um CEO, né? Então o modelo político deles é exatamente uma transformação do Estado numa mega corporação capitalista. Então, a postura do Trump em relação ao Brasil é uma mistura de uma certa ignorância com uma expectativa de ver quem vai dar mais, por assim dizer. É possível, inclusive, pelo menos se a situação política, né, político-eleitoral, permanecer como está hoje, com o Lula claramente à frente do Flávio Bolsonaro, é possível que o Trump, uma vez mais, empurre os bolsonaristas para a linha do trem, por assim dizer, né? O Trump não pensaria duas vezes em relação a isso, e é por isso que sempre me causa espanto toda essa expectativa messiânica que os bolsonaristas têm em relação aos Estados Unidos e em relação ao Donald Trump. Claramente não se importa minimamente com eles. E de modo geral, no que concerne o básico daquilo que o Lula falou, não tem muito o que discordar. Ele disse algumas coisas que são bem básicas em relação à soberania nacional, não obstante, acaba sendo comum que os presidentes, não deveria ser comum, mas acaba sendo comum os presidentes palpitarem em relação à política interna dos outros países. Até mesmo o Lula ocasionalmente acaba fazendo isso. Fez isso em relação à Venezuela, se meteu também, pelo menos da perspectiva da palpitaria, nas eleições dos Estados Unidos, né? O que não deveria ter feito, porque o presidente do Brasil vai lidar com o presidente dos Estados Unidos, quem quer que seja, ele não tem que ter qualquer tipo de preferência. Assumiu uma postura que é uma postura bastante básica. O Lula não vai deixar de buscar boa convivência com o Donald Trump, com os Estados Unidos, porque essa é a perspectiva pan-americanista que domina no próprio Itamaraty. E o Lula vai continuar estendendo a mão pro Donald Trump para tentar buscar uma parceria, uma aproximação com os Estados Unidos, que é a linha mesmo seguida pela elite brasileira com a qual o Lula também tem que conviver.
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2: Olha, agora são 4 horas e

0: 5 horas e 39 minutos. Eu tô querendo voltar o tempo para ganhar mais uma hora de programa. Ó, porque pelo menos assunto a gente tinha para falar, viu? Assunto tínhamos. Mas, enfim, precisamos nos despedir, agradecer muitíssimo ao nosso convidado de hoje, Davidson Souza Cruz, mestre em Ciência Política pela Universidade Federal de Minas Gerais. Muito bom tê-lo aqui no programa. Entretanto, sempre cresce quando a gente tem a sua participação. Davidson, a gente gostaria, antes da despedida derradeira por hoje, né? De te pedir uma dica, né? Para você passar para a gente, para os nossos ouvintes. Portanto, te pergunto, qual a sua dica de hoje?
1: A minha dica é ler um livro, Como as Democracias Morrem, de Steven Levitsky e Daniel Ziblatt. Um livro maravilhoso que demonstra, tem uma apresentação ótima sobre como que o risco de degradação das democracias, ela se torna uma ameaça, porque esse livro foi lançado em 2018, no contexto ainda do governo Trump, e ele se tornou mais canônico, por assim dizer, com a reeleição de Donald Trump. Há uma virada onde vários governos latino-americanos, eles têm buscado uma orientação pró-direita, e essa orientação pró-direita tem vindo junto com a degradação das instituições democráticas. Então esse risco, ele é sempre presente, e portanto a leitura desse livro, ele é de extrema importância no atual momento, até para poder saber os eventuais remédios, os eventuais processos que são necessários para poder fortalecer as democracias nesse momento, que no Brasil parece não ser tão grave, mas que a nível mundial espelha outra realidade.
2: Perfeito, Davidson. Obrigado pela dica anotada, e com certeza quem está acompanhando o Entretanto vai procurar saber mais sobre esse livro. Obrigado mais uma vez pela presença. Sinta-se sempre convidado aqui ao Entretanto. Uma boa noite para você.
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2: 5 horas e 42 minutos, hora de falar com você, motorista, sintonizado em 80,5 FM aqui na Rádio Sputnik, na Metropolitana. Retenções na rua Pinheiro Machado, em Laranjeiras, em direção ao Botafogo, trânsito lento entre o Palácio Guanabara e o Túnel Santa Bárbara. Já no sentido Túnel Santa Bárbara, vários trechos de retenção. Há reflexos no viaduto Santiago Dantas e na Praia de Botafogo. Um grupo de manifestantes ocupa uma faixa da via no sentido Botafogo, na altura do Palácio Guanabara. Tem informação de momento também da Avenida Hernani Cardoso, duas faixas ocupadas na altura da Rua Bauru, devido a acidente de carro com uma moto. Equipes aí do Corpo de Bombeiros e também da Guarda Municipal no local. Trânsito lento com trechos de retenção e reflexos na estrada Intendente Magalhães. 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Olha, sentido Rio de Janeiro, fluxo com lentidão da reta do Cais à saída para a Avenida Brasil. Travessia prevista em 22 minutos. Já no sentido Niterói, fluxo com lentidão da grande curva ao pedágio. Paciência, motorista. Travessia prevista em 28 minutos.
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0: 5. Ô, gente, por que eu tô falando 4, hein? 5:44. E a gente vai começar o nosso giro pelo Brasil, o nosso giro pelo Rio de Janeiro. E começando com uma matéria do Lucas de Andrade, que vai trazer pra gente que uma operação da Polícia Civil e do Ministério Público tem como alvo agentes públicos investigados por suposta ligação com facção criminosa. Então, gente, ó, vamos ver aí os detalhes na reportagem do Lucas de Andrade.
5: O deputado estadual Roosevelt Barreto Barcelos, o Valseasa, do PRD, foi o principal alvo de uma operação deflagrada nesta quinta-feira pelo Ministério Público e pela Polícia Civil do Rio de Janeiro, por suspeita de ligação com o Terceiro Comando Puro, o TCP. Na residência do parlamentar, foram apreendidos cerca de R$ 320 mil em espécie. No total, as buscas também encontraram 5 armas de fogo, munição, 11 celulares, computadores e dispositivos de armazenamento de dados. Ao todo, foram cumpridos 14 mandados de busca e apreensão. As buscas também foram realizadas no gabinete do deputado na Alerje, em instalações da SEASA e no Espírito Santo. Além de Valseasa, foram alvos da operação o ex-vereador Ulisses Marins e o ex-assessor parlamentar Michael Johnny Viana de Azevedo, preso em flagrante junto com a companheira Suelen Silva dos Reis, viúva do ex-vereador Zico Bacana, por posse ilegal de arma de fogo. Segundo o Ministério Público, a investigação começou após indícios de que Valseasa, Ulisses Marins e Michael Johnny teriam ido ao batalhão de Olaria em dezembro de 2023 para obter informações sobre uma operação sigilosa que previa a demolição de imóveis do TCP em Parada de Lucas, no Complexo de Israel, na zona norte do Rio. Entre os imóveis estava o chamado Resort Green, atribuído ao traficante Álvaro Malaquias Santa Rosa, conhecido como Peixão, chefe do TCP. O complexo, erguido em área de preservação ambiental, contava com piscinas, academia de ginástica, áreas de recreação e até um lago para criação de carpas. Os investigadores afirmam que os suspeitos usaram a influência dos cargos públicos para tentar impedir a demolição, sob a alegação de que o espaço seria destinado a projetos sociais. Após a visita dos políticos ao batalhão, foram instaladas faixas no local com os nomes de Valseasa e Ulisses Marins como supostos realizadores dos projetos, mas a Secretaria Municipal de Assistência Social confirmou não ter nenhum registro dessas iniciativas. A operação de demolição foi cancelada ao menos 2 vezes e adiada por cerca de 15 meses. O resort foi, enfim, destruído pelas forças de segurança em março de 2025. Em sessão no plenário da Alerje nesta quinta-feira, Valseasa se manifestou sobre o caso.
6: Hoje de manhã, eu fui acordado com o Ministério Público na minha porta. Uma coisa constrangedora, mas eu fico muito feliz quando eu sei que é uma investigação séria, porque todo ser humano ele pode ser investigado.
5: Durante a fala, Valseasa comparou o caso ao do vereador do Rio, Salvino Oliveira, do PSD, que, segundo ele, teria sido alvo de uso político da Polícia Civil. A investigação contra Salvino Oliveira foi arquivada.
6: Uma coisa que aconteceu com o vereador do município do Rio de Janeiro pode estar acontecendo aqui com um deputado da cidade do Rio de Janeiro. E estou sofrendo essa perseguição política.
5: A Alerje informou em nota que se coloca à disposição para colaborar com as investigações e que atua com austeridade e compromisso com o povo fluminense. Já a Prefeitura do Rio confirmou que o ex-vereador Ulisses Marins foi nomeado para um cargo na administração municipal em novembro do ano passado, mas a indicação foi revogada 7 dias depois, após análise de histórico pela Secretaria de Integridade. Ulisses também foi nomeado para um cargo de ajudante na Secretaria de Estado de Agricultura em março deste ano, mas acabou exonerado em maio. O Ministério Público comparou o caso a investigações anteriores, que revelaram a infiltração do Comando Vermelho na própria Alerje, e afirmou, em trecho do inquérito, que o TCP também conseguiu se entranhar nas vísceras da Casa Legislativa. Reportagem Lucas de Andrade.
2: Obrigado, Lucas, pela reportagem. E agora a gente dá sequência ao nosso giro de matérias. O Paulo Fonseca vai trazer mais detalhes para a gente, já que equipes da Polícia Civil e do Corpo de Bombeiros estão atuando em uma área de mata de Rio das Pedras após a descoberta, acredite se quiser, de um cemitério clandestino. O Paulo vai trazer mais detalhes para a gente.
7: Policiais civis retornaram nesta quinta-feira a Rio das Pedras, na zona oeste do Rio, para dar continuidade às buscas em um cemitério clandestino descoberto na comunidade. Até o momento, pelo menos 2 corpos foram encontrados em um poço utilizado para o descarte de cadáveres. Os restos mortais foram encaminhados ao Instituto Médico Legal, que trabalha na identificação das vítimas. A investigação é conduzida pela Delegacia de Descoberta de Paradeiros e teve início a partir de denúncias e de inquéritos relacionados a desaparecimentos na região. Com base no cruzamento de informações e em levantamentos de campo, os agentes localizaram o terreno em uma área de mata da comunidade. Segundo a Polícia Civil, as investigações indicam que o local era utilizado por uma facção criminosa para ocultar os corpos de vítimas assassinadas. As diligências continuam para identificar outras possíveis vítimas e os responsáveis pela utilização do espaço. A descoberta do cemitério clandestino foi seguida por uma madrugada de violência em Rio das Pedras. Entre a noite de quarta-feira e a madrugada desta quinta, moradores relataram uma sequência de tiros ininterruptos em diferentes pontos da comunidade, em um dos confrontos mais intensos registrados recentemente na região. De acordo com as apurações da polícia, traficantes do Comando Vermelho que atuam a partir da Muzema teriam realizado ataques contra áreas controladas por milicianos em Rio das Pedras. Criminosos passaram de carro efetuando disparos em diversos pontos da comunidade, provocando reação de grupos rivais e dando início ao confronto. Informações da inteligência apontam que pelo menos 8 criminosos que integravam a milícia teriam migrado recentemente para a facção. A polícia investiga se a descoberta do cemitério clandestino e o ataque ocorrido horas depois possuem alguma relação. Reportagem Paulo Fonseca.
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0: Sextou no Rio vai ser de frio, mas sem chuva. De acordo com o Climatempo, as temperaturas ficam entre 11 e 25 graus.
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2: Dólar comercial fechou o dia em alta de 1,30%, cotado a R$ 5,17. Já a Bolsa de Valores operando em queda de 0,10% a 168.278 pontos. Só aproveitar que a gente está falando de economia, o Banco Central anunciou uma nova redução na taxa básica de juros. O repórter Lucas de Andrade tem mais detalhes pra gente.
5: Apesar do corte de 0,25 ponto percentual, que levou a taxa básica Selic a 14,25% ao ano, o Comitê de Política Monetária do Banco Central ainda teme os efeitos do conflito no Oriente Médio sobre os preços do petróleo e deve esperar os próximos desdobramentos antes de prosseguir com o ciclo de redução dos juros. A análise é de Vinícius Lindoso, assessor de investimentos. Em entrevista ao jornal Vale Nota da Rádio Sputnik Brasil, o especialista destacou o tom do comunicado da autoridade monetária, que ressaltou o compromisso de combate à inflação em meio à pressão nas contas públicas e a incertezas geopolíticas que pressionam o cenário não apenas para este ano, como também para 2027.
9: Foi um tom muito cauteloso, reconhecendo que a inflação ela está acima da meta e que a expectativa para os próximos anos continuam elevada, mas que a economia ainda está resiliente, mais do que se imaginava. A meta de inflação no Brasil ali para os 3% para 2026, ela acabou já subindo. Então, assim, eu acho que a inflação para 2027, ela vai gerar ainda muita incerteza. É um momento que a gente tem que aguardar muitas informações. O próprio Copom também falou que existe uma preocupação em relação à política fiscal, ok? Foi algo que voltou a ser citado.
5: A cautela do Banco Central chamou a atenção porque a decisão foi tomada já depois do anúncio do cessar-fogo no Oriente Médio e da confirmação de um acordo entre Estados Unidos e Irã. Mesmo com a queda nos preços do petróleo nos últimos dias, Vinícius Lindoso explica que esse alívio ainda não se traduz em espaço para um corte maior de juros.
9: Apesar de a gente ter essa decisão do acordo e o preço do petróleo da commodity já ter reduzido, esse pacto ele não vai ser visto de maneira tão rápida rápida, sim. Principalmente pelo período que ficou elevado, os próprios bens de consumo, de logística, se ajustaram com essa alta nos últimos 3 meses que enfrentaram. Então, o preço do petróleo já se corrigiu, a gente teve esse acordo. Então, a gente começa a ver uma diminuição em preço de combustível, em preço de energia, mas que isso vai impactar os próximos dados econômicos. Então, na situação atual, ainda mostram uma pressão e como essa pressão vai impactar nos próximos meses.
5: Para os consumidores, o assessor de investimentos avalia que os efeitos da queda na Selic ainda devem ser pequenos no curto prazo, especialmente na concessão de crédito, que continua restrita no mercado brasileiro. Para o especialista, o Banco Central deve manter o foco da política monetária no mercado de trabalho, no consumo doméstico e na inflação de serviços, setor que apresenta uma recuperação mais lenta. O ministro da Fazenda, Dario Durigan, também se manifestou sobre o tema e defendeu que existe espaço para novos cortes na taxa básica de juros. O Banco Central divulga a ata da reunião do Comitê de Política Monetária na próxima terça-feira. Reportagem Lucas de Andrade.
0: Agora são 5h54. A gente volta a falar sobre o nosso giro, porque já temos o nosso repórter, o Vinícius Fernandes, aqui com a gente no estúdio. Ele que vai falar que o ministro da Saúde, Alexandre Padilha, cumpre a agenda aqui no Rio de Janeiro para lançar um novo programa voltado à população idosa. Bacana isso, até porque a nossa população está cada vez envelhecendo mais, né? Ficando realmente mais longeva, portanto, mais idosa. Então, uma excelente noite para você. Já vou dizer boa noite, né? Faltam 5 para 6. Vini, então, quais são as informações que você traz hoje?
10: Boa noite, Isa. Boa noite, Léo. Boa noite aos ouvintes que acompanham o Entretanto. Acabei de voltar agora dali do governador na zona norte do Rio de Janeiro. Como você disse, né? O ministro da Saúde, Alexandre Padilha, participou de um lançamento do programa de atenção domiciliar à pessoa idosa, o PAD Brasil. Essa iniciativa é a primeira estratégia nacional de financiamento voltado exclusivamente para atendimento de idosos com limitações funcionais nas suas casas, né? O programa terá investimento de quase 500 milhões de reais em recursos federais até 2027. O objetivo é reforçar as equipes multiprofissionais de atenção primária e levar os cuidados especializados à população idosa que depende do SUS. O ministro conversou com a imprensa e vamos ouvir o que ele falou.
11: São mais de 3.300 equipes, mais de 2.700 municípios no Brasil que entram no programa já no seu início. A gente calcula hoje tem cerca de 3 milhões de idosos acamados no Brasil, que são acompanhados, cadastrados pelas equipes de atenção primária em saúde do SUS. Então, já de início desse programa, a gente consegue atender mais da metade desses cerca de 3 milhões de idosos em todo o país. Junto com farmácia popular, que garante remédio para hipertensão, diabetes e as fraldas geriátricas, junto com agora tem especialistas que está reduzindo o tempo das pessoas, da espera das pessoas para uma cirurgia, para a cirurgia de catarata, para os exames especializados. A gente está reorganizando o SUS para cuidar melhor dos idosos do nosso país.
10: Segundo o Ministério da Saúde, o envelhecimento da população brasileira é um dos principais desafios das próximas décadas. Atualmente, 80% dos idosos dependem exclusivamente do Sistema Único de Saúde. Em 2024, a expectativa de vida dos brasileiros chegou a 76 anos e 6 meses, segundo o Instituto Brasileiro de Geografia e Estatística, o IBGE. E durante essa cerimônia, o Ministério homenageou a médica advogada Guilhermina Maria Galvão Siqueira Gomes, ela que criou esse programa aqui no Rio de Janeiro, ela que é médica, né? E criou esse programa de atenção médica hospitalar domiciliar, ela que atuava na época no Hospital Municipal Paulino Werneck, na Ilha do Governador. Então, o motivo dessa agenda do ministro da Saúde, Alexandre Padilha, aqui na Ilha do Governador, na Zona Norte do Rio, pessoal.
0: Muito obrigada, viu, Vini, pelas informações aqui. Sempre muito importante a gente ter essas informações fresquinhas que você traz pra gente. Uma excelente noite.
10: Você também, Lisa.
0: Bom, 5h58, Léo, o que dá pra gente fazer? Agradecer, né?
2: Sim, sem dúvida. Agradecer o Rafa, né, por Exatamente. Mais um programa. Rafa, obrigado, uma boa noite pra você.
12: Obrigado, pessoal. Boa noite, até amanhã.
0: até amanhã. Quer dizer, até amanhã pro Léo. Eu amanhã estarei como de folga, gente, porque estarei fim de semana aqui com vocês no Radar Sputnik. Então, o meu beijo para o pessoal do Entretanto. Acompanhe, obviamente, o Léo amanhã e eu estarei apenas na segunda, não, na terça, no Entretanto.
2: Né, exatamente, Léo? Exatamente. Isa, uma boa noite para você. Aproveite sua folga, muito Isa, obrigada. Porque é muito merecida, tá? E a gente se encontra por aí na semana que vem. Isa, para quem acompanhou o nosso programa, tem a possibilidade também de repente, quem pegou pelo meio do caminho, ouvir no Spotify, no Deezer, no Amazon Music ou no Apple Podcast. Você procura pelo Entretanto, deixa...
0: Ou então no site da Metropolitana,
2: tem site,
0: né?
2: Também da Metropolitana.
0: Tem aí sei lá, uma plataforma de áudio preferida, também tem. O negócio é que a gente tá onde o povo quer.
2: Exatamente.
0: Quer ver ao vivo? Tá aqui na rádio. Quer... Onde você quer, a gente tá. O negócio é facilitar a vida dos nossos queridos ouvintes. Dito isso, Léo, um beijo pra você.
2: Beijo, Isa. Valeu.
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13: Olá, ouvinte, seja bem-vindo e bem-vinda ao podcast Em Órbita. Por aqui a gente traz as principais novidades e debate temas importantes no mundo da ciência e da tecnologia. Eu sou Yuri Hildebrand.
14: E eu sou a Dani Zanata. Nós vamos ao ar 3 vezes na semana e você pode nos ouvir tanto nas plataformas de áudio quanto na Rádio Sputnik na Metropolitana 80.5 FM do Rio de Janeiro.
13: Lembrando você que nos ouve que o nosso WhatsApp está aberto para receber dúvidas de tecnologia no quadro Ajuda Tech. Então manda lá o que você está querendo entender melhor de tecnologia que a gente traz aqui explicadinho pra você. É só mandar um alô pro número 21 980 65 0066, 21 980 65 0066.
14: Neste episódio nós vamos falar sobre baterias. Qual o futuro do componente que já evoluiu muito com as tecnologias atuais? Dá pra gente pensar em alcançar ainda mais autonomia e tempos de recarga menores, por exemplo, Yuri?
13: A meta é essa, Dani. A gente já teve bateria de chumbo ácido, níquel cádmio, entre outras combinações. Mas nem sempre esses modelos produziram energia suficiente ou mesmo tiveram tamanho ideal, né, para as tecnologias que foram surgindo ao longo dos anos. Hoje o que a gente tem de mais comum é a bateria de íon lítio, né, que está presente em notebooks, celulares, eletrônicos em geral, enfim, e também nos carros elétricos, né, que estão cada vez mais populares.
14: As baterias de íon lítio têm uma densidade muito mais alta, permitindo tamanhos bem menores em relação a esses outros modelos que você trouxe, Yuri. É muito por conta disso que temos hoje celulares ultra finos ou mesmo conseguimos tornar um veículo elétrico viável em termos de produtividade. Mas antes, isso era algo difícil de imaginar e foi necessário um salto tecnológico para viabilizar essas tecnologias.
13: É uma relação de causa e consequência, né? A evolução tecnológica dependia de um componente menor e, ao mesmo tempo, as baterias foram evoluindo e permitindo novas propostas de design e possibilidades. Hoje, por exemplo, são muitas as notícias de novas propostas de bateria e isso junto à crescente necessidade de criar circuitos cada vez menores. Uma história interessante que vale sempre lembrar é a do carro elétrico, né? Que tem projeto lá do século XIX, mas enfim, só foi se tornar viável de verdade no início do século XXI e hoje, finalmente, estão se popularizando, né? A gente vai ouvir mais sobre isso com o nosso entrevistado desse episódio. Isso tem tudo a ver com esse desenvolvimento de novas baterias também.
14: E dá pra gente citar alguns desses novos modelos, baterias em estudo por aí, como o lítio e o enxofre, lítio sólido, bateria de sódio e até mesmo uma proposta de componente feito com água. Vamos entender a seguir a validade dessas tentativas e se dá para tirar um novo salto tecnológico das baterias dessas tentativas.
13: E aí, para pensar em novas propostas de bateria, os cientistas experimentam elementos que sejam econômicos, têm uma boa resistência para dar conta das reações eletroquímicas, além de combinações que conservem aquela energia produzida ali dentro do sistema, ou seja, que não tenha uma grande dissipação que possa atrapalhar o aproveitamento daquela bateria. Vamos entender melhor como que funcionam essas baterias, até como elas evoluíram também, né? E o que que falta para a gente chegar a esse estágio de mais autonomia, menos tempo de recarga e um componente apto a ser usado nas tecnologias atuais. Quem fala com a gente é o professor Edson Watanabe, que é mestre em engenharia elétrica pelo COP UFRJ e doutor em engenharia elétrica pelo Instituto de Tecnologia de Tóquio. Bem-vindo, professor, mais uma vez participando com a gente aqui no Em Órbita.
15: Eu que agradeço.
13: Professor, antes da gente entrar nas possibilidades futuras sobre bateria, explica pra gente como funciona esse componente, por favor. Como que a tecnologia evoluiu desde os primeiros modelos de bateria? Vamos trazer um panorama geral aqui só para o nosso ouvinte também ficar por dentro.
15: As baterias começaram a ser estudadas ou foram inventadas lá em 1800. Depois, por volta de 1860, é que inventaram a bateria que a gente diz que é de chumbo ácido. É basicamente a bateria que a gente tem no carro para dar partida. Não tem grande capacidade de energia, mas serve para dar partida. É uma bateria de leva chumbo e ácido sulfúrico. Antigamente aquilo, quando vazava, era um problema, porque corroía tudo. Hoje ele tem um gel e é mais ou menos lacrado, então em geral não vaza, mas também não dura muito. Em geral, 2-3 anos você tem que trocar a bateria, né? Mas começa mais ou menos dessa época. O problema é que a quantidade de energia que a gente consegue colocar numa bateria de chumbo ácido é muito pouco. Com o íon de lítio, o pessoal conseguiu aumentar mais umas 6 a quase 7 vezes a quantidade de energia, ou seja, a bateria ficou mais leve. Mas mesmo assim, ainda é relativamente pesado.
13: Pois é, e hoje cada vez mais fica uma busca por mais carga, né? Mais energia e menos espaço.
15: Só para dar uma ideia, o sonho que, por exemplo, se eu tiver 50 quilos de gasolina, eu, dependendo do carro, eu consigo andar uns 600 quilômetros. Se eu quiser fazer isso com a bateria antiga de chumbo ácido, vai dar uns 2.500 quilos de bateria. Ou seja, você ia precisar de alugar um caminhão para carregar a bateria para você ir com um carro na frente. Com a de íon de lítio, se for para ter mais ou menos a mesma autonomia, isso deve cair para uns 400, 500 quilos. E ainda é pesado, ou seja, você tem um carro elétrico, 200, 300, 400 quilos ainda é bateria, se for para essa autonomia. Por isso que normalmente eles estão fazendo uma autonomia um pouquinho menor, 300 quilômetros, mas deve ter aí uns 300 quilos que é bateria, né? Ainda não chegamos lá no... O ideal seria ter uma bateria de 50 quilos que desse para fazer essa distância. 500, 600 quilômetros estaria muito bom, mas ainda hoje ela é bem mais pesada.
13: A gente já chegou a conversar em outras oportunidades, né? Até sobre a possibilidade de uma bateria envolvendo enxofre. Até entrando um pouquinho nesse ponto, a gente vai tratar isso daqui a pouquinho com mais detalhes, mas só tem alguma relação, porque você falou da bateria de chumbo e ácido sulfúrico, né? Tem alguma relação com acesso ao enxofre? Porque a gente conversou sobre isso também, né? Que a bateria de lítio e enxofre seria muito interessante por questão de preço, né? O enxofre sendo um componente mais barato de ser conseguido que o íon, por exemplo, e o lítio. E aí, tem algum paralelo com essa bateria de ácido sulfúrico?
15: Na verdade, já de muito tempo tem muita gente tentando descobrir outros componentes para fazer a bateria, né? Tem de sal, já, inclusive acho que na China já tem carro rodando com bateria de sal, que tem densidade de energia um pouco menor, mas tem outras vantagens. Por exemplo, ele funciona bem em lugares muito frios. O íon de lítio, a temperatura lá da Sibéria já parece que não funciona. Tem bateria que estão falando também de lítio com ferro. Ou seja, o pessoal está fazendo umas misturas para ver se consegue achar alguma coisa. Um pouco disso acho que eles fazem meio com lógica, o resto eu fico com a impressão que eles ficam chutando. Vou botar um material aqui, tem um aí de lítio, acho que era com sódio, eu não sei se era sódio, mas aí testaram trocar por vanádio, deu um resultado melhor, Mas é um negócio assim meio... Vai procurando para ver se acha, né? É, tentativa aí. Se a gente tivesse começado a fazer isso uns 100 anos atrás, talvez tivesse avançado, mas a gente parou de pensar em bateria por muitos anos. Só agora, nesses últimos 20, 30 anos, né, é que deu esse avanço, e eu acho que, com sorte, ainda, a gente ainda acha uma boa bateria, ou pelo menos melhor do que essas que estão aí, mas temos que esperar para ver.
14: Meu, professor Edson, quando o senhor falou dessas situações que muitas vezes para se chegar num componente bom ou numa novidade aí, se vai muito pelo achismo, o senhor falou, isso pela dificuldade maior de se trabalhar hoje, ou você pode fazer um contexto histórico também de como é que era essa análise antigamente e como ela é feita hoje para chegar num componente?
15: Olha, eu não sou químico e não entendo muito desse negócio, mas a minha impressão é que tem vários componentes aí que você consegue juntar e fazer uma bateria. O problema é quando você quer que isso tenha grande capacidade de energia, né? Outro dia eu estava vendo aqui um professor dando uma aula e ele falou assim, eu vou fazer aqui uma calculadora funcionar com um sanduíche. Aí ele pegou, tirou o sanduíche da bolsa dele, era um sanduíche com embrulhado papel alumínio e tinha maionese. Ficou um lado o alumínio, o outro lado, no meio, a maionese, e ele colocou um fio no alumínio, aí ligou, a calculadora funcionou. Ou seja, existem um monte de formas de se fazer bateria. Agora, bateria com alta quantidade de energia é aí que complica. A de chumbo ácido por muitos anos foi usada e funcionava bem. Depois inventaram uma outra que chamavam de alcalina, mas era mais difícil de controlar, e foram avançando, né? Teve uma época aí que a gente usava de níquel, cádmio também, que era melhor, mas o cádmio é muito poluente, e a gente chegou nessa de lítio. Agora está surgindo, mas um pouco é tentativa e erro mesmo que o pessoal vai fazendo.
13: Professor, e aí queria que você destacasse qual a importância de ter uma bateria com essa quantidade maior de energia, essa autonomia maior, né? Pensando nas tecnologias que a gente tem disponíveis nos dias de hoje e quais são os desafios para chegar nesse componente mais poderoso. Até trazendo um paralelo aqui, né? Como o senhor trouxe há pouco, que tem se prestado muita atenção a isso de bateria, né? A quantidade de energia concentrada numa bateria. E é uma coisa muito recente, muitas tentativas, inclusive tentativas e erros. Isso tem muito a ver com carro elétrico, não tem? Queria que o senhor contasse também a história desse projeto de carro elétrico aí, acho que a gente já falou outras vezes, é sempre interessante.
15: É, na verdade, o carro elétrico é um sonho antigo, lá do final dos 1800, e o pessoal tentou. Eu acho que eu já falei uma vez, né? Na Alemanha em 2010 tinha mais fabricantes de carro elétrico, tinham 10, contra 3 de gasolina. O problema é que a infraestrutura para distribuir gasolina, essas coisas, foi mais rápido que o avanço nas baterias. E aí ficou tudo gasolina mesmo. Agora, com esse problema da poluição, a gente quer voltar para o elétrico, e aí está faltando uma bateria que dê para comparar a gasolina. A gente sempre usa alguma coisa como referência que era o que a gente tinha, né? Lá atrás, no final dos 1800, o carro elétrico ele tinha até uma autonomia que o pessoal acha que achava bom, mas era talvez uns 40 quilômetros, 50 talvez. A base de comparação era o cavalo, né? Então, comparando com o cavalo, já estava bem melhor. Mas quando veio a gasolina, aí a autonomia aumentou bastante. Então, hoje a gente tem problema de ter autonomia, a recarga, a autonomia seria a bateria com mais capacidade. Dá para fazer hoje, mas fica mais pesado, aí você acaba transportando muito peso. E a recarga ainda é lenta. E já existem carregadores aí que estão falando de 1 megawatt, dá para fazer, mas são caríssimos. Eu pessoalmente acho que se eu tivesse um carro elétrico não usaria não, porque é um tipo de carga que na internet diz que isso diminui a vida, mas eu acho que se abusar muito vai destruir a bateria. Muita energia que você coloca dentro da bateria em pouco tempo. É mais ou menos imaginar, por exemplo, encher o tanque de combustível da Fórmula 1. 1, 2 segundos eles botam 100 litros Ou seja, tem que ter uma infraestrutura muito bem feita e de vez em quando vaza e pega fogo, né?
14: Pois é, o senhor está falando de um ponto que eu fico pensando muito, que é o controle térmico, né? Das baterias. Que, por exemplo, quando você faz uma recarga ultra rápida, quando o senhor falou agora de quando vai passar um carro de Fórmula 1, eu fiquei imaginando numa recarga ultra rápida, ela vai gerar muito calor, certo? Isso acaba degradando alguns componentes internos?
15: Eu andei procurando ver se chega a destruir. Dizem que não, mas que diminui a vida útil da bateria, ou degradar, né? Aquela perda da capacidade, parece que é fato. Mas é basicamente isso que você falou, você vai dar um calor bom ali. Então, se não tiver com boa refrigeração, eu acho que vai diminuir a vida da bateria. Então, eu não faria isso. Inclusive, o meu celular, por exemplo, ele já vem ali com pré-programado para carregar até 80%, de preferência carga lenta. Aí, cada vez que a gente dá uma pancada dessa, eu acho que vai dar problema. Agora, se estiver viajando, aí você tem que fazer uma carga rápida, paciência, pode fazer, mas eu diria que se fizer todo dia, tem a impressão que vai diminuir a vida da bateria.
16: Aquela história também de bateria viciada, né? Que usa muito tempo com o carregador plugado, principalmente celular, né? Acho que celular, verdade, muita gente faz isso, notebook.
15: Antigamente tinha mais esse problema, atualmente eu acho que não tem tanto disso, mas porque antigamente a bateria ela tinha umas, o pessoal chamava de uma memória, né? Então cada vez que você carregava, ele nunca chegava lá em 100%. E ficava, às vezes, de vez em quando você tinha que descarregar tudo e começar lentamente, dar uma carga para ela voltar ao 100%. Mas, atualmente, essas de íon de lítio, no princípio, não tem esse problema. Mas é recomendado, inclusive para carro, recomendo que você carregue até 80% e descarregue 20%, ou seja, até 20%, né? Você fica com a faixa meio apertada.
16: É, pois é. Ainda mais pensando no automóvel, né? Você pensando em transporte, longas distâncias, é complicado. Até lembrando aqui pro nosso ouvinte, a gente já fez um episódio aqui com o professor Edson sobre carro elétrico, né? Tá lá disponível no metropolitanorio.com.br, quem tiver curioso aí para ouvir, que a gente entrou em mais detalhes relacionados a carro elétrico, e aí tá tudo lá no site da Metropolitana. Mas voltando aqui, então pra gente resumir assim, os principais desafios, né, professor, para uma produção de uma bateria com maior capacidade e um tempo de recarga menor, acho que é isso, né? Tem muito a ver com dissipação de calor, mas dá para apontar alguns outros desafios assim grandes de quem está procurando uma forma de entregar mais carga?
15: Eu acho que deve ter gente aí procurando algum material que consiga armazenar mais energia do que o lítio, para você ter uma bateria mais leve. Eu diria que o sonho é a gente ter uma bateria de 50 quilos que ande 500, 600 quilômetros. Hoje, acho que ainda falta um fator aí, talvez um fator de 5, ou seja, diminuir o peso da bateria 5 vezes com a mesma energia, eu acho que a gente chega perto da gasolina. Esse é em termos de capacidade. A outra coisa que até eu comentei uma vez, no meu caso, eu sou ansioso. Para quem é ansioso, quando você está ali com a bateria descarregando ali, já está no finalzinho, se não tem lugar para recarregar, dá um nervoso danado, né?
14: Não, é só o senhor. Esse é o nosso medo da atualidade, né?
15: É. Não, mas se for uma pessoa tranquila, fala, ah, tudo bem, eu vou ali, eu carrego. Para quem vive com tranquilidade, não é problema. Então, tem solução e tem gente que está usando, por exemplo, só para vir para o trabalho e voltar. Perfeito, em geral não é problema. O problema é quando chega uma hora, agora, hoje eu tenho que dar uma esticada 200, 300 quilômetros, como é que está a bateria? Aí dá nervoso, você vai esperar algumas horas para carregar. Eu tenho problema com o meu relógio aqui de smartwatch, eu comprei e não sabia, mas ele só tem bateria para 18 horas. 18 horas vendo a hora. Mas se eu sair e dar uma corrida, ele já gasta metade da bateria em uma hora.
16: E normalmente as fabricantes divulgam um tempo médio de autonomia, né? Ah, dura tanto tempo, mais ou menos. E aí você vai ver em quais situações, né? Acaba sendo mais.
15: É, no meu caso aqui, eu descobri, depois que eu comprei, descobri que 18 horas, se eu ficar só vendo a hora, é 7:30, 8:30, tudo, aí tudo bem. Mas se eu dou uma corrida, porque aí ele vai medir batimento, vai medir, botar o GPS para funcionar, aí uma hora de caminhada ele já comeu 40% da bateria, né? Então, como eu faço isso de manhã, eu tenho que deixar já carregado à noite para poder no dia seguinte acordar e sair. Senão eu tenho que acordar, esperar carregar, e leva uns 20, 30 minutos, pô, aí já me atrapalhou o dia, né?
14: Professor, só pra gente falar um pouquinho dessa dissipação de energia, que o Yuri começou antes ali, e porque essa dissipação ela é um grande problema da produção de bateria, certo? Como é que se faz o controle dessa perda de calor durante a geração de energia? Essa tecnologia evoluiu nos últimos anos?
15: Pera lá, vamos por parte. Na geração de energia ou na transmissão de hoje, a gente sempre tem perda quando tem fio, está passando corrente ali e dá um pouquinho de perda. E dá calor também. Boa parte dos incêndios que a gente vê falar por aí, que o pessoal bota a culpa no ar-condicionado, não é exatamente o ar-condicionado. Em geral é o condutor que chega até o ar-condicionado ou a tomada que passou corrente ali por muito tempo, aqueceu e acaba pegando fogo. Esse é um perigo que é geral. Só que na instalação elétrica, normalmente, se você usar poucas horas, não é problema. O problema é quando deixa 24 horas um ar-condicionado ligado, ninguém está por perto, se a instalação não estiver bem calculada, a perda vai ser em alguns pontos alta e começa a esquentar e acaba pegando fogo. Na bateria, o fenômeno é parecido. Então, para melhorar isso, teria que usar materiais que possam ter corrente passando sem gerar tanto calor. Teoricamente, seriam supercondutores, mas aí é outro problema que só funciona em temperaturas muito baixas, então não dá para usar. Tem uma empresa aí que estava estudando o uso de nióbio, que aí aumenta a capacidade de corrente, diminui as perdas. Parece que facilitaria essas cargas rápidas com alta corrente sem danificar tanto. Eu vou até procurar aqui, depois eu mando o contato. Parece que é uma saída. O pessoal está procurando jeito de fazer baterias onde, na hora que carregar ou descarregar, ela não aqueça tanto. Isso a gente vê no celular. Quando carrega, ele já aquece um pouco, né? E se ficar usando o GPS, essas várias coisas ao mesmo tempo, ele acaba aquecendo um pouco. É a energia saindo da bateria e perdendo um pouco de energia na própria fiação, nos condutores internos.
16: É, até nessa outra oportunidade que a gente conversou, né, professor, no Giro Tecnológico, que é a minha coluna de Ciência e Tecnologia, aqui no programa Manhã em Foco da Rádio Sputnik, a gente conversou sobre uma bateria chinesa que está em desenvolvimento de lítio e enxofre. E uma das grandes questões era a tentativa de justamente controlar essa dissipação de calor, né? E essa era a grande dificuldade. Chegaram a usar como se fosse um acelerador, né? Para que controlasse ali, fosse ativado na hora da reação eletroquímica entre lítio e enxofre para fazer esse controle ali, né? Eu achei muito curioso, porque, enfim, são coisas muito detalhistas, né? Que a gente pensa assim, como é que isso pode ser feito em larga escala, né? Pensando em bateria, no dia a dia a gente sente isso do superaquecimento dos produtos e tal. Inclusive, é uma grande questão em outras áreas, né? Queria trazer aqui um ponto falando sobre superaquecimento. Alguns acidentes que a gente já viu acontecer aí na aviação e proibições são importantes, né? Envolvendo baterias. E aí, só citando alguns exemplos, teve o Galaxy Note 7, celular da Samsung, que foi proibido, né? Foi até cancelado pela empresa, porque, enfim, teve caso de explosão, de incêndio. O MacBook Pro também, de 2015 a 2017, da Apple, também teve o mesmo problema. E agora, acho que o vilão da vez é o Power Bank, né? Queria que você comentasse um pouquinho, professor, sobre esse risco mesmo relacionado ao superaquecimento das baterias atuais de lítio. Por que isso acontece? Por que esse risco é maior dentro de um avião, por exemplo? Por que isso preocupa tanto a aviação? Só para a gente entender melhor esse caso.
15: Primeiro, acho que é importante a gente entender o seguinte. Bateria acaba sendo alguma coisa que tem uma quantidade grande de energia lá dentro. E, teoricamente, eu diria que ela está doida para sair e fazer alguma coisa. Então, você tem energia dentro de um volume muito pequeno. E, quando a gente descarrega, ele aquece. O problema ali é que os terminais de cada célula tem o que a gente chama de ânodo e o cátodo. São duas placas metálicas e no meio tem o tal do eletrólito. Na bateria de carro, isso está separado, você vê uma placa e vê a outra, sei lá, milímetros de distância. Então, encostar é difícil. Nessas baterias, como elas têm que ser compactas, a distância entre uma placa e outra deve ser da ordem de 0,1 milímetro. Isso sempre eu falo, pô, mas se encostar, dá um curto. Então, fazer isso daí com 0,1 milímetro entre duas placas e não ter curto ali, tem que ser muito bem feito. E aparentemente, para muitas das baterias que estão sendo usadas em computadores, essas marcas melhores, acho que estão controlando a qualidade e aparentemente não está dando problema. Já essas do Powerbank, a mesma coisa tem acontecido com bateria de bicicleta, outra. Eu tenho a impressão que são fabricações mais baratas, sem tanto controle de qualidade. Então, dá problema. Eu viajei outro dia, eu fui no avião, e aí disseram que esse powerbank você não pode, já há muito tempo, não pode despachar na bagagem, podia levar dentro do avião e usar. Agora não, você pode levar, mas não pode usar. Mas daqui mais um tempo eles vão dizer que não pode nem levar, porque existe esse risco de pegar fogo. E bateria, a gente ainda não sabe como é que apaga. Quando ele começa, deixa acabar de queimar. Não tem ainda um jeito para apagar.
14: Mas quando o senhor fala isso, eu fiquei me questionando agora. Vamos pensar no powerbank mesmo, nessa situação de aviação. Mesmo ele estando desligado, professor Edson, há uma carga elétrica, há uma energia ali? Porque
15: está lá dentro, ele está quietinho.
14: É bem como o senhor falou, você leva ele, mas não usa, não está utilizando. Está só, por exemplo, dentro do seu bolso ou na bolsa ali, né? O que está acontecendo na prática ali nessa bateria que não está sendo ativada para recarga?
15: Pois é, uma explicação muito simples, você pode imaginar que tem uma placa que é um lado negativo e uma placa que é o lado positivo. Eles estão separados por mais ou menos 0,1 milímetro. Um material que isola ele. Se por acaso, sei lá, antigamente o pessoal dava uma pancada, ele se encostou, pronto, já deu curto. E pode, aí já começa o processo. Então, garantir que eles não vão encostar é muito importante.
16: E aí, numa fabricação um pouco mais barata, né, como a gente está falando aqui, existe esse risco. E aí pesam fatores de temperatura, pressão, né, que podem acabar aproximando esses dois polos. Né?
15: Se o fabricante lá tomou todo o cuidado para botar essa distância bem controlada, acho que é possível ter. Sempre existe o risco, mas dizem que o risco de bateria de automóvel pegar fogo é menor do que um carro a gasolina pegar fogo. Ou seja, é mais fácil encontrar um carro a gasolina queimando do que um carro elétrico. Hoje, lá um tempo atrás, estava mais perigoso. Mas isso para carro elétrico. Para computador, eu acho que já melhoraram. Mas o power bank, bateria de bicicleta, essas coisas, eu acho que estão meio barato. Mesmo para carro elétrico, uma época eu fiquei preocupado. Se você for comprar uma bateria, deu problema na bateria, vai trocar a bateria, é muito caro. É quase o preço do carro, ou metade do carro. Se aparecer uma bateria pirata mais baratinha, vai ser um problema.
16: Pois é, e muita gente vai acabar optando pela bateria mais baratinha por, enfim, né?
15: Esse é perigoso.
16: Pois é, e aí só pra gente fechar essa questão da aviação, não tem muito o que fazer, né? Como o senhor disse, a bateria queimou, tem que esperar queimar, não tem nenhuma forma de arrefecer o interior do dispositivo, da bateria, que dê para lidar com a situação de superaquecimento, por exemplo?
15: Que eu saiba, não. Eu já até procurei extintor, até disse que é um classe D, mas aqui eu não vi lugar nenhum vendendo isso. Conversei um tempo, ano passado, com bombeiros, Eles dizem que a solução hoje é jogar água para, se for um carro pegando fogo, tem que jogar muita água para não pegar nos fogo nos carros que estão do lado, que aquele já era.
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14: Nós vamos fazer uma pausa na nossa conversa aqui com o Edson Watanabe, que é mestre em engenharia elétrica, UFRJ e doutor em engenharia elétrica pelo Instituto de Tecnologia de Tóquio, para ouvir agora detalhes sobre uma promessa de nova tecnologia desenvolvida por pesquisadores da China e de Hong Kong em uma bateria feita com água. Quem vai contar pra gente é a nossa apresentadora virtual. Conta aí, Lud.
17: Olá, eu sou a Ludmilla, apresentadora virtual da Sputnik Brasil e voz do quadro Curto Circuito, o seu giro pelo mundo da tecnologia no podcast Em Órbita. Um estudo publicado na revista científica Nature Communications sugere uma nova bateria feita com água que pode entregar maior durabilidade e também ser um componente sustentável com descarte permitido no meio ambiente. Para isso, pesquisadores de universidades da China e de Hong Kong desenvolveram uma bateria com eletrólito de pH neutro e composição não tóxica. Vale lembrar que essa tecnologia já é utilizada para armazenar grandes quantidades de energia a partir de fontes renováveis como usinas solares, parques eólicos, entre outros exemplos. Entre as vantagens estão o valor mais baixo de produção, além de não serem baterias inflamáveis, mitigando riscos de incêndios e explosões. Mas, ainda assim, elas dependem de substâncias corrosivas como ácido sulfúrico ou hidróxido de potássio para conduzir os íons e garantir as reações eletroquímicas. Além de degradar eletrodos e reduzir a capacidade de armazenamento, isso impede o descarte no meio ambiente. A solução utilizada pelos cientistas foi usar cloreto de magnésio ou de cálcio, que são sais de baixo custo. Além de tornar o componente viável, foi possível observar um alto desempenho com mais de 72% da capacidade mantida após 120 mil ciclos. 10 vezes mais ciclos alcançados por baterias de íon-lítio atuais. Já em um formato de célula tipo bolsa, semelhante a baterias comerciais, o componente chegou aos 3 mil ciclos. Apesar de ainda depender de novas validações antes de chegar ao mercado, a tecnologia aponta para um futuro em que sistemas de armazenamento de energia possam ser mais duráveis, mais seguros e menos agressivos ao meio ambiente. Essa foi Ludmilla, apresentadora virtual da Sputnik para o quadro Curto Circuito.
13: Vamos voltar agora com o Edson Watanabe, que é professor e mestre em engenharia elétrica pelo COP UFRJ, além de doutor em engenharia elétrica pelo Instituto de Tecnologia de Tóquio. Ele está falando com a gente sobre como funcionam as baterias, como elas evoluíram até aqui, também o que falta para a gente chegar a um estágio de mais autonomia, menos tempo de recarga e um componente apto para ser usado nas tecnologias atuais.
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14: Professor, o senhor falou muito antes, se a gente analisar a atualidade, qual é a necessidade para recarga, é muito mais pensando na capacidade e na velocidade, certo? O senhor falou antes. E sobre essa velocidade em recarga, a gente tem carregadores hoje com cada vez mais potência, né? Sobretudo pensando nos celulares e nos carros elétricos. Isso danifica a bateria de alguma forma? Como o desenvolvimento científico observa esse avanço no mercado?
15: É o que eu estava falando. Eu vi várias páginas aí dizendo que não danifica, mas que diminui a vida. Ou seja, não vai pegar fogo por causa disso, mas a vida útil deve diminuir um pouco. Eu acho que não tem jeito, porque quando a gente vai carregar rápido, ele vai aquecer.
14: Não tem outro jeito hoje, né?
15: Não tem outro jeito. Acho que só se colocasse a bateria numa geladeira, alguma coisa, mas eu não vejo uma solução assim simples. É um carregador e um jeito de refrigerar a bateria rápida, não vejo. Então, ele vai aquecer um pouco. O dia que eu tiver um carro desse, eu vou dar carga rápida só numa emergência, para uma viagem, tem que carregar, aí passa, mas no dia a dia, eu acho que não. Além de mais, esses carregadores são caríssimos, né?
13: É verdade. Mas é muito curioso isso, né? Tem que exercer muita paciência pensando em carro elétrico para botar para carregar.
15: Você tem que ser bem zen, tranquilo, nada de pressa.
13: Pois
15: vai,
13: é.
15: Vai melhorar até a vida, mas eu hoje ainda não consigo fazer isso, não.
16: Pois é.
15: Pra quem tem ansiedade, talvez tomar um ansiolítico todo dia.
16: E aí resolve a questão, né? Professor, inclusive, hoje em dia são muitos carregadores para celular, né? Com uma potência maior, cada vez maior. Eu já vi, acho que talvez os mais celulares premium aí do mercado, né? Top de linha. Tem carregadores aí de 60 watts de potência que prometem uma recarga super rápida. Então, mesmo nesses casos, o senhor acredita que existe esse risco, né? De perda da vida útil do aparelho?
15: Eu por acaso, os dias assim normais, eu coloco para carregar num mais lento lá. Eu não uso o mais rápido, não. Eu acho que ele realmente aquece um pouco mais.
16: É, professor, outra característica que a gente valoriza muito hoje em dia, né, com relação a essas baterias, é o tamanho. A gente estava falando de peso, né, daquelas baterias de chumbo muito pesadas, e o íon lítio substituiu aí um pouco mais leves, e tem esse desenvolvimento, essa busca por uma nova bateria com mais capacidade e um tamanho menor. Queria que você explicasse um pouquinho sobre como a evolução desse componente, pensando em tamanho mesmo, foi primordial para as tecnologias que a gente tem hoje, tanto celulares quanto carros elétricos, quanto drones, enfim, acho que foi o necessário, né, para que isso voltasse no caso do carro elétrico, né, mas enfim, começasse a andar essas tecnologias.
15: O problema é que a gente foi inventando coisas para o celular fazer, ele acaba consumindo muita energia. Eu estava comparando, tinha um celular lá na primeira geração, 95, 96, 30 anos atrás, o primeiro celular que eu consegui, para funcionar um dia, eu precisava de energia mais ou menos da ordem de 1 watt hora. Que na época eu até falei, pô, é muita coisa. Não sei se você lembra, mas eu já fiz essa conta. É aquela de você pegar 10 quilos e levar até o 12º andar de um prédio, é mais ou menos a energia de 1 watt-hora. Eu fui conferir o do meu celular, hoje a bateria dele é de 17 watt-horas, ou seja, é 17 vezes maior em relação

0: celular que eu vi, um pessoal que veio falar comigo aqui na universidade, era uma caixinha e tinha alça.
1: Caramba!
0: Era uma malinha.
1: Uma malinha. Acho que eu tenho. Parece um equipamento militar, né?
0: E o telefone era. O fone era igual aquele do telefone que a gente tinha. Uhum. Tirava o fone para falar, e deixava a malinha.
2: Puxava mesmo para falar. E claro, é além do tamanho, a espessura da bateria, né? Você falou desse aparelho e eu visualizei alguns antigos ali, porque ela tinha uma espessura absurda comparado com que a bateria hoje é fina, né?
0: É, bem fininha. Mas tem muita energia.
2: Vamos partir um pouquinho aqui, só para a gente poder falar um pouquinho mais de características das baterias. E eu volto ao ponto que o senhor falou antes, de se pensar em capacidade e velocidade. Eu também queria tentar entender um pouquinho de materiais aí que possam ser também mais baratos e mais sustentáveis nos materiais. Se o senhor pudesse fazer um comparativo aí, né? Porque hoje a gente vê estudos voltados para diferentes tipos de bateria com uso de elementos como enxofre, sódio e até água. Quais que são as vantagens, professor, de usar componentes como esses elementos ao invés dos modelos de íon lítio que nós temos atualmente, e quais também são os desafios para produzir baterias com essas outras possibilidades?
0: Mais ou menos, vindo pela história, lá foi mais ou menos em 90, 90 e pouco, o pessoal descobriu que esse íon de lítio seria uma boa solução, e realmente foi. Mas lítio também não é um negócio que se acha aí na esquina, tem poucos países que produzem, e aí o pessoal começou a correr atrás de outras opções. Tem vários agora que estão investindo pesado em sal, lá na China tem, que é uma coisa que é fácil de encontrar, que é sódio. Tem a de alumínio, que parece que já estão conseguindo um resultado até melhor do que íon de lítio, e eu vi até que tem um grande fabricante de automóveis aí que está investindo pesado nesse tipo de bateria. Tem essa de enxofre, tem o de ferro, lítio, tem vários aí. Parece, não posso falar alto não, mas parece cozinheiro foi botando um temperinho daqui, outro temperinho dali para tirar um sabor melhor, né? Vou botar mais energia. Mas tem muita gente trabalhando nisso, tentando chegar num produto melhor. Possa ter mais energia, carga mais rápida, menos perdas. Mas o avanço não tem sido tão grande. Pode ser que do chumbo ácido para o íon de lítio foi um salto grande. Agora está faltando mais um salto grande aí para a gente chegar. Eu acho que o sonho seria chegar numa bateria de 50 quilos que dê 500 quilômetros de autonomia no carro, seria perfeito.
2: Não, e eu fico pensando assim, quanto mais o material no estado muito mais sólido hoje, você tem mais segurança, inclusive, para aquelas situações que a gente estava falando de incêndio e de recarga muito mais veloz, né?
0: É, tem várias empresas investindo no que eles estão chamando de bateria de estado sólido, né? Ou seja, não ter gel, ser todo sólido, aí melhora bastante, porque aquela distância que eu falei de 0,1 milímetro, em vez de ser um material, hoje é um gel. Gel, para mim, é um negócio esquisito, se apertar, ele muda. Em vez disso, vai ser um material sólido. Já tem gente, várias empresas investindo nisso. Isso pode ajudar a melhorar esse problema de incêndio, talvez mais energia, a conseguir um controle de qualidade melhor da distância, mas eu vi aí que estão falando que até 2030 essa bateria deve estar no mercado, mas a gente nunca sabe, né? Às vezes vem, às vezes demora mais, às vezes vem mais rápido.
2: É essa que o senhor está dizendo de estado sólido, é isso?
0: Isso.
2: Certo. Uhum. Ah, é uma perspectiva, não está muito longe daí, né?
0: É, só que eu já contei aqui, mas o primeiro artigo sobre carro elétrico, né, que eu li, era um artigo escrito em 1888. E o autor reconheceu que bateria é um problema, mas ele disse que ia resolver em 2 a 3 anos.
1: Demorou um pouquinho.
0: Tá demorando.
1: Não, é muito interessante isso, até pensando na lógica, né, de umas tecnologias que vão surgindo e acabam ficando muito à frente do que a gente está acostumado. A gente inclusive falou sobre isso, né, aqui no Em Órbita, tá lá disponível o episódio falando sobre tecnologias dos nossos tempos que estão à frente, na verdade. Tá disponível lá no metropolitanarrio.com.br, é um tema interessante. E aí voltando a falar sobre isso da bateria de estado sólido, é interessante, né? Teve um movimento semelhante lá com o HD, né? Com o armazenamento.

0: o estado sólido ele garantiria menos risco físico, né? Eu acho que passa pela mesma lógica.
1: É, aquilo foi um HD, quer dizer, antes era magnético, né? Uma tecnologia bem antiga que o pessoal foi aprimorando, aí fazia disco com capacidade enorme. Aí veio a memória flash, acabou com a HD, essas coisas, memória magnética, acabou. Então, bateria também, com sorte daqui uns dias sai uma outra aí que dá uma virada grande.
0: É verdade, resta saber qual vai ser, que não vai ser alguma dessas de tentativa e erro, né, professor?
2: Professor, eu só também, com relação a isso, só pra gente só arredondar essa questão das baterias mais em estado sólido, ela também traria situações melhores de valores, elas seriam mais baratas e também mais sustentáveis?
1: Não sei, mas eu tenho a impressão que se conseguirem fazer essa de estado sólido, ou seja, aquela distância entre placas, por exemplo, fica mais fácil de controlar, então o controle de qualidade deve ficar mais fácil e com isso pode ser que acabe barateando. Esse negócio de caro e barato é muito complicado, porque às vezes o pessoal arruma um jeito seguro de fabricar e o preço cai estupidamente, né? Nós colocamos aqui um painel solar 2014, era caríssimo, nós inauguramos antes da Copa. O tempo para recuperar o investimento dava mais de 30 anos. E o equipamento que a gente comprou era de para 20 anos, não vai se pagar nunca. Mas com o tempo a energia subiu, etc., a gente já com menos de 10 anos ele foi pago. E as instalações novas de hoje estão se pagando em 3, 4 anos já se paga. Ou seja, era 30, caiu 10 vezes quase, 30 e tanto, caiu para 3 anos e pouco. Então, em bateria também, com sorte, a gente pode ter alguma coisa desse tipo. Uma queda forte no custo e melhora na capacidade. Tem muita gente estudando, então tem.
2: Professor, está na linha conosco? Não, esse seu complemento ficou mudo aqui. Acho que talvez caiu um pouquinho só o sinal. Se o senhor puder complementar novamente?
1: Uma bateria de estado sólido ou uma outra dessas que seja mais fácil de fabricar e mais fácil de controlar a qualidade. A gente vai ter uma qualidade mais alta, com mais capacidade e, com sorte, custo mais baixo. Eu acredito nisso. Outro dia eu assisti uma palestra aqui, aquele Frei Beto, nunca tinha ouvido ele falar, mas ele falou duas frases que eu achei muito importantes. Ele disse: o ser humano é um ser que sonha, inclusive quando dorme, né? E a segunda frase, ele disse: o ser humano acredita em utopias, né? Eu acho que eu sou meio ser humano.
2: Já que a gente está falando em utopia e o professor falou de energia solar, quem sabe a gente encerra esse nosso papo falando um pouquinho disso?
0: Pois é, vamos fazer uma pergunta aqui para a gente já caminhar aí para o final, né? Hoje a gente já tem exemplos de carregadores portáteis e até controles remotos que ficam carregando automaticamente via energia solar. Acho que casa muito com o que o senhor estava falando, né, professor, do painel solar. É possível pensar numa recarga semelhante que dê conta de um celular para usar no dia a dia? O que falta para a gente chegar nisso, por exemplo? Até que eu falei de celular, mas dá para a gente estender para o carro também, né? A energia ela vai estar sendo captada pelo painel solar, a questão é o armazenamento, também ser uma energia suficiente para dar conta de um carro ou de um celular.
1: Pois é, depende, né? Uns 30 anos atrás, um professor que faleceu já, teve um problema aí, mas sempre almoçava conversando com ele, e um dia ele veio, ele não era da engenharia elétrica, ele falou, reclamou, pô, vocês têm que fazer um negocinho aí pra gente rodar e carregar a bateria e falar no celular. De vez em quando eu pego, ele tá descarregado, não consigo falar. Foi quando eu falei, então eu vou medir quanto de energia o celular precisa. Aí eu levei o aparelho para casa, levei os medidores, medi em casa e deu aquela tal do 1 watt-hora, aproximadamente, né? Aí eu voltei no dia seguinte e falei, essa energia, não sei se você vai gostar não, mas a energia que você precisa para carregar o celular, isso lá 30 anos atrás, é mais ou menos a energia que você precisa para levar 10 quilos lá no 12º andar de um prédio. Ele falou, é muita coisa, vai cansar. Vai cansar. Só que hoje isso está 17 vezes maior. Então, se você for gerar essa energia, você teria que levar 10 quilos 17 vezes lá no 12º andar. Eu vi mais ou menos, se você for usar um painel solar, não vai ser um negócio tão grande, mas então fazer um chapéu de 30 por 30 centímetros, né? Bota na cabeça e vai pro sol, fica lá uma hora.
0: Com certeza.
1: Dá para carregar. Ou seja, dá, mas não sei se é prático, né? Ou se vai ter gente andando com chapéu de painel solar aí.
0: É, pois é.
1: Lá no sol quente, virando a cabeça pro sol, né? Para pegar o máximo, acha mais fácil espetar na tomada. Agora, para algumas aplicações, por exemplo, quem tem uma janela boa, eu acho que dá para aproveitar. A gente vai ter que aprender a aproveitar tudo que tem de energia por aí. Isso pode ser que seja importante. Gerar um pouquinho, bota na rede, aí você aproveita depois.
0: Ah, não, com certeza. E acho que essa aposta em novas possibilidades envolvendo baterias também passa por isso, né?
2: É, o que deve ser o principal desafio, né? Do momento, professor.
1: É, mas essa semana passada eu recebi um gráfico mostrando que geração de energia renovável no mundo aumentou muito, mas a geração de energia usando combustível fóssil também aumentou, não está diminuindo ainda não.
0: Caramba, está todo mundo precisando de mais energia, né? E acaba...
1: É que energia, mas é bom, né? Porque quando tem, você tem ar-condicionado, você tem uma série de vantagens, e depois que acostuma, é difícil viver sem. E aí não tem muito jeito, não. Dizem que a gente ainda vai aumentar muito o consumo de energia. Aliás, a tendência sempre foi aumentar. Acho que a gente não... De vez em quando diminui um pouco, mas é quando tem uma guerra, alguma coisa que agora deve diminuir por causa do petróleo que não sai ali pelo Estreito de Hormuz. Aí diminui um pouquinho, mas é pouca coisa. No geral, acabou. Uhum. A gente acaba aumentando o consumo.
0: Professor, acho que uma coisa que veio aqui, pipocou na minha mente agora. Veio à cabeça. A gente tem falado muito sobre terras raras, né? Minérios críticos. O Brasil tem a segunda maior reserva do mundo, inclusive. Qual é a importância da gente pensar nesses minerais críticos, pensando na produção de baterias, assim, eles podem ser importantes no desenvolvimento de outros tipos de bateria, ou até mesmo das próprias baterias de iolítio, pensando nessas tecnologias atuais, como é que é a relação com isso?
1: Não, certamente, a gente tem lítio e tem outros minerais aí que são importantes, por exemplo, o carro elétrico usa um motor que tem um ímã permanente que usa um tal de neodímio, pronto, já é uma terra rara que você tem que procurar e tem pouco. Então tem vários materiais aí que precisam em eletrônica, tem vários componentes que tem que são raros, né? Cobalto, samário, são componentes que no dia a dia a gente quase não usa, mas quando chega em eletrônica, bateria, essas coisas, precisa. E aí quem tem domina. Hoje, por exemplo, lítio, eu acho que maior parte, né? Tem países que produzem, mas que processa, purifica e deixa o lítio pronto para uso, basicamente é na China. Tem neodímio também, acho que é na China. Então, o complicador disso é que a gente fica dependendo de um produtor.
0: Professor, obrigado, viu, pela conversa aqui com a gente. Muito importante para a gente entender melhor o funcionamento da bateria, alguns dos próximos passos e também entender o que está acontecendo aí no processo de desenvolvimento de novos tipos de bateria. Até para a gente não ver só de uma forma muito, né, esperançosa, entender que tem alguns percalços, mas também que dá pra gente ter algumas expectativas positivas, né? Como a gente estava falando aí da possibilidade de um estado sólido, é isso, né? Mas também entender que tem muita coisa sendo feita na tentativa e erro aí, é uma preocupação.
1: A torcida é para ver se o pessoal que trabalha com bateria acha uma fórmula ali que resolva tudo, né? Porque às vezes você botar um componente a mais ali muda tudo. Eu estava pensando, por exemplo, a gente tem aí o metanol, né? É um carbono, 4 hidrogênio e oxigênio. Você bota 2 carbonos, vira o etanol. O etanol, né, a gente até pode beber, tem gente que gosta, eu não bebo não, mas tem no uísque, tem na cerveja. Tem. O metanol, que é um carbono a menos, se você beber, mata. Ou seja, um carbono faz uma diferença danada no... Então pode ser que com sorte o pessoal ache alguma coisa que botando lá na bateria ela deixe de ser problema e vire uma grande solução. mas eu acho que não tem assim ainda uma lógica para chegar lá. O cara vai experimentando.
0: É isso, ainda não tem aquele mesmo salto que teve do chumbo e ácido sulfúrico para o lítio, né?
1: É, lá atrás.
0: É, pois é, ainda.
1: Daí do chumbo para o lítio foi um salto. Teve vários saltos, mas menores. Está precisando de um salto grande agora.
0: É isso.
2: É isso aí, professor. Nós gostaríamos muito de trazer, quem sabe, nos próximos episódios, não esse ano, como o senhor está dizendo, mas para frente, alguma novidade aí, a gente com certeza terá em baterias, que foi o nosso assunto aqui desse episódio de hoje. Agradecemos muito, professor Edson Watanabe, que é mestre em engenharia elétrica pelo COP da Universidade Federal do Rio de Janeiro e doutor em engenharia elétrica pelo Instituto de Tecnologia de Tóquio. Muito obrigada, professor.
1: Tá bom, obrigado, hein?
0: Um abraço.
1: Abraço, tchau, tchau.
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0: No Ajuda Tech desse episódio, a gente vai trazer sugestões para você que precisa economizar a bateria do celular. Quem passa muito tempo na rua já sabe a diferença que faz diminuir o brilho, fechar todos os apps em segundo plano, entre outras coisas, né? Essas medidas são importantes, mas, claro, depende muito de como tá o seu celular para fazer isso, né? Já que um componente com a saúde comprometida vai perder carga muito rápido por padrão. Então fica ligado.
2: Existem dicas para Android e iPhone, né, Yuri? Mas algumas recomendações são gerais. Manter o smartphone sempre atualizado, com o sistema operacional mais recente, carregar sempre com o cabo que acompanhou o celular na caixa, além de usar um adaptador de parede original e próprio pro celular. Aqui vale checar a capacidade máxima de carga dele, se é 20 watts ou chega até 40 watts, como acontece com alguns modelos mais recentes, para nunca usar modelos acima dessa potência de recarga.
0: É importante mesmo, Dani, mas vamos para dicas específicas? No iPhone, por exemplo, você pode reduzir o brilho da tela ou optar pelo brilho automático, que faz esse ajuste sempre que necessário, né? Sem você precisar ficar ajustando ali manualmente. Dá para fazer isso pela central de controle, né? Para acessar, você desliza o dedo de cima para baixo a partir do canto direito, né? É aquela tela que aparece várias opções de comando, você consegue mexer também em Bluetooth, Wi-Fi e tudo mais. Falando nisso, ativar o Wi-Fi e evitar o uso de dados via 4G ou 5G também é uma boa, viu? Já que o tipo de conexão consome menos bateria. Então, se você estiver na rua e tiver algum Wi-Fi confiável por perto, a sua bateria vai render mais se você tentar essa conexão, ao invés de insistir nos dados móveis. Por fim, a principal dica é ativar o modo economia de energia do seu iPhone, né? Que é um recurso proprietário dos modelos da Apple para frear o desempenho do celular e priorizar a manutenção da carga. Vale lembrar que aqui você também pode acompanhar esse uso de bateria direto pelo menu de ajustes. E aí lá você entende quais aplicativos gastam mais em segundo plano, por exemplo, entre outras informações importantes que vão te ajudar aí para manter a carga.
2: Já no Android, Yuri, também existe um modelo de economia de energia que é essencial para diminuir o consumo. Mas você pode mexer em outras configurações, como sugere o próprio Google. É possível configurar a tela para desativar automaticamente mais rápido, diminuir o brilho ou colocar o ajuste automático, desativar sons e vibrações do teclado ou até restringir apps que consomem muita bateria. Também dá para ativar o tema escuro e excluir contas não usadas, que também pesam na autonomia da bateria.
0: Tem aquelas dicas clássicas de recarga também, né, Dani? Evitar colocar o celular na tomada a qualquer momento, esperar ficar abaixo dos 10% para fazer isso. Não deixar o celular carregando a todo momento, né? Quando tiver acima dos 80, você já pode tirar. Enfim, entre vários outros exemplos aí e dicas para manter o seu celular com uma autonomia de bateria boa o suficiente aí por mais tempo. Inclusive, a gente já gravou um episódio com o próprio Edson Watanabe, né? O especialista que conversou com a gente nesse episódio aqui. Ele falou nessa ocasião sobre baterias de celular especificamente, né? E como elas parecem ter sido feitas para durar pouco. Como celulares hoje têm uma autonomia de bateria menor. E ele também trouxe umas dicas de como economizar, né, nesse consumo de bateria no uso no dia a dia. Vamos ouvir aí o que o professor Edson teve a dizer nesse episódio, que foi ao ar em novembro de 2025, tá lá no metropolitanarrio.com.br. Você pode acessar lá para ouvir na íntegra quando quiser. Mas vamos ouvir esse trechinho que ele dá a dica específica aqui que vai ajudar a gente.
1: As baterias de hoje têm uma capacidade maior que as antigas. O celular antigo não tinha tanta coisa que tem hoje, né?
0: Sim, sim.
1: A tela, por exemplo, era uma tela pequenininha, porque o que a tela, por exemplo, gasta muito. Essas telas grandes não tem jeito.
0: Uhum.
1: Então, o consumo é que aumentou muito.
0: Ah, entendi.
1: Uma bateria de celular década de 90, para carregar a gente gastava mais ou menos de energia 1 watt-hora. Dava para mais de 24 horas de operação. Hoje, esse celular deve estar gastando bem mais do que isso. Eu chutaria aí talvez quase umas 10 vezes mais. Celular antigamente, lá na década de 90, era usado como telefone, né? Se você usar o celular de hoje com tela apagada só para telefonar, essa bateria vai durar muito. O problema é tela, é GPS, essas outras coisas que consomem. Então, o consumo é que aumentou muito.
0: Mas elas chegaram a evoluir nesse período, né? Evoluíram bem nesse período, para poder dar conta até desses smartphones mais recentes.
1: Sim, sim, sim. Essas baterias de hoje, de lítio, têm uma capacidade bem maior do que aquelas antigas. Não sei se você lembra, mas tinha umas, por exemplo, aquelas... meu filho usava muito Nokia, né?
0: Uhum.
1: Era um tijolo.
0: Era um tijolão.
1: Metade daquilo era bateria, né?
0: Pois é.
1: Depois o pessoal, além de botar mais consumo, ainda quer fazer ele mais leve. Então realmente fica mais difícil botar uma bateria que dure muito.
0: Uhum.
1: O primeiro celular que eu vi, aqui um cara passou aqui e me mostrou, era uma malinha. Ele tinha alça para carregar. E o fone era um fone igual do telefone comum, você puxava fone, parecia aqueles usados na Segunda Guerra Mundial, só que uma malinha pequena.
0: Ah, sim, sim.
1: Porque era praticamente bateria aquilo tudo. Hoje não, não tem, é pequeno, mas também como diminuiu o tamanho físico, mesmo com mais capacidade, ele acaba durando menos tempo, você tem que carregar todo dia, né? Primeiro que a bateria ela ficou com a capacidade um pouco maior. Mas ao mesmo tempo que aumentou a capacidade, a preocupação dos fabricantes de fazer um aparelho leve, aí bota o menor possível. O menor possível que dure 24 horas, um pouco mais, um pouco menos. Não, não tem mais celular hoje, né, que tinha antigamente, que ficava 5 dias sem recarga, sem poder usar por 5 dias, né? Agora não, é esse pequeno. Aí, se você quiser aumentar, você tem que ter uma bateria extra para levar no bolso, e é pesado. Eu até tenho uma dessa para emergência, mas descobri esses dias que, por exemplo, dentro do avião você não pode usar para carregar. Você pode transportar, mas não pode usar para carregar o celular se estiver dando um voo, né? Proibido.
0: Eu lembro que há um tempo atrás também, em voos comerciais, chegou a ser proibido um celular, né? Acho que um Galaxy Note.
1: Teve um da Samsung.
0: Isso.
1: Teve também com notebook alguns casos.
0: É, verdade.
1: Com risco de incêndio.
0: Sim.
1: Agora, eles estão proibindo esse power bank, né? Essas baterias. E também, que eu saiba, você não pode despachar um celular ou alguma coisa que tenha essa bateria pelo correio. No correio não aceita.
0: Ai, caramba. É, pois é. Inclusive, para viagens, né? O pessoal recomenda levar na bagagem de mão esses aparelhos.
1: Hoje, se você botar na mala, se o raio-x pegar, você tem que ir lá e tirar.
0: Uhum. Mas aí, professor, só para esclarecer aqui uma dúvida. Por que que celular, por exemplo, notebook, a gente precisa levar na mão, né, nesses voos, por exemplo? Consoles de videogame, ou até alguns notebooks também podem ir na mala, ou não podem, de fato?
1: Se tiver bateria, não pode, não. Notebook, eu acho que não pode. Talvez algum console que não tenha bateria, talvez você possa mandar.
2: É isso, lembrando que você, ouvinte, pode sempre mandar qualquer dúvida de ciência ou tecnologia pra gente pelo WhatsApp. É 21 98065 0066, DDD 21 98065 0066. Manda que a gente responde aqui no AjudaTec.
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0: É isso, Dani, esse foi mais um Em Órbita aqui na Rádio Sputnik, na Metropolitana 80.5 FM. Muito obrigado aos ouvintes e sigam Em Órbita nas principais plataformas de áudio para ouvir a gente de qualquer lugar.
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0: Esse episódio teve produção da Jennifer Alves e edição do Marcel Amaral, nosso operador. Um abraço.
2: Um abraço.
0: Valeu.
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0: Breaking History, nasce a princesa Anastácia. No último dia 18 de junho de 1901, nasceu em São Petersburgo Anastácia Nikolaevna Romanov, a filha mais nova do czar Nicolau II e sua esposa Alexandra. Em seu diário, o imperador disse: "Exatamente às 6 da manhã, uma pequena filha, Anastácia, nasceu. Foi tudo rápido e, graças a Deus, sem complicações. Por tudo ter começado e acabado enquanto todos ainda dormiam, ambos temos um sentimento de calma e solidão." Saiba mais sobre o nascimento, vida e morte da Granduquesa Anastácia em instantes com Virada de História.
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0: E aí, apaixonados por história, beleza? Pedro Henrique Lima na área pra gente revirar a história trágica da princesa Anastácia. Pra quem não sabe ou não assistiu a animação de 1997, ela morreu jovem com apenas 17 anos, sendo executada pelos bolcheviques após a Revolução Russa. Era uma época de muita transformação e muita agitação, não só no Império Russo, mas no mundo. Isso é importante a gente lembrar. Desde o final do século XIX, os czares vinham promovendo reformas no Império para modernizar a Rússia, mas isso já não agradava muito o povo. Vários grupos revolucionários aproveitaram esse momento para intensificar as ações e as lutas por um país melhor. Entre eles, o Partido Bolchevique, ala mais radical, com muitas aspas, da esquerda, que ganhou força através da liderança de Vladimir Lenin, personagem que já falamos aqui no Virada de História. Daí, em 1917, tivemos duas famosas revoluções: o czar cai em março e a família real é capturada, sendo presa na cidade de Ekaterimburgo e executada no dia 17 de julho de 1918. Muita gente, inclusive, acreditou que Anastácia conseguiu fugir dos tiros dados pelos guardas e viveu ainda bastante tempo. O mistério foi solucionado recentemente, mas várias mulheres chegaram até a se passar pela princesa. Bora dar então aquela virada de história e entender mais com os convidados de hoje. Bom, e agora eu tenho o prazer de receber novamente aqui no Virada de História a Maria Carolina Stelzer, ela que é mestra em História pela Universidade Federal do Espírito Santo. Maria, muito bem-vinda mais uma vez, tudo bem?
2: Muito obrigada, tudo ótimo.
0: Bacana, a gente que agradece desde já aí pela sua participação. Maria, a Granduquesa Anastácia Nikolaevna teve uma vida curta, né? Ela vai falecer com apenas 17 anos, então eu imagino que os dados biográficos que a gente tem da vida dela não tem ainda muita coisa, porque tadinha, ela não teve tempo, né, de viver tanto assim. Mas o que que a gente sabe sobre a vida da Princesa Anastácia?
2: Então, a gente tem, né, como você bem falou, a gente tem uma memória aí muito infantil, né, ainda. A gente tem muito sobre a vida dela pessoal, porque ela morreu com 17 anos, então a gente tem muito, né, muitos relatos da relação dela com as irmãs, né. Ela era muito mais próxima da Maria, né, eles são em 5 irmãos, então a Olga e a Tatiana, que são as duas mais velhas, a Maria e a Anastácia, que elas têm uma diferença aí de 2 anos, a Maria é mais velha, e o Alexei, que é o mais novo. Sim. E ela é a mais próxima aí da Maria e do Alexei. Então, assim, os relatos que a gente tem é muito envolvendo a sua personalidade, porque né, existem muitos relatos de como que a Anastácia, ela era ali uma criança e depois, né, uma jovem extremamente engraçada e que gostava mesmo ali de, né, eles chamam ali que ela gostava muitas vezes até mesmo de fazer brincadeiras e realmente, né, chegou um momento ali da sua adolescente onde ela acaba, né, sendo o que eles vão chamar, né, de um pouco mais rebelde. Uhum. Então a gente tem ali essa marca juvenil mesmo da personalidade dela. Né, ela vai ali ter alguns momentos onde ela tem ali um contato mais político, mas vai ser ali durante, né, a Primeira Guerra, porque as suas irmãs mais velhas e a mãe eram ali, né, voluntárias em um hospital próximo, e ela em alguns momentos ia, né? Então ela estava ali tendo aquela vivência de alguns soldados feridos, né? Ela vai ter ali essa experiência dessa brutalidade da guerra.
0: Sim.
2: Mas a gente tem muito mais relatos juvenis mesmo, né? De como que ela tem essa relação com os irmãos, de como que ela é extremamente próxima do pai, né? Os relatos são que ela era muito mais próxima de Nicolau, gostava muito de caminhar sempre com ele. Então, assim, a gente tem muito mais esses relatos juvenis mesmo.
0: Sim, sim. É interessante você falar da proximidade com o Nicolau. Eu cheguei a ler trechos de carta dele em que ele fala assim, com um sentimento muito positivo da vinda, né, da Anastácia. Mas na época havia toda uma expectativa também para que a Imperatriz Alexandra gerasse um herdeiro masculino, né? Alguém do sexo masculino para poder justamente suceder o Nicolau. Então a vinda da Anastácia não foi de forma alguma uma frustração pro pai, né?
2: Sim, por incrível que pareça, né? Ele vai retratar, é claro, como ela vai nascer ali, né, de madrugada. Ele fala que eles estavam sozinhos ali no momento, mas foi tudo muito tranquilo. E ele, em nenhum momento, assim, ele traz essa frustração, assim, né? Mas é claro que, no geral, existia ali uma frustração. Principalmente quando o Alexei, ele nasce, né? E ele vai ser ali, né, uma criança com a doença da hemofilia, que isso, no momento, né, eles ainda não sabiam. Então, tem uma frustração ali em torno de um herdeiro masculino, vamos dizer assim, que duas vezes, né, quando a Anastácia nasce e depois quando o Alexei nasce, que ele vai ali, né, ter uma vida muito mais fragilizada pela situação da sua doença, né?
0: Sim, sim. É por isso que no momento que o Nicolau abdica, ele vai, se eu não me engano, ceder o trono pro irmão dele, né? Que seria o herdeiro ali na falta de um representante, de um filho do sexo masculino. Agora, outra coisa que eu li sobre ela também, relacionado a essas memórias infantis, juvenis, é que a Anastácia foi uma criança de gênio muito forte, né? Você mesmo falou que ela tinha um pouco de rebeldia, né? Ela seguia a cartilha, assim, de uma princesa, do que se esperaria de uma princesa, de uma nobre?
2: Ela não vai seguir a cartilha do que se era esperado. Assim, ela, é claro, ela tem ali toda uma tutoria muito grande, principalmente com relação a línguas. Então ela vai falar russo, ela vai falar inglês, ela vai falar alemão, ela vai falar francês. Mas, por exemplo, vão existir muitos relatos de como que a sua caligrafia era a pior de todas.
0: Olha,
2: né?
0: Só.
2: Que todos os seus cadernos eram cheios de erros, cheios de riscos. E como que ela sempre vai ali tentar ali, sempre adaptar naquele momento onde muitas vezes, né, se tem uma vida cheia de guardas, e ela sempre ali fazia, né, brincadeiras com os seguranças. Inclusive, quando eles estavam na prisão, tem esse relato de que a Anastácia sempre ali usava muito do humor mesmo para ser uma menina totalmente ali diferente do que se esperava, né? Diferente de todo aquele protocolo que a gente sabe, né, que ali uma czariana deveria seguir. Então, mesmo ela estando ali na nobreza, ela vai ser uma criança muito mais, né, vamos colocar aí, né, travessa, né, como eles vão falar, do que as outras irmãs, por exemplo. E é por isso que, né, existem muitos relatos que Olga e Tatiana, que são as irmãs mais velhas, não tinha tanto uma relação forte com a Anastácia. Principalmente porque ela era muito mais, né, o que eles, em alguns relatos também, chamam de moleca, né, muito mais brincalhona, muito mais risonha, do que seguir ali aquele padrão que era esperado das mulheres também naquele momento.
0: Sim, depois eu quero ouvir mais sobre como foram aí os últimos dias, os últimos momentos do João Manoves já na prisão em Ekaterimburgo, mas antes, Maria Carolina, eu queria que você falasse um pouco da vida dessa família, no momento ali de virada pro século XX, que o Estado czarista começa a receber muitos questionamentos, né, uma série de manifestações, convulsões revoluções sociais na Rússia, o movimento bolchevique crescendo, né? E muitos desses questionamentos do povo acabavam sendo encarnados pelos Romanovs, né? Por serem, né, o máximo representante aí do Império Russo. Como que era a vida dessa família em meio a todo esse turbilhão?
2: Isso era uma grande questão, porque a impressão, né, de que a gente tem é que a família se envolvia numa bolha. Principalmente porque a gente tem, né, Alexandra vivendo num momento ali extremamente esgotada, se voltando ali completamente para o seu filho. A gente tem, no meio, né, disso tudo, Nicolau assumindo o comando do exército, se ausentando ali daquele momento, e a gente tem ali, né, por volta ali de 2 anos antes da Revolução explodir, a gente tem Alexandra totalmente ali influenciada por Rasputin, né, que vai ser ali uma figura mítica que vai surgir, né, nesse meio como ali uma espécie de milagre mesmo para Alexei, né, e com toda a sua doença. Então a gente tem um momento onde muitas e muitas trocas de ministros o tempo inteiro, muitas vezes influenciadas, sim, por Rasputin. Então a gente tem uma bolha isolada, né? Alexandra não gostava de ficar na corte, então ela vai se afastar e vai ficar, né, a maior parte do tempo no Palácio de Alexandre. Então ali eles vão passar por um momento com uma rotina muito mais simples, com costuras, com chás, visitas de alguns parentes e quase mesmo se isolando mesmo de todo aquele momento em que, né, se tem ali uma efervescência de um movimento social muito forte. Então a impressão que a gente tem é que se cria uma bolha muito forte, principalmente, né, eu acredito, pela ausência de Nicolau, que não era ali, né, quando ele assume também, ele não, né, dizem ali os relatos mais íntimos, assim, de que ele não gostaria de estar nesse local. Juntamente com isso, a doença de Alexei, que era ali, né, toda aquela expectativa do herdeiro, Alexandre se doando ali para aquele momento, e no meio disso tudo, ali, Rasputin, né, como uma figura que vai estar ali comandando aquela situação, não como o amante de Alexandra, como adoram, né, trazer ali essa figura, mas sim como uma figura, como mesmo o bote de salvação mesmo para um possível herdeiro. Então eu sinto que a família, ela vai ficando quase à parte ali daquele movimento que cada vez estava crescendo mais.
0: Sim, sobre o Rasputin, é um personagem que eu acho que mereceria só um episódio para falar dele, né? Porque todo o misticismo, o mistério em torno da vida dele, o fato dele ter liderado uma seita, né, ou algo do tipo, levantou aí uma série de invenções, enfim, de curiosidades a respeito da vida dele. Inclusive na animação de 1997, né, da Anastácia, ele é retratado como um inimigo ali, meio mágico, meio sombrio, né, que faz pacto com algumas forças obscuras para poder conspirar contra os Romanovs. Como que era esse Rasputin de carne e osso, assim, só resumindo pra gente não ficar nesse mito, assim, como que ele era?
2: Inclusive, essa animação, ela traz ali, né, como o Rasputin sendo aquele que cria grande, né, eles vão usar uma grande maldição que acaba, né, no filme sendo retratado como a Revolução, né. Isso. E a gente vê o Rasputin na vida real, né, vamos pensar assim, ele sendo ali quase como um líder religioso, vamos colocar assim, um líder religioso, onde ele tinha ali principalmente técnicas de hipnose, que acabava, ele era uma pessoa extremamente eloquente, ele tinha ali um ótimo relacionamento com as pessoas, e nesse momento onde a gente tem, né, várias e várias crises de Alexei, ele vai sendo indicado até que ele chega, né, o nome dele chega em Alexandra e a Czarina não tem mais nenhuma possibilidade, então ela fala, traga esse homem, e ele não vai ser aí, né, um grande feiticeiro, nem nada do tipo, ele vai sim, né, existem sim relatos de que ele vai liderar né, essa espécie de quase como se fosse uma seita mesmo, porque a gente vê em cartas de Alexandra para Rasputin um tom quase de uma devoção absurda. Assim, né? A gente não tem nenhum indício de nada, de nenhum tipo de intimidade, mas a gente tem sim uma relação de quase súplica mesmo. Porque Rasputin, como ele vai ser aí, né, o que a gente poderia chamar de uma pessoa, né, que tem ali conhecimento de hipnose, que vai ali realizar, né, algumas técnicas, né, de ali, ele vai falar, né, que é uma redução ali da pressão, enfim, isso é aparentemente, né, acalmava em algumas crises o Alexei. Então, como nesse momento a gente tem, né, poucas informações sobre todas essas coisas, e isso acabava que funcionava com o Alexei, ele passa a ser uma figura mítica. E com isso, né, principalmente na animação, que inclusive, né, foi aí o ponto onde eu, né, comecei criança a ficar apaixonada por história da Rússia, a gente vai ver o Rasputin como uma figura que controla totalmente ali não somente essa relação ali, mas como que ele controlaria a Rússia inteira, né? Mas a gente vai ver, na verdade, o Rasputin com muita, muita eloquência política também, né? Ele vai se envolver ali e ele passa a não ser somente ali um curandeiro, vamos colocar assim, né, que vai ali interferir. Não, ele passa a realmente ser uma figura política dentro desses últimos momentos ali antes da Revolução, né? Então, a gente tem esse momento de, né, o Rasputin, ele é uma figura, como você bem comentou, né, a gente poderia falar dele por muito e muito tempo, mas ele basicamente vai ser como ali um, ele vai usar algumas técnicas de hipnose, ele vai usar algumas técnicas de cura ali com alguns chás e principalmente ali com conversas enquanto ali se tem as crises, né? Ele era uma pessoa com uma oralidade fantástica, assim.
0: Sim, e é interessante que na nossa última entrevista, nossa primeira entrevista aqui, né, em que a gente falou sobre as origens dos Romanovs, você tinha me falado que começou a gostar de história da Rússia por conta justamente dessa animação. E aí eu pensei, pô, uma pauta da Princesa Anastácia, eu vou ter que chamar a Maria Carolina para vir aqui no Virada de História e contar sobre a vida dela. Inclusive, a Anastácia, ela vai inspirar várias produções cinematográficas, né, além dessa de 1997. Eu vi que em 1928 já tinha coisa sobre ela, o filme A Filha do Czar. E depois vai ter um filme muito famoso com a Ingrid Bergman falando de uma impostora, né, que estava se passando pela princesa Anastácia. De todas essas produções, das produções que você conhece, que você já assistiu, como que ela é representada e qual imagem dela que você prefere, que te agrada mais?
2: A Anastácia, ela vai ser representada mesmo como uma grande figura quase mitológica, né, ali, da sobrevivência da Rússia czarista. Então, é claro que particularmente, né, eu obviamente vou falar que a minha visão favorita é a da animação, porque foi ali que eu conheci, né, mas tanto na animação quanto no filme com a Ingrid Bergman, que ele traz ali, né, nesse momento que esse filme foi lançado, vai ser o momento do auge ali da fama de uma, né, das pessoas que se dizem ser Anastácia, né, que a gente vai, né, é a Anna Anderson, que é o caso mais famoso ali. Esse filme, ele vai ser lançado exatamente nesse momento onde se tem uma grande fama, e a gente vê a figura da Anastácia sendo essa figura como uma possibilidade de sobrevivência do czarismo e uma possibilidade de sobrevivência ali de qualquer resquício cultural daquele momento. Eu acredito que a figura de Anastácia, ela vai sendo mesmo como uma possibilidade, não de retorno do sistema político, mas sim como uma possibilidade de retorno a todo aquele universo criado ali de grandes riquezas, quase mesmo como um universo mágico, né, ali de encantos, onde a Rússia vai se distanciar dessa visão, né, dessa imagem, dessa narrativa política de revolução, e vai voltar ali aquela narrativa de brilhos e encantos, que é como o czarismo, ele vai ser retratado, né, principalmente ali na animação de 97 da Fox, que vai ser ali uma animação muito próxima daquilo que a gente vê como animação Disney, assim, né?
0: Encontro de fada,
2: tem
0: né?
2: Uma exatamente, uma princesa perdida que busca ali aquele retorno daquela identidade. Então, mesmo que depois, né, hoje a gente já tem esse mistério solucionado, mas mesmo assim, essa mítica ao entorno de Anastácia, ela continua. E ela continua muito forte, porque muitos ainda não acreditam que foi o corpo dela que foi encontrado e que ela pode, né, ter vivido. Então, assim, a imagem que eu gosto, né, de ter dela é a imagem do filme, mas isso é a Maria Carolina criança falando. A Maria Carolina historiadora gosta de pensar nela como uma menina travessa mesmo. Ah. Que ali não tava dentro daquele padrão ali que se era esperado e que ela tentava viver numa situação familiar, que não era agradável, né? Ali a gente tem uma busca incessante por uma vitória russa ali, e enfim. E ela tenta ser ali ela, né? Ser criança. Dificilmente a gente vê, né, relatos de pessoas que estão, né, dentro desses contextos da nobreza como sendo crianças, sendo jovens. E é muito agradável ler sobre a Anastácia.
0: Não, as duas imagens que você falou, pra mim, estão super válidas. Tanto a que a Maria Carolina historiadora gosta e também a que a Maria Carolina criança gosta. Eu acho que é bem interessante, né? A gente ler e aprender sobre a princesa Anastácia. Agora, eu queria entender também, Maria, de onde que, quando e como que surgem esses rumores de que a princesa teria sobrevivido a ponto de ter uma mulher, né, a tal dessa Anna Anderson, que vai tentar se passar pela própria princesa?
2: Então, o que vai acontecer é que durante a execução se tem duas covas separadas, né, uma aonde são colocadas ali, né, Nicolau e sua esposa, que, né, quando, logo após a execução, Moscou, ele vai ali, né, emitir que somente Nicolau, ele foi morto. Então, durante muito tempo, né, um determinado tempo, as pessoas vão acreditar que somente Nicolau. Então, isso já cria ali, né, essa representação. Além disso, a gente tem essas duas covas diferentes. Então, quando se encontra, né, pela primeira vez os restos dos corpos, não encontram Anastácia, encontram somente quatro corpos, e se inicia ali essa busca, mas inicialmente essa busca ela não, né, parte ali para uma questão de uma investigação mais a fundo. Apenas se tem ali a identificação de quatro corpos, e com isso surge ali uma grande questão de aonde está, né, o quinto, que seria, né, pela identificação que seria de Anastácia.
0: Uhum.
2: Então, eles passam ali um momento, né, buscando, e até que começa-se a ter uma série de pessoas, inclusive a Anna Anderson, que vai ali, né, por uma série de fatores, ela chega, né, em uma determinada clínica, e uma colega de quarto fala que ela se parece com a Anastácia, e surge a narrativa desse momento, né, e ela vai ser ali, né, é feito o teste de DNA, é feito, né, ali, várias pessoas que conviveram com a família chamam para ver até que, né, ela era polonesa, ela não tinha ali nenhuma espécie de descendência, mas durante muito tempo isso fica, né, ali em alta, e isso começa a ser ali uma espécie de possibilidade. Mesmo que não seja essa Ana, quem é? Aonde que ela está? Até que no ano somente de 2007 a cova vai ser encontrada, né, ali, e em 2009 é que se tem ali toda a análise genética, onde se encontra, né, que aqueles que foram ali detectados como sendo somente Alexei, é Anastácia também, né? Alguns falam que era Maria, em vez da Maria estar junto com as outras irmãs, é ali. Outros falam que é Anastácia, mas ela estaria ali junto. Então foi feito, né, todo o processo de análise genética, E, né, mesmo assim, toda a família vai ser canonizada, né, pela Igreja Ortodoxa Russa, e ainda, então, tem ali essa grande adoração mesmo e culto, principalmente a figura da Anastácia, né, como uma figura aí de ressurreição, como uma figura de reencontro mesmo, assim.
0: Sim, sim. O que que o fim desse mistério vai representar para a memória da Anastácia, para como a gente vê a Anastácia nos dias atuais?
2: Eu acredito que o fim do mistério não foi o suficiente para deixar de ter toda essa mítica em volta de Anastácia.
0: O mistério não acabou, então, né?
2: Não, eu acredito que muitas pessoas, né, se tem grande parte das pessoas que passam a ter o interesse em história da Rússia, começam por esse ponto, ou o pouco que se sabe sobre a história da Rússia é o nome da Anastácia. Então, acredito que mesmo que esse mistério ele tenha sido resolvido, ele abre a porta para o grande mistério que é mesmo a história da Rússia, né? E, é assim, tentam, né, na minha visão, fazer ali quase como a Anastácia como um grande ícone ali, né, principalmente quando a gente tem, né, o filme de 97, que é algo que sai ali, né, e vem muito, principalmente para as crianças aqui do Ocidente, é algo muito vendido, assim. Então eu acredito que traz também essa visão e esse desejo mesmo pelo conhecimento da história russa, mas da história russa czarista. Sinto que é um objetivo também de retorno de toda essa tradição mesmo czarista.
0: Inclusive quando a gente vai pesquisar sobre os Romanovs, assim, quem tá atrás de alguma referência bibliográfica, a grande maioria dos trabalhos é sobre os anos finais, né? Os últimos Romanovs. Tem uma série na Netflix agora, né? Que recentemente, que também fala desses últimos dias. Agora, falando sobre o momento da família já em Ekaterimburgo, onde eles ficaram detidos ali antes da execução, a gente tem relatos desses momentos finais, além do que você já contou das brincadeiras de Anastácia, como que foram esses momentos bem angustiantes, né, imagino, dos Romanovs ali na prisão?
2: Esse último momento, assim, né, os relatos que se tem é de como que eles não esperavam que eles seriam ali executados, né, de como que Nicolau, ele tem ali as últimas palavras dele, palavras mesmo de surpresa daquele momento, que eles não acreditavam ali, né, eles foram, né, levados ao porão, né, e ali a gente tem realmente ali a execução de todos eles, e é uma sensação e relatos de surpresa mesmo, né, eles não acreditavam ali que teria essa execução, e os relatos também principalmente são da preocupação com o Alexei mesmo. É uma preocupação que ela continua ali, né, latente. Acredito que por isso que a Anastácia tenha ficado próxima ali do Alexei, né, nos últimos momentos de vida, né, eles foram encontrados juntos, principalmente porque ela tinha essa relação muito boa com ele, principalmente de conseguir acalmá-lo. Então acredito que foi assim um momento de surpresa muito grande, porque os últimos relatos é mesmo de Nicolau não conseguindo acreditar, incrédulo mesmo, de que aquele momento iria acontecer daquele jeito, né? As irmãs morrem, né, com golpes de baioneta mesmo. Então, assim, é todo um momento extremamente ali cruel mesmo.
0: Sim. A família imediata do Nicolau morre nessa execução, a esposa, os filhos, mas outros Romanovs conseguem fugir, outros são capturados e mortos, né, nos Urais no verão de 1918, outros conseguem fugir, vão para outros países, outros são abrigados por outras monarquias. Apesar dessa morte imediata dos Romanovs que estavam ali no poder, essa dinastia, ela vai deixar descendentes, vai deixar representantes?
2: Ela deixa, e eu queria chamar mais atenção para a mãe de Nicolau, né? A Maria Feodorovna, ela vai estar na Crimeia nesse momento, então ali ela vai, né, ser levada para a Inglaterra, ela vai passar um tempo na França, e ela inclusive é retratada até mesmo como aquela que vai ali buscar pela figura de Anastácia, mas ela não, né, não faz nada disso. Mas, assim, a gente tem, né, alguns, né, principalmente ali a gente tem a mãe e ali, né, a irmã de Alexandra vai ali, né, ser morta, o irmão de Nicolau também, né, que seria ali o seu herdeiro também vai ser morto. Então a gente tem, assim, cerca mais ou menos de 30 Romanov que sobreviveram, assim, e a maioria acaba se estabelecendo na França e na Inglaterra mesmo. Uhum. Mas acredito que quando a gente tá falando, assim, né, a figura mais importante é a Maria, a mãe de Nicolau, que acaba, né, sobrevivendo quase, assim, com uma sorte mesmo, assim.
0: Sim. Maria Carolina, muito obrigado por você ter vindo aqui novamente no Virada de História, partilhar o tanto que você sabe dessa família e também da história da Rússia aqui com a gente. É sempre bom conversar contigo e portas abertas aí para você retornar em outras oportunidades. Um grande abraço.
2: É isso, eu fico muito feliz pelo convite, muito, muito feliz e honrada mesmo. Adoro falar sobre esse assunto, enfim, só muito sucesso mesmo pro trabalho de vocês, que é muito incrível.
0: Ah, obrigado pelo carinho.
2: Muito obrigada, viu?
0: Obrigada a você, Maria, tchau, tchau.
2: Tchau, tchau.
0: Agora a gente precisa entender também como foi todo o contexto, né, sobretudo entre os bolcheviques, que levou à prisão e execução dos Romanovs. A gente precisa olhar com a visão da época. Quem conta mais é nosso próximo convidado. Bom, e agora eu tenho o prazer de receber mais uma vez aqui no Virada de História o meu amigo Éden Pereira Lopes da Silva, que é historiador, mestre em História Comparada e pesquisador do Núcleo Interdisciplinar de Estudos sobre África, Ásia e Relações Sul-Sul, o NIEAS, da UFRJ. Éden, muito bem-vindo novamente aqui ao Virada de História, tudo bem?
3: Tudo bem, Pedro. Muito obrigado pelo convite. É um prazer estar aqui mais uma vez discutindo sobre um outro tema histórico. É sempre um prazer a gente poder estar trocando algumas ideias sobre, enfim, sobre personagens e eventos históricos.
0: Ah, bacana. Eu que agradeço aí a sua participação. Da última vez a gente falou sobre o Tchuikov, né? Um baita episódio que a gente fez aqui. E hoje a gente vai pro outro extremo. Falar de uma representante dos Romanovs, da família real, que foi derrubada, né, no momento da Revolução Russa. Bom, a história e a morte de Anastácia Nikolaevna Romanov inspirou muitas produções artísticas, né? E também deu margem para algumas fake news históricas. O filme de 1997, por exemplo, a animação, mostra que a Granduquesa sobrevive à Revolução Russa e é caçada depois pelo feiticeiro Rasputin, que é uma espécie de arquiteto, né, das piores coisas do mundo, e aí eles incluem no filme a Revolução de 1917. Éden, o que é mito e o que é verdade quando a gente fala de todo esse fim dos Romanovs, mas também da prisão e execução da Anastácia?
3: Bom, eu acho que em primeiro lugar é importante nós colocarmos que não houve sobrevivência da Anastácia conforme se passou para um mito popular. E, inclusive, durante muito tempo tiveram pessoas que tentaram se passar pela princesa Anastácia, colocando inclusive que tentando usar isso como uma reivindicação de títulos nobiliárquicos para receber não apenas disputar a herança da família real russa, mas imperial, mas também para evidentemente ganhar alguma espécie de evidência política, evidência midiática, enfim, e isso, enfim, passou durante muito tempo para uma crença popular, um senso comum, por causa justamente dessas produções que existiam em Hollywood, também por causa de uma disputa que existiu na própria família real imperial depois que houve a execução dos Romanov, porque a linhagem principal liderada pelo Tsar Nikolai deixou de existir, e aí houve uma disputa entre vários ramos da família pela chefia. E isso, enfim, acabou gerando o desenvolvimento de crenças também entre a população, principalmente os monarquistas, que difundiam algumas dessas lendas de que havia sobreviventes para tentar, em alguma medida, manter vivo também o projeto político monarquista dentro da própria Federação Russa. Dentro da própria Rússia e dentro da própria União Soviética também. Então, é importante a gente distinguir, né, esse mito e dessa realidade, porque isso também passou a ser conhecido muito recentemente. Só na década de 2000 que esse mito relacionado com a sobrevivência não apenas da Anastácia, mas também de outros membros da família real foi completamente dissolvido após uma série de testes de DNA no local onde ocorreu a execução da família real. E esses testes, eles revelaram, né, que ninguém tinha sobrevivido, que os DNAs correspondiam a todos que eram membros da família real. E

0: relevante para nós pensarmos o momento presente, né? Porque isso, inclusive, dificulta o próprio movimento, político monarquista que existe dentro da... que existem infrações de reivindicação política monarquista dentro da própria Rússia.
1: Sim, pois é. A família dele, a família imediata, né, do Nicolau, foi executada em 1918, como você mesmo disse, mas alguns membros dessa dinastia conseguiram fugir para a Europa e também a América do Norte, né? E aí, hoje, por exemplo, tem a Granduquesa Maria Vladimirovna, que é considerada por muitos aí como chefe da Casa Imperial da Rússia, junto com o filho dela. Esse movimento monarquista, Éden, ele surge imediatamente após a Revolução de Outubro, porque eu sei que vai ter uma guerra civil ali, né, envolvendo de um lado os sovietes e do outro lado o Exército Branco, né, como era conhecido aí essa resistência do Czar, mas já nasce um movimento monarquista nesse momento?
0: Sim, o movimento monarquista ele já existia naquele momento, só que ele vai passar por uma espécie de arrefecimento político, porque uma vez que boa parte da linhagem monárquica ela se exila em lugares diferentes, alguns vão para os Estados Unidos, outros vão para países europeus, acaba levando uma fragmentação do próprio movimento político. Inclusive é importante dizer, e aí a gente precisa esclarecer isso, do porquê que a linhagem principal da dinastia Romanov ela foi executada. Uhum,
1: claro.
0: Porque durante a Guerra Civil, quando os bolcheviques assumem o poder na Rússia, existem negociações entre o governo bolchevique e a França e a Inglaterra. O objetivo dessas negociações era entregar a família Romanov para esses dois países para que eles ficassem exilados e eles renunciassem quaisquer títulos nobiliárquicos dentro da Rússia, uma vez que a Rússia se tornaria um Estado socialista, uma república socialista. Só que, em algum momento, as negociações, pelo menos da parte dos britânicos, eles não quiseram receber a família imperial russa, assim como outros também países não queriam receber, a maioria dos países europeus nesse período eram monarquias, eles não queriam receber a família imperial russa exilada, por conta de questões políticas, até porque eles eram descendentes, eles eram primos, enfim, parentes de muitos dos outros monarcas europeus. E isso poderia gerar alguns problemas, atritos políticos internos nesses outros países também. Então, como os britânicos recusaram receber a família real imperial russa exilada, os bolcheviques chegaram à conclusão de que havia uma conspiração em andamento, e realmente havia, para poder reintroduzir no trono a família Romanov, que passa a ser presa justamente na região de Ekaterimburgo, que fica no interiorzão da Rússia mesmo, né? Ekaterimburgo é quase na Sibéria. E quando isso ocorre, né, é porque existem tentativas por parte dos serviços de inteligência de libertar a família imperial russa com apoio de militares do Exército Branco e de reintroduzir a família imperial russa dentro do trono. E restaurar a monarquia, que havia sido dissolvida em fevereiro de 1917, porque o governo provisório havia colapsado, e aí, com a assunção do poder dos bolcheviques, não havia um governo que fosse capaz de dialogar com os britânicos e com os franceses, como era, por exemplo, a família Romanov. Então, por isso, eles queriam, e eles fizeram toda uma conspiração para poder reintroduzir eles dentro do poder. Quando... inclusive na data é importante a gente se atentar, porque quando eles são executados em julho de 1918, estava começando a guerra civil na Rússia e a intervenção das potências estrangeiras. Um dos principais líderes do movimento branco na Rússia, o Alexander Kolchak, almirante Kolchak, ele estava preparando tropas para poder marchar desde o extremo oriente até o centro político da Rússia, né? O Moscou, São Petersburgo, atravessando toda a região siberiana, e nesse meio do caminho, né, eles tentariam libertar a família imperial russa que estava presa em Ekaterimburgo. E os bolcheviques, que naquele momento não sabiam, né, se teriam condições de politicamente e militarmente resistir, e os bolcheviques não sabiam se teriam condições

0: militares e políticas de segurarem uma ofensiva capaz de libertar a família imperial russa, eles resolveram executar imediatamente todos os membros da família imperial, porque os britânicos se negaram a receber a família imperial exilada, e havia justamente essa conspiração para poder reintroduzir Nikolai ao trono da Rússia. Então, considerando isso, né, eu acho importante a gente dar esse contexto para poder falar que essas disputas existentes no movimento monárquico, dentro da família imperial, enfraqueceram muito o movimento monárquico na Rússia durante a década de 20 e durante a década de 30. Porque também, quando a família imperial foi morta e houve toda essa disputa, os próprios oficiais brancos ficaram divididos quanto ao que fazer com relação à retirada dos bolcheviques do poder. Eles tirariam os bolcheviques do poder para poder tentar reintroduzir uma monarquia que não tem uma linhagem, não tem mais uma linhagem, introduziriam uma república. A proposta inicial do Kolchak, por exemplo, não era reintroduzir uma monarquia, mas era introduzir uma república depois que ele soube da execução dos Romanov. E isso dividia os oficiais brancos. Existiam, inclusive, alguns oficiais brancos que tinham interesses diferenciados, alguns deles queriam a independência de algumas das repúblicas e de algumas das antigas repúblicas soviéticas, enfim, que eram próximos também da França, da Grã-Bretanha, que tinham um plano também de fragmentar a Rússia em uma série de estados, principalmente no sul e no sudoeste, né? A atual região do Cáucaso e a região da Ucrânia. A França e a Grã-Bretanha chegaram a acordar, né, um projeto político de fragmentação, e eles contavam com isso, com o apoio dos generais brancos que lutaram a guerra civil, alguns dos generais brancos que lutaram a guerra civil. Só que como o Kolchak, ele foi derrotado e os demais generais não conseguiram avançar no controle de Moscou e de outras grandes cidades, ao mesmo tempo o apoio dos exércitos ocidentais foi diminuindo, porque houveram revoltas e houveram lutas revolucionárias também dentro do continente europeu, e isso fez com que os próprios interventores durante a Guerra Civil Russa tivessem que recuar com relação aos seus projetos de intervenção. E aí entender esse cronograma é extremamente importante, porque você tem o início da Guerra Civil, logo depois do início da Guerra Civil temos o fim da Primeira Guerra Mundial, logo em novembro de 1918, e aí, inclusive, tropas estrangeiras são desembarcadas na Rússia para poder justamente apoiar esse projeto, que acaba fracassando. E aí, por isso, os monarquistas, eles acabaram perdendo um pouco o protagonismo. Depois, né, da década de 30, 40, 50, eles se mantêm no exílio. Eu não sei em que sentido eles chegaram a um acordo, né, com relação aos ramos colaterais de irmãos e de primos, né, que são os descendentes dos irmãos do Nikolai. Eles chegaram a um acordo e aí conseguiram, né, novamente, alguma medida, manter, ainda que com algumas cisânias internas, né, uma chefia dentro da família, mas ainda existem disputas, e inclusive no período em que acaba a União Soviética, né, existem grupos que voltam a se organizar e reivindicar a volta da monarquia, mas sem o devido apoio, devido respaldo e capacidade política, em virtude também de que com o fim do eixo principal da família Romanov, o movimento ele acaba perdendo um grande centro de apoio.
1: Sim, você falou do Kolchak, ele é o Alexander Vasilievich Kolchak, né, o principal, uma das principais lideranças aí do movimento branco, foi um almirante, né, da Marinha Imperial Russa. Agora é interessante, Éden, que a gente consegue entender muito dos significados políticos em torno da morte de Anastácia e da família real, e a partir disso contar todo esse processo, né, de reação dos monarquistas, como você acabou de trazer isso muito bem. Agora, recuando para o começo do processo revolucionário, aliás, para todas as tensões ali que já estavam crescendo na Rússia na virada do século XX, o que que os Romanov simbolizavam para os bolcheviques? Havia, sim, consenso entre os bolcheviques sobre o que fazer com o czar, a esposa dele e os filhos?
0: Então, importante dizer que quando nós temos a Rússia do começo do século XX, principalmente o sistema imperial russo, ele é um sistema que está passando por um processo de reformas políticas internas. Desde o final do século XIX, a Rússia inicia um processo de construção de uma espécie de uma monarquia constitucional, seguindo muito o modelo prussiano. Por causa da Revolução de 1905, ocorre a instalação de uma constituinte e a Rússia aprova, por assim dizer, uma das suas primeiras cartas magnas, uma das suas primeiras constituições, uma lei fundamental, se eu não me engano, no ano de 1910. E a Rússia estava passando por uma série de reformas, só que esses processos reformistas, eles correspondiam não apenas a um projeto político, né, de tentar transformar a Rússia em uma monarquia mais próxima dos países europeus, mas também correspondia a uma tentativa de renovação do próprio poder da família Romanov, uma vez que eles estavam na Rússia desde o século XVII sobre a chefia da casa real, e enfim, e eles estavam passando pelo seu momento político mais difícil por conta das transformações sociais e políticas que haviam acontecido ao longo do século XIX, começo do século XX. E existia, por parte dos bolcheviques, uma grande, não digo apenas os bolcheviques, mas vários outros movimentos políticos em geral, uma grande, como posso dizer, uma grande raiva, né? Uma grande indignação com relação à família imperial, porque a família imperial russa, ela sustentava um modelo político e tentava passar uma imagem por parte da Rússia imperial de ser um Estado europeizado, ocidentalizado, moderno, só que na prática nós víamos, quando nós observamos a sociedade russa, né, em termos de um projeto político, a Rússia, ela não era 100% povoada por pessoas que, enfim, são de origem russa, como tentou em determinado momento um projeto político liderado pela monarquia no final do século XIX, começo do século XX, a partir do movimento pan-eslavista. Não existia, né, uma unidade apenas de russos dentro da sociedade russa, existiam diversos outros tipos de povos. Ao mesmo tempo existia a questão econômica, que a Rússia era um país extremamente atrasado e havia uma desigualdade social enorme dentro do país, e a Rússia estava concentrando-se em várias disputas políticas internacionais naquele momento que para a população russa não eram significativas e que não eram importantes. E isso fez com que não apenas os bolcheviques, mas diversas outras frações políticas nutrissem muita indignação e muita oposição com relação às posições que o Império Russo seguia em relação a essa política naquele momento. A entrada na Primeira Guerra Mundial, por exemplo, é uma dessas decisões. Quando os bolcheviques assumem o poder, por exemplo, a primeira decisão que eles realizam, ao lado das outras forças políticas que participaram do processo revolucionário, é retirar a Rússia da Primeira Guerra Mundial, porque eles acreditavam que a Primeira Guerra Mundial era um desperdício de pessoas, não havia necessidade de desperdiçar recursos humanos e materiais, e isso, em alguma medida, foi alimentando, né, essa tensão entre a população e entre a monarquia. Existia também o caso das repressões políticas dentro do Império Russo, não apenas durante o reinado de Nicolai, mas de monarcas anteriores, de czares anteriores, havia uma grande repressão contra diversos tipos de movimentos existentes internamente na Rússia. Existiam muitos exilados russos que iam para a Europa, depois voltavam, uma grande censura, enfim. Então isso criou, né, um senso de oposição, não apenas dentro da população russa em geral, mas também dentro de uma própria fração de classe média russa também, com relação à monarquia. Por isso que inicialmente o projeto republicano foi apoiado, né, quando ocorre a Revolução de Fevereiro, e até mesmo quando a Revolução de Fevereiro ela não consegue realizar todos os seus objetivos, como, por exemplo, tirar a Rússia da Primeira Guerra Mundial, fazer a reforma agrária, entre outras coisas, né, a Revolução de Outubro, com uma série de outras forças políticas que aparecem, como os bolcheviques, ela acaba por tentar justamente implementar esse projeto um novo projeto político e trazer uma alternativa que anteriormente nenhuma força política tinha conseguido apresentar e oferecer. E os bolcheviques, inicialmente, como até cheguei a falar aqui, eles não estavam inclinados a executar a família imperial russa. O principal objetivo deles era exilar, até porque quando ocorre uma execução de uma família real, existe todo um desgaste político com relação a esse processo. E aí os britânicos, que não queriam receber a família imperial russa, eles evidentemente assumiram, né, porque para eles, se os Romanov fossem para a Inglaterra ou não, para eles, politicamente, faria pouca diferença. Né? Na verdade, para eles era melhor que eles ficassem na Rússia para que eles combatessem os bolcheviques. Para os britânicos, no caso. Então, por isso, né, em alguma medida, houve também o processo de execução e o governo dos bolcheviques, que não estava inclinado, não teve opção por conta justamente dessa disputa política interna, porque o rei coroado, deposto, né, tem um ditado, né, rei coroado, rei posto, rei morto. Né? Então, é importante a gente pontuar isso quando a gente analisa essa situação política relacionada ao contexto russo ao redor da Revolução.
1: Éden, houve um impacto dessa execução da família real na reputação dos bolcheviques após a Revolução, após eles chegarem ao governo da Rússia?
0: Houve, sim. E o impacto ele foi duro para aqueles que eram simpáticos da monarquia dentro da Rússia. Também foi um duro impacto para a imagem dos bolcheviques externamente. Eu diria que o impacto em termos de imagem foi muito mais duro externamente do que internamente, porque internamente havia muita insatisfação com a família imperial russa e a situação de violência existente no país, em alguma medida, que fez com que a visão e o impacto desse assassinato dessa execução fosse amenizada. Mas no exterior você tem um cenário onde na Europa, principalmente, que era governada por muitas monarquias, eles ficaram muito horrorizados, porque a última vez que eles tinham visto um rei sendo executado tinha sido durante a Revolução Francesa. E nós vimos o que aconteceu durante a Revolução Francesa, tanto durante quanto depois. Então, os europeus, principalmente as famílias monárquicas das casas imperiais na Alemanha, na Grã-Bretanha, ficaram muito temerosas sobre o que iria acontecer, até porque existiam movimentos revolucionários dentro dos seus respectivos países que também carregavam consigo a ideologias de caráter marxista, socialista, que, pretendiam instalar o socialismo também em alguns desses países. E aí eles viam isso com grande horror e com grande terror e com muito medo de que acontecesse a mesma coisa em seus países. E aí eles iniciaram também com isso um período de terror dentro da própria Europa, no sentido de uma reação muito violenta contra quaisquer movimentos ligados às ideias socialistas, que de tal forma que em vários países, né, tropas estrangeiras foram introduzidas, ou você introduziu alguns regimes, teve a construção dos primeiros regimes fascistas na Europa, como aconteceu na Hungria. Também tivemos o mesmo caso acontecendo na Itália em um período posterior à Segunda Guerra Mundial com Mussolini. Então tudo isso, né, nos permite afirmar, né, que a execução dos Romanov trouxe um grande impacto, né, para a imagem dos bolcheviques, e também trouxe uma grande reação por parte dos círculos dominantes políticos na Europa.
1: A gente começou essa entrevista falando de mitos e verdades em torno dessa execução. A forma como a morte dos Romanovs tem sido tratada, tem sido narrada, influencia, Éden, as nossas percepções sobre os acontecimentos daquela época?
0: Certamente influencia, porque quando nós colocamos, por exemplo, a questão essa questão relacionada à execução fora do seu contexto político, fica parecendo que foi uma decisão unilateral por parte do governo bolchevique, que não tinha nenhum tipo de razão política a não ser uma questão emocional, né, de que era um período revolucionário, todo mundo estava com raiva e as pessoas simplesmente pegaram armas e executaram a família real. E não é assim que a coisa funciona. Houve todo um processo de negociações, que inclusive documentos que foram soltados ao longo dos últimos anos reconhecem a existência dessas negociações, mas para o público, de uma maneira geral, em termos históricos, esse tipo de informação ela não é difundida, o que é extremamente grave, porque você omite parte significativa e importante da história que está relacionada com questões políticas e diplomáticas. Porque quando nós falamos, né, de um processo de um processo revolucionário, né, ele envolve uma série de nuances e uma série de campos. E os próprios ingleses e os próprios franceses também tinham determinadas posições que permitiram justamente que ocorresse e finalizasse também esse processo político dessa forma. Uma vez que é importante colocar que o chefe da família Romanov, Nicolai, ele era primo do rei Jorge V, e isso fazia com que houvessem algumas questões em relação a disputas internas dentro da própria família dos dois, uma vez que ambos são netos da Rainha Vitória e que existe todo um processo relacionado a essas linhas colaterais de disputa entre as famílias imperiais na Europa, que evidentemente não vai ser exposto publicamente, até porque isso afeta a imagem de muitas pessoas importantes, né? E os bolcheviques, evidentemente, né, no meio dessa história toda, quem é que como os ingleses e os franceses iriam imaginar que os bolcheviques iriam conseguir assumir o poder da forma como eles conseguiram, construir um Estado soviético, um Estado socialista como eles conseguiram construir? Jamais imaginariam. Então eles, enfim, em alguma medida, eles simplesmente deixaram de lado essa situação, porque isso criaria muito mais problemas para eles do que soluções com relação à questão russa. Até porque eles tinham também seus projetos próprios políticos, que eu cheguei até a colocar aqui, que incluíam, inclusive, a fragmentação do território russo em áreas de influência, principalmente o sul e o sudeste, que eles ocupariam.
1: Éden, meu caro, sempre muito bom falar contigo. Obrigado aí mais uma vez por você ter disponibilizado um pouco do seu tempo para contribuir com esse episódio. E até uma próxima oportunidade. Um grande abraço.
0: Muito obrigado, Pedro. É sempre um prazer estar com você, conversando sobre esses assuntos e também compartilhando um pouco dessas discussões, dessas histórias com a nossa audiência.
1: Galera, antes de ir, eu quero trazer uma dica para quem ficou mais interessado pelo assunto.
2: Gostou do tema de hoje? Então, pega a visão.
1: A visão de hoje é o filme Anastácia, a Princesa Esquecida, de 1958. Essa produção é a que mais se aproxima da história verdadeira. No filme, Ingrid Bergman interpreta Anna Koreff, que afirmava ser a Granduquesa Anastácia. A história foca na dúvida, investigação e nas intrigas políticas, o que torna essa representação bastante acurada. Bom, o filme também parte do pressuposto que Anastácia teria sobrevivido a execução. Então, não é tão baseado em fatos reais assim, mas se aproxima da verdade. É um filme bem tranquilo de achar na internet, tem no YouTube, muito fácil para assistir, e vocês podem conferir aí para conhecer mais essa história fascinante da princesa Anastácia. Pessoal, espero que tenham curtido esse episódio. 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Aquele abraço, galera. Fui!
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6: Bom dia, boa sexta-feira, sextando com você aqui na Rádio Sputnik em 80.5 na Metropolitana FM. Seja bem-vinda, seja bem-vindo. Vamos juntos até às 10 da manhã com mais um Manhã em Foco, trazendo para você notícias do país, do mundo, do nosso Rio de Janeiro. Por isso a gente convida você a acompanhar a nossa programação nesta sexta-feira, 19 de junho de 2026. Comigo, Arthur Neto, eu, Kelly Muniz, ao lado de Arthur Neto. Vamos juntos em mais um Manhã em Foco, não é isso, Arthur? Bom dia, boa sexta.
7: É isso, Kelly Muniz. Bom dia, boa sexta-feira. Sejam bem-vindos ao Manhã em Foco aqui na Rádio Sputnik na Metropolitana. Claro, né? Você sabe que aqui você participa da programação. Manda sua mensagem pro nosso WhatsApp. É o 21 98065 0066, 21 98065 0066. Aqui você nos ajuda a construir a nossa programação, manda sua dúvida, crítica ou sugestão. É sempre importante você participar aqui do nosso programa, né? E aí você pode falar de trânsito, pode falar de tempo, pode falar como é que tá a situação aí na sua região, uma reclamação, enfim. O importante é você participar e deixar o seu recado aqui conosco.
6: Vamos juntos então. No Manhã em Foco de hoje você vai conferir em destaque: apuração da Polícia Federal acusa Jax Wagner de receber vantagens. Senador nega.
7: PGR é contra a derrubada imediata da lei da dosimetria, que beneficia condenados do 8 de janeiro.
6: No cenário internacional, cerca de 25 navios cruzaram o Estreito de Hormuz nesta quinta-feira.
7: Preço da logística marítima mundial sobe gravemente devido à guerra no Oriente Médio, de acordo com mídia internacional.
6: Novos ataques de Israel no Líbano deixam 16 mortos.
7: No Rio de Janeiro, no Rio das Pedras, tem nova noite de tiroteios e ataques com drones. Linhas de ônibus precisaram ser desviadas.
6: Ministério da Saúde lança programa de cuidado domiciliar à pessoa idosa no Rio de Janeiro.
7: E hoje tem Brasil, que enfrenta o Haiti pela Copa do Mundo após empate na estreia da competição.
6: Nas entrevistas do dia, vamos falar sobre casos recentes de resgate de trabalhadores submetidos a condições degradantes voltaram a chamar a atenção para uma realidade que persiste no Brasil: o trabalho análogo à escravidão. Nos últimos dias, operações de fiscalização identificaram situações envolvendo exploração de trabalhadores. No Senado, um projeto aprovado dá aos trabalhadores domésticos resgatados de condições análogas à escravidão o direito a 6 parcelas de seguro-desemprego, prioridade no Bolsa Família e medidas de proteção semelhantes às da Lei Maria da Penha. No caso mais recente, uma ex-funcionária alegou ter trabalhado por mais de 7 anos para a atriz Isis Valverde, inicialmente como cozinheira, passando depois a acumular outras atividades domésticas.
7: A aprovação pelo Parlamento Europeu de novas regras para agilizar deportações e permitir a instalação de chamados centros de retorno fora do território da União Europeia marca mais um capítulo do endurecimento das políticas migratórias do bloco. A medida surge em um contexto de forte pressão política provocada pelo crescimento de partidos nacionalistas e anti-imigração em diversos países europeus, além das dificuldades enfrentadas pelos governos para lidar com os fluxos migratórios que se intensificaram na última década. O tema tem provocado forte polarização dentro da própria Europa.
6: Hoje, 19 de junho, é celebrado o Dia do Cinema Brasileiro. Foi nesta data, em 1898, que o ítalo-brasileiro Afonso Segreto registrou com sua câmera as paisagens da Baía de Guanabara, no Rio de Janeiro, enquanto voltava de navio da França. Mais de 120 anos depois, o cinema nacional passou por fases de inovação, crise, reinvenção e consagração internacional. A produção audiovisual brasileira ganhou ainda mais destaque no exterior recentemente com a conquista do Oscar por Ainda Estou Aqui, primeiro filme brasileiro a levar a estatueta, e pelas premiações de O Agente Secreto no Festival de Cannes.
7: Tudo isso e muito mais a partir de agora no Manhã em Foco.
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6: Vamos à previsão do tempo para esta sexta-feira. Já te adianto que não tem chuva, hein? Então essa é a parte boa. Sexta-feira, dia de jogo do Brasil, logo mais, 9:30 da noite, né? Não tem chuva para hoje, viu? Segundo Alerta Rio, o tempo na cidade vai ser influenciado por um sistema de alta pressão, inclusive. O que isso significa? Tem predomínio de céu parcialmente nublado, teve névoa aí no início da manhã, nada de previsão de chuva, os ventos estarão moderados, as temperaturas permanecem amenas, viu? Mas tem uma ligeira elevação, tanto que a previsão de máxima para hoje é de 29 graus na capital fluminense, então vai ser um dia agradável aí, já tem um solzinho gostoso na manhã desta sexta-feira. A gente tem também aí, já adiantando a previsão para o fim de semana, neste sábado o céu varia de parcialmente nublado a nublado, também não tem previsão de chuva para o sábado na cidade do Rio, ventos moderados, temperatura em elevação inclusive, que para o sábado amanhã mínima de 17, na madrugada sempre é mais friinho, né? Mas a máxima pode chegar a 32 graus amanhã na cidade do Rio. Já no domingo temos uma mudança de cenário, dia também com céu nublado a parcialmente nublado, mas pode ter uma chuva fraca a moderada, isolada a qualquer momento do dia no domingo, viu? Ventos moderados e temperatura já vai para um declínio e pode chegar a 27 graus a máxima. A mínima fica lá na casa dos 17 graus, sempre na madrugada mais frio, mas a máxima no domingo vai para 27 graus, então aí tem um sábado sem chuva, com a temperatura mais agradável, 32 graus, a gente está no outono, né, dia nubladinho, mas no domingo já pode ter essa chuvinha a qualquer momento e 27 graus a máxima pro domingo. É isso então, se programa aí pro fim de semana que a gente já te deu aí todas as dicas. 8 e 9.
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7: Com informações do Centro de Operações da Prefeitura, rapidamente, na linha vermelha, acidente na altura de Cordovil, uma faixa está ocupada devido a um acidente, né? Esse acidente envolvendo carro e moto no sentido centro. Trânsito lento no trecho, Sete Rio no local. Avenida Brasil, em Guiço, na altura da Maré, uma faixa da pista central da Avenida Brasil está ocupada devido a um caminhão enguiçado no sentido centro. Trânsito lento com pontos de retenção no trecho, Sete Rio no local. Para quem está indo do Grajaú para o centro, boas as condições no acesso pela autoestrada Grajaú-Jacarepaguá para a rua José do Patrocínio. Intensa movimentação na rua Teodoro da Silva, trânsito com retenção na Avenida Professor Manuel de Abreu até a altura da rua Maxwell e na Avenida Rei Pelé até o viaduto do Valdo Cose. Trânsito apenas intenso na rua Teixeira Soares e na Praça da Bandeira. Agora 8h10.
2: 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Vamos dar início às nossas entrevistas aqui no Manhã em Foco, 8h11. A aprovação pelo Parlamento Europeu de novas regras para agilizar deportações e permitir a instalação de chamados centros de retorno fora do território da União Europeia marca mais um capítulo do endurecimento das políticas migratórias do bloco. A medida surge em um contexto de forte pressão política provocada pelo crescimento de partidos nacionalistas e anti-imigração em diversos países europeus, além das dificuldades enfrentadas pelos governos para lidar com os fluxos migratórios que se intensificaram na última década. O tema tem provocado forte polarização dentro da própria Europa, dividindo partidos, governos e organizações da sociedade civil. E para a gente tentar entender o que está acontecendo e comentar o tema, convidamos a Rita de Cássia da Silva, que é especialista em direito dos expatriados, imigrantes e estrangeiros com expertise em acordos e tratados internacionais. Rita de Cássia, bom dia. Muito obrigada por aceitar nosso convite para conversar aqui na Rádio Sputnik conosco.
8: Bom dia, Kelly. É um prazer estar aqui desde Nova York no Manhã em Foco e para tratarmos, né, sobre essas mudanças, sobre o novo Pacto Europeu de Migração e Asilo.
2: Obrigada, Rita. A gente que agradece sua disponibilidade, viu? Bom, queria que você explicasse para a gente o que exatamente muda com a aprovação dessas novas regras migratórias pela União Europeia.
8: Bom, na verdade, o que a gente tem, né? Esse pacto, ele já era esperado, ele vem com foco na migração, o mundo vem trazendo aí legislações por conta da migração, e ele traz o asilo e os centros de retorno. Na verdade, o que nós tínhamos antes? Nós tínhamos um livre acesso. Por exemplo, um brasileiro, ele poderia entrar na Europa por Portugal, que era um hub, até mesmo pelo fato da língua, cultura e tudo mais, e posteriormente passar para outro país com fronteiras abertas. Isso vai mudar, né? A partir de agora, vai não, já mudou, 12 de junho, e nós temos, através do Parlamento Europeu, os centros de retorno e todo o foco relacionado a asilo e a migração. Essa nova mudança de migração, ela traz uma base de dados sobre o asilo e a migração, procedimentos de como será agora na fronteira e os regressos, porque na verdade a gente vai ter um procedimento na fronteira obrigatório a esses requerentes imigrantes e os protocolos de crise e de medidas contra instrumentalização, ou seja, sobre o regulamento. Agora falando especificamente sobre o centro de retorno, nós ainda não temos data específica. Vai depender de conclusão formal do processo legislativo europeu. A União Europeia, ela pode legislar sobre política comum de migração, asilo, fronteiras e retorno, mas em tese pode criar uma base normativa para mecanismos de retorno de pessoas que não têm o direito a permanecer nesse território europeu. Porque para estar em um território que não é o nosso, né, aqui nós estamos falando para uma rádio brasileira, é necessário termos autorização, status legal de permanência, residência e trabalho. Então, na verdade, o que nós temos aqui? Nós temos uma tese para criar uma base normativa para mecanismos de retorno de pessoas que não têm o direito a permanecer nesse território europeu. Então, em relação a esse novo pacto europeu, ele tem que estar de forma intrínseca, de acordo com as regras de direitos humanos, com as regras do direito internacional, a Convenção de Genebra de 1951, a Carta de Direitos Fundamentais da União Europeia, enfim, tudo ali corroborando para que migrantes expatriados, ou seja, cumpram o novo Pacto Europeu de Migração e Asilo.
7: Bom dia, Rita. Arthur falando com você agora. Como é que o avanço eleitoral de partidos de direita e extrema direita influenciou esse debate? Teve algum posicionamento, né, que trouxesse esse debate aí mais fortemente à tona?
8: Olha, sempre há, né? Sempre há, mas a verdade é que a gente escuta que alguns países influenciam bem mais, por óbvio que sim. A gente viu, inclusive, tudo que vem acontecendo entre Estados Unidos, França, Portugal, China, Irã, ou seja, tudo tem sim uma influência, mas o que nós, como advogados internacionalistas, como que a gente se posiciona? Nós buscamos da melhor forma possível sempre auxiliar os nossos brasileiros, a comunidade brasileira, ou seja, ou estrangeiros que estão fora do nosso país ou até mesmo aí na Europa. Então a gente tem muitas vezes que observar, porque existe um princípio que é chamado princípio de não devolução no direito internacional. A gente tem que sempre buscar a proteção da dignidade da pessoa humana. Então, o que a gente tem que observar? Órgãos oficiais, nós como advogados internacionalistas, governo, Acnur no Brasil, Conselho da Europa, Parlamento Europeu, tribunais nacionais e a Corte Europeia de Direitos Humanos também exercendo controle, auxílio, emitindo recomendações e exigindo transparência de responsabilidade dos estados. Então, na verdade, um ponto essencial é esse, de trabalharmos em coletivo, mesmo tendo posicionamento político ou não.
6: Agora, Rita, com relação a essa mudança, né, na política migratória europeia, há um precedente aí aberto para deportação forçada. Queria que você tocasse nesse assunto, explicasse para a gente como é que isso pode acontecer e baseado, né, em direitos humanos, né, essa questão vai ser tratada?
8: Bom, ainda, né, corroborando aqui, que eu fiquei pensando em razão da pergunta anterior, né? Toda vez que eu faço uma palestra ou eu falo sobre o tema, a migração, ela sempre existiu, né, desde os primórdios da humanidade. E a gente sabe que esse número, ele vem aumentando cada vez mais. Então, é preciso que a gente tenha sempre esse cuidado migratório e legítimo, né? E brasileiros também somos hoje praticamente 5 milhões de brasileiros que vivem, né, em outros países. E a gente fala dessa desproteção. A Kelly, inclusive, agora me perguntou sobre os problemas que eles são relacionados às deportações. As deportações também sempre existiram. Agora, o que na verdade, o que que acontece? Acontece que nós estamos em um mundo o qual nós temos internet, leis correndo cada vez mais, e isso vem acontecendo e sendo propagado de uma forma mais célere. Então, na verdade, essa base, esses quatro pilares da nova política de migração e asilo, elas vêm em proteção. Não podem ser deportados infringindo as leis de direitos humanos, porque isso vai afetar cada vez mais, dando ali problemas e direito à reparação. O brasileiro que está na Europa e que ocorra qualquer problema, ele deve buscar o consulado, que é a extensão do Brasil, na verdade, quando nós estamos em outros países. A ideia é que não ocorra essa desproteção. O migrante, em tese, ele possui essa autorização que eu trouxe no início, ele possui, a grande maioria, a autorização de residência. Caso ele esteja sem o status legal, mesmo assim ele pode buscar o consulado e pode pedir que ele seja reconduzido, inclusive, ao nosso país de volta como repatriado, ou aguardarmos, na verdade, se vamos ter mais leis de proteção humanitária para o retorno de quem não tem o status legal, ou até mesmo, como surgiu agora na Espanha, possibilidades de regularização.
7: Agora, organizações humanitárias afirmam que a medida pode criminalizar migrantes. Essa preocupação tem fundamento?
8: Olha, até digo que tem. Por quê? Porque nós temos uma legislação, e essa legislação autoriza, conforme eu disse, você permanecer em um estado que não é o seu, que você não tem uma cidadania de origem ou de nascimento. Então, nós temos, sim, legislações as quais abarcam a autorização para que se resida e para que, muitas vezes, você possa trabalhar, estudar, para que você possa permanecer nesse país. Porque, na verdade, nós temos dois tipos de vistos. Nós temos o tipo de visto que você pode adentrar o outro país, como visto de turismo, e voltar por um determinado tempo. Para você permanecer como residente, residência legal, é necessário ter um visto da forma correta, o que muitas vezes, dependendo do país, traz, sim, implicações na esfera penal.
6: E essas novas regras permitem também detenções de até 2 anos em alguns casos, né? Como é que essa previsão é vista, Rita, à luz do direito internacional?
8: Então, Kelly, o direito internacional, ele vem sempre com essa proteção da dignidade da pessoa humana. Os acordos e os tratados internacionais, eles são pensados e eles são formalizados para proteção por conta de um fluxo migratório muito grande, é quando o Brasil efetivamente efetua, né, esses acordos com outros países, muitas vezes para evitar bitributação e para dar acesso à proteção legal aos brasileiros ou aos estrangeiros, os quais esses acordos eles são firmados. Por óbvio que eles não modificam a legislação interna de cada país, mas fazem lei entre as partes. Então, na verdade, o direito internacional ele protege, mas ao mesmo tempo, quando a gente infringe normas, regras legais, há sim a punição, ou seja, nessa esfera que nós estamos falando, do direito penal.
6: Agora, a gente corre o risco, Rita, de comparar isso, especialistas até citaram aí uma comparação, que eu queria até sua opinião, se ela é grosseira, até, vamos dizer assim, exagerada, de comparar isso que está acontecendo, essa medida que vai estar aí para entrar em vigor na União Europeia, com relação ao que acontece nos Estados Unidos com quem vem sendo praticado pelo ICE. Então, você também vê essa equiparação, né, de medidas?
8: Estados Unidos estará sempre, né, à frente das mídias, ou seja, eu tenho uma opinião muito, eu moro, né, em Nova York, ou seja, eu tenho uma opinião muito, eu não gosto de generalizar, porque o ICE, ele traz regras muitas vezes e normas de detenção que infringe os direitos humanos. E sim, esse novo ato, ele vem com essa equiparação. Nós tivemos até mudanças em Portugal com a polícia de imigração, ou seja, com esse endurecimento. Para brasileiros e latinos-americanos, esse impacto na Europa, eu creio que ele vai depender muito da situação migratória de cada pessoa. Então, quem vive de forma legal com essa residência, com a cidadania, com visto de trabalho, com estudo, reagrupamento familiar, ou seja, ele não é alvo direto desses centros de retorno. Mas quem tem a situação irregular, quem teve pedido de asilo negado, ultrapassou o prazo de permanência, ou quem recebeu essa ordem de saída, infelizmente poderá sim, né, de uma forma mais direta, ser impactado por essas regras. E espero que não, né, que não se equipare ao ICE, porque mesmo você estando em um status que não seja o status legal, você pode ser tratado com respeito com uma condução de retorno. Inclusive para brasileiros, e no foco da minha expertise, é importante lembrar que entrar como turista no espaço Schengen, ele não autoriza nem residência e nem trabalho. A regra geral de curta duração, ela é limitada e muitas vezes as pessoas, elas adentram esse novo território com esse visto de turismo, eu até já comentei sobre isso, e não com a finalidade de viagem, com a finalidade de férias. Então, é uma permanência irregular que pode gerar a ordem de saída, de multa, de impedimento, de retorno, de dificuldades futuras para a residência local. E com vista, em razão do Itamaraty e dentro do desenvolvimento do meu trabalho como advogada internacionalista, o Itamaraty tem um papel importante de cunho e de assistência consular. Esperamos que não seja igual vem sendo aqui nos Estados Unidos, uma tristeza, ruas vazias, igrejas fechadas, crianças com medo nas escolas. A gente espera que o Itamaraty, né, junto aos consulados e embaixadas, possam auxiliar com documentos, com contratos, com orientação e acompanhamento em situações de detenção, por conta dessa proteção consular e o diálogo de forma diplomática. E também aconselhamos que quem esteja com esse status que não seja regular, que busque um advogado especializado em imigração.
7: Agora, o objetivo disso tudo é fortalecer a capacidade dos países de controlar suas fronteiras. Esse objetivo pode ser alcançado? É por aí?
8: Olha, a gente começou falando exatamente sobre isso, né? Que o brasileiro, em geral, falando com foco aqui de Brasil, porque estamos prestando a entrevista para o Brasil, em geral, Portugal como hub, né? E depois essa busca de melhor qualidade de vida, melhores salários, segurança, que é isso que faz com que quem efetivamente busca a migração, um país de primeiro mundo que te traga tudo isso. E com certeza, até então, nós tínhamos essa livre entrada e saída dos países sem protocolo, sem aquele carimbo que foi retirado. Inclusive, agora em janeiro, eu estive, fiquei três semanas em Portugal, fui para a Espanha, voltei. Você passa de carro, você entra em um país, as pessoas não têm um controle. Então, com certeza, esse procedimento ele é aplicado por conta do controle das fronteiras, de quem sai, de quem entra, de quem está efetivamente naquele país. O que nós precisamos observar, e o que, na verdade, o acordo, né, ele também traz, é a diretiva de condições de acolhimento, que estabelece as normas que são harmonizadas em toda a União Europeia, assegurando essas condições de vida de forma adequada a quem muitas vezes ali se encontra, por exemplo, com pedido de asilo, e reforçando simultaneamente as garantias e melhorando o processo de integração e de migração, porque há um tempo atrás, a gente, quando ouvia falar de direitos humanos, nós ouvíamos falar muito, de direito internacional, nós ouvíamos falar tão somente de direitos humanos, e isso vem mudando, implicando assim novas regras de proteção.
6: Agora, com todas essas regras, corre aí o risco também de um efeito contrário, aumento de rotas clandestinas e até mais perigosas para os migrantes?
8: Olha, Kelly, eu acredito que não. Eu sei que sempre haverá, e eu não sei por que isso talvez seja cultural, né? Nós temos aí uma grande quantidade de brasileiros que pagam coiote, por exemplo, para adentrar os Estados Unidos pelo México. Nós temos formas legais de conseguirmos adentrar um outro país, mesmo que eu não tenha direito a uma dupla cidadania. Nós temos, eu ministro aula hoje em várias universidades no Brasil, nos Estados Unidos e na Europa. Nós temos pelo menos 10 países ou mais que eu posso comprar um passaporte, que eu posso investir, que eu posso comprar um imóvel, que me dá direito de adentrar aquele país de forma legal. Então, a verdade é que nós, advogados internacionalistas, a gente tem feito uma propagação de migração legal, exatamente para que isso não aconteça, para que não tenham essas rotas de fuga. Eu acredito que existe desconhecimento de possibilidades viáveis.
7: Agora, essa decisão pode influenciar políticas migratórias em outras regiões do mundo?
8: Sim. Claro, com certeza. Por isso que a gente sempre fala, sempre falo que os Estados Unidos, ele vem em primeira linha, em primeiro foco, e depois a União Europeia. Eu creio que sim, que possa trazer, se der certo, né, se tudo sair da forma correta, ser exemplo para outros países no mundo, para que tenhamos fronteiras seguras através de uma triagem de forma sólida, as pessoas, na verdade, que elas não preencham as condições de entrada na União Europeia, dentro desse pacto, elas serão registradas e sujeitas a controles de identidade, de segurança, de saúde. Nós vamos ter uma base de dados no Eurodac sobre a migração. Então, o regulamento, ele transforma essa base de dados existente numa verdadeira base sobre a migração, sobre asilo, e trazendo a possibilidade de assegurar a identificação de uma forma clara de todas as pessoas que entram na União Europeia como migrantes em situação, na verdade, também irregular. Esses procedimentos na fronteira de regresso. Pouquíssimas pessoas sabem que, se a gente buscar lá no e-consular, nós vamos ver que tem a possibilidade de pedir auxílio ao consulado para um retorno com dignidade. Então, nada se explica força, tudo que vem acontecendo, conforme foi falado aqui e explicitado, em razão do ICE. Condições que são desumanas. Por isso que a gente tem as normas e as regras aplicáveis em razão dos direitos humanos. Então, esses regressos precisam ser de forma eficaz, com apoio à reintegração, e não de forma coercitiva através da força ou uso de armas. A gente espera que não tenha uma crise e sim uma estrutura.
6: Agora, essa lei, Rita, ainda depende da aprovação formal dos Estados-membros, né, da União Europeia. Se acredita na possibilidade de alterações significativas? Sua opinião?
8: Olha, na esfera de direito a gente nunca pode falar sim, né, para tudo. Eu acredito que deve haver mudanças, sempre há, até a devida

0: agências europeias. Então, pode haver sim mudanças, e inclusive, como eu iniciei aqui a entrevista falando em relação aos centros de retornos, a gente depende de conclusão formal de processo legislativo europeu. Então, na verdade, a gente só vai realmente saber mais lá para frente. A Acnur, ela já pediu salvaguarda de uma forma mais forte em propostas europeias que permitam a transferência de solicitantes de asilo para terceiros países, especialmente quando se invoca a ideia de terceiro país, né, seguro. E a Anistia Internacional, ela criticou a aplicação dessas detenções e retornos, sustentando que as propostas, elas podem enfraquecer o devido processo e os padrões internacionais. Então, na verdade, acredito que a gente ainda vai ter várias entrevistas mais para frente, falando em razão do novo Pacto Europeu de Imigração e de Asilo, porque ele representa uma mudança profunda na forma como a Europa pretende lidar com essas fronteiras, né? Mas o ponto efetivamente central, e dando a minha opinião, não é tão somente migração e apenas fluxo, é um número de estatística. Migração como vida humana, eu trouxe aqui os direitos humanos, a dignidade, né, da pessoa humana, mas ter uma noção desse deslocamento. A Europa, ela tem o direito de organizar as suas fronteiras, mas também o dever de respeitar o direito internacional, a dignidade, tão bem pontuada aqui muitas vezes, o devido processo legal e o princípio da não devolução. E Kelly, eu deixo uma pergunta, porque a pergunta que ficará para os próximos anos: a Europa conseguirá equilibrar esse controle migratório com proteção humanitária? Ou ela caminhará para um modelo de terceirização de responsabilidade, em que pessoas vulneráveis ficam cada vez mais distantes dos mecanismos reais de proteção? Vamos ver essa resposta?
1: Pois é.
2: Era exatamente isso que a gente ia até perguntar aqui agora, né, Arthur?
1: Sim, e assim, diante disso, né? Como é que os países da América Latina, até incluindo o Brasil, né? Como é que se inserem nessa discussão? Como é que estão olhando, né, essa discussão? Tão calorosa, né, nesse momento?
0: Sim. Olha, respondendo, não respondendo a pergunta que eu mesma fiz, como uma advogada internacionalista, eu acredito em um grande desafio em relação da fiscalização e da implementação. Porque uma norma, ela nasce, ela pode nascer com um discurso de equilíbrio, mas violar direitos quando aplicada sem humanidade, sem controle e sem defesa efetiva, não é, na verdade, o que a gente busca e o que a gente quer, né? Bom, em relação à pergunta de nós, ou seja, que somos brasileiros, né, e latino-americanos, eu acho que eu já pontuei algumas coisas nesse nosso bate-papo de hoje. Vejo o Itamaraty e os consulados auxiliando cada vez mais. Acredito que, conforme eu disse, né, quem vive de forma legal não vai ser afetado, é quem efetivamente está sem o seu devido status legal. E eu acredito muito na força do Itamaraty por conta dessa assistência consular. Eles não têm autoridade para anular uma decisão migratória soberana de um país europeu. O consulado, ele tão somente auxilia com documentos, conforme eu até já citei aqui, ou com diálogo de proteção e de retorno, o que não substitui um advogado local. Um advogado que entenda dessa legislação, que entenda da esfera internacional, não interferindo no judiciário.

0: estrangeiro e também o Itamaraty ele não tem o poder de impedir uma deportação se a decisão for legalmente válida no país europeu. O Brasil ele pode atuar de forma diplomática, especialmente quando tem essa violação dos direitos humanos, desse tratamento discriminatório que nós pontuamos, falamos, trouxemos o ICE, esperamos que na Europa isso não ocorra. Já sabemos que em Portugal temos a polícia de imigração. Na verdade, essas violações aos direitos humanos, essa falta de acesso à defesa, porque eu creio que esse é o principal problema, o direito à defesa, acesso à defesa, ou risco de integridade da pessoa. Mas a proteção mais efetiva, ela começa antes, através do planejamento migratório. Que é o que nós fazemos aqui. Hoje eu formo centenas de advogados falando que um advogado internacionalista, ele precisa ter dentro do seu escopo de trabalho planejamento migratório, a regularização documental e a orientação jurídica e compreensão das regras do país de destino. Então, na verdade, aqui a gente está falando da União Europeia. Então é necessário verificarmos a legislação e quais acordos e tratados internacionais muitas vezes são utilizados para que a gente consiga efetivamente resolver aquela questão de cunho internacional ou transnacional.
1: Tá certo, Rita de Cássia da Silva. Muito bom conversar com você, a gente esclarecer esses pontos aí e acompanhar aí o que vai acontecer nas próximas etapas aí, próximos anos, né? Observar todo esse debate sobre a questão migratória na Europa. O que muitos especialistas comentaram, que ficaram bastante assustados, foi com a comemoração do Parlamento Europeu, todos gritando mande-os de volta. Aquilo deu bastante, chocou bastante, né, o mundo com uma questão aí, essa política anti-imigração, até pelo crescimento da direita ultraconservadora no, na Europa, como a gente vem acompanhando, e a gente espera que a ONU, né, o direito internacional, os direitos humanos internacionais estejam observando e tendo cautela, né, para que essas medidas sejam tomadas, mas dentro de toda a proteção ao ser humano, né?
0: Exatamente, concordo. Xenofobia, a gente sabe que vem crescendo e há uma tendência global desse endurecimento das políticas migratórias e a Europa, ela não ficaria de forma isolada nisso, né? Nos últimos anos, essa também é minha linha de pesquisa, inclusive eu tenho um livro falando de planejamento migratório. Então, nos últimos anos, a migração ela passou a ocupar um centro de debate político em várias democracias, né? Partidos esses mais à direita, que foi até o que o Arthur me perguntou, eles têm pressionado, sim, por fronteiras mais rígidas, por deportações mais rápidas, acordos com terceiros países e a redução desse acesso ao asilo. Aqui nos Estados Unidos e no Reino Unido e em países europeus, a gente vê essas discussões também de forma semelhante: segurança, soberania, controle dessas fronteiras e o combate a essa imigração de forma irregular. Mas, como atuante, né, como advogada internacionalista, é necessário ter cuidado, porque o controle migratório, ele é legítimo. O problema é a forma como ele é colocado. E desumanização do migrante, ela não é aceitável. O risco é que essas medidas excepcionais se tornem normais e que outras regiões do mundo passem a replicar esses modelos de externalização como centros fora, né, do território nacional, essas triagens aceleradas e as devoluções para terceiros países. Então, isso pode abrir precedentes, especialmente para regiões de forte pressão migratória. Então, o nosso desafio como advogados internacionalistas é seguir analisando, estudando, verificando, buscando nos acordos e nos tratados internacionais fontes para proteção, E para impedir que a eficiência administrativa substitua a proteção internacional. Foi um prazer conversar com vocês sobre um tema que me é muito caro, né? Os acordos e os tratados internacionais.
1: A gente é que agradece demais a sua disponibilidade, sua boa vontade de vir aqui explicar para a gente esses detalhes muito importantes. E Rita de Cássia da Silva, especialista em direito dos expatriados, imigrantes e estrangeiros, com expertise em acordos e tratados internacionais. Fica o convite para você voltar em outras oportunidades, voltar ao assunto, ao tema. A gente espera, a gente tem quase certeza que vai render ainda muito assunto. Vamos ter que continuar de olho e acompanhando, não só questões na Europa, como também nos Estados Unidos. Então já deixamos aí o convite para você voltar em outras oportunidades, ajudar a gente aqui a entender um pouquinho do assunto.
0: Muito obrigada, fico ao dispor. E outro tema também que é muito importante foi um acordo firmado agora há pouco tempo, que é o acordo do Mercosul com a União Europeia. Sim, então temos pauta aqui. Temos pauta que envolve aí também o Brasil, e eu tenho uma visão bem distinta do que todo mundo vem falando desse acordo Mercosul e União Europeia.
1: Opa, tá anotado aqui.
2: Importante.
1: Obrigada. A gente volta a se falar, Rita, com certeza. Muito obrigada a você, viu? Um bom fim de semana, até uma próxima.
0: Até mais, bom fim de semana. Obrigada a todos os ouvintes. Obrigada.
1: Obrigada a você. Tchau, tchau. 8h48.
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2: Olha que bacana, o Ministério da Saúde está lançando um programa de atenção domiciliar para idosos pelo SUS. A reportagem é do Vinícius Fernandes.
5: O Programa de Atenção Domiciliar à Pessoa Idosa, o PAD Brasil, do Ministério da Saúde, passa a valer a partir desta sexta-feira. A iniciativa é a primeira estratégia nacional de financiamento voltada exclusivamente para atendimento de idosos com limitações funcionais nas próprias casas. O lançamento do programa ocorreu nesta quinta-feira, no Rio de Janeiro, com a presença do ministro da Saúde, Alexandre Padilha, e de autoridades federais, estaduais e municipais. O programa terá investimento de quase R$500 milhões em recursos federais até 2027. O objetivo é reforçar as equipes multiprofissionais da atenção primária e levar cuidados especializados à população idosa que depende do SUS. Alexandre Padilha destaca como o programa será integrado a outras iniciativas da pasta.
6: São mais de 3.300 equipes, mais de 2.700 municípios no Brasil que entram no programa já no seu início. A gente calcula hoje tem cerca de 3 milhões de idosos acamados no Brasil, são acompanhados, cadastrados pelas equipes de atenção primária em saúde do SUS. Então já de início desse programa a gente consegue atender mais da metade desses cerca de 3 milhões de idosos em todo o país. Junto com farmácia popular popular, que garante remédio para hipertensão, diabetes e as fraldas geriátricas, junto com agora tem especialistas que está reduzindo o tempo das pessoas, da espera das pessoas para a cirurgia de catarata, para os exames especializados. A gente está reorganizando o SUS para cuidar melhor dos idosos do nosso país.
5: Segundo o Ministério da Saúde, o envelhecimento da população brasileira é um dos principais desafios das próximas décadas. Atualmente, 80% dos idosos dependem exclusivamente do Sistema Único de Saúde. Em 2024, a expectativa de vida dos brasileiros chegou a 76 anos e 6 meses. Durante a cerimônia de lançamento do PAD Brasil, o Ministério homenageou a médica e advogada Guilhermina Maria Siqueira Gomes, criadora do Programa de Atenção Domiciliar do Hospital Municipal Paulino Werneck, na Ilha do Governador. A experiência desenvolvida na década de 90 se tornou referência e inspirou a criação da nova iniciativa nacional. Reportagem.
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2: Agora 8h52, lembro que você pode participar da nossa programação através do WhatsApp. Manda mensagem para cá para o 21 98065 0066, 21 98065 0066.
1: 8h52, informações agora ao vivo com o repórter Paulo Fonseca. O STF formou maioria para manter as condenações dos envolvidos no assassinato de Marielle Franco e Anderson Gomes. E o Paulo está aqui para trazer mais detalhes para a gente, né?
7: Isso,
1: Paulo,
7: bom mesmo, dia. Isso mesmo, Kelly. Bom dia, Arthur.
2: Bom dia.
7: Bom dia aos ouvintes. A primeira turma do Supremo Tribunal Federal formou maioria de votos na noite desta quinta-feira para rejeitar os recursos e manter as condenações dos 5 acusados de planejar o homicídio da vereadora Marielle Franco e de seu motorista Anderson Gomes lá em 2018, aqui no Rio de Janeiro. O relator do caso, Alexandre de Moraes, votou pela rejeição dos recursos, sendo seguido depois pelos ministros Cristiano Zanin e Flávio Dino. Ainda falta o voto da ministra Carmen Lúcia, que vai ser apresentado hoje em plenário virtual do STF. Os advogados dos réus alegavam cerceamento de defesa, atraso no acesso aos elementos colhidos na investigação e contestavam o pagamento de 7 milhões de reais em indenizações fixado para as famílias das vítimas. Nos votos, Alexandre de Moraes afirmou que a decisão da corte considerou sólidos elementos de prova para fundamentar a decisão condenatória. Com isso, está mantida a condenação de Domingos Brazão, ex-conselheiro do Tribunal de Contas do Rio, Chiquinho Brazão, deputado federal cassado, Rivaldo Barbosa, delegado e ex-chefe da Polícia Civil do Rio de Janeiro, Ronald Paulo Alves, major da Polícia Militar, e Robson Calixto, policial militar e ex-assessor de Domingos Brazão. Os irmãos Domingos e Chiquinho Brazão foram condenados a 76 anos de prisão. Rivaldo Barbosa recebeu a pena de 18 anos, Ronald vai cumprir 56 anos de prisão e Robson Calixto foi condenado a 9 anos. Todos já estão presos aqui no Rio de Janeiro, apenas Chiquinho Brazão que cumpre prisão domiciliar por questões de saúde. Kelly Arthur.
1: Obrigada, Paulo.
2: Obrigado, Paulo, pelas suas informações. A decisão do ministro André Mendonça, do Supremo Tribunal Federal, que autorizou a nona fase da Operação Compliance Zero, deflagrada nesta quinta-feira, foi baseada em uma investigação da Polícia Federal. De acordo com a apuração policial, o senador Jacques Wagner, do PT da Bahia, teria recebido um apartamento avaliado em R$ 2.450.000 do banqueiro Augusto Ferreira Lima, ex-sócio do Banco Master. Em entrevista à Band News, Wagner negou irregularidades e afirmou estar absolutamente tranquilo em relação à investigação. Segundo ele, abre aspas, "até agora não sou réu, não sou culpado, não sou nada. É uma investigação em cima do que eu imagino que a Polícia Federal encontrou em celulares ou em alguma delação de alguém que eu desconheço, fecha aspas. Em sua decisão, Mendonça afirma que a PF, ao pedir que o STF imponha restrições legais aos alvos da nona fase da operação, sustentou ter elementos indicativos de recebimento de vantagens econômicas indevidas pelo parlamentar, direta ou indiretamente, por intermédio de familiares, pessoas de confiança e estruturas societárias vinculadas ao grupo econômico investigado. Os investigadores também dizem que a possível relação ilícita entre Wagner e Lima seria antiga, próxima e marcada por elevado grau de confiança pessoal, fato que teria criado um ambiente propício a realização de tratativas reservadas em prol da defesa dos interesses privados do Banco Master. Ainda de acordo com a Polícia Federal, o próprio senador teria escolhido um apartamento do residencial Poem Horto, construído em um bairro nobre de Salvador, o Horto Florestal. O documento afirma que Wagner encaminhou a Lima os dados do empreendimento e do corretor responsável pela venda da unidade. De posse dos dados, Lima teria acionado Valério Marega Júnior, apontado como operador financeiro do Banco Master, a fim de tratar da compra do imóvel. A negociação foi efetivada com a participação de Daniel e Davi Lopes Monteiro, dupla que a PF afirma estar vinculada ao núcleo empresarial e jurídico financeiro do Banco Master. Wagner admitiu conhecer o banqueiro Augusto Lima há algum tempo, mas negou ter qualquer vínculo com o Banco Master ou com Daniel Vorcaro, com quem garante ter se encontrado apenas duas vezes. O parlamentar também admitiu ter pedido a Lima que comprasse um apartamento do residencial com a intenção de adquiri-lo em um segundo momento.
1: 8 horas e 57 minutos, a Procuradoria-Geral da República se manifestou ontem contra os pedidos para suspender imediatamente a lei da dosimetria aprovada pelo Congresso para flexibilizar o tratamento penal dos crimes contra o Estado Democrático de Direito e que pode beneficiar condenados pelos atos golpistas de 8 de janeiro de 2026. Em parecer encaminhado ao Supremo Tribunal Federal, o Procurador-Geral da República, Paulo Gonê, negou os pedidos feitos à corte pela Associação Brasileira de Imprensa e pelos partidos PSOL, Rede, PDT, PT, PV e PCdoB. As ações são relatadas pelo ministro Alexandre de Moraes. De acordo com a ABI e a Federação PSOL Rede, houve análise fragmentada do veto e, tendo o presidente da República vetado integralmente o projeto de lei, não seria possível restabelecer apenas partes da norma. Para as entidades, a seleção isolada de dispositivos pela mesa do Congresso configuraria a subversão das regras constitucionais que disciplinam a matéria. Para a PGR, não há plausibilidade jurídica suficiente nas alegações de que a lei seria inconstitucional por vícios no processo legislativo ou por representar proteção insuficiente à democracia. O parecer sustenta que não houve violação ao princípio do bicameralismo, nem irregularidade na apreciação do veto presidencial pelo Congresso Nacional. Paulo Gonê afirma que o Senado não promoveu alteração substancial no projeto aprovado pela Câmara que justificasse o retorno da proposta aos deputados. Segundo ele, os questionamentos sobre a tramitação da matéria no Senado envolvem aspectos regimentais internos que não configuram, em princípio, violação direta da Constituição. No mérito, o Procurador-Geral argumenta que a Constituição não impõe um modelo necessariamente mais severo para os crimes contra o Estado Democrático de Direito e que o Congresso possui margem de conformação para definir regras de política criminal e execução penal. Na avaliação da PGR, as críticas de que a lei teria sido elaborada especificamente para beneficiar condenados pelos atos de 8 de janeiro não demonstram, neste momento, desvio de finalidade suficiente para justificar a suspensão imediata da norma. 9 horas.
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2: Casos recentes de resgate de trabalhadores submetidos a condições degradantes voltaram a chamar atenção para uma realidade que persiste no Brasil: o trabalho análogo à escravidão. Nos últimos dias, operações de fiscalização identificaram situações envolvendo exploração de trabalhadores. No Senado, um projeto aprovado dá aos trabalhadores domésticos resgatados de condições análogas à escravidão o direito a 6 parcelas de seguro-desemprego, prioridade no Bolsa Família e medidas de proteção semelhantes às da Lei Maria da Penha. No caso mais recente, uma ex-funcionária alegou ter trabalhado por mais de 7 anos para a atriz Isis Valverde como cozinheira, depois passando a acumular outras atividades domésticas. Para falar sobre o tema, conversamos agora com Danilo Schettini, que é especialista em direito do trabalho e sócio da Schettini Advocacia. Danilo, muito obrigado pela sua disponibilidade, viu? Bom dia.
9: Bom dia, Arthur. Bom dia, Kelly. Prazer estar falando com vocês e com a sua audiência. Estou à disposição para a gente conversar sobre esse assunto importante.
2: Bom, para começar nosso bate-papo, como é que a legislação brasileira define essa questão do trabalho análogo à escravidão? Quais elementos são necessários para caracterizar esse crime?
9: Perfeito. Como você bem pontuou, Arthur, isso é um crime, né? Então ele está previsto na legislação criminal. É importante porque confunde-se um pouco a questão trabalhista com a questão aqui criminal. Existem direitos trabalhistas regidos ali pela CLT, mas essa questão do trabalho análogo à escravidão, né? Então considerado análogo à escravidão, ele está previsto no artigo 149 do Código Penal e vai ser considerado essa situação, esse tipo penal, geralmente quando o trabalhador ele está numa situação em que ele é considerado com submissão ao trabalho forçado, né? Então é tirado dele ali a liberdade e por conta disso ele fica ali numa situação de trabalho forçado, com esgotamento físico, mental. Então há uma pressão psicológica muito grande. Há também a submissão à jornada exaustiva. A CLT ela prevê ali 8 horas de trabalho por dia com possibilidade de mais 2 horas extras, né? A lei penal ela não diz exatamente o que seria jornada exaustiva, e digo isso em termos de número de horas. Então vai caber sempre aqui a interpretação do que, no caso concreto, é uma jornada exaustiva. Geralmente a partir de 12 horas, e é o que tem sido utilizado, de 12 a 16 horas de trabalho, geralmente, mas não apenas o volume de horas, mas o contexto em que o trabalhador tá trabalhando ali, submetido a jornadas exaustivas. Então, tanto em termos de dias, como em termos também de jornada num dia, como também dias da semana. Então, ele acaba não tendo um descanso semanal remunerado e trabalha de maneira intensa ali durante um mês, sem nenhum tipo de descanso. Aqui você tem a violação também, muitas vezes, do descanso entre uma jornada e outra, que é o que nós chamamos de interjornada. O trabalhador tem um descanso de 11 horas entre uma jornada e outra. E geralmente, nessa situação de jornada exaustiva, esse intervalo ele não é respeitado. Tem também, Arthur, a questão da sujeição a condições degradantes de trabalho. Então, um alojamento em péssimas condições, com banheiros ruins, onde de alguma forma ofende a dignidade humana do trabalhador. Então, essa também é uma situação que pode ser caracterizada como esse crime. E por fim, a restrição à locomoção, geralmente é por conta de dívida, né? A gente vai chamar isso de servidão por dívida. Então o trabalhador, em decorrência de uma dívida, ele é impedido de sair daquele lugar ali, tendo que prestar serviço para pagar uma dívida que muitas vezes é eterna e recorrente. Então, se a justiça identifica essa situação, as autoridades públicas identificam essa situação, esse empregador pode ser enquadrado nessa tipificação penal.
1: Oi, bom dia, Kelly, falando contigo agora. Danilo, obrigada por aceitar nosso convite. Esses casos recentes que a gente vem acompanhando, eles revelam diferentes perfis de vítimas e setores econômicos onde essas práticas ainda são encontradas, né? Então, assim, fatores como pobreza, baixa escolaridade, dependência econômica, esses fatores aumentam o risco de exploração laboral?
9: Sem sombra de dúvidas, né? A grande vítima desse crime, ela está numa situação em que a legislação vai colocar ela como vulnerável. E essa vulnerabilidade, ela pode acontecer por alguns aspectos, como você bem pontuou. Então, aqui tem uma questão econômica, socioeconômica dessa pessoa, né? Então, muitas vezes o lugar que ela está inserido, o contexto social que ela está inserido de alguma forma, vai fazer com que essa vulnerabilidade dela seja explorada por essa pessoa que vai cometer esse crime, por esse empregador que vai cometer esse crime, né? Então, tem sim questões, muitas vezes, de educação. A pessoa, ela não se sente qualificada suficiente para atuar numa atividade que permita ali o cumprimento das leis e acaba se sujeitando a esse tipo de situação. É muito comum também imigrantes, né? Então, imigrantes que vêm para o nosso país não conhecendo exatamente as nossas regras e tendo dificuldade, muitas vezes, de voltar para o seu país, eles também acabam entrando principalmente nessa situação de servidão por dívida. Então, o grande problema e o que a lei tenta proteger são essas pessoas que estão em vulnerabilidade, que pode ser uma vulnerabilidade social, econômica, intelectual, e é importante, então, que as autoridades públicas, de forma diversa, aí, criem mecanismos de proteção para essas pessoas, né? Essa é sem dúvida, uma das principais funções do Estado, né? Em vários contextos, a proteção do hipossuficiente, dessas pessoas que estão em situação de vulnerabilidade social, e nesse aspecto aqui, com a proteção de um crime muito específico.
2: Agora, existem instrumentos, né? Quais são os instrumentos de fiscalização que o Estado possui atualmente, né, para conseguir identificar e combater essas práticas?
9: Perfeito. A primeira coisa é a fiscalização, né? Então, as autoridades públicas, ela tem que fiscalizar, tanto de maneira ativa, né? Como também, quando ela é demandada, quando há algum tipo de denúncia, né? Ela também tem aí que fazer essa investigação. Então, esse é um dos grandes aspectos. A sociedade, ela pode colaborar muito, e existem portais aí que podem ser feitas denúncias, mandando ali a geolocalização de onde pode eventualmente está ocorrendo a partir desse crime, e a função do Estado fazer a investigação. Existe hoje também uma lista, eles vão chamar ali de lista suja, né, em que as empresas que são condenadas por esse crime, elas vão ter ali, elas vão entrar nessa lista e vão ter algumas restrições. Como, por exemplo, não vão conseguir negociar com o governo, não vão conseguir fazer empréstimos bancários em bancos públicos. Então, eles acabam encontrando algumas barreiras comerciais que dificultam muito a operação deles, né? E temos, como vocês pontuaram aí, um projeto de lei que ainda não tem vigência, mas que está em andamento, e que é mais um mecanismo aí para poder auxiliar esses trabalhadores, né? Trabalhadores hoje que são retirados dessa situação análoga à escravidão, eles já têm ali a possibilidade de receber hoje 3 parcelas do seguro-desemprego, tem a possibilidade de terem uma requalificação para não serem novamente submetidos a esse tipo de situação, então conseguirem um emprego mais adequado. Então, acho que há aqui, nesse aspecto, questões que são do próprio governo, né, que precisa fiscalizar e coibir esse tipo de situação, a própria sociedade, que pode agir como fiscal e também denunciar esse tipo de situação, e também das empresas, que precisam criar aí mecanismos de compliance interno para auxiliar aí que esse tipo de situação, sobretudo em grandes empresas, né, não aconteça. Se a gente olhar, por exemplo, grandes empresas que trabalham, por exemplo, em confecção, é muito comum grandes marcas, grandes que muitas vezes nós conhecemos e às vezes até utilizamos, em algum momento há uma denúncia, né, de situações em relação a essa. Então, uma empresa muito grande dessa acaba às vezes perdendo o controle de toda a sua operação e é importante criar mecanismos de compliance para evitar que esse tipo de situação também aconteça. Então, penso aqui que seria pelo menos uma ação tripartite aqui para coibir esse tipo de situação.
1: Agora, quais direitos passam a ser garantidos ao trabalhador após o resgate de uma situação caracterizada como trabalho análogo à escravidão?
9: Então, ele tem a possibilidade aí do recebimento das parcelas do seguro-desemprego, né? Então, assim que ele sai, ele tem a possibilidade de receber seguro-desemprego e ele tem a possibilidade também de ter uma requalificação pelo Estado para poder voltar numa atividade em que ele tem ali uma profissão, né? Que ele não volte a esse tipo de situação ou de exposição a esse tipo de crime. Então, ele tem essa possibilidade também de ser requalificado para o mercado de trabalho.
2: Agora, existe já mecanismo como, por exemplo, indenização, verba trabalhista? Como é que isso funciona, né, para quem está nessa situação? Porque eu acredito o seguinte, a pessoa que está nessa situação e é retirada dessa situação, ela fica um pouco, vamos dizer assim, sem chão, né? Fica a ver navios ali, não tem um norte para seguir, acredito.
9: Sem sombra de dúvidas, mas o próprio Ministério Público do Trabalho, ele pode ingressar com ação ou eventualmente esse trabalhador ele pode ser representado por um advogado em que vai cobrar os seus direitos, porque como eu disse no início, a gente tem uma questão que é trabalhista, uma questão que ela é criminal. E aí é criminal, o próprio Estado vai fazer a punição, muitas vezes com restrição de liberdade para as pessoas que cometem esse crime. E tem a questão trabalhista. E aí, se observar do ponto de vista da legislação trabalhista, o Ministério Público ele pode defender essa pessoa em uma ação trabalhista, cobrando ali indenizações, tá? Tanto as suas indenizações como os próprios direitos trabalhistas, né? Então, os direitos decorrentes da violação da CLT, que não está tanto no aspecto criminal, mas está ligado aos direitos trabalhistas. Então, jornada extensa, então vai pedir, por exemplo, horas extras, intervalos que foram suprimidos, vai pedir os direitos trabalhistas de forma geral, muitas vezes não é concedido férias, 13º para esses trabalhadores, até salário muitas vezes não é pago para esses trabalhadores, por exemplo, na questão de servidão. Então, os direitos trabalhistas, eles podem ser cobrados, todos eles, inclusive indenizações, por exemplo, de dano moral, eventualmente dano material sofrido por esses trabalhadores, indenização, por exemplo, em caso de acidente de trabalho, algum mal psicológico que esse trabalhador tenha adquirido por conta do trabalho, ele pode buscar indenizações na Justiça do Trabalho, seja a partir do próprio Ministério Público, que tem o dever, quando encontra essas pessoas, de fazer esse movimento, de cobrar essas empresas, como também um advogado particular desse trabalhador pode fazer isso. A grande questão aqui, que é importante a gente refletir, que na teoria isso é algo que existe, Arthur e Kelly, mas na prática, a burocracia do sistema acaba dificultando um pouco desse trabalhador, vítima disso, ter acesso a esses recursos, porque como você bem pontuou, Arthur, essa pessoa ela já sai ali numa situação muito difícil, né? Então tem o seguro-desemprego que ela pode receber de maneira mais rápida, vai ser pago pelo Estado, mas retirar o dinheiro desse malfeitor, então desse empregador que violou a lei, cometeu um crime, para indenizar esse trabalhador vítima, a tramitação de um processo judicial, ela acaba sendo por vezes lenta e para efetiva reparação no momento em que ele sofreu o dano, acaba não sendo tão eficiente, porque depende de decisões judiciais, possibilidades de recurso, então isso acaba dificultando um pouco a vida desse trabalhador para correta e justa indenização imediata. Ele acaba tendo essa indenização, mas num tempo um pouquinho mais futuro, ao final de uma discussão judicial aí no âmbito trabalhista.
1: E existem dificuldades, Danilo, para garantir a reinserção profissional e proteção social às vítimas após o resgate?
9: Dificuldade. Em que sentido você diz, Kelly? A dificuldade existe por conta dessa fragilidade social, né, que eles já enfrentam naturalmente, a dificuldade de qualificação, e é por isso que existe essa necessidade dessa atuação do Estado de fazer com que esse trabalhador ele tenha uma nova profissão, né, de que ele seja requalificado. Então esse é um dos grandes problemas que eles enfrentam. É dentro desse contexto que você me pergunta?
1: Sim, é, na reinserção, né? Até pela questão do psicológico também e da garantia de direitos, né? Até a pessoa ter medo de passar por uma situação similar novamente.
10: Ou até conseguir se encaixar em outra função, em outro emprego, né? Enfim.
9: Sim, sem sombra de dúvidas, né? Então, aqui tem uma questão de saúde, que aí vocês trazem essa questão de saúde, que a gente pode, inclusive, pensar no âmbito previdenciário, né? Se esse trabalhador, ele tinha ali uma garantia do INSS, a dependendo, dificilmente esses trabalhadores vão ter ali a contribuição social feita por esse empregador. Mas se realmente houve, eles podem, inclusive, pedir benefício no INSS enquanto estiver numa situação de incapacidade, né? Eles podem ter direito aí a benefício do INSS caso esteja numa situação de incapacidade, porque essa questão psicológica e, como vocês disseram, esse medo que ele acaba tendo, isso é considerado para fins previdenciários um fator incapacitante para o trabalho, e essa incapacidade ela permite aí a concessão de um benefício previdenciário desde que respeitado aí os outros critérios exigidos pelo INSS. Então essa também é uma proteção, né, além da como eu disse, né, da necessidade do Estado de requalificar esse trabalhador durante um tempo para que ele não tenha aí dificuldades de conseguir a sua reinserção no mercado de trabalho.
10: E esse projeto no Senado, né, agora falta apenas a sanção presidencial, que foi aprovado, dar aos trabalhadores domésticos resgatados o direito, né, a seguro-desemprego, prioridade no Bolsa Família, medidas de proteção semelhantes às da Lei Maria da Penha. Sendo sancionado, é um projeto importante para essa situação?
9: Sem sombra de dúvidas, né? É mais uma forma de proteção para esses trabalhadores. Eu penso sempre que o melhor tipo de proteção é a gente conseguir coibir, porque depois que acontecer é sempre muito mais desafiador, né? Então o ideal é a gente evitar esse tipo de situação. A educação, ela sempre foi um dos grandes lugares de proteção da sociedade como um todo, né? Então talvez a gente conseguir educar o nosso povo, fornecer realmente mecanismos de educação, isso geraria uma transformação social, no meu sentir, muito grande, e evitaria esse tipo de situação, porque a gente tiraria muita gente dessa situação de vulnerabilidade, sobretudo no campo intelectual. As pessoas deveriam conhecer mais sobre os seus direitos, né, os mecanismos do Estado de proteção. Isso acho que evitaria, seria muito mais preventivo. Mas é evidente que esse projeto que vem, ele vem para remediar um problema que já aconteceu, mas que ainda também está acontecendo, e essas pessoas, elas não podem ser esquecidas, né? Elas precisam ser olhadas pelo Estado e, mais do que isso, protegidas. Então, sem sombra de dúvidas, isso é uma forma que ajuda, auxilia um pouco mais esses trabalhadores resgatados dessa situação de crime praticado por algumas empresas.
1: E Danilo, até que ponto, né, o quão é importante levar esse tipo de orientação, de informação, até as pessoas que estão trabalhando, né, para chamar a atenção delas, que estão sendo exploradas, de ter noção dos seus direitos, de que está havendo aí uma ultrapassagem, né, do limite, né, do que é tratado ali como serviço, que isso não está sendo exploração. Como é que isso pode ser feito?
9: Kelly, é muito importante, e o trabalho que vocês fazem produzindo essa matéria, né, já é um dos grandes papéis que o próprio Estado talvez deveria estar fazendo, né, de informar a população em relação a isso. Então vocês, a mídia como um todo, né, o jornalismo como um todo, tem um papel fundamental que ajuda a trazer esclarecimento sobre isso. Mas é uma obrigação do Estado, sem sombra de dúvidas, né, trazer clareza para o cidadão que conhece os seus direitos, e mais do que conhecer os seus direitos, saber como utilizá-los, quais são os mecanismos do Estado que permitem que ele denuncie quando tiver nesse tipo de situação, seja o trabalhador vítima, seja a própria sociedade que está identificando uma situação como essa, né? Poder denunciar isso para o Estado é muito importante, mas você denuncia quando você sabe, primeiro, qual é o direito que você tem. Então, muitos trabalhadores não sabem a jornada. Eu, como advogado trabalhista, por vezes sou procurado por trabalhadores com perguntas que para nós, advogados, e talvez até para uma pessoa que compreende minimamente seus direitos, entenderia que, poxa, é básico, né, caramba, trabalhar 8 horas por dia, esse é o limite da lei já há muito tempo. E muitos trabalhadores não sabem disso, né? Não sabem que tem um limite de horas, que tem uma hora de intervalo, que deveria ter uma 11 horas de descanso entre uma jornada e outra. Então, infelizmente, o trabalhador, de forma geral, ele não sabe o básico dos seus direitos. Compreender o básico dos seus direitos é um primeiro caminho para ele entender quando tiver com ele acontecendo uma situação de violação de direito. E o segundo aspecto é o que eu faço com isso? Onde eu denuncio? Como eu posso coibir esse tipo de situação que está acontecendo comigo ou com um colega do meu lado, né? Então, denúncias, por exemplo, para o Ministério do Trabalho é uma das coisas que o trabalhador pode fazer, inclusive de forma anônima, né? E o Ministério do Trabalho aí, ele tem a possibilidade de investigar, ou até o Ministério Público mesmo, né? O Ministério Público do Trabalho tem a possibilidade de investigar esse tipo de situação de maneira célere e coibir esse tipo de situação. Então, parabéns, aliás, pelo trabalho que vocês fazem.
1: Ah, legal.
10: Que isso, a gente que agradece a tua participação aqui,
1: esclarecimentos. Né? A gente está juntos nesse trabalho aí para poder esclarecer as pessoas. E você falou aí da questão de reconhecer os direitos e muitas vezes também, pelo outro lado, tem aquele envolvimento psicológico com o funcionário, né? Com a pessoa que trabalha ali, faz o serviço. Ah, você é como se fosse um amigo, você é de casa, você é da família. Então, todo aquele envolvimento psicológico, emocional, para a pessoa que trabalha, que presta o serviço, acaba criando um vínculo de que a pessoa pensa, ah, não, eu não vou exigir meu direito, ah, não, eu vou aceitar não ter uma hora de almoço, ter só 20 minutos, porque eu sou como se fosse da família, então eu sou, né, eu tenho que fazer. Então acaba tendo esse envolvimento emocional, afetivo, que na verdade, pela parte do patrão, né, do empregador, ele tá na maldade mesmo, ele usa aquilo ali como um álibi mesmo para seduzir, né, o empregado, que acaba se envolvendo, às vezes por falta de instrução, às vezes por uma carência, acaba, né, e fica naquela, não vou cobrar na justiça, não vou cobrar meus direitos, eu sei que está errado, mas ele gosta de mim, ele me elogia, né, só que elogio não paga conta, né, a gente sabe disso, né.
9: Sem sombra de dúvidas, e eu já ouvi muitas vezes trabalhadores que até perguntaram sobre direitos, foram orientados sobre os caminhos de solução, que muitas vezes é buscar na justiça direitos, e você pontuou muito bem, Kelly, eles dizem, eu ouço coisas exatamente como que você disse, ah não, mas eles eram tão bonzinhos comigo, eles sempre me ajudaram, não ajudaram, na verdade você vai ser descartado no momento em que você não servir mais para aquela operação, seja uma operação dentro de uma família mesmo, né? Então, isso acontece muito com o trabalhador doméstico, em que quando ele não servir mais, ele vai ser descartado, ele é tratado como um empregado na última ponta ali, né? Ele é nesse discurso com a intenção de não pagar direitos trabalhistas, é utilizado realmente essa questão, esse gatilho emocional, né? Essa carência emocional que muitos desses trabalhadores têm, para dizer, não, você é da família, eu gosto muito de você, mas ele é tratado como um empregado de forma geral e deveria ter sim os direitos da lei. A legislação trabalhista, ela surge, a essência do surgimento da legislação trabalhista é exatamente para proteger essas pessoas que sequer conseguem ter clareza dos seus direitos, e ele é violado, inclusive nessa situação que você disse, muito explorando a própria carência emocional dessas pessoas, e são nessas situações que a gente vê realmente muito, muito, muito abuso de direito trabalhista, muitas horas de trabalho, trabalhadores que ficam ali semana, mês, trabalhando direto, de maneira ininterrupta, acreditando que realmente é membro da família, mas é um membro da família que está ali só para trabalhar, e só para executar ali as atividades de cuidado do lar, de limpeza, enfim. Então, muito, muito bem essa reflexão que você traz.
1: Perfeito.
10: Muito obrigado, viu, pela sua participação, Danilo Schettini, que é especialista em direito do trabalho, sócio da Schettini Advocacia. Obrigado pela sua disponibilidade de explicar para a gente os detalhes dessa situação, né, que ainda assola o Brasil em muitos níveis. E a gente vai seguir falando aqui outras vezes sobre esse e outros temas também. Contamos com a sua participação, viu?
9: Fico à disposição de vocês. Grande abraço para vocês.
1: Obrigada, Danilo. Um bom fim de semana. Até uma próxima, viu? Obrigada.
10: Agora, 9:25.
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1: 9:27, ataques israelenses no sul do Líbano mataram pelo menos 21 pessoas nesta sexta-feira. A gente tinha informado mais cedo que esse número era de 16 mortos, subiu para 21 com números atualizados e deixaram 33 feridos, segundo informações do Ministério da Saúde. Israel afirmou que os ataques lançados durante a noite tinham como alvos o Hezbollah em diversas áreas. Moradores e a mídia local relataram que ataques aéreos e bombardeios israelenses atingiram várias cidades no distrito de Nabatie durante a noite e na madrugada de sexta-feira, em um bombardeio que a agência de notícias NNA classificou como um dos mais intensos das últimas semanas. O exército israelense afirmou ter atacado militares e infraestrutura do Hezbollah em vários locais no sul do país, em resposta às repetidas violações do cessar-fogo pelo grupo apoiado pelo Irã, segundo informações do exército israelense. A escalada ocorre um dia depois de Israel publicar um mapa mostrando uma zona de controle militar expandida no sul do Líbano, além da qual afirmou não descartar ataques, levantando questionamentos sobre o acordo de paz provisório formado entre os Estados Unidos e o Irã na quarta-feira. O acordo prevê o fim dos combates em todas as frentes, incluindo o Líbano, e que as partes respeitem a integridade territorial e a soberania do Líbano. Um alto funcionário israelense afirmou que Israel está envolvido em negociações teimosas com o governo do presidente dos Estados Unidos, Donald Trump, sobre a manutenção de tropas posicionadas a 10 quilômetros dentro do sul do Líbano, enquanto persegue o Hezbollah. Israel rejeitou os apelos para retirar suas forças do sul do Líbano, onde o Hezbollah tem mantido ataques contra posições israelenses. Na quinta-feira, ontem, o vice-presidente dos Estados Unidos, J.D. Vance, criticou duramente os israelenses que se opõem ao acordo com o Irã, afirmando que o presidente Donald Trump é o único aliado de Israel em uma forte repreensão com referência aos bilhões em ajuda militar que o país recebe dos Estados Unidos. vem se defender o acordo firmado nesta semana para pôr fim à guerra com o Irã, criticado nos Estados Unidos e em Israel por não conseguir conter o programa de mísseis do Irã e por não oferecer um caminho claro para o desmantelamento de suas instalações nucleares, ao mesmo tempo que restringe Israel em sua guerra contra militantes do Hezbollah no Líbano. Trump tem criticado repetidamente Israel, seu aliado de longa data, adicionando mais tensão ao quadro quase 4 meses após os dois países se unirem para atacar o Irã. Questionado em uma coletiva de imprensa na Casa Branca sobre reportagem, segundo a qual o primeiro-ministro israelense Benjamin Netanyahu estaria furioso com o acordo, J.D. Vance disse não ter ouvido tais comentários do premier, mas criticou membros do gabinete do israelense que, segundo ele, criticaram o acordo e atacaram o presidente dos Estados Unidos pessoalmente.
2: Agora, 9:30.
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2: Moradores do Rio das Pedras, na zona sudoeste do Rio de Janeiro, registraram novos tiroteios na madrugada desta sexta-feira. Dessa vez, criminosos usaram drones para jogar granadas em rivais. Até a última atualização dessa última atualização das informações sobre essa situação, não há informações sobre feridos. O policiamento foi reforçado. É a segunda noite seguida de confrontos entre facções na região. Na quinta, segundo informações de inteligência do batalhão de Jacarepaguá, criminosos do Comando Vermelho, que atuam na Muzema, atacaram pontos controlados por milicianos. Inclusive, linhas de ônibus tiveram que ser desviadas, né? 12 linhas alteraram seu itinerário por causa desse confronto. Na quinta-feira, um coletivo foi tomado por bandidos como barricada na região. Forças de segurança localizaram na quarta e na quinta, 2 cemitérios clandestinos em áreas de mata no Rio das Pedras. Agora 9:32.
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1: 9:33, hoje, 19 de junho, é celebrado o Dia do Cinema Brasileiro. Foi nesta data, em 1898, que o ítalo-brasileiro Afonso Segreto registrou com sua câmera as paisagens da Baía de Guanabara, no Rio de Janeiro, enquanto voltava de navio da França. Mais de 120 anos depois, o cinema nacional passou por fases de inovação, crise, reinvenção e consagração internacional. A produção audiovisual brasileira ganhou ainda mais destaque no exterior recentemente, com a conquista do Oscar por Ainda Estou Aqui, primeiro filme brasileiro a levar a estatueta, e pelas premiações de O Agente Secreto no Festival de Cannes. E para saber mais sobre a história do nosso cinema, conversamos agora com a Radija Chalupi, que é professora do Departamento de Cinema e Vídeo da Universidade Federal Fluminense, a UF. Bom dia, Radija. Bem-vinda à Rádio Sputnik. Muito obrigada por aceitar conversar com a gente hoje.
13: Bom dia, é um prazer estar conversando com vocês e ser ouvida aí por milhares de pessoas.
1: Poxa, prazer todo nosso. Bom, Radija, o Dia do Cinema Brasileiro, hoje, 19 de junho, relembra aí a trajetória da produção audiovisual nacional para além do produto final. Eu queria que você falasse pra gente aí qual é o simbolismo da data. Você que é professora de cinema, está super envolvida com a sétima arte, então divide com a gente aí toda essa sua experiência e a importância desse dia.
13: Não, esse dia, né, como vocês bem introduziram, ele é um marco, né, que foi escolhido por conta das primeiras gravações que foram feitas ali da Baía de Guanabara, né? Então, ele acaba juntando aí as significações da importância que a gente tem do cinema como representação do nosso cotidiano, da nossa vida, porque o cinema e o audiovisual são manifestações do campo das artes que retratam a forma como a gente vê, como a gente experiencia a nossa realidade, as nossas vivências, anseios.
1: Acho que a gente perdeu aqui o contato com a Radija, teve algum problema na ligação dela. A gente vai restabelecer aqui o contato. Lembrando que a gente está falando aqui na Rádio Sputnik, justamente hoje, 19 de junho, que é o Dia do Cinema Brasileiro. A gente está dividindo com você, ouvinte, aqui essa data tão importante, até como falamos aqui da nossa história recente do audiovisual, com premiações que chegaram para a gente aí no mundo todo, com consagrações, né? Inclusive até a Jennifer Lopez aí recentemente se emocionou assistindo Ainda Estou Aqui, e foi até bacana aí o relato dela, que emocionou até a nossa Fernanda Torres. De volta aqui, contato restabelecido com a Radija Chalupe.
13: Ai.
1: A gente pede desculpa aí pelo probleminha.

0: que vai construindo aí, disputando a todo tempo muitas narrativas, né, que vão aparecendo por frente das câmeras, atrás das câmeras, é muito especial para todos nós, né. Desculpa, eu fiquei um pouco perdida com a coisa da queda, mas estamos aqui, vamos lá.
1: Claro.
2: Arthur falando com você agora.
0: Oi, Arthur, bom dia.
2: Bom dia. Na sua opinião, assim, quais momentos você destacaria, assim, sendo marcante, né, na história do cinema no Brasil?
0: Então, o Brasil, a gente acaba separando, né, historicamente muito, talvez por conta de uma tradição ali herdada pelo crítico Alex Viani, que publica ali o seu livro em meados dos anos 50, 59, que é a introdução do cinema brasileiro, que vai entender ali algumas manifestações como ciclos, né, os ciclos pioneiros, os ciclos regionais, tentativas de industrialização. Então a gente tem um desejo aí de compreender como acontece toda essa trajetória. A gente tem marcos que são relacionados com premiações internacionais ou nacionais, né, como vocês destacaram atualmente, o Ainda Estou Aqui, outros filmes como A Boas Maneiras, de Juliana Rojas, que também faz uma trajetória muito interessante internacionalmente e nacionalmente. Mas para mim, assim, a minha relação com o cinema e a importância, tanto como uma atividade laboral, né, nós temos trabalhadores do campo do cinema que precisam ser valorizados, campo de cinema, audiovisual, televisão, como todo esse trabalho que a gente faz para representar essas histórias. Então, para mim, os grandes marcos são um que tem a ver com a exibição, com, assim, marco contemporâneo, que seria a exibição de Carlota Joaquina, que para mim tem um sentido muito especial na conexão que a gente tem com uma obra que vai se reconectar com esse público, nas salas de cinema, né, que é ao ir à sala de cinema, e a gente sabe de todas as contradições sociais que se estabelecem a partir, né, financeiramente, porque ainda é uma atividade cultural restrita a uma determinada população, mas Carlota Joaquina traz essa conexão do coletivo, né, dividindo ali os seus desejos e anseios, e se vendo na tela. E depois, o que vai ajudar a estruturar o que a gente vê hoje de crescimento de novos cursos, novas produções, novas premiações, que é a criação da Ancine e do Conselho Superior de Cinema, que são órgãos, junto com o MINC, que vão aí estabelecer as políticas, que vão estabelecer as regulações, as regras, para a gente conseguir compreender o que é esse espaço audiovisual brasileiro, ou o que é o mercado audiovisual brasileiro. Então, essas múltiplas representações que o cinema vai ter, tanto para quem assiste, como para quem faz, né, esses trabalhos audiovisuais.
2: Agora, há uma tradição de reconhecimento internacional maior, uhum, que muitas vezes o público imagina?
0: Uhum. Tem, eu acho que a importância que o cinema tem, ela se dá às vezes de uma maneira um pouco mais como chancela, quando a gente tem as participações dessas produções em festivais, que acontecem tanto nacionalmente quanto internacionalmente. Então, quando a gente tem a participação dessas obras nesses festivais, nessas competições, a gente acaba ali tendo uma chancela da importância que essa obra tem, tanto para o público local, quanto para como ela pode impactar outras subjetividades e outras, né, outros grupos. Então, eu acredito, assim, que a gente às vezes tenha uma subinformação de qual é essa atuação, né, dessas produções, e qual cidade para uma obra audiovisual ser feita, né? O volume de pessoas que estão envolvidas na produção de um único filme, né? De uma obra de uma hora e meia, a gente tem um volume muito grande, muito diverso de pessoas atuando ali para aquela obra ser feita. Então, às vezes a gente tem aí um processo de desinformação de como se dá, né? E aí as premiações, elas servem para isso. Então, uma das primeiras premiações internacionais que a gente vai ter vai ser

0: nos anos 60, com um pagador de promessas, que vai receber a Palma de Ouro, e a partir daí outros festivais, como o Festival de Berlim, e o que a gente teve no ano passado com o Oscar, que acaba premiando Ainda Estou Aqui, e acaba evidenciando para as pessoas conhecerem outras obras, né? Porque por ano a gente tem aí mais ou menos 400 obras brasileiras sendo finalizadas por ano, mas quais delas conseguem chegar às salas de cinema e que pessoas, né, podem acessar essas obras. Então a gente tem esse processo, ele está sendo mudado aos poucos, e eu acho que aos poucos o público vem se reconectando, né, com suas produções.
1: E há perspectivas para fomento do setor com políticas públicas, um olhar mais atento de investidores privados? Como é que você vê o cinema brasileiro nesse pelo âmbito econômico, de investimento?
0: A gente vem aí, né, a partir, assim, os anos 2000 foram anos muito para a gente reorganizar o que seria esse setor, da forma como a gente consegue o financiamento, né, para essas produções, da onde vem o dinheiro. Então, assim, ele vem crescendo, ainda não é suficiente, né? Nós temos políticas que já estão estabelecidas há algum tempo, como as leis de incentivo, o fundo setorial, que vem aí a partir da atuação da Ancine, mas a gente teve aí momentos meio nebulosos durante a pandemia, com o fechamento de Ministério da Cultura, com alguns projetos que não, apesar de terem sido selecionados no fundo setorial, não foram contratados por algumas disputas políticas que estavam acontecendo. Então a gente volta de novo com um novo fôlego quando a gente, né, retoma o Ministério da Cultura, retoma essas ações. Então, no âmbito do governo, a gente tem uma reconstrução por esse lado. A relação com a iniciativa privada, ela sempre se estabeleceu ali numa relação de investimento em as leis de incentivo, né, que não são, por exemplo, a lei do audiovisual e a lei Rouanet. Os produtores têm uma autorização de captação, com a iniciativa privada para fazer essas produções. Depois a gente tem a inserção do fundo setorial, que vai ali utilizar o investimento para produção em diferentes frentes, que não só fazer o filme, né? E eu acho que é esse o processo importante para a gente entender agora, de revisão dessas políticas, de não basta só a gente ter política para produzir esses filmes. A gente também precisa começar a entender políticas em que a gente tenha um investimento maior na distribuição dessas obras, que é exatamente quando, né, os espectadores vão saber que essas obras, elas existem. A gente precisa de espaços, né, para essas obras serem exibidas, salas de cinema, porque elas ainda são concentradas nas capitais e nos centros urbanos. A gente, né, então tem um processo aí de reconstrução dessa política numa perspectiva de democratização. Bem o que o Gilberto Gil falava, numa relação de que a cultura, ela é extraordinária, mas ela precisa ser ordinária porque ela faz parte do cotidiano, né? E as pessoas terem a possibilidade de entrarem em contato com essas obras é mais do que necessário para a nossa vivência, né? Para engrandecer o nosso estado na vida, né?
2: Agora, na área profissional, você vê o mercado de trabalho no setor audiovisual se ampliando, surgindo novas oportunidades?
0: Ah, sim, a gente tem o surgimento de muitas novas possibilidades e postos de trabalho, né? A gente não pode reduzir só a atuação do cinema a obras de longa-metragem na sala de cinema. O audiovisual, ele é uma atividade que ela está aí em vários campos de atuação, como nas redes sociais, na televisão. Então a gente tem aí um crescimento de outros espaços onde o cinema ali, ele vê uma oportunidade dele poder existir. E a gente também vê, assim, então, vê a possibilidade de novos postos de trabalho, novas atuações como produtores ou pessoas que trabalham no campo da criação, como pessoas que trabalham no campo da animação, diretores de arte, diretores de fotografia. Então a gente vê um processo de crescimento, e um reflexo disso também é a criação de novos cursos, né? Então a gente vê um crescimento tanto público quanto, né, universidades públicas abrindo cursos de cinema, como também universidades particulares. Então, por exemplo, a UF é pioneira na criação de curso de cinema e audiovisual licenciatura, e não somente o bacharelado, que seria o bacharelado formam pessoas que vão produzir, né, essas obras, mas a licenciatura, ela vai ter uma atenção em qual é a conexão do cinema e audiovisual com o campo da educação e a, né, e a formação. Então a UF começa, né, com esse curso de licenciatura, que depois a gente tem um curso já em Minas Gerais, agora a gente vai ter um curso no estado da Bahia. Então a gente vê também que, né, essa novas obras nas telas também acabam resultando em novos profissionais, em novas perspectivas de trabalho, né? Da possibilidade de alguém olhar nas telas e falar assim, nossa, gostaria de trabalhar com isso. E isso é muito mais possível hoje do que era, por exemplo, quando eu comecei há 20 anos atrás, né?
1: Sim, Radija, você falou aí das faculdades públicas, né, das universidades públicas de cinema. É interessante a gente ver todo esse crescimento acompanhando, né, esse foco na educação, na formação do profissional do audiovisual, de cinema, licenciatura, bacharelado. Mas a gente ainda vê um movimento pequeno, como você citou, aqui no Rio de Janeiro, no estado do Rio, a gente só tem a UF como universidade pública de cinema, aí você falou de Minas Gerais, Bahia. Quer dizer, também seria bom, né, um olhar mais atento do governo, né, até para ampliar, né, mais vagas, porque ainda é muito restrito. As universidades particulares de cinema, elas são caras, né, nem todo mundo tem condições, às vezes uns optam por cursos técnicos, umas formações específicas em roteiro, direção, né, produção, alguma coisa assim, mas não a formação universitária, porque ainda fica além do poder aquisitivo de muitas pessoas. Então, seria até legal, né? Tomara que com o desenvolvimento do cinema, com o crescimento do cinema, haja até um olhar para essa formação de profissionais voltada mais assim para a educação gratuita, né?
0: Não, com certeza, assim, oxalá a gente tenha mais investimentos, né, porque a gente vê um crescimento, mas a gente precisa também ver investimento para manutenção desses estudantes na universidade. Então é muito importante a gente ter o aumento de, né, novos cursos, novos campos, porque o Brasil é, né, um país de dimensão continental, mas a gente também precisa de investimento na universidade para os que existem também conseguirem terem estrutura para acolher esses estudantes, né? Não adianta de criar um curso assim que acolha 40 pessoas e esses estudantes ainda enfrentem a dificuldade de ter recurso para poder se deslocar, para ir para a universidade, para ter o tempo, porque muitos desses estudantes, mesmo na universidade pública, também estão tendo dupla jornada de vida, que é estudando, né? Porque qual que é a profissão deles? Estudante. Mas também precisam ter a jornada trabalhando para conseguir ter condições de estar ali, e é muito pesado, né? E a gente vê aos poucos a universidade perdendo ali espaço de bolsa, de ter estrutura para restaurante universitário, elementos exatamente que vão dando aí um espaço para esses estudantes vivenciarem a universidade, que não é só as aulas, não é só estar ali em sala de aula ouvindo o que a gente está falando, mas a vivência mesmo e a troca que eles vão ter com os professores e com os colegas, né, e as experimentações que vão acontecendo. Então é muito importante a gente ter uma atenção do governo em maior investimento na universidade pública, né?
1: Com certeza. Radija Chalupi, professora do Departamento de Cinema e Vídeo da Universidade Federal Fluminense, a UF, muito obrigada pela sua gentileza, disponibilidade de conversar com a gente nesse dia tão importante. Obrigada. Dia do Cinema Brasileiro, 19 de junho. Viva o cinema, que seja celebrado mesmo aqui no nosso país, internacionalmente reconhecido. A gente continua na torcida. Muito obrigada mesmo, viu? Um obrigada. Bom dia para você, bom fim de semana e até uma próxima oportunidade. Será sempre bem-vinda.
0: Obrigada, queridos. E assim, todo mundo assim, que tiver possibilidade, vamos comemorar o dia assistindo algum filme brasileiro.
1: Isso aí.
0: Não é? Maneira mais interessante da gente fazer isso hoje é assistindo um filme. Muito obrigada pela
1: com
0: oportunidade.
1: Certeza.
0: E estamos aqui quando precisarem. Obrigada, um abraço.
1: Ótimo.
0: Obrigado.
1: Muito
2: tchau,
1: obrigada, tá? Um beijo
0: pra
1: você. Até a próxima.
0: Um beijo. Até. Tchau.
1: Tchau. 9h52.
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2: Excepcionalmente na sexta-feira, Priscila T, bom dia. O que você traz pra gente?
4: Bom dia, Kelly. Bom dia, Arthur. Bom dia pra todo mundo que tá ouvindo, né? É, a gente acabou de falar sobre cinema. Vamos voltar pra cinema com Copa, porque o Cine Estação, quem conhece aí, Estação Gávea, Estação Rio, que fica lá em Botafogo. Então, eles estão oferecendo sessões gratuitas para a galera assistir aos jogos do Brasil na Copa. Então hoje, às 9h30 da noite, vocês podem ir lá ao endereço na Gávea, ao endereço em Botafogo, vocês vão encontrar as salas de cinema abertas para todo mundo que quiser assistir ao jogo de graça. Isso é importante.
2: Que legal, cara.
4: Muito
2: cinema
4: legal.
2: E Copa,
4: né?
2: Do Mundo.
4: Pois é, e antes dos jogos também, se alguém tiver de bobeira, quiser ver alguma coisa relacionada ao futebol, eles também vão ter o Cine Foot, ou seja, vai passar o filme do Pelé, como o Chaves falou, antes das sessões. Tem outros documentários, enfim, sobre o Tri, sobre grandes jogadores do futebol mundial também. Então é isso, pessoal, tudo de graça. Eu iria, ou melhor, eu vou. Então é isso, acho que todo mundo pode aproveitar, não esqueçam. Tem o Alzirão também, que Alzirão vai se transformar numa grande arena, num grande cinema a céu aberto, o Arena Cardozão. Então são vários pontos no Rio que vocês podem sim se reunir com a galera e assistir aos jogos de graça.
2: Valeu, Priscila, esse do cinema é maneiro, hein? Eu nunca vi um jogo de... Aliás, eu já vi de futebol americano com meu afilhado, que gostava muito. Muito, mas de futebol no telão do cinema eu nunca vi.
4: É, a acústica, né?
2: A acústica, nossa.
4: É sensacional.
2: Deve ser muito bom. Valeu, Priscila.
4: Valeu, pessoal.
1: Valeu.
2: 9h54.
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2: Com ele,
1: Thalisson
2: Martins, bom dia.
5: Bom dia pra você, Kelly Muniz. Bom dia, Arthur Neto. Olha, adorei essa notícia aí de poder assistir a seleção brasileira.
2: Que beleza, hein?
5: Mas precisa jogar bola, hein? Porque eu não quero também assistir.
1: Eu quero ver gol.
2: Pelada.
5: Eu não quero assistir,
1: eu quero,
5: né?
1: Ver gol.
5: Um jogo ruim. E a expectativa pro jogo de hoje, né? Brasil enfrentando o Haiti, se tornou uma obrigação do Brasil conseguir um bom resultado. Não porque o Haiti é frágil, também é um motivo, mas porque
2: sim,
5: o primeiro resultado, né, do Brasil em 1-1 contra o Marrocos, colocou ele numa situação um pouco complicada. Porque o Brasil, quando entrar em campo, já vai saber do resultado do outro jogo. Porque lembrando que o Marrocos enfrenta a Escócia mais cedo, né? O Brasil joga às 9h30 e esse jogo acontece às 7 da noite. Então a gente já vai saber o que a gente vai precisar. A minha torcida é pelo empate, porque o empate freia os dois. Uma vitória de Marrocos coloca a seleção brasileira com uma pressão ainda maior. Até porque, do outro lado, teríamos já a Escócia com 3 pontos, Marrocos agora com 4 e o Brasil só com 1. Então ele entra numa obrigatoriedade de conseguir ainda saldo, o que vale lembrar.
2: Ixi.
5: Que o Marrocos ainda joga com o Haiti na última rodada. E o Haiti, com todo respeito, é o famoso patinho feio da situação. Porém, nessa Copa do Mundo a gente tem uns exemplos aí que nem sempre aquela equipe que configura como a mais fraca, ela perde, né? Tivemos empate da Espanha, empate
1: cheio de
5: Portugal.
1: De zebra nessa Copa.
5: Então é bom a gente entrar ligado. E assim, se você me perguntar, tu e Kelly, qual vai ser o time do Brasil hoje? Nem os jogadores sabem, então. A princípio, né? Pelo menos
1: a gente sabe que o Neymar não viajou, né?
5: A gente sabe que o Neymar tá fora, então... mas ele já era
2: Deus.
5: Um prognóstico.
1: Tá
5: mas
1: triste?
5: Assim.
2: Eu tô.
5: E o Endrick? Será que vai jogar?
1: Será?
5: É uma grande
1: só tá comprando,
5: pergunta,
1: né?
5: Ontem a imprensa perguntou pelo menos mais 5 vezes e ele saiu de 5 maneiras diferentes de responder esses questionamentos. E de fato, né? É muito difícil saber se o Endrick vai jogar. O meu feeling tá indicando que sim, mas eu posso errar, né? Vamos ver, talvez ele entre. E quando ele foi perguntar, ele disse, ah, não era momento, né? Mas assim, eu não concordo muito com o Antilotti, não. Por mais que ele entenda muito mais do que eu, às vezes o cara que entende erra também, né?
2: É verdade.
5: Existe isso, né? No... Toda unanimidade é burra, a gente sabe disso, então...
1: Todo mundo tá pedindo, né? Todo mundo tá querendo. Não pediram assim. Tanto o Neymar e tá lá? Tô pedindo o Endrick, bota o cara lá.
2: Pediram tanto um cara que não joga... É. O cara que joga, eu tô vendo meme aí,
1: que é o primeiro home office, né?
2: Home office legal.
5: Infelizmente, tá complicado aí pro Endrick, pra gente saber se ele vai jogar ou não. De qualquer maneira, ele garantiu que vão ter algumas mudanças. Ele chegou até a brincar, dizendo mais cinco, depois falou, não, não vai ser isso tudo, não. Mas vamos ver, né? Quais serão essas mudanças para esse jogo. E ontem nós tivemos jogos também interessantes da Copa do Mundo. República Tcheca 1, África do Sul 1. Esse jogo foi o famoso mais ou menos. Ficou mais emocionante no final do jogo, quando a África do Sul acabou fazendo um gol de pênalti. E aí ela foi para cima. E ontem tivemos um jogo bem fraquinho tecnicamente. Me decepcionou bastante. México e Coreia do Sul, esperava mais dos dois. Coreia do Sul acabou fazendo um gol, uma fatalidade do goleiro. Foi tentar tirar a bola, tropeçou no zagueiro. E aí o México fez 1-0. E tivemos duas goleadas e confesso pra vocês que eu não esperava, tá? Primeiro a Suíça meteu um 4-1 na Bósnia-Herzegovina.
1: Furou meu bolão também.
5: O resultado maravilhoso. O nosso bolão aqui ontem ninguém acertou.
1: O meu tá todo furado.
5: E o Canadá atropelou o Catar por 6-0. Mas tivemos também uma lesão muito grave ali do Coné.
2: Acabou sofrendo uma fratura, ficou com dois a menos também.
5: Uma fratura na perna esquerda.
1: Feira.
5: E tá fora da Copa, né?
2: Jogadoraço, principal jogador do Canadá.
5: Foi muito bem no primeiro jogo, principalmente. E é uma perda aí pro Canadá, e pros jogadores muito emocionados, né? Homenageando ele. Porque é uma situação
1: que abala
5: triste,
1: o time,
5: né?
1: Também, né?
5: A gente passou
1: ali...
5: isso em 2014 com o Neymar, né? Não foi uma fratura, mas abalou o time. Mas foi numa fase até mais pra frente, né? Mas de qualquer maneira, o Canadá é uma equipe que já não tem grandes jogadores. É uma baixa muito importante pro Canadá no decorrer dessa Copa do Mundo. Então, lembrando, o Brasil entra em campo hoje 21h30 contra o Haiti, já sabendo o resultado que ele vai precisar fazer. E uma notícia também importante do futebol carioca, né? Porque tá rolando a Copa do Mundo, mas tem futebol ainda, e o Renato Gaúcho foi demitido do Vasco. A gente vai falar sobre isso. Aí também é o seguinte, os números de Renato Gaúcho. 22 jogos, 9 vitórias, 6 empates.
1: Home office também, né?
5: 7 derrotas, 33 gols marcados e 31 sofridos. Então assim, você botar na balança, você entende, né? Por que ele foi mandado embora. E ele também não queria muito, né? Quando tinha que viajar, ele não ia.
1: Home office,
2: ele já tá cansado, um pouco cansado de futebol, não tá não?
5: Eu acho que já tá na hora. Ele adora um futebol, ele adora o Rio de Janeiro. Se eu fosse ele,
1: vai aposentar, né?
5: O dinheiro não vai
2: faltar. Vira comentarista, cara.
1: Vai morar na beira da praia.
5: Comentarista fala um monte de abobrinha, é pago.
1: Comentarista não vai dar pra ele não, hein?
2: Dá. Porque o comentarista, o técnico...
1: Gente, vai falar muita besteira.
2: O técnico, ele pode apostar... Ele pode apostar numa coisa...
1: Piores é ótimo.
2: O técnico, ele pode apostar numa coisa e aí pode se dar mal. O comentarista, ele nunca se dá mal. Porque o que ele fala não vai pro campo. Então ele pode apostar, ele pode ser ousado à vontade.
5: Eu acho que ele já queimou muita linha, acho que já tá bom. Acho que o Renato poderia aposentar.
2: Até pela própria postura dele, né?
5: Ele não tá afim, né?
2: Todo jogo da coletiva deve ser cansativo mesmo, cara.
5: Quando ele era jogador, ele passou por esses momentos também. Então não é um costume muito novo dele, não. Tinha a ver que ele não tava muito afim de jogar, não. Ele também não pagava, mas era uma outra situação, né? Mas é isso, voltamos 11 da manhã no Arquibancada no Ar. Eu, Yuri Hildebrand, Arthur Neto e Grande Elenco.
2: Valeu,
1: Thalisson. Obrigada aí pelas suas informações. O Manhã em Foco vai ficando por aqui. Volta na segunda-feira, às 8 da manhã. Obrigada, pessoal, pela companhia. A gente esqueceu de falar, mas o inverno começa domingo.
2: Domingo!
1: Tirem os casaquinhos.
2: Não começou?
1: Não, é só domingo. Tchau, Arthur. Bom fim de semana.
2: Tchau,
1: pessoal.
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2: Hoje é sexta-feira, 19 de junho de 2026. O intenso tiroteio em Rio das Pedras, na zona sudoeste do Rio, impactou a circulação de ônibus na região na manhã desta sexta-feira. Segundo relatos de moradores, traficantes do Comando Vermelho teriam invadido a comunidade dominada pela milícia. Esse é o terceiro dia seguido de confrontos na localidade. Segundo o Rio Ônibus, 12 linhas que passam pela Avenida Engenheiro Souza Filho, principal via da região, tiveram seus itinerários alterados por questões de segurança pública. De acordo com a Polícia Militar, 18º Batalhão de Jacarepaguá intensifica o policiamento e atua para estabilizar a região. A Polícia Federal deflagrou nesta quinta-feira a Operação Voo Cancelado, com o objetivo de desarticular um braço do primeiro comando da capital voltado ao tráfico internacional de drogas por meio da utilização de aeronaves. A PF fez buscas em 4 endereços e procura mais 4 suspeitos nas cidades de Jales, no interior de São Paulo, em Rio Brilhante e em Nova Alvorada do Sul, ambas em Mato Grosso do Sul, e também em Balneário de Arambaré, no Rio Grande do Sul. Um dos investigados, apontado como piloto da aeronave utilizava do transporte da droga, foi localizado na Colômbia após cooperação internacional coordenada pela PF. As forças de Israel lançaram uma ofensiva contra alvos do Hezbollah no sul do Líbano na madrugada desta sexta-feira, em mais um desafio do governo do primeiro-ministro Benjamin Netanyahu ao acordo de paz entre os Estados Unidos e o Irã. Uma agência estatal libanesa relatou a morte de 16 pessoas em ataques aéreos de Israel. O governo israelense não participa do acordo de paz, que tenta encerrar definitivamente o conflito no Oriente Médio, mas o fim das hostilidades contra o Líbano consta no pacto como uma exigência do Irã.
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2: Uma faixa da pista central da Avenida Brasil, na altura de Parada de Lucas, está ocupada devido a uma carreta enguiçada no sentido centro do Rio. Trânsito intenso com pontos de lentidão. Thaleson Martins para o Radar Sputnik. Agora são 10 horas e 3 minutos.
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4: Bom dia para você. Hoje é sexta-feira, 19 de junho de 2026. Tá começando agora o Jornal Vale Nota. Comigo, Amanda Rizzi. A gente segue juntos até as 11 horas da manhã, acompanhando tudo o que acontece sobre a economia no Brasil e no mundo. E no Vale Nota de hoje, você vai conferir entrevistas e análises sobre o avanço dos golpes financeiros no Brasil e entender por que o Pix se tornou o principal alvo dos criminosos. Um estudo da agência Lupa revela como essas fraudes funcionam, quais são as estratégias mais usadas pelos golpistas e o que consumidores, bancos e plataformas digitais podem fazer para reduzir os prejuízos. Também vamos discutir os impactos econômicos desse cenário e os cuidados que cada brasileiro deve adotar para proteger o seu dinheiro. Além disso, vamos falar também sobre os impactos econômicos do novo adiamento da votação dos vetos presidenciais no Congresso Nacional. nacional. Entender como o impasse entre governo e parlamentares pode afetar as contas públicas, o cumprimento das metas fiscais, a confiança do mercado e, principalmente, quem pode acabar pagando a conta dessa disputa política. No Vale Nota desta sexta-feira também temos os destaques. Você também vai saber que o Banco Central editou uma resolução publicada ontem no Correio BC que amplia as possibilidades de abertura e movimentação de contas de depósito em moeda estrangeira no país. Vamos falar também sobre as exportações de carne bovina da Austrália para a China, que enfrentarão uma tarifa adicional de 55% a partir deste fim de semana, após atingirem o limite da cota anual estabelecida por Pequim, e o Brasil pode ser o próximo. A seguir, você confere também como está a abertura do mercado financeiro e as cotações. Agora são 10 horas e 6 minutos.
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4: E o petróleo é um dos destaques da abertura dos mercados nesta sexta-feira. Os preços da commodity chegaram a cair no início do pregão, com a expectativa de avanço nas negociações entre Estados Unidos e Irã. No entanto, o cenário mudou após o cancelamento de uma reunião que seria realizada entre representantes dos dois países na Suíça. A decisão aumentou as dúvidas sobre a solução diplomática para o conflito e elevou novamente o prêmio de risco no mercado. Com isso, o petróleo recuperou as perdas iniciais e voltou a subir. O barril do Brent, referência internacional, passou a ser negociado por volta dos $80 por barril, enquanto o WTI avançou cerca de $76 por barril. Essa alta reflete a preocupação dos investidores com possíveis impactos na oferta global de petróleo, caso as tensões no Oriente Médio persistam. Além disso, no Oriente Médio, petroleiros começaram a atravessar novamente o Estreito de Hormuz, depois que os Estados Unidos suspenderam o bloqueio ao Irã ontem. A retomada da circulação pela rota, que é responsável por uma parcela significativa do comércio mundial de petróleo, é vista como um fator que pode ampliar a oferta da commodity nos mercados internacionais. E no mercado de câmbio, como a gente fala sobre o preço do dólar e do euro, o dólar comercial é cotado em torno dos R$ 5,15, enquanto o euro é negociado próximo dos R$ 5,98, em uma sessão marcada por cautela dos investidores diante desse cenário geopolítico e das expectativas para a política monetária. Já o Ibovespa fechou o dia na casa dos 168 mil pontos. O principal índice da Bolsa Brasileira começa a ser negociado às 10 horas da manhã, agora há pouco, né, que abriu. Então, mais tarde, a gente vai analisar tudo o que está acontecendo com o especialista de mercado. Lembrando que você pode nos ouvir também pelo site da Sputnik Brasil, noticiabrasil.net.br, e também participar mandando mensagem para nós pelo WhatsApp, o 21 980 65 0066. Agora são 10 horas e 9 minutos.
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4: O Pix revolucionou a forma como os brasileiros fazem pagamentos, mas também se tornou uma das principais ferramentas utilizadas por criminosos para aplicar golpes financeiros. Um levantamento inédito do Observatório Lupa mostra que cerca de um terço das fraudes analisadas termina com pedidos de pagamento via Pix e que quase 65% dos golpes circulam pelo WhatsApp. E para entender por que essas fraudes estão cada vez mais sofisticadas, quais são os principais riscos para os consumidores e o que pode ser feito para aumentar a segurança no ambiente digital, a gente conversa agora com Cristina Tardáguila, fundadora da agência Lupa. Bom dia, seja bem-vinda, Cristina.
0: Bom dia, Amanda. Bom dia, ouvintes. Um prazer estar aqui.
4: Cristina, é o seguinte, o relatório mostra que cerca de um terço dos golpes analisados termina com pedidos de pagamento via Pix, como eu mencionei antes, e que em um ano, os golpes que aceitavam exclusivamente esse meio passaram de 10 para 17 casos. O que explica essa preferência crescente dos criminosos pelo Pix?
0: Amanda, obviamente é a facilidade, né? E a popularização dessa forma de pagamento. Todos nós adoramos o Pix. Todos nós usamos o Pix diversas vezes ao dia. É um baita avanço da sociedade brasileira, da economia brasileira, né? Funciona super bem. Só que também ele é um pouco mais difícil de ser rastreado, né? Os cartões de crédito, os boletos bancários, né? Os métodos de pagamento mais antigos, eles têm já sistemas mais bem desenvolvidos que atrapalham, digamos assim, o golpista. Então, o golpista, ele quer a facilidade. E a gente, né, com um Pix em um segundo, demora muito pouco tempo e é muito fácil, Amanda, de a gente cair nessa lábia do golpista hoje em dia, né? Porque normalmente o estudo também mostra isso, ele vai apelar para principalmente a vontade do brasileiro de ter benefício financeiro ou algum tipo de benefício, né, físico, um brinde, um desconto, né, um kit especial, enfim, o golpista sabe que o brasileiro gosta disso e junta esse ingrediente com uma transação simples, pronto, tá feito o golpe.
4: Certo. Eu ia até comentar isso, né? No estudo diz que 7 a cada 10 golpes analisados oferecem alguma vantagem financeira. Você acha que esse cenário econômico da vulnerabilidade financeira de muitas famílias tem sido o principal fator explorado pelos golpistas?
0: Sem dúvida nenhuma, né? O estudo analisou mais de 110 casos virais de golpe. Quando eu falo em virais, são em situações em que cruzaram o Brasil inteiro, foram de uma plataforma para outra nas redes sociais, chegaram aos aplicativos de mensagem. E nesse universo de mais de 110 casos que a gente vê, quando a gente mergulha no conteúdo, né, o que estava sendo oferecido ali, a gente vê que, sem dúvida, a imensa maioria promete alguma vantagem que vai levar a um suposto agrado de bolso, né, no nosso bolso, na nossa carteira, né? Então, a gente vê aqui um uso abusivo dessa lógica de que o brasileiro vai se dar bem financeiramente, tá? A gente vai, como eu falei antes, desde do brinde, do kit, do cupom, até coisas muito graves, como, por exemplo, liberar uma indenização ou conseguir a liberação de um benefício de um projeto de governo, de um programa de governo, né? Então, assim, e aí o que acontece para a gente e para os ouvintes entenderem? Esse golpe, ele normalmente segue uma jornada, Amanda. Ele começa nas grandes redes sociais, ele começa, né, nos espaços em que todos nós estamos, né, no Facebook, no Instagram, no TikTok. E aí o golpista, ele consegue criar uma jornada, né, e ele tira a sua vítima normalmente desses espaços super públicos e leva para um espaço privado. Como é que ele faz isso? Ele pede para você preencher, clicar num link, né, e você acreditando que vai ter um benefício financeiro ou vai liberar uma indenização ou vai receber um pagamento que estava pendente. Você clica nesse link e aí você preenche um cadastro, seu nome, seu endereço, e aí acontece o primeiro golpe. Tem muita gente que não tem essa ideia de que quando você preenche um formulário na internet, na verdade você está compartilhando dados, e esses dados sim são parte de um golpe e sim eles são negócio para os golpistas. Bom, e aí uma vez preenchido o golpe, o que vem? Ele te leva para espaço ainda mais fechados, e a gente detectou ali a presença muito grande do WhatsApp, onde o golpista aí te diz assim: olha, para eu liberar o seu kit ou seu benefício, eu preciso de uma taxa de entrega. Custa só R$7, R$10, R$15. Ah, não, para poder liberar isso daqui, você tem que pagar uma taxa referente ao nosso sistema operacional. Enfim, inventa uma mentira. tem muita gente que não executa essa segunda parte do golpe, mas que já cedeu os seus dados. Mas tem gente que, infelizmente, cai nessa segunda parte do golpe também. E aí acaba pagando a tal fictícia taxa de liberação, taxa de frete. E aí o golpe se dá juntando toda essa jornada com a promessa de benefício financeiro, o pagamento de PIX, que é rápido e mais difícil de ser rastreado, com uma jornada que termina em espaços privados de coação.
4: Cristina, e como interromper essa jornada do golpe antes que ela chegue ao prejuízo financeiro?
0: Olha, e eu acho que primeiro é conversar aqui com vocês e com a audiência é a primeira coisa. A gente precisa conscientizar as pessoas do modus operandi, né? Como é que os malandros, como é que os criminosos estão agindo? Primeira coisa, a gente precisa entender assim, não é vergonha cair em golpe, tá, gente? Eu imagino que, Amanda, eu e você conhecemos pessoas, se não nós mesmos, né? Já caímos em golpes, pessoas muito queridas e muito inteligentes que caíram em golpes. Primeira coisa é não ter vergonha e reportar, né? A gente conversa muito na Lupa com o Ministério Público, com a polícia. É preciso a gente entender, juntar muitos dados, ou seja, não fique com vergonha. Caiu num golpe, registre, vá atrás do seu banco, vá atrás da polícia, vá atrás do Ministério Público, registre como é que foi a história. Essa é a primeira grande colaboração que o cidadão pode dar. Por quê? A partir desse dado, a gente consegue construir relatórios como esse que a gente está divulgando essa semana na Lupa, né? Que conta quais são as tendências. E aí, com esse conteúdo de tendências, a gente usa espaços como a gente está aqui hoje, contando, olha, gente, para este ano, muita atenção com tentativas de promessas de coisas que são incrivelmente bacanas e que trazem um benefício financeiro, né? Isso tem que botar uma suspeita, tem que ser uma levantar a pulga atrás da orelha, né? Segundo, se o sistema exige que você saia de uma plataforma, caia em outra e caia em outra e ainda outra, ou seja, se é um processo muito longo, se exige a preenchimento de formulários, participação de quizzes, Amanda, muito comum, tá? Golpes sendo feitos através de quizzes. E aí, finalmente, a gente ter essa consciência de que dificilmente uma marca, né, ou mesmo o governo, ou o Detran, né, dificilmente os sistemas de pagamentos são apenas o PIX. Quando isso aparecer, vale a pena ficar realmente atento, porque a chance de ser golpe é enorme. Então é isso, é colaborar para que haja mais conhecimento, ou seja, não ficando com vergonha e indo registrar, né, os momentos em que a pessoa sofreu o golpe, depois ficando atento para a produção de sistematizações, como a gente está oferecendo isso, para saber o que está na moda no mundo do golpista, e aí obviamente ficar mais resiliente em relação a esse problema.
4: Perfeito, Cristina. Inclusive, eu mesma já caí em um golpe. Era um site igualzinho da empresa, da loja, que eu queria comprar roupa. Comprei a roupa e no final era um golpe. É muito importante, né? Que a gente denuncie isso.
0: Eu também. E vou aproveitar, assim, que você pegou um gancho ótimo, né? Tem momentos a gente também conclui isso no relatório, porque o golpe que eu caí, Amanda, eu caí em um golpe do ovo de Páscoa, né? Eu adoro chocolate, eu imagino que muitos ouvintes também. Enfim, caí no golpe do ovo de Páscoa. Achei que eu ia receber um ovão delicioso na minha casa e, obviamente, nunca aconteceu. E isso me faz lembrar que tem um outro ponto no relatório que também aumenta a nossa resiliência, que é saber que os golpistas, eles navegam no calendário, tá? Então, assim, sempre vai ter muito golpe sobre a Páscoa, sobre o Natal, sobre a Black Friday, sobre a volta às aulas, né? E, claro, a gente está no meio da Copa do Mundo. Olha que momento impressionante para aplicação de golpes, né? A gente tem um momento de emoção, vender uma camisa barata, vender uma entrada de estádio que não existe. Então, esse é outro ingrediente para a gente ficar bem atento e proteger não só a gente mesmo, como os nossos queridos.
4: Exatamente, Cristina. O golpe que eu caí era na Black Friday, mas a gente até mencionou aqui agora no estúdio que agora no momento da Copa tem muita gente vendendo até figurinha falsificada, né?
0: Isso, fizemos uma reportagem detalhadíssima, tá lá no site da Lupa, que é agencialupa.org, exatamente contando tem um obviamente, existe um mercado paralelo das figurinhas, para além, né, do antigo bater bafo, trocar figurinha no colégio, né, essas brincadeiras de criança. Existe um mercado grande, e de certa forma lícito, né, de venda, de colecionador e tal, mas existe um mercado ilícito, muito perigoso, em que promete, né, te ajuda a pegar a figurinha que quase não existe, ou olha o álbum completo, ou olha, atenção aí, o kit festa, a gente viu, né, o kit festa super barato para você enfeitar a sua casa de verde e amarelo. Você imagina, tudo isso é um prato cheio pro golpista. Ele mistura, né, o calendário, todo mundo tá querendo, hoje à noite tem jogo, todo mundo quer que tá com maneiro, animado, né, empolgado, entende? A emoção tá ali, tem a facilidade, né, só pagando no Pix, é só um pouquinho, né, e a coisa nunca acontece. Então, muito atento aos golpes, eles são muito espertos. E Amanda, a gente precisa entender que é um equívoco imaginar que o golpista, ele é um espertinho sozinho, que está lá atuando sozinho. Não, isso é uma indústria, tá? Os dados do Ministério Público de Minas Gerais, por exemplo, o doutor Rafael, que ontem esteve participando da nossa live de lançamento do estudo, ele traz dados assim, a gente está falando de uma porcentagem enorme do PIB, né, se perde para isso. Então, não é brincadeira, é uma indústria, viu?
4: É, exatamente, Cristina. O levantamento, ele mostra também que empresas como Mercado Livre, Nubank, Shopee, até a Serasa, estão entre as marcas mais exploradas pelos criminosos. O que essas empresas, elas podem fazer para proteger melhor os consumidores sem prejudicar a experiência do usuário?
0: Bom, essa é uma pergunta incrível, assim, é uma oportunidade das empresas. A gente teve a chance de falar com todas elas, todas as empresas mencionadas no relatório receberam um relatório de antemão, tiveram a possibilidade de ver, né, como é que elas apareceriam, o que aconteceu com elas. Algumas delas, Amanda, foi surpreendente, sequer sabiam, né? Então, assim, a primeira coisa, a marca precisa se atentar para a importância de monitorar. As marcas sabem da importância de cuidar de seus clientes, as marcas entendem que elas precisam, né, de alguma forma ser um pouco paizão, né, da sua audiência, do seu cliente. Então, a primeira coisa que a Lupa indica para todas as marcas, e aí a gente vai das privadas às públicas, ok? Primeiro ter um sistema de monitoramento eficiente. É claro, a Lupa faz isso, mas existem outras formas de fazer também. Um sistema de monitoramento eficiente, porque detectou a circulação de um golpe, precisa entrar em ação um segundo momento, que é uma campanha educativa, né? Todas as marcas, hoje em dia, as principais, né? Porque os golpistas, eles não vão tentar te vender um benefício de uma marca que você não conhece. Ele vai tentar te vender um benefício de alguma coisa que você deseja muito. Então, é uma marca famosa, né? É um programa de governo que está na moda ou que está levando muita atenção da imprensa. Então, assim, ele vai, né, vai tentar te convencer de que você está ganhando, lucrando em cima de algo que tem grande valor. Então, essas marcas, elas, além do monitoramento, elas, quando detectam um golpe, elas precisam entrar em ação contando, olha, isso aqui não é nosso, atenção, apontar todas as coisas que a gente chama, né, no inglês horroroso, chama as red flags, né, são as pulgas atrás da orelha, dizendo, olha, atenção consumidor da minha marca, nós não estamos fazendo isso, nunca usamos esse modelo, nunca comunicamos por WhatsApp, sempre que há forma de pagamento, vamos além do Pix, né, fazer uma educação. E por último, eu acho que precisa sim, e aí, é claro, vou puxar a sardinha aqui para o meu lado, precisa sim apoiar iniciativas que analisam a demanda, né, analisam as tendências, e exigir, num quarto nível, Amanda, se você me permite, que haja uma atenção das autoridades maior do que tem hoje em dia. Eu vou voltar a citar o doutor Rafael, do Ministério Público de Minas Gerais. Ele fala isso muito bem, ele diz, olha, existe um caminho muito longo para a gente avançar no que diz respeito à polícia, a justiça e as leis em torno do mundo do crimes cibernéticos, ou seja, tem pressão para ser feito por ali também.
4: Perfeito, Cristina. A gente já conversou muito sobre isso aqui, mas só para a gente finalizar, eu queria que você destacasse pelo menos 3 sinais de alerta que indicam que uma oferta ou uma cobrança pode fazer parte de um golpe financeiro.
0: A primeira delas é, pareceu muito bom, é golpe. Parece que é golpe? É golpe. Então, assim, a gente tem um sexto sentido muito afiado, tá? Então, assim, a primeira coisa é duvidar de benefícios que você fica, uau, né? Esse momento emocional, ele dificilmente ele tá enraizado um verdadeiro caso de desconto, um verdadeiro caso de liberação de benefício, indenização. Segundo, existe um link que te manda cair num formulário para você preencher seus dados pessoais? Estranho. Cuidado, que dados você está preenchendo, em que ambientes? Olhe, cheque se esse ambiente tem a URL, né, o link, né, o endereço do link, tem a ver com aquela marca, tem a ver com aquele programa de governo, tem a ver com aquela instituição? A maioria das vezes não, só que a gente está tão na ansiedade de ganhar o benefício que a gente sequer observa isso. E terceiro, tirou você desse segundo ambiente e levou para o WhatsApp, para uma troca de mensagens privada e imediatamente pediu o pagamento por Pix, dizendo que é o único método possível, olha, tem assim uma enorme chance de ser golpe e pula fora.
4: Perfeito. Cristina, muito obrigada pelas suas colocações. Um bom fim de semana para você.
0: Para vocês também, um abraço grande.
4: E a gente conversou agora com Cristina Tardáguila, fundadora da Agência Lupa. São 10 horas e 25 minutos.
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4: E chegou aquele momento que a gente vai descobrir se o Lucas de Andrade tem notícias boas para me dar ou não. É hora do giro corporativo. E aí, seja bem-vindo, Lucas.
5: Obrigado, Amanda. Bom dia para você. Bom dia também para os nossos ouvintes do Vale Nota. Notícias um pouco preocupantes, né, Amanda? Que temos notícias
4: Eu já estava esperando. Eu perguntei, mas eu já estava esperando.
5: Pois é, a gente tem notícias de operação policial. Porque hoje o BRB, né, que não sai do noticiário pelo menos desde novembro do ano passado, esse que é o Banco de Brasília, mas além dele também, o PIC e o PicPay, né, foram alvos,
4: né,
5: novos bancos, e a gente sabe que o sistema financeiro em geral já está muito pressionado por conta de tudo que a gente tem descoberto sobre o caso do Banco Master, né, e agora o BRB e o PicPay são alvos nesta sexta-feira de uma operação do Ministério Público do Distrito Federal, que apura descontos irregulares na folha de pagamento de servidores do Distrito Federal, né, mais uma frente de pressão sobre as contas públicas do DF, né? A Operação Juros Zero mira ainda a Secretaria de Economia, né, do Distrito Federal, o Instituto de Previdência dos Servidores e a Associação dos Servidores Públicos do DF. Segundo os investigadores, os envolvidos teriam utilizado o decreto distrital de 2024 para viabilizar operações financeiras nas quais juros eram apresentados ou disfarçados como taxas, o que poderia induzir os servidores ao erro sobre o verdadeiro custo dos contratos. E aí, na apuração, né, no que traz ali o Tribunal de Contas do Distrito Federal, no período de, deixa eu só recuperar aqui, entre agosto de 2024 e agosto de 2025, teriam sido retirados compulsoriamente mais de 80 milhões de reais dos contra-cheques dos servidores distritais sobre essa rúbrica de juros. Esse valor teria ali envolvimento por parte do PicPay, né, numa ligação também que envolveria a Associação de Servidores do Distrito Federal. Por conta disso, a Justiça determinou o bloqueio de 90 milhões de reais em contas ligadas tanto ao PicPay quanto à Associação dos Servidores do Distrito Federal. Sobretudo, né, o que está dizendo ali a peça, né, dessa denúncia oferecida pelo Ministério Público do Distrito Federal. Possíveis crimes contra a economia popular, publicidade enganosa nas relações de consumo, né, por conta dessa ocultação do que o PicPay falando que não havia juros, mas na verdade isso era uma taxa que incidia ali sobre o contra-cheque dos servidores. inserção e alteração indevida de dados em sistemas da administração pública, corrupção ativa e passiva, organização criminosa e lavagem de dinheiro. Fomos atrás, né, do que disseram as defesas. Procurado o BRB, né, não respondeu imediatamente a um pedido de comentário, mas o PicPay reafirmou ali o compromisso com a estrita observância da legislação e da regulamentação aplicáveis aos setores financeiro e de meio de pagamentos. O PicPay declarou também que não reconhece qualquer irregularidade nas operações mencionadas e que rejeita a alegação de cobrança indevida e que vai colaborar com as investigações. Um posicionamento também da Secretaria de Economia do Distrito Federal informando ali, né, esclarecendo que a investigação tem como objeto a conduta de agentes públicos e não a atuação da pasta. E a secretaria afirmando também que vai colaborar integralmente com as autoridades responsáveis. Mas, sobretudo preocupante, né, Amanda? Como, mais uma vez, envolvendo uma instituição privada, uma parceria que tem a associação de servidores com uma instituição privada como o PicPay e agora também envolvendo ali o BRB nessa ligação, sobretudo suspeita. Claro, a gente vai ter que acompanhar as investigações, como a denúncia vai prosseguir, né? Mas, sobretudo ali uma nova frente de pressão sobre as contas públicas do Distrito Federal também, né?
4: Todo dia a gente está tendo uma surpresa, né? Nem dá para chamar de surpresa, porque surpresa geralmente é algo bom, né?
5: Pois é. E ali o que mais pega, né? De novo, né, servidores públicos que estão ali no seu contra-cheque todo mês, lidando com a gente sabe que é um funcionalismo público, é sobretudo importante no Distrito Federal, é muito forte, porque por tradição é um estado que foi criado há poucos anos, né, um distrito que foi criado há poucos anos, muitas pessoas migraram, então tem um forte funcionalismo público ali na região, e a gente vê o BRB mais uma vez envolvido num escândalo,
4: numa polêmica,
5: né, que certamente é muito ruim para a imagem do banco que está procurando ali ainda se estabelecer, que tem essa questão do rombo de 8 bilhões e 800 milhões de reais que precisa ser fechado, sanado. Então é muito preocupante que possa haver mais um desdobramento desse caso, né?
4: Perfeito, Lucas. Muito obrigada pela sua apuração, pelas suas colocações. Te espero na semana que vem, hein?
5: Isso aí,
4: com boas
5: juntos.
4: Notícias. Vamos manter
5: torcer,
4: a esperança.
5: Né?
4: Que nem a gente acredita no Ex.
5: Vamos
4: torcer, acreditar,
5: né,
4: nas boas notícias.
5: Empresas com boa valorização, porque isso também faz bem aos funcionários. Enfim, a gente espera que tenhamos uma semana mais positiva na próxima semana.
4: Muito obrigada, Lucas. Agora são 10 horas e 31 minutos.
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4: E o Congresso Nacional adiou mais uma vez a votação dos vetos presidenciais por falta de acordo entre governo e líderes partidários. A sessão, que analisaria 65 vetos presidenciais e 5 projetos de crédito orçamentário, foi cancelada. E a expectativa agora é que uma nova reunião aconteça antes do recesso parlamentar de julho. A indefinição aumenta as incertezas sobre as contas públicas e reacende o debate sobre o impacto fiscal das decisões que ainda precisam ser tomadas pelo Legislativo. E para entender quem paga a conta desse impasse entre Executivo e Congresso e quais podem ser os reflexos para a economia brasileira, a gente conversa agora com Rodolfo Sartori, economista da Austin Rating. Bom dia, Rodolfo, seja bem-vindo ao Vale Nota.
6: Olá, Amanda, tudo bem?
4: Tudo ótimo.
6: Olá, pessoal, quem está ouvindo, tudo bem?
4: Seguinte, Rodolfo. Como eu já mencionei antes, né, a sessão do Congresso, que analisaria cerca de 70 itens entre os vetos presidenciais e projetos de crédito adicional ao orçamento, acabou sendo adiada por falta de acordo entre o governo e os parlamentares. O que esse adiamento ele revela sobre a atual relação entre política e responsabilidade fiscal?
6: Olha, é bastante complicado, né? Essas chamadas, sejam as pautas bombas, que da gente chamar como se deseja, em geral a gente coloca um pauta de bombas, são tópicos sempre delicados, né? Em alguns casos, os desejos do Congresso podem ser até meritórios, podem ter sim o seu valor, seja para ampliação de salário de algum grupo, seja por disponibilidade de crédito para renegociação de dívida, enfim, tem várias pautas bombas, né, que a gente chama tramitando hoje, que o Congresso busca aprovar. A questão é que esse impasse entre Congresso e Executivo é muito nocivo para o nosso ambiente econômico, né? É bem complicado você ter o executivo olhando para um lado e o Congresso olhando para o outro. Quando a gente vê, o governo até divulgou um estudo recente falando que o impacto anual dessas pautas bomba que a gente tem visto sendo debatido, como ampliação do teto do MEI, reajuste de servidor de área de saúde, etc., dentre outras, tem a renegociação de dívida do agro, dentre outras, deve chegar a um custo de 111 bilhões. São todas propostas partindo do Congresso. Quando a gente olha isso e vê a situação fiscal do país, a gente tem certeza que o governo está contrário a esse movimento, e realmente está. Mas e aí? Como a gente pode ter estabilidade econômica se o governo está falando uma coisa e o Congresso está prezando por outra, sabe? É bem delicada essa relação, está bem delicada.
4: Certo, Rodolfo. E hoje há dezenas de vetos presidenciais pendentes de apreciação, né? Alguns deles relacionados ao orçamento, benefícios sociais, reforma tributária, despesas obrigatórias. Qual é o custo econômico de manter esse estoque elevado de vetos sem definição?
6: O custo econômico é a incerteza, né? O principal custo econômico nesse caso é a incerteza, porque você tem vetos ali a serem analisados. Você tem novos projetos querendo ser encaminhados, como que eu disse, das pautas bomba. Então, o que se gera é uma situação muito grande de incerteza. Então, todo investidor que quer colocar dinheiro no Brasil, ele olha, caramba, eu não sei como vai estar o fiscal desse país ano que vem, porque tem tanto veto para ser analisado. Então, um projeto correndo para saber se o presidente vai vetar ou não, que gera uma situação de dúvida muito grande. Você não sabe como vai estar o fiscal do país antes dessas coisas serem decididas de fato. E tem um segundo passo: esses vetos podem ser analisados pelo Congresso, e aí o veto, por exemplo, ser derrubado, e aí o governo judicializar, o que é mais uma incerteza, que foi o que aconteceu com o IOF, né? Então, assim, eu acho que o principal custo que a gente tem é incerteza e falta de previsibilidade, e é nocivo para a economia. O investidor, o dinheiro, né, o dinheiro, o cara que quer colocar em

0: Desses vetos já influencia expectativas para inflação, juros, câmbio e percepção de risco do país mesmo antes de uma decisão definitiva?
1: Eu acho que principalmente em termos de percepção de risco. Acho que juros ainda não. Juros responde a outros determinantes, né? Cenário externo também muito marcante. Quando o Copom toma uma decisão de subir ou descer juros, ele está olhando para atividade, cenário externo, dinâmica da atividade aqui. Então, assim, eu acho que juros não influencia tanto essa incerteza, esses juros de curto prazo. Para os juros mais de longo prazo, já começa a influenciar. Porque o que acontece, na verdade? Quando você tem incerteza se os vetos serão mantidos, e além disso, se os novos projetos, que são gastos novos no fim do dia, né? São gastos novos que o Congresso está tentando criar. Eles vão impactar o fiscal daqui a um tempo. Então, o investidor, a pessoa que está olhando para o Brasil para investir, nós como agência de risco, e, enfim, de forma geral, empresários, o ambiente econômico como um todo, ele olha e fala, caramba, é difícil confiar que esse país vai conseguir fazer um ajuste fiscal bem feito, porque a cada nova semana aparece coisa nova. E tem um ponto importante, se foi vetado pelo governo, é porque o governo é contrário, seja por ter algum efeito nocivo nas contas públicas, seja por ser um projeto mal desenhado, seja por ser um projeto que não atende ao que o governo está demandando agora. Então, se esse veto é derrubado, você explicita que Congresso e governo não estão alinhados. Então, vira um cabo de guerra. E é realmente problemático, ainda mais em ano de eleição.
0: Então, só para a gente deixar bem claro para o nosso ouvinte também, na prática, quando o Executivo e o Congresso entram em disputa em torno de vetos presidenciais, quem acaba pagando a conta? O contribuinte, por meio do aumento das despesas públicas, ou os setores que deixam de receber recursos previstos no orçamento?
1: Olha, eu sempre tendo a olhar um pouco mais pro lado do contribuinte, porque a gente acaba pensando que esses benefícios não aprovados, esses vetos feitos ou benefícios que estão tentando ser aprovados pelo Congresso e muitas vezes o governo veta, é contrário, faz a gente pensar, às vezes, que os setores econômicos e empresariais têm poucos benefícios, né? Em geral, o setor empresarial no Brasil tem muitos benefícios. A gente vê, por exemplo, o plano Safra, a gente vê outros planos, a gente vê as renúncias fiscais, que hoje estão na casa dos 600 milhões, o próprio Simples Nacional, que hoje está em debate novamente, já é uma isenção fiscal. Então, o que eu quero dizer assim, o Brasil não está num momento de criar novos benefícios para setores que, em muitos casos, já são beneficiados. E tem outro problema, quando o Congresso coloca essas pautas, tem muito pouco estudo sobre os efeitos. Muito pouco estudo sobre efeito. Então, são geralmente pautas que querem ser aprovadas para ter algum ganho eleitoral, para algum político poder falar que ele influenciou na decisão e se beneficiar disso. Mas tem muito pouco estudo bem desenhado para saber os efeitos contra a maioria da população. Em geral, a gente sabe que são propostas feitas visando benefício quase que próprio ali, de um setor, ou de um grupo muito específico. Então, no fim, a conta cai sobre o contribuinte, sobre a pessoa, sobre o trabalhador comum, porque é ela que, em algum momento, deve ter um aumento de imposto para seguir com as contas públicas em ordem, ou tentar levá-las para a ordem, porque tem um ponto importante também. A gente só vê novos projetos sendo criados sem fonte de financiamento, que é um descumprimento evidente da lei de responsabilidade fiscal. Então, quando o Congresso faz propostas, ele tem que ter, sim, a responsabilidade de expor fonte de financiamento. Isso acontece muito pouco. Então, quando o governo veta, ele está falando, olha, eu não vou aprovar projeto que vai prejudicar minhas contas públicas, beneficiar um grupo específico, e depois o próprio governo é culpado pelo desajuste fiscal. Claro, o governo tem culpa no desajuste fiscal brasileiro? Tem, sim. Como a gente está vendo, o Congresso tem lavado suas mãos em grande parte dessa disputa. Então, quem, enfim, vai pagar a conta, como sempre, é o contribuinte.
0: Perfeito, Rodolfo. E assim, ao seu ver, olhando para o segundo semestre, qual você acha que vai ser o principal teste para a política fiscal brasileira? A definição desses vetos presidenciais?

0: a elaboração do orçamento de 2027 ou a capacidade do Executivo e do Congresso construírem acordos que preservem a sustentabilidade das contas públicas?
1: Quando eu vi em relação ao orçamento, as últimas coisas que eu tenho visto é que ele já está muito bem encaminhado. Eu vi até o secretário Guilherme Mello, que está no Ministério do Planejamento, falando recentemente, e me parece que o orçamento já está bem desenhado e bem próximo do seu ali desenho final mesmo. Então, quanto ao orçamento, eu fico mais tranquilo. O problema é que você tem essa tensão entre Congresso e Executivo que vai se intensificar até a data limite, né? Você tem ali em ano de eleição várias restrições próximas ao período eleitoral, né? Das leis eleitorais mesmo. Até esse período, que é no meio do segundo semestre, se eu não me engano, você vai ter uma tensão bem explícita, sabe? Então, quando a gente olha o tanto de pauta-bomba que está surgindo, como eu disse, para além dos vetos que querem ser quebrados, que você citou, que você bem citou, o Congresso está com propostas que podem acumular anualmente, propostas novas, que nem foram avaliadas pelo governo ainda, de 111 bilhões no ano. Quer dizer, isso é muito grave. É muito grave para um país que já tem operado em déficit primário há muito tempo. Então, o maior desafio para o governo e também para o Congresso, mas evidente que mais desafio para o governo, é conseguir conter a fome do Congresso nesse momento. O governo precisa, de alguma forma, gerar novos acordos, negociar com o Congresso para diminuir esse ímpeto, porque está muito claro que o problema fiscal do Brasil depende, sim, de uma atuação incisiva do governo em fazer ajustes que são necessários, e muitas vezes ajustes que são impopulares, mas também passa pelo Congresso parar de cada vez mais tentar consumir mais parte do orçamento, seja por novas leis, seja por emendas. O Congresso também tem muita parte do que a gente tem visto de desequilíbrio fiscal hoje em dia.
0: Certo, perfeito. Rodolfo, muito obrigada pelas suas explicações, pela sua análise, e um bom fim de semana para você.
1: Muito obrigado, Amanda. Fico muito feliz em participar. Sempre que precisarem, podem entrar em contato.
0: Pode deixar, a gente fica feliz em te receber aqui. Conversamos agora com Rodolfo Sartori, economista da Austin Rating. E agora são 10 horas e 44 minutos.
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0: E o Banco Central editou uma resolução publicada ontem no Correio BC que amplia as possibilidades de abertura e movimentação de contas de depósito em moeda estrangeira no país. Segundo a autoridade monetária, o objetivo é modernizar o mercado de câmbio, aumentar a eficiência das operações internacionais e reduzir custos para empresas que realizam operações no mercado internacional. O BC esclareceu que a nova norma que entra em vigor no dia 1º de outubro deste ano não altera as regras que restringem o uso de moeda estrangeira para pagamentos no país, nem interfere na formação da taxa de câmbio. Pelas regras atuais, essas contas já podem ser usadas por determinados agentes econômicos, como instituições financeiras, embaixadas, seguradoras e empresas de alguns setores específicos. Poderão ter contas em moeda estrangeira no país pessoas jurídicas exportadoras de bens, empresas com dívidas externas, sociedades com participação estrangeira no capital e entidades não residentes que realizam operações de crédito externo ou investimento direto no Brasil. A norma estabelece condições específicas para o uso dessas novas modalidades de conta com o objetivo de garantir segurança de gestão adequada de risco. Entre as exigências está a proibição de saques e depósitos em espécie. No caso dos exportadores, os valores creditados deverão ter origem em receitas de exportação ou em transferências do exterior. Já nas operações relacionadas a crédito externo e investimento estrangeiro, o BC exigirá a comprovação das operações e o cumprimento das regras de capitais internacionais. Agora são 10 horas e 47 minutos.
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0: Estamos caminhando para o fim do programa e, como todo fim do programa, já é de rotina receber um especialista que comenta sobre o desempenho da Bolsa na abertura desta manhã, as principais cotações de moedas, os efeitos para o mercado financeiro e para os consumidores, é claro. Então a gente vai conversar agora com o Vinícius Prado, que é economista-chefe da MA7 Negócios. Bom dia, Vinícius, seja bem-vindo.
3: Bom dia a todos.
0: Vinícius, seguinte, o dólar abriu essa sexta-feira em queda, cotado na faixa de R$5,15, em meio às tensões no Oriente Médio. Quais são os fatores que mais explicam esse movimento da moeda hoje e quais os impactos para a economia brasileira?
3: Bom, perfeito. A gente está ali chegando tão finalmente sonhado acordo de paz. A gente teve ali a assinatura do acordo de paz durante 60 dias ontem, né? E hoje a gente teria ali a reunião na Suíça, o acordo de paz definitivo. A gente acabou tendo ali uma remarcação, né, por parte do representante dos Estados Unidos, e isso gerou um pouco de desconforto ali nos Estados Unidos. Até também ontem o Irã acabou fazendo outros bombardeios também, e isso trouxe ainda mais confiança para o mercado, e aí a gente tem essa evacuação de divisas de novo, né? Então a gente está ainda pendendo para essa decisão final. Aqui no Brasil a gente vê bastante movimentação, perdão, aqui a gente não vê bastante movimentação justamente por conta desses detalhes, lá fora também está bem parecido no 0 a 0, e aí a gente fica aguardando novamente essa tão sonhada acordo de paz, né? E isso tudo é o que está movimentando nessa abertura.
0: Certo, e a gente pode falar um pouco também sobre o petróleo, né? Porque ele chegou a cair de manhã, mas recuperou as perdas depois do cancelamento dessa reunião que você mencionou aí. Como essa alta da commodity ela pode influenciar a abertura da Bolsa Brasileira e principalmente as ações da Petrobras, por exemplo?
3: Ótima pergunta. Bom, hoje a gente vê algumas ações em potencial abrindo ali um pouco mais negativa, um pouco mais positiva. A gente tem boa parte do Ibovespa hoje apresentando 0 a 0, e realmente essas empresas ligadas muito a petróleo e também bancos hoje vem caindo ali próximo de 1%, Itaúsa. E aí a gente vê, por exemplo, as petroleiras se mantendo também no 0 a 0. Então, ou seja, a gente está também aguardando uma movimentação. Hoje já é um dia mais atípico, a gente tem um feriado lá nos Estados Unidos, então a gente já vê uma baixíssima movimentação lá. Porém, aqui no Brasil a gente tem, por exemplo, o jogo da Copa do Mundo, então isso também interfere bastante na movimentação, no volume da Bolsa. E isso tudo movimenta para a gente toda essa decisão de incerteza, né? Então, o que a gente vai ver aqui nos próximos dias, na semana que vem, agora vamos olhar o que aconteceu durante o fim de semana, se realmente teve ali alguma fala do Trump, etc., sobre esse acordo, para a gente tomar os próximos passos. Por enquanto, a gente está nessa cautela total, né? Só alguns pontos específicos de algumas ações que sobem e descem ali, mas nada muito relevante hoje na Bolsa.
0: Perfeito, Vinícius. E o que a gente pode falar um pouco sobre o Ibovespa hoje, né? Porque o programa começou às 10 horas, mesmo horário da abertura do índice. Então, alguns contratos futuros do Ibovespa indicavam um início de pregão mais cauteloso. Assim, na sua avaliação, quais setores da Bolsa devem sentir mais os efeitos da alta do petróleo e da valorização do dólar ao longo do dia?
3: Olha, mas realmente na ideia ali de minerais energéticos. Então a gente tem Petrobras, Prio, esses ativos podem sentir um pouco ali nessa volatilidade, porém o Brent ele já vem tendo uma alta volatilidade, né? O preço normal, estável ali dele que a gente vê é próximo dos $83, porém a gente sabe que chegou ali próximo dos $130. Então essa volatilidade já está mais precificada, hoje esses papéis não sofrem tanto porque já estão, entre aspas, ali acostumados, né, com essa volatilidade. Porém, o que a gente pode ver um pouco são a parte de financeiro, né, Brasil. Ou seja, Itaú, BPAC, Itaúsa, Bradesco, BBA, essas ações elas podem sofrer muito mais por conta ali dessa volatilidade na divisa, né, no dólar. O que você comentou também sobre alguns contratos futuros, a gente pode ver, por exemplo, contratos futuros de DI abrindo ali, subindo, né? Então, hoje a gente já vê uma alta, né, em si nesses futuros de DI, isso justificando de novo o risco lá fora, né? Então, assim, risco lá fora aumenta mais aqui a percepção de aumento da taxa de juros, alguns bancos sofrem, petroleiras também sofrem em relação ao Brent lá fora, Estreito de Hormuz, porém hoje o Ibovespa, ele tá num compasso muito grande de espera. Eu tô aqui com o mapa de calor aberto na minha tela e eu vejo pequenos ativos com uma movimentação relevante. De resto, realmente muito parado em Bovespa.
0: Perfeito, Vinícius. Além da geopolítica, o mercado também acompanha a indefinição fiscal no Brasil, né? A gente estava até conversando sobre isso ainda agora no programa, após o adiamento da votação dos vetos presidenciais no Congresso. Esse cenário doméstico, ele tem potencial para pesar mais do que os fatores externos?
3: Olha, eu diria que ele é um complemento, né? Em si, a gente já vê a Bolsa precificando muito a questão das eleições, né? Porém, assim, o que a gente pode ver ainda mais é aquele conglomerado, aquela bola de neve, que no final pode estourar para algum dos lados. Porém, não vejo tanta relevância nessa questão, tá? Por quê? O mercado em si, ele realmente espera lá fora se resolver primeiro. A gente tem um risco maior lá fora do que a gente começar a olhar o Brasil. Obviamente que essa decisão, ela pode afetar ali alguns setores específicos. Porém, quando a gente olha em relação ao macro geral ali, não vejo tanto que essa notícia consegue interferir na precificação hoje. Porém, a decisão lá fora tem maior peso, e as eleições também para esse ano têm maior peso.
0: Perfeito. Vinícius, você já comentou que está tudo um pouco parado hoje, né? Sexta-feira tem jogo, feriado nos Estados Unidos. O que o investidor e o consumidor devem acompanhar ao longo do dia? Há algum indicador ou algum fato que possa mudar o rumo do mercado ainda hoje?
3: Olha, a nossa agenda hoje está muito parada no mundo inteiro. A gente só tem realmente ali uma notícia em si do Reino Unido, porém que é um pouco relevante, mas já estava precificada, veio próximo ali da previsão. E o resto, o calendário econômico global, não tem nada. Então, assim, hoje é realmente um dia muito atípico, um dia de feriado nos Estados Unidos, jogo, Copa do Mundo, etc. Isso, querendo ou não, movimenta menos na Bolsa. Porém, o investidor, eu acredito que ele deve voltar a olhar ali ainda como se comportam os DIs, né? Então, com base nos DIs, para a gente aproveitar uma boa taxa ali em renda fixa, que vem entregando bons resultados, e aí, dependendo da classificação da carteira do cliente, aproveitar as oportunidades.
0: Certo. Vinícius, muito obrigada pelas suas colocações, pelas suas análises. Um bom fim de semana para você.
3: Muito obrigado, para você também.
0: A gente conversou agora com Vinícius Prado, economista-chefe da MA7 Negócios. E agora são 10 horas e 54 minutos.
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0: E as exportações de carne bovina da Austrália para a China enfrentarão uma tarifa adicional, de 55% a partir deste fim de semana, após atingirem o limite da cota anual estabelecida por Pequim. Isso pode afetar os fluxos comerciais e levar os produtores a buscar novos mercados para a carne vermelha. Em dezembro, o governo chinês impôs uma cota de 205 mil toneladas às importações de carne bovina da Austrália, como parte de uma série de restrições comerciais aplicadas aos principais países produtores de carne vermelha, incluindo Brasil e Argentina, em um esforço para proteger os pecuaristas locais. Os embarques atingiram esse patamar ontem, antes mesmo da metade do ano. O Ministério do Comércio da China informou hoje que a tarifa adicional, que se somará aos impostos já existentes, entrará em vigor no dia 20 de junho. O governo australiano tem pressionado Pequim para suspender a cota, mas não há sinais claros de que o limite será removido. Produtores de carne bovina e analistas comerciais da Austrália mostram-se cautelosamente otimistas quanto à possibilidade de encontrar novos mercados para exportações, visto que o rebanho dos Estados Unidos está em seu menor nível em décadas e a demanda por carne vermelha permanece forte em toda a Ásia. O Brasil também pode atingir sua cota de embarques para a China antes da metade do ano, conforme noticiou a Bloomberg no mês passado. E agora, mudando um pouco o assunto, falando sobre os pescados brasileiros nos Estados Unidos, assim como o café solúvel, os pescadores brasileiros serão defendidos contra as novas tarifas propostas por Donald Trump durante uma audiência pública nos Estados Unidos no próximo dia 6. Caso as novas taxas sejam aplicadas, o setor pode ser tarifado em 37,5% nos Estados Unidos. A defesa do produto nacional será feita pela maior associação de pescadores dos Estados Unidos, a National Fisheries Institute. Segundo ele, a apresentação deve repetir em grande parte os pontos levados ao governo americano no ano passado, quando o setor enfrentou tarifas de 50%. E contextualizando, no dia 1º de junho, Trump propôs tarifas de 25% sobre mercadorias brasileiras após uma investigação sobre desmatamento ilegal, pirataria e PIX. No dia seguinte, ele anunciou taxas adicionais de 12,5% para 60 países por falha no combate ao trabalho forçado, incluindo o Brasil. Atualmente, os produtos brasileiros respondem por cerca de 5% de todas as importações americanas de pescado. Então, é importante a gente ficar acompanhando para analisar como ficará essa situação. E falando sobre os Estados Unidos, o Pentágono precisa de 80 bilhões de dólares para cobrir os custos do conflito contra o Irã, encerrada nesta semana, após quase 4 meses de conflito e outras despesas militares, segundo uma reportagem do Wall Street Journal. O valor teria sido informado pelo vice-secretário de Defesa dos Estados Unidos, Stephen Feinberg, a parlamentares norte-americanos. A quantia é quase 3 vezes superior à estimativa divulgada pelo Pentágono em maio, de 29 bilhões de dólares. Os parlamentares norte-americanos estão preocupados com os custos do conflito iniciado em fevereiro e estariam pressionando o governo a apresentar o valor total com o detalhamento dos gastos. Há também a preocupação de que os militares teriam utilizado munições valiosas, que seriam importantes para os Estados Unidos em outras operações. Segundo o jornal, líderes do Pentágono já haviam comunicado que os recursos estavam se esgotando e que o país poderia ficar desassistido ainda neste verão no Hemisfério Norte, caso o Congresso não aprovasse uma lei de gastos emergenciais para a guerra. O comunicado alertava que as Forças Armadas teriam que reduzir exercícios militares de treinamento e outras prioridades. E para as fontes ouvidas pelo jornal, o Pentágono demonstrou confiança no plano que o vice-secretário de Defesa apresentou aos parlamentares com quem ele conversou nos últimos dias. Essas ligações teriam ocorrido paralelamente a reuniões entre o secretário de Defesa com senadores republicanos. Ele teria mencionado novos pedidos de financiamento. Bom, e o Vale Nota de hoje vai ficando por aqui. São 10 horas e 59, exatamente 11 horas, você fica com o Radar Sputnik. Eu volto na segunda-feira com mais informações sobre a economia. Fui, beijo, beijo, beijo.
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5: Hoje é sexta-feira, 19 de junho de 2026. Uma operação do Ministério Público deflagrada na manhã de hoje investiga descontos irregulares na folha de pagamento de servidores do governo do Distrito Federal. Entre os alvos estão o Banco de Brasília, responsável pelos pagamentos, a Secretaria de Economia, o Instituto de Previdência dos Servidores e a Associação dos Servidores Públicos do Distrito Federal e a empresa PicPay. Ney Ferraz, ex-secretário de Economia do DF, Paulo Henrique Costa, ex-presidente do BRB, que está preso, e Eduardo Chedid de Simões, diretor do PicPay, que já foi indiciado pela CPMI dos descontos indevidos do INSS, estão entre os investigados. O Ministério Público cumpre 50 mandados de busca e apreensão em Brasília, São Paulo e Curitiba. Não há ordens de prisão. Um total de 25 navios comerciais atravessaram o Estreito de Hormuz ontem, o maior número desde abril, segundo a empresa de inteligência marítima AXS Marine. O aumento acentuado no tráfego marítimo ocorre após os Estados Unidos e o Irã terem assinado na quarta-feira um acordo que prometia reabrir imediatamente a importante via navegável. As 25 travessias confirmadas representam quase 5 vezes o tráfego diário médio durante os primeiros 10 dias de junho. No entanto, ainda estão muito abaixo dos níveis pré-guerra, quando 110 embarcações em média cruzavam o estreito diariamente. Antes do conflito, cerca de 20% do petróleo mundial passava por Hormuz. O fechamento efetivo levou a uma disparada nos preços. Comerciantes da Tijuca, na zona norte do Rio, passaram a adotar medidas improvisadas para tentar conter uma sequência de furtos de aparelhos de ar-condicionado registrada nas últimas semanas. Uma das estratégias tem sido prender as condensadoras com correntes de metal e cadeados nas fachadas dos estabelecimentos. De acordo com relatos de moradores e trabalhadores da região, os criminosos atuam principalmente durante a madrugada e têm como alvo as unidades externas dos equipamentos que ficam expostos do lado de fora das lojas. Diante da recorrência dos crimes, comerciantes passaram a reforçar a segurança por conta própria numa tentativa de dificultar a ação dos bandidos.
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5: Em Guaratiba, na Zona Oeste, houve um acidente na Avenida Dom João VI, no sentido Barra, envolvendo 2 carros. Uma faixa da via está ocupada na altura da estação Mato Alto do BRT. O fluxo segue normal no trecho por enquanto. Em Vila Isabel, na Zona Norte, a Rua Teodoro da Silva está com trânsito intenso na altura da Rua Barão do Bom Retiro e da Rua Pereira Nunes. Já o Boulevard 28 de Setembro apresenta boas condições ao longo da via. Kelly Muniz para o Radar Sputnik, no horário de Brasília, 11:04.
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6: Muito bom dia pra você, ouvinte. Começa agora na Rádio Sputnik, na Metropolitana FM, o programa Arquibancada no Ar, de torcedor pra torcedor, com informação, opinião e emoção em um só lugar. E hoje é sexta-feira, 19 de... até me perdi, junho de 2026. Setembro. É, fazia tempo que a gente não soltava essa vinhetinha da sexta, né? Setembro já, que é isso, ainda não. Mas já tá querendo terminar o ano. E hoje é um dia especial pra mim. Vou abrir o programa homenageando a minha esposa, porque hoje completamos 13 anos juntos, meu amigo.
7: Rapaz,
6: inclusive. Aí, ó. 13 anos.
7: 13 anos. 13 anos.
6: Uma estátua.
7: É, rapaz, ela merece.
6: Sua esposa lá no lugar que você. Foi o maior erro assertivo da vida dela, que ela me adicionou errado no Facebook e assim começou a nossa história.
8: Não é à toa que Dandara é o nome de uma das grandes guerreiras.
6: Verdade.
8: Da história do Brasil.
6: E o ex dela tá com a cabeça pendurada ali, porque eu resolvi o problema. Eu falei, aí, eu
8: é isso.
6: O ex, né? O zumbi, que tava assim, na rua, eu cortei a cabeça dele, que é assim que eu resolvo o meu problema. Eu sou o Thaleson Martins, estarei na sua companhia até meio-dia. E ao meu lado, trazendo aquela visão diferenciada do jogo. Bom dia, Yuri.
8: Bom dia. Hoje é dia de alegria.
6: É.
8: Porque tem a Austrália botando Estados Unidos no seu lugar.
6: Ó, louco.
8: Opa. Tem o Brasil finalmente estreando na Copa do Mundo. É isso que a gente quer.
6: Que horas é a Austrália?
8: E hoje... 4.
6: Hoje tem Brasil e Haiti, eu comemorando 13 anos, falei pra minha esposa, cada gol...
9: Mais um filho.
6: É, que isso. Então hoje, se o Brasil meter 5...
8: Cara, você é seu meu criança, amigo, se o Brasil for ex, o Thalisson vai abrir uma escola junto com a Dona. Pô,
6: cara, comprometido com isso.
9: O que o Thalisson...
6: A minha menina futebol. Vai se chamar Hexa.
9: Vou te falar.
6: Se vier uma menina, é Hexa.
9: O que o Thalisson tá torcendo pra esse jogo ser 1-0 pro Brasil? Não,
6: sacanagem. Vai ser 3-0, tá bom. Já viu?
9: Também não vamos ganhar. É. Vamos.
6: 3-0, tá bom. Não quero ter o Haiti, não quero fazer o Haiti chorar.
8: É. Na hora do jogo, entendeu? Quero ver se ele vai lembrar do caju dele.
9: É verdade.
6: Vamos lá, né? É isso, né? E além do nosso amigo Yuri Redebrandi, conosco com opinião forte, sem fugir do debate, ele... Arthur
9: Neto! Já me meti aqui no assunto, já falei antes da
6: vinheta.
9: Bom dia.
6: Pode falar, o programa é seu.
9: Bom dia, se tudo der certo hoje, 0-0 pra seleção,
6: não, faz isso
9: já
6: não.
9: Tá valendo.
6: Não tá querendo que eu brinque também não, rapaz?
9: Não, tô querendo o teu bem.
6: Deixa eu brincar também.
9: Tô querendo o teu bem.
6: Não, meio
9: vai prometer as coisas aí que depois não...
6: Ah. Eu comprei um remédio novo aí.
9: É melhor, é melhor.
6: O antigripal.
9: É melhor superar as expectativas do que jogar lá no alto.
6: É.
9: E o time já no querer não, terminar o jogo tá no bem. Intervalo.
6: Aí eu tô igual ainda, que doido pra entrar. Você que é o Neymar, não que tá cansado, não. Que tá lesionado. Eu tô igual o Andrew.
9: Controle de carga.
6: É, tá controlando a sua carga. Até porque você tem uma carga pesada, né?
9: Pra carregar.
6: Eu tô igual o Andrew. Professor, me coloca aí, professor. Qualquer posição, professor.
8: Tô tranquilo. Mas o professor falou que vai meter na hora certa.
6: Ah, então é isso aí.
9: É verdade.
6: É verdade. Essa foi aí.
8: Ele falou mesmo.
9: Você falou, ele falou.
6: Metele gole.
8: Bom em português.
6: Metele gole.
8: Portuliano.
6: Mas olha só, vamos.
8: Italiguês.
6: É, italiguês?
8: Tô pensando aqui. Italiguês. Tudo é portunhol, né? Aí tem o italiguês ou.
6: Italiguês?
9: Português.
6: Uma petição.
9: Portuliano.
6: Uma petição. É assim, italiguês?
8: Aquela. Enfim, não sei explicar.
6: Uma
8: pizza de abacaxi, é isso que é.
6: Então vamos aos destaques do programa de hoje.
10: Ai, Brasil!
9: Ancelotti afirma que vai fazer mudanças na seleção contra o Haiti. A expectativa é se Endrick será titular. O treinador reforçou que não ficou nada satisfeito com a atuação e com o resultado da equipe na estreia do Mundial.
8: A gente destaca também a demissão do Renato Gaúcho do Vasco, né? E a classificação do México para o mata-mata da Copa do Mundo de forma antecipada.
6: É, o México, né? Acho que ninguém imaginava, né? Uma classificação assim. Apesar que grupo A, né? Alguém tem que lá ficar logo, né? Uhum. Aí o México fez ontem um joguinho bem ruim, mas queremos o quê, Arthur? Que o nosso querido ouvinte participe desse nosso bate-papo aqui, sempre muito legal. Como é que faz pro ouvinte participar?
9: É só mandar mensagem pro nosso WhatsApp, meu amigo. É o 21 980 65 0066, 21 980 65 0066, porque aqui
10: o VAR é você.
8: É isso, participa com a gente, manda o seu recado, o seu comentário e o seu palpite pro jogo de mais tarde entre Brasil e Haiti, jogo importante para a seleção e tão importante quanto você participando aqui com a gente. Lembrando que estamos ao vivo diretamente dos sites metropolitanario.com.br e noticiabrasil.net.br.
6: É isso, então a expectativa é justamente essa, né? O ouvinte participe e que o Endrick entre também na partida. Então vamos falar da Copa do Mundo! Pelo grupo A, a República Tcheca e a África do Sul empataram em 1-1, resultado que manteve a disputa aberta para a classificação. Já o México conquistou uma vitória importante ao derrotar a Coreia do Sul por 1-0, se classificando de forma antecipada para o mata-mata. No grupo B, a Suíça mostrou força e goleou a Bósnia e Herzegovina pelo placar de 4-1. Quem também brilhou foi o Canadá, que aplicou uma goleada de 6-0 sobre o Catar, registrando um dos resultados mais expressivos desta fase da competição. A nota triste do jogo ficou por conta de uma fratura na perna esquerda do jogador do Canadá, Coné, após entrada forte de Madibo, que foi expulso. Nesta quinta-feira, as atenções se voltam para 4 confrontos importantes. Os Estados Unidos enfrentam a Austrália pelo grupo D, pelo grupo C, a Escócia encara o Marrocos e logo depois vem ela, a seleção brasileira, entrando em campo para enfrentar o Haiti, buscando sua primeira vitória no Mundial após o empate na estreia contra o Marrocos e fechando a rodada Turquia e Paraguai se enfrentam também pelo Grupo D em um duelo que pode ser decisivo na luta por vaga na próxima fase. Já que eu citei a seleção, então vamos falar da única pentacampeã do mundo.
10: Vai, Brasil!
6: E de imediato com informações com o repórter
11: Paulo Fonseca.
12: Bom dia.
6: Bom dia para você, Paulo Fonseca. A seleção brasileira já está aquecida. Quem é que vai entrar? Você já antecipou? O Ancelotti bateu aquele papo gostoso com você ou ele preferiu
12: ontem
6: não falar nada?
12: Ontem teve coletiva de imprensa, né? Ele já deixou ali meio subentendido que vai ter mudança, mas ainda faz mistério sobre quais serão essas mudanças. Muito provavelmente a gente vai ter o Danilo na vaga do Ibanez na lateral direita.
6: Certo.
12: E também o Matheus Cunha no lugar do Igor Thiago no ataque. Olha. Há uma possibilidade, porque durante a semana ele testou a saída do Lucas Paquetá. Pode ser que a gente tenha talvez o Luiz Henrique ou talvez o Danilo Santos como opções. Mas de certo, a princípio, são duas mudanças. E Casimiro e Rafinha devem ser mantidos. Eles que não jogaram bem, foram um dos piores na partida de estreia contra o Marrocos, eles devem ser mantidos. Então vamos lá com uma seleção provável.
6: Provável, né?
12: Alisson no gol, Danilo na direita, Magalhães e Marquinhos na zaga, Douglas Santos, que fez uma partida regular no último jogo, na lateral esquerda. Na volância tá mantido Bruno Guimarães e Casimiro. Aí teremos Rafinha, Vini Júnior, Matheus Cunha e quem que eu esqueci? Lucas Paquetá.
6: Lucas Paquetá, né?
12: E aí pode ser o Luiz Henrique ou o Danilo Santos. Essa é a escalação provável do técnico Ancelotti para o jogo de daqui a pouco, 9:30, contra o Haiti.
6: E assim, é provável e também pode errar tudo, né? Porque
12: da última vez ele fez
6: tentou
12: uma
6: enganar a galera, né? E conseguiu.
12: Enganou até os próprios jogadores da seleção, que verdade, só ficaram sabendo na hora do jogo mesmo.
6: Pela coletiva do próprio Danilo, né, do Flamengo, ele está garantido, né? Porque eu acho que ele falou tal, e se expressou até muito bem, nós reproduzimos ontem um trecho, né? E assim.
12: E o Matheus Cunha também, sim.
6: E quando foi perguntado.
12: Que entrou
6: também,
12: muito bem também, né?
6: Também, né? Quando foi perguntado sobre o Endrick, o Danilo respondeu, mas ontem o Ancelotti fugiu pela tangente, né? Ele evita. Até falou que é um
12: foi
6: jogador.
12: Foi o que o Yuri falou, né? Ele disse que vai, com esse português, né? Muito. Já
6: vai meter
12: peculiar,
6: o Endrick no momento certo.
12: Peculiar, vai meter o Endrick no momento certo. Eu até critiquei ele aqui em off, né? A gente tava na redação, me cedi um pouco.
6: É verdade.
12: Perdeu as estribeiras.
6: O que você falou não pode ser falado
12: porque
6: no microfone.
12: Porque eu xinguei realmente. Que horas que é o momento certo pra colocar o Endrick?
6: Pra mim já passou
12: Copa do Mundo,
6: hora,
12: que é tiro curto.
6: Eu até agora não acredito que ele não testou e manteve o Rafinha por 90 minutos. E assim, você trazendo a informação, claro, é uma informação que não é uma certeza absoluta, né?
12: Pô, até porque ele não cravou, né? O que a gente vem acompanhando ao longo do treinamento que ele vai testando. Então a gente tem uma ideia, não é nada cravado.
6: Eu só penso o seguinte, pelo menos não é a Escócia, né? Se ele mantivesse, depois de uma atuação ruim de Casemiro, Rafinha e tantos outros, ele mantivesse esses caras contra a Escócia, eu acho que a nossa crítica seria mais pesada, né? Porque, na teoria, a Escócia é melhor que o Haiti, né? Eu acho que até na prática.
12: Pois é, mas na teoria, se eles jogam bem hoje, eles
6: que a gente falou, né?
12: Se mantém para a partida contra a Escócia.
6: Vamos supor que ele coloque o Igor Thiago também.
12: Jogam bem, eu não comprometo, até porque o Haiti pode não, né, gerar tanta dificuldade, a gente espera.
6: Isso aí, agora também, se eu sou o Haiti, sou o Haiti, tô lá.
12: Fala, Haiti,
6: tá
12: beleza?
6: Não, beleza, o Haiti, que o Haiti fala assim. Só isso.
12: Haiti.
6: Se o Brasil não vier pra cima, meu parceiro, eu vou pra cima. Se tiver buraco no meio, nós vamos tacar
12: dentro. Eu vou arrebentar.
6: E é isso, né, cara? E é o seguinte, der 15 minutos o Brasil não fez seu primeiro gol, o Haiti vai ver, vou testar alguma coisa aí.
12: Rapaz, e aí, mas eu fico pensando que a gente viveu pra ver isso, né? Está aqui.
6: Certo.
12: Um momento preocupado com o Haiti.
6: Eu tô.
12: E de não fazer o gol ali no início, aí pode gerar uma ansiedade, os jogadores ficarem nervosos.
6: Eu vou até puxar um pouquinho mais. Em 98, quando o Brasil enfrentou o Marrocos, em 98, que eu fiquei feliz com o Brasil enfrentar o Marrocos.
12: Também.
6: Caraca, vamos ver de quanto que o Brasil vai ganhar. E olha que a gente fez uma estreia difícil com a Escócia.
12: Contra a Escócia, 2-1.
6: Mas foi, mas assim, daquele grupo ali, a Escócia tinha talvez um dos melhores times da Escócia, né?
12: Eu lembro.
6: Eu falei, agora é Marrocos, agora é tranquilo, né?
12: Eu tive essa mesma sensação.
6: Cara, e aí foi 3-0, poderia ter sido mais, né? Mas assim,
13: depois de perder pra Noruega.
9: Mas se eu não me engano, o Brasil demorou a fazer gol contra Marrocos, porque, se eu não me engano, mas eles lembram exatamente
12: também,
9: essa sensação, assim, não, pô, foi, ganhamos difícil, mas agora pelo menos agora é Marrocos.
13: Pelo menos é Marrocos, foi 3-0.
8: Gente, inclusive, vocês estão preparados hoje pro Brasil não marcar gol no primeiro tempo, por exemplo?
13: Não, sim, porque eu fiz uma, eu falei com a minha esposa.
9: Pelo menos até os 20, 25 minutos.
8: É porque, assim, pode muito bem acontecer, porque o time tá com muito pouca criatividade, né, primeiro tempo, assim, tudo bem que é o Haiti, é porque é complicado, cara, o que que é o Haiti? O Haiti é o time, um dos times que tá classificado pra Copa.
9: Nossa, impressão horrorosa,
8: um desses times.
9: Porque o gol do Ronaldo saiu aos 10 minutos, desculpa, impressão não, completamente errada.
8: Completamente errada.
13: E nós vamos jogar com fãs, né, que eles são fãs do Brasil.
8: São, são, mas assim, é isso.
9: Que o cara deu pro detalhe, detalhe, do futebol brasileiro.
8: O Haiti é esse time de fãs que jogou.
13: É, futebol.
8: De outras que jogou o jogo da paz, né? Contra o Brasil, lá em 2004.
12: É, foi outros tempos.
8: É. Outros tempos, cara. Assim, eu acho que...
12: Mas o abismo técnico continua, gente.
8: É, o abismo técnico, acho que talvez um pouco menor, não, porque a gente tá com menos qualidade.
13: É.
8: Não sei se eles estão muito melhores.
13: É, eles têm alguns jogadores que estão jogando na Europa, né?
8: É. Mas cara, eles são classificados pra Copa.
12: O Vinícius Júnior, que fala que ele vale duas vezes o plantel inteiro do Haiti.
13: Isso aí a gente viu na Copa do Mundo de Clubes também, né?
8: É, pois
13: também. É bem comum.
12: Quando a bola rola...
13: Não, gente, Libertadores tem isso, né? Os times que o Flamengo enfrenta, um jogador às vezes paga a folha salarial todinha, né?
8: Verdade,
13: o Fluminense também, enfim, porque a gente sabe que... Mas lá dentro de campo, o Fluminense perdeu pro Rivadavia aí.
8: Cara, mas assim, assim, a gente jogou contra o Panamá e foi um jogo...
13: O primeiro tempo foi ruim,
8: mas depois deu uma... depois deu uma soltada. Eu acho que o Brasil vai estar mais solto nesse jogo.
13: Tomara, né, cara?
8: Eu acho que vai estar mais solto, mas... Eu acho que o Ancelotti vai insistir no erro de Casemiro e Rafinha em campo. E aí, esse é um erro.
12: E um golzinho no início seria ótimo.
8: Seria ótimo.
12: Uma tranquilidade. E aí, eu acho que abria a porteira, né? Mas se não fizer
13: antes de 15 minutos, né? O famoso antes de 15 minutos.
8: É. E assim, gente, Matheus Cunha de falso 9, que é o que tá indicando aqui de possível escalação, não é ruim, não, cara. Eu acho interessante.
13: Contra o Panamá, quem foi o titular no ataque, vocês lembram? Porque o Vini Júnior já começou fazendo gol bem rapidinho no Maracanã.
8: Luiz Henrique, Vinícius Júnior, Matheus Cunha e... Enfim.
13: Será que ele não vai replicar esse time por conta do Panamá?
8: Pode ser que sim.
13: Vi agora esse
8: Mas aí o primeiro tempo foi ruim, ele vai chegar e vai replicar.
12: Foi isso.
8: Porque o time melhorou muito.
12: Luiz Henrique e Rafinha.
8: O time melhorou muito quando entraram Paquetá e Danilo. Lembrando que, né? Ah, não, no jogo contra o Paquetá já tinha Bruno Guimarães, né?
12: No jogo contra o Panamá.
8: No Panamá, isso.
12: Aí entrou o Rayan.
13: Paquetá desesperado, todo mundo vindo contra.
8: Estrelas de Paquetá. E o Paquetá não joga, realmente acho que não tem nem jogo.
13: É. Inclusive, no UFC 26, uma notícia extra, aqui tem um time que é só de Ibrahimovic. Eu achei isso uma...
8: Que isso?
13: No UFC 26 tem uma equipe que se chama Ibrahimovic FC. Tem lá, você pode escolher. Aí são todos, o goleiro, o atacante, tudo é overall 91.
8: Que isso?
13: Eu ainda não joguei contra.
8: Zlatan.
13: É isso mesmo. Zlatan FC.
8: Zlatan FC.
13: Que loucura, mas...
8: Enfim, cara,
13: só um adendo.
8: Não, justo, um ótimo adendo. Mas assim, eu acho que o erro é Rafinha e Casemiro, não tem condição. O Casemiro, ele ficou perdido no jogo contra Marrocos. E o Rafinha, cara, tem essa história, ele tá com muitas bolhas no pé, ainda tá ainda muito ruim pra jogar. Meu amigo, então tira ele, cara. Pô, fala como se o cara fosse o Messi.
9: Ruim pra jogar, ele está há muito tempo.
13: Pô, é verdade, faz tempo que ele não joga.
8: Que isso, essas bolhas, pô, tá com bolhas no cérebro, não quer jogar pela seleção brasileira. O cara tá...
12: A seleção tem mais tempo ainda, né? Mas até propriamente no Barcelona, nesse final de temporada, né? Nesse ano, desde que ele voltou de lesão, ele não conseguiu ter uma sequência boa de bons desempenhos. Na seleção nem se fala.
9: Ah, é.
13: E assim, a torcida tá pedindo um Hendrick, não quero entrar nesse assunto e vou perguntar pra vocês. Vocês começariam o jogo com o Hendrick contra o Haiti?
8: Com certeza. Eu acho que o Hendrick, pra mim, ele era titular dessa seleção, exatamente.
9: E outro, todos os jogos. Mesmo que ele, claro, se fizer uma partida desastrosa, né? Mas mesmo que ele não faça gol e tal, mas participe do jogo, mantém o titular. Porque tem isso, né? Por causa dessa não colocação, não escalação do Ancelotti, a pressão vai aumentando. E aí vai aumentando em cima do moleque também. Então, certeza, assim, até já vi muita gente falar, pô, mas vão falando do moleque como se ele fosse resolver tudo. Não, não vai resolver tudo. Mas ele vai resolver o problema da frente, pelo menos. Né? Porque a gente não tem um atacante que é unanimidade
14: E é um atacante que participe do jogo como ele tem participado quando entra.
13: Aí eu vou te fazer uma pergunta que eu tenho certeza que você não vai fugir dessa pergunta. Se o Endrick não estivesse na Copa e o Estevão tivesse, ele faria isso com o Estevão?
14: Não, Estevão titular.
13: Não,
14: Estevão
13: seria titular. Então me explica, não é a idade. Concordo
14: com ele. Não,
13: a idade não é. Esse negócio de ficar.
8: É engraçado, porque o Estevão.
14: Cara, pra mim,
8: o Estevão brilhou até depois do Endrick, pensando em.
14: Ontem entrou um moleque de 20 anos na seleção da Suíça. Fez gol, deu assistência. Acho que ele fez 2 gols.
8: Pô, o Badu, isso. Jogou contra a gente, 18 anos.
14: Baoldi.
13: Camisa 6, né?
14: Boa Adi. Inclusive, ele estuda matemática. Oh, legal ver essa curiosidade sobre ele na internet.
13: Calculou bem, né, contra o Brasil?
14: Calculou muito. E assim, 18 anos.
8: Apesar de estudar álgebra, não joga na Argélia aqui.
14: Argélia. Ele não. 18 anos, assim. Tem vários exemplos de garotos novos que estão jogando bola na Copa do Mundo. E, cara, não vai me dizer que não tem pressão.
13: Tem o Mora do México, tem 16 anos,
14: tem pressão.
15: É tiro curto. Copa.
14: No máximo, 8 jogos fazer.
15: Não tem que esperar.
14: Daqui a pouco acaba, pô. Vai esperar o cara fazer 30 anos?
8: Essa história de jogador novo não pode entrar porque pressão. Cara, isso caiu por terra há muito tempo.
13: 58.
8: Desde 58.
15: E o Endrick já mostrou que ele é um cara que aguenta a pressão.
13: Inclusive.
15: Que tem ali, tem aura, né?
13: Tem aura. Legal, o Yuri tem caixa. Assunto de Pelé de 58, porque eu não sei se você sabe, mas o Pelé, o psicólogo reprovou o Pelé e o Garrincha pra Copa de 58, tá? Eles estavam reprovados. O Pelé, por ser muito novo, eu esqueci o nome dele, mas se você fizer uma busca sem conta. O Pelé, por ser muito
15: novo. Nunca mais atendeu ninguém, né?
13: Depois disso. O Pelé, por ser muito novo, não teria maturidade. E o Pelé até concordou com ele, depois falou: não, de fato não tinha muita maturidade, não tava entendendo o que estava acontecendo, né? Várias suecas indo em cima dele, esses são outros detalhes, ele tava entendendo muita coisa ali que era uma loucura que aconteceu lá com os jovens brasileiros, né?
14: O João Carvalhais.
13: Isso aí. Quase fez uma cara.
14: Sugeriu o seu corte.
13: E o que Garrincha é também, porque o Garrincha era maluquinho, né? É. A gente chama de maluquinho.
8: O Garrincha infantil. Até deixou um sequinho lá.
14: Né? Infantil demais para suportar a pressão.
13: Isso. E aí o cara...
8: Não, assim, gente, a verdade é que o Garrincha...
13: Esse psicólogo quase acabou com o nosso título, meu amigo.
8: O Garrincha realmente não terminou com a saúde mental em dia, né? Ele, enfim. Mas, dois títulos pela seleção brasileira. É isso.
13: Ele escolheu o caminho dele também, né?
8: Exatamente.
13: Mas é isso.
8: E é isso, cara. Assim, essas decisões, o jogador é muito novo e tal. Você falou, o Estevão não teria esse questionamento. Por quê? Porque o Estevão seria uma peça muito necessária nesse time.
13: Quem chegou primeiro na Europa? Endrick ou Estevão?
8: Foi o Endrick. Quem conquistou o Campeonato Brasileiro
14: antes do Estevão? Quem fez mais sucesso no Palmeiras? Eu acho que foi o Endrick.
8: Não, o Estevão foi muito... O Estevão...
13: O que ele fez com o Botafogo aqui.
8: Não. Se compara.
13: Poucos conseguiriam, tá? Porque a torcida cantando é campeão, mas não era pra ele. Bom. Essa história é uma das mais maravilhosas do futebol. Era porque o time... Se não me corrija, era o sub-20 do Botafogo.
8: Não, era o... Velejador.
13: Velejador, e o pessoal gritando é campeão. E aí o Endrick falou, campeão? Ah, não, essa torcida... Aí foi lá e meteu... Foi 3 gols que ele fez, né? Acabou com o time do Botafogo. Rapaz, aquilo foi uma coisa de maluco, tá?
14: Ali foi
13: muito sinistro. Tava 3-0 o Botafogo. Ele meteu lá.
14: Sinistro.
13: Ele dominou e pegou a bola e falou: joga em mim que eu resolvo.
14: Joga em mim.
13: E aí, meu amigo, ele acabou com aquele jogo. E vamos lembrar também de uma coisa aqui.
14: O quê?
13: O Endrick na Libertadores, o técnico do Palmeiras, segurou ele lá contra o Boca Juniors.
14: Palmeiras.
13: E o Palmeiras se lascou. Depois, quando botou aqui, ele fez gol, salvou o Palmeiras. Só que não deu tempo, né? E aí foi eliminado.
8: É verdade.
13: Então assim, ficou segurando o garoto. A galera.
14: Aliás,
13: ele deve ser muito mala, né?
14: Bem lembrado. A torcida do Palmeiras pedia insistentemente Endrick titular e o Abel segurava.
13: E o que aconteceu? Foi eliminado por Boca Juniors.
14: Cara, tão
13: foi querendo... bom pro Fluminense.
14: Que é o Endrick? Meu Deus do céu.
13: Eu tô te falando,
14: cara.
13: Ele deve ser um mala, assim, ó. Você conhece alguém aqui que é muito mala?
14: Conheço. Todo mundo conhece.
13: Aí tu imagina essa pessoa, mas ela é muito boa no microfone. Fenômeno. Aí tem que deixar. Entendeu? Entendeu? Fenômeno.
14: Não é.
13: Vai estar entendendo? Vai estar entendendo? Aí tu não dá oportunidade. Por exemplo, você quer no teu mãe em foco? Às vezes tu não quer. Não sei. Tô conjecturando aqui. Pode, na minha cabeça. Minha mente já trabalha assim. Então assim, Arthur.
14: Tem trabalho que acontece muito isso.
13: Mas aí o Endrick, cara, eu só posso imaginar três cenários. Ele, que foi o que foi falado, sem a bola, ele não ajuda na marcação. Ali tem um 5, inclusive o Casemiro, tá? Que ele não ajuda com a bola e sem a bola.
14: É.
13: Aí se eu for falar aqui também, eu vou ficar nervoso. Ah,
16: tava puxando, né? Aqui. Foi o
13: New Balance, que eu já falo aqui o nome da marca.
14: É. Né? Se quiser patrocinar.
13: Se quiser, não, porque aí vão tirar a gente do ar. Muito, eu tô achando que tá ruim.
14: É verdade. Patrocina não, sai daqui. Sai daqui.
13: E aí, a situação é que ele é muito mala. É mala, ele é chato.
14: Cara, só pode
16: eu
14: ser.
16: Eu puxei isso, aqui mano. A. Tava puxando aqui.
13: Tô nervoso.
16: Foi o remador Lucas Vertain, que é atleta do Botafogo, ganhou os Jogos Pan-Americanos de Santiago no Chile. Em 2023, a torcida gritou: é campeão. O Hendrick levou isso pro coração e falou assim: vou resolver, e resolveu. Esse jogo foi.
13: Então, assim, hoje, se o Hendrick entrar, a torcida do Haiti que cante é campeão.
16: É isso, com certeza.
13: Que vai o Brasil, que é ele.
16: Meu amigo, imagina o Brasil pegar alguém com salto alto.
13: Pô, é isso aí.
16: Pegar um. Pô, Brasil e Espanha. Só lá no fundo, assim, ah não, porque a Espanha é muito melhor, não sei o que. Cara, o Hendrick pode andar na rua, olha só, abre o celular dele, ele vai ficar com raiva, levar pro coração.
13: É isso aí.
16: Esse garoto, ele vai resolver a situação da seleção brasileira.
15: Ele tem estrela, né?
16: Tem estrela.
13: Caralho. Com certeza, e merece jogar na seleção. Vamos ver se ele vai jogar hoje, pelo menos, se não tá no primeiro tempo, que tenha a oportunidade.
16: E vamos lá, vou trazer dados aqui.
13: Dados.
16: Informação.
14: Tem dado aí?
13: Opa.
16: Eita. Os nossos craques, eles não duram muito.
13: Não duram.
16: Isso é fato.
13: Eles morrem cedo?
16: O Neymar...
14: Pro futebol.
16: É. O Neymar é o primeiro jogador desde o Pelé, talvez, a jogar 4 Copas do Mundo.
14: Jogar.
13: E tá jogando igual o Pelé jogou 2, né? Nem jogou.
16: Exatamente.
13: O Pelé se machucou. Ele se machucou antes de jogar.
16: Não, a gente perdeu o Ronaldinho antes dos 30, Kaká antes dos 30. Fenômeno... Chegou ali 30 e pouquinho, né? Mas, cara, muita gente. O Rivaldo até que teve uma boa durabilidade.
13: Alguns tinham lenha pra queimar.
16: Mas o Romário jogou 2 Copas, sabe? Assim, os nossos craques não duram. Copa do Mundo são 8 jogos hoje, agora, nesse momento. 8 jogos é tiro curto. Uau, o Hendrick tem 19 anos. Cara, se ele não jogar agora, estamos preparando a próxima Copa. Cara, 23. Nunca se sabe se vai ser a última
13: ele
16: Copa
13: pode
16: dele.
13: Se machucar antes.
16: O cara tá brilhando agora.
13: O Estevão não seria a primeira
16: Exatamente.
13: Copa dele.
16: Exatamente. O Estevão se machucou, perdeu essa oportunidade. Aí agora não tem o Estevão, paciência. Mas o Hendrick tá lá, cara. Não dá pra desperdiçar essas chances. Porque assim, no futuro a gente pode se arrepender. O que seria a Copa do Mundo de 2010, por exemplo? Que tinha aquele quartel-general, time organizado e tudo mais. Mas a seleção brasileira batia de frente com qualquer uma. Se o Neymar tivesse ido, por exemplo, a gente teria hoje, estaria
13: Ganso
16: falando hoje...
13: E Neymar, né?
16: Ganso e Neymar. A gente estaria falando hoje de uma Ganso, geração absurda. Jogadores com 18 anos que entraram, fizeram alguma diferença, entendeu? Eu acho que a gente pode se arrepender disso no futuro. Então, não dá pra gente botar na conta da idade, cara. Não dá, não dá.
13: Eu acho que ainda mais no futebol moderno,
14: não
13: né?
14: Não custava nada ter Neymar e Ganso naquela seleção, né, cara?
16: Pô, as opções que a gente tinha, não sabe? Não...
13: E hoje o Dunga pede o Neymar na seleção.
14: E quando tu... Quando tu vê...
13: Ele falou.
14: Acho
13: que deveria levar.
14: Mas ele mesmo...
13: Não... Mas ele não ouviu. Se ele encontrasse o Dunga, dá dor tapa na cara.
14: Maluco.
13: Aí mostrava, tu não quer levar esse, mas quer levar esse. Olha o vídeo, vamos comparar. Aí, cara,
16: não essa seleção de 2010 tinha Neymar e Grafite como soluções de ataque. Todo respeito, os dois muito craques. Mas assim,
13: muito grafite. O craque também.
16: Não. Craque
13: bons jogadores.
16: Bons jogadores na história do Campeonato Brasileiro. Na história do
14: Campeonato. Chegou,
16: oba!
14: Tô deixando aqui o programa que chegou a Esfirra.
16: Acaba de chegar São Judas.
14: Não, eu vou te falar. E o grafite quase não foi usado, né? O grafite até fala, já falou muitas vezes que assim, o Dunga.
13: É porque eles usavam caneta, né?
14: O Dunga. É verdade. É porque podia apagar, né? O Dunga quase não falava com ele.
16: Tava na época da lapiseira.
14: Não explicou muita coisa, por que não botava ele e tal. Então, assim, foi uma convocação nula.
13: Eu acho que ali foi uma treta com a imprensa também, né? Se a imprensa pedisse o grafite, ele não levava o grafite.
16: A imprensa tava pedindo Adriano e Ronaldinho Gaúcho. Ele não levou os dois. A imprensa pediu Neymar e Ganso, não levou os dois.
13: De fato, houve ali um atrito, né? A gente lembra
14: muito daquela
13: do Escobar, né? Aquele atrito entre o Escobar, um jeito, irmão. Um cara, gente boa demais.
15: Em 2010, eu não sei se vocês lembram, o melhor jogador da Copa no Brasil era o Elano.
13: O Elano
14: se machucou.
15: Tomou uma travessada contra ali, um meio Costa campo, do Marfim. Alguém pra substituir ali.
16: Ganso, né?
15: Poderia ter entrado ali.
13: Porque jogavam juntos, se não me engano.
15: O Elano tava jogando.
14: Muita bola.
16: Um ano depois.
14: Ah, não, já tinha saído do Manchester City, né? Tava no...
16: O Elano já tinha voltado do Santos, né?
14: Já tava no Santos.
13: Fazia parte daquele timaço.
16: Não.
13: Não é isso?
16: Calma aí, não é isso?
14: Acho que sim.
13: Ele fez parte daquele time de 2011, aquele... né? Que ele jogou muita bola em 2011.
16: Ele jogou no Flamengo também, né?
13: Mas acho que
14: não. No início do ano ele estava no Galatasaray. O
13: jogou muita bola.
14: O Manchester City acho que foi por volta de 2008.
13: E foi importante pro City também, o Elano, né?
14: Foi na construção do City, né?
13: O Elano
14: metia gol de falta direto pelo City.
13: O Elano é um cara que a gente valorizou pouco no futebol, né? A gente tem que às vezes.
14: Vou ser sincero. Sim, eu entendo a tua visão. Mas eu acho que ele. Ele atingiu ali o patamar legal pra carreira dele, cara.
13: É, tu acha?
14: Eu acho, pô. Pegou Manchester City, depois foi bem em Galatasaray também. Pegou seleção, Copa do Mundo no auge.
13: Tivemos o Alex Cabeção também, que foi um cara que não jogou Copa, né? Às vezes a Copa também,
14: isso
13: ela...
14: Aí. Isso foi uma pena.
16: Isso é muito triste.
13: Romário e Ronaldo não jogar junto.
14: É isso que é triste, cara. Tipo assim, tudo bem. A gente teve... Eu até elogiei o Tuchel agora, né? Porque eu claramente...
13: Paulo vai se despedir, que ele
14: valeu,
13: tem que fazer
14: outros
13: trabalhos.
14: Só lembrando uma coisa, que tem Marrocos e Escócia em Boston, 7 horas, jogo antes do Brasil.
13: Que então, saber, né?
14: A gente já vai saber o resultado, é importante a gente saber.
13: Empate é bom, né?
14: Isso aí, galera, valeu.
13: Guarda as firras lá pra mim. Agora eu sei porque ele tá correndo ali.
14: É, por isso.
13: Só não sai porque...
14: Tem pergunta ali pra Natália. Tem pauta ali no mapa. Ele vai comer esfirra.
13: Mas voltando ao
14: assunto. Foi direto lá. Falei, cara. Mas aí.
13: Esfirra marroquina.
14: Mas é isso, assim, tipo, você vê, principalmente nesse caso de 2010, né? Você vê, pô, dois jogadores. Que poderiam ter mudado a história do Brasil. Ou não.
13: O nosso Hendrick agora.
14: Ou não, entendeu? Mas assim, cara...
16: Tem que levar, gente. Tem que levar esses caras, né, cara? Tem que testar, exatamente. Porque vai somar em algum momento.
13: Eu vou ser muito sincero com vocês, tá? Ele pode até não começar com o Hendrick. Mas independente do resultado, o Brasil botar goleando. Se ele não testar o Hendrick, eu estou me comprometendo a xingar... De todos os nomes possíveis e imagináveis em português e italiano, ele faça um vídeo
14: capaz dele botar
13: e compartilhe.
14: O Ancelotti aos 30. O Ancelotti, o Hendrick aos 35 do segundo
13: tempo. Eu vou ficar muito chateado se ele não colocar o Hendrick.
16: Vai quebrar macarrão na frente dele.
13: Vou tacar ketchup na pizza.
16: Isso italiano, vai fazer pizza de cachorro quente.
13: Na frente
14: dele. Dá um vídeo legal mesmo. Quebrando macarrão, botando ketchup. Já pede uma pizza já.
16: Só faltava essa.
13: Porque, cara.
14: Que tu acha que tu vai fazer esse vídeo mesmo.
16: Com certeza.
14: Vai ter que fazer esse
16: vídeo. Não, espero o resultado do jogo de hoje.
13: Vamos ver. Mas ele tem que entrar no jogo.
14: Não, mas é isso que eu tô falando.
13: Tá, entendi. Eu acho... 3x0 no primeiro tempo, ainda tem que entrar.
14: Cara. Eu acho que ele vai ter que fazer o vídeo, porque eu acho que o Ancelotti não vai dar
16: essa moral pro Não vai botar o vídeo. Eu também acho que...
14: Acha o coração.
16: Mas o cara tá engraçadinho também, né? Assim, eu me apego à ideia que o Team Vickery trouxe de que o Ancelotti está... Eu ia usar a palavra aqui, o termo cagando, mas...
13: Não pode.
14: Desculpa. Não pode falar cagando. Não.
16: Defecando e andando para fazer grupo. Defecando
14: pode, cagando não.
16: Entendeu? Então, assim, eu acho que é isso. O Hendrick vai jogar em algum momento?
14: Cara...
16: Vai, porque eu acho que é obrigação. É obrigação, assim. Tem que jogar, cara. A seleção não vai conseguir fugir disso.
14: É.
16: Não vai ter soluções. Não tem soluções melhores. E quando ele estiver prestando atenção, tipo assim, cara, se eu não ganhar esse jogo, eu vou ser eliminado... Ele vai ter que recorrer ao Hendrick, não
14: é,
16: tem como.
14: É, cara, mas eu só acho assim... É porque também a CBF não... Assim como os clubes, né? Não sofre tanta pressão de torcedor pra trocar técnico e tal. Mas ele tem um caminho longo até 2030, cara. Já começar esse caminho irritando já em 2026... Sei lá, acho que pode até comprometer essa trajetória. Vou falar baixinho aqui.
16: Não levou o Neymar pra deixar a galera em paz?
14: Pois é, cara...
16: Por que não botar um jogador que tá andando em linha reta?
14: Ele fez uma coisa que não o beneficiou, em certo modo, esportivamente, pra evitar a encheção de saco, e não tá fazendo uma coisa que pode beneficiá-lo, que é colocar o Hendrick, cara, assim... Até sobre o lance do Neymar, eu comentei da outra vez,
13: quando,
14: né?
13: Quando foi emprestado Real, foi... ele tava ainda técnico do...
14: Não, já era o Xabi Alonso.
13: Já era o Xabi, né?
14: Quando ele... Até me perdi agora, rapaz.
13: Estão te mostrando as esfirras ali. Não, daqui a pouco vai ter pra gente, fica tranquilo.
14: Quando ele levou o Neymar, até eu comentei aqui depois do primeiro jogo, né? Uhum. Pô, foi até, de fato, interessante pra ele ter levado o Neymar, Porque ele
13: tirava,
14: evitou.
13: Tirava.
14: Porque ia ter gente assim, ó. É, rapaz. Tá vendo aí? Se tivesse levado o Neymar, o cara nem condição de jogar tinha. Porque a gente só descobriu que ele tinha condição, não tinha condição de jogar depois da convocação. Quando a CBF fez o exame. Então, se ele não tivesse ido, a gente ainda ia ter na mente que ele tinha condição de jogar. E o que iam falar de, olha, tá vendo? Se o Neymar tivesse aí, ia feito uns três gols no Marrocos. E ele levando o Neymar, ele já cortou isso. Então, foi uma coisa que o beneficiou. É, na questão da pressão, mas não tá beneficiando ele esportivamente. E assim, apostar no Endrick é uma coisa que não vai fazer mal a ele.
13: É.
14: Se o Endrick for bem, pô, me dei bem. Endrick fez gol, ganhamos o jogo. E se o Endrick for mal, pô, tentei, não deu certo.
13: E assim, ele é novo, mas ele tem 19, não é um garoto de 16.
14: Não, já tá rodado, já ganhou o Campeonato Brasileiro.
13: Não, garoto,
14: já
13: foi artilheiro. Tava aqui na base de algum time, aí surgiu. Lampejos, porque o Ronaldo Fenômeno, claro que, gente, o Ronaldo Fenômeno é uma sumidade, né?
14: Sim.
13: Assim, números de jovem, ele só perde pro Pelé. No mundo, na história do futebol. É, entre 17 e 21 anos do Ronaldo Fenômeno é uma coisa absurda que a gente não, provavelmente não vai ver nunca mais, tá? Ele só perde pro Pelé entre essa faixa de 17 e 21. Que ele tinha

0: maior do que ele. E aí, cara, ele conseguiu jogar muito bem no Lyon, que não é uma equipe igual o PSG, que tem uma equipe toda pra jogar, pra te ajudar. O Lyon é bem um time limitado, né, em comparação ao PSG. Então, assim, ele fez um bom campeonato, né? Foi melhor em vários jogos, melhor da semana no campeonato.
1: Sim.
0: Tem um PSG que tem... O PSG é o bicampeão da Champions League. Então, o PSG é um timaço.
1: Jogou bem contra o PSG também.
0: Então, assim, o que mais ele precisa... Ah, beleza, Thales, ele precisa ser testado na seleção. Beleza, ele foi. Mas aí também, grande coisa, o que ele fez? Ele entrou 15 minutos. Meu amigo, nesses 15 minutos, ele deu um passe e sofreu um pênalti. Ah, mas aí teve algum outro jogo? Porque ele fez um gol. Então, me desculpe, não existe uma desculpa...
1: plausível.
0: Não tem. Essa desculpa não é. Pra mim, é alguma coisa ou mercadológica, que aí eu tenho que começar a pensar que na seleção brasileira nós tivemos jogadores que, tipo assim, pô, não sei, o Alex Cabeção era da Nike. Aí a gente vai começar a pensar, né? Nessas situações ao longo do futebol, que temos jogadores que atuaram com a camisa da seleção brasileira. Eu posso citar o nome do Miller.
1: Sim.
0: O Miller também, ele tem um problema sério na seleção, porque ele ficou chateado que o Romário pegou a vaga dele. Eu também falo aqui também.
1: Vamos falar a verdade.
0: Vamos falar a verdade aqui. Eu não tenho rabo com ninguém. Eu falo, então, se tiver que falar, eu vou falar. Sou igual o Romário, falo todo mundo, até do Pelé, se tiver que falar. Então, assim, é o seguinte, pra mim, o Hendrick tem algum problema extracampo. Entendeu? Porque no futebol eu não vejo problema.
1: Não,
0: eu
1: tem
0: posso
1: explicação.
0: Ser um grande. Posso não enxergar o futebol igual enxerga muitos aí. Mas eu não consigo ver um problema físico, não é? Porque o físico do Hendrick, com 19 anos, parece um cara de 25.
1: Ele quase desmaiou o goleiro.
0: E ele tem 19 anos, não é comum, né? A gente chama até no futebol de gato, que é o cara que parece, né? Mas quando é de fato, né? O cara mais velho, não é o caso dele, até a priori, né? Não foi provado isso. Que tá um cara de menino ainda, né?
1: Sim.
0: Só que o físico dele é de um cara de 25 anos, cara.
2: Sabe quem provavelmente tem tem algum problema extracampo visível, mas não apresenta problemas no futebol? Mbappé.
0: Esse cara.
2: Ih, foi campeão do mundo novinho.
0: Isso aí.
2: Cara, esse cara, assim, ele...
0: O campo
2: dele é muito confuso.
0: Ninguém gosta de jogar.
2: Não, ele se posiciona bem, ele, né, é um cara que, tipo, responde as coisas. Só que, assim...
0: É o mala, ele é mala.
2: Em equipe...
0: É chato, é mala.
2: É complicado.
0: Ele é mala.
2: Ele tem, com certeza, problemas de relacionamento, já botando a conta de técnico ao vivo, e fé, e é isso aí. E o Hendrick não tem essa personalidade. Ele parece ser um cara gente boa, pelo menos assim, né? Quando ele se posiciona pra imprensa. Mas a gente sabe também que hoje, principalmente o Hendrick, desde novinho, ele vem sendo montado pra ser um jogador, né? Um estilo de jogador. Existe isso, né? Esse media training do Hendrick é muito forte. Talvez isso incomode
0: ele é muito culto.
2: Os outros jogadores,
0: ele estuda. Não sei se isso atrapalha, né? Eu sei que o jogador...
2: Não, mas isso eu não sei se é isso, não. Entender, eu tô falando mais de postura, de postura que foi criada mesmo. Entendeu?
0: Então, teve um jogador que passou um certo preconceito do futebol, que foi o Kaká. O Kaká, ele nasceu de uma maneira assim, porque os pais do Hendrick são pessoas cultas, né? São pessoas que deram instrução pra ele. Ele tem um estudo diferente. Ele já chegou na França, já sabe. Claro que não era, né? Não falava igual um nativo, mas ele falava bem francês.
1: É mais a partir dele, né?
0: Mas a família deu esse ensinamento pra ele, que ele deveria, né, constituir estudo.
1: Ah, sim,
0: uma parada que veio de base familiar. Tem uma base legal, pelo menos foi passado, né? Por exemplo, a base do Neymar, você falar, né?
1: Mas assim, mas eu acho que a base do Kaká era mais...
0: do Kaká. É de berço.
1: Tô
0: comparando assim, os preconceitos do futebol que existe.
1: A situação dos pais do Hendrick, que financeiramente eu acho
0: o
1: que não...
0: O futebol, ele é um campo minado, tá? Ele é um campo... Se você pisar torto, você acaba com a tua carreira. Tem muito jogador porcaria que só alcançou o status porque ele fechou com um cara que pegou a fatia importante aí. E no futebol... Tem muita gente que é escalada, até pra seleção. Né, Afonso Alves?
1: Ei, Afonso!
0: É que eu sinto mesmo. Lembra do Afonso Alves?
2: Lembro.
0: Se passar aqui agora no Largo da Carioca, quantos autógrafos o Afonso
1: Atravessando
0: Alves
1: Atravessando o Largo da Carioca.
0: Quantos lances você vai falar dele? Cara, é complicado. No futebol tem isso, tá? Mesmo.
1: Que é o seria jogador... o Igor Thiago um novo Afonso Alves?
0: Aí é você que tá
2: mas
0: falando.
2: Mas o Igor Thiago tem resultado, joga nas principais ligas do mundo. Não,
1: jogou na... Beleza, jogando pelo Brentford, na... tudo bem que era Premier League, mas o Afonso Alves foi artilheiro. Tudo bem, no campeonato holandês.
2: Ah.
1: Mas na... depois foi jogar a Premier League.
0: Inclusive, eu botei o apelido nele aqui agora, tá?
1: Mas ele foi pro
0: Igor Pena o Thiago. Pena o Thiago. Acabei de surgir aqui, né? Igor

0: pênalti, Thiago. O cara só faz gol de pênalti. Vou falar aqui também.
1: Vai acabar a esfirra, hein? Só
0: que é o grafite sem grife. Entendeu? É o Igor Pena ou o Thiago. Entendeu? Porque o grafite ainda tinha grife. Ele, pra mim, é o grafite sem grife.
1: 11h43?
0: É, essa fera
1: pelo
0: aí,
1: horário, vai acabar a esfirra.
0: Ih, rapaz.
1: É mais nossa, 20
2: podemos
1: minutos.
2: Podemos terminar. Não, o pessoal tá ali comendo graciosamente, olhando pra cá.
1: Ó, vou te falar. Pelo horário...
0: De Brasólia?
1: Não vai sobrar esfirra.
2: Não, ainda bem que eu trouxe almoço, senão... Né,
1: são 11h43.
0: Quando acabar o programa, eu vou ter que ser o primeiro a sair daqui.
1: São 11h43. O pessoal levanta toda hora e vai pegar a esfirra.
0: Complicado, complicado.
1: Vai acabar, irmão.
2: Que
1: vai
2: situação.
1: Vai acabar.
2: Acho que é. Fecha, é isso, a gente aqui tá, a gente tá aqui lutando pela seleção brasileira, cobrando Ancelotti.
1: 11h43.
0: Essa fera aí.
1: Pelo movimento das pessoas vai indo ali toda hora na Copa, não vai sobrar esfirra meio-dia.
0: Se o Paulo quisesse matar, era fácil também,
1: absoluta.
0: Né?
1: Absoluta.
0: Já tinha uns 15 mortos aqui hoje. Mas infelizmente... Não, gente, a gente estaria vivo.
1: Não, a gente estaria vivo.
0: Mas a fome foi matada, né? Não a nossa também, né? E aqui botaram um aviso importante que é proíbido comer e beber neste local. Então se é proíbido... se é proíbido, meu amigo.
1: Não pode.
0: Não vai ser a gente que vai...
1: É, verdade.
0: Né? A gente tá proíbido.
2: A gente tá aqui seguindo as regras do jogo.
0: Proíbido.
1: Mas tudo bem, vai ter volta.
0: Que esse adesivo deveria ter sido colado aí também.
2: Que
0: aí
2: eu sei que os nossos corações estão igual a perna do Conê.
0: Verdade. Partiu, mas é isso, né?
1: Partiu.
0: Olha só, trouxemos esse assunto aí, criticamos o Ancelotti, falamos do Endo, que eu quero falar agora dos jogos de ontem, né? Nós tivemos jogos, tivemos goleadas que...
2: Goleadas inimagináveis.
0: Ontem, meu amigo, quem acertasse o bolão merecia toda a esfirra do mundo, porque...
2: É isso.
0: Era impossível acertar, né? Convenhamos, né? Nenhum jogo, nenhum torcedor catar imaginou que ia tomar uma pancada dessa, né?
2: Não, gente, é... Sim. Ninguém a passagem de bastão de Copa, né? O anfitrião da Copa anterior passando o bastão para o anfitrião dessa Copa.
0: O bastão tá pesado, né?
2: Tá pesado.
0: O americano vai ter que segurar o bastão assim, ó.
2: Não, foi a primeira vitória do Canadá na história das Copas?
0: Foi.
2: Foi 6-0, meu amigo. Foi a maior goleada de um time da CONCACAF na história das Copas. O México nunca ganhou.
0: Verdade.
2: Assim. O México que já teve o craque Hugo Sánchez, já teve Chicharito, já teve uma galera aí.
1: Blanco. Hernández.
2: Chicharito.
0: Chicholino. Tem mais gol do que ele. Isso aí, enfim, dominava duas ao mesmo tempo.
2: O México nunca aplicou um 6-0. E o Canadá, enfim, simplesmente...
1: Luiz Hernández.
2: Mas aí vamos ser sinceros, vamos dois ser expulsos sinceros. Já... O Catar sozinho, com todas as pernas disponíveis, já...
0: O Catar está catando os pedaços agora?
2: Ah, não, tá.
0: Os fragmentos do seu...
2: Não vai catar... O Catar vai catar seus panos de...
1: Não vai ter treinador ganhando Audi, ganhando carro do ano, ganhando mansão... Jogador também não vai ganhar. Não. Os prêmios dos shakes, né? Quando é os bônus.
2: Não vai.
0: Bônus
2: não
0: que
2: vai.
0: É do Marrocos, o goleiro.
2: É, verdade, ótimo verdade. Goleiro.
0: Mas olha só, tivemos Tchequia e África do Sul.
1: Agora com o Etio.
2: Esse jogo, mais um que deu sono. É.
0: E aí a África, no final, foi pra cima da Tchequia, né?
2: Quebrou
0: aí...
2: meu bolão, quebrou muita coisa.
0: Quebrou, né?
1: Cara, eu acertei chocado com esse todos, cara. Mas aí os caras erraram, é difícil. Cara,
0: não, ele acerta, mas são jogadores que erram, entendeu?
2: Não, só o Arthur chegou aqui no microfone ontem e falou 6-0
1: Canadá.
2: Ninguém acreditou.
1: Eu imaginei, cara, porque o time tava muito bem.
0: Arthur Neto não erra um, ele erra todos.
2: A informação que o Jonathan David é o primeiro jogador da Juventus a marcar 3 gols na Copa do Mundo. Desde 1982 com Paolo Rossi. É muita loucura.
0: Lembrando que o Paolo Rossi não deveria ter jogado essa Copa, né? Isso eu sempre bato na tecla. Ele foi punido por 3 anos e aí tiraram 1 ano da punição dele. Foi justamente pra jogar a Copa. Fizeram lá a tramanha. E o que aconteceu? Se ele não tivesse jogado, eu garanto pra vocês aqui. Nós não teríamos sido eliminados.
1: Ai, dona FIFA.
2: É, dona FIFA e suas questões.
1: E era o João Avelange na época, né?
0: Que ajudou todo mundo, menos o Brasil. Que aí eu falo aqui também. Era um tricolor miserável também.
2: Dona FIFA e seus dois bandidos.
0: É, isso aí. Né?
1: E Joseph Blatter agora dando opiniões sobre a FIFA. Meu irmão.
0: Mas o Cabral dá opinião sobre o governo.
1: É verdade.
0: Pra mim, o Beira-Mar tem que falar de segurança pública também.
1: Então,
0: conseguia sair, reclamar do Peixão.
1: Aí, na minha época, a segurança.
0: Porque agora, meu amigo, tem uma. Que é o seguinte: hoje em dia, até papagaio fala e é verdade, cara.
1: É verdade.
0: Até papagaio fala, meu. Depois fala.
1: Na verdade, sempre falou papagaio.
0: É, mas
1: sempre
0: hoje em dia ele tá.
1: Mais ainda.
2: Você sabe que a baleia fala mais que o papagaio, né?
0: Baleia. Tem lugar de fala hoje em dia o papagaio.
2: Porque o papagaio só reproduz som. A baleia se comunica.
0: Verdade, quem não se comunica que se trombica, né?
1: Cara, o cara é muito inteligente,
2: muito,
1: né?
2: Que isso.
0: Muito lindo. Vem com roupa de maluco e cabelo pro alto. Mas é pra disfarçar
1: que ele... Tem que começar esse vídeo logo, gente. Pelo hospício que é
0: meu amigo. Se tu gritasse... três corre pra um lado.
2: Ah, eu não, já gente, quase... Eu tô quase fazendo isso pra pegar as firras.
1: É verdade. Porque, ó, mais um levantou lá.
0: Mais um.
1: É complicado, amigo. A Jennifer chegou aí agora.
2: É, o pessoal...
0: Chegou até mais cedo, né? Mas, enfim, vamos lá. É, Suíça 4, Bósnia e Herzegovina 1.
2: Choque pra muita gente.
1: É, cara. Não, inclusive, cara, a questão da expulsão também contou bastante nesse placar, né? Eu acho que tava 2-1 quando teve a expulsão. E é. Destaque pra o Manzambi.
2: Outro que jogou muito bem foi o Embolo, né, cara?
1: Boulos? Não, Embolo. Isso aí é outra coisa. Embolo, é.
0: Embolou.
1: Inclusive, vocês falam embolou. Sempre
2: de videogame. Eu me embolei,
1: esse cara, esse embolou, ele era o craque, acho que do FIFA 17.
2: Era, 18, exatamente.
1: 16 anos, eu comprava muito. Ele lá em...
0: O cara cresceu baratinho, muito. Né? Comprava baratinho pra...
1: Não foi o cara que...
2: Não brilhou
0: muito. Ele se embolou durante a carreira. Ele se embolou durante a carreira. Mas
1: e
0: ele
1: aí é bom jogador. Johan Manzambi... O Manzambi, né? Ele joga no Campeonato Alemão. Fez 2 gols ontem, cara. Moleque novo, 20 anos.
2: Maneiro.
1: Ele joga com a camisa nova, mas não é centroavante.
0: Fez 2 gols, moleque novo, né?
1: Não é centroavante. Ele falou, não vou dormir essa noite.
2: E o Thiago fez gol, né? E esse jogo não foi... O Thiago já jogou. Não foi uma Bósnia, né? No final das contas, foi bem tranquilo esse jogo. Foi legal de assistir.
0: Foi. E a Bósnia, de fato, é uma Bósnia, né? De fato, a gente pode...
1: Tem o Dzeko, né? 40 anos e tal.
2: Mas aí também não jogou.
0: Tá bem cansadinho. E o Canadá, que foi...
2: Lições pro Ancelotti, né? O cara de 40 anos
1: não... Cara, o que não falta nessa Copa do Mundo são lições para o Ancelotti. Como escala lateral, como apostar em jovem ou não.
2: Falta, cara, no assim, Brasil, a instituição, uma instituição que faça o papel que fazia o Cacete Planeta. Inclusive, fez 20 anos que o Bussunda faleceu, né?
0: Não, nas redes sociais nós temos várias pessoas que fazem
1: cobertura, né?
2: Falha de cobertura, né? Mas assim, isso precisa ter mais visibilidade.
1: Precisa.
2: Ninguém criou o personagem Lanchelote.
1: É, Lanchelote.
2: Com certeza seria criado.
1: Eu faria o Lanchelote tranquilamente.
2: Tranquilamente, nossa.
0: Parte do lanche, né? O Lanchelote
1: é tudo chique. Lanchelote é sensacional.
0: É bom, né?
2: É uma ideia que eu vi no Twitter, né? Cheio
0: de comida na boca, né?
1: Falando e lanchando e falando as maiores atrocidades do mundo.
0: O Wender
2: Fica aí pro Thales, se eu criar esse conteúdo.
0: Vou tentar pegar, vou pegar umas
1: falas aqui. Com a boca cheia.
0: Ficar a boca meio pra baixo. Aí tu não entende mais nada. Só entra o Wender, que daí pra frente tu não entende mais nada.
1: Pode estar xingando o Wender.
2: E o México?
0: É, e o México, né?
1: Quem?
0: Que fez o joguinho ruim, né?
2: Jogo horrível. A torcida do México cantou uma música que me lembrou outra, né?
0: Mexe com o palé pra essa?
2: Não. Caraca, esqueci agora.
0: Tu que era essa, pô? Não?
1: É a Xé, né?
2: Esqueci completamente, não.
0: Mas a gente tava cantando uma música lá que toca aqui no Brasil direto, eu esqueci qual que era. Eu torci do México lá cantando, mas não era essa, não. Mexe com o palé pra cá. Jiu-jitsu? Tem jiu-jitsu no final. Nem porquê, mas sempre tem. Opa! Mas... Desculpa. Mas vamos falar. O 6x0 tem uma cena muito triste, né? A gente precisa tratar aqui. Qual? Da lesão, né? A lesão do Koné que sofreu, né?
1: Foi 7x0?
0: 6x0, a pancada do Madibo, né? Que quebrou a perna esquerda dele, caramba. Que cena, né? Acho que foi uma das cenas mais tristes da Copa do Mundo.
1: Muito triste, cara. E assim.
0: E ele impressionado, né? Fazendo aquela fisionomia de, meu Deus, olhou pra perna assim, cara. Nossa, eu fiquei... E ele tá fora da Copa, né? E o Madibo nem teve essa intenção, mas ele ficou visivelmente abalado psicologicamente. Então, forças aí pro jogador, né? Que já foi constatado lesão ali. Uma fratura na fíbula e na tíbia, cara. Então, o negócio foi sério, né?
1: E não foi uma entrada absurda, não, cara.
0: Sim, e tava bem o Koné, né? Primeiro jogo ele foi um dos destaques.
1: Muito bom. Ele que é um jogador que surgiu muito bem no Marseille. É. E aí... Marseille... E aí ele...
0: Que Marcelo é um nome aqui no...
1: É, verdade. É. A amiga minha, Marcelo, um abraço.
0: Um abraço pra ela, tá sempre...
1: Tu conhece também, né?
0: Lá da França.
1: É. Se desentendeu com o técnico de Zerbe, na época era técnico do... Era técnico da...
0: Nem
1: do
0: Marseille, sabe.
1: E foi jogar no Sassuolo. Até um downgrade aí na carreira, mas...
0: Verdade, Sassuolo.
1: Muito bom jogador.
0: É o único time do campeonato italiano que pode usar verde, né? Que foi proibido, porque ele tem verde. Isso é uma regra do campeonato italiano. Informação, né? O Sassuolo tem verde, não é isso?
1: Tem verde, verde e preto.
0: Então, o único time que pode usar verde é o Sassuolo.
1: Ah, porque tem negócio do... A regra negócio do gramado. É,
0: aí
1: verdade.
0: Só o Sassuolo pode usar, porque ele tem verde nas cores.
1: Ele tem verde, O Milan tentou fazer uma camisa, terceira camisa verde e tal, não conseguiu. Não é bem lembrado.
0: Isso, né?
2: Que loucura.
0: Mas enfim, vamos falar agora de... Vamos ter que sair um pouquinho da... Vamos falar dos jogos, né? A gente vai sair daqui a pouco do assunto Copa do Mundo. Tem que falar
2: vamos
0: do Vasco,
2: os palpites, né?
0: Vamos para os palpites dos jogos de hoje?
1: Vamos lá para ampliar minha liderança.
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0: Vou deixar o Arthur começar.
1: Pode me prender na ligação aí para fazer ela de fora, não?
0: O que será, hein? Não. Vamos lá, vamos começar.
2: Austrália e Estados Unidos.
0: É, isso aí.
2: 2 a 1 Austrália.
0: Ih, ó, o amigo tá confiante, hein?
2: Eu tô.
0: E aí, Arthur?
1: Eu tô muito confiante. Eu queria muito ver isso acontecer, mas eu acho que vai ser 3 a 2 Estados Unidos.
0: Jogão, hein? Eu acho que vai ser 2 a 0 Estados Unidos.
1: Ih, humilhou.
2: Okay. Jossan.
4: Oi.
2: Austrália e Estados Unidos.
0: Austrália e Estados Unidos. Vamos lá.
1: Vamos lá.
0: Estados Unidos, é isso aí. E a Austrália?
2: Ninguém acredita na Austrália.
1: 2 a 1. Toma, ele.
0: Vamos lá.
2: Você vai acertar o placar.
1: Só um vai acertar, hein?
0: Escócia e Marrocos. Meu coração vai torcer aqui.
1: Vai ser 2 a 1 Marrocos.
0: Então vou apostar.
1: Entre
0: 1 a 1.
1: Escócia e Marrocos. Ai, errou, que pena.
2: Eu vou torcer muito pra Escócia, tá?
0: Tá.
4: Eu também.
1: Dito isso.
2: Vai ser 1 a 0 Escócia.
4: 2 a 2.
1: Tá bom, é ruim não. Ruim é o placar que eu falei.
0: Posso falar Brasil e Haiti? Porque eu tô.
1: Pode.
0: 6 a 0 Brasil.
1: Que isso?
2: Que isso?
1: Largou.
2: Brasil
0: vence. 6 a 0 Brasil.
1: Vai, Brasa.
4: Que ó. Baixou Canadá.
1: Vai, Brasa.
0: Nervoso?
1: Pra mim vai ser 3 a 0 Brasil.
0: Ah.
1: Aquele terceiro gol safado aos 92 minutos.
2: Que isso?
0: Nossa, vou apostar 150 reais que eu não tenho.
2: É, pois é. Eu vou de 4 a 1.
0: Chama no gato.
2: 4 a 1.
0: 4 a 1.
4: Isso aqui. Então meu resultado vai ser diferente. O que meu filho falou ontem, pai, vai ser 4 a 0.
1: Que isso.
2: Isso aí.
0: Sei que teu filho tinha falado da Haiti que eu falasse.
2: É.
0: Ele tá fumando aí.
1: Grande
2: jogo. E o grande jogo de. É meia-noite, né?
0: Meia-noite.
2: É isso. Turquia e Paraguai.
0: É.
2: E aí? Duelo dos derrotados da primeira rodada.
1: 2 a 0 Turquia.
0: Um a um. É bem ruim, né, cara? Ah, vou botar 1 a 1 só pra...
2: 2 a 0 Turquia?
1: É. Paraguai chegou com um discurso de jogar pela camisa e o caramba.
0: A camisa é feia, né, irmão?
1: Aí... por isso jogou mal, então.
0: Por isso, camisa horrorosa. Pô, do Paraguai.
1: Sem raça nenhuma, os caras sem vontade.
0: Foi mal rabiscada. É. E já fazer o palpite também do final
2: vai
0: de semana,
2: ser...
0: não, né?
2: É 3 a 1, né? 3 a 1, Turquia.
0: Vai ser muita coisa, né,
2: gente? Jossando.
4: 2 a 1, Turquia.
2: 2 a 1, Turquia. Show. É, palpite de final de semana acho complicado. É, a gente pode falar quem ganha, né?
1: Pô, tua letra é maneira, hein, cara?
0: É.
2: Gosta mesmo?
1: Tô não tô certinho aí, né?
4: Parece médico, né?
1: Depois fala que não, médico é do Thales.
2: Pô,
0: eu tinha uns garranchos assim. A meu médico uma vez pediu pra eu escrever melhor.
1: É, verdade.
2: Eu tinha uns garranchos inspirados em receitas de médico.
0: Mas olha só, a gente tem que encerrar o assunto Copa do Mundo pra gente falar do Vasco da Gama, né? Vamos trazer o assunto Vasco da Gama aqui. Porque ontem fomos surpreendidos. Vocês foram surpreendidos? Eu fui. Confesso que eu achei que essa demissão poderia ter acontecido antes, né?
2: Da Copa deveria ter acontecido antes, né?
0: Mas ontem, Renato Gaúcho foi demitido. Eu pergunto pra vocês, ele ficou triste ou feliz com essa
1: demissão? Feliz pra caramba.
0: É, você acha que...
2: Feliz triste.
0: Assim, me surpreendeu. Porque foi do nada, né? À noite. Não sei se foi por telefone. Agora, 22 jogos. 9 vitórias, 6 empates e 7 derrotas. 33 gols marcados e 31 sofridos. Números ruins, né? É, o Renato Gaúcho.
2: A gente fala que tem data de validade. Eu acho que todo mundo sabe, não é mistério pra ninguém. Ele deve saber disso. Mas foi bem antes do que a gente esperava, né? Essa decadência aí do time do Renato.
0: É, cara.
2: O Vasco não montou um bom time pra 2026.
0: Lembrando que tem semifinal, né? Tem Copa do Brasil, né?
2: Copa do Brasil.
0: Fluminense, Vasco, Sul-Americana, né? Então, assim.
2: Não montou um bom time e o Renato não tava fluindo, assim. Acho que é o primeiro passo, né? Essa troca de técnico. Mas agora, tinha que ter acontecido antes, gente. Perdeu um bom tempo aí. O cara ficou de férias, né? Pra voltar das férias e ser demitido, basicamente. E agora o Vasco vai ter uma intertemporada sem um treinador. O que mostra uma péssima estratégia de planejamento, mas...
0: É, falar que os métodos de Renato Gaúcho minaram o elenco, né, bastidor também, e não, é o quinto técnico, né, demitido da gestão Pedrinho.
2: A percepção veio no dia 19 de junho.
1: Pois é. Pô, é isso que eu acho assim, até vi na matéria do GS, se não me engano, falando que o medo era que voltasse com ele e depois de uma ou duas partidas ele pedisse demissão ou fosse demitido e tal. Só que a justificativa para demiti-lo agora, como você disse, já estava acontecendo antes. Então não faz muito sentido, né? Não foi assim, ah, ele fez algo diferente ou ele perdeu. É, acaba que é uma atitude para poder antecipar uma situação que seria complicada em agosto, mas que agora já é complicado, assim, teria que ter sido tomado antes, né? Já tá atrasado, vamos dizer assim.
0: Agora é só uma notícia do Campeonato Carioca, porque o TJD ele suspendeu os jogadores da Portuguesa e Nova Iguaçu por um ano por conta de manipulação de resultados. Foram denunciados por lances de cartão amarelo do Campeonato Carioca, e o Tribunal de Justiça Desportiva do Rio de Janeiro suspendeu dois jogadores, né, que disputaram o Carioca, né, da primeira divisão nesse ano, né, da Portuguesa e Nova Iguaçu. Situação complicada, né? O Sidney, que é o Sidão do Nova Iguaçu, conhecido, inclusive, e o Luiz Gustavo.
1: Ah,
0: é
1: o Sidão goleiro ou não?
0: É o Sidão, não.
1: Ah, tá. São
0: é o Sidinho. Sidinho e Doca, grande dupla. Grande dupla. Mas assim, situação complicada, né? Manipulação. Mas enfim, vamos ver como é que vai ser isso, né? Ouviu mais de 100 jogadores do Carioca e no final descobriram esse caso aí. Mas olha só, são 11 horas e 59 minutos.
1: Comeu todo
0: lá dentro aqui com a sua calça de festa junina, Kelly Muniz, a locutora aqui.
5: Você depois, tá de caneta azul, azul tô, caneta,
1: Brasil. Depois de comer todas as
0: filhas. Hoje eu quero canetar bastante, meu
5: amigo. Olha só. Vocês nunca ficaram tão felizes em me ver,
0: verdade,
5: né?
0: Verdade, verdade.
5: Tá todo mundo querendo depois, comer.
0: Então fique agora com ela, Kelly Muniz, a locutora que vai deixar meu estômago feliz. E voltamos na segunda-feira com muito mais no Arquibancada no Ar. Beijo do Magro, fui, bom final de semana. Beijo. Vai, Brasil, vamos ganhar!
5: Uhul, Brasil! Tchau, tchau. Brasil! Que bancada no ar. No ar!
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5: Hoje é sexta-feira, 19 de junho de 2026. Pela primeira vez, a porcentagem de analfabetos no Brasil ficou abaixo dos 5%, segundo a Pesquisa Nacional por Amostra de Domicílios Contínua da Educação, divulgada pelo IBGE nesta sexta-feira. Conforme a nova edição da pesquisa, em 2025 havia 8 milhões e 400 mil brasileiros com 15 anos ou mais que não sabiam ler ou escrever, o equivalente a 4,9% da população. Em 2016, primeiro ano da PNAD Educação, a porcentagem de analfabetos no país era de 10,6%, ou seja, a taxa caiu pela metade nos últimos 9 anos. O levantamento verificou que a maior parte dos analfabetos tem 60 anos ou mais, é negra e vive no norte ou no nordeste do Brasil. Uma escola primária no norte de Tóquio, capital do Japão, foi evacuada hoje após um incêndio ter começado na sala de música, no quarto andar, segundo informou a imprensa japonesa. Um vídeo mostrou várias crianças aguardando resgate em um parapeito do lado de fora da janela de uma das salas de aula, enquanto uma densa fumaça preta saía por trás delas. De acordo com a emissora pública NHK, vários estudantes sofreram ferimentos e tiveram que ser atendidos devido à inalação de fumaça, mas não houve vítimas fatais. Quando o incêndio começou, havia cerca de 300 alunos e funcionários na escola. O inverno de 2026 começa às 5 horas e 24 minutos do próximo domingo, no horário de Brasília. De acordo com a Climatempo, a tendência para o inverno é de um frio concentrado no início da estação, com chuva acima da média no sul e pancadas fora de época no sudeste e no centro-oeste do país. Julho deve ser o mês mais rigoroso. Duas fortes massas de ar frio são esperadas para o período, uma no meio e outra no fim do mês. No sudeste, onde o inverno costuma ser seco, pode ter pancadas de chuva fora de época em vários momentos do trimestre. Ainda assim, boa parte da região terá muitos dias de ar seco e grande variação de temperatura entre a manhã e a tarde. Já o El Niño, que voltou a se formar oficialmente na primeira semana de junho, deve influenciar o tempo, principalmente na segunda metade do inverno.
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5: A pista central da Avenida Brasil, no sentido centro, foi liberada na altura da Passarela 7, em Bom Sucesso, onde mais cedo havia um carro enguiçado. O trânsito ainda permanece intenso no trecho. Liberada também a Avenida Dom João VI, em Guaratiba, na Zona Oeste, após um acidente envolvendo dois carros no sentido Barra, na altura do BRT Mato Alto. São boas as condições na via. Kelly Muniz para o Radar Sputnik, no horário de Brasília, 12:03. Boa tarde.
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9: A Organização Meteorológica Mundial, a OMM, agência ligada à Organização das Nações Unidas, a ONU, alerta que secas mais severas, chuvas intensas e ondas de calor podem voltar a ganhar força aí nos próximos meses em diversas regiões do planeta por causa do El Niño, fenômeno caracterizado pelo aquecimento anormal das águas do Oceano Pacífico, tem 80% de probabilidade de se desenvolver entre junho e agosto, influenciando o clima em diferentes partes do mundo.
10: No Brasil, o El Niño costuma aumentar a tendência de seca na região norte e de chuvas acima da média no sul do país, mas os impactos vão além dessas características. Especialistas estão alertando aí para o risco de um aumento generalizado dos eventos climáticos extremos, com reflexos em todas as regiões brasileiras. A gente lembra que o último episódio do fenômeno, em 2024, deixou marcas profundas. Secas históricas no norte, que levaram rios da Amazônia a níveis críticos. As enchentes também que atingiram o Rio Grande do Sul e o aumento das temperaturas, que favoreceu a ocorrência de incêndios em diferentes biomas e alterações no regime de chuvas, que impactaram os níveis dos reservatórios em várias partes do país.
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10: 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Vamos então conversar com a nossa primeira entrevistada do episódio.
11: Fotossíntese.
10: Recebemos no Jabuticaba Sem Caroço a Maria Clara Sasaki, especialista em meteorologia e porta-voz da Tempo OK. Maria Clara, bem-vinda ao Jabuticaba, um prazer falar contigo de novo e sobre esse fenômeno aí um pouco mais. Bem-vinda, como vai?
12: Olá, muito obrigada. É um prazer novamente estar aqui, poder trazer informações atualizadas, né? Todo mundo comentando aí sobre esse fenômeno, o Super El Niño e as condições, né, que devem acontecer aqui no Brasil. Então muita gente está curioso e para mim é uma satisfação poder vir aqui e trazer um pouco mais de informação.
10: E aí quero começar até de forma um pouco mais leve para a gente falar desse fenômeno, que é o que é exatamente o El Niño, né? E digo leve porque o Niño, né, lembra ali a palavra em espanhol do Niño, e muita gente acaba, né, que tal desse Niño, desse menino que todo mundo tá falando desse Niño, o que que é o El Niño, porque é um aquecimento das águas do Oceano Pacífico consegue alterar o clima em praticamente todo o planeta. Já antecipei um pouco aqui, mas ninguém melhor do que você para explicar sobre esse assunto para a gente, dar uma introdução aqui.
12: Então, justamente, né, o El Niño, ele é o aquecimento anômalo das águas do Oceano Pacífico Equatorial. Então, como assim aquecimento anômalo, né? Aquecimento fora do normal. Temperaturas acima da média, temperaturas, anomalias positivas de temperatura, tudo isso a gente vai ouvir falar quando for pegar uma definição, uma descrição do que é o El Niño, né? Então, o El Niño é aquela região do Pacífico Equatorial que acaba aquecendo, né? Às vezes tem ressurgência de água quente. Então, Então, água que vem lá da profundidade e chega na superfície mais quente, acaba deixando aquela região com temperaturas mais altas. Tem também o fenômeno dos ventos alísios, que perde intensidade, e aí isso também acaba deixando essa região com águas mais aquecidas. Então, é uma combinação de fatores que acaba favorecendo aí ou a elevação das temperaturas, como é o caso do fenômeno El Niño, ou a diminuição das temperaturas, como é o caso do fenômeno La Niña. E quando nós temos temperaturas na média, nós não temos nenhum destes dois fenômenos atuando, a gente fala que estamos em neutralidade. Nós passamos por um fenômeno La Niña, né, recente, no ano passado, foi um fenômeno de curta duração, ele perdeu força muito rápido e a gente já está entrando em uma condição de aquecimento. Logo mais a gente já vai poder cravar que estamos sob influência do fenômeno El Niño. Por enquanto a gente ainda tem o viés, né, aquecido, a gente ainda tem temperaturas em aquecimento, mas não atingimos a marca para dizer que já estamos sob influência do El Niño. O que, que é essa marca, né? A anomalia, como eu falei, é uma diferença com relação à média. Diferença de temperatura com relação à média. Para que seja caracterizado o El Niño, não é qualquer aquecimento. Ah, 0,1 grau acima da média já é El Niño. Não. Esse valor, ele tem que ser pelo menos 0,5 grau acima do normal, né, acima da média climatológica, por pelo menos 5 meses seguidos, 3 trimestres móveis, né? Então, 3 trimestres móveis com temperaturas de pelo menos 0,5 grau acima do normal. Aí a gente já pode caracterizar o fenômeno El Niño. E é aí que começam as influências, né, na atmosfera. A atmosfera já começa a responder a este aquecimento, já começa a mudar o padrão de chuvas, de temperatura aqui no Brasil e em várias partes do mundo.
10: Perfeito. Adorei que você já trouxe também outro fenômeno, que é a La Niña. Existe um intervalo um pouco padrão ou parecido entre um fenômeno e outro, ou não necessariamente?
12: Não necessariamente, não é padronizado, não é porque a gente teve um La Niña no final do ano passado que necessariamente a gente deveria ter agora um El Niño, né? Isso não tem uma regra, não é, a gente não vai passar pelo mesmo fenômeno, pelo La Niña e depois pelo El Niño com o mesmo intervalo de tempo de, por exemplo, 2015. Então, varia muito, isso depende realmente das condições da atmosfera e do oceano para que a gente tenha um ou outro fenômeno atuando.
10: A Organização Meteorológica Mundial está falando aí em 80% de probabilidade de desenvolvimento do El Niño entre junho e agosto. Você, acredito que já antecipou que deve realmente acontecer. Queria que você falasse mais o que significa essa probabilidade, então, na prática. A gente já pode dizer que o fenômeno deve acontecer realmente em algum momento desse período. E já há indícios de que... Quais são os indícios de que esse fenômeno deve acontecer?
12: Olha, a gente já tem, né, aquecimento das águas do Oceano Pacífico, a gente tem monitorado esse aquecimento. As águas profundas do oceano também estão bastante aquecidas, indicando que logo mais elas surjam na superfície e mantenham a superfície mais quente, e a diminuição da intensidade dos ventos alísios, que já apresentam aí uma diminuição desde semana passada, pelo menos, a gente já tem essa diminuição dos ventos alísios. Então já são indícios físicos de que o fenômeno deve se configurar logo mais. Os 80% que os modelos meteorológicos trazem é a chance, né, a probabilidade. Então o modelo traz uma probabilidade de 80%, né, uma chance de 80% de que esse fenômeno se forme, né, venha a acontecer no próximo trimestre, no trimestre junho, julho e agosto. Então, quer dizer, uma alta probabilidade, uma chance muito alta de se ter esse fenômeno já atuando durante o finalzinho de outono e decorrer dos meses de inverno. Probabilidades acima de 60% já são probabilidades altas, né? Já é mais do que se jogar uma moeda, por exemplo, que é 50%. Então, quando a gente tem lá os modelos com uma condição de 50% de chance, a gente quase não leva muito em consideração, porque a gente está ali no 50%, no meio termo, né? Se você jogar uma moeda no alto, você vai ter 50% de cara ou 50% de coroa. Agora, quando a gente tem um modelo apresentando valores acima de 50%, aí a gente já tem uma atenção maior para aquela probabilidade, porque a chance de acontecer também é maior.
10: Maria Clara, existe uma diferença, né, entre um El Niño moderado, forte, um chamado super El Niño. Acho que é aí que tá uma preocupação e esse momento que a gente tá aqui falando, com os riscos de um El Niño com muitos efeitos mais fortes mesmo provocados por ele. Quais são os critérios utilizados pelos meteorologistas para fazer esse tipo de classificação?
12: Olha, a gente não tem uma relação direta, tá? Com a intensidade do El Niño e a intensidade dos seus efeitos, vamos pensar aqui no Brasil, tá? A gente sabe que todo El Niño, qualquer El Niño que se forme, tem como característica aumentar a chuva na região sul do Brasil, aumentar a intensidade das chuvas e os volumes de chuva nos estados do sul, Rio Grande do Sul, Santa Catarina, Paraná, e diminuir a chance de chuva e diminuir os volumes de chuva no Nordeste. Entre o Centro-Oeste e o Sudeste do Brasil, normalmente quando a gente tem El Niño, as chuvas atrasam porque elas estão presas lá na região sul do país, e a gente tem ondas de calor mais severas entre a primavera e o verão. Então não necessariamente a intensidade, outras oscilações, a gente pode ter o Oceano Atlântico, né, que banha aqui a costa do Brasil, com temperaturas mais elevadas e ele potencializa a condição de chuva. A gente pode ter a oscilação Madden Julia atuando, que aumenta a chuva no Nordeste do Brasil, especialmente ali nas áreas mais ao norte do país. Então a gente tem várias oscilações que podem potencializar ou desfavorecer os efeitos do fenômeno El Niño. Agora, com relação à sua intensidade, e é claro, né, a gente tem um El Niño mais forte, a gente pode ter sim efeitos mais intensos, não é descartada a possibilidade. Não é porque eles não têm uma relação direta que eles vão ter, que vai ter essa, que tá descartado essa possibilidade, mas existe sim uma possibilidade de um El Niño forte e de seus efeitos virem aí com mais intensidade também, serem mais marcados no Brasil. Para classificar, né, o fenômeno El Niño, quando a gente fala de El Niño fraco, a gente está pensando em temperaturas, aquela anomalia de temperatura que eu mencionei lá no começo, ela tem que estar perto de 0,5 grau. Aí a gente tem um El Niño fraco. Então ele está entre o neutro, entre a condição de neutro e o limiar de El Niño. Aí já é o efeito mais fraco, a atmosfera responde de forma fraca também, então a gente tem ali os seus efeitos começando a aparecer, mas não necessariamente vem tão marcados assim, né? Não, tão perceptíveis. Quando a gente tem a temperatura já um pouco mais elevada, né? A anomalia de temperatura um pouco mais elevada, chegando a 1 grau, 1.4, 1.5, a gente já tem um El Niño de moderada a forte intensidade. Aí os efeitos aqui no Brasil, vamos pensar em Brasil, os efeitos aqui no Brasil são mais marcados, a gente consegue perceber mais a atuação do El Niño. E aí, quando os valores passam de 2.5 graus acima da média, aí vem a classificação do super El Niño. Na Tempoquei, a gente não usa muito esse termo, a gente prefere mais o El Niño intenso, El Niño de forte intensidade, porque é um termo que acaba trazendo um pouco de pânico para a população, um pouco de medo, né? O super El Niño parece que os efeitos são, vão ser catastróficos, né? Exatamente. Então é uma palavra que acaba assustando. Então a gente não usa muito, mas a gente fala em El Niño de forte intensidade. Os outros episódios que aconteceram de temperaturas acima de 2,5 graus tiveram consequências bem significativas no mundo, né? Nós tivemos eventos que as secas foram muito prolongadas, muito potencializadas, áreas de chuva receberam muita chuva, então áreas que normalmente recebem chuva em períodos de El Niño tiveram, né, chuvas severas. Então tem sim uma ligação, né, com relação à intensidade do fenômeno, mas não necessariamente vai acontecer durante todo o período de atuação dessas temperaturas mais elevadas. E aqui para o Brasil, o que a gente tem esperado aí com relação a essas temperaturas mais altas é justamente os efeitos clássicos do El Niño, que é o aumento de chuvas no sul e a diminuição de chuvas no Nordeste, e a preocupação com a elevação das temperaturas e alto risco de queimadas no Brasil Central, Centro-Oeste e Sudeste do país.
10: Esse ponto que eu quero continuar aqui contigo. Tradicionalmente o El Niño costuma, então, provocar mais seca no norte também, né? Além de mais chuva no sul do Brasil, como você colocou. Esse padrão deve continuar válido para esse novo episódio, porque já é uma condição quase que natural de efeitos do El Niño, é isso?
12: Exatamente, já é o padrão clássico de El Niño. Sempre que o El Niño está atuando entre o norte e o nordeste, a chuva diminui. Na região sul, a chuva aumenta. Entre o centro-oeste e o sudeste, a gente tem atraso no retorno das chuvas no período chuvoso. E aí que é uma preocupação, especialmente ali para o Brasil Central. Por isso que o pessoal tem se preocupado bastante, porque a gente está entrando no período seco agora. Então, já é um período que normalmente não chove e o nível dos reservatórios está mais baixo do que, por exemplo, no ano passado. Então, esse nível dos reservatórios mais baixo tem

0: e o nível dos reservatórios está mais baixo. Então, esse atraso na chuva relacionado ao El Niño é uma preocupação não só para a população no geral, mas também nesse nível de abastecimento das áreas do sudeste do país, que já estão com o nível dos reservatórios mais baixos.
1: Pegar o gancho do sudeste, dessa, né, quem está ali na parte intermediária do país, vou colocar dessa forma, o sudeste, especialmente estados como Rio de Janeiro e São Paulo, pode esperar quais alterações mais significativas nesse período devido ao El Niño associado ao inverno, entre junho e agosto?
0: Olha, é mais com relação a atraso no retorno das chuvas para o período chuvoso e temperaturas muito elevadas quando as ondas de calor estiverem ativas. É normal, né, que se tenha ondas de calor entre o final do inverno e durante a primavera, e quando essas ondas de calor estiverem ativas, Rio de Janeiro e São Paulo acabam sofrendo com relação a temperaturas muito elevadas. A gente teve o último El Niño, né, que as temperaturas ficaram bastante elevadas, bateram recordes aí de temperatura máxima em boa parte do Brasil. Não podemos ter aí novamente valores atingindo aí os limiares de recordes lá para o final do ano, entre a primavera e o verão. E isso pega São Paulo, pega Rio de Janeiro, Minas Gerais, todo o centro-oeste do país também. São regiões que vão sentir efeitos muito semelhantes, norte do estado do Paraná também. Então são efeitos que podem ser semelhantes, né, serem parecidos nestas áreas do Brasil central.
1: Então realmente era até uma questão que ia perguntar aqui, porque como você bem lembrou, o último episódio do El Niño coincidiu com alguns dos eventos climáticos que foram mais marcantes na história aqui recente do Brasil, e as enchentes do Rio Grande do Sul deixam isso muito mais claro, mas para além a seca extrema na Amazônia e os recordes de calor. Isso não está descartado de acontecer novamente, é por isso que tem essa grande preocupação de vocês da área, especialistas em meteorologia, meteorologistas e outros profissionais mais.
0: Isso, essa é uma grande preocupação, mas vamos só retomar um pouquinho, né, a condição que a gente teve, por exemplo, com as cheias e as enchentes no Rio Grande do Sul. Quando a gente teve aquele fenômeno histórico, né, que foi um evento extremo, com acumulados que nunca haviam sido registrados, a gente estava saindo do El Niño. Então a gente já não tinha mais um El Niño intenso, o El Niño já estava enfraquecido, e o que provocou o volume muito elevado foram outras condições. A gente tinha uma condição inicial do solo muito encharcado, então o volume do nível dos rios já estava muito alto devido às chuvas que aconteceram meses antes, e a gente tinha também o oceano muito aquecido, que acabou trazendo aí mais umidade, favoreceu essa umidade para a região sul do Brasil. Então não necessariamente o El Niño foi o culpado daquela enchente. Claro que ele favoreceu a chuva meses antes, né, as chuvas recorrentes que aconteceram na região sul do Brasil, e essas chuvas recorrentes de meses antes foram o principal, né, fator responsável pelas enchentes e inundações que atingiram ali Porto Alegre, que atingiram as regiões ali do entorno das bacias, né? Então, por isso que nós tivemos esse volume muito elevado, chuvas muito elevadas também, né? Foi um episódio de chuva muito extremo, e aí a gente já tinha uma condição de solo vulnerável que acabou respondendo a esse excesso de chuva. Mas o El Niño já estava finalizando, então ele não foi o responsável pelo volume elevado de chuva em um curto período de tempo que aconteceu ali na região sul do país. Foi a combinação, né, dos outros fatores que estavam ativos naquele momento que acabou trazendo essa chuva volumosa. Então, esse é um ponto muito que a gente tem que tomar um pouco de cuidado, porque a gente está falando de Super El Niño, de El Niño mais intenso, e logo a gente já lembra do que aconteceu no Rio Grande do Sul. E depois teve a seca, né, no, na região norte do país, teve também um excesso de queimadas na região central, que acabou inclusive trazendo a fumaça das queimadas da região central, chegaram até Paraná, São Paulo. Isso é uma condição que só acontece quando a quantidade de focos é muito intensa. E é isso que o pessoal tem relacionado muito, né, pensado nesses efeitos que aconteceram há pouco tempo atrás e imaginando que isso deve ter uma relação direta com a intensidade do fenômeno El Niño e não necessariamente.
1: Isso é importante, porque é dizer que o El Niño não foi o vilão, ou não foi o vilão sozinho, né? Acho que essa percepção...
0: Perfeito.
1: E ele é associado, queria que você... As mudanças climáticas também, né? Porque isso, as chuvas que já estavam rolando, aí veio o El Niño, no fim coincidiu, enfim, não tá diretamente associado ao fenômeno, mas quando ele vem a acontecer associado às mudanças climáticas, a previsões acontecimentos que não estão exatamente previstos ou que venham a acontecer de repente, acabam coincidindo e às vezes dando a impressão que é só

0: efeito desse fenômeno.
1: Exatamente, foi perfeito. Ele não é o vilão sozinho, ele depende de outras variáveis da atmosfera para se manifestar com mais intensidade ou menos intensidade. E com relação a mudanças climáticas, né, a gente já está vivenciando mudanças climáticas, né? A gente já tem períodos onde a temperatura fica muito elevada, fora do normal, a gente tem períodos que as temperaturas ficam muito mais baixas, que as chuvas chegam antes, que as chuvas chegam depois, que provocam vários problemas que antes não provocavam. Então, as mudanças climáticas, na verdade, dá para dizer que já é uma realidade climática, né? A gente já está vivendo essa condição de extremos. Agora, outro ponto que eu gostaria de comentar, que eu acho que é importante também, é a questão de eventos extremos, eventos meteorológicos extremos. Hoje, por exemplo, neste momento que estamos conversando aqui, a gente não consegue prever um evento extremo que vai acontecer, por exemplo, no meio da primavera. Então, lá para setembro, outubro, a gente não consegue falar que, por exemplo, na cidade de São Paulo vai ter uma chuva de 400 milímetros. Isso é impossível. A gente só consegue fazer essa previsão de eventos extremos poucos dias antes dele acontecer. É uma limitação tecnológica, é uma limitação de modelagem atmosférica. A gente não tem, né, um range assim tão grande para chegar lá em outubro, novembro e dizer que vai acontecer uma chuva de 400 milímetros. Isso é inviável, não tem como fazer. Então não tem como a gente falar hoje que podemos ter mais eventos extremos no final do ano do que, por exemplo, tivemos no ano passado, porque não existe ferramenta necessária, ferramenta, né, que funcione, que chegue até o final do ano para trazer essa informação para a gente poder avaliar. O que a gente sabe são tendências, né? Se a gente tem uma atmosfera mais aquecida, oceano mais aquecido, isso tudo é energia na atmosfera. E a energia com umidade significa formação de nuvens de tempestade. Então, se a gente tem uma atmosfera mais quente, um oceano mais quente, disponibilidade de umidade, a gente tem formação de nuvens de tempestade mais intensas. Então, a gente tem essa tendência, mas quando vai acontecer e quantas vezes vão acontecer, a gente não consegue falar hoje até o final do mês, por exemplo, a gente não consegue falar. A gente consegue falar para os próximos 7 dias. E aí os modelos conseguem enxergar melhor e conforme a gente vai se aproximando de um evento extremo, a gente vai tendo uma ideia melhor do que acontece. Mas com 7 dias, 10 dias, a gente já tem uma noção de que pode ter algo intenso logo mais, e aí a gente já começa a avisar, né, os clientes, avisar a população que possivelmente devemos ter um evento severo, um evento que merece atenção nos próximos dias. Mas o que será esse evento, né, com relação à chuva, ou o que será esse evento com relação à temperatura, é só muito perto que a gente pode definir.
0: E cada região, né, Maria Clara, enfrenta esses eventos extremos que acontecem de forma diferente, né? Também não dá para, porque isso estava aqui pensando em perguntar sobre quais são as maiores preocupações para cada região, ou se tem alguma região, indo para além, né, se tem algum estado que sofre mais, mas depende dentro de cada estado também, né, e de qual fenômeno ou qual efeito, qual evento extremo que acontece. Agora, o que que a gente aprendeu com episódios anteriores, por exemplo, esse das enchentes do Rio Grande do Sul, que você explicou ali, acabou coincidindo com o El Niño não foi o principal causador, não foi o causador, foi um conjunto de eventos que aconteceram. O que que a gente aprendeu com isso que pode ajudar, né, o Brasil a se preparar melhor dessa vez? Você acredita que o Brasil está mais preparado para lidar com esses eventos, com secas, com enchentes, incêndios florestais do que estava há 2 anos? Ou esse processo também ainda acaba sendo muito lento?
1: Cada prefeitura, cada regional, cada governo tem os seus métodos, né, de combate a eventos extremos. E é muito difícil a gente saber a nível Brasil o que está acontecendo, né? Muitas vezes a gente sabe na nossa cidade, a gente sabe no nosso bairro, porque a gente tem divulgação política ali das medidas que foram tomadas. A gente que acompanha um pouquinho mais de perto, assim, tem algum conhecimento também de algumas medidas que acontecem fora aqui do nosso mundinho, né? Vamos dizer assim, fora daqui a gente, eu falo de São Paulo, fora aqui da região de São Paulo. Eu sei que, por exemplo, na região do Pantanal, Goiás, né, no Mato Grosso do Sul, a gente tem uma ação preventiva que já começou a acontecer, né? Neste momento, o pessoal de ação de combate aos incêndios já está preocupado com o que pode acontecer lá na primavera, verão, e trazer mais brigadistas, trazer um plano de contenção de incêndios, porque conter um incêndio de grandes proporções é algo muito difícil. E assim, com a experiência que essa região teve no passado, eu sei que eles já estão tomando medidas para que isso venha com menos impacto, né? Que as queimadas, elas vão acontecer, obviamente elas vão acontecer. É, não é a gente sabendo que, ah, tem o El Niño, vamos fazer alguma coisa para que não aconteçam queimadas. Não, as queimadas são naturais desta época do ano e elas vão acontecer. Agora, o que o pessoal toma mais cuidado é com relação a esse controle. Como que vai ser feito esse controle? Quais são as ações que eles vão tomar? Ah, tem um incêndio, a gente está sabendo que tem um incêndio, porque são várias ferramentas que hoje em dia a gente tem para poder saber que iniciou um incêndio. Na Tempoquei, por exemplo, a gente tem monitoramento de queimadas em tempo real. A gente tem atualização em tempo real, tem alerta em tempo real de início de queimada. Então, se tem uma queimada acontecendo, quem merece receber esse alerta, quem precisa receber esse alerta, na verdade, vai receber esse alerta no celular, vai receber esse alerta no aplicativo, e aí as ações que devem ser tomadas ali na região vão ser tomadas. O pessoal da Defesa Civil também tem acesso a ferramentas desse sentido, nesse nível, e também emitem alertas para o celular da população. Então, uma pessoa que tem uma fazenda, por exemplo, no interior de Mato Grosso, e começou uma queimada numa área muito distante de onde a pessoa está, ela recebe esse alerta e já vai tomar a medida necessária para controlar esse incêndio, para que esse incêndio não atinja outras áreas da fazenda ou não atinja outras regiões ali da proximidade. Aqui em São Paulo também a gente sabe que quando a gente começa a falar em temperaturas mais elevadas, tem planos de ação para a população não sentir tantos efeitos das temperaturas mais altas. A prefeitura acaba distribuindo água, acaba fazendo com que mais postos sejam criados, né? E segue, né, todas as recomendações de Defesa Civil. Então, quando a gente tem temperaturas muito elevadas, o que é recomendado? É recomendado evitar atividades físicas ao ar livre. Então, suspender atividades físicas ao ar livre, evitar aglomerações. Tudo isso é seguido e a prefeitura tenta controlar aí distribuindo água, por exemplo. Então, cada região vai ter a sua ação de controle, né? Vai ter o seu método para controlar aquele problema ou aquele cenário. Na região sul do Brasil, áreas muito vulneráveis, né? Provavelmente ainda estão se recuperando do que aconteceu há 2 anos atrás, porque não é fácil recuperar uma cidade em pouco tempo, né? Uma região que foi muito afetada, teve muita destruição, então não é fácil fazer essa recuperação em um curto período de tempo, mas muito provavelmente já tem ações pensadas para que, se acontecer novamente algo semelhante, os impactos sejam menores.
0: Até me lembrou, eu sendo de São Paulo também, mas aqui no Rio, e aqui no Rio eu não percebi tanto, eu confesso que eu nem sei se existe. Quando você demonstra que tem essa dificuldade, né? Conta pra gente a dificuldade da previsão mesmo de eventos extremos, isso acaba ficando muito nítido, que é mais difícil prever quando alguma condição mais do dia acontece e a gente recebe, pelo menos em São Paulo, tem aquele alerta que, independente do celular estiver no silencioso ou não, esse alerta chega pra todo mundo e faz um barulho pra todo mundo ficar atento, né? Seja uma chuva um pouco mais forte, seja essa temperatura mais elevada que é preciso reforçar, que de repente, né, manter a hidratação mais cuidadosa mesmo.
1: Reforçada,
0: então, reforçada,
1: né?
0: É isso. Aí queria fechar, Maria Clara, falando pra você, já apontou um pouco sobre o inverno. A gente tá no finalzinho do outono. Como que deve ser esse finalzinho da estação e o começo aí do inverno, então, para todo o Brasil?
1: Olha, a gente deve ter já a atuação do fenômeno El Niño já começando a dar os primeiros sinais, as primeiras características já durante o começo do inverno. Os primeiros dias de inverno já podem ter aí alguma característica de El Niño. Então, as chuvas aumentando na região sul do país, gradativamente, a gente já tem observado, inclusive, as frentes frias passando na região sul, se concentrando na região sul do Brasil, enquanto que aqui no centro-oeste e no sudeste, a tendência é de um tempo cada vez mais seco. Ainda podemos ter alguns episódios de chuva, especialmente aí ao longo do finalzinho do mês de junho, no início até de comecinho, muito comecinho de julho, podemos ter algumas chuvas espalhadas, mas a tendência é que essa chuva venha cada vez com menores volumes acumulados até o finalzinho do inverno. Com relação a norte e nordeste, também as chuvas cada vez mais concentradas no extremo norte do país, pegando norte do Pará, Amapá, Roraima, norte do Amazonas, ainda são regiões que recebem chuva nos próximos meses, mas depois a tendência é que essa chuva vá perdendo intensidade também. A ZECIT, né, que é a zona de convergência intertropical, que é o fenômeno que provoca a chuva na costa norte do Nordeste, áreas também ali do Rio Grande do Norte, Paraíba, Pernambuco. Essa faixa de nebulosidade começa a migrar para o hemisfério norte, então aos poucos a chuva vai perdendo força também no nordeste, tempo seco ganhando muita intensidade e a gente começa a ter aqueles dias com grande amplitude térmica, né? Temperaturas mais baixas no amanhecer, sobem bastante à tarde e caem no período da noite e da madrugada. São dias bem característicos desta época do ano, vão aparecer com muita frequência. A gente pode ter algumas ondas de frio mais intensas também do sul, chegando até o sudeste do país, que vem aí com mais intensidade, mas elas não devem acontecer o tempo todo, né? A gente não vai ter o tempo todo com a atuação de massa de ar frio. Elas vão, vem assim com intervalos de 7, 10 dias uma da outra, e volta e meia ela pode vir com mais intensidade.
0: Tá ótimo. Maria Clara Sasaki, especialista em meteorologia e porta-voz da Tempo OK, conversando com a gente aqui no Jabuticaba. Maria Clara, muito obrigado. Sempre um prazer conversar contigo e entender um pouco melhor sobre aí o nosso clima e tudo um pouco mais relacionado. E parabéns pelo trabalho de vocês e da Tempo OK também.
1: Eu que agradeço o convite, sempre um prazer, e estamos à disposição. Sempre que a gente tiver alguma notícia importante, algum alerta importante, só chamar que a gente traz aí as informações.
0: Um abraço, até a próxima.
1: Até a próxima.
2: 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O risco da formação de um super El Niño levou o governo brasileiro a anunciar no fim de maio a criação de um gabinete de crise para monitorar e enfrentar os possíveis impactos do fenômeno. A iniciativa prevê reuniões periódicas entre ministérios, institutos de pesquisa e universidades com o objetivo de acompanhar a evolução das condições climáticas e planejar as ações preventivas. O governo também retomou a sala de situação para incêndios florestais e ampliou o número de brigadistas em áreas consideradas mais vulneráveis.
0: Mas será que o Brasil tem hoje condições financeiras, técnicas e estruturais para prevenir e enfrentar os impactos de um super El Niño e está fazendo isso?
2: Esse é o tema da nossa próxima entrevista.
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2: Jabuticaba Sem Caroço bate um papo agora com Gustavo Oliveira, ele que é doutor em Economia Florestal pela Universidade Federal do Paraná. Gustavo, seja mais que bem-vindo ao Jabuticaba, como vai?
4: Tudo bem com vocês? É um prazer enorme estar aqui mais uma vez. Obrigado pelo convite e estou à disposição.
2: E Gustavo, você chega para falar sobre um assunto que está dando aí pauta para todos os veículos, né? Sobre o super El Niño, né? Como o Brasil pode calcular o custo econômico de não se preparar para um novo El Niño, especialmente após aí os impactos vistos em 2024?
4: Olha, então, o El Niño, ele vem aí com uma perspectiva de ser um El Niño bastante forte, assim, né? Principalmente quando a gente analisa o ano de 2024, que foi um ano bastante desafiador, quando a gente fala de mudanças climáticas, né, de incêndios florestais, quando a gente remete àquele episódio que aconteceu, né, aquela tragédia no excesso de chuva. O El Niño, né, ele traz essa grande questão aí, que não é necessariamente relacionado à questão do aquecimento global, né, mas é um fenômeno natural que é caracterizado por um aquecimento anormal, quando a gente fala lá das águas do Oceano Pacífico Equatorial, né? E esse aquecimento acaba alterando a circulação atmosférica global. Quando a gente fala no nível de Brasil, aonde a gente vai se deparar com períodos de estiagem no norte, nordeste e períodos de chuvas intensas na região sul, a gente já entende que isso traz um reflexo na agricultura, na pecuária, em todas as atividades, né, que necessitam de recursos naturais, né? Então, a gente tem aí um efeito muito grande. A gente tem, por exemplo, quando nós nos deparamos com a falta de chuva, né, nós temos aí reflexo nas hidrelétricas, né, porque isso compromete a geração de energia. E aí isso pode trazer, quando a gente fala de impacto para o agronegócio, né, a gente fala de estresse hídrico em algumas regiões, que vai causar um impacto no custo, né? A gente tem uma mudança no calendário agrícola, porque você acaba tendo aí problemas, né, na produção, na colheita, você acaba tendo problemas depois no transporte, né? Você tem uma menor disponibilidade de pastagem e aí uma maior necessidade de suplementação, quando a gente está falando de pecuária, né? Quando a gente está falando de recursos hídricos, por exemplo, uma pressão sobre a irrigação, tudo isso vai gerando custos, né? Estou mencionando aqui, tentando fazer um apanhado meio geral, né? E aí a gente tem custos de seguro rural, custos de logística, custos com energia, né? Então a gente, será que o Brasil está preparado para com as suas linhas de produção frente a esse fenômeno?
2: O país ainda reage mais às tragédias do que investe em prevenção? Do ponto de vista econômico, por que a prevenção climática ainda recebe menos recurso?
4: Esse é o grande desafio, né? E a gente tem aí um histórico muito mais de reagir do que de prevenir. Agora a gente vem se deparando, por exemplo, com a criação de um gabinete de crise, né, que é uma frente do governo, né, para essa possibilidade do El Niño estabelecer entre junho e agosto e se estender, né, até novembro. Essa possibilidade ainda, que não é, né, na sua absoluta certeza de que a gente vai se deparar com um super El Niño, né, que isso vai ser potencializado ainda mais. Mas o governo, né, ele já vem criando esse gabinete de crise para que a gente possa pensar em monitoramento permanente, para que a gente possa fazer uma ampliação das brigadas de incêndio, porque a gente tem muito essa realidade quando falamos de alguns biomas, né, do Pantanal, da Amazônia, dos incêndios florestais que acabam devastando áreas enormes, né? E também está havendo um movimento, né, da

0: tragédias mais devastadoras, né, do país.
1: E Gustavo, que as enchentes no sul e a seca na Amazônia revelam aí sobre a desigualdade regional dos impactos econômicos das mudanças climáticas?
0: Olha, essa é uma pergunta bastante complexa, né, e pertinente, mas nós temos um país, né, o Brasil, ele é um país bastante diverso, com características distintas quando a gente vai fazer um comparativo de biomas, de regiões, né, diferentes características edafoclimáticas, né, que envolve aí características de clima, de relevo, de umidade, diferentes espécies da fauna e da flora, tudo isso vai caracterizando uma paisagem, né? E também temos a questão das questões de acesso a recursos, né? Muitas vezes a gente tem uma limitação em algumas regiões de recursos, e quando eu falo recursos, né, recursos financeiros, tecnológicos, assistências técnicas, né, quando a gente está falando aí de atividades, né, da agricultura, da pecuária, atividades florestais. Então isso vai caracterizando, né, as regiões, mas também vai colocando algumas com mais dificuldades, né, de sobressair as intempéries, as situações externas que podem acometer, né. Então temos essas questões a serem trabalhadas, né, e aí a gente se depara, né, com algumas atividades econômicas que vão sofrer um impacto maior quando a gente está falando de El Niño, por exemplo. E quando a gente tem a necessidade de fazer mais investimentos, quando estamos nesses fenômenos naturais, como, por exemplo, se pensar numa agricultura de precisão, né, com o uso da tecnologia, utilizar sementes melhoradas geneticamente que sejam mais resistentes a secas, por exemplo, quando estamos falando no caso dos períodos de menos chuva no Nordeste. Então, isso tudo também gera um custo, também dificulta as alternativas para se sobressair esses fenômenos que podem acontecer.
1: O governo anunciou um gabinete de crise e reforço aí de brigadistas. Essas medidas costumam ser suficientes ou ainda são muito emergenciais e pouco estruturais?
0: Olha, diante agora dessa possibilidade desse novo, né, El Niño, e desse aumento, desse risco desses eventos extremos, a gente vê um movimento do governo federal, né, com a criação desse gabinete de crise, e que na prática ele nada mais é do que uma estrutura que vai fazer essa coordenação, né, para, como eu tinha mencionado, né, reunir os ministérios, os órgãos de monitoramento, muito importante trazer os órgãos de monitoramento nesse momento, né, os centros de pesquisa, junto com as universidades, as equipes de defesa civil, para acompanhar, né, a evolução, inclusive, desse fenômeno em tempo real, antecipando algumas respostas. E quando eu falo isso, é porque ainda existe, né, uma especulação no sentido, teremos um super El Niño, né, como que vai ser pior que de 2024, temos aí um histórico de outras décadas também, com um El Niño mais extremo, né, mas esse gabinete de crise, ele parece ser muito promissor, e o objetivo dele é evitar, né, que o país atue, como eu mencionei anteriormente, né, só de forma reativa, após esses desastres, né, mas que também possa fortalecer o que eu bato muito nessa tecla, as ações preventivas, né? E aí as ações preventivas que são relacionadas às secas, às enchentes, aos incêndios florestais, a questão da energia, a questão de proteger as populações mais vulneráveis, né? Principalmente essas populações são as mais afetadas porque estão, né, nas encostas de topos de morro, nas encostas, nas beiras de rios. Muitas dessas comunidades muitas vezes não têm saneamento básico, então quando a gente tem esses períodos de chuvas intensas, né, a gente aí se depara com a proliferação de mosquitos, de patógenos, o surgimento de doenças. Então esse gabinete de crise se mostra muito promissor aí, já analisando esse histórico de acontecimentos, mas também pensando no que está por vir, né, que é em relação ao El Niño.
1: E Gustavo, quem vai compor essa mesa, né? Porque quando a gente pensa esse tipo de situação, afeta muito a periferia, a comunidade indígena, quilombola, ribeirinha. Essas pessoas, elas estão sendo chamadas para participar desse gabinete ou não?
0: Olha, por isso que a gente fala gabinete de crise, e é muito importante que a gente pensar sobre a ótica de equipe multidisciplinar, né, que eu costumo comentar com os meus alunos. A gente precisa trazer várias cabeças pensantes para pensar sobre algo em comum, né? E aqui, quando a gente pensa nesse gabinete, eu mencionei, né, os ministérios, e aí sobre uma ótica de governo federal, a gente trazer, né, o Ministério da Integração e

0: desenvolvimento regional, que é muito importante, porque é um ministério que faz a coordenação da defesa civil, né, o Ministério do Meio Ambiente, de mudanças climáticas também, e muito importante trazer os outros ministérios que vão ser afetados, né, dessa forma, como aqueles ministérios que estão ligados, né, agricultura, saúde, energia, desenvolvimento social. E é importante, quando a gente fala desse gabinete, da gente também pensar em órgãos técnicos e científicos, né, para a gente ter um olhar, né, com pesquisa, com estudo. Então, aqui a gente pode citar o Instituto de Meteorologia, né, Nacional, o INPE, que é o Instituto de Pesquisas Espaciais, o ABEM, que a gente menciona muito, né, que é um centro voltado, né, para o monitoramento e para alertas de desastres naturais, né. Nesses períodos o CEMADEM trabalha bastante nessa parte de monitoramento, né, e não menos importante, né, os estados e municípios com suas defesas civis, né, e os governos, e a sociedade e setor produtivo, né, trazer as empresas, as organizações ambientais, as comunidades locais e as populações que são mais vulneráveis nesses eventos, tudo isso pensando num gabinete de crise, né, para que a gente consiga aí pensar em possibilidades.
1: As setores da economia brasileira mais vulneráveis a um super El Niño, quais tendem a sofrer mais perdas e quais podem até se beneficiar temporariamente?
0: Exatamente. Então, essa questão do impacto vai muito de acordo com o nível de prevenção, né? Então, é isso. Quando a gente pensa aí em setores envolvidos, eu mencionei, né, o agronegócio, que é um dos setores mais sensíveis, digamos assim, porque a gente está falando de, né, dessas quebras de atividades produtivas, alterações em calendários, aumento de pragas e doenças, e isso compromete toda uma segurança alimentar. Então a gente já está falando aí setores industriais, que acaba tendo esse impacto, né, quando a gente pensa numa cadeia produtiva, em impactos um pouco mais à frente, né, quando a gente fala de energia, né, o Brasil, por exemplo, é um país que ele depende muito da geração da energia das hidrelétricas, né? Então, se a gente tem reservatórios sofrendo redução de volume em algumas regiões, a gente vai ter aí um impacto disso nas populações. E isso, quando a gente também tem, se depara com tudo isso, o aumento do consumo de energia por conta das ondas de calor. Aí a gente está falando também de saúde pública, né, onde a gente tem problemas de incêndios florestais, né, isso agrava doenças respiratórias. Quando a gente tem as alterações climáticas, isso favorece a proliferação de vetores de doenças, né. A infraestrutura em transporte também é um outro setor, né, porque a gente tem aí os deslizamentos de terra, né, o interrompimento de rodovias, aeroportos, prejuízos logísticos, né, para fazer aí o escoamento da produção dos outros setores. Então a gente acaba tendo aí uma disseminação de impacto, né. E aí a gente tem as populações, que eu gosto sempre de reforçar, né, que são as mais vulneráveis, que são as comunidades ribeirinhas, os agricultores familiares, povos indígenas, né, esses moradores de fato de áreas mais de risco, né, e principalmente a população de baixa renda nessas áreas urbanas, como você mencionou agora há pouco, né, da comunidade ali de Paraisópolis, né. Então a gente tem essa situação, mas a gente também pensa, né, em alguns setores mais vulneráveis do que outros, né. Então a gente tem uma agricultura que acaba tendo mais dificuldades no setor de irrigação, mas também se pensa, temos aí eventos climáticos extremos que podem, às vezes, acelerar alguns investimentos, né, e isso acaba sendo muito bom para outros setores, como você me perguntou, né. Então, se eu tenho ali possibilidades para investir mais em agricultura de precisão, sensoriamento remoto, sistemas mais tecnológicos de irrigação, monitoramento climático, né, tudo isso acaba sendo vantajoso para esses setores, né. Quando a gente fala, por exemplo, de gestão de riscos, a gente se pensa mais em mais seguros rurais, gestão de riscos corporativos, né, que prestam esse serviço também. Então a gente tem alguns setores aí que acabam se beneficiando, mas que também acaba tendo mais medidas de prevenção e mais possibilidades de não ter um efeito tão danoso quando esses fenômenos naturais acontecem.
1: Gustavo, como o El Niño pode pressionar aí o sistema elétrico brasileiro, especialmente pela redução dos níveis das represas?
0: o setor de energia ele é um dos mais afetados pelo El Niño, né? Porque nós acabamos nos deparando com esses efeitos, né? A questão da menos chuva em algumas bacias hidrográficas, né? A gente tem uma redução na vazão dos rios, queda dos níveis dos reservatórios, né? E isso traz uma diminuição da capacidade de se gerar energia nas hidrelétricas, né? É, da mesma forma, quando a gente tem essas ondas de calor que acabam sendo associadas pelo fenômeno, pelo El Niño mesmo, né? Nós temos aí mais consumo de energia, né? Em contrapartida, né? É, ar-condicionado, mais sistemas de refrigeração, mais equipamentos industriais de climatização, e isso acaba também aumentando a demanda de energia, né? Principalmente nesse momento em que a oferta já está comprometida. Então, acaba sendo, de certa forma, um efeito duplo. E, ao mesmo tempo, temos esses impactos quando a gente pensa, por exemplo, na energia solar, né, em que a gente pode ter um impacto positivo aí, porque os eventos, como o El Niño, podem reforçar a importância da gente diversificar a nossa matriz energética. E aí pensamos em energia eólica, pensamos em energia solar, né, tudo isso aí para ter alternativas nas fontes de energia.
1: E existe risco de fadiga fiscal com governos aí gastando cada vez mais em reconstrução e emergência climática?
0: Muito interessante esse termo, né, de fadiga fiscal. Ele é um conceito que ele é muito interessante, né, porque acaba conectando esse debate do El Niño com esses eventos climáticos, né, mais extremos, inclusive, que nós estamos mencionando. E a fadiga fiscal é isso, né, quando o governo, para enfrentar essas dificuldades e para responder financeiramente a essas crises sucessivas, né, se a gente pegar 2024, é bastante recente, a gente ainda se depara com algumas regiões, no Rio Grande do Sul, por exemplo, ainda se reestabelecendo após esses eventos, mas os recursos públicos eles acabam ficando mais pressionados. E isso da fadiga fiscal acaba se relacionando, de certa forma, né, com esses eventos, porque gera uma série de despesas públicas. E aqui a gente pode estar falando de mais necessidade de assistência humanitária a essas populações afetadas, né, uma necessidade maior de dar mais apoio aos produtores rurais, gastos extras em saúde pública, porque podemos aí incorrer em surgimento de doenças, né, e várias situações, reconstruções de estradas, pontes, infraestrutura, tudo isso acaba trazendo esse cenário, né? E eu volto a mencionar a enchente do Rio Grande do Sul em 2024, porque, né, o governo precisou mobilizar aí muito recurso financeiro para esse auxílio às famílias, para reconstruir a infraestrutura que foi danificada, né, apoio às empresas, principalmente as de pequeno porte, né, essa recuperação de serviços públicos. Então a gente sim se depara com essa fadiga fiscal.
1: Interessante como países que enfrentam fenômenos semelhantes aí ao El Niño estão se preparando economicamente e o que o Brasil poderia aprender com eles.
0: A gente tem aí várias realidades a comentar, né? A gente fala de Brasil, que é um país bastante diversificado, né? Diferentes cenários, em termos principalmente de recursos disponíveis para a gente pensar em prevenção, né? Quando a gente fala, por exemplo, de países norte-americanos, aí a gente também tem países de primeiro mundo, né, que tem muito mais possibilidades. E aí eu pego o gancho que eu falei lá no início, né, essas possibilidades de prevenção, né, mais agricultura de precisão, mais espécies melhoradas geneticamente, que existem, né, a períodos mais alagados, períodos de estiagem. Então a gente tem diferentes realidades. E também o fato de que alguns países são mais afetados pelo El Niño do que outros por conta da sua posição geográfica, né? Então, por exemplo, se a gente pega os Estados Unidos, no sul dos Estados Unidos a gente vai ter mais chuvas e tempestades, principalmente nesse período agora, né? Que a gente está na entrada do verão e tudo mais, e a gente ao mesmo tempo tem regiões do país que acabam, principalmente no norte, que acabam ficando mais quentes do que o normal. Então, o efeito do El Niño, de acordo com a posição geográfica de cada país, ele vai se comportando de forma distinta, né? E aí o grande diferencial é o que eu falei no início ali da sua pergunta, né? O quanto aquele país ele tem recursos suficientes e equipes, né, multidisciplinares que pensam nessas linhas de prevenção, nessas possibilidades, né, para não sofrer os efeitos na sua totalidade.
1: Gustavo, o avanço das mudanças climáticas pode alterar a lógica de ocupação urbana e valorização imobiliária em áreas de risco?
0: O Brasil, quando a gente se pergunta, né, o Brasil está preparado para essa reunião, aí a gente pensa, mas que Brasil que nós estamos falando, né? Esse país que pensa em ciência, tecnologia, ou um país que apenas reage, né? Então, a gente precisa colocar isso em evidência, trazer para as pautas coletivas, né? Pensar em uma agenda climática da mesma forma que pensamos, né? Quando falamos de adaptação climática, é o que já viemos enfrentando por conta de desmatamento, por conta de outras situações, né? E o El Niño acaba impactando a agenda climática brasileira, né? Porque acaba colocando em evidência todos esses outros temas que é da agenda climática nacional, né? As enchentes, a seca na Amazônia, os incêndios que a gente se depara aí quase anualmente do Pantanal e do Cerrado, as ondas de calor, né? São recordes nos últimos anos, né? Ao mesmo tempo também reforça essa questão, né, da segurança hídrica, de proteger nascentes, da recuperação de matas ciliares, que a gente ouve tanto falar. Então, o El Niño, ele acaba reforçando essas agendas, né, que a gente fala de essas agendas climáticas, porque acaba virando tudo um efeito cascata.
1: E é interessante a gente pensar, né, que a forma como esses efeitos climáticos afetam o pobre é muito diferente da forma como afeta o rico, porque o rico, ele tem condições, né, de ir para lugares mais seguros, bem mais estruturados, diferentemente do pobre, né?
0: Com certeza, e isso acaba tornando o problema ainda maior, né? Porque aquelas pessoas que têm mais possibilidades de mudanças acabam, né, migrando para esses locais mais seguros, né, mais afastados aí desses locais onde se tem um maior risco, e essas comunidades mais vulneráveis acabam ficando, né, com menos possibilidades ainda, né? Então fica ainda mais difícil de transformar essa realidade, né? Quando a gente está falando, por exemplo, da população que não tem acesso a saneamento básico, né? A gente se depara com outros problemas além desses mais visíveis quando se fala de eventos climáticos.
1: E é isso, Jabuticaba Sem Caroço teve o prazer de mais uma vez bater um papo aqui com o Gustavo Oliveira, ele que é doutor em Economia Florestal pela Universidade Federal do Paraná. Gustavo, muito obrigado mais uma vez pelo seu tempo aqui no Jabuticaba e volte sempre.
0: Eu que agradeço, é um prazer enorme estar aqui com vocês mais uma vez, né, falando sobre esses assuntos super importantes e que geram essa preocupação, né, desses que são os eventos climáticos, que são as mudanças climáticas. Fico à disposição sempre que necessário, sempre que quiserem me chamar, estou aqui disponível. Um abraço, bom trabalho para todos. Tchau, tchau.
1: Conforme, né, o professor Gustavo trouxe aqui pra gente, né, é imprescindível a gente não ficar preocupado com a questão, o que que acontece com as comunidades indígenas, quilombolas, ribeirinhas, periféricas, que são, sem sombra de dúvidas, as comunidades que são mais afetadas, que a gente chama até de racismo ambiental. E quais os movimentos que o governo federal, que o município, que o estado estão fazendo aí para evitar que esse super El Niño afete de forma completamente agressiva essas pessoas, né? Vale lembrar que naquele último El Niño tivemos aquela tragédia na região sul do país, também ali no norte, como citamos aqui ao longo da programação, as pessoas foram afetadas e até hoje ainda estão se recompondo. E a forma como o pobre se recompõe, o tempo que uma pessoa pobre demora para ficar de pé de novo, literalmente, né? Construir sua casa ou ter um lugar para ficar, é sem sombra de dúvidas, demora muito mais tempo do que o rico. Vimos aqui também na região serrana do Rio de Janeiro o quanto as pessoas mais pobres foram afetadas e desde 2011, por exemplo, até hoje as pessoas não se reergueram, né? Então, assim, são pautas que o Congresso deveria estar em cima, né? Que o município, que as câmaras municipais, que a prefeitura, que, enfim, eu acho que todos esses atores aí, né, as pessoas que deveriam estar pelo povo, poderiam se concentrar mais, principalmente nessa pauta que a gente está trazendo aqui, que é o Super El Niño, né? Vamos aguardar aí cenas dos próximos capítulos e esperemos que os impactos deste Super El Niño seja bem menor do que da última vez que o El Niño esteve aqui pelo país. É isso.
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1: E eu te lembro que nós estamos no site da Sputnik Brasil, anota aí, noticiabrasil.net.br e também na rádio Sputnik Metropolitana, frequência 80.5 FM do Rio de Janeiro. E para o próximo programa, será que a música ela pode ser nossa aliada nos estudos ou será que ela pode atrapalhar? Tem pesquisa e tem que diverge sobre isso, né? Eu, por exemplo, faço tudo com música. Gosto de malhar com música, tomar banho ouvindo música, vir pro trabalho, voltar dele, tudo com música. Porém, entretanto, todavia, ler um livro ou escrever um texto com música, aí já pega. Se o texto for um texto jornalístico, nossa, aí pega muito mais. Porque se for meus poemas, as minhas loucuras de amorzinho, aí flui, gente. Mas agora, coisa séria não dá, não. O Tico e o Teco, com música, eles se desconectam muito, muito, muito. Bom, é a próxima pauta aí do Jabuticaba Sem Caroço. Você, ouvinte, não pode perder, viu? E deixa o seu comentário pra gente também, lá nas plataformas de áudio. O que vocês estão achando do Jabuticaba? Sugestão de pauta? Qual pauta que mais impacta vocês? Pra gente é interessante ter esse retorno. Tchau e até a próxima.
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5: Hoje é sexta-feira, dia 19 de junho de 2026. O órgão iraniano responsável pelo Estreito de Hormuz anunciou nesta sexta-feira que dispensará as taxas previstas para o uso do canal de navegação durante o período de negociação de 60 dias nos termos do memorando de entendimento assinado com os Estados Unidos nessa semana. O Irã vai isentar as taxas relativas à segurança, proteção, serviços ambientais e seguros relacionados durante o período, exigindo, porém, que as embarcações coordenem em rotas e horários de trânsito com antecedência para garantir a navegação segura. A Justiça de São Paulo negou o pedido de habeas corpus apresentado pelas defesas de 2 dos 3 instrutores presos pela morte de Maria Eduarda Rodrigues de Freitas, de 21 anos, durante um salto de rope jump em Limeira, no interior paulista. A decisão manteve as prisões preventivas de Maicon Fernandes Sintra, de 42 anos, e Luiz Felipe Egoroff, de 32 anos. Ao rejeitar o pedido, o judiciário considerou que a soltura dos investigados poderia representar risco à ordem pública e comprometer o andamento das investigações. A Polícia Civil do Rio deflagrou na manhã desta sexta-feira uma operação contra um grupo de milicianos que atua na comunidade do Catiri, em Bangu, na zona oeste do Rio. De acordo com as investigações, o grupo criminoso extorquia obras públicas, moradores e comerciantes. O bando teria movimentado mais de 25 milhões de reais. A Justiça do Rio expediu 50 mandados de busca e apreensão. Um dos principais alvos é o cabo da Polícia Militar, Alexandro Santos Martins, lotado no Batalhão do Leblon.
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5: Na linha amarela, no sentido Barra, o trânsito é lento da Vila do João à saída 5 em Del Castilho, em função do fluxo intenso de veículos. No sentido Fundão, o trânsito é normal. Na linha vermelha, uma faixa da via está ocupada na altura do quilômetro 1, em São Cristóvão, devido a um carro enguiçado no sentido centro. O trânsito apresenta retenções desde a altura da linha amarela. Paulo Fonseca para o Radar Sputnik, pelo horário de Brasília, 1:03.
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7: Olá, ouvinte, seja bem-vinda e bem-vindo aqui ao podcast Em Órbita. Por aqui a gente traz as principais novidades e debate temas importantes no mundo da ciência e da tecnologia. Eu sou Yuri Hildebrand.
8: E eu sou a Dani Zanata. Nós vamos ao ar 3 vezes na semana e você pode nos ouvir tanto nas plataformas de áudio quanto na Rádio Sputnik na Metropolitana 80.5 FM do Rio de Janeiro.
7: Lembrando você que nos ouve que o nosso WhatsApp está aberto para receber dúvidas de tecnologia no quadro Ajuda Tech. Então manda lá o que você está querendo entender melhor de tecnologia que a gente traz aqui explicadinho para você. É só mandar um alô pro número 21 980 65 0066, 21 980 65 0066.
8: Neste episódio nós vamos falar sobre um fenômeno climático que pode afetar milhões de pessoas nos próximos meses. É o chamado Super El Niño de 2026. O assunto ganhou ainda mais relevância depois que no dia 12 de junho a Agência Nacional para Oceanos e Atmosfera dos Estados Unidos, o NOAA, declarou ter observado condições compatíveis com o desenvolvimento do El Niño ao longo da primeira semana de junho.
7: E a previsão da agência é de que o fenômeno permaneça ativo até o final do inverno no hemisfério norte, que significa, né, o final do verão aqui pra gente no Brasil, em fevereiro de 2027, com uma força ainda maior nos últimos meses, tá? Ali, novembro, dezembro e janeiro. Quando a gente ouve falar em El Niño, muitas vezes a gente pensa só nas mudanças de temperatura no Oceano Pacífico, né? Mas a realidade é que o fenômeno reorganiza padrões climáticos em boa parte do planeta, sobretudo aqui no Brasil. Isso altera regimes de chuva, intensifica secas, aumenta o risco de enchentes e queimadas, entre outros efeitos que a gente observa bastante por aqui.
8: E isso acontece, Yuri, porque o aquecimento anormal das águas superficiais do Pacífico Equatorial, causado pelo El Niño, altera a forma como o calor e a umidade são distribuídos pela atmosfera, e o resultado acaba aparecendo em diferentes regiões do mundo sob a forma de eventos extremos.
7: Verdade, Dani. Em episódios mais intensos do El Niño, os efeitos costumam ser devastadores, viu? A gente já teve um Super El Niño, por exemplo, em 1997 e 1998, com enchentes históricas em algumas partes do planeta, assim como secas muito severas em outras. Outro Super El Niño foi o dos anos 80, entre 82 e 83, considerado um dos mais intensos do século 20. E o que mais preocupa os climatologistas hoje é que o planeta está mais quente do que em qualquer outro momento da era moderna. Ou seja, isso indica impactos ainda mais intensos durante fenômenos naturais, como é o caso do El Niño.
8: E aqui no Brasil, os efeitos costumam seguir um padrão conhecido. Em anos de El Niño, a região Sul geralmente registra aumento da frequência e do volume de chuvas, enquanto as regiões Norte, Nordeste e Centro-Oeste enfrentam períodos mais prolongados de estiagem. E quando nós pensamos no Sul do Brasil, é impossível não lembrar das enchentes históricas que atingiram o Rio Grande do Sul no ano de 2024. Apesar daquele desastre ter sido resultado de uma combinação complexa de fatores meteorológicos e climáticos, foi um exemplo de como eventos extremos podem provocar mortes e perdas sociais, também econômicas, em larga escala.
7: Verdade, Dani. Então a dúvida que fica é como comparar o cenário atual com episódios anteriores de El Niño. Além disso, como a gente pode se preparar para evitar que esses problemas sejam tão grandes quanto foram no Sul em 2024, por exemplo, né? Como mitigar esses efeitos causados pelo Super El Niño que vem por aí? Quem vai explicar melhor pra gente como se deu essa confirmação do El Niño em 2026, além do que podemos esperar desses efeitos desse evento climático aqui no Brasil e também pelo mundo, é Francisco Aquino, climatologista do Centro Polar e Climático da Universidade Federal do Rio Grande do Sul, a UFRGS, onde ele também é chefe do Departamento de Geografia. Bem-vindo, professor. Muito obrigado por falar aqui com a gente no Em Órbita.
9: Muito bacana estar em órbita ou entrar em órbita e poder conversar com você aí sobre El Niño, clima, mudança do clima, eventos extremos. É uma honra.
8: Obrigada, Francisco. Muito bem-vindo novamente.
7: Obrigado, é sempre um prazer. Francisco, primeiramente, explica pra gente como que acontece o El Niño, como se dá a sua formação e principalmente quais são seus efeitos pelo mundo, assim, um panorama geral, né? Uma pergunta bem grande, mas eu acho que dá pra gente dar uma resumida, assim, só pra gente entender aqui com os nossos ouvintes também o que que significa esse evento climático tão importante.
9: É uma pergunta extremamente importante. Quanto mais mais a gente abordar, né, o assunto, melhor é o entendimento, né, das pessoas. Bom, existem fenômenos no sistema climático da Terra, sistema climático, eu estou usando florestas, oceanos e atmosfera, e eles repercutem, repetem aí em períodos de 2 até 7 anos, como é o caso do El Niño. Ele é um fenômeno interno do planeta, ele é da Terra. E basicamente é um volume de água aquecida que sempre está na região equatorial do Oceano Pacífico, mas deslocado em direção à Indonésia. Então, o maior oceano do planeta Terra na região tropical equatorial é o Oceano Pacífico, e geralmente as águas quentes estão em direção à Malásia, Indonésia, etc. Muito bem. Se essa piscina de água quente, que evapora água e libera energia para a atmosfera, muda de posição, isso é, em direção ao centro do Pacífico ou América do Sul, é o El Niño. E é exatamente isso que aconteceu ao longo dos últimos meses. Na segunda-feira passada, a gente internacionalmente declarou que iniciou o El Niño. A gente está usando parâmetros e medidas da Agência de Oceanos e Atmosferas, a atmosfera, a NOAA dos Estados Unidos, é um critério que a maior parte da comunidade científica internacional utiliza também, para dizer onde a gente está medindo essa água quente e a posição dela. Então, a posição da água quente, a intensidade da água quente, permite categorizar um El Niño, bem na região central da região do Pacífico, onde a gente muda a data, né? Quando viaja de São Paulo para Nova Zelândia, por exemplo, né? A gente muda, passa a linha internacional de mudança da data. Bom, exatamente nessa região, hoje a gente consegue medir as águas aí 0,7, 0,8 graus Celsius mais quente. Então isso dá para dizer que é um El Niño de categoria fraca. Mais próximo da América do Sul, há alguns meses a gente já vem acumulando água mais quente, a gente já está dizendo que o El Niño está ali na categoria de moderado. Portanto, iniciou o El Niño na semana passada, ele é um fenômeno que acopla o oceano com a atmosfera, e ao fazer isso da região tropical equatorial do planeta Terra, ele muda o campo de ventos e de pressão em direção aos polos, para os dois hemisférios. Por isso a gente vai dizer que a América do Sul vai ter sinais claros de ano de El Niño, e eles já estão aparecendo, que é chover abaixo da média na região norte, especialmente a região amazônica, e tentar trazer aí um pouco de chuva acima da média, na média, ou tentando aumentar, para a região sudeste e sul do nosso país. É a característica marcante do El Niño, no seu auge, que deve ser lá novembro, dezembro e janeiro, como costumeiramente é de dias muito quentes, madrugadas quentes, ondas de calor, estiagem seca na região central e norte do país e chuvas acima da média no sul. Cenário brasileiro, ano de El Niño ou ano de desenvolvimento de El Niño, já que ele atinge o ápice em dezembro, janeiro, e vai repercutir até o outono de 2027.
7: Inclusive, nesse momento que a gente está fazendo a entrevista, né? Tá chovendo, tá um clima confuso aqui no Rio de Janeiro, né? Tá uma chuvinha um pouco chata. Ontem choveu bastante, mas a gente teve, inclusive, alguns casos de deslizamento na Rocinha, que é sempre muito triste, principalmente em comunidades, em regiões de morro, né? Enfim, acontece muito caso de deslizamento aqui no Rio. A gente tem muitos casos do tipo. Já dá para dizer que são efeitos do El Niño, assim, relacionados?
9: Olha, é sempre perigoso dizer que já é porque choveu acima da média ou está tendo desastre, etc., por culpar o El Niño. Por que que eu estou tendo esse zelo, Yuri? É o seguinte, se a gente olhar o ano agora, os oceanos e a atmosfera da Terra estão tão quentes quando começou a evoluir o El Niño lá de 23 e 24. Eu estou comparando com o El Niño mais recente, porque ele foi muito impactante no planeta Terra, assim como no Brasil. Mas é importante dizer que qual é o palco, qual é o cenário que o El Niño está acontecendo? Um planeta muito quente. E é por isso que, por exemplo, no Rio de Janeiro, em algumas épocas fora do esperado, chuvas excepcionalmente concentradas e intensas estão ocorrendo. Os oceanos mais quentes liberam mais vapor, sustentam a atmosfera mais aquecida. E aí quando você aproxima uma frente fria do Rio de Janeiro, a frente fria ela tem um papel, que é desenvolver as nuvens para chover na região tropical. Ela vai provocar a região tropical. A frente fria hoje, ela provoca uma região que está mais carregada em umidade e tem potencial cada vez maior de chuva. E é por isso que a gente já observa esses eventos, né, associando deslizamento, desastres, infelizmente. Então, o planeta mais quente gosta desse cenário, ele favorece esse cenário, e o Ninho está vindo a se somar. Então eu prefiro, nesse momento, dizer que a gente está caminhando para ter uma digital melhor, né, uma identidade maior do El Ninho, para o final do nosso inverno, para a primavera, nesse tipo de evento. Precipitação concentrada extrema.
7: Obrigado até por tirar essa dúvida, que a gente fica sempre relacionando, né? E muito se falou sobre Super El Niño esse ano, então a gente é preocupado há um tempo, a gente chegou a conversar.
8: A gente já se surpreende, porque como é volume maior do que o esperado, a gente já teve tantos recordes, né? No passado aqui também foi o maior calor dos últimos anos, então a gente fica pensando, tá tudo associado ou não, né?
9: Isso tá gerando uma confusão global, porque a gente não para, infelizmente, de superar recordes, e esses recordes, a gente esquece ele na semana que vem, porque é a chuva mais intensa, a temperatura mais intensa. E Super El Niño também é uma palavra que globalmente, né, aqui nos Estados Unidos, toda hora se conversa sobre Super El Niño, e a gente brinca, né, porque oficialmente não existe a categoria Super El Niño. Existe a categoria, se a gente falar de El Niño, é El Niño fraco, moderado, forte ou muito forte. Quer dizer, o Super El Niño, ele é um El Niño muito forte, ele está na categoria maior que tem. Mas como é que você tecnicamente vai precisar se é um Super El Niño, né? Ou qual é a diferença do Super El Niño do ano tal com o outro? A gente não consegue. Então, adotar essa categoria de Super El Niño, né, ou muito intenso, que eu acho que é melhor, um El Niño muito intenso. O El Niño muito intenso não necessariamente pode inundar o Rio Grande do Sul. Não tem uma relação direta entre a intensidade do El Niño e o maior evento ou maior desastre. Um El Niño médio pode me gerar um desastre muito impactante. Então a gente acopla a atmosfera e o oceano, criou categorias para tentar melhor entender e agora classificar a intensidade, óbvio que isso pega, né? As pessoas todas estão falando de Super El Niño. Eu acho que o que a gente tira de positivo é que isso atraiu a atenção, né? Então a gente conseguiu que ele se torne o tema, né? El Niño é uma pauta e a conversa e o planejamento e as estratégias que nós indivíduos, que o Estado, os municípios e os países têm que fazer para se preparar para o El Niño. É importante lembrar, me perdoem falar demais, professor, é isso.
7: Nada, sem problema, a gente gosta.
9: A história da humanidade, ela é muito associada a prejuízos, né? Então, se há 100, 300 anos atrás a gente tinha um prejuízo muito grande, uma onda de calor, chuva em excesso ou falta de chuva, você tinha rapidamente um colapso na economia e na produção agrícola. Então, o El Niño, ele é famoso porque há séculos ele é impactante na agricultura, na saúde global e, em decorrência, economia global. Então, até a gente entender, sei lá, final de 1887, 1890, que a gente entendeu e batizou esse evento com esse nome de El Niño, que vai acontecer no final do ano, junto com a chegada do menino Jesus, toda aquela caracterização cultural associada a essa interpretação aqui na costa do Peru, a humanidade sofria, os impérios ruíram, né? Então os impérios do passado dependiam de commodities e a gente precisava entender isso melhor. Foi aí que a gente compreendeu ao longo da história o El Niño e a classificá-lo. E sempre vinha a grande fome, a grande miséria, o grande impacto global associado ao El Niño. Ele é um tema de discussão e impacto global, pode ser na agricultura, obviamente vai ser na economia e obviamente vai ser na saúde da população global.
8: E claro, se a gente pegar experiências mais recentes, né, de potencial impacto, a gente pega um último El Niño ali de 2023, tiveram secas, por exemplo, na África Ocidental, muita, como o senhor falou, né, atingindo muito produção agrícola lá, foi cacau, preços assim que sobem no bolso do consumidor, que é, por exemplo, no caso dessa situação do cacau de chocolate. Só que como é que vocês diferenciam, Francisco, o potencial deles? Porque El Niño não é algo estranho, possivelmente, para os nossos ouvintes aqui, mas e como é que se chega a uma semelhança para um Super El Niño? Porque a gente está falando esse ano de um Super El Niño como que aconteceu na década de 80, certo? Com essas grandes chuvas pelo Brasil. Como é que são medidas essas semelhanças?
9: Oficialmente, a NOAA, aqui nos Estados Unidos, né, comparou a evolução desse El Niño, a temperatura das águas nos oceanos e especialmente no Pacífico, e a gente está ranqueando esse registro que a gente tem. O interessante é que o que sustenta o El Niño, o que vai dar poder de influência para ele, globalmente falando, é a quantidade de água até 100, 200, 350 metros a partir da superfície nessa região monitorada do Pacífico Equatorial. O volume de água e a temperatura demonstrada ao longo dos últimos 2, 3 meses apontam para valores semelhantes ao El Niño de 1982-83, teve uma ruptura na economia e agricultura global enorme. Esse foi um dos mais catastróficos do ponto de vista moderno. Quer dizer, a gente não se preparou, não conversamos sobre o Niño, e o impacto foi gigante. Desse evento em diante, a gente criou um sistema de monitoramento de boias nos oceanos, satélites, e grupos de pesquisas passaram a se dedicar a ter medidas métricas precisas para poder dizer, olha, está acontecendo o El Niño, ele está evoluindo, ele vai ter tal intensidade. É isso falando de 82 e 83. 97 e 98 a gente mais ou menos rivaliza, o 97 e 98 é o El Niño do século. Ele é famoso pela sua intensidade, muitas vezes, né, ele é repetido como El Niño do século, como Super El Niño, né? Então a gente vai juntando essas afirmações, né, esses nomes, esses apelidos para eles. Depois, rivaliza com 97, 98, 2015 e 2016, onde a gente tem talvez um dos maiores impactos na falta de recurso hídrico e de média, né, de incêndios, globalmente falando, para esse período. E ele rivaliza com 97, 98 e o pessoal começou a apelidar esse de 2015, 16 como El Niño Godzilla, tá? Mas tudo bem. Então agora, a gente olhando as temperaturas dos oceanos, etc., a gente vê que eles estão parecidos em termos de temperatura da superfície até 200, 300 metros de profundidade. Agora, tem algo importantíssimo na tua pergunta, que é o seguinte: como que está o entorno dos outros oceanos quando o El Niño está se formando? Então, se eu olhava 82, 83, 97, 98, os oceanos, de modo geral, estavam normal, vou chamar de arrefecidos. Hoje, todos os oceanos estão quentes também. Então, eu tenho o El Niño acontecendo num oceano Pacífico, mas se eu olho o oceano global, que também está quente. É aí que tem a dificuldade da gente descrever a potencialidade dos eventos no final. Mas a gente consegue entender e monitorar o evento em evolução nesse instante no Pacífico. E ele aponta que ele pode chegar lá em dezembro com todas as características parecidas, né? De 82, 83, 97, 98, pelo menos para a gente falar dos últimos 50 anos, que é como a comunidade ajustou a medida. Há 3 meses atrás apareceram muitas associações a essas características de temperatura da água em profundidade com um El Niño muito intenso que foi em 1877-78. É o ano da fome global, inclusive, por conta da ruptura da agricultura, especialmente no sul e sudeste da Ásia, que fica muito seco nessa época, com o El Niño. Mas agora as interpretações mais ajustadas mostram que a gente tem que comparar esse El Niño, o que eu vou te dizer que é uma boa comparação, é uma melhor, porque a gente está comparando com os El Niños fortes dos últimos 50 anos, e a gente, de novo, repete, né? Nós temos a preocupação da mudança do clima, que quando entra o El Niño, ele força essa mudança do clima a ser um pouco mais intensa, e é aí que dispara os eventos mais extremos que nós vimos nos últimos 5 anos, e são, sem dúvida, os eventos extremos da história da humanidade, como os mais intensos, repetido e intensidade em curto espaço de tempo, sem dúvida alguma.
7: Professor, inclusive esse ponto é muito importante, né? Assim, as mudanças climáticas recentes, elas contribuem muito para impactos piores, né? Para a intensidade do El Niño, pelo menos eu acho que dá pra gente dizer que essa questão que você trouxe, né? Os oceanos mais quentes, por padrão, já formam uma diferença grande, né? Nesse sentido. Então dá pra gente dizer que agora a gente, sempre nesse sentido dessas tragédias climáticas, assim, cada vez mais comuns, mais presentes, como que se prepara para isso, né? Como que os países podem se preparar para isso? Porque parece algo que vai ser uma constância, né? A partir daqui, pensando em como tá a temperatura do planeta e tudo mais.
9: Sem dúvida. Esse é o nosso futuro. Nosso presente revela a intensificação dos eventos extremos, todos eles, globalmente falando. A gente, nesse momento, está entrando, indo em direção ao verão do hemisfério norte. O verão do hemisfério norte tem mostrado temperaturas muito acima da média, ondas de calor muito intensas, e o El Niño vai ajudar a subir isso, vai aumentar esses recordes. Então, lamentavelmente, o que nós vimos nos últimos 10, e especificamente 5 anos, foi uma ruptura de todos os eventos máximos com maior intensidade e repetição. Então, é claro que até 2050, até 2100, vamos pensar, do ponto de vista de economia, de estratégia global, a gente está pensando até 2070, 2100 já, correndo já. E todos os países, todas as economias no mundo estão atrasadas a esse planejamento. O que que eu quero dizer na minha visão? A gente não fez a transição energética necessária, precisa tornar ela mais diversa, mais rápida. A gente não conseguiu fazer a recuperação ambiental global desejada. A gente não consegue manter uma maior rigidez na legislação ambiental, porque a tecnologia e a nossa saída diminuir, de arrefecer os eventos extremos para as próximas gerações e décadas, é usar a natureza a nosso favor. Não, a geoengenharia ambiental não vai solucionar isso. Então, se a gente quer diminuir temperatura, se a gente quer ter mais água, quer ter recurso hídrico, etc., a gente precisa associar o nosso desenvolvimento. Em nenhum momento eu estou dizendo que a gente vai deixar de se desenvolver, não é nada disso. Só chama a atenção que esse exercício global, ele ficou sempre a desejar nas negociações internacionais, que mostravam bons horizontes, que mostravam boas discussões, mas infelizmente o planejamento urbano das cidades, onde a maior parte da população do mundo está, etc., não atendeu à mobilidade de qualidade, nem à diminuição de temperatura, nem diminuiu a nossa dependência de energia elétrica, digamos assim, como exemplo, o ar-condicionado e a nossa sobrevivência. Então, a nossa arquitetura, a nossa infraestrutura urbana, ela ainda flui, né, caminha num sentido de recurso e investimento, no sentido oposto ao que a inteligência e a visão de futuro pede que a gente faça.
7: É, isso é complicado. E aí, pensando no mundo como um todo, né? Um problema da sociedade num geral com relação a esses esforços, né? Queria entender agora, professor, com relação ao Brasil, né? O país está preparado para receber um evento climático desse porte? E aí, queria entender, a gente falou agora recentemente, que está acontecendo agora aqui no Rio, né? Com deslizamentos, com chuvas fortes, mas a gente teve o grande evento climático do Brasil, que foram as enchentes, as fortes chuvas no Rio Grande do Sul em 2024. Como que o Brasil aprende com esses cenários e como que se pode se defender para cenários piores que vão vindo pela frente?
9: Uau, é a pergunta que tem um valor enorme. Mais do que ser otimista, eu interpreto que o Brasil está muito melhor, infelizmente, pela vivência recente. As inundações que a gente teve no Rio Grande do Sul e as secas e incêndios da região Amazônia, eles são sem precedentes na história recente, ou sem comparação, se a gente olhar pelo menos um século, dois séculos. Como você faz defesa civil nacional e etc., atender um país da dimensão que a gente tem no norte, em que o meio de transporte é água e você não tem mais água, e você tem que atender a região sul do Brasil e o meio de transporte é rodoviário e você está com tudo embaixo d'água. Essa crise, essa emergência climática, ela foi sem precedentes. E aí a gente tem que agradecer que desde 2012 o Brasil tem um sistema nacional de defesa civil, ele vem avançando, ele deveria ter avançado mais, deveria, mas a gente tem muita gente, muito pesquisador, muito centro de pesquisa extremamente qualificado, que quando demandado, quando é organizado esse sistema, ele funciona. Então o Brasil hoje, ele está naquele grupo de 50, 60% dos países do mundo que tem sistema, né? A maior parte dos países do mundo, quase a melhor, a metade dos países do mundo hoje não tem sistema de alerta antecipado, não tem sistema de referência adequado. O Brasil possui, né? Então, o nosso serviço no Brasil, ele está adequado, ele tem que melhorar. A defesa civil está crescendo muito. No Rio Grande do Sul, a gente observou grandes mudanças. E aí a cultura da defesa civil, do planejamento, essa sim, a gente sabe que não é só depois de um evento, a gente vai precisar manter esse ideal de defesa civil, de proteção, de antecipação aos extremos, com maior zelo, maior cuidado. Agora, Yuri, eu preciso insistir num ponto. O tamanho desses eventos extremos que você me fez na pergunta, a palavra não é boa, né? Assustadores. O que choveu no curto espaço de tempo e o que inundou é impressionante. E esses eventos, eles ficaram, digamos assim, selvagens na atmosfera, estão se tornando mais frequentes, mundo afora, né? E é aí que a gente sabe que sistema você cria, né, para evitar aquele dilúvio, né? Não tem. A maior parte das cidades do Vale do Taquari, o rio subiu, né, o volume da água passou com mais de 20 metros acima, às vezes, do telhado da casa. Tem o que fazer. Ele vai levar, vai lavar tudo. É corrente abaixo, levando tudo, né? Então, o que a gente consegue fazer com o planejamento é, bom, vamos cuidar das vidas, proteger as pessoas, fazer uma infraestrutura que funcione, ter um sistema de registro melhor, e a gente aprender a interpretar o alerta, o aviso, e a gente planejar para não se expor ao risco desnecessário. Então, isso é primordial, se eu penso sul do Brasil, ou quando eu penso Rio Grande do Sul, entendendo inundações, elas estão mais intensas e mais frequentes. Nesse caso, 23 e 24 é uma experiência ímpar, né, para todo um sistema, se a gente for pensar em planejamento de longo prazo.
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8: Nós falamos bastante de clima com o Francisco Aquino, climatologista do Centro Polar e climático da Universidade Federal do Rio Grande do Sul, a UFRGS, onde também ele é chefe do Departamento de Geografia. E seguimos ainda nesse tema. Agora, nós vamos receber uma informação da nossa apresentadora virtual sobre pesquisadores do Brasil que desenvolveram um modelo de inteligência artificial que prevê chuvas com 3 horas de antecedência. É o Tupã. Explica mais pra gente, Ludmila.
11: Olá, eu sou a Ludmila, apresentadora virtual da Sputnik Brasil e voz do quadro Curto Circuito, o seu giro pelo mundo da tecnologia no podcast Em Órbita. Pesquisadores do Instituto de Matemática Pura e Aplicada, o IMPA, do Rio de Janeiro, desenvolveram um modelo de inteligência artificial capaz de prever chuvas com 3 horas de antecedência. É o Tupã, agente que utiliza imagens de satélite e cálculos matemáticos para antecipar precipitações extremas, com o potencial de ajudar cidades na gestão de eventos climáticos. A iniciativa nasceu em 2023 com apoio do Google Brasil e da Prefeitura do Rio de Janeiro, que cedeu os dados meteorológicos e vem utilizando o modelo. A tecnologia foi treinada com imagens de satélites e modelos de fluxo óptico, que indicam fisicamente como as chuvas se comportam. Na fase de treinamento, os vídeos são exibidos para a IA, que faz sua análise e indica o que pode acontecer na sequência. Além dos testes no Rio de Janeiro, a inteligência artificial já foi utilizada nas cidades de Manaus, La Paz, Toronto e Miami. Segundo os resultados publicados na pesquisa, o método foi mais assertivo que outras ferramentas internacionais de previsão a curto prazo. Os pesquisadores apontam o uso de dados de satélites como mais vantajosos em relação aos radares meteorológicos pela manutenção mais simples e maior cobertura. Os próximos passos do estudo envolvem testes do Tupã em outros continentes, além da ampliação do tempo de previsão das chuvas. O projeto também foi premiado como Best Student Paper no Workshop de Aprendizado de Máquina para Sensoriamento Remoto, reconhecimento dado durante um dos principais encontros entre especialistas de inteligência artificial do mundo. Essa foi Ludmila, apresentadora virtual da Sputnik para o quadro Curto Circuito.
7: Valeu, Lud. Vamos voltar agora para a conversa com Francisco Aquino, climatologista do Centro Polar e Climático da Universidade Federal do Rio Grande do Sul, a UFRGS, onde também é chefe do Departamento de Geografia, que está explicando para a gente como que vai funcionar o Super El Niño desse ano. Vamos ver aí o que ele tem a dizer.
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8: Francisco, antes, quando você estava pontuando que a gente fala muito da chuva, mas não seria só o caso da chuva, né? Claro que a chuva é o que vem a uma maior preocupação, bem como você falou agora, lembrando esse exemplo do Rio Grande do Sul, também a gente teve a situação de Minas Gerais mais recente agora, do ano passado para cá, né? Com muito volume de chuva. Só que também o Super El Niño, ele envolve situações com muita seca e calor, e eu quero até lembrar aqui que mal se falou no nome Super El Niño, lá em maio o Supremo Tribunal Federal já estava cobrando o plano de ação para incêndios na Amazônia, né? Que podem vir do El Niño. Explica pra gente como é que esses efeitos eles vão se interligando, esses efeitos gerais do El Niño além da chuva.
9: Eu tive uma experiência muito grande ao longo da minha trajetória acadêmica, porque o meu co-orientador de doutorado no IPA, Dr. Alberto Setzer, falecido, é o criador do projeto Mortalmente Queimadas no Brasil. E aprendi muito com ele, apesar de estar trabalhando com Antártica e mudanças do clima, ele era uma figura brilhante, né? Trabalhava com o gelo e com o fogo. O El Niño favorece muito a diminuição de precipitação na região centro-norte do nosso país, obviamente, Cerrado Brasileiro, Amazônia Brasileira, o Pantanal. Agora, o que complica aí? É que nós vamos lá, ocupamos áreas, desmatamos, deixamos o solo exposto e forçamos o aumento de temperatura, mudamos o ciclo hidrológico. Então, quando a gente combina a nossa prática de uso e ocupação do solo, vamos pensar o Cerrado Brasileiro, vamos pensar o Pantanal, vamos pensar a Amazônia, a gente fragiliza esses biomas frente a essas estiagens que surgem, entre aspas, naturalmente com o El Niño. Ou a gente favorece a Amazônia a passar um período mais seco do que ela deveria passar, e a gente enfraquece a Amazônia ou o Cerrado para ele passar por esse período. E é por isso que a gente amplifica muitas temperaturas, que amplifica demais a expansão dos incêndios. Então esse é o grande fator complicador que nós temos no território brasileiro. Se a gente não consegue fazer a preservação ambiental, quando o El Niño diminui a precipitação e aumenta a temperatura e as estiagens amplificam, elas têm dado um salto. Então a gente observa isso no mundo inteiro, como na América do Sul. Da Amazônia até o centro-sul da Argentina, fica excepcionalmente seco. Os incêndios são sem precedentes dos registros que a gente tem, de norte a sul da América do Sul. E aí que a gente sabe que, na minha opinião, né, eu acho que o Supremo teve a ação certa de fazer a cobrança, de fazer o alerta, assim, olha, é o momento em que você tem que ter a brigada de combate a incêndios, os seus brigadistas montados, equipados e prontos para daqui a 2 meses atuarem. Porque daqui a 2 meses, quando esses incêndios iniciarem, ou 3 meses, estou botando assim no horizonte, né, em perspectiva, eu preciso ter equipe mobilizada, eu preciso estar com essa logística resolvida. E a logística, nesse caso no Brasil, né, você deslocar avião, equipamento, veículo, do sudeste para o norte ou de outras regiões, é muito distante. E no caso da Amazônia, a gente perde a principal mobilidade. A principal mobilidade, quando o mundo olha para a Amazônia, são os rios. E, nesse caso, a gente fica sem eles. A gente perdeu 100% da mobilidade, 100% do acesso às pessoas, do modo cotidiano dela. A gente passou a depender de aeronaves. E, muitas vezes, com fumaça, mega incêndios, você não consegue operar com aeronaves também. Você tem limitações. Então, a ideia de combater o incêndio sempre no começo é a maior, é mais eficiente e a mais vantajosa, sempre. Então, nós aprendemos no mundo, especialmente no Brasil, que o combate a incêndios de áreas de campo e mata, quando ele é antecipado, ele está ali, iniciou o incêndio, no mesmo dia você já está combatendo ele, o índice, né, o valor de segurar esse incêndio e você conter ele completamente é acima de 80%, 90%, sempre, muito rápido, e você demanda menos equipamento, menos tempo e facilita o trabalho. Quando você atrasa a formação das equipes e você já tem incêndios, você às vezes leva mais de 20, 30 dias, genericamente falando, para montar essa equipe para ir lá combater um fogo. Então você perde muito. A gente chega muito atrasado se não está planejado, e isso, nessa sua pergunta, tenho que destacar. Qual que é o cenário para as próximas décadas no Brasil se a gente falar de estiagens, secas e incêndios de campo e floresta? Ser cada vez maior, porque o ambiente está favorecendo a secar muito e queimar. E se a gente adiciona o que a gente sabe que ocorre no Brasil e é real, o foco de incêndio ser proposital, né, isso amplifica mais. Aí a gente viu notícias nos últimos anos, né, como estratégias de ilegalmente, criminosamente, colocar fogo na mata para acelerar o processo justamente no início da estiagem, facilitar, né, a limpeza dessas áreas.
7: Não, essa é uma questão muito séria, muito, muito séria e muito grave no Brasil, né? A gente já chegou a falar aqui no Europa uma vez sobre modelos de IA que ajudam na previsão de possíveis focos de incêndio, claro, focados no clima. E aí a ação antrópica é sempre um problema porque, né, não dá pra você prever quando isso vai acontecer, onde isso vai acontecer, talvez um período de tempo e tudo mais. Mas enfim, pensando no clima, como ele funciona de forma natural, claro, dados os cenários, não com uma ação direta, né? Já existe tem algumas formas de prever e essa ação mais rápida do combate é sempre muito interessante. E eu queria puxar para a questão do El Niño, né? A gente estava chamando aqui de super El Niño, como você disse, né, professor? Acho que não é o ideal. Mas enfim, esse El Niño de 2026, né? Ele foi confirmado recentemente pelo Instituto Nacional de Meteorologia, o INMET, assim como por outros centros meteorológicos pelo mundo. Queria entender como que é feita essa medição, essa confirmação de que vamos ter, né, o El Niño, e quais fatores contribuem para uma confirmação antes da hora.
9: É uma pergunta importante, porque a gente esperou fechar mais de 60 dias monitorando as temperaturas da superfície do Oceano Pacífico, 5 graus ao norte do Equador, 5 graus ao sul do Equador e entre os meridianos de 120 e 170 graus oeste. A gente faz um desenho, né, uma quadrícula, uma caixinha, vamos dizer assim, bem na região equatorial do Oceano Pacífico, e fica fazendo as médias mensais e trimestrais das temperaturas da superfície do mar. E vê quão mais quente ele está. Então, claro que nessa região o oceano sempre é quente, mas ao invés dele estar a 23,5 graus, ele está a 24,5 graus. Compara esses valores com os registros antigos e consegue definir que a água está, como a gente já sabe, na definição internacional adotada, tanto no Brasil, no

0: Américas, esses ventos alísios, eles, no Pacífico, eles começam a enfraquecer ou até inverter a direção num ano de El Niño. Isso também já está acontecendo. Então, na atmosfera, a gente vê a propagação inversa de ventos, a mudança do campo de pressão, a temperatura da superfície do mar e a água que está até 300 metros de profundidade. Todos esses elementos estão sendo monitorados mês a mês, trimestralmente é feita uma média e a gente vai avançando. Um mês para frente, um mês anterior, um mês para frente, vai o próximo mês. Fechou agora o mês de maio e junho e o pessoal confirmou. Então estamos no El Niño e ele segue em evolução. Agora, não é simples prever o grau de intensidade dessa mancha de água quente e a conexão com a atmosfera ventos lá em dezembro, janeiro. Então, a gente, obviamente, tem que esperar a evolução do fenômeno para poder, com maior precisão, dizer, olha, qual foi a intensidade. E a título de comparação, Yuri, já avançando um pouco na tua pergunta de como a gente definiu e como a gente interpreta, te dou um valor, assim, agora, em 2023 para 2024, a gente evoluiu um El Niño exatamente de junho e julho até março, abril de 2024. Né? Então, de junho de 23 até abril de 24, mais ou menos, a gente tem o registro do El Niño. E nessa região central de monitoramento dele, ele atingiu o ápice dele com 1,5 grau acima. Ele é um El Niño forte, sem dúvida nenhuma. Se você compara com o El Niño de 2015, chegou a 2,4 graus Celsius. Se você olhar para o de 82, 83, a gente chegou lá naquele momento, em dezembro, janeiro, com águas a 2,5 graus Celsius. Então a gente precisa sempre olhar qual é o comportamento dessa mancha de água quente, ou dessa piscina de água quente, dentro de um oceano tropical, e a interação com a atmosfera para definir a intensidade dele. E aí vem um outro grande desafio. Os sistemas meteorológicos e atmosféricos entre São Paulo e Rio Grande do Sul vão atuar sempre igual? Não, não atuam sempre iguais. Então, às vezes as centrifugas estão mais intensas, às vezes elas estão mais bloqueadas ao sul. Esses detalhes, a dinâmica da atmosfera se configurando, lembrando, né, que nós já conversamos aqui, que o planeta está mais quente, estão dando um efeito, que é deixar, por exemplo, São Paulo bem mais quente, com mais onda de calor, e o sul do Brasil com mais tempestades e chuvas mais intensas num ano com o El Niño.
1: Professor Francisco, a gente queria entender umas questões um pouquinho mais técnicas agora dos modelos que são utilizados e os critérios usados nessa medição, né? Um dos critérios dessa medição é o índice relativo Niño. Como é que funciona essa escala? Você pode explicar pra gente o que significam os níveis de Niño? 1 mais 2, Niño 3, Niño 3.4... o Niño 4, propriamente, entre outros?
0: Sem dúvida. Quando a gente olha a região tropical do Pacífico, a gente divide ela aproximadamente em 4 regiões. A região de El Niño 4 é a que está mais em direção à Indonésia. Então a gente vai lá 5 graus norte, 5 graus sul ao longo da linha do Equador e vai tirando, né, a medição da temperatura da superfície do mar para essas regiões que são características destas condições. Né? Aí a gente sabe que a mancha de água quente se desloca lá do oeste do Oceano Pacífico em direção ao Pacífico Central e depois em direção à América do Sul. Então quando a gente chega ali na região do Pacífico Central, a gente já está na região 3, 4, 4, 3, né? Então por isso que a gente chama de El Niño 3.4, zona ali de mudança internacional da data, como muita gente reconhece, ao meridiano 180 graus. Depois a gente vem para a região 3, 2 e a 1, 2, ou 1 mais 2, como muitas vezes se diz. A região 1 mais 2 é a região do El Niño, que está justamente na costa do Peru, aqui junto à América do Sul. E essa região mostrou anomalias de temperaturas maiores nesse momento do que as outras regiões, porque a gente já vem observando a evolução lenta e o desenvolvimento. Então, a ideia, e se tornou a prática, né, adotada internacionalmente, de leste para oeste, ou de oeste para leste, onde está na região equatorial do Pacífico, a região mais aquecida e dividi-la por zonas, permitiu a gente monitorar, entender e até quantificar a intensidade desse El Niño. De todas essas regiões, 4, 3, 2, 1, etc., a gente entendeu que um setor que une um trecho da região 3 com um trecho da região 4, ela é a que estatisticamente responde bem quando eu analiso os eventos extremos na América do Sul, ou da América do Norte, ou outras regiões do planeta Terra. E é por isso que a

0: parte dos pesquisadores, para não dizer a totalidade dos pesquisadores, utiliza os mesmos critérios e esses setores com estas métricas.
1: Professor, e outra dúvida com relação a isso, né, a essa parte mais técnica que a gente tem, vendo a previsão do El Niño citada pelo INMET, essa previsão é feita pela North American Multimodal Ensemble, né, NMME, que aponta o fortalecimento do evento previsto aí para o final do ano e início de 2027. Queria entender como que funciona esse método de medição, né, e se existem outros modelos que fazem parte dessa medição, que fazem essa medição de forma independente. São vários modelos juntos, funcionando juntos. Queria que você explicasse como funciona isso pra gente.
0: Sim, e isso é uma pergunta extremamente importante. Vamos pensar assim, a Agência Japonesa Tempo e Clima, ela tem um modelo dela. A Agência Brasileira, a Agência Norte-Americana, aquele consórcio, o ECMWF, o consórcio europeu, possuem os seus montantes. Aqui nos Estados Unidos, onde eu estou no momento, a Universidade de Berkeley tem um modelo, o Centro Goddard Space Flight da NASA tem o modelo desenvolvido pelo James Hansen de temperatura média global. Cada um desses centros, com a sua expertise, seus especialistas, foi desenvolvendo com capacidade computacional, com criação e número de alunos de mestrado e doutorado envolvidos, os seus multimodelos, quer dizer, os seus diversos modelos. Então, quando a gente olha um modelo em específico, obviamente, um modelo como o australiano, ele pensa muito mais no hemisfério sul, nos efeitos da circulação oceânica e atmosférica para o hemisfério sul, porque a previsão e a análise é mais dedicada para se pensar o hemisfério sul, a Austrália. O modelo brasileiro, a mesma coisa, né? Então, a gente vai... o modelo brasileiro vai pensar assim, a Amazônia, eu preciso pensar na Amazônia. Um país que não tem Amazônia, só nós temos Amazônia, não vai usar a Amazônia no detalhe, né? Então, a gente vai perceber sutilezas, e pode ser ou não, dependendo da condição, importante. Mas o que se faz? A gente faz uma previsão de consenso, né? Quer dizer, a gente junta os principais modelos, ou os principais modelos atuantes naquele momento, e tenta fazer uma média deles. E é a partir dessas análises individualizadas e da média, que a gente compara com os comportamentos dos outros casos vividos. Então a gente diz assim, o El Niño de 97, 98, qual era a minha capacidade de modelagem? Era isso. Foi por isso que a gente errou. Sim, mas isso aqui estava certo. Então, esse aprendizado, tanto nosso, experiência indivíduo, quanto de máquina computacional, ele está sendo colocado aqui. Então, por isso, geralmente aparece um multimodelo como uma saída que nos dá valores, prever que lá no final desse ano, a intensidade do El Niño, as características que estão me ajudando que nos ajudam a identificar o El Niño, dizem, esse vai ser um El Niño forte, com menor chance, mas pode ser até muito forte. Então, essas características, elas têm que ser assim, porque a gente está tentando simplificar a natureza, né? A gente está tentando simplificar esse sistema climático terrestre, para dizer que daqui a 6 meses, como o El Niño vai estar atuando em todas as outras partes do planeta Terra, sendo que ele, originalmente, está preso, né? O El Niño está preso na bacia oceânica equatorial do Oceano Pacífico. Esse é um detalhe fantástico, eu acho, né? Climatologista, a gente se apaixona por isso. Mas essa piscina de água quente que fica se movendo, leste ou oeste, está presa no Oceano Equatorial Pacífico, mas consegue mover o sistema climático globalmente, porque é uma forçante tropical, né? A gente lembra lá do 5º ano do ensino fundamental, e o planeta é aquecido pela radiação solar e pelos oceanos a partir da região equatorial. Ok, agora, quando você olha para o hemisfério sul, você vê a Antártica, que tem 90% do gelo da Terra, o gelo marinho na Antártica, que pode passar de 18 milhões de quilômetros quadrados no auge do inverno, que a gente está indo agora em direção a setembro aqui no hemisfério sul. Então, essas características, elas também estão tentando colocar a influência delas. Olha, o hemisfério sul tem mais gelo que todo o resto do planeta Terra. A gente quer dar a nossa influência, mas o El Niño está dando a influência dele. Então, o resultado final, ele acaba sendo obtido de forma melhor com o multimodelo. Não tem jeito.
1: Ah, tá certo. É muito curioso isso, né? Essa restrição da piscina, a grande piscina de calor ali no Pacífico, causa tanta coisa pelo mundo. É uma das coisas que a ciência explica, né? Mas parece algo inexplicável.
0: Mas eu posso te dar mais um detalhe, que vê que isso vai chamar atenção, né? Quando você pega, obviamente, o principal elemento vapor d'água, é o responsável por efeito estufa, pela chuva, pelo ciclo hidrológico, pelo sistema climático terrestre. Ele é o principal, né? Só que o vapor d'água, ele dura muito pouco na atmosfera, é semana. Então, ele evapora e precipita e volta e assim por diante. Então, se você pegar a massa de toda a atmosfera da Terra, e a gente já sabe que a maior parte da massa da Terra está ali na troposfera, vamos dizer assim, nos primeiros 10, 15 quilômetros, toda a massa da atmosfera da Terra é equivalente aos primeiros 3 metros da lâmina d'água de todos os oceanos. Então, se os oceanos têm 4 quilômetros de profundidade em média, e a gente só equipara a atmosfera com os seus primeiros 3 metros, os outros 3 quilômetros 997 metros de massa d'água tem muita energia. Então, quando uma piscina de água quente do maior oceano da Terra se move aquecendo, diz para a atmosfera, você tem que pular, né? A atmosfera olha para você e diz assim, quão alto eu pulso? Então, a resposta da atmosfera de um planeta como o nosso, que tem oceano cobrindo 70% da sua superfície e muita água na região tropical equatorial, é mexer diretamente com o humor. Então, o humor da atmosfera nesse próximo ano, começando de junho agora, a mais ou menos até junho de 2027, está todo dependente da oposição e intensidade dessa piscina de água quente passando no Pacífico.
1: Eu adoro o termo humor, né? Porque é isso, é o humor do clima e o humor dependendo de um El Niño.
0: Isso, exatamente, né? Você tem a gente até pode dizer, o planeta está com a personalidade aquecida, né? O planeta está quente, mas o humor está um pouco mais febril. É isso aí que está acontecendo.
1: Ai, é uma boa analogia. E aí, professor, a gente falou das fortes chuvas, da seca na região norte. Queria entender quais outros efeitos, região norte e nordeste, né? Queria entender quais outros efeitos do El Niño podem ser levados em conta aqui no Brasil. A gente sente de alguma outra forma? Tem alguns outros exemplos?
0: Eu sempre costumo dizer em sala de aula, né, quando a gente está nesse tema, mudanças do clima e El Niño ou de La Niña, no caso El Niño. A região sul do Brasil, ela tem as 4 estações do ano marcadas, então outono, inverno, primavera e verão. Essas 4 estações do ano, elas têm eventos, né? Então tem ciclone com frente fria, tem um período que chove menos, mas é um pouquinho mais morno, aí tem uma tempestade, e vai da primavera para o verão, aumenta as tempestades, a chuva de granizo, chuva, intensidade, então. Todos esses eventos meteorológicos, eles crescem com o El Niño, todos eles crescem com o El Niño. Todos eles crescem na mudança do clima, mais o El Niño, então isso é uma característica. Todos os eventos meteorológicos, se a gente pensar, formar ciclone extratropical muito intenso com ressacas históricas, a maior chance é quando você entra nesse cenário de mudança do clima, mais um El Niño, por exemplo. Isso facilita. Ondas de calor, as ondas de calor, elas estão mais frequentes e estão mais duradouras no mundo e no Brasil. A região sudeste e o centro-oeste brasileiro são as que mais estão sendo impactadas com as ondas de calor. E as ondas de calor alimentam as estiagens que vão alimentar os incêndios, naturais ou não. Então esses processos todos vão ficar. E aí o El Niño, de novo, ele vai lá ajudar a secar demais a região amazônica. Ou vai ajudar a atrasar mais ainda o retorno da estação da chuva. A gente tem combinado para a América do Sul e para o Brasil, pela dimensão norte-sul do nosso país, importantes características associados a esse evento. Agora, se a gente falar um pouquinho do Oceano Atlântico, né, que é o oceano que está na nossa costa, o Oceano Atlântico, ele também está um pouco mais quente. Então, ele também ajuda a olhar esses eventos extremos de precipitação como uma componente. Então, se você tem aí no litoral de São Paulo, Rio de Janeiro, você consegue evaporar mais água, a frente fria aumenta, você canaliza mais chuva que vai até Minas Gerais, que não tem litoral, é bom lembrar, eu sei disso, né? Mas é só para mostrar o impacto que a gente tem com o Oceano Atlântico mais quente. Então, o El Niño, mais um Atlântico mais quente, favorece muito a todos esses eventos. E, lamentavelmente, a gente descobriu modernamente que o nosso planejamento, a nossa estrutura, a nossa capacidade de melhorar a resiliência, ela está sempre atrasada. A gente não conseguiu. Eu lembro muito bem que nos anos 2000, né? Falávamos, né? Olha, a mudança do clima está vindo, a gente precisa preparar cidades, a gente precisa a questão respeitar mais a questão ambiental, a gente precisa ter estratégias de desenvolvimento, a gente precisa equipar melhor a pesquisa para a gente poder fazer o alerta antecipado, a gente precisa de mais estações meteorológicas fazendo as medições, quer dizer, é um conjunto de informações.
1: E aí, aproveitando que a gente já vai caminhando aqui para o final da entrevista, mas já que a gente falou sobre outros eventos climáticos, o El Niño tem o seu evento climático complementar, né, o La Niña. Queria que você falasse um pouco sobre esse evento que a gente teve aí, né, no início do ano, um La Niña, e queria entender como que ele impacta, né, o clima por aqui e o que que ele pode ensinar para os meteorologistas em relação ao El Niño desse ano. Dá para a gente tirar lições aí a partir disso?
0: Acho que sim, sim. Vamos lá. Nós temos sempre em uma das três fases: neutralidade, fase fria, La Niña, fase quente, El Niño. No planeta mais quente, e especialmente nos últimos 15 anos, a gente observou uma frequência maior de voltar rápido para um El Niño. Então a gente saiu recentemente de uma La Niña fraca e já escorregou, a balança já escorregou para o lado oposto, para o El Niño. Então a gente está aprendendo, a gente está interpretando que a mudança do clima está favorecendo a gente sair de La Niña e voltar rápido para El Niño e assim por diante. Qual é a complicação? A La Niña, ela ajuda as condições normais serem fortalecidas. O que que seria a condição normal? Os alísios do Atlântico soprando em direção à Amazônia ou à costa norte-nordeste brasileira, umidade. Os alísios ficam mais intensos, então a gente transporta mais umidade. E aí a gente favorece que chova mais na Amazônia. Então as inundações recordes que a gente viu nos últimos 10 anos na Amazônia, em especial nos últimos 5, estão associadas às La Niña. Então as La Niña favorecem demais excesso de precipitação num planeta mais quente, na região norte e amazônica brasileira falando. Em contrapartida, a La Niña ajuda que o sul do país não fique tão quente, mas que fique mais seco. Então ocorre exatamente o inverso. A região sul do Brasil, ela tem uma característica de ter chuva o ano inteiro, por diferentes motivos. No inverno são as frentes frias, mas as frentes frias vão mudar, então a gente vai ter menos chuva, vai entrar na primavera, vai estar mais seco, e aí toda a agricultura, toda a nossa demanda de água, de energia, vai ficar complicada, porque a gente vai ter falta de água. Então a região centro-sul do Brasil, ela sofre muito com estiagens, elas se tornam bem mais intensas, mais duradouras, com as La Niñas. A troca de El Niño e de La Niña poderia sugerir que sair da fase quente, vamos para a fase fria, pode ser melhor. Não, ela tem intensificado os extremos e ambos os extremos, né? Ou inunda ou seca. E globalmente falando, a La Niña ajuda as monções indianas terem muito mais chuva e ter muito mais inundação. E o El Niño seca as monções, como a gente diz, torna a região sul e sudeste da Ásia muito mais secas e muito mais quentes. Então, as notícias que a gente tem agora associando a evolução do El Niño já mostra as ondas de calor na Índia. A Índia está ficando mais seca do que o normal, etc. Quer dizer, esses sinais começam a aparecer. Então, a La Niña e o El Niño, literalmente, né, essa menina e esse menino traquina, eles brincam com o humor do sistema climático terrestre a partir do Oceano Pacífico.
1: Ah, legal. Eu adorei essa analogia, realmente é muito boa. É, fica mais fácil até para compreender, né? Professor, obrigado, viu, pela nossa conversa aqui, foi ótimo, é sempre um prazer te receber no Em Órbita. Conversar contigo é sempre muito bom, tanto aqui no Em Órbita quanto no Giro Tecnológico, né, onde a gente já conversou bastante. Queria te agradecer aí a participação mais uma vez.
0: Ó, eu fico muito feliz em ter essa oportunidade, acho que em nome da universidade, né, do Centro de Pesquisa, a gente quando tem uma chance de entrar em órbita e poder comunicar é muito, muito bom, tá? Muito obrigado pela oportunidade mais uma vez.
1: Obrigadão. Esse foi Francisco Aquino, climatologista do Centro Polar e Climático da Universidade Federal do Rio Grande do Sul, a UFRGS, onde também é chefe do Departamento de Geografia. Muito obrigado aí mais uma vez.
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1: A dica de hoje no Ajuda Tech é para você que tem interesse em receber alertas da Defesa Civil, para além daqueles que o município já manda, né, por padrão, para ficar por dentro de todos os avisos de eventos climáticos na região que você tiver, né? Evitar qualquer problema do tipo. Esses alertas são de graça e vão pro seu celular, mas você precisa fazer esse cadastro antes de qualquer coisa. Então, se ainda não é o seu caso, pega a dica com a gente.
3: E tem três maneiras principais para você receber os avisos. Eles são enviados via SMS, WhatsApp e também pelo Telegram. Para receber, então, por SMS. Você deve enviar o CEP de localização desejado por mensagem para o seguinte número: 40199. É só digitar o seu CEP para esse número 40199 nessa mensagem e enviar. Assim você fica cadastrado e automaticamente, sempre que tiver algum risco de chuva forte ou outros eventos climáticos, você já recebe por SMS esse alerta.
1: Também dá para fazer isso pelo WhatsApp, tá? Adicionando como contato o número que também dispara esses avisos. E aí qual é o número? Vou trazer aqui para vocês. É o 61 20 34 46 11. 61 20 34 46 11. Você só manda um oi para esse número, né? E aí um robô, um bot, vai te enviar as instruções na tela para finalizar o cadastro. Faz lá o seu cadastro e aí você vai receber as atualizações climáticas aí depois desse cadastro.
3: E a outra opção é receber esses avisos no Telegram. Nele é só você buscar o contato oficial, que é Defesa Civil Alertas. E ali no Telegram você digita olá para receber as instruções de cadastro. Lembrando que você, ouvinte, pode sempre mandar qualquer dúvida de ciência ou de tecnologia como essa pra gente pelo WhatsApp. É 21 98065 0066, 21 98065 0066. Manda aqui pra gente que nós respondemos no Ajuda Tech.
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1: É isso, Dani. Esse foi mais um Em Órbita aqui na Rádio Sputnik, na Metropolitana 80.5 FM. Muito obrigado aos ouvintes. 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
1: Esse episódio teve produção de Jennifer Alves e edição de Maciel Amaral, nosso operador.
3: Até mais, um abraço.
1: Valeu.
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4: Hoje é sexta-feira, 19 de junho de 2026. O Irã afirma que os Estados Unidos são responsáveis por encerrar todas as frentes do conflito no Oriente Médio. O ministro das Relações Exteriores iraniano, Abbas Arati, disse que os norte-americanos têm o compromisso e a responsabilidade de encerrar o conflito em todas as frentes, inclusive no Líbano. A declaração foi feita em uma ligação telefônica com o chanceler do Paquistão, Mohammad Ishaq Dar. Segundo o Ministério das Relações Exteriores do Irã, Arati reforçou que qualquer violação do memorando vai ser atribuída diretamente aos Estados Unidos e alertou para consequências e repercussões caso isso ocorra. O presidente Luiz Inácio Lula da Silva ironizou nesta sexta-feira a ausência de Neymar em partidas da seleção brasileira na Copa do Mundo. Durante anúncio de investimentos em oncologia no SUS, em Belo Horizonte, Lula perguntou a um menino da plateia quem era o melhor jogador do Brasil no momento. Ao ouvir a resposta Neymar, o presidente rebateu e disse que o atacante era o primeiro convocado home office do mundo. Neymar se recupera há um mês de uma lesão na panturrilha e desfalca o Brasil no jogo desta noite contra o Haiti pela segunda rodada. O jogador também ficou fora da estreia, no empate em 1-1 com o Marrocos. O governo do estado do Rio de Janeiro anunciou um pacote de ações para ampliar o acesso da população ao audiovisual. O projeto conta com um orçamento de 40 milhões de reais. O anúncio foi feito no Museu da Imagem e do Som, em Copacabana. Entre as metas estão a expansão da rede pública de cinemas, a criação de uma escola de capacitação profissional e sessões gratuitas em municípios do interior, além de uma plataforma de streaming estadual nos moldes do Tela Brasil, focada em produções fluminenses.
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4: Na Zona Norte, na Rua Dias da Cruz, trânsito intenso na Rua Ermengarda, na altura da Rua Maranhão e da Rua Manuela Barbosa. No sentido Rua Doutor Leal, o trânsito apresenta boas condições. E na linha amarela, uma faixa da via está ocupada em bom sucesso na altura do acesso 8, no sentido Barra, devido a um carro enguiçado. Equipes da Sete Rio estão no local. O trânsito apresenta retenções desde a altura da linha vermelha. Lucas Andrade para o Radar Sputnik, agora são 2 horas e 3 minutos.
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7: Olá pessoal, mais um Mundioca chegando. E para muitos analistas, hoje a China é o maior rival dos Estados Unidos, segundo documentos dos próprios americanos. Ou seja, eles consideram o inimigo da hora, podemos dizer assim, a China. Só que a gente sabe que a Europa não se mexe como se mexia antigamente. A Europa está cheia de problemas econômicos, cada um tentando resolver seus problemas internos, como imigração, arrumar emprego, arrumar desenvolvimento para todo mundo. E diante do crescimento econômico e a presença da China em tantos países, os Estados Unidos começaram a olhar para a Ásia de uma forma meio estranha, não
3: é? É sim, Marcelo. Enquanto Estados Unidos e a Europa estão tentando arrumar recursos, direcionando a sua energia para lutar algumas guerras, a China está preocupada em ser amiga dos países, amiga entre aspas, né? Em fazer negócio com os países. A gente sabe que a China, ela não se mete na política interna dos países, ela quer dinheiro no bolso, ela quer negociar. Mas, Marcelo, você falou que alguns analistas geopolíticos dizem que o Ocidente está tentando desestabilizar a Ásia. E por que que eles dizem isso? Tem várias evidências. A primeira delas é a expansão militar no Indo-Pacífico. Os Estados Unidos ampliaram a sua presença militar na região por meio de alianças como a AUKUS, a Quad, o reforço das bases militares no Japão, na Coreia do Sul, nas Filipinas. Já fizemos um programa falando que tudo passa pelas Filipinas. Lembra desse programa, Marcelo? Bastante.
7: Lembro, sim. E tudo isso com um objetivo comum, que é impedir que a China
3: conter a China
7: aquela área militarmente até, que era uma área onde os Estados Unidos, usando uma expressão pertinente à questão marítima, nadava de braçada.
3: E agora, nadava, mas agora se afoga.
7: E agora a China tá dando as cartas ali. E a gente sabe que, diante disso tudo, o panorama pode piorar em relação a Taiwan, que, para todos os efeitos, os Estados Unidos, diplomaticamente, dizem que faz parte da China continental. Mas, ao mesmo tempo, continua vendendo armas para a ilha. Ou seja, é uma situação, quase 100% dos analistas dizem, ó, o problema de uma futura guerra tá ali.
3: Tá ali, ali é um barril de pólvora. A oposição taiwanesa até se encontrou com Xi Jinping para tentar acertar essa situação. Um outro ponto que eu trago para você, outra evidência de que o Ocidente pode estar tentando desestabilizar a Ásia, é a guerra comercial e tecnológica contra a China. Desde 2018, os Estados Unidos impuseram tarifas, controles de exportação e restrições ao acesso chinês a tecnologias avançadas, especialmente semicondutores, um assunto bem sensível, e inteligência artificial. Empresas chinesas como a Huawei e a SMIC enfrentam restrições ao acesso a equipamentos e componentes estratégicos. Washington diz que essas medidas são necessárias por motivo de segurança nacional e Pequim considera essas tentativas de limitar o seu desenvolvimento tecnológico.
7: E além da China, Mel, a gente tem na Ásia outros países crescendo e pedindo passagem. A própria Índia, né?
3: O Vietnã,
7: a Indonésia, as Filipinas, ou seja, são países que querem crescer. E um detalhe que a gente já trouxe aqui no Mundioca, quem acompanha a gente sabe, é que quando Donald Trump fez a guerra do tarifaço, ele tinha muitos aliados, até na Europa, mas principalmente no sudoeste asiático, que começaram a olhar pra ele e falar assim, afinal, você tá comigo ou tá contra mim? Por que que você tá me taxando desse jeito? E aí, o que que aconteceu? Deu munição pro outro lado, ou seja, ele fortaleceu os países que foram taxados, entre eles a China. Só que ao contrário de todo mundo, a China tem uma força, tem uma robustez econômica que ela pôde bancar. Falou assim, você vai me taxar aqui, eu vou te taxar aqui, vamos ver quem dói mais. E acabou que os Estados Unidos, em relação à China, começaram a recuar. Mas em relação aos outros, depois, porque eles sentiram que foi uma jogada que não deu certo. E aí, tentando conter o avanço asiático, eles acabaram, de certa forma, ajudando a impulsionar o desenvolvimento econômico ali na região.
8: A gente vai falar também da Ásia sem os olhos puxados. A Rússia, afinal de contas, tem 75% do seu território também no continente asiático. A gente vai falar se essa tentativa de seduzir o Zelensky para entrar na OTAN, se isso também não foi uma forma de desestabilizar a Ásia, né? Porque agora a gente observa esse conflito, a Rússia tendo que empregar a sua força num conflito que ela não estaria se não houvesse essa situação. E a gente vai falar também de Ásia Ocidental, né? Que é o que acontece ali no Oriente Médio, né? Oriente Médio é o nome que o colonizador deu, mas ali é a Ásia Ocidental.
7: Ali é a Ásia, muita gente se esquece disso,
8: muita,
7: né?
8: Muita gente se esquece disso, e acontece uma guerra que começou desde 28 de fevereiro, quando Donald Trump achou que podia derrotar um país com uma tradição milenar, com conhecimento na área militar, estratégico, e conta com várias vantagens geopolíticas, né? Cadeias de montanhas, vales, desertos, e a gente tá vendo que não foi tão fácil assim, né? Vamos ver se eles assinam esse memorando na sexta-feira, mas o Irã ainda não se pronunciou.
7: Mas o fato é que se militarmente os Estados Unidos junto com Israel podem cantar que conseguiram fazer muitas coisas, politicamente, quem foi o vencedor dessa batalha foi o Irã, que vai conseguir de volta, ao que parece, 300 bilhões de dólares, vai continuar com o controle do Estreito de Hormuz.
8: Junto com o Omã.
7: Junto com o Omã, e ainda vai continuar desenvolvendo seu projeto nuclear para fins pacíficos.
8: E sem as sanções. Olha só que vitória do Irã. Talvez essa guerra, né? Claro, a gente respeita as vidas que se perderam, isso aí não tem como voltar, irreversível, mas foi um ganho pro Irã, gente.
7: Bom, a gente já falou demais, vamos chamar nosso primeiro convidado, que o programa hoje tá muito bom.
8: O Mundioca tem o enorme prazer de ouvir mais uma vez o Pedro Martins, doutorando em Relações Internacionais e pesquisador do Laboratório de Estudos de Ásia, o Lab Ásia, da Universidade do Estado do Rio de Janeiro, a famosa UERJ. Tudo bem, Pedro? Você que é praticamente um colaborador nosso.
9: Muito obrigado pelo convite, Melina e Marcelo. Sim, com certeza. Quase que um colaborador não oficial mesmo.
7: É sempre bom te escutar, Pedro. E a gente começa esse bate-papo querendo saber o seguinte: a ascensão da China representa uma ameaça real à ordem internacional liderada pelos Estados Unidos, ou isso é apenas desafio de hegemonia ocidental construída pós-Guerra Fria?
9: Olha, eu tendo a mais concordar com a sua segunda parte da pergunta, Marcelo, porque a ordem internacional, ela é baseada não só na dinâmica de poder, mas também no que a gente entende de valores compartilhados, que é uma situação diferente. Por exemplo, na Guerra Fria, você tinha dois blocos disputando não só o poder, mas eles tinham valores antagônicos, eram valores completamente distintos entre eles, né, entre a União Soviética e os Estados Unidos. Com a China, existe muita discussão sobre se essa questão dos valores está presente. Então, muito mais uma questão de você, quem é o líder de uma ordem que já está posta desde 45, do que uma ameaça à ordem liberal em si. Até porque, se a gente for pensar em ordem internacional liberal, quem mais desafia a ordem liberal internacional não é a China, é o Trump. Porque a gente chegou ao paradoxo de um país que é tido como comunista defender o livre comércio, defender o multilateralismo. E os Estados Unidos, que é a pátria do livre comércio, não defenderem. Então, é muito mais uma questão de simplesmente hierarquia de poder e não de ameaça à ordem.
8: A estratégia do Indo-Pacífico, com o fortalecimento de alianças como a Quad e o AUKUS, é uma política de contenção da China ou, quem sabe, uma resposta às preocupações de segurança dos países ali da região?
9: As duas coisas, Melina. Isso é uma coisa bem interessante. As potências, dificilmente, para não dizer quase nunca, elas criam uma tensão do nada. É quase impossível se criar uma tensão. O que acontece é você aproveitar uma rachadura que já existe na região. Você tem alguns países que, por N motivos, têm, às vezes mais ideológicas, às vezes econômicos, às vezes históricos, desavenças ou têm dificuldade de relacionamento, pontuais ou não, com a China, e outras potências acabam se aproveitando disso para projetar poder naquela região. Isso é um elemento muito importante. E, obviamente, isso também serve na estratégia de contenção da China por parte dos Estados Unidos. Existe toda uma literatura sobre como, sobre por que alianças militares acontecem. E aí as limitâncias militares, e aí quem desenvolve essa teoria é um autor norte-americano chamado Stephen Walt, que ele fala que uma aliança ela nasce contra alguém, que você vê uma ameaça, ou com alguém, que você, às vezes, alguns países podem se aliar o mais forte, não contra o mais forte. Mas, então, nesses casos, os Estados Unidos estão tentando, vendo uma ameaça, e está se aproveitando de uma disputa que já existia, e escala essa disputa para se manter relevante naquele cenário geopolítico. Então, geralmente, é assim que acontece. Então, um pouco dos dois.
7: Pedro, na tua visão, a gente está vivendo uma nova guerra fria tecnológica, né? A gente lembra das restrições americanas à exportação de semicondutores e tecnologias para a China, e a China também correndo atrás do que ela estaria buscando em relação ao que não consegue hoje com Taiwan. Como é que você vê isso?
9: Olha, esse termo nova guerra fria tecnológica, ele é bem preciso, né? Porque, como eu falei, a ideia de você ter uma bipolaridade, e é por isso que as pessoas chamam de nova Guerra Fria, é você ter também questões de as estruturas não conversam entre si. Isso está acontecendo com a tecnologia, porque empresas, muito isso começou com a Huawei, se vocês lembram da época do 5G, e agora está indo para semicondutores e chips, e daqui a pouco até mesmo inteligência artificial, que os elementos não se conversam. Então, o país que escolheu Estados Unidos não pode ter mais dificuldade com equipamentos chineses, por N motivos, ou o contrário. Então, sim, de uma certa forma, você está tendo essa dificuldade que vai todo contra aquele espírito, né, da globalização dos anos 90, dos anos 2000, com o qual todos nós crescemos e acabamos ouvindo durante a nossa juventude. Então, sim, é muito interessante e isso força os países a criarem estratégias para não se verem presos nessa situação. Da China, simples, é. Eu vou tentar produzir internamente as coisas que antes eu conseguia comprando de Taiwan ou dos Estados Unidos, porque agora a gente tem uma dinâmica em que você tem quase que dois blocos tecnológicos quase que separados e impermeáveis entre si.
8: Pedro, você como um pesquisador de Ásia que é, você enxerga tentativas deliberadas do Ocidente, leia-se Estados Unidos e Europa, de desestabilizar de diversas maneiras a Ásia?
9: De certa forma, sim, Meline. E quando a gente bota a Ásia, a gente tem que colocar também Oriente Médio, né? Porque a gente acaba usando o termo de Oriente Médio, mas
8: Ásia Ocidental.
9: Correto, exatamente, Ásia Ocidental. Então, se a gente pega, principalmente algumas regiões, muito mais do que outras, com certeza. Porque você tem algumas potências regionais muito interessantes na Ásia, em várias das suas sub-regiões, né, obviamente, e você não pode ter é um paradigma de geopolítica clássico, agora eu não lembro exatamente se era do Mahan, do Spikeman, que você não pode ter uma potência regional dominante em uma região. Porque se você era se consolida como uma potência naquela região, sem inimigo, sem um adversário, ela vai conseguir projetar poder para fora da sua região. Então, toda vez que você começa a ter em alguma região ou sub-região aparecendo algum ator que se destaque dos demais, isso acaba fazendo com que os Estados Unidos tenham que agir por outras, de diversas formas, para você coibir essa potência em ascensão, para manter esse equilíbrio e evitar que tenha uma potência que consiga se projetar para ali naquela região. Sempre, né, com o intuito de conseguir e manter a posição dos Estados Unidos como potência global. E a consequência disso é que a Ásia fica completamente desestabilizada. Você gera uma cadeia de eventos incontrolável que gera várias das tensões geopolíticas que a gente tem hoje.
7: Agora, Pedro, a gente acompanha o que está acontecendo no Golfo Pérsico, Estreito de Hormuz, e aí eu te pergunto, o Mar da China, ele pode ser o palco das disputas que estão acontecendo lá por causa da presença militar dos Estados Unidos ou das reivindicações da China?
9: Olha, acho que nem uma coisa totalmente, nem outra, porque o Mar do Sul da China, e aí para o nosso ouvinte que eventualmente não conhece, é uma região aí que pega o Sudeste Asiático, pega a costa chinesa, que ele tem várias ilhas, né, as ilhas Paracel e Spratly, mas também tem vários rochedos e recifes e baixios a descobertos que tem muito petróleo, muito peixe, por onde passa quase 20 a 30% de todo o comércio do planeta. Então, é uma área muito sensível. E você tem vários países, são 6 países, disputando ilhas nesses territórios entre si. Não só a China, obviamente, por questões de cobertura midiática internacional, às vezes até uma seletividade na cobertura, tanto nas análises geopolíticas, você bota o peso na China, porque ela tem uma reivindicação territorial relevante na região. Mas os outros países também disputam entre si. Por exemplo, o segundo maior pleito territorial, depois da China, é o do Vietnã, que disputa não só com o Vietnã, mas com Malásia e com Filipinas. Então você tem uma disputa ali entre vários países e você tem, como eu respondi numa pergunta anterior, você tem os Estados Unidos se aproveitando disso, porque é uma forma de desestabilizar a região e manter a sua presença numa região economicamente importante. Então isso acaba gerando como se, em termos populares, é como se você colocasse gasolina numa fogueira. Tem uma fogueira e você está colocando gasolina nela.
8: Agora, já que você levantou a bola para a Ásia Ocidental, a gente está gravando esse programa no dia 16 de junho de 2026, obviamente, né? Nesse dia, o presidente Donald Trump disse que já que o Netanyahu não sabe lidar com o Hezbollah sem matar um monte de gente, sem deixar um rastro de destruição, que ele vai passar a bola para a Síria. A Síria lidar com o Hezbollah. O que você acha que ele quis dizer com isso? Por quê? O Bashar al-Assad pertencia à resistência xiita, junto com os Houthis, junto com o Hamas, o Hezbollah, e agora a gente tem o al-Shara, que é um aliado dos Estados Unidos. Ele está sugerindo um conflito armado?
9: É sempre difícil entender o que o Trump quer, porque ele é muito imprevisível. No mesmo dia que ele disse que poderia atacar o Irã, deu uma hora depois, isso em plena Copa do Mundo, ele disse que cancelou o ataque. Então ele é imprevisível. Mas é uma questão de que você não tem uma abertura, mostra um descontentamento com Israel, porque como você falou, Israel parece que não consegue combater o Hezbollah sem causar dano, catástrofes humanitárias no processo. E você precisa, na ótica americana, lidar com o Hezbollah, porque na ótica americana, israelense, o Hezbollah é um grupo terrorista que deve ser combatido. Então ele acha, na visão dele, que a Síria, até por ser um país que está acostumado, que já esteve do lado do Hamas, como você falou, na época da administração Bashar al-Assad, que já tem essa convivência, teria meios de fazer isso de uma forma um pouco mais cirúrgica. Agora, o que isso vai significar na prática? É difícil. Quer dizer que o Ahmed al-Shara vai simplesmente tentar interromper as cadeias logísticas do Hezbollah na Síria? Que ele vai usar essa experiência passada com o Hezbollah para combater o Hezbollah? É difícil saber, mas para mim é mais relevante mostrar o descontentamento do Trump com o Netanyahu, que sempre pareceram unha e carne, e os eventos estão mostrando que não é bem assim, ou pelo menos que não está sendo bem assim.
7: Voltando a falar sobre China e Taiwan, o apoio político dos Estados Unidos a Taiwan não é um fator que mexe com a estabilidade regional ali e deixa a situação ali naquele estreito de Taiwan muito confusa e com potencial ponto bélico ali?
9: Sim. Mas especificamente esse apoio do Trump a Taiwan. Por quê? Taiwan sempre teve, apesar de que Estados Unidos não reconhece Taiwan como China, e ele segue o princípio da One China Policy desde 71, os Estados Unidos sempre foi o maior fornecedor militar, de equipamentos militares para Taiwan. Então sempre foi, durante décadas, isso sempre foi um momento de tensão, mas uma tensão controlada, porque ninguém ali, todos ali tinham uma consciência de que qualquer tensão seria catastrófica para todo mundo. Então você tem esse apoio, isso é um fator de tensão estrutural, né, se permanece durante décadas. Só que o Trump em si, a administração Trump, ela é muito abertamente mais hostil à China. Isso acaba fazendo com que o seu relacionamento com a Taiwan seja muito mais não só provocador, mas seja uma questão mais assertiva, mais dura, do que outras administrações. Em que pese o momento de maior tensão bilateral tenha sido quando a Nancy Pelosi visitou Taiwan, na época da administração Biden. Mas o Trump, ele acaba fazendo também parte dessa tendência. Eu vou me repetir nessa imagem, mas acho que ela é muito, muito popular, tá, porque a gente está em época de festa junina, mas também é muito efetiva, que é, imagina uma fogueira que está ali e as pessoas estão colocando gasolina nela. Então é basicamente isso. Sempre teve aquela fogueira, porque os Estados Unidos sempre apoiaram Taiwan durante décadas, mas agora os últimos governos americanos estão colocando gasolina nessa fogueira.
8: Pedro, o fortalecimento do BRICS e também o aumento das transações em moedas locais indicam que as tentativas de isolamento econômico da China têm sido ineficazes?
9: Olha, tem sido sim, mas eu acho que essas tentativas são mais consequência do que a causa. Porque a China, ela teve uma estratégia de abertura de não procurar necessariamente autossuficiência, mas se integrar de uma tal forma a economia internacional que todos os países do mundo precisam da China. Isso significa que a China é praticamente a prova de sanção. Porque como é que você sanciona a segunda ou a primeira, dependendo de como você calcula, uma economia do planeta, sem arrastar sua economia para o buraco junto? Então, o fato de ser uma economia tão grande torna a economia chinesa praticamente insancionável. E para garantir que isso não aconteça, ela tem criado mecanismos de alternativa ao dólar. Porque uma das formas de você pressionar economicamente os países não é só pelo embargo econômico, como acontece a Cuba, mas também por sanções ao uso do dólar, por restrições, por desligamento do sistema SWIFT. Então essas alternativas acabam fazendo com que aumentando essa margem de autonomia da economia chinesa. Economias muito grandes já são muito difíceis de serem sancionadas. Uma economia como a chinesa é praticamente impossível. E as outras mecanismos só aumentam as autonomias da economia chinesa.
7: Quando a gente está falando de Ásia, a gente está falando basicamente da China. Mas eu queria que você avaliasse onde ficam Índia, Indonésia, Vietnã, nessa história toda. Como é que eles podem ser prejudicados, se é que podem ser prejudicados com essa política vindo do Ocidente?
9: Olha, muitos deles podem ser prejudicados, mas eles também têm uma janela de oportunidade muito complexa e muito interessante de você tentar extrair benefícios dessa confusão toda. E aí eu vou ter que me debruçar em cada caso individualmente. Cada caso tem a sua peculiaridade. Por exemplo, começando por Índia. A Índia é uma potência nuclear. É uma potência nuclear que já entrou em guerras militares com a China, algumas vezes, tem disputas de fronteira com a China, mas é uma potência nuclear. E é a economia que mais cresce no mundo hoje. E é o país que tem a maior população do mundo. Então, ela tem uma posição de barganhar com os Estados Unidos, que é muito mais distante do que os outros dois países. Então ela consegue barganhar e ela também sabe que ela tem condições mínimas de se defender. Obviamente, ela vai, se existisse um conflito mais conflagrado, você teria essa dificuldade, essa sofreria bastante, né? Porque a economia indiana tem muitas conexões com a economia chinesa e com a economia americana, mas ela também tem condições de sobreviver de forma um pouco mais autônoma. Ela vai sofrer, mas vai sobreviver, resumindo. Vietnã e Indonésia, eles também têm situações, eles são uma situação mais frágil, né? Porque eles não são nem a população, nem a economia, nem tem armas nucleares como a Índia, mas eles também têm essa questão do não alinhamento. E é mais do que só não alinhamento. Existe uma estratégia em relações internacionais que a gente chama de hedging. É um termo que vem do mercado financeiro e que descreve basicamente uma situação em que o país ele não faz uma aliança nem com A nem com B. Ao contrário, ele fica jogando um para o outro e tentando extrair os melhores benefícios de um do outro. E isso tem algumas formas de estudar isso. É um conceito acadêmico bem interessante. O Vietnã tem o que a gente chama de diplomacia do bambu, porque o bambu ele tem raízes profundas, mas ele não quebra. Se ele se venta muito, ele vai para um lado, vai para o outro, mas não quebra. Ele sempre volta para o mesmo lugar. Que é basicamente uma forma muito interessante do Vietnã dizer que ele vai ficar jogando com todo mundo para extrair os melhores benefícios. Eles têm uma política de que eles não permitem bases militares em seu território, então eles já sabem que não vão, ninguém vai usar o território dele como base para atacar outro país, e tentam usar dessa aparente ambiguidade para conseguir acordos com China e com os Estados Unidos. Indonésia também, só que Indonésia tem uma particularidade, que é o maior país muçulmano do mundo, é uma das maiores populações do mundo, sem 250 milhões, maior até do que o Brasil, a Indonésia, justamente por ser 250 milhões de pessoas, o maior país muçulmano do mundo, está distante das disputas territoriais, mas ele também usa essa questão de você não ter um alinhamento e ficar jogando. Inclusive, a Indonésia teve um papel extremamente relevante no movimento dos homoalinhados que a gente aprende na época da escola. Então, os três tentam, de alguma forma, jogar com essa tensão e tentar se adaptar o máximo possível dele nesse contexto, justamente nesse contexto, para tentar extrair o melhor possível para ela e evitar que a coisa escale e saia do controle.
8: Agora, falar um pouco da Rússia, porque afinal de contas, a Rússia também tem 75% do seu território na Ásia. Você acha que o Ocidente ter levado a Rússia, né? Isso seria uma pergunta muito longa, mas simplificando, o Ocidente tem empurrado a Rússia para entrar numa guerra que ela não gostaria, também é uma maneira de desestabilizar?
9: Sim, com certeza, com certeza. Todo país ele tem o que a gente chama de linha vermelha, em inglês a gente chama de red line, que é uma coisa que ele entende que não é negociável, e que não só não é negociável, como também é tido como uma questão existencial para o Estado. Então, quando você pressiona o país a ter que a se colocar numa situação de que ele não pode se abordar com essa, de ter que se enfrentar essa questão, ele é forçado a entrar numa conflito. Só que conflitos, você sabe como começa, mas você não sabe como termina. Então, é uma coisa desgastante para todo mundo. Então, sim, é uma forma de você desgastar. Isso aconteceu no Afeganistão, isso aconteceu contra os Estados Unidos no Vietnã, no Iraque também. Então, você tem é uma forma de você prender um país numa situação que ele não gostaria de estar em primeiro lugar.
7: Agora, nessa questão que a gente está trazendo nesse programa de hoje, Pedro, como é que você avalia o avanço da OTAN em direção ao leste europeu e a aproximação dele também junto à Ásia?
9: Você vê justamente essa situação, volta à minha resposta anterior, que você começa a colocar os países numa situação que eles não gostariam de estar em primeiro lugar, porque o avanço da OTAN em direção ao leste europeu e principalmente em direção às fronteiras da Rússia sempre foi tido pelo governo russo como uma linha vermelha. Então, isso acaba forçando uma situação, uma escalada de tensões, uma escalada de disputa que é muito grande. Então, isso acaba fazendo isso para a Ásia também. A China sempre teve o entendimento de que você não, que a presença de uma potência militar no, nas fronteiras dela, ela vai considerar como uma ameaça à sua segurança. Então, toda vez que a OTAN começa a fazer esses movimentos, não só a OTAN, né, porque a OTAN é uma organização atlântica, mas outras alianças como a dos Estados Unidos com a Coreia do Sul e com o Japão, toda vez que isso acontece, isso acaba como se estivesse empurrando o governo, no caso chinês e antes russo, contra a parede. E se você está pressionado contra a parede, você só tem uma saída, que é para frente. Então, isso acaba forçando os países e aumentando as tensões de uma forma desnecessária.
8: Pedro, todas as tentativas que a gente tem falado e observado do Ocidente de desestabilizar a Ásia, parece que elas têm um efeito contrário, né? Por que isso?
9: Porque muitos países, eles, e isso é uma coisa muito interessante, e que você, isso acaba, tem um autor, ele é palestino, mas não lembro se ele é só palestino, se com duplo cidadania, chamado Edward Said. Ele tem um livro, um conceito chamado de orientalismo, que é basicamente a forma como no Ocidente você tem, você acaba reduzindo a ideia de Ásia a uma coisa um pouco mais, como se fosse exótica, uma coisa estranha, e abaixando mesmo, tendo uma visão muito preconceituosa e muito limitada da Ásia. Por que, que eu estou dando essa volta? Porque os países da Ásia, eles eram impérios. E impérios ali na Ásia, históricos, no Vietnã, no Mianmar, no próprio Irã, que eles são históricos, então eles estão acostumados a ter esse tipo de situação geopolítica que a gente está tendo hoje, porque isso já aconteceu em outros tempos no passado, então eles sabem lidar com isso. Então eles têm essa memória do passado, então eles sabem o que está acontecendo, eles não são países ingênuos. Eles sabem o que estão acontecendo e sabem que o que tem que fazer, ou melhor, o que eles podem fazer para sair dessa situação. Então quando uma potência ela faz isso e ela tenta desestabilizar essa região, todos eles acabam percebendo de uma forma ou de outra essa relação. Eles conseguem se perceber que estão sendo manipulados ou estão sendo pressionados em uma situação que eles não gostariam de estar. Então eles percebem. É como você tenta criar uma inimizade e a pessoa percebe que você é a sua jogada de manipulação. Então tem um efeito contrário.
7: Agora, como é que você avalia nessa disputa a guerra tarifária feita pelo governo estadunidense? Atingiu o objetivo? Não atingiu? Pelo contrário, como é que você avalia isso? E você acha que isso não acabou?
9: Dificilmente não acabou, porque a guerra tarifária não é só um ímpeto americano, isso é uma forma do Trump lidar com uma questão estrutural. O Biden tinha outra forma, tinha o mesmo problema, os Estados Unidos têm um problema que é estrutural, e o que diferencia é que os governos têm estratégias diferentes para você abordar essa questão. O que é? A economia americana, ele se desindustrializou. Todas aquelas indústrias que estavam que foram o grande marco do sucesso americano foram para a Ásia. E você quer reverter isso. O problema é que o Trump quer fazer isso com tarifa. O que acontece quando ele bota a tarifa? Segundo, que ele aumenta a inflação nos Estados Unidos, porque os Estados Unidos mais importa do que exporta, então isso acaba fazendo aumentar a inflação e que prejudica o apoio político dele. Mas isso também gera um efeito contrário, porque ao invés dos países investirem nos Estados Unidos, eles passam a criar alternativas contra os Estados Unidos. Por exemplo, quando você começou a ter a discussão das primeiras tarifas em cima do Brasil, até mesmo em cima do Canadá, uma das primeiras notícias que nasceu na semana seguinte a essa divulgação foi que o Mercosul estava negociando um acordo com o Canadá. Então, você começa a criar alternativas, porque os países, eles começam a entender que os Estados Unidos não é um cliente confiável. Nenhum empresário quer vender um produto e amanhã depois descobrir que o produto vai custar 3 vezes mais porque alguém resolveu botar um imposto de importação altíssimo. Então, os países começam a criar alternativas. É óbvio que alguns países, alguns setores que são extremamente dependentes dos Estados Unidos vão acabar tendo que acatar, vão tendo que criar mais investimentos nos Estados Unidos, mas no geral, ao todo, isso vai ser muito, muito pior para os Estados Unidos do que melhor. Então, você tem essa dinâmica. O saldo, na minha opinião, é muito mais negativo do que positivo.
8: Voltando a falar da Ásia Ocidental, né? Agora nessa sexta-feira vai ser assinado não um acordo de paz, mas um memorando de entendimento, se bem que o Irã ainda não se manifestou fortemente sobre isso. O que a gente está observando ali são os Estados Unidos, o presidente Donald Trump, tentando recuperar uma estabilidade, né? Que é exatamente o contrário do que faz no resto da Ásia.
9: Não, porque no caso do Irã, o que aconteceu foi que ele criou uma situação que ele não conseguiu sair. Ele achou que conseguiria resolver a situação muito rápido, a situação se arrastou, ele perdeu o apoio político interno, o custo econômico foi muito alto para ele, não só político, mas econômico foi muito alto, e ele teve que aceitar o primeiro acordo que fosse viável para encerrar o conflito. Então ele está querendo estabilidade nesse negócio, porque ele se colocou numa situação pior do que ele estava antes. Então, É como se ele tivesse derrubado alguma coisa, quebrado alguma coisa, agora tivesse que remendar ele para ver se consegue recuperar o que tinha antes. Então é basicamente essa situação.
7: Pedro, há alguma coisa que o Ocidente possa fazer ou é favas contadas que o eixo comercial, tecnológico, econômico vai ser na Ásia durante algum tempo? Ou durante muito tempo?
9: Favas contadas não diria, mas para você tentar reorganizar isso, vai precisar de reformas muito profundas e eu tenho ainda tenho as minhas desconfianças de que vão ser efetivas. Porque o que aconteceu na Europa e no Japão, nos Estados Unidos foi o capitalismo no seu estado mais puro. Assim que foi viável, as empresas se moveram para os lugares que foram mais baratos. Alguns países se aproveitaram melhor dessa estratégia. Coreia do Sul, Japão, Taiwan, Singapura, os países do Sudeste Asiático, a própria Malásia, Filipinas, Vietnã e outros menos. Mas o fato é, a própria Índia, o eixo econômico criou essa questão da transferência econômica, esse capitalismo puro. Então você conseguir reverter isso é muito mais difícil, porque você teria que mudar praticamente o capitalismo inteiro. Então é muito difícil que isso mude no curto e longo prazo. O que pode acontecer é você ter algum tipo de situação em que você tente reindustrializar em outros setores ou de outras formas a Europa e os Estados Unidos. Então você tem essa solução. Mas ainda assim vai ser muito tímida, vai ser, não é favas contadas, mas você não vai conseguir mudar muito, muito mais do que isso, do que está acontecendo, não. O eixo realmente vai para a Ásia.
7: Como é que se daria essa reindustrialização na tua visão?
9: É difícil até imaginar, Marcelo. Você teria que ter, por exemplo, alguns incentivos para alguns setores que são mais, que são ecologicamente viáveis, alguns setores, a transferência de algum outro, alguma parte da cadeia de produção dos países, e aí você vai ter que ter pesados investimentos públicos para isso se tornar viável e competitivo. Você teria que fazer vários investimentos, você teria que praticamente reestruturar economias inteiras para conseguir, e ainda assim, provavelmente não daria o impacto que as pessoas acham que vão dar. Você teria simplesmente algumas coisas muito tímidas. Fora, né, um novo pacto social, mais renda para as pessoas conseguirem comer, para conseguirem consumir. Então, são debates muito difíceis e que a gente não tem nem como saber se vai ou em que medida vai dar certo.
7: O Mundioca teve o imenso prazer de contar mais uma vez com a análise do Pedro Martins, ele que é doutorando em Relações Internacionais e pesquisador do Laboratório de Estudos de Ásia, o Lab Ásia, da Universidade do Estado do Rio de Janeiro, a UERJ. Pedro, muito obrigado mais uma vez, é sempre bom te escutar.
9: Muito obrigado pelo convite, Marcelo, Melina, sempre bom colaborar com vocês.
8: Foi muito legal, até a próxima, um abraço.
9: Até a próxima, Melina, um abraço.
8: O Pedro é fera, né, Marcelo?
7: Exatamente, a gente sempre gosta de tê-lo aqui conosco no Mundioca.
8: Vamos chamar o segundo convidado que também é uma fera.
7: O Mundioca tem o prazer de receber aqui o professor Gustavo Alejandro Cardoso, doutor em desenvolvimento regional e pesquisador sênior do Observa China. Ele também é especialista em relações China-América Latina, geopolítica asiática e política externa das grandes potências, com mais de 20 anos de experiência acadêmica em Argentina, Brasil, Paraguai e Taiwan. Ele é autor de livros e artigos sobre estratégia internacional da China e a ordem global, professor universitário e consultor internacional. Com uma bio dessa, professor, a gente só tem a agradecer a sua presença aqui no Mundioca. Tudo bom?
10: Tudo bom, muito obrigado pelo convite.
8: Professor Gustavo, começo te fazendo uma pergunta bastante ampla. O que que o Ocidente tem feito para tentar desestabilizar a Ásia? Eu sei que a Ásia é bastante coisa, são vários países, mas o que que o senhor ressaltaria?
10: Eu acho que o Ocidente está deliberadamente desestabilizando a Ásia. Há evidência de uma estratégia de contenção multidimensional, que é militar, comercial e tecnológica, com Estados Unidos, aí parte dos países europeus, cujos resultados são parciais e muito debatidos dentro do âmbito das relações internacionais. Né? A questão analítica relevante é se isso constitui uma política coordenada ou respostas fragmentadas a interesses divergentes. Ou acho que está mais focalizada em interesses divergentes que uma resposta fragmentada.
7: Agora, a ascensão da China, ela encabeça esse desejo do Ocidente em minar a Ásia, não?
10: Sim, a China, principalmente a rivalidade de Estados Unidos com a China, não é nova, mas intensificou após 2008. Porém, a Ásia também é uma parte muito importante, e o que se fala, área de coprosperidade chinesa, sudoeste de Ásia, por exemplo, todos os países menores, que têm uma dependência muito grande da economia chinesa. E quando a crise financeira ocidental contrastou com o crescimento chinês, lembremos em 2008, ahí surgieron tres documentos oficiales americanos que son fundamentales, principalmente la Estrategia de Seguridad Nacional del 2022. Y China, único competidor con intención y capacidad de remodelar un contexto internacional, ¿no? 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
8: O presidente Donald Trump, durante a cúpula do G7, ele começou fazendo vários, durante o encontro bilateral dele com o Narendra Modi, ele fez vários elogios. Você é bonito, parece um anjo, mas não se engane com a sua aparência, porque ele é um assassino. O que que o presidente Donald Trump quis dizer com isso? Os Estados Unidos estão meio indispostos com a Índia?
10: O que acontece é que a Índia é um país, é uma democracia, é a democracia mais grande do mundo, tem uma história democrática muito importante, é uma economia que no tiene una perspectiva, digamos, muy perto de los Estados Unidos. 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
1: Agora, a gente pode dizer que as restrições dos Estados Unidos à exportação de semicondutores e tecnologias avançadas para a China, principalmente, isso configura uma nova Guerra Fria, só que na área tecnológica, na visão do senhor?
0: Sim, é verdade isso. Ali tem uma questão de essa puja comercial e tecnológica, não? Lembremos as tarifas sobre produtos chineses durante o primeiro mandato de Donald Trump, que é Trump 1, 2018, e logo Trump 2, em 2025. Isso provocou restrições em empresas como NVIDIA, ASML, Qualcomm, que é um bloqueio de chips avançados, o veto a Huawei, as redes 5G e a reciprocidade comercial. Então, tem uma questão muito importante, que ali también es un jugador muy destacado, Taiwán. Lembremos que Taiwán, él hace el 60% de semiconductores internacionales, ¿no? La producción, el 60% de la producción de semiconductores sale de la isla de Taiwán. Entonces, ali esa cuestión tecnológica es muy importante. ¿Quién tiene acceso a tecnología? Tiene acceso a supremacía militar y tecnológica. Y eso es lo que Estados Unidos está, digamos, intentando de bloquear a China. Contra a China.
2: Professor, o avanço da OTAN em direção ao leste europeu e também a aproximação de antigas repúblicas soviéticas ao ocidente influenciam diretamente essa parceria estratégica entre China e Rússia?
0: Sim, isso incrementa a parceria estratégica. Lembremos que a Rússia, quando começou, a Europa do Leste começaram a querer colocar, digamos, limitações à compra do gás e petróleo russo. Rússia firmou um acordo de parceria com China e China, digamos, está fazendo compras muito em porcentagem muito importante para a economia russa. Então, essa situação está, digamos, volcando a Rússia a uma maior parceria com China, praticamente para tentar de contener um pouco o avanço da OTAN y, digamos, proteger los intereses chineses, y no solamente en Europa del Este, sino también en el Indo-Pacífico.
1: A gente pode dizer que o apoio que os Estados Unidos dá a Taiwan há algum tempo, como é que ele mexe com essa estabilidade regional e aumenta o risco desse conflito no Estreito de Taiwan, na sua visão, professor?
0: O Taiwan é o próximo conflito global en el Indo-Pacífico, porque Taiwán es una pequeña isla que tiene una economía muy fuerte, tiene reservas de divisas, ellos colocaron mucho investimento en países, por ejemplo, en economías como Paraguay, que tienen relaciones diplomáticas, y tiene una estructura tecnológica muy avanzada que China precisa, ese know-how, ese conocimiento que tiene Taiwán. 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
2: Professor, eu queria voltar à pergunta que eu fiz. Esse assédio do Ocidente à Ucrânia, esse flerte do Zelensky em querer fazer parte da OTAN, que, enfim, é uma longa história, mas acabaram desencadeando esse conflito na Ucrânia. O senhor acha que Rússia é a Ásia também, né? 75% do seu território. O senhor acha que o Ocidente conversando, assim, flertando com o Zelensky também foi uma maneira encontrada para tentar desestabilizar a Ásia?
0: Sí, por supuesto. Los países europeos, las economías más fuertes de Europa, Alemania, la Francia, existen muchos intereses en Asia. 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
1: Professor, ultimamente a gente viu o Xi Jinping indo até a Coreia do Norte. A gente sabe que a Coreia do Norte tinha uma ligação e tem uma ligação grande com a Rússia. E aí eu digo pro senhor, o que significa essa aproximação das duas principais potências asiáticas à Coreia do Norte ao olhar do Ocidente?
0: Principalmente uma Coreia unificada, não é uma Coreia dentro do Xi Jinping, é positiva. Eu acho que se a Coreia se unifica, ficaria mais perto do Ocidente que do Oriente. Então, a China está olhando também na necessidade de manter esse status quo entre Pyongyang e Seul. Lembremos que Estados Unidos tem uma base militar muito importante em Coreia do Sul, tem mais de 30 mil soldados norte-americanos. É um território, a Península Coreana é um território muito perto da Rússia e muito perto também da China. Então, quando a situação se tornasse mais favorável para os interesses chineses e os interesses russos, agora tem um cenário regional muito, digamos, contrastado a favor de Washington e não a favor de Moscou e de Beijing. Então, é importante manter essa presença com o regime o governo de Pyongyang, sostener também a seu mandatário, para tornar uma situação mais favorável em termos geopolíticos para a Rússia e para a China. Coreia é uma península estratégica para os interesses chineses e os interesses russos. Lembremos também, está muito perto das costas de Japão. Em Japão tem soldados norte-americanos na base de Okinawa. Lembremos también que Australia y Nueva Zelanda son países que se están militarizando y están mejorando la tecnología militar para confrontar con la China, los intereses rusos. Entonces, es un contexto sumamente complejo.
2: Professor, como é que o senhor vê o fortalecimento do BRICS e também as transações em moedas locais? Isso são tentativas de isolamento da China ou mostra que é exatamente aconteceu o contrário?
0: Eu acho que é uma questão que Estados Unidos não vai poder evitar o surgimento de novas moedas num sistema financeiro global sostenido por las economías emergentes. Si você olha las estadísticas globales, o BRIC representa 60% del comercio global. 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
1: Isso irrita Donald Trump porque a gente vê um crescimento do grupo BRICS, né? Tendo cada vez mais a participação de países asiáticos.
0: Sim, e os BRICS também representam investimento de forma rápida, parceria. Sim, muitos países são parceiros, estão aumentando os investimentos bilaterais. Hoje, dia de hoje, Estados Unidos não pode fazer o que a China pode fazer em sua parceria com Rússia ou em sua parceria com outras economias emergentes do BRIC. Por exemplo, China representa dentro da economia brasileira o 80% do comércio agropecuário, sim, de agrobusiness brasileiro. Hoje, a economia norte-americana não puxa esse sistema econômico global. Entonces, lo que está planteando Donald Trump es un poco la finalización de la hegemonía norteamericana en el siglo XXI. Estados Unidos es una economía que puede continuar, digamos, representando la tecnología militar, más económicamente son grupo BRIC, que eles vão a jogar um papel muito importante neste século. Cada vez mais países vão a querer participar dentro do BRIC.
2: Professor, o senhor pesquisa China, né? Pesquisador de geopolítica da Ásia, o senhor poderia ter escolhido qualquer região no mundo, mas escolheu essa. Por quê? O senhor acha que faz mais sentido hoje em dia, quem quer entender o mundo, entender, se debruçar sobre aquela região?
0: Sim, é certo isso. Eu, há muitos anos atrás, o ex-embaixador de Espanha, Eugenio Bregolaf, embaixador espanhol, que ele ficou 3 mandatos dentro da China. Isso nunca aconteceu na história diplomática chinesa. Ele me enviou um presente, o livro dele, sim? É um livro muito, muito interessante, onde falava uma experiência de Deng Xiaoping, o líder chinês. Ele falou que o século XXI iba a ser o século de Ásia. A troca ou a movimentação do epicentro global do Atlântico ao Oceano Pacífico. Isso está acontecendo. Então, a gente precisa compreender um pouco a China, uma China que se está mudando todo o tempo, uma China que é um jogador muito importante, e o resto dos países que formam parte desse século, século XXI, não? E desse grupo seleto, por exemplo, dos BRIC, que são estas economias emergentes. Também compreender um pouco a perspectiva dos líderes políticos. Então, eu acho que China é um país que vai ser muito importante para o mundo inteiro no século XXI, não somente para a questão econômica, em tecnologia, em muitas coisas.
1: Agora, se a gente observar os últimos 10 anos, quais políticas ocidentais efetivamente limitaram a influência chinesa e quais aquelas que tiveram efeito contrário, ou seja, estimularam a integração asiática e a busca por alternativas a essa ordem liderada pelos Estados Unidos?
0: Eu acho que isso não deu certo para o Ocidente. Nenhuma das políticas que eles fizeram, digamos, colocaram a China em uma situação de inferioridade. E a China comenzó, el punto de inflexión para China comenzó en el año 1990, luego de los acontecimientos de Tiananmen. 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Entonces, ninguna política de contención deu certo com relação a que China fique paradinha ou que tinha aí dentro do território chinês.
2: Professor, o senhor acha que a cobertura da imprensa, não mundioca, porque aqui nós somos pró-sul global, mas a cobertura da mídia ocidental sobre a Ásia, ela contribui para reforçar percepções de ameaça?
0: Muito. Tem muita informação que coloca a região de Ásia-Pacífico como uma ameaça para o Ocidente. Muito. Não somente a questão de Rússia também, sino a questão da China e os interesses chineses. É verdade. O que se fala de informação alterada ou fake news, eles têm muita desse tipo de informação que colocam. Por exemplo, em Paraguai, que é um país que tem relações diplomáticas com Taiwan, quando você fala, muitas vezes, eu sou professor em Paraguai também, em uma universidade, os estudantes falam para mim, professor, mas a China é um regime, não? A gente não pode falar na rua. Eu falei, não é assim. Eu fiquei 2 vezes, ano passado, fui para a China, em maio e em setembro. Você pode andar sozinho por la rua, por la estrada, tranquilo. É morar em um país totalmente tranquilo, tem certas regras, mas você pode fazer uma visita turística, ir a muitos montes de lugares políticos importantes da China, e é um país totalmente normal, com certas regras. Então, essa desinformação é utilizada também por Occidente para gerar, digamos, um clima anti-Ásia ou anti-Oriente.
1: Agora, a gente está falando muito da China, a gente está falando da Índia. Na visão do senhor, como é que ficam outros países como Indonésia, Vietnã, Filipinas? Como é que eles aparecem nesse tabuleiro?
0: Por exemplo, Indonésia, eu conheço Indonésia, fui convidado pela Universidade Nacional de Indonésia. A Indonésia é um país que tem mais de 190 milhões de habitantes, não? É uma economia emergente muito forte dentro da Ásia, igual que Vietnã. Vietnã, logo das políticas de Doi Moi, lembremos que Vietnã Eles desenvolveram o que se falou, a política de Doi-Moi, muito similar às políticas de China, de Open Door Policy de ano 1979, quer dizer, uma abertura comercial. E agora Vietnã é uma economia muito desenvolvida, forte, com universidades de primeiro nível, com muitos professores estrangeiros, estão fazendo muito investimento em educação, em infraestrutura. Então, essas políticas de Doi-Moi em Vietnã deram certo e hoje é uma economia muito desenvolvida, que tem um protagonismo importante dentro das relações comerciais internacionais, ao igual que Indonésia, né? Indonésia é outra das economias fortes. O que acontece também? Muitas empresas que ficavam na China a início dos anos 80 estão mudando, digamos, suas estruturas, seus centros de fabricação para estas economias de menor envergadura, de menor, mais pequenas, não? Então, agora, por exemplo, Indonésia, Vietnã, a Filipina, estão recebendo muito investimento para fazer, por exemplo, roupa, tênis, que antigamente ficavam na China. A China agora tem uma economia mais tecnológica, mais desenvolvida, e essas economias que se fala é a área de coprosperidade chinesa, del sur de China, ellos están recibiendo todo ese investimento que antiguamente ficaba en la China. Entonces, es una relación simbiótica muy interesante en términos comerciales.
2: Agora, professor, aproveitando que o senhor falou que também dá aula no Paraguai, né, e fala sobre, e o Paraguai eu acho que é o único país aqui na América Latina que reconhece Taiwan, o que que o Paraguai ganha com isso? Porque eu acho que só perde. Citando o exemplo da sua Argentina, né, sem querer ofender, o presidente Milei, ele falou tão mal da China, e aí quando ele precisou de um empréstimo, a China negou. Então, eu te pergunto, qual o benefício que o Paraguai tem com essa questão e também a Argentina?
0: Básicamente, o Paraguai não tem, digamos, uma relação muito positiva, que ele gana muito em termos comerciais, porque a economia taiwanesa é pequenina, não é uma economia que pode fazer uma, digamos, uma importação muito grande do agro paraguaio, principalmente. O Paraguai está perdendo muito dinheiro, monte de dinheiro, porque ele tem que fazer uma triangulação, sector agropecuário, para poder levar soja, por exemplo, para a China. Eles que fazem? Enviam aos portos de Brasil, aos portos de Argentina, e aí eles pegam um barco e vão para a China. E nessa operação, o Paraguai perde por ano mais de 50 milhões de dólares. É um dinheiro muito importante para uma economia como o Paraguai. O sector agro, eles querem fazer uma, digamos, ter uma relação mais perto de China. O problema em Paraguai é o Partido Colorado, o Partido Vermelho, não? É que eles têm uma relação ideológica mais perto com Taiwan. Essa relação já tem muitos anos e Taiwan coloca muito investimento e vagas de estudo, investimento para segmento político que eles vão fazer, por exemplo, capacitação a Taiwan. Eles não ganham muito, é mais o que perdem que o que ganham. Sim? A questão de Argentina é uma questão ideológica. O presidente Milei, ele segue as diretrizes de Donald Trump, ele muitas vezes fala sem, digamos, fazer uma verdadeira pesquisa de como isso vai impactar dentro do segmento econômico argentino. A China, eles colocaram muito investimento dentro dos diferentes segmentos econômicos da Argentina, e ele não pode limitar a China, é impossível limitar a China, e Estados Unidos tampouco vai estar na mesma situação de China. A Argentina não tem essa relação comercial com China, não a tem com Estados Unidos. Então, acho que é mais uma questão ideológica, sem fazer uma verdadeira pesquisa do impacto real econômico para a Argentina em sua relação com China.
2: Tá certo, a gente teve o enorme prazer de conversar com o professor Gustavo Alejandro Cardoso, doutor em desenvolvimento regional e pesquisador sênior do Observa China. Ele também é especialista em relações China-América Latina, geopolítica asiática e política externa das grandes potências. Ele tem mais de 20 anos de experiência acadêmica em Argentina, Brasil, Paraguai e Taiwan, e além de ser autor de livros e artigos sobre a estratégia internacional da China e a ordem global, além de ser professor universitário e consultor internacional e falar com a gente de vez em quando aqui no Mundioca. Professor, eu não vou contar para o senhor que o Marcelo está torcendo contra a Argentina nessa Copa.
1: Não,
0: não tem problema.
1: De jeito algum.
0: Essa briga é normal.
2: Somos amigos.
1: Um grande abraço.
2: Um abraço. Tchau, tchau.
0: Obrigado por todo. Um abraço. Se cuidam. Tchau, tchau.
1: Muito bom, professor Alejandro, também, que a gente gosta muito de ouvir. Agora, Mel, o programa tá chegando no final.
2: 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O nosso conteúdo é muito bom, não seja egoísta, compartilhe com os outros. 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Beijos.
1: Tchau, tchau, pessoal. Até a próxima.
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5: Hoje é sexta-feira, 19 de junho de 2026. O ministro das Relações Exteriores italiano, Antonio Tajani, cancelou uma viagem a Washington em protesto contra declarações do presidente americano Donald Trump durante o G20 sobre a primeira-ministra Giorgia Meloni. Em entrevista à emissora italiana, Trump afirmou que Meloni teria insistido por uma foto com ele durante a cúpula. O premier reagiu e disse que a história é completamente inventada. Tajani classificou as falas como graves e ofensivas. A troca de farpas acontece poucos dias depois de sinais de reaproximação durante a reunião realizada na França. O Ministério Público do Distrito Federal realizou nesta sexta-feira a Operação Juros Zero para apurar suspeitas de irregularidades na gestão da folha de pagamento dos servidores. Entre os investigados estão o ex-presidente do Banco de Brasília, Paulo Henrique Costa, e o ex-secretário de Economia do DF, Ney Ferraz Júnior. A investigação busca esclarecer a existência de um possível esquema envolvendo operações ligadas aos pagamentos dos funcionários públicos. A ação mobiliza diferentes áreas do Ministério Público, incluindo o Grupo de Atuação Especial de Combate ao Crime Organizado, o GAECO. O governo do Rio de Janeiro anunciou que vai comprar novos fuzis para as polícias civil e militar com dinheiro recuperado de esquemas de corrupção. Desde o fim do ano passado, a Procuradoria-Geral do Estado conseguiu reaver quase 700 milhões de reais em recursos que voltaram aos cofres públicos por meio de acordos de colaboração premiada e leniência firmadas em investigações. A última aquisição desse tipo ocorreu no ano 2000. O governo ainda não informou quantas armas serão compradas, nem o prazo para a entrega dos equipamentos.
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5: Trânsito lento para o motorista que segue pela linha amarela entre o acesso da linha vermelha até Bom Sucesso no sentido Barra. No sentido Fundão, a lentidão de Inhaúma até Higienópolis. Ainda sobre vias expressas, linha vermelha com trânsito lento no sentido centro do Fundão até o viaduto de São Cristóvão. No sentido Baixada Fluminense, retenção da maré até o aeroporto do Galeão. Vinícius Fernandes para o Radar Sputnik, no horário de Brasília, 3 horas e 3 minutos.
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7: Breaking History, nasce a princesa Anastácia. No último dia 18 de junho de 1901, nasceu em São Petersburgo Anastácia Nikolaevna Romanov, a filha mais nova do czar Nicolau II e sua esposa Alexandra. Em seu diário, o imperador disse: exatamente às 6 da manhã, uma pequena filha, Anastácia, nasceu. Foi tudo rápido e, graças a Deus, sem complicações. Por tudo ter começado e acabado enquanto todos ainda dormiam, ambos temos um sentimento de calma e solidão. Saiba mais sobre o nascimento, vida e morte da granduquesa Anastácia em instantes com virada de história.
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7: E aí, apaixonados por história, beleza? Pedro Henrique Lima na área pra gente revirar a história trágica da princesa Anastácia. Pra quem não sabe ou não assistiu a animação de 1997, ela morreu jovem com apenas 17 anos, sendo executada pelos bolcheviques após a Revolução Russa. Era uma época de muita transformação e muita agitação, não só no Império Russo, mas no mundo. Isso é importante a gente lembrar. Desde o final do século XIX, os czares vinham promovendo reformas no Império para modernizar a Rússia, mas isso já não agradava muito o povo. Vários grupos revolucionários aproveitaram esse momento para intensificar as ações e as lutas por um país melhor. Entre eles, o Partido Bolchevique, ala mais radical, com muitas aspas, da esquerda, que ganhou força através da liderança de Vladimir Lenin, personagem que já falamos aqui no Virada de História. Daí, em 1917, tivemos duas famosas revoluções: o czar cai em março e a família real é capturada, sendo presa na cidade de Ekaterimburgo e executada no dia 17 de julho de 1918. Muita gente, inclusive, acreditou que Anastácia conseguiu fugir dos tiros dados pelos guardas e viveu ainda bastante tempo. O mistério foi solucionado recentemente, mas várias mulheres chegaram até a se passar pela princesa. Bora dar então aquela virada de história e entender mais com os convidados de hoje. Bom, e agora eu tenho o prazer de receber novamente aqui no Virada de História a Maria Carolina Stelzer, ela que é mestra em História pela Universidade Federal do Espírito Santo. Maria, muito bem-vinda mais uma vez, tudo bem?
8: Muito obrigada, tudo ótimo.
7: Bacana, a gente que agradece desde já aí pela sua participação. Maria, a granduquesa Anastácia Nikolaevna teve uma vida curta, né? Ela vai falecer com apenas 17 anos, então eu imagino que os dados biográficos que a gente tem da vida dela não tem ainda muita coisa, porque tadinha, ela não teve tempo, né, de viver tanto assim. Mas o que que a gente sabe sobre a vida da princesa Anastácia?
8: Então, a gente tem, né, como você bem falou, a gente tem uma memória e muito infantil, né, ainda. A gente tem muito sobre a vida dela pessoal, porque ela morreu com 17 anos, então a gente tem muito, né, muitos relatos da relação dela com as irmãs, né. Ela era muito mais próxima da Maria, né, eles são em 5 irmãos, então a Olga e a Tatiana, que são as duas mais velhas, a Maria e a Anastácia, que elas têm uma diferença aí de 2 anos, a Maria mais velha, e o Alexei, que é o mais novo. Sim. E ela é a mais próxima aí da Maria e do Alexei. Então, assim, os relatos que a gente tem é muito envolvendo a sua personalidade, porque né, existem muitos relatos de como que a Anastácia, ela era ali uma criança e depois, né, uma jovem extremamente engraçada e que gostava mesmo ali de, né, eles chamam ali que ela gostava muitas vezes até mesmo de fazer brincadeiras, e realmente chegou um momento ali da sua adolescente onde ela acaba, né, sendo o que eles vão chamar, né, de um pouco mais rebelde. Uhum. Então a gente tem ali essa marca juvenil mesmo da personalidade dela, né. Ela vai ali ter alguns momentos onde ela tem ali um contato mais político, mas vai ser ali durante, né, a Primeira Guerra, porque as suas irmãs mais velhas e a mãe eram ali, né, voluntárias em um hospital próximo, e ela em alguns momentos ia, né, então ela tava ali tendo aquela vivência de alguns soldados feridos, né, ela vai ter ali essa experiência dessa brutalidade da guerra. Sim. Mas a gente tem muito mais relatos juvenis mesmo, né, de como que ela tem essa relação com os irmãos, de como que ela é extremamente próxima do pai, né, os relatos são que ela era muito mais próxima de Nicolau, gostava muito de caminhar sempre com ele. Então, assim, a gente tem muito mais esses relatos juvenis mesmo.
7: Sim, sim. É interessante você falar da proximidade com Nicolau. Eu cheguei a ler trechos de carta dele em que ele fala, assim, com um sentimento muito positivo da vinda, né, da Anastácia. Mas na época havia toda uma expectativa também para que a Imperatriz Alexandra gerasse um herdeiro masculino, né, alguém do sexo masculino para poder justamente suceder o Nicolau. Então a vinda da Anastácia não foi de forma alguma uma frustração pro pai, né?
8: Sim, por incrível que pareça, né, ele vai retratar, claro, como ela vai nascer ali, né, de madrugada. Ele fala que eles estavam sozinhos ali no momento, mas foi tudo muito tranquilo, e ele em nenhum momento, assim, ele traz essa frustração. assim, né? Mas é claro que, no geral, existia ali uma frustração, principalmente quando o Alexei, ele nasce, né, e ele vai ser ali, né, uma criança com a doença da hemofilia, que isso, no momento, né, eles ainda não sabiam. Então, tem uma frustração ali em torno de um herdeiro masculino, vamos dizer assim, que duas vezes, né, quando a Anastácia nasce e depois quando o Alexei nasce, que ele vai ali, né, ter uma vida muito mais fragilizada pela situação da sua doença, né?
9: Sim, sim. É por isso que no momento que o Nicolau abdica, ele vai, se eu não me engano, ceder o trono pro irmão dele, né? Que seria o herdeiro ali na falta de um representante, de um filho do sexo masculino. Agora, outra coisa que eu li sobre ela também, relacionado a essas memórias infantis, juvenis, é que a Anastácia foi uma criança de gênio muito forte, né? Você mesmo falou que ela tinha um pouco de rebeldia, né? Ela seguia a cartilha, assim, de uma princesa, do que se esperaria de uma princesa, de uma nobre?
8: Ela não vai seguir a cartilha do que se era esperado. Assim, ela, é claro, ela tem ali toda uma tutoria muito grande, principalmente com relação a línguas. Então, ela vai falar russo, ela vai falar inglês, ela vai falar alemão, ela vai falar francês. Mas, por exemplo, vão existir muitos relatos de como que a sua caligrafia era a pior de todas.
9: Olha, né, só.
8: Que todos os seus cadernos eram cheios de erros, cheios de riscos. E como que ela sempre vai ali tentar ali, sempre adaptar naquele momento onde muitas vezes, né, se tem uma vida cheia de guardas, e ela sempre ali fazia, né, brincadeiras com os seguranças. Inclusive, quando eles estavam na prisão, tem esse relato de que a Anastácia sempre ali usava muito do humor mesmo para ser uma menina totalmente ali diferente do que se esperava, né, diferente de todo aquele protocolo que a gente sabe, né, que ali uma Xariana deveria seguir. Então, mesmo ela estando ali na nobreza, ela vai ser uma criança muito mais, né, vamos colocar aí, né, travessa, né, como eles vão falar, do que as outras irmãs, por exemplo. E é por isso que, né, existem muitos relatos que Olga e Tatiana, que são as irmãs mais velhas, não tinha tanto uma relação forte com a Anastácia. Principalmente porque ela era muito mais, né, o que eles, em alguns relatos, também chamam de moleca, né, muito mais brincalhona, muito mais risonha, do que seguir ali aquele padrão que era esperado das mulheres também naquele momento.
9: Sim, depois eu quero ouvir mais sobre como foram aí os últimos dias, os últimos momentos do João Manov já na prisão em Ekaterimburgo, mas antes, Maria Carolina, eu queria que você falasse um pouco da vida dessa família no momento ali de virada pro século XX, que o Estado czarista começa a receber muitos questionamentos, né? Uma série de manifestações, convulsões sociais na Rússia, o movimento bolchevique crescendo, né? E muitos desses questionamentos do povo acabavam sendo encarnados pelos Romanovs, né? Por serem, né, o máximo representante aí do Império Russo. Como que era a vida dessa família em meio a todo esse turbilhão?
8: Isso era uma grande questão, porque a impressão, né, de que a gente tem é que a família se envolvia numa bolha. Principalmente porque a gente tem, né, Alexandra vivendo num momento ali extremamente esgotada, se voltando ali completamente para o seu filho. A gente tem, no meio, né, disso tudo, Nicolau assumindo o comando do exército, se ausentando ali daquele momento, e a gente tem ali, né, por volta ali de 2 anos antes da Revolução explodir, a gente tem Alexandra totalmente ali influenciada por Rasputin, né, que vai ser ali uma figura mítica que vai surgir, né, nesse meio como ali uma espécie de milagre mesmo para Alexei, né, com toda a sua doença. Então a gente tem um momento onde muitas e muitas trocas de ministros o tempo inteiro, muitas vezes influenciadas, sim, por Rasputin. Então a gente tem uma bolha isolada, né? A Alexandra não gostava de ficar na corte, então ela vai se afastar e vai ficar, né, a maior parte do tempo no Palácio de Alexandre. Então ali eles vão passar por um momento com uma rotina muito mais simples, com costuras, com chás, visitas de alguns parentes e quase mesmo se isolando mesmo de todo aquele momento em que, né, se tem ali uma efervescência de um movimento social muito forte. Então a impressão que a gente tem é que se cria uma bolha muito forte, principalmente, né, eu acredito, pela ausência de Nicolau, que não era ali, né, quando ele assume também, ele não, né, dizem ali os relatos mais íntimos, assim, de que ele não gostaria de estar nesse local. Juntamente com isso, a doença de Alexei, que era ali, né, toda aquela expectativa do herdeiro, Alexandre se doando ali para aquele momento, e no meio disso tudo, ali, Rasputin, né, como uma figura que vai estar ali comandando aquela situação, não como o amante de Alexandre, como adoram, né, trazer ali essa figura, mas sim como uma figura, como mesmo o bote de salvação mesmo, para um possível herdeiro. Então eu sinto que a família, ela vai ficando quase à parte ali daquele movimento que cada vez estava crescendo mais.
9: Sim, sobre o Rasputin, é um personagem que eu acho que mereceria só um episódio para falar dele, né? Porque é todo o misticismo, mistério em torno da vida dele, o fato dele ter liderado uma seita, né, ou algo do tipo, levantou aí uma série de invenções, enfim, de curiosidades a respeito da vida dele. Inclusive na animação de 1997, né, da Anastácia, ele é retratado como meio como um inimigo ali, meio mágico, meio sombrio, né? Que faz pacto com algumas forças obscuras para poder conspirar contra os Romanovs. Como que era esse Rasputin de carne e osso, assim? Só resumindo pra gente não ficar nesse mito, assim, como que ele era?
8: Inclusive, essa animação, ela traz ali, né, como o Rasputin sendo aquele que cria grande, né? Eles vão usar uma grande maldição que acaba, né, no filme sendo retratado como a Revolução, né? Isso. E a gente vê o Rasputin na vida real, né? Vamos pensar assim, ele sendo ali quase como um líder religioso. Vamos colocar assim, um líder religioso, onde ele tinha ali principalmente técnicas de hipnose, que acabava, ele era uma pessoa extremamente eloquente, ele tinha ali um ótimo relacionamento com as pessoas, e nesse momento onde a gente tem, né, várias e várias crises de Alexei, ele vai sendo indicado até que ele chega, né, o nome dele chega em Alexandre, e a Czarina não tem mais nenhuma possibilidade. Então ela fala, traga esse homem. E ele não vai ser aí, né, um grande feiticeiro, nem nada do tipo. Ele vai sim, né? Existem sim relatos de que ele vai liderar né, essa espécie de quase como se fosse uma seita mesmo, porque a gente vê em cartas de Alexandra para Rasputin um tom quase de uma devoção absurda, assim, né? A gente não tem nenhum indício de nada, de nenhum tipo de intimidade, mas a gente tem sim uma relação de quase súplica mesmo, porque Rasputin, como ele vai ser aí, né, o que a gente poderia chamar de uma pessoa, né, que tem ali conhecimento de hipnose, que vai ali realizar, né, algumas técnicas, né, de ali, ele vai falar, né, que é uma redução ali da pressão, enfim, isso é aparentemente, né, acalmava em algumas crises o Alexei. Então, como nesse momento a gente tem, né, poucas informações sobre todas essas coisas, e isso acabava que funcionava com o Alexei, ele passa a ser uma figura mítica. E com isso, né, principalmente na animação, que inclusive, né, foi aí o ponto onde eu, né, comecei criança a ficar apaixonada por história da Rússia, a gente vai ver o Rasputin como uma figura que controla totalmente ali, não somente essa relação ali, mas como que ele controlaria a Rússia inteira, né? Mas a gente vai ver, na verdade, o Rasputin com muita eloquência política também, né? Ele vai se envolver ali e ele passa a não ser somente ali um curandeiro, vamos colocar assim, né, que vai ali interferir. Não, ele passa a realmente ser uma figura política dentro desses últimos momentos ali antes da Revolução, né? Então, a gente tem esse momento de, né, o Rasputin, ele é uma figura, como você bem comentou, né, a gente poderia falar dele por muito e muito tempo, mas ele basicamente vai ser como ali ele vai usar algumas técnicas de hipnose, ele vai usar algumas técnicas de cura ali com alguns chás, e principalmente ali com conversas enquanto ali se tem as crises, né? Ele era uma pessoa com uma oralidade fantástica, assim.
9: Sim, e é interessante que na nossa última entrevista, nossa primeira entrevista aqui, né, que a gente falou sobre as origens dos Romanovs, você tinha me falado que começou a gostar de história da Rússia por conta justamente dessa animação. E aí eu pensei, pô, uma pauta da Princesa Anastácia, eu vou ter que chamar a Maria Carolina pra vir aqui no Virada de História e contar sobre a vida dela. Inclusive, a Anastácia, ela vai inspirar várias produções cinematográficas, né, além dessa de 1997, eu vi que em 1928 já tinha coisa sobre ela, o filme A Filha do Czar. E depois vai ter um filme muito famoso com a Ingrid Bergman falando de uma impostora, né, que estava se passando pela princesa Anastácia. De todas essas produções, das produções que você conhece, que você já assistiu, como que ela é representada e qual imagem dela que você prefere, que te agrada mais?
8: A Anastácia, ela vai ser representada mesmo como uma grande figura quase mitológica, né, ali, uhum, da sobrevivência da Rússia czarista. Então, é claro que particularmente, né, eu obviamente vou falar que a minha visão favorita é a da animação, porque foi ali que eu conheci, né, mas tanto na animação quanto no filme com a Ingrid Bergman, que ele traz ali, né, nesse momento que esse filme foi lançado, vai ser o momento do auge ali da fama de uma, né, das pessoas que se dizem ser Anastácia, uhum, né, que a gente vai, né, é a Anna Anderson, que é o caso mais famoso ali. Esse filme, ele vai ser lançado exatamente nesse momento onde se tem uma grande fama, e a gente vê a figura da Anastácia sendo essa figura como uma possibilidade de sobrevivência do czarismo e uma possibilidade de sobrevivência ali de qualquer resquício cultural daquele momento. Eu acredito que a figura de Anastácia, ela vai sendo mesmo como uma possibilidade, não de retorno do sistema político, mas sim como uma possibilidade de retorno a todo aquele universo criado ali de grandes riquezas, quase mesmo como um universo mágico, né, ali de encantos, onde a Rússia vai se distanciar dessa visão, né, dessa imagem, dessa narrativa política de revolução, e vai voltar ali aquela narrativa de brilhos e encantos, que é como o czarismo, ele vai ser retratado, né, principalmente ali na animação de 97 da Fox, que vai ser ali uma animação muito próxima daquilo que a gente vê como animação Disney, assim, né?
9: Encontro de fada,
8: tem,
9: né,
8: uma exatamente, uma princesa perdida que busca ali aquele retorno daquela identidade. Então, mesmo que depois, né, hoje a gente já tem esse mistério solucionado, mas mesmo assim, essa mítica ao entorno de Anastácia, ela continua. E ela continua muito forte, porque muitos ainda não acreditam que foi o corpo dela que foi encontrado e que, uhum, ela pode, né, ter vivido. Então, assim, a imagem que eu gosto, né, de ter dela, é a imagem do filme, mas isso é a Maria Carolina criança falando. A Maria Carolina historiadora. A Maria Carolina historiadora gosta de pensar nela como uma menina travessa mesmo. Ah. Que ali não tava dentro daquele padrão ali que se era esperado, e que ela tentava viver numa situação que familiar, que não era agradável, né? Ali a gente tem uma busca incessante por uma, né, uma vitória russa ali, e enfim, e ela tenta ser ali ela, né, ser criança. Dificilmente a gente vê, né, relatos de pessoas que estão, né, dentro desses contextos da nobreza como sendo crianças, sendo jovens, e é muito agradável ler sobre a Anastácia.
9: Não, as duas imagens que você falou, pra mim, estão super válidas. Tanto a que a Maria Carolina historiadora gosta, e também a que a Maria Carolina criança gosta. Eu acho que é bem interessante, né, a gente ler e aprender sobre a princesa Anastácia. Agora, eu queria entender também, Maria, de onde que, quando e como que surgem esses rumores de que a princesa teria sobrevivido a ponto de ter uma mulher, né, a tal dessa Anna Anderson, que vai tentar se passar pela própria princesa?
8: Então, o que vai acontecer é que durante a execução se tem duas covas separadas, né? Uma aonde são colocadas ali, né, Nicolau e sua esposa, que, né, quando, logo após a execução, Moscou, ele vai ali, né, emitir que somente Nicolau ele foi morto. Então, durante muito tempo, né, um determinado tempo, as pessoas vão acreditar que somente Nicolau. Então, isso já cria ali, né, essa representação. Além disso, a gente tem essas duas covas diferentes. Então, quando se encontra, né, pela primeira vez os restos dos corpos, não encontram. Não encontram Anastácia, encontram somente 4 corpos e se inicia ali essa busca, mas inicialmente essa busca ela não, né, parte ali para uma questão de uma investigação mais a fundo. Apenas se tem ali a, né, a identificação de 4 corpos e com isso surge ali uma grande questão de aonde está, né, o quinto, que seria, né, pela identificação que seria de Anastácia.
9: Uhum.
8: Então, eles passam ali um momento, né, buscando, e até que começa-se a ter uma série de pessoas, inclusive a Anna Anderson, que vai ali, né, por uma série de fatores, ela chega, né, em uma determinada clínica e uma colega de quarto fala que ela se parece com a Anastácia e surge a narrativa desse momento, né, e ela vai ser ali, né, é feito o teste de DNA, é feito, né, ali, várias pessoas que conviveram com a família chamam para ver até que, né, ela era polonesa, ela não tinha ali nenhuma espécie de descendência, mas durante muito tempo isso fica, né, ali em alta, e isso começa a ser ali uma espécie de possibilidade, mesmo que não seja essa Ana, quem é, aonde que ela está. Até que no ano somente de 2007 a cova vai ser encontrada, né, ali, e em 2009 é que se tem ali toda a análise genética, onde se encontra, né, que aqueles que foram ali detectados como sendo somente Alexei é Anastácia também, né? Alguns falam que era Maria, em vez da Maria estar junto com as outras irmãs, é ali. Outros falam que é Anastácia, mas ela estaria ali junto. Então, foi feito, né, todo o processo de análise genética. E, né, mesmo assim, toda a família vai ser canonizada, né, pela Igreja Ortodoxa Russa. E ainda, então, tem ali essa grande adoração mesmo e culto, principalmente a figura da Anastácia, né, como uma figura aí de ressurreição, como uma figura de reencontro mesmo, assim.
9: Sim, sim. O que que o fim desse mistério vai representar para a memória da Anastácia, para como a gente vê a Anastácia nos dias atuais?
8: Eu acredito que o fim do mistério não foi o suficiente para deixar de ter toda essa mítica em volta de Anastácia.
9: O mistério não acabou, então, né?
8: Não, eu acredito que muitas pessoas, né, se tem grande parte das pessoas que passam a ter o interesse em história da Rússia, começam por esse ponto. O pouco que se sabe sobre a história da Rússia é o nome da Anastácia. Então, acredito que mesmo que esse mistério ele tenha sido resolvido, ele abre a porta para o grande mistério que é mesmo a história da Rússia, né? E, assim, tentam, né, na minha visão, fazer ali quase como a Anastácia como um grande ícone ali, né, principalmente quando a gente tem, né, o filme de 97, que é algo que sai ali, né, e vem muito, principalmente para as crianças aqui do Ocidente, é algo muito vendido, assim. Então, eu acredito que traz também essa visão e esse desejo mesmo pelo conhecimento da história russa, mas da história russa czarista. Sinto que é um objetivo também de retorno de toda essa tradição mesmo czarista.
9: Inclusive quando a gente vai pesquisar sobre os Romanovs, assim, quem tá atrás de alguma referência bibliográfica, a grande maioria dos trabalhos é sobre os anos finais, né? Os últimos Romanovs. Tem uma série na Netflix agora, né? Que recentemente, uhum, que também fala desses últimos dias. Agora, falando sobre o momento da família já em Ekaterimburgo, onde eles ficaram detidos ali antes da execução, a gente tem relatos desses momentos finais, além do que você já contou das brincadeiras de Anastácia, como que foram esses momentos bem angustiantes, né, imagino, dos Romanovs ali na prisão?
8: Esse último momento, assim, né, os relatos que se tem é de como que eles não esperavam que eles seriam ali executados, uhum, né, de como que Nicolau, ele tem ali as últimas palavras dele, é uma palavras mesmo de surpresa daquele momento, que eles não acreditavam ali, né? Eles foram, né, levados ao porão, né? E ali a gente tem realmente ali a execução de todos eles, e é uma sensação e relatos de surpresa mesmo, né? Eles não acreditavam ali que teria essa execução. E os relatos também, principalmente, são da preocupação com o Alexei mesmo. É uma preocupação que ela continua ali, né, latente. Acredito que por isso que a Anastácia tenha ficado próxima ali do Alexei, né, nos últimos momentos de vida, né, eles foram encontrados juntos, principalmente porque ela tinha essa relação muito boa com ele, principalmente de conseguir acalmá-lo. Então, acredito que foi, assim, um momento de surpresa muito grande, porque os últimos relatos é mesmo de Nicolau não conseguindo acreditar, incrédulo mesmo, de que aquele momento iria acontecer daquele jeito, né? Uhum. As irmãs morrem, né, com golpes de baioneta mesmo. Então, assim, é todo um momento extremamente ali cruel mesmo.
9: Sim. Bom, a família imediata do Nicolau morre nessa execução, a esposa, os filhos, mas outros Romanovs conseguem fugir, outros são capturados e mortos, né, nos Urais no verão de 1918, outros conseguem fugir, vão para outros países, outros são abrigados por outras monarquias. Apesar dessa morte imediata dos Romanovs que estavam ali no poder, essa dinastia, ela vai deixar descendentes? Vai deixar representantes?
8: Ela deixa, e eu queria chamar mais atenção para a mãe de Nicolau, né? A Maria Feodorina, ela vai estar na Crimeia nesse momento, então ali ela vai, né, ser levada para a Inglaterra, ela vai passar um tempo na França, e ela inclusive é retratada até mesmo como aquela que vai ali buscar pela figura de Anastácia, mas ela não, né, não faz nada disso. Mas, assim, a gente tem, né, alguns, né, principalmente ali a gente tem a mãe, e ali, né, a irmã de Alexandra vai ali, né, ser morta, o irmão de Nicolau também, né, que seria ali o seu herdeiro, também vai ser morto. Então a gente tem, assim, cerca mais ou menos de 30 Romanov que sobreviveram, assim, e a maioria acaba se estabelecendo na França e na Inglaterra mesmo. Uhum. Mas acredito que quando a gente tá falando, assim, né, a figura mais importante é a Maria, a mãe de Nicolau, que acaba, né, sobrevivendo quase, assim, com uma sorte mesmo, assim.
9: Sim. Maria Carolina, muito obrigado por você ter vindo aqui novamente no Virada de História, partilhar o tanto que você sabe dessa família e também da história da Rússia aqui com a gente. É sempre bom conversar contigo, e portas abertas aí para você retornar em outras oportunidades. Um grande abraço.
8: É isso, eu fico muito feliz pelo convite, muito, muito feliz e honrada mesmo. Adoro falar sobre esse assunto, enfim, só muito sucesso mesmo pro trabalho de vocês, que é muito incrível.
9: Ah, obrigado pelo carinho.
8: Muito obrigada, viu?
9: Obrigada a você, Maria, tchau, tchau.
8: Tchau, tchau.
9: Agora a gente precisa entender também como foi todo o contexto, né, sobretudo entre os bolcheviques, que levou à prisão e execução dos Romanovs. A gente precisa olhar com a visão da época. Quem conta mais é nosso próximo convidado. Bom, e agora eu tenho o prazer de receber mais uma vez aqui no Virada de História o meu amigo Éden Pereira Lopes da Silva, que é historiador, mestre em História Comparada e pesquisador do Núcleo Interdisciplinar de Estudos sobre África, Ásia e Relações Sul-Sul, o NIEAS, da UFRJ. Éden, muito bem-vindo novamente aqui ao Virada de História, tudo bem?
10: Tudo bem, Pedro. Muito obrigado pelo convite. É um prazer estar aqui mais uma vez discutindo sobre um outro tema histórico. É sempre um prazer a gente poder estar trocando algumas ideias sobre, enfim, sobre personagens e eventos históricos.
9: Ah, bacana, eu que agradeço aí a sua participação. Da última vez a gente falou sobre o Tchuikov, né, um baita episódio que a gente fez aqui, e hoje a gente vai para o outro extremo, falar de uma representante dos Romanovs, da família real, que foi derrubada, né, no momento da Revolução Russa. Bom, a história e a morte de Anastácia Nikolaevna Romanov inspirou muitas produções artísticas, né, e também deu margem para algumas fake news históricas. O filme de 1997, por exemplo, a animação, mostra que a Grã-Duquesa sobrevive à Revolução Russa e é caçada depois pelo feiticeiro Rasputin, que é uma espécie de arquiteto, né, das piores coisas do mundo, e aí eles incluem no filme a Revolução de 1917. Éden, o que é mito e o que é verdade quando a gente fala de todo esse fim dos Romanovs, mas também da prisão e execução da Anastácia?
10: Bom, eu acho que em primeiro lugar é importante nós colocarmos que não houve sobrevivência da Anastácia conforme se passou para um mito popular. E, inclusive, durante muito tempo tiveram pessoas que tentaram se passar pela princesa Anastácia, colocando inclusive que tentando usar isso quanto uma reivindicação de títulos nobiliárquicos para receber não apenas disputar a herança da família real russa, mas imperial, mas também para evidentemente ganhar alguma espécie de evidência política, evidência midiática, enfim, e isso, enfim, passou durante muito tempo para uma crença popular, um senso comum, por causa justamente dessas produções que existiam em Hollywood, também por causa de uma disputa que existiu na própria família real imperial depois que houve a execução dos Romanov, porque a linhagem principal liderada pelo Tsar Nikolai deixou de existir, e aí houve uma disputa entre vários ramos da família pela chefia. E isso, enfim, acabou gerando o desenvolvimento de crenças também entre a população, principalmente os monarquistas, que difundiam algumas dessas lendas de que havia sobreviventes para tentar, em alguma medida, manter vivo também o projeto político monarquista dentro da própria Federação Russa, dentro da própria Rússia e dentro da própria União Soviética também. Então, é importante a gente distinguir, né, esse mito e dessa realidade, porque isso também passou a ser conhecido muito recentemente. Só na década de 2000 que esse mito relacionado com a sobrevivência não apenas da Anastácia, mas também de outros membros da família real foi completamente dissolvido após uma série de testes de DNA no local onde ocorreu a execução da família real. E esses testes, eles revelaram, né, que ninguém tinha sobrevivido, que os DNAs correspondiam a todos que eram membros da família real. E isso é importante da gente, de nós contextualizarmos, né, porque esse processo, né, de execução, né, da família real imperial russa, ele foi extremamente importante, em primeiro lugar, para consolidar o Estado Soviético e dissolver qualquer tentativa de contra-revolução em nível internacional, e em segundo lugar, porque isso também acabou, em alguma medida, dividindo os próprios monarquistas que ainda hoje, né, dentro os próprios descendentes da família Romanov, disputam, né, quem seria o chefe da família. E isso é um fenômeno relevante para nós pensarmos o momento presente, né, porque isso inclusive dificulta o próprio movimento político monarquista que existe que existem frações de reivindicação política monarquista dentro da própria Rússia.
9: Sim, pois a família dele, a família imediata, né, do Nicolau foi executada em 1918, como você mesmo disse, mas alguns membros dessa dinastia conseguiram fugir para a Europa e também a América do Norte, né, e aí hoje, por exemplo, tem a Grande Maria Vladimirovna, que é considerada por muitos aí como chefe da Casa Imperial da Rússia, junto com o filho dela. Esse movimento monarquista, Éden, ele surge imediatamente após a Revolução de Outubro, porque eu sei que vai ter uma guerra civil ali, né, envolvendo de um lado os sovietes e do outro lado o Exército Branco, né, como era conhecido aí essa resistência do Czar, mas já nasce um movimento monarquista nesse momento?
10: Sim, o movimento monarquista ele já existia naquele momento, só que ele vai passar por uma espécie de arrefecimento político, porque uma vez que boa parte da linhagem monárquica ela se exila em lugares diferentes, alguns vão para os Estados Unidos, outros vão para países europeus, acaba levando uma fragmentação do próprio movimento político. Inclusive é importante dizer, e aí a gente precisa esclarecer isso, do porquê que a linhagem principal da dinastia Romanov ela foi executada.
9: Uhum, claro.
10: Porque durante a Guerra Civil, quando os bolcheviques assumem o poder na Rússia, existem negociações entre o governo bolchevique e a França e a Inglaterra. O objetivo dessas negociações era entregar a família Romanov para esses dois países para que eles ficassem exilados e eles renunciassem quaisquer títulos nobiliárquicos dentro da Rússia, uma vez que a Rússia se tornaria um Estado socialista, uma república socialista. Só que, em algum momento, as negociações, pelo menos da parte dos britânicos, eles não quiseram receber a família imperial russa.

inteligência de libertar a família imperial russa com o apoio de militares do Exército Branco e de reintroduzir a família imperial russa dentro do trono, né, e restaurar a monarquia, que havia sido dissolvida em fevereiro de 1917, porque o governo provisório havia colapsado, e aí, com a assunção do poder dos bolcheviques, não havia um governo que fosse capaz de dialogar com os britânicos e com os franceses, como era, por exemplo, a família Romanov. Então, por isso, eles queriam, e eles fizeram toda uma conspiração para poder reintroduzir eles dentro do poder. Inclusive, na data, é importante a gente se atentar, porque quando eles são executados em julho de 1918, estava começando a guerra civil na Rússia e a intervenção das potências estrangeiras. Um dos principais líderes do movimento branco na Rússia, o Alexander Kolchak, almirante Kolchak, ele estava preparando tropas para poder marchar desde o extremo oriente até o centro político da Rússia, né? O Moscou, o São Petersburgo, atravessando toda a região siberiana, e nesse meio caminho, né, eles tentariam libertar a família imperial russa que estava presa em Ekaterimburgo. E os bolcheviques, que naquele momento não sabiam, né, se teriam condições de politicamente e militarmente resistir, e os bolcheviques não sabiam se teriam condições militares e políticas de segurarem uma ofensiva capaz de libertar a família imperial russa, eles resolveram executar imediatamente todos os membros da família imperial, porque os britânicos se negaram a receber a família imperial exilada, e havia justamente essa conspiração para poder reintroduzir Nikolai ao trono da Rússia. Então, considerando isso, né, eu acho importante a gente dar esse contexto para poder falar que essas disputas existentes no movimento monárquico dentro da família imperial, enfraqueceram muito o movimento monárquico na Rússia durante a década de 20 e durante a década de 30. Porque também, quando a família imperial foi morta e houve toda essa disputa, os próprios oficiais brancos ficaram divididos quanto ao que fazer com relação à retirada dos bolcheviques do poder. Eles tirariam os bolcheviques do poder para poder tentar reintroduzir uma monarquia que não tem mais uma linhagem, introduziriam uma república. A proposta inicial do Kolchak, por exemplo, não era reintroduzir uma monarquia, mas era introduzir uma república depois que ele soube da execução dos Romanov. E isso dividia os oficiais brancos. Existiam, inclusive, alguns oficiais brancos que tinham interesses diferenciados. Alguns deles queriam a independência de algumas das repúblicas e de algumas das antigas repúblicas soviéticas, enfim, que eram próximos também da França, da Grã-Bretanha, que tinham um plano também de fragmentar a Rússia em uma série de estados, principalmente no sul e no sudoeste, né, a atual região do Cáucaso e a região da Ucrânia. A França e a Grã-Bretanha chegaram a acordar, né, um projeto político de fragmentação, e eles contavam com isso, com o apoio dos generais brancos que lutaram a guerra civil, alguns dos generais brancos que lutaram a guerra civil. Só que como o Kolchak, ele foi derrotado, e os demais generais não conseguiram avançar no controle de Moscou e de outras grandes cidades, ao mesmo tempo o apoio dos exércitos ocidentais foi diminuindo, porque houveram revoltas e houveram lutas revolucionárias também dentro do continente europeu, e isso fez com que os próprios interventores durante a Guerra Civil Russa tivessem que recuar com relação aos seus projetos de intervenção. E aí entender esse cronograma é extremamente importante, porque você tem o início da Guerra Civil. Logo depois do início da Guerra Civil, temos o fim da Primeira Guerra Mundial, logo em novembro de 1918, e aí, inclusive, tropas estrangeiras são desembarcadas na Rússia para poder justamente apoiar esse projeto, que acaba fracassando. E aí, por isso, os monarquistas, eles acabaram perdendo um pouco o protagonismo. Depois, na década de 30, 40, 50, eles se mantêm no exílio. Eu não sei em que sentido eles chegaram a um acordo, né, com relação aos ramos colaterais de irmãos e de primos, né, que são os descendentes dos irmãos do Nikolai. Eles chegaram a um acordo e aí conseguiram, né, novamente, alguma medida, manter, ainda que com algumas cisânias internas, né, uma chefia dentro da família, mas ainda existem disputas, e inclusive no período em que acaba a União Soviética, né, existem grupos que voltam a se organizar e reivindicar
a volta da monarquia, mas sem o devido

0: apoio, devido respaldo e capacidade política, em virtude também de que, com o fim do eixo principal da família Romanov, você, enfim, o movimento ele acaba perdendo um grande centro de apoio.
1: Sim. Você falou do Kolchak, ele é Alexander Vassilievich Kolchak, né? O principal, uma das principais lideranças aí do movimento branco, foi um almirante, né? Da Marinha Imperial Russa. Agora é interessante, Éden, que a gente consegue entender muito dos significados políticos em torno da morte de Anastácia e da família real, e a partir disso contar todo esse processo, né? De reação dos monarquistas, como você acabou de trazer isso muito bem. Agora, recuando para o começo do processo revolucionário, aliás, para todas as tensões ali que já estavam crescendo na Rússia na virada do século XX, o que os Romanov simbolizavam para os bolcheviques? Havia, sim, consenso entre os bolcheviques sobre o que fazer com o czar, a esposa dele e os filhos?
0: Então, importante dizer que quando nós temos a Rússia do começo do século XX, principalmente o sistema imperial russo, ele é um sistema que está passando por um processo de reformas políticas internas. Desde o final do século XIX, a Rússia inicia um processo de construção de uma espécie de uma monarquia constitucional, seguindo muito o modelo prussiano. Por causa da Revolução de 1905, ocorre a instalação de uma constituinte e a Rússia aprova, por assim dizer, uma das suas primeiras cartas magnas, uma das suas primeiras constituições, uma lei fundamental, se eu não me engano, no ano de 1910. E a Rússia estava passando por uma série de reformas, só que esses processos reformistas, eles correspondiam não apenas a um projeto político, né, de tentar transformar a Rússia em uma monarquia mais próxima dos países europeus, mas também correspondia a uma tentativa de renovação do próprio poder da família Romanov, uma vez que eles estavam na Rússia desde o século XVII sobre a chefia da casa real, e enfim, e eles estavam passando pelo seu momento político mais difícil por conta das transformações sociais e políticas que haviam acontecido ao longo do século XIX, começo do século XX. E existia, por parte dos bolcheviques, uma grande, não digo apenas os bolcheviques, mas vários outros movimentos políticos em geral, uma grande, como posso dizer, uma grande raiva, né? Uma grande indignação com relação à família imperial, porque a família imperial russa, ela sustentava um modelo político e tentava passar uma imagem por parte da Rússia imperial de ser um Estado europeizado, ocidentalizado, moderno. Só que na prática nós víamos, quando nós observamos a sociedade russa, né, em termos de um projeto político, a Rússia, ela não era 100% povoada por pessoas que, enfim, são de origem russa, como tentou em determinado momento um projeto político liderado pela monarquia no final do século XIX, começo do século XX, a partir do movimento pan-eslavista. Não existia, né, uma unidade apenas de russos dentro da sociedade russa, existiam diversos outros tipos de povos. Ao mesmo tempo existia a questão econômica, que a Rússia era um país extremamente atrasado e havia uma desigualdade social enorme dentro do país, e a Rússia estava concentrando-se em várias disputas políticas internacionais naquele momento que para a população russa não eram significativas e que não eram importantes. E isso fez com que não apenas os bolcheviques, mas diversas outras frações políticas nutrissem muita indignação e muita oposição com relação às posições que o Império Russo seguia em relação a essa política naquele momento. A entrada na Primeira Guerra Mundial, por exemplo, é uma dessas decisões. Quando os bolcheviques assumem o poder, por exemplo, a primeira decisão que eles realizam, ao lado das outras forças políticas que participaram do processo revolucionário, é retirar a Rússia da Primeira Guerra Mundial, porque eles acreditavam que a Primeira Guerra Mundial era um desperdício de pessoas, não havia necessidade de desperdiçar recursos humanos e materiais, e isso, em alguma medida, foi alimentando, né, essa tensão entre a população e entre a monarquia. Existia também o caso das repressões políticas dentro da Império Russo, não apenas durante o reinado de Nicolai, mas de monarquia, mas de monarcas anteriores, de czares anteriores, havia uma grande repressão contra diversos tipos de movimentos existentes internamente na Rússia. Existiam muitos exilados russos que iam para a Europa, depois voltavam, uma grande censura, enfim. Então isso criou, né, um senso de oposição, não apenas dentro da população russa em geral, mas também dentro de uma própria fração de classe média russa também, com relação à monarquia. Por isso que inicialmente um projeto republicano foi apoiado, né, quando ocorre a Revolução de Fevereiro, e até mesmo quando a Revolução de Fevereiro ela não consegue realizar todos os seus objetivos, como, por exemplo, tirar a Rússia da Primeira Guerra Mundial, fazer a reforma agrária, entre outras coisas, né, a Revolução de Outubro, com uma série de outras forças políticas que aparecem, como os bolcheviques, ela acaba por tentar justamente implementar esse projeto, um novo projeto político, e trazer uma alternativa que anteriormente nenhuma força política tinha conseguido apresentar e oferecer. E os bolcheviques, inicialmente, como até cheguei a falar aqui, eles não estavam inclinados a executar a família imperial russa. O principal objetivo deles era exilar, até porque quando ocorre uma execução de uma família real, existe todo um desgaste político com relação a esse processo. E aí os britânicos, que não queriam receber a família imperial russa, eles evidentemente assumiram, né, porque para eles, se os Romanov fossem para a Inglaterra ou não, para eles, enfim, politicamente, faria pouca diferença, né? Na verdade, para eles era melhor que eles ficassem na Rússia para que eles combatessem os bolcheviques. Para os britânicos, no caso. Então, por isso, né, em alguma medida, houve também o processo de execução e o governo dos bolcheviques, que não estava inclinado, não teve opção, por conta justamente dessa disputa política interna. Porque o rei coroado, deposto, né, tem um ditado, né, rei coroado, rei posto, rei morto. Né? Então, é importante a gente pontuar isso quando a gente analisa essa situação política relacionado ao contexto russo ao redor da Revolução.
1: Éden, houve um impacto dessa execução da família real na reputação dos bolcheviques após a Revolução, após eles chegarem ao governo da Rússia?
0: Houve, sim. E o impacto ele foi duro para aqueles que eram simpáticos da monarquia dentro da Rússia. Também foi um duro impacto para a imagem dos bolcheviques externamente. Eu diria que o impacto em termos de imagem foi muito mais duro externamente do que internamente, porque internamente havia muita insatisfação com a família imperial russa e a situação de violência existente no país, em alguma medida, que fez com que a visão e o impacto dessa execução fosse amenizada. Mas no exterior você tem um cenário no qual na Europa, principalmente, que era governada por muitas monarquias, eles ficaram muito horrorizados, porque a última vez que eles tinham visto um rei sendo executado tinha sido durante a Revolução Francesa. E nós vimos o que aconteceu durante a Revolução Francesa, tanto durante quanto depois. Então, os europeus, principalmente as famílias monárquicas das casas imperiais na Alemanha, na Grã-Bretanha, ficaram muito temerosas sobre o que iria acontecer, até porque existiam movimentos revolucionários dentro dos seus respectivos países que também carregavam consigo ideologias de caráter marxista, socialista, que, enfim, pretendiam instalar o socialismo também em alguns desses países. E aí eles viam isso com grande horror e com grande terror e com muito medo de que acontecesse a mesma coisa em seus países. E aí eles iniciaram também, com isso, um período de terror dentro da própria Europa, no sentido de uma reação muito violenta contra quaisquer movimentos ligados às ideias socialistas, que, de tal forma que em vários países, né, tropas estrangeiras foram introduzidas, ou você introduziu alguns regimes, teve a construção dos primeiros regimes fascistas na Europa, como aconteceu na Hungria. Também tivemos o mesmo caso acontecendo na Itália em um período posterior, logo posterior à Segunda Guerra Mundial, com Mussolini, enfim. Então, tudo isso, né, nos permite afirmar, né, que a execução dos Romanov trouxe um grande impacto, né, para a imagem dos bolcheviques, e também trouxe uma grande reação por parte dos círculos dominantes políticos na Europa.
1: A gente começou essa entrevista falando de mitos e verdades em torno dessa execução. A forma como a morte dos Romanovs tem sido tratada, tem sido narrada, influencia, Eden, as nossas percepções sobre os acontecimentos daquela época?
0: Certamente influencia, porque quando nós colocamos, por exemplo, a questão essa questão relacionada à execução fora do seu contexto político, fica aparecendo que foi uma decisão unilateral por parte do governo bolchevique, que não tinha nenhum tipo de razão política a não ser uma questão emocional, né, de que era um período revolucionário, todo mundo estava com raiva e as pessoas simplesmente pegaram armas e executaram a família real. E não é assim que a coisa funciona. Houve todo um processo de negociações, que inclusive documentos que foram soltados ao longo dos últimos anos reconhecem a existência dessas negociações, mas para o público, de uma maneira geral, em termos históricos, esse tipo de informação ela não é difundida, o que é extremamente grave, porque você omite parte significativa e importante da história que está relacionada com questões políticas e diplomáticas. Porque quando nós falamos, né, de um processo revolucionário, né, ele envolve uma série de nuances e uma série de campos. E os próprios ingleses e os próprios franceses também tinham determinadas posições que permitiram justamente que ocorresse e finalizasse também esse processo político dessa forma. Uma vez que é importante colocar que o chefe da família Romanov, Nicolai, ele era primo do rei Jorge V, e isso fazia com que houvessem algumas questões em relação a disputas internas dentro da própria família dos dois, uma vez que ambos são netos da Rainha Vitória e que existe todo um processo relacionado a essas linhas colaterais de disputa entre as famílias imperiais na Europa, que evidentemente não vai ser exposto publicamente, até porque isso afeta a imagem de muitas pessoas importantes, né? E os bolcheviques, evidentemente, né, no meio dessa história toda, quem é que como os ingleses e os franceses iriam imaginar que os bolcheviques iriam conseguir assumir o poder da forma como eles conseguiram, construir um Estado soviético, um Estado socialista como eles conseguiram construir? Jamais imaginariam. Então eles, enfim, em alguma medida, eles simplesmente deixaram de lado essa situação, porque isso criaria muito mais problemas para eles do que soluções com relação à questão russa. Até porque eles tinham também seus projetos próprios políticos, que eu cheguei até a colocar aqui, que incluíam, inclusive, a fragmentação do território russo em áreas de influência, principalmente o sul e o sudeste, que eles ocupariam.
1: Eden, meu caro, sempre muito bom falar contigo. Obrigado aí mais uma vez por você ter disponibilizado um pouco do seu tempo para contribuir com esse episódio. E até uma próxima oportunidade. Um grande abraço.
0: Muito obrigado, Pedro. É sempre um prazer estar com você, conversando sobre esses assuntos e também compartilhando um pouco dessas discussões, dessas histórias com a nossa audiência.
1: Galera, antes de ir, eu quero trazer uma dica para quem ficou mais interessado pelo assunto.
2: Gostou do tema de hoje? Então, pega a visão.
1: A visão de hoje é o filme Anastácia, a Princesa Esquecida, de 1958. Essa produção é a que mais se aproxima da história verdadeira. No filme, Ingrid Bergman interpreta Anna Koreff, que afirmava ser a Granduquesa Anastácia. A história foca na dúvida, investigação e nas intrigas políticas, o que torna essa representação bastante acurada. Bom, o filme também parte do pressuposto que Anastácia teria sobrevivido à execução. Então, não é tão baseado em fatos reais assim, mas se aproxima da verdade. É um filme bem tranquilo de achar na internet, tem no YouTube, muito fácil para assistir, e vocês podem conferir aí para conhecer mais essa história fascinante da princesa Anastácia. Pessoal, espero que tenham curtido esse episódio. 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Os episódios ficam depois disponíveis lá no site da Metropolitana. Aquele abraço, galera. Fui!
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7: Boa tarde, sejam todos muito bem-vindos. 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Também estamos nas principais plataformas de áudio. Hoje é sexta-feira, dia 19 de junho de 2026. As principais notícias do Brasil e do mundo estão aqui. Começa agora o programa Entretanto, porque toda notícia tem outro lado. Esta é uma produção da agência de notícias russa Sputnik. Eu sou o Leonardo Macaxeiro. E eu chamo agora o nosso analista geopolítico, vai estar na tarde de hoje junto com a gente, Rafael Machado. Rafa, boa tarde para você.
8: Boa tarde, Leonardo. Sempre uma honra estar aqui no programa Entretanto. E é isso aí, vamos encerrar a semana com chave de ouro, sextou, e também sempre na expectativa aí do jogo do Brasil.
7: Perfeito, Rafa. Bem lembrado, logo mais a bola rola para Brasil e Haiti a partir de 9:30, segundo jogo da nossa seleção na Copa do Mundo de Futebol. Vamos às principais notícias de hoje. Olha, presidentes do Irã e dos Estados Unidos assinam um memorando para encerrar a guerra e abrir nova fase de negociações. Rússia afirma que ataques de drone contra Moscou terão resposta militar contínua. Lembrando o seguinte, que além do Rafa, no programa de hoje, a gente vai conversar também com Vinícius Guilherme Rodrigues Vieira, ele que é doutor em Relações Internacionais pela Universidade de Oxford, professor de Economia e Relações Internacionais na Fundação Armando Álvares Penteado e professor de Relações Internacionais da FGV. E você que está acostumado com o Entretanto sabe que daqui a pouco tem também atualização do trânsito, tem previsão do tempo, tem também economia. Fica com a gente porque tá só começando o programa Entretanto.
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7: E a gente começa o Entretanto de hoje falando que o ex-ministro da Fazenda, Fernando Haddad, afirmou que a lei deve ser aplicada de forma igualitária a todos os cidadãos, independentemente de alinhamentos políticos ou relações pessoais. Essa declaração foi feita nesta quinta-feira e repercutiu após a deflagração de uma operação da Polícia Federal que teve como alvo o senador Jax Wagner, do PT da Bahia, no âmbito das investigações sobre supostas fraudes e corrupção relacionada ao Banco Master. E é com os desdobramentos desse assunto que a gente começa o Entretanto de hoje.
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7: Fernando Haddad defendeu que o compromisso com a legalidade deve prevalecer, mesmo quando investigações atingem pessoas próximas. Para ele, a responsabilidade das instituições é assegurar que eventuais irregularidades sejam apuradas e julgadas dentro da lei. Abre aspas para ele, olha. Para o bem do país, a lei tem que ser aplicada para todos os brasileiros, fecha aspas. O ex-ministro ressaltou que questões éticas na política exigem coerência por parte de todos os agentes públicos. Na sequência, Haddad comparou a situação a episódios que podem ocorrer em comunidades religiosas, argumentando que o sentimento de proximidade não deve impedir a responsabilização de quem comete infrações. Durante a entrevista, Haddad elogiou a atuação da Polícia Federal e afirmou que as instituições têm funcionado com independência durante o governo do presidente Lula. Ao comentar especificamente a situação de Jacques Wagner, Haddad afirmou que o senador tem o direito à ampla defesa e lembrou que ele já foi investigado anteriormente sem que irregularidades fossem comprovadas. Por fim, o ex-ministro também criticou a gestão do ex-presidente Jair Bolsonaro, alegando que houve interferências em investigações envolvendo aliados e familiares. Rafa, eu queria que a gente começasse o Entretanto de hoje falando sobre esse assunto ainda, né? Um pouquinho sobre Jacques Wagner, né? Os desdobramentos desse caso. O Fernando Haddad dizendo que a Polícia Federal deve se investigar e se tiver alguma coisa de fato errado, que ele deve ser punido, deve pagar pelo seu erro. Rafa, você enxerga essa situação envolvendo Jacques Wagner, já que ele, por se tratar, né, de um líder de governo, de alguma maneira isso pode prejudicar o PT, não só a nível, né, presidencial, mas em outras frentes na eleição de outubro?
8: Bem, o Jacques Wagner, ele é um quadro importante do PT, se não fosse, não seria líder, né, do PT no Senado. É um quadro histórico, pelo papel e pelo histórico dele, ele é uma figura importante para as articulações do governo no Legislativo. O Jacques Wagner, ele costuma assumir ali um papel de liderança nesse setor, nessas articulações do governo junto ao Legislativo. Então, isso pode causar alguns prejuízos. É claro que prejuízos maiores viriam caso apareçam indícios mais robustos de irregularidades nessas relações do Jacques Wagner com figuras associadas ao Banco Master. Mas mesmo a suspeita, mesmo a investigação contra ele, tal como, né, aconteceu com o Flávio Bolsonaro, pode afetar, pelo menos um pouco, tanto o Jacques Wagner, particularmente, propriamente, quanto o PT. Em relação ao Lula, né, eleitoralmente, não necessariamente, porque ainda é algo um pouco longe dele. Quem pretende, quem tem aquela intenção de votar no Lula, ou seja, que tem uma certa convicção, mesmo que não seja uma convicção inabalável, pode ficar incomodado, mas não vai deixar de votar no Lula por causa disso. Só talvez indecisos, né, que recentemente tenham decidido votar no Lula, podem acabar considerando que isso mancha o partido e talvez não seja interessante votar nele, mas isso não deve afetar o Lula. Porém, quanto ao partido, afeta nesse sentido do papel desempenhado pelo Jacques Wagner, que tem esse papel de liderança. Claro que também ajuda a sujar mais o nome do PT, né, enquanto partido, mas também a gente já sabe que o PT passou por uma certa quantidade de escândalos nos últimos anos, né, nas últimas décadas, e isso não impediu o Lula de ganhar eleições. Porém, ao mesmo tempo, a gente também vê como o PT tem uma dificuldade de se firmar com força no Legislativo. É como se, mesmo o Lula sendo ainda uma figura muito forte, o partido em si, ele estivesse numa certa decadência pela falta de novas lideranças, né? Até hoje não se sabe exatamente quem seria o sucessor natural do Lula nas próximas eleições presidenciais. Eles têm tido, sim, dificuldade de eleger quadros na Câmara dos Deputados e no Senado, excetuando essas figuras que já pertenciam, né, à linha de frente do PT há várias décadas, né? Então não está acontecendo um processo de renovação do PT. E ao você perder, caso aconteça, né, ou caso a reputação dele fique muito manchada, mas ao você perder alguém como o Jacques Wagner, isso causa mais um impacto no PT. A gente recorda aí que por muito tempo o Dirceu, por exemplo, ficou na geladeira, né? Ficou retirado da política, e o mesmo aconteceu com praticamente todos os grandes quadros do PT, quadros históricos que participaram do primeiro mandato do presidente Lula, né? Tinha lá o Genuíno e uma série de outras figuras que ficaram implicadas em uma série de eventos lamentáveis e aí acabaram sendo, por assim dizer, bem, foram punidos, né, cumpriram pena, mas mesmo politicamente, mesmo aqueles que já cumpriram suas penas, ficaram na geladeira e perderam o papel de liderança que tinham no partido. Então, mesmo que esse caso especificamente não gere muitas consequências, muita repercussão, ainda assim tem essa capacidade de enfraquecer pelo menos um pouco mais o PT no momento em que o PT já é fraco no legislativo, né? Exatamente nesse setor em que o PT vem tentando e tem como objetivo para as próximas eleições conseguir se fortalecer, conseguir ocupar mais cadeiras, né? Parece que há um foco maior especificamente no Senado, em que o PT, por exemplo, colocou pesos pesados para disputar Senado em São Paulo, no Rio de Janeiro, exatamente com esse objetivo, e pode acabar perdendo uma cadeira importante, uma figura importante, caso realmente essas investigações descubram algo de mais conteúdo em relação ao Jax Wagner. O Jax Wagner, em outros temas também, ele já causou um certo embaraço ao PT. É importante apontar que o PT tem uma ala sionista, por assim dizer, que é liderada pelo próprio Jax Wagner. Então, na parte de política externa, o Jax Wagner, ele propriamente já tem um certo desalinhamento em relação àquilo que seria, por exemplo, a posição majoritária de quadros mais mais anti-imperialistas, por assim dizer, dentro do PT. E aí, caso essa situação de corrupção ou de conexões ilegais se confirme, seria mais um tópico no qual ele estaria, por assim dizer, causando problemas para o seu partido.
7: Perfeito, Rafa. Obrigado pela resposta. Agora, Rafa, a gente, nos últimos meses, a gente vem trazendo aqui no Entretanto que principalmente o assunto segurança pública é algo que o brasileiro está mais atento e talvez seja o principal tema em destaque das próximas eleições. Eu queria entender com você o seguinte: casos de corrupção como um todo, de alguma maneira você ainda enxerga influenciando o poder de decisão do brasileiro na hora de votar?
8: Olha, eu diria que pode ser diferente entre eleições majoritárias e proporcionais. E também depende muito do tipo de base eleitoral que cada político tem. A gente viu que a mera suspeita de uma conexão com uma figura acusada de crimes que envolvem corrupção, que é ali a situação do Bolsonaro com o Vorkaro, já gerou uma perda de apoio. Isso mostra que a corrupção ainda é um tema relevante. Pode não afetar tanto aquelas pessoas que já têm uma posição mais ideologizada, né? Teve até uma pesquisa em que teve uma parcela ali dos potenciais eleitores do Flávio Bolsonaro que disseram que essas relações com o Vorkaro fizeram ter mais vontade ainda de votar no Flávio Bolsonaro, né? Então, assim, tem, tanto de um lado quanto do outro, tem gente que não importa o que aconteça, não importa as notícias que apareçam, a pessoa tem a convicção de votar no Flávio Bolsonaro ou no Lula. Porém, essa parcela das pessoas, por assim dizer, fanatizadas, ela não é tão grande assim. A gente poderia dizer que pelo menos metade das pessoas que querem votar tem uma perspectiva um pouco menos ideológica em relação a essas eleições. E aí essas pessoas são aquelas que são talvez mais sensíveis a temas como corrupção ou o posicionamento específico dos candidatos em relação a certas pautas. Então, mesmo que talvez pareça que o impacto dos escândalos não tem sido tão grande quanto talvez fosse ou tal como eram 20 anos atrás, ainda assim tem um potencial para afetar o resultado das eleições, especialmente em eleições que são polarizadas e que vão ser solucionadas ali nos detalhes, nos pequenos pontos percentuais. Agora, para outras figuras políticas, pode não ter tanta relevância, tanto impacto. É, dependendo da situação, pode ou destruir a carreira política de alguém, caso ela seja, por exemplo, um político que tem ali boas chances de ganhar eleições, isso no caso legislativo, pelo fato de estar vinculado a um partido, pelo fato de ser o candidato apoiado pelo Lula ou pelo Flávio Bolsonaro, por exemplo, para deputado federal por aquele estado. É, caso a pessoa não tenha aquela base eleitoral própria e só é basicamente um indicado de um padrinho político, isso aí pode afetar realmente, caso o escândalo realmente se difunda bastante em redes sociais e na mídia. Por outro lado, se a pessoa tiver, se o candidato tiver, o candidato ou pré-candidato, uma base eleitoral própria, uma base eleitoral firme no seu território de origem, as pessoas podem acabar nem se importando tanto com escândalos de corrupção. A gente sabe que no Brasil profundo, mesmo sucessões de escândalos de corrupção não impedem que pessoas ligadas às oligarquias regionais se elejam e reelejam infinitamente, né? E muitas vezes com herança política, né? Ou seja, um filho, o neto e assim por diante vão se elegendo e se reelegendo, independentemente de possíveis escândalos pelos quais aquelas famílias políticas passem. Então existem os dois tipos de situação, tanto situações nas quais os escândalos de corrupção removam a pessoa da vida política, quando você tem figuras que não têm base política firme, base política própria, como situações nas quais qualquer escândalo não gera nenhuma ou pouquíssimo impacto nas chances eleitorais de um candidato.
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7: 4:19, a Procuradoria-Geral da República foi contra suspender de imediato a lei da dosimetria, que pode beneficiar condenados pelos atos de 8 de janeiro. Ao Supremo Tribunal Federal, Paulo Gonet disse não haver plausibilidade jurídica suficiente nas alegações de inconstitucionalidade. Para o chefe da PGR, o Congresso tem autonomia para alterar regras penais e não houve falhas no processo legislativo. Ele também afirmou que mudanças na lei não indicam, por si, desvio de finalidade. Rafa, eu queria trazer você para a gente falar um pouquinho e rápido sobre esse assunto, porque eu queria entender o seguinte: essa é uma discussão que a gente pode enxergar que está mais centrada em aspecto jurídico ou na disputa política sobre o que aconteceu no dia 8 de janeiro. O Rafa tá aí com a gente, não? Não, né? Caiu. Alô? A ligação. Oi, oi. Alô? Voltou, Rafa. Vamos nessa.
8: Opa, isso, perfeito. Tava falhando aqui. Então, em relação a essa questão da posição da PGR, esse debate é um debate que pertence a essa polarização política e a gente acompanhou, inclusive aqui no Entretanto, desdobramentos de toda a questão daquilo que se estava tentando fazer em relação a uma espécie de anistia, que acabou virando essa lei da dosimetria após bastante negociação envolvendo o Centrão e também os setores do bolsonarismo. Tudo indica que houve tentativas também de dialogar com o STF em relação a essa possibilidade de uma dosimetria. Então é um tema que é extremamente polarizado. Eu até em alguma medida me surpreendo com a posição da PGR, porque a PGR, ela muitas vezes acaba sendo, apesar de não dever atuar assim, né, pelo menos institucionalmente, muitas vezes é propriamente uma voz do governo de ocasião. Mas nesse caso, eles assumiram uma postura que na prática, talvez, pelo menos daquilo que a gente consegue visualizar, vai na contramão do que seria um entendimento oficial, né, público do governo Lula, e parece contrariar também um pouco aquilo que a gente já ouviu dizer em relação a posicionamentos de ministros do STF, não necessariamente todos, mas pelo menos de alguns. Juridicamente, eu diria que o PGR está correto, não existe realmente nenhuma irregularidade nessa lei da dosimetria. Mas a gente sabe também que pela própria situação do Bolsonaro e pelo crime pelo qual ele foi condenado, existe aí uma dimensão política muito forte que transcende o debate jurídico, ou que pelo menos corre em paralelo ao debate jurídico. No seguinte sentido, o julgamento do Bolsonaro foi um julgamento, e não só dele, né, das pessoas que estavam com ele, foi uma série de pessoas que foram condenadas. Isso também se vincula com a questão dos condenados do 8 de janeiro. É um julgamento que foi pensado também para servir de exemplo, por assim dizer, né? Para que, através dessa condenação, possíveis situações semelhantes que poderiam acontecer no futuro fossem dissuadidas, né? Que ninguém, nenhum militar, nenhum outro presidente pensasse em algum momento no futuro, fazer algo semelhante ou tentar fazer algo semelhante àquilo que o Bolsonaro fez. É por isso que, mesmo em situações em que tudo possa estar perfeitamente regulado do ponto de vista jurídico, eu não duvidaria do STF alegar, numa possível análise dessa legislação e do posicionamento da PGR, alegar uma questão da finalidade da lei, a finalidade da Constituição, o espírito da Constituição, a importância do respeito à Constituição, né, no sentido de que, mesmo que se possa, né, no caso legislativo, mudar penas ou mesmo conceder graça, indulto, anistia a condenados por outros crimes, como isso se dá sob a égide da Constituição, crimes contra a Constituição, especialmente no sentido ali de golpe de Estado e atentado ao Estado Democrático de Direito, seriam mais graves do que qualquer outro tipo de crime e assim por diante. Então, esse tipo de reflexão é parte dos entendimentos de pelo menos alguns ministros do STF. Só que é raro o STF decidir majoritariamente num sentido que vai tão na contramão assim do entendimento da PGR. Isso é algo que a gente verifica até em outras instâncias, né? Quando você tem um caso em que o Ministério Público atua como custos legis, né, ou seja, como fiscal da lei, ele geralmente dá um parecer, né, ele é chamado a dar um parecer, e o juiz, ele tende a se alinhar, pelo menos em parte, com o entendimento do Ministério Público. Isso é comum, é muito típico que aconteça. E o STF não é tão diferente assim dos tribunais de outras instâncias. Pelo menos na maioria das vezes que eu vi, o STF vai de modo mais ou menos alinhado com a PGR. Nesses próprios casos mesmo envolvendo o Bolsonaro e os outros acusados desses processos sobre golpe de Estado, bem como os acusados do 8 de janeiro, em todos os casos, o STF votou majoritariamente de maneira semelhante àquilo que a PGR havia solicitado, havia indicado, havia sugerido, né? Então, esse posicionamento da PGR dizendo que não há problema nenhum nessa lei da dosimetria, pode ser que o STF entenda nesse sentido. Isso tudo pode ser também a expressão visível de negociações e conversas que têm acontecido nos bastidores, envolvendo principalmente o Centrão. A gente recorda, por exemplo, como o Centrão parece ter se aproximado do STF naquela questão da indicação para um novo membro, né? No sentido de que havia ali no STF alguns ministros que eram contrários ao Jorge Messias, né? E teriam se articulado com o Alcolumbre contra a indicação do presidente Lula. Então também pode ser que haja uma articulação, haja um diálogo já feito, visando permitir, né? Visando não obstaculizar essa questão da lei da dosimetria.
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7: 4:28. Lembrando você, amigo ouvinte, que você pode participar da nossa programação através do nosso WhatsApp 21 980 650066. Vou repetir, 21 980 650066. Você pode enviar sua sugestão de reportagem, sugestão de pergunta para os nossos especialistas. Enfim, participar da programação aqui da Rádio Sputnik na Metropolitana, de alguma maneira contribuir também com o nosso programa. Agora é 4:29, a gente traz a informação que o presidente nacional do PP, o senador Ciro Nogueira, vem barrando qualquer possibilidade de aliança da federação União Brasil-PP com o senador Flávio Bolsonaro. Segundo fontes que relataram à CNN, o principal motivo é que Ciro entende que não houve solidariedade de Flávio a ele após uma operação da Polícia Federal contra o senador no início de maio. Na ocasião, Flávio disse que as acusações contra Ciro eram graves. Na semana seguinte, quando vazaram os áudios de Flávio pedindo recursos a Daniel Vorcaro, Ciro deu o troco. Se Flávio for culpado, tem que pagar exemplarmente, disse na ocasião. Por ser uma federação, PP e União Brasil decidem juntos o caminho que vão tomar nas eleições. União Brasil, presidido por Antônio Rueda, não tem resistências a fechar com Flávio, mas o veto de Ciro impede a formalização do apoio ao candidato do PL. Além disso, um segundo motivo é que a campanha de Flávio ainda não procurou nenhum dos dois partidos para tratar do assunto. Rafa, olha, a gente trazendo aqui a informação, inclusive informação da CNN, que o Ciro Nogueira barra essa aliança dos dois partidos, PP e União Brasil, com Flávio Bolsonaro. Rafa, eu queria entender o seguinte, para o Flávio, para ele conseguir, digamos, reverter o que hoje as pesquisas indicam, que seria um favoritismo de Lula, ele vai precisar desses partidos que compõem o Centrão?
8: Me parece que é uma ajuda inestimável. É claro que há outros partidos do Centrão, porém o PP e o União Brasil estão entre os maiores partidos do país. Né? A gente pegar ali os 6 ou 7 partidos que a gente pode considerar grandes no Brasil, o União e o PP estão entre eles. Né? São partidos que têm bastante capilaridade em inúmeros estados brasileiros, especialmente Centro-Oeste, região Norte, região Nordeste também, cada vez mais. Especialmente também no Legislativo, são partidos extremamente fortes. De modo que é claro que a ausência dessa aliança, até para poder o Flávio Bolsonaro conseguir ter mais capilaridade nas cidades, né, nos estados, essa aliança seria bastante importante. Agora, isso mostra também que a parte de estratégia de campanha do Flávio Bolsonaro não está muito bem ajustada, especialmente considerando essa informação de que em momento algum o Flávio Bolsonaro teria buscado o PP e o União Brasil para poder conversar sobre uma aliança. Isso aí evidentemente é algo que já deveria ter sido feito. A gente vê que nessa estratégia de campanha do Flávio Bolsonaro tem muita ênfase dada às redes sociais, à internet, à militância ali fundada na polarização, mas os métodos tradicionais de fazer política, que envolvem aí essas alianças com o Centrão, talvez a equipe do Flávio Bolsonaro nisso aí esteja deixando a desejar, o que obviamente não vai fortalecer essa campanha do Flávio Bolsonaro, e esse fortalecimento que poderia ser fornecido por esses dois partidos me parece algo de que o Flávio Bolsonaro precisaria, especialmente agora com esses escândalos do envolvendo o Banco Master, envolvendo o Vorkaro. Por outro lado, vejam, por exemplo, que o Ciro Nogueira tem uma expectativa um pouco complicada, né? Porque o nome dele aparece ali implicado em uma série de denúncias vinculadas ao Banco Master, e ele esperava que o Flávio Bolsonaro colocasse a mão no fogo por ele publicamente. Mas a gente pode comparar com a atitude de figuras importantes do PT que, em relação ao Jax Wagner, estão lavando as mãos. Estão, né, dizendo que isso mesmo, Jax Wagner sendo do próprio partido do presidente Lula, do Haddad e de outras figuras. Eles estão dizendo que se o Jax Wagner fez algo de errado, vai pagar. Né? Enquanto Ciro Nogueira está cobrando do Flávio Bolsonaro que ele faça ali uma defesa dele, né? Que ele diga que não aconteceu nada, que acredita no Ciro Nogueira e por aí vai. Isso obviamente poderia ser muito prejudicial para o Flávio Bolsonaro. Né? Então também em alguma medida, é claro que tem talvez uma falha nas negociações conduzidas pela campanha do Flávio Bolsonaro, mas por outro lado também uma expectativa um tanto quanto problemática da parte do Ciro Nogueira.
7: Perfeito, Rafa. E assim, eu queria entender o seguinte, nesse momento em que cada vez mais a eleição vem chegando próximo, né, elas são em outubro, né, 4 meses, um pouco mais de 4 meses, enfim, nesse momento em que as coisas começam a ficar um pouco mais claras, né, com relação à aliança, quem vai ficar próximo de quem, você enxerga, Rafa, que nesse momento, quem for o favorito está mais propenso, digamos, a angariar mais apoio?
8: Partidos do Centrão, eles são vacilantes, eles às vezes pendem para quem está ganhando. o União e o PP eram do governo Lula, né? Começaram um processo de afastamento mais ou menos entre o final de 2024 e o início de 2025. Esse processo de afastamento acabou se concretizando, acabou se formalizando, inclusive, no ano passado. Esse processo, inclusive, ele se intensificou e se formalizou naquele período em que a popularidade do presidente Lula e a aprovação do governo do presidente Lula começaram a despencar, começaram a cair. Teve aquele escândalo envolvendo informações bem desencontradas sobre o PIX, sugestões, propostas de novas cobranças de impostos, né, aumento de impostos por parte do Haddad. Tudo isso aí estava causando bastante dor de cabeça para o presidente Lula, levou a uma queda razoável na aprovação dele e na aprovação do governo dele. E nesse momento o Centrão começou a se afastar cada vez mais do presidente Lula, começou até um certo conflito do Lula com o Hugo Mota, numa série de pautas. Então o PP e a União Brasil, eles estão nesse contexto. Aí eles saem do governo Lula e existia mesmo aquela expectativa de que a União Brasil e o PP iriam abraçar a campanha do Bolsonaro, né? Independentemente de quem fosse o candidato escolhido, porque no momento que acontece isso ainda não havia clareza. Se não me engano, o Jair Bolsonaro nem havia sido condenado ainda. Então não havia clareza como ficaria a situação da campanha do bolsonarismo. Mas essa expectativa meio que ficou num limbo, né? A situação do União Brasil e do PP está ainda num limbo. A própria situação da campanha do Flávio Bolsonaro, apesar de não acreditar numa retirada da campanha, a gente não sabe nem mesmo, por exemplo, quem vai ser o vice, né, do Flávio Bolsonaro, quem vai acompanhá-lo na sua campanha como vice. Pode ser que esteja havendo também umas dificuldades nas negociações sobre isso, dificuldades que certamente não foram diminuídas pelo aparecimento desse escândalo das conexões entre o Flávio Bolsonaro e o Daniel Vorkaro. E agora está bem incerto como que o União Brasil e o PP vão se posicionar. É possível que, inclusive, voltem ao governo Lula, né? O Lula, ele, não sei se ele seria contra isso, porque o Lula também, ele é um perito em puxar para si os partidos do Centrão. Pode ser que o PP e a União Brasil simplesmente queiram negociar uma posição melhor no governo Lula e acabem voltando a ele. Então, enfim, mas essa aliança claramente seria bastante importante para o Flávio Bolsonaro nesse momento. Mas essa posição aí vacilante do União Brasil e do PP, que é algo típico do Centrão, pode simplesmente acabar levando ambos partidos de volta à aliança com o Lula, né, com o PT, ainda mais agora em que o Lula está se afastando cada vez mais, ou pelo menos se afastou, segundo as últimas pesquisas, no segundo turno em relação ao Flávio Bolsonaro.
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7: 4:39. Antes da gente começar o nosso noticiário internacional, eu queria apresentar o nosso convidado do Entretanto de hoje, Vinícius Guilherme Rodrigues Vieira. Ele que é doutor em Relações Internacionais pela Universidade de Oxford, professor de Economia e Relações Internacionais na Fundação Armando Álvares Penteado e professor de Relações Internacionais da FGV. Vinícius, seja muito bem-vindo aqui ao Entretanto. Obrigado por ter aceitado o nosso convite. Pra gente é uma honra você participar do nosso programa aqui conosco. Uma boa tarde para você.
15: Eu que agradeço o convite, muito obrigado, boa tarde a todos.
7: E olha só, a gente começa o noticiário trazendo a informação que as negociações previstas para hoje na Suíça entre Estados Unidos e Irã para iniciar a implementação do acordo de paz foram adiadas. O anúncio foi feito pelo Ministério das Relações Exteriores suíço, que não informou os motivos da decisão e nem uma nova data para o encontro. Essa reunião marcaria o início das tratativas técnicas para detalhar os termos do memorando de entendimento assinado pelos presidentes dos Estados Unidos, Donald Trump, e presidente iraniano também, Massoud Pezeshkian. O documento prevê um período de 60 dias de negociações sobre o programa nuclear iraniano, a suspensão de sanções e mecanismos para consolidar o cessar-fogo após meses de conflito. Horas antes do anúncio, o vice-presidente dos Estados Unidos, J.D. Vance, já havia cancelado a viagem dele à Suíça. Segundo a Casa Branca, a logística das negociações

0: advertiu que o Irã vai responder a qualquer tentativa de descumprimento do acordo ou imposição de novas exigências. O líder supremo iraniano, Majitoba Khamenei, aprovou o acordo firmado com os Estados Unidos, mas ressaltou que as conversações diretas não significam a aceitação das posições defendidas por Washington. Em mensagem divulgada pela televisão estatal, ele afirmou que as futuras negociações presenciais poderão ocorrer desde que os interesses iranianos sejam preservados. Segundo a imprensa estatal libanesa, ao menos 18 pessoas morreram na madrugada desta sexta-feira em ataques israelenses no sul do Líbano. Israel informou que realizou bombardeios contra mais de 80 alvos ligados ao Hezbollah e anunciou a morte de 4 soldados israelenses em combates recentes. Olha, Vinícius, eu queria trazê-lo para a gente começar o assunto internacional. Não poderia ser outro, né? Que é o adiamento dessa reunião entre Estados Unidos e Irã. Seria a primeira reunião para a gente ter início à implementação desse acordo de paz entre os dois países. Eu queria entender com você o seguinte: o que que representa esse adiamento? É um passo atrás nessa negociação? Eu queria entender também o seguinte: Israel e Líbano. Esse vai ser talvez a principal dificuldade na hora de se chegar a um entendimento para o fim dessa guerra?
1: Exato, nós temos aqui na questão Israel-Líbano o principal entrave no curto prazo, porque não é possível construir confiança na visão iraniana para que as negociações em outros pontos avancem se Israel continuar a atacar o território libanês e ocupar o território libanês ali sob o argumento de combater o Hezbollah. O grande problema do lado americano é que os Estados Unidos não conseguem controlar mais o governo israelense. Ao contrário, aparentemente, tudo indica, de alguma maneira, o governo israelense que controla aí a política externa americana nessa questão, porque Netanyahu faz ouvidos moucos para o que Trump tem tentado avançar. Mas se não bastasse essa questão, que, claro, está conectada às eleições israelenses, Netanyahu vai fazer de tudo para se manter no poder, nós temos o acordo, ou melhor dizendo, para usar o termo correto, memorando de entendimento entre as partes, Estados Unidos e Irã. Ele é um natimorto, um documento natimorto, porque se não fosse agora, posteriormente, eu vejo que haveria um travamento na questão, sobretudo, nuclear, porque não está claro para os Estados Unidos como que eles vão lidar ali com o urânio, que o Irã já enriquece, não necessariamente para fins militares, é sempre importante dizer. Nesse sentido, é importante aqui trazer evidências da Agência Internacional de Energia Atômica, que indica que o país ali persa não tem armas nucleares, mas sabe-se que na literatura especializada sobre o assunto, uma eventual opção por nuclearização do ponto de vista militar seria relativamente rápida e o Irã estaria ali exercendo o seu direito legítimo, soberano, dentro de uma lógica, como alguns dizem, né, da perspectiva do Sul Global, uma perspectiva, aliás, aqui abrindo parênteses, indiana, né, do apartheid nuclear, né, porque que alguns países podem ter armas e outros não podem ter. Claro que quanto mais países tiverem armas nucleares, pior para a segurança do planeta em geral. Mas do ponto de vista de política externa, é um instrumento legítimo, ao meu ver, no estágio atual das relações internacionais, de dissuasão. Dito isso, também nós temos aí um elemento de médio prazo, vamos dizer, que é a questão do fundo, né, que foi acordado no memorando de entendimento, mas que o próprio Trump sinalizou que os Estados Unidos não vão contribuir com um centavo sequer para o Fundo de Reconstrução do Irã, de $300 bilhões. Sem esse Fundo de Reconstrução, o Irã ele também não vai se sentir satisfeito. Então nós temos aí três elementos, ao meu ver, principais. No curto prazo, a questão israelense, ali no sul do Líbano, a questão de médio prazo, que é o fundo, e a questão de longo prazo, que é realmente o Irã poderá ou não continuar com o seu programa nuclear. Enquanto esses três elementos não estiverem amarrados no mesmo acordo e Israel não respeitar a questão libanesa, nós não teremos, infelizmente, nenhum sinal de paz efetivo no Oriente Médio.
0: Perfeito, Vinícius. Obrigado pela resposta. Rafa, eu queria trazê-lo para a gente falar um pouco mais sobre esse assunto. A gente já vem trazendo, né, as atualizações aqui no Entretanto e tudo mais,

0: Para você, existe espaço para um acordo duradouro entre esses países ou, de fato, ainda algo concreto ainda está um pouco longe de acontecer?
1: Olha, eu penso que qualquer acordo, isso levando em consideração a possibilidade desse memorando, de fato, transcorrer nas medidas das expectativas dos principais negociadores, mas mesmo que ele se transforme num acordo de paz propriamente dito, ainda assim me parece algo fadado a não durar no longo prazo. O longo prazo que eu digo o espaço de alguns anos. Pelo próprio fato de que o Estado de Israel permanece sendo um fator de desestabilização no Oriente Médio. Destruir ou enfraquecer ou promover uma mudança de regime no Irã não vai deixar de ser um objetivo, ou talvez o objetivo regional principal do Estado de Israel. E o Estado de Israel tem já um histórico de não respeitar acordos, de ignorar aquilo que seria uma normalidade diplomática nas suas relações com outros países, não responde bem à pressão, seja a pressão de organismos internacionais ou mesmo a pressão dos próprios Estados Unidos, apesar de existir uma certa dependência militar de Israel em relação aos Estados Unidos, ainda assim Israel resiste muito a seguir orientações dos Estados Unidos que vão na contramão dessas diretrizes regionais, diretrizes de segurança do Estado de Israel. Então, mesmo que todos os passos nesse memorando sejam seguidos, o que já me parece bem duvidoso, ainda assim, no ano que vem, daqui a 2 anos, nós veríamos uma vez mais a eclosão de um conflito envolvendo, seja diretamente ou indiretamente, essas duas partes, o Estado de Israel e a República Islâmica do Irã. Sem uma solução para aquilo que seriam as raízes desses conflitos, não me parece que qualquer acordo vá realmente durar, por exemplo, décadas ou algo nesse sentido. Esse acordo a gente já está vendo, o memorando, que pode levar a um acordo, a gente já está vendo que ele se depara de imediato com uma série de empecilhos. A questão principal realmente, ou a mais difícil, é essa do papel de Israel no Líbano. Em resposta às atitudes do Estado de Israel, parece que o Irã teria uma vez mais fechado o Estreito de Hormuz. Então só nisso a gente já vê que é como se nem tivesse saído do papel. Foi assinado, pelo menos ali foi assinado pelo Donald Trump e, creio eu, pelo Massoud Pezeshkian. Porém, por causa das ações do Estado de Israel no Líbano, no sul do Líbano, o Irã teria de novo fechado o Estreito de Hormuz, levando essas tratativas à estaca zero. Ao longo do dia de ontem, eu vi algumas capturas de imagem desses sites que monitoram o tráfego naval, mostrando que tinha havido um aumento de fluxo pelo Estreito de Hormuz, não dava para falar em normalização, mas realmente é como se a passagem estivesse de fato liberada. Mas hoje a situação já é bastante diferente e, segundo tudo indica, o Irã teria de novo imposto alguns empecilhos a passagens de navios pelo Estreito de Hormuz, certamente como uma mensagem para os Estados Unidos, para tentar talvez forçar os Estados Unidos a assumirem uma postura mais dura em relação ao Estado de Israel, o que sempre é extremamente difícil. Não obstante, o vice-presidente dos Estados Unidos hoje, o J.D. Vance, hoje ou ontem, na verdade, ele foi bastante duro em relação ao Estado de Israel, ele disse que o Trump era o único presidente no mundo inteiro que ainda tinha uma visão favorável do Estado de Israel, e que ainda assim uma série de autoridades israelenses insultavam o Donald Trump, passaram a considerar o Trump como um inimigo do Estado de Israel e assim por diante. Foram feitas várias críticas, né? Mas essas críticas não eliminam também o fato de que o lobby sionista nos Estados Unidos e na própria família do Donald Trump, né, através do Jared Kushner, que é o genro dele, tem uma influência muito significativa, de modo que talvez a gente fique numa situação de zona cinzenta, né? Que não é nem guerra aberta, nem uma paz firmada, mas uma situação de incerteza generalizada, guerras proxy, guerra híbrida e assim por diante no Oriente Médio.
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0: A presidente do México, Claudia Sheinbaum, respondeu nesta quinta-feira às novas ameaças do presidente dos Estados Unidos, Donald Trump, e do vice-presidente J.D. Vance, que acusaram o governo mexicano de não estar fazendo o suficiente para combater o narcotráfico e ameaçaram realizar ações militares em solo mexicano. Questionada em uma coletiva de imprensa sobre a declaração de Trump de intensificar as operações terrestres contra o tráfico de drogas, Sheinbaum respondeu que seria muito bom se o fizessem em seu território. É muito importante que impeçam o tráfico de armas. A presidente mexicana descartou mais uma vez a possibilidade do governo dela autorizar a entrada de tropas estrangeiras no México, como desejam os Estados Unidos, e apresentou dados sobre o combate ao narcotráfico no país. Ela falou o seguinte, olha, eis os resultados, uma redução de 46% nos homicídios e uma diminuição de mais de 70% na entrada de fentanil nos Estados Unidos por via terrestre, além de um memorando de entendimento com as autoridades americanas para trabalharem em conjunto, afirmou. Sheinbaum lembrou ao presidente dos Estados Unidos o seguinte, que o Estado mexicano existe e que funciona por meio de suas instituições e com autoridades, como ela citou os secretários de segurança, Omar Hafouk, de defesa, Ricardo Trejo, e da Marinha, Raimundo Morales Angeles. Olha, Vinícius, queria trazê-lo para a gente falar um pouquinho sobre esse assunto. Claudia Sheinbaum respondendo a Donald Trump. Trump que, né, já, digamos, tumultuou bastante o planeta nesse ano, né? Inclusive a situação no Irã é uma situação que, por exemplo, ele não consegue resolver, né? A gente tem o sequestro de Nicolás Maduro também, tudo acontecendo em 2026, e ele, enfim, resolve dar uma declaração como essa com relação ao México. Eu queria entender com você o seguinte, você, Vinícius, enxerga a real possibilidade dos Estados Unidos tentarem, de alguma forma, esse tipo de operação militar dentro do México, ou é mais uma ameaça de Trump?
5: Acredito que neste estágio seja muito mais uma ameaça de Trump, porque o custo de operações militares terrestres, em particular, seria altíssimo. Já operações militares como bombardeios, por exemplo, dependendo da região, se for uma região densamente habitada, haveria uma ojeriza muito grande, inclusive por parte ali de eleitores latinos, que é importante dizer, muitos latinos pela posição conservadora, influenciada por fatores religiosos, eles cerram fileiras com os republicanos, mesmo aí com toda essa onda antimigratória do ICE. Mas é importante lembrar aqui que nesse atual contexto em que Trump ele age como um típico líder de uma potência imperialista, não nos moldes do imperialismo como ele se manifestou aí nos últimos tempos por meio de instituições, e essas instituições, importante dizer, não sendo apenas massa de manobra de grandes potências, mas abriram espaço aí para conquistas ainda que pontuais por parte do sul global, que finalmente encontrou ali uma arena para expor as contradições do norte global, em particular os BRICS, acho que fizeram isso com grande maestria aí na sua diplomacia, não só o Brasil, mas os demais membros do bloco, as potências emergentes. O Trump, ele pode voltar a toda a carga aí com intervenções no modo do século XIX, da era ali do imperialismo. E o alvo preferencial vai ser a América Latina, sobretudo o Caribe, o próprio México não está em absoluto a salvo. Vão ser, porém, intervenções acho que mais cirúrgicas, mais pontuais, na forma como nós já estamos testemunhando aí já há algum tempo, muito antes da própria era Trump, a questão das chamadas, como a literatura vem definindo, guerras híbridas, né? Ou seja, a tentativa aí de ter diferentes frentes, né, de batalha, de modo a desestabilizar regimes que não são vistos como alinhados em absoluto aos interesses americanos. E nesse sentido aqui, eu sei que o foco nosso a princípio é o México, mas nós não devemos ignorar a própria realidade brasileira, com recursos naturais, um governo que hoje não é inimigo, é importante dizer, dos Estados Unidos, mas para os Estados Unidos hoje não basta você não ter um que não seja o seu inimigo que queira conversar, você tem que ter um governo, tudo indica, subordinado. O próprio Trump faz questão, né, de ressaltar isso num cenário pós-Maduro ali na Venezuela, em que, ainda que haja continuidade nos nomes que estavam com Maduro, eles claramente estão ali fazendo o jogo do governo americano, tudo indica no geral, por exemplo, na própria indústria de petróleo, que inclusive atores de mercado aí relatam que querem entrar ali na Venezuela, mas não falam com os venezuelanos, eles precisam falar lá com os americanos em Washington. E nesse sentido, nenhum país, em particular os que são governados por políticos mais independentes, e hoje todos eles estão aí no espectro da centro-esquerda, Sheinbaum é uma delas, o próprio Gustavo Petro, que está aí encerrando seu mandato este ano, e lembrando aí as eleições na Colômbia no segundo turno neste fim de semana, dependendo do resultado, podemos ter uma continuidade da esquerda na figura de Ivan Cepeda. Claro, aqui no Brasil, a figura do presidente Lula, que, como ficou evidente nas declarações do Lula ali no G7, reagindo a Trump e a sugestão de que algum tipo de intervenção é necessária no Brasil, aí por conta, né, até o Trump se embananou ali, a gente nunca sabe, né, se ele se embanana, está mal informado, ou se ele realmente quis fazer ali um jogo confuso, ou se é um suposto Bolsonaro Júnior, que teria sido preso, na verdade, né, a condenação justa, ao meu ver, de Eduardo Bolsonaro pelo STF, mas o próprio candidato da extrema-direita continua aí dentro das regras da democracia, ainda que haja várias críticas a Flávio Bolsonaro, o outro filho do ex-presidente e condenado por golpe de Estado, Jair Bolsonaro. Então, me parece que para os Estados Unidos, em suma, seja no caso, né, da América Latina, ainda mais depois desse fracasso da tentativa de mudança de regime lá no Irã, que é importante dizer, o objetivo do Trump e do Netanyahu era mudar o regime iraniano. O regime não mudou, o regime continua aí com seus problemas, para dizer o mínimo, mas continuar agora fortalecido porque conseguiu ali ampliar o seu poder de barganha, principalmente a questão do fechamento de Hormuz, mas nós temos na América Latina ainda a sombra aí do império, e isso pode ser muito problemático, vai ser, já está sendo problemático, e deve, a experiência iraniana, reforçar a necessidade de métodos mais baratos para desestabilizar governos vistos como inimigos para os Estados Unidos, e isso, na minha visão, pelo menos descarta, num primeiro momento, uma ação militar mais aberta.
0: Perfeito, Vinícius. Obrigado pela resposta. Rafa, queria trazê-lo para a gente comentar um pouquinho sobre esse assunto. Aquilo que Donald Trump falou, né, justificando uma possível operação terrestre como falta de combate ao narcotráfico por parte da presidência do México, do governo do México. Na sua avaliação, isso de fato deveria ser um motivo para o Donald Trump falar algo nesse sentido? Ou é mais um exagero, mais uma forma aí do Donald Trump se manter nos noticiários?
1: Bem, por mais que eu não ache que isso vá acontecer no curto prazo, claramente não são apenas palavras, né? Me parece muito, muito evidente que os Estados Unidos hoje utilizam o tema da segurança pública como um instrumento de recuperação de uma hegemonia em conteste nas Américas, naquela lógica ali de uma retomada da doutrina Monroe, que aparece nos documentos, né, de estratégia dos Estados Unidos, e que alguns chamam de doutrina Monroe, né, fazendo aí uma alusão ao nome do Donald Trump, mas que no próprio documento aparece ali como um corolário Trump à doutrina Monroe clássica. Então tem havido a ideia de uma retomada da doutrina Monroe não é uma invenção do Donald Trump, é algo que aparece inclusive já em publicações, em livros escritos antes do retorno do Donald Trump à presidência dos Estados Unidos, porque é um processo que tem se desdobrado gradualmente, no mínimo desde do governo Barack Obama, em que aconteceram uma série de intervenções praticamente todas indiretas no nosso continente, mas tudo isso tem se tornado mais agressivo, talvez, a partir agora da chegada, ou pelo menos do retorno, do Donald Trump à presidência dos Estados Unidos. Então, a segurança pública foi descoberta, né, como sendo uma ferramenta interessante para servir como justificativa de possíveis intervenções diretas ou indiretas. E um dos motivos pelos quais a segurança pública é um tema tão interessante é precisamente pelo fato dela ser um calcanhar de Aquiles dos governos social-democratas, ditos progressistas, ditos de esquerda do nosso continente, que não tem conseguido lidar com esse tema e de uma maneira quase universal passam para a população a impressão de uma certa leniência em relação à criminalidade urbana violenta, especificamente aquela vinculada ao narcotráfico, roubos e latrocínios. Então, os Estados Unidos estão agindo exatamente nas brechas deixadas por esses governos não suficientemente alinhados com a geopolítica dos Estados Unidos. Porém, aquilo que a gente tem visto é que uma presença mais significativa dos Estados Unidos nos temas da segurança pública no continente só tem se dado nos países em que há uma autorização do próprio governo, como no caso do Equador. O Equador é um dos países mais alinhados com os Estados Unidos no continente, eu diria que é mais alinhado até do que a Argentina do Milei, fechou inúmeros acordos nesse setor da segurança pública, praticamente deu imunidade diplomática para agentes de segurança dos Estados Unidos atuando no território do Equador. Então, enfim, concedeu uma série de direitos, prerrogativas e privilégios para os Estados Unidos dentro do Equador sob essa justificativa do combate ao narcotráfico, a organizações criminosas e assim por diante. E, de fato, os Estados Unidos estão no território do Equador, realizam operações com uma certa frequência, realizam bombardeios no território do Equador e na fronteira com a Colômbia. Mas é algo acontecendo em países cujos governos não dão autorização suficiente, só em casos ou situações extremas como a da Venezuela. Mas não me parece que os Estados Unidos teriam como arcar com os custos de tratar todos os países da região, né, os países não suficientemente alinhados, como se fossem a Venezuela, realizando ali bombardeios sem autorização, sem coordenação, ou mesmo atos de agressão contra os governos, né? Por exemplo, categorizações de presidentes da região como sendo terroristas, como sendo membros de cartéis. Não me parece que o governo dos Estados Unidos fariam isso com o México ou, por exemplo, com a Colômbia ou com o Brasil. Mas, de qualquer maneira, a pressão tende, certamente, a aumentar. E tal como até já foi comentado aqui em outros episódios, outras ocasiões, não me parece haver tantas alternativas para os governos da região, além de fato, endurecer. É claro que especialmente no âmbito econômico-financeiro, mas também no âmbito da disputa de território, o combate a essas organizações criminosas.
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0: 5 e 7, o governo federal anunciou novas medidas para ampliar o combate às apostas ilegais no país. Nosso repórter Leonardo Sobreira tem mais informações sobre o assunto.
6: O governo federal anunciou novas medidas para endurecer o combate às apostas ilegais no Brasil. A principal novidade é a criação de mecanismos que permitem o bloqueio e a expropriação de recursos movimentados por bets clandestinas, com os valores sendo destinados ao Fundo Nacional de Segurança Pública. Durante uma coletiva realizada nesta sexta-feira no Ministério da Fazenda, o ministro da Justiça e Segurança Pública, Wellington César Lima e Silva, afirmou que o setor de apostas ilegais tem atraído cada vez mais a atenção do crime organizado. Segundo ele, há um entendimento crescente de que as organizações criminosas encontram incentivos para migrar para esse mercado, o que exige uma atuação firme do Estado.
7: É quase consenso hoje que o crime organizado tem estímulos para migrar para este setor. E é fundamental que o governo e os órgãos de Estado atuem duramente nessa perspectiva. E é esse o esforço que fazemos aqui. Por que essa resposta é tão necessária? Que as bets ilegais representam, segundo dados oficiais, algo entre 41% e 51% das plataformas.
6: O ministro destacou ainda que as apostas provocam mais de R$38 bilhões em danos sociais ao país e atingem principalmente a população de baixa renda. Já o ministro da Fazenda, Dário Durigan, explicou que o novo decreto assinado pelo presidente Luiz Inácio Lula da Silva amplia a capacidade do governo de bloquear os bens e recursos ligados às apostas ilegais.
8: Também essa portaria do Ministério da Fazenda é possível nesse momento graças à aprovação no Congresso Nacional, a nosso pedido, por nossa proposição da Lei Complementar 224, aprovada no fim do ano passado, em que a gente estende essa responsabilidade solidária, evidentemente com o intuito de desincentivar que instituições financeiras deem guarida a essas bets ilegais, dado que hoje o mercado está muito bem regulado pela SPA. Caso a instituição financeira dê curso, a Receita Federal vai notificar junto com a SPA, já atribuindo responsabilidade solidária e fazendo a devida cobrança das obrigações tributárias.
6: O processo prevê a identificação dos sites e aplicativos clandestinos, seguido pelo bloqueio dos operadores pela Anatel e a notificação também de bancos e fintechs que movimentem esses recursos. Após serem notificadas pela Secretaria de Prêmios e Apostas do Ministério da Fazenda, essas instituições financeiras elas terão até 48 horas no máximo para congelar os valores considerados irregulares. Passado esse período destinado à defesa dos envolvidos, a Advocacia Geral da União poderá promover a expropriação dos recursos. De acordo com o governo, o objetivo é atingir financeiramente as estruturas criminosas que atuam no setor. Como resumiu o ministro Lima Silva, o dinheiro do crime será revertido para o combate do próprio crime organizado. O governo também anunciou novas regras para responsabilizar as instituições financeiras que mantenham as relações com plataformas de apostas sem autorização de operar no país. Pela nova regulamentação, bancos e fintechs poderão responder solidariamente por obrigações tributárias tributárias relacionadas às bets ilegais. Leonardo Sobreira, de Brasília, para Sputnik Brasil.
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0: 5 e 11, a União Europeia afirma estar disposta a negociar com Moscou, mas continua promovendo uma agressão jurídica contra a Rússia, declarou nesta quinta-feira o ministro das Relações Exteriores, Sergei Lavrov. Em um artigo intitulado Ucrânia, Europa e Segurança Global, o chanceler russo afirmou que os países europeus pretendem dialogar com Moscou, ao mesmo tempo em que apoiam iniciativas voltadas para responsabilizar a Rússia no âmbito do Conselho da Europa. Ele escreveu o seguinte, olha, a Europa pretende conduzir negociações em paralelo à continuação da agressão jurídica realizada por meio do Conselho da Europa. Sob essa organização, outrora respeitada, estão sendo criadas estruturas para responsabilizar a Rússia, como um registro de danos, uma comissão de reivindicação e um tribunal especial, escreveu Lavrov. De acordo com o ministro, a União Europeia também deu sinal verde para a apreensão de navios mercantes em águas internacionais. Ele escreveu o seguinte, olha, vários incidentes já ocorreram no Báltico e no Atlântico. Ao mesmo tempo, o Ocidente fecha os olhos para ações terroristas e sabotagem das Forças Armadas da Ucrânia nos mares Negro e Mediterrâneo. O Ministério das Relações Exteriores da Rússia informou ainda que o artigo havia sido originalmente preparado para publicação no portal europeu Politico Europe, mas que a divulgação foi cancelada pela redação da publicação no último momento. Bom, Vinícius, queria trazê-lo para a gente comentar um pouquinho esse assunto, ainda mais em uma semana como essa, né? Uma semana de ataques da Ucrânia a Moscou. Eu queria entender com você o seguinte, olha, a União Europeia afirma, diz que quer negociar, que quer sentar para conversar, mas ao mesmo tempo em que diz isso, mantém sua posição com relação à Ucrânia, o apoio, né? E além, de claro, de alguns ataques que aconteceram ao longo dos últimos dias. Você enxerga que a União Europeia, de alguma forma, continua fortalecendo a Ucrânia e, enfim, para que esse conflito não termine?
1: Nós temos uma postura que pode ser descrita da seguinte forma. Acho que a Europa, no fundo, sabe que sustentar uma guerra com qualquer ator que seja, ainda mais a Rússia, que é uma grande potência, é inviável. Então, concorde se ou não, estejamos do lado da Rússia ou da Ucrânia, da União Europeia, nesse conflito ou em qualquer outro, me parece um movimento bastante lógico do ponto de vista estratégico, no sentido de tentar fortalecer o seu aliado, como forçando o lado oponente a fazer concessões. Porém, me parece que quando se trata, né, do confronto de um lado a União Europeia, que é, como a gente discute em relações internacionais, muito mais uma potência normativa, né, a ideia de que a União Europeia tentou ali se impor pela força das ideias, tentando vender um modelo liberal ao mundo, um modelo que, gostemos ou não das ideias liberais, hoje ele está em franco declínio, cada vez mais contestado, até por conta de suas contradições. Confesso aqui que eu, particularmente, sou muito favorável a vários elementos do liberalismo, mas, ao mesmo tempo, utopia achar que é uma fórmula que se aplique universalmente. Então, a Europa, ela tenta fazer aí, manter a pose, né? Manter a sua força normativa, porque ela ainda não passou, se é que vai passar, né? Por um processo de rearmamento, né? Tem toda essa discussão aí do chamado keynesianismo militar, empreendido sobretudo pela Alemanha, e que pode, acho que, só agravar a situação, porque a Rússia, novamente, gostemos ou não aí do regime A, B ou C, do governante A, B ou C, o fato é que nenhum país vai assistir isso calado, e tampouco uma potência nuclear como a Rússia, ou seja, a Rússia vai tentar responder à altura, o que só pode aumentar as tensões. O que, ao meu ver, deve ser aí o caminho equivocado neste momento, mas que poderia ser corrigido por parte da União Europeia. Reconhecer ali as suas limitações do ponto de vista diplomático, né, que ela não tem a mesma força que já teve no passado, principalmente no pós-Guerra Fria imediato. A Rússia voltou, né, se é que deixou, acho que não deixou, mas ficou mais em evidência aí pós, principalmente, crise de 2008, quando as potências emergentes em geral conquistaram mais espaço.

espaço na política internacional e tentar abrir canais de negociação para que entenda que o atual governo ucraniano não vai obter ali tudo que ele quer, até pela questão, e acho que aí a população ser ouvida em consultas aí que já foram feitas, mas que poderiam ser refeitas para que haja mais legitimidade, as populações ali de territórios ocupados pela Rússia, de fala russa, decidir se eles querem continuar ali na Ucrânia ou se eles querem ali aderir à Rússia. Então, me parece que esse é o caminho fundamental para que essa guerra, esse conflito que já se arrasta aí por mais de 4 anos, né? Nós temos aí já quase meia década, né, de conflito aí mais longo desde a Segunda Guerra Mundial na Europa, que não é bom para ninguém, mas ao mesmo tempo ele não pode ser encerrado satisfazendo apenas as demandas de um lado numa postura que ecoa, né? A gente estava falando antes ali do imperialismo do Trump. Muitos acusam a Rússia de ser imperialista, até acho que tem aqui, sendo bem aberto nas minhas posições, elementos, sem dúvida, de imperialismo, mas a Europa também os tem. Então, os lados ali deveriam sentar, conversar, enfim, pontos, né, pontos que são ali passíveis de negociação, senão nós teremos ali na Europa, né, que sempre se gabou de ser tão civilizada, uma sociedade até pós-moderna, uma situação, né, como a gente estava discutindo anteriormente, similar a que infelizmente se encontra o Oriente Médio, que só foi agravado o quê? Também pela arrogância das potências, de potências alinhadas ao Ocidente, né? No caso, Israel, inicialmente apoiada pelos europeus, que agora estão meio em cima do muro, para dizer o mínimo, e os Estados

0: tigres, né, da arrogância ocidental, já ficou no passado, né? Nós temos de ter aí governantes, uma abordagem diplomática mais horizontalizada, né? Que entenda que nós temos ali outras potências fora do Ocidente relevantes e uma tentativa de falar de igual para igual, tentando entender as demandas e, claro, ouvindo as populações na medida do possível que vão ser afetadas por essas demandas.
1: Perfeito, Vinícius. Obrigado. Rafa, de que forma a Rússia pode, digamos, responder a essas agressões jurídicas promovidas pela União Europeia?
2: Bem, de um modo geral, a gente já viu que recorrer, por exemplo, a cortes internacionais que são controladas pelo próprio Ocidente ou recorrer aos organismos internacionais tradicionais também controlados ou muito influenciados pelo Ocidente, não parece que tem funcionado, não parece que gera os resultados considerados adequados. Existe uma resposta que é óbvia, que são os resultados da própria Operação Militar Especial. Ao longo aí das últimas 2-3 semanas, houve avanços significativos em cidades importantes do Donbass, como Konstantinovka, Liman, Kupiansk. E os resultados militares objetivos, eles falam mais alto do que qualquer bravata em negociações diplomáticas. A gente viu o próprio caso das negociações entre o Irã e os Estados Unidos, em que, apesar dos Estados Unidos chegarem nos primeiros dias com 1 milhão de exigências, na verdade tiveram que recuar muito mais do que o Irã teve que recuar, porque os resultados militares apresentados pelo Irã foram superiores aos resultados apresentados pelos Estados Unidos. Então existe a resposta óbvia, que é aquela que está sendo dada pela Rússia na Operação Militar Especial, que é a resposta do campo de batalha, dos avanços das unidades militares da Federação Russa. Também o reforço de laços com potências geopolíticas contra-hegemônicas, o reforço de estruturas geopolíticas não alinhadas ao Ocidente, como, por exemplo, o reforço de relações com o Irã, com a China, ou o reforço das próprias estruturas do BRICS, são respostas importantes também, porque apontam para uma ordem geopolítica, ou pelo menos para uma situação geopolítica, não mais centrada no Atlântico Norte, tal como a ordem geopolítica vinha se desdobrando ao longo, pelo menos, dos últimos 3 ou 4 séculos. Então, assim, não é como se houvesse respostas num sentido puramente jurídico, por exemplo. Porque a gente já percebeu que, por exemplo, o Tribunal Penal Internacional ou outros organismos análogos, eles não têm a neutralidade suficiente para entender plenamente ou interpretar da maneira mais adequada os conflitos contemporâneos. Então, na verdade, a resposta mais adequada, ou as respostas possíveis para além daquelas do campo de batalha, são aquelas, na verdade, que vão reforçando essa recente e crescente irrelevância da União Europeia nos assuntos internacionais.
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1: 5:23. Olha, o Supremo Tribunal Federal avançou na análise dos recursos apresentados pelos condenados pelo assassinato de Marielle Franco e Anderson Gomes. O repórter Paulo Fonseca tem mais detalhes pra gente.
5: A primeira turma do Supremo Tribunal Federal formou maioria de votos para rejeitar os recursos e manter as condenações dos 5 acusados de planejar o homicídio da vereadora Marielle Franco e de seu motorista, Anderson Gomes em 2018, no Rio de Janeiro. O relator do caso, Alexandre de Moraes, votou pela rejeição dos recursos, sendo seguido pelos ministros

0: Cristiano Zanin e Flávio Dino. Os advogados dos réus alegavam cerceamento de defesa, atraso no acesso aos elementos colhidos na investigação e contestavam o pagamento de 7 milhões de reais em indenizações fixado para as famílias das vítimas. Nos votos, Moraes afirmou que a decisão da corte considerou sólidos elementos de prova para fundamentar a decisão condenatória. Com isso, está mantida a condenação de Domingos Brazão, ex-conselheiro do Tribunal de Contas do Estado do Rio de Janeiro, Chiquinho Brazão, deputado federal cassado, Rivaldo Barbosa, delegado e ex-chefe da Polícia Civil do Rio de Janeiro, Ronald Paulo Alves, major da Polícia Militar, e Robson Calisto, policial militar e ex-assessor de Domingos Brazão. Os irmãos Domingos e Chiquinho Brazão foram condenados a 76 anos de prisão. Já Rivaldo recebeu pena de 18 anos. Ronald vai cumprir 56 anos e Robson Calisto foi condenado a 9 anos de prisão. Todos já estão presos, apenas Chiquinho Brazão cumpre prisão domiciliar por questões de saúde. Com a definição do resultado, a defesa ainda tem direito a mais um recurso. Se esses também forem rejeitados, Alexandre de Moraes poderá determinar o início do cumprimento da pena. Reportagem Paulo Fonseca.
1: Aproveitar a presença do Paulo no nosso programa, trazer também a informação que uma operação da Polícia Civil para prender os envolvidos na morte de um adolescente teve tiroteio e barricadas em chamas aqui no Rio de Janeiro. O Paulo vai trazer mais detalhes pra gente.
0: Uma operação para prender envolvidos na morte brutal do adolescente Ronaldo Henrique Souza Peixoto, de 14 anos, no Rio de Janeiro, terminou em tiroteio na comunidade César Maia, na zona sudoeste. Barricadas também foram incendiadas na Estrada dos Bandeirantes. Há informações de prisão de um suspeito e uma morte na região. O jovem foi torturado e encontrado esquartejado em Guaratiba, na zona oeste do Rio de Janeiro, há 3 meses. Equipes foram cumprir 4 mandados de prisão preventiva por homicídio qualificado e 1 mandado de busca e apreensão contra um adolescente apontado como participante do crime. Os investigadores identificaram Diogo Paixão Barbosa, Miguel Ferreira Salvo, Vitor Tavares Vieira e Jonathan da Silva Ramos como suspeitos de participação direta no homicídio. O adolescente de 15 anos também foi apontado como envolvido no caso. Segundo as investigações, Ronaldo, morador de Senador Camará, esteve na comunidade César Maia em 29 de março, acompanhado de 2 amigos adolescentes para encontrar a namorada de um deles. Quando deixavam a comunidade, os colegas foram abordados por homens armados e levados de volta para o interior da localidade. De acordo com a polícia, os adolescentes foram submetidos a uma sessão de tortura. 2 deles conseguiram fugir, mas Ronaldo permaneceu desaparecido. 2 dias depois, o corpo dele foi encontrado esquartejado na Estrada da Matriz, em Pedra de Guaratiba. De acordo com a Polícia Civil, a comunidade César Maia tem sido utilizada pelo Comando Vermelho como uma das principais bases para a expansão da facção criminosa nas zonas oeste e sudoeste da capital. Reportagem Paulo Fonseca.
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1: Lembrando que você pode fazer parte aqui da nossa programação, aqui da Rádio Sputnik, contribuir com o nosso dia a dia, trazendo sua sugestão de reportagem, sugestão de pergunta, tudo isso através do 21 98065 0066. Vou repetir, 21 98065 0066. Você pode enviar qualquer que seja a sugestão, pode ser por texto, por áudio, enfim, a nossa produção encaminha aqui, não só para o Entretanto, mas para toda a programação da Rádio Sputnik na Metropolitana. metropolitana. De volta ao assunto internacional, o Departamento de Estado dos Estados Unidos criticou a condenação do ex-deputado Eduardo Bolsonaro pela primeira turma do Supremo Tribunal Federal. Em nota, a pasta, que é comandada por Marco Rubio, afirmou que a decisão faz parte de um suposto padrão de perseguição contra a oposição e defendeu que as disputas políticas sejam resolvidas nas urnas. O ex-parlamentar, a gente lembra, foi condenado a 4 anos e 2 meses por coação no curso do processo ligado à tentativa de golpe de 2022. O relator, Alexandre de Moraes, apontou ameaças às instituições, enquanto a defesa alegou liberdade de expressão. O caso também foi comentado pelo presidente Donald Trump, presidente norte-americano, durante o G7. Vinícius, queria trazê-lo para a gente falar um pouquinho sobre esse assunto. O Departamento de Estado dos Estados Unidos aí, de alguma forma, criticando essa condenação do Eduardo Bolsonaro. Isso representa algo de relevante ou de preocupante para o governo brasileiro? Ou essa manifestação oficial não é algo que vá mudar muito aquilo que já aconteceu aqui no nosso país?
4: Acho que nós estamos aí num processo que reflete aquela lógica, né, que é rotulada aí por parte da literatura acadêmica, como eu falei antes, né, de guerra híbrida, né? Ou seja, essa ideia de tentar desestabilizar governos e países que não estão alinhados ali, ainda que não sejam inimigos, né, que não vão capitular, então eles forçam essa capitulação. E no caso, né, do Eduardo Bolsonaro, eu acho que ilustra muito bem essa falha de compreensão, né, de como outros países têm um entendimento distinto sobre como eleições devem ser organizadas, né? Então, no caso dos Estados Unidos, eles seguem esse modelo, que aliás é importante dizer, contraditoriamente, o Trump hoje busca uma maior centralização do controle eleitoral, obviamente visando ali a sua continuidade, ou se não a sua continuidade, a continuidade do seu grupo no poder, né? E uma clara ali oposição a migrantes, né, que obtiveram a cidadania americana. Claro que o combate a fraudes é necessário, mas isso daí vai totalmente contra essa tradição americana que o Departamento de Estado quer aplicar ao Brasil, né, que é de resolver as disputas nas urnas, né. Os próprios Estados Unidos estão fazendo uma espécie de centralização, né, como essas ideias do Trump, essas propostas de exigir documentos para votos, criar uma legislação nacional de votos, porque historicamente no sistema americano você tem uma descentralização, né, sobre como as eleições são organizadas, uma responsabilidade dos governos estaduais. E no Brasil, que nós temos essa centralização há quase 100 anos, né, foi a grande conquista, ali, o grande desdobramento da Revolução de 30, né, ao lado do voto secreto, né, que não existia na República Velha, a criação, claro, né, da justiça eleitoral, tudo isso gerou uma tradição aqui no Brasil, reflete uma disposição em você ter ali um braço, né, da justiça ditando as regras do jogo eleitoral. E em que pese a necessidade de fazer valer a vontade popular, é inadmissível, né, certas práticas como essas empreendidas não somente por Eduardo Bolsonaro, mas pela família Bolsonaro, de descredibilizar o sistema eleitoral. E é importante até lembrar, né, aqui, já que estamos falando aí com uma audiência, imagino, predominantemente no Rio de Janeiro, nós temos a própria criação da urna eletrônica como uma resposta àquela fraude enorme, né, que até gerou uma eleição de substituição, né, pensando aqui em inglês, né, como se diz, né, uma by-election, né, em inglês, né, uma eleição complementar, como a gente diz aqui no Brasil, para deputado, né, que houve ali uma série de fraudes e justamente em redutos controlados hoje, né, e a época ali já tinha alguma coisa nessa linha de milicianos, né. Então a urna eletrônica surge em função disso. O nosso sistema eleitoral, a própria ideia de justiça eleitoral é para ter um árbitro neutro, né, a gente estava aí falando antes de neutralidade nas relações internacionais. O mesmo tipo de neutralidade, se possível, deve ser construída, ainda que seja um sistema muito complexo, no plano eleitoral, para fazer valer a soberania popular. Mas eu tenho minhas dúvidas se os Estados Unidos, que dando benefício da dúvida para eles, para o Departamento de Estado, para o governo Trump, se eles fazem isso por desconhecimento ou manipulam, né, de propósito aí esse cenário para justificar um eventual não reconhecimento, né, do presidente Lula nessa sua segunda tentativa de reeleição. Então imagine se no day after, né, lá em outubro, né, tudo indica a eleição não vai ser infelizmente resolvida no primeiro turno, teremos um segundo turno lá no fim de outubro, o governo americano não reconheça a reeleição do presidente Lula, esse cenário, né? Ou havendo aí um cenário muito negativo, ao meu ver, para nós como país soberano, a volta da extrema-direita, né? Flávio Bolsonaro, pré-candidato da extrema-direita, se elege presidente. Você tem no dia seguinte aí o governo americano fazendo, no caso da vitória do Flávio Bolsonaro, mandando, né? Querendo nos transformar aí no que hoje é Venezuela. E no caso do presidente Lula, tentando aí fazer com que ele não tome posse para o seu eventual quarto mandato, porque é um governo que claramente não vai estar alinhado aos interesses americanos. Então eu vejo cenários muito graves nesse sentido, porque o Trump, por mais que, reitero, né, a gente já discutiu isso, ele não queira e não tenha condições de fazer ações militares que são muito custosas, nada impede que outros instrumentos como sanções e as tarifas aí que querem impor ao Brasil nada mais são do que isso, isso venha a desestabilizar o ambiente interno e favoreça um fechamento aí da nossa atual experiência democrática, que sem dúvida está longe de ser perfeita e nenhuma democracia é perfeita, mas é o regime preferível a qualquer autoritarismo que simplesmente esconde para debaixo dos panos problemas como corrupção, como desigualdade social e, acima de tudo, nessa atual conjuntura, o autoritarismo que se avizinha não só no Brasil, mas na América Latina, é um autoritarismo não nacionalista, mas um autoritarismo que faz as vontades aí de potências externas, e nesse caso a potência externa que teria a sua vontade satisfeita são os Estados Unidos. Então eu vejo essa crítica não como ingenuidade ou simplesmente uma tentativa de projetar os valores aí liberais, como os Estados Unidos os entendem aqui no Brasil, mas realmente parte aí de uma construção que tem como último objetivo deslegitimar o processo eleitoral brasileiro e eventualmente apoiar no cenário de reeleição do presidente Lula ou ao seu não reconhecimento ou até mesmo um golpe de Estado aí, tal como os Estados Unidos já patrocinaram vários golpes de Estado no passado com o uso de forças armadas, como foi o caso, né, do golpe de 64 aqui no Brasil, e que hoje pode ser muito bem feito aí com o auxílio de redes sociais, big techs, mobilização de determinados grupos e, claro, o emprego de sanções como um instrumento de coerção política.
1: Perfeito, Vinícius. Obrigado pela resposta. Rafa, eu queria ouvi-lo um pouquinho sobre esse assunto. A gente pode entender isso só como mais uma declaração, um posicionamento, ou o governo brasileiro já tem que ficar um pouco mais atento com relação a isso, já que existe um histórico de Donald Trump querer se envolver em situações eleitorais, em situações que dizem respeito somente ao país de origem, país onde está acontecendo.
5: Bem, em alguma medida, o Eduardo Bolsonaro foi para os Estados Unidos precisamente para isso, né? Para fazer um lobby e, através da atuação dele lá, fomentar uma atmosfera mais favorável a uma intromissão dos Estados Unidos em assuntos brasileiros. Fez isso, ele se mudou para lá com esse objetivo, sempre foi esse o objetivo dele, e essa condenação dele gera mais uma situação que ele tenta torcer nesse sentido de pintá-la como sendo uma perseguição política, né? Algo injusto, algo ilegal e assim por diante. É claro que lá nos Estados Unidos ele dá a narrativa dele, essa narrativa dele possivelmente encontra ouvidos receptivos, especialmente no Marco Rubio, que é uma figura do governo Trump que tem uma perspectiva bem particular em relação à América Latina e bem desfavorável a governos interpretados como sendo de esquerda. de Cuba ao Brasil, passando por todos os outros governos que possam ser categorizados dessa maneira. Mas eu não sei em que medida os Estados Unidos, ou especificamente o Donald Trump, utilizariam isso para realizar alguma intervenção específica. Na verdade, isso se soma a um conjunto de narrativas utilizadas lá dentro dos Estados Unidos para medidas como, por exemplo, a retomada ou o aumento de tarifas contra importações brasileiras, talvez maiores níveis de pressão sobre o governo Lula, para que o governo Lula ofereça mais concessões em temas de interesse dos Estados Unidos, como negociações sobre terras raras e alguns outros assuntos. Mas, na verdade, o Eduardo Bolsonaro, como eu já comentei em outras ocasiões, por mais que ele encontre uma atmosfera receptiva para ele nesse momento nos Estados Unidos, ele tem que ficar atento também para o fato de que a própria situação do governo Trump não é tão favorável internamente, né? Então, continuar apostando num apelo aos Estados Unidos contra o Brasil, na verdade, pode simplesmente acabar gerando mais complicações para ele no longo prazo. Porque a gente sabe que hoje, se fosse feita uma eleição presidencial, é possível que, dependendo de quem fosse o candidato democrata escolhido, o Donald Trump fosse derrotado. E sob um governo democrata, não sabemos realmente como vai ficar a situação do Eduardo Bolsonaro diante de um provável pedido de extradição. É claro que há muitos temas nos quais republicanos e democratas estão bastante de acordo, temas, por assim dizer, de Estado mais do que de governo, porém, pelo menos no caso do Partido Democrata, houve ou existe uma tendência a tentar, mesmo ao interferir em assuntos latino-americanos,

0: essa condenação simplesmente ajuda a compor todas essas narrativas que têm sido utilizadas nos Estados Unidos como elemento de pressão para negociações com o presidente Lula.
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2: Agora são 5 horas e 42 minutos. Eu queria agradecer a presença do Vinícius Guilherme Rodrigues Vieira, ele que é doutor em Relações Internacionais pela Universidade de Oxford, professor de Economia e Relações Internacionais na Fundação Armando Álvares Penteado e professor de Relações Internacionais da FGV. Vinícius, muito obrigado por ter aceitado o nosso convite, por participar do Entretanto aqui com a gente. E eu já deixo aqui o convite para você participar numa próxima ocasião de um outro programa aqui conosco, já que, enfim, as notícias, esse ano de 2026 tem sido um ano especialmente agitado a nível de geopolítica. Obrigado mais uma vez por ter aceitado esse convite e uma boa noite para você.
3: Eu que agradeço o convite, muito obrigado, é sempre um prazer participar, excelente fim de semana a todos e até mais.
2: Até mais, Vinícius. Obrigado mais uma vez por ter participado aqui com a gente. A gente vai dar continuidade aqui ao Entretanto, trazendo informações do nosso país, do nosso Brasil.
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2: Uma operação da Polícia Civil mira a cúpula de uma narcomilícia que atua na Zona Oeste aqui do Rio de Janeiro. O repórter Lucas de Andrade tem mais detalhes pra gente.
5: Um cabo da Polícia Militar foi preso em flagrante nesta sexta-feira durante uma operação da Polícia Civil contra uma narcomilícia que atua na região do Catiri, em Bangu, na zona oeste do Rio. Alexandre Santos Martins, lotado no batalhão do Leblon, foi preso em casa, no Recreio dos Bandeirantes, por porte ilegal de arma de fogo de uso restrito. No imóvel do agente, policiais também apreenderam documentos, computadores, celulares e um carro de luxo. Segundo a Polícia Civil, o cabo e a ex-companheira, Silvia Rodrigues Cunha, se beneficiaram de um esquema ligado a um grupo criminoso que seria responsável por extorsões contra obras públicas, comerciantes e moradores na região do Catiri e por uma rede de lavagem de dinheiro que movimentou mais de 25 milhões de reais. Silvia Rodrigues Cunha foi identificada como beneficiária do Bolsa Família em 2025. Mesmo assim, segundo os investigadores, ela movimentou quase 5 milhões de reais em um ano. Já Alexandre Santos Martins, que recebe salário de R$ 3.360 como cabo da PM, teria recebido R$ 550 mil reais da ex-companheira em apenas 3 meses. A delegada adjunta da Delegacia de Repressão às Ações Criminosas Organizadas e Inquéritos Especiais, Luciana Fonseca, afirmou que Alexandre cedia a conta bancária para a quadrilha movimentar o dinheiro.
6: Eles utilizavam de pessoas físicas que recebiam imediatamente esses valores e, no entanto, depois esses valores eram fragmentados e enviados para diversas pessoas físicas e jurídicas com o fim de dar uma aparência lícita a esses valores.
5: Durante a ação no Catiri, um homem que monitorava a movimentação dos policiais foi flagrado e acabou levado para a cidade da polícia. Outro alvo foi o cabo da PM Jorge André Félix de Santa Maria. Ele já estava preso desde julho de 2025, acusado de envolvimento com a milícia do Catiri, segundo a delegada.
6: Ele é apontado como possível segurança, tá, desses narcomilicianos, e ele já tem diversas passagens. Ele foi preso recentemente em flagrante na posse de diversas pistolas e uma submetralhadora.
5: A Polícia Civil aponta que a quadrilha se dividia em 2 núcleos, todos liderados por Emson Alves Pereira. Eliésio Simões Campos era responsável pelo comando de homens armados em controle de territórios e decisões estratégicas. E é Marco Antônio Pereira, ligado à logística e às movimentações para ocultar recursos das atividades ilícitas. Ao todo, agentes cumpriram 50 mandados de busca e apreensão na capital, na Baixada Fluminense.

0: O Ministério Público, em janeiro do ano passado, um esquema de extorsão praticado por milicianos contra uma empresa responsável pela implantação e operação de um aterro de resíduos de construção civil em Jericinó, na zona oeste aqui da capital fluminense. A investigação ganhou um novo capítulo hoje com a operação da Polícia Civil contra essa cúpula da milícia do Catiri, apontada como responsável por cobranças ilegais a empresas, comerciantes e moradores da região. Os detalhes que você acabou de ouvir na reportagem do Lucas Andrade, e também essa informação foi divulgada pelo jornal O Globo. Segundo a representação encaminhada pela Secretaria Municipal de Ordem Pública ao MP, os criminosos exigiam pagamentos mensais de R$25 mil para permitir o funcionamento do aterro. Além disso, obrigavam a contratação de supostos serviços de segurança sem comprovação que o trabalho era realmente prestado. O documento foi assinado pelo então secretário de Ordem Pública, Breno Carnevale. Representantes da empresa relataram que funcionários passaram a sofrer então as ameaças de integrantes desses grupos paramilitares. De acordo com a denúncia, as atividades chegaram a ser totalmente paralisadas durante um período e a retomada dos trabalhos teria sido condicionada ao pagamento dos valores exigidos pelos criminosos. Essa representação da Prefeitura do Rio para o Ministério Público também aponta que a empresa foi obrigada a contratar pessoas indicadas pelos milicianos para conseguir manter a operação, Léo.
1: Tá certo. Bom, olha, vou aproveitar, Vinícius, que você tá aqui com a gente. O Ministério Público Federal voltou à Justiça para pedir a demolição de construções que são consideradas irregulares na Lagoa Rodrigo de Freitas. Você tem mais detalhes sobre isso pra gente, não é isso?
0: Léo, o recurso, né, do Ministério Público Federal que pede essa demolição desses quiosques considerados irregulares, mais exatamente no Parque dos Patins, como você disse, na Lagoa Rodrigo de Freitas, na Zona Sul aqui do Rio de Janeiro, aguarda julgamento do Tribunal Regional Federal da 2ª Região, então da Justiça Federal. Essa ação envolve construções erguidas no local sem autorização prévia do IPHAN, o Instituto de Patrimônio Histórico e Artístico Nacional. E o conjunto paisagístico da Lagoa é tombado pela União e está protegido pelo decreto que exige a preservação da visibilidade e das características do bem. Segundo o MP, os novos quiosques foram construídos em áreas do Parque dos Patins e, diferentemente das estruturas antigas, que não eram de alvenaria, as novas edificações teriam sido feitas sem o conhecimento do IPHAN. O órgão afirma que as obras criaram barreiras visuais, provocaram a supressão da vegetação e impactaram o projeto paisagístico original assinado por Burle Marx. Na ação civil pública, o Ministério Público Federal pediu a demolição das construções e ampliações sem autorização, além da recuperação da vegetação e da reestruturação da mureta de pedra original. A Justiça Federal reconheceu a existência, né, dos danos, mas decidiu substituir a demolição por investimentos de R$1 milhão de cada uma das empresas responsáveis ao longo de 5 anos. Além da demolição imediata das estruturas, o MP também pede que, em caso de descumprimento pelas empresas, o município do Rio e a Fundação Parques e Jardins sejam obrigados a executar as obras de reestruturação ali e preservação ambiental, além de aplicação de multas diárias.
1: Perfeito, Vini. Obrigado mais uma vez pela sua presença aqui. No entretanto, na semana que vem a gente aguarda você mais uma vez aqui no nosso programa. Uma boa noite para você, um bom fim de semana.
0: Boa noite, Léo. Bom fim de semana para você e para os ouvintes.
2: E aí, Léo, tudo certo? Os ouvintes ainda podem conferir o Virada de História sobre a Princesa Anastácia, que vai ser logo mais às 23 horas. 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
4: Brasil adentro.
1: E olha, uma nova madrugada de violência foi registrada em Rio das Pedras, Zona Oeste aqui do Rio de Janeiro. O Lucas de Andrade tem mais detalhes sobre esse assunto e vai trazer pra gente.
4: Moradores de Rio das Pedras, na zona sudoeste.

0: Oeste do Rio de Janeiro relataram novos tiroteios na madrugada desta sexta-feira. Dessa vez, criminosos usaram drones para lançar granadas contra rivais. O policiamento na região foi reforçado. Essa foi a segunda noite seguida de confrontos entre facções rivais na área. Na quinta-feira, segundo informações de inteligência do Batalhão da Polícia Militar de Jacarepaguá, criminosos do Comando Vermelho que atuam na Muzema atacaram pontos controlados por milicianos. Rio das Pedras tem sido alvo de uma disputa entre os dois grupos pelo controle do território. A Polícia Civil investiga a informação de que um grupo de 9 milicianos de Rio das Pedras teria trocado de lado e passado a integrar o Comando Vermelho. Com os confrontos desta sexta-feira, o Rio Ônibus informou que 12 linhas que passam pela Avenida Engenheiro Souza Filho precisaram alterar o itinerário. Na véspera, um coletivo da linha 343, que faz o trajeto Jardim Oceânico-Candelária, foi tomado por bandidos e usado como barricada. Veículos que passavam por Rio das Pedras nas primeiras horas da manhã desta sexta-feira acabaram retidos na altura do condomínio Jardim Clarice. De acordo com a Rio Ônibus, os coletivos já voltaram à rota original. A Secretaria Municipal de Saúde informou que 5 unidades de atenção primária instaladas na região suspenderam o funcionamento e outras 2 mantiveram as atividades, mas interromperam visitas domiciliares por risco à segurança. A Secretaria Estadual de Educação informou que uma escola estadual na região também precisou ser fechada. Uma operação da Delegacia de Descoberta de Paradeiros localizou, na quarta e na quinta-feira, 2 cemitérios clandestinos em áreas de mata de Rio das Pedras. Restos mortais de pelo menos 4 corpos foram recuperados, alguns dentro de um poço com cerca de 20 metros de profundidade. A descoberta dos locais ocorreu após denúncias sobre desaparecimentos na região, que motivaram o início das investigações. Agora, a Polícia Civil trabalha para identificar as vítimas e os responsáveis pela criação e uso dos locais de descarte. De acordo com estimativas da Polícia Civil, milicianos arrecadam cerca de 2 milhões de reais mensais com atividades ilegais como venda clandestina de internet e de TV a cabo, além da cobrança de taxas de segurança. Junto com Muzema e Gardenia Azul, a comunidade foi incluída em um plano estadual de reocupação territorial apresentado ao Supremo Tribunal Federal, com início previsto para este ano, embora sem data definida. Reportagem Lucas de Andrade.
1: Agora são 5:56 e olha, logo mais, a partir das 9:30 da noite, a seleção brasileira enfrenta o Haiti. O jogo acontece no Philadelphia Stadium, na Filadélfia, e a gente tem 2 informações sobre esse jogo. A primeira é que a seleção do Brasil vai utilizar pela primeira vez a camisa número 2, né? Um uniforme azul, né? O segundo uniforme da seleção brasileira. E a segunda informação, e que já não é novidade para muita gente, é que mais uma vez o Neymar não fica sequer no banco de reservas da seleção. Inclusive, uma apuração do jornalista Lauro Jardim apontou Francisco Mendes, que é filho do ministro do STF, o Gilmar Mendes, como responsável pela convocação de Neymar para a Copa do Mundo. E a gente lembra que até o presente momento ele sequer treinou com os restantes dos jogadores que estão com a seleção brasileira. Rafa, eu queria falar com você rapidamente sobre esse assunto. A gente está já no finalzinho do entretanto. Mas hoje, Rafa, pelo que você acompanha, né, do a nível, né, de seleção brasileira, de CBF, enfim, essa convocação de Neymar e de outros jogadores, isso vai além do que acontece dentro de campo? Há interferência ou há possibilidade de interferência política na escolha desses atletas?
2: Olha, infelizmente, especialmente no que concerne a CBF, essa questão da politização do futebol ou a transformação do futebol também em negócio é algo que a gente verifica realmente. Não dá para saber se essa informação em relação ao filho do Gilmar Mendes é verdadeira, mas eu não acho que seria impossível ou que seria até mesmo improvável. A gente ouve vários tipos de boatos, a gente tem ouvido boatos semelhantes ao longo de bastante tempo, na verdade, até envolvendo também diferentes patrocinadores, né? Tem esse boato aí sobre o Endrick, por que ele não é escalado, e a questão envolvendo a Nike e assim por diante, de modo que a gente vê que sim, existem outros fatores além da bola no pé que influenciam na escolha de quem vai jogar e quem não vai jogar.
1: Perfeito, Rafa. Olha, obrigado por mais uma semana, Rafa. Na semana que vem a gente está de volta aqui no Entretanto. Uma boa noite para você, um bom fim de semana.
2: Boa noite, até a semana que vem.
1: Obrigado, Rafa. Olha, eu queria agradecer a você que esteve com a gente aqui no Entretanto desde o início da semana, né? Desde o início de mais esse programa. Na semana que vem a gente está de volta aqui com o nosso programa a partir das 4 horas da tarde na Rádio Sputnik, na Metropolitana, em 80,5 FM. Além disso, também estamos nas principais plataformas de áudio. Estamos no Spotify, no Deezer, no Amazon Music e também no Apple Podcast. Na sequência da programação aqui da Rádio Sputnik, você fica com o Casus Belli, com o André Lucena e também com o meu amigo comandante Farinazzo. Lembrando que hoje, sexta-feira, último dia do André Lucena à frente do nosso programa. O André vai para um próximo compromisso profissional, ele que estará nos deixando aqui, a nossa equipe, mas queria deixar aqui registrado o meu agradecimento pela amizade, pela parceria, enfim, e pelo profissionalismo de André Lucena, que é um cara que a gente tem que seguir como exemplo, dos grandes profissionais que essa rádio com certeza esteve. O André, em alguns momentos, participou aqui do Entretanto com a gente. Eu tive a oportunidade de substituí-lo no Casus Belli. Enfim, André, muito boa sorte para você, meu amigo. Você é um querido. Estará sempre aqui nos nossos corações. Até uma próxima. Espero que a gente possa trabalhar mais uma vez juntos.
3: Um grande prazer esse período todo, Léo. Muito obrigado. Vamos agora pro Casus Belli.
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3: Olá, muito boa noite. Agora são 6 horas em ponto. Hoje, sexta-feira, dia 19 de junho de 2026, está começando o Casus Belli. Como você já sabe, toda segunda, quarta e sexta às 18 horas, aqui na Rádio Sputnik, na Metropolitana 80.5 FM, a gente desvenda os grandes assuntos do mundo militar e da segurança internacional. Eu sou André Lucena, tenho ao meu lado, como você também sabe, o comandante Robinson Farinazzo. Farinazzo, entre acordos que a gente não sabe como vai cumprir ou não e um clima de Copa do Mundo com o jogo do Brasil que está por vir, como está a sua sexta-feira? Muito obrigado mais uma vez pela nossa parceria. Enfim, Farinazzo, muito bem-vindo mais uma vez ao Casus Belli. O que é que você nos conta sobre esse dia?
7: Boa tarde, André. Boa tarde, ouvintes da Rádio Sputnik. É um prazer estar com vocês de novo aqui. Pois é, acho que a gente tem que torcer mais é pro jogo do Brasil, porque esse acordo com o Irã aí, ele tá cheio de furos nessa rede, né, André? Primeiro porque o Irã já não vai mais na reunião, o Netanyahu vai fazer o possível para melar esse acordo, o Trump tá desesperado por ele. Agora, uma dúvida que eu tenho, que eu quero ver se a gente destrincha durante o programa, é assim: se o Trump vai querer cumprir o que ele assinou e se ele vai ter condições de cumprir também, porque assinar um papel qualquer um assina, agora cumprir o que está ali vai ser mais complicado, viu?
3: Pois é, Farinazzo, sem dúvida vai ser mais complicado. Bem, de toda maneira, vamos às principais notícias de hoje. Acordo entre Estados Unidos e Irã em suspenso após ataques de Israel ao Líbano. O Pentágono quer US$80 bilhões para cobrir despesas após a operação no Irã. Um avião militar americano B-52 cai após decolagem na base aérea Edwards, na Califórnia, com 8 pessoas mortas. Vamos repercutir esse caso. Vamos falar também sobre os ataques à usina nuclear de Zaporizhzhia. Podem ter consequências continentais, segundo Likachev. E a Marinha dos Estados Unidos só receberá primeiras armas hipersônicas em 2029, segundo documentos. E para debater alguns desses temas, o Casus Belli de hoje recebe já agora Vinícius Armelli, doutor em Relações Internacionais pelo Instituto de Relações Internacionais da PUC-Rio, mestre em Estudos Estratégicos da Defesa e da Segurança pela Federal Fluminense e professor de Relações Internacionais da Unilassalle, coordenador do curso de pós-graduação em Desafios Planetários pela mesma instituição. Vinícius, seja muito bem-vindo ao Casus Belli. Espero que a gente tenha uma excelente participação no programa de hoje. Temos muitos assuntos pela frente. Como vai? Seja bem-vindo.
8: Olá, André Lucena. Olá, Farinazzo. Muito boa noite. Boa noite, ouvintes. Muito obrigado pelo convite. E vamos ver o que a gente consegue destrinchar, né, desses assuntos quentes. Sexta-feira com o Jogo do Brasil, né, mais uma vez. Vamos ver.
3: Com certeza vamos ver. Farinazzo, as suas apresentações, por favor.
7: Muito obrigado, professor. Bem-vindo a bordo. É um prazer receber o senhor nessa sexta-feira aí, véspera de um jogo do Brasil aí. Eu tô chegando da rua agora há pouco em São Paulo. O pessoal já está bastante animado aí. Enfim, mas o cenário internacional talvez não bata tanto com essa animação, né, professor? Boa noite para o senhor.
8: Boa noite. Sim, é um tema quente, né? Um impacto imediato. O coração tá fervendo aqui. Eu não sei se eu tô falando só dos assuntos nacionais ou do Jogo do Brasil, mas vamos conversar.
3: Pois é, vamos conversar. De toda maneira, com o Jogo do Brasil, com o resultado que vem em relação ao Haiti, o Farinazzo colocou uma questão de natureza filosófica, eu diria, no programa de hoje. É mais crível uma vitória na seleção, da seleção, ou, enfim, ou de fato um acordo efetivo entre Estados Unidos e Irã. De toda maneira, você ouvinte, venha conosco, que está só começando o Casus Belli, o programa na linha de frente do Poder Militar.
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3: As forças de defesa de Israel bombardearam o sul do Líbano nesta sexta-feira. De acordo com a mídia iraniana, os ataques não pararam mesmo após o anúncio de um acordo de cessar-fogo entre Israel e o Hezbollah. No total, mais de 150 ataques aéreos foram realizados contra o Líbano no dia de hoje. Os bombardeiros israelenses deixaram mortos e feridos e causaram danos à infraestrutura civil. Enquanto isso, o vice-presidente dos Estados Unidos, J.D. Vance, adiou por questões, segundo ele, logísticas, a viagem prevista à Suíça nesta sexta-feira para realizar as negociações com representantes iranianos, após o acordo assinado na quarta-feira. O ministro das Relações Exteriores da Suíça ressaltou que os trabalhos preparatórios continuam, ao passo que a agência estatal de notícias Tasnim indicou que também não foi confirmado qualquer deslocamento de uma delegação à Suíça. Hoje, o principal negociador do Irã, Mohammad Ghalibaf, alertou para os riscos de descumprimento do acordo. Abre aspas para ele. Em caso de conduta imprópria, descumprimento do acordo ou extrapolação por outra parte, não temos qualquer dúvida de que será dada uma resposta contundente ao inimigo. Fecha aspas. Vinícius, bem, a questão do Líbano é um ponto de nervo nesse acordo. Claro que a gente tá tratando de questões especulativas, de disputas aí, de narrativa também, né? O Netanyahu não parece nada satisfeito com os termos do acordo que a gente tem visto essa semana, mas eu gostaria de propor que a gente começasse a nossa conversa pensando as relações, na verdade pensando a posição de Israel diante disso. Parece haver uma lógica do Trump de que, olha, é a maneira do Trump de reconhecer esta derrota que ele não reconhecerá. E Israel terá que andar com as próprias pernas de alguma forma. Quão isolado Netanyahu está nesse momento na sua avaliação e quão execuível é o acordo frente a uma resistência muito flagrante de Israel? Eu peço sua avaliação primeiro, Vinícius, depois a gente faz uma rodada e eu chamo o Farinazzo. Por favor, Vinícius.
8: Bom, vamos lá. Eu acho que a gente pode primeiro, né, entendendo o papel de Israel com relação ao Líbano, com relação ao acordo. Bom, eu acho que a gente está vendo aqui, né, como a Israel usa os ataques ao Líbano como uma espécie de terrorismo sobre o acordo, né? Uma ação de sabotagem estratégica por parte de Israel, ou seja, qualquer tipo de acordo entre Estados Unidos e Irã para Israel é visto como uma ameaça existencial, e principalmente se tiver algum tipo de concessão dado pelos Estados Unidos ao programa nuclear iraniano e que afetaria sua influência regional. Então, a gente já viu, né, que não são apenas incidentes isolados, a gente tem mais de 150 ataques aéreos apenas em um único dia contra o Líbano. A gente tem, por mais que diga-se que ataque ao Hezbollah, mirando de Hezbollah, a gente tem, sabe que é uma mensagem muito clara, que é uma mensagem contra Teherã, por mais que a dificuldade de Israel de continuar uma guerra direta com o Irã, sabe-se que isso é visto como uma forma de causar custos a esses parceiros. Então, o Netanyahu, nesse sentido, ele... a gente tem uma tentativa de sabotar esse acordo, porque ele não tem nenhum... para ele, né, a continuação dos conflitos em Israel, a continuação de várias frentes de conflito é uma estratégia para ele de sobrevivência, né? Isso posterga o máximo de tempo possível em que ele pode continuar no poder. Isso faz com que as denúncias de corrupção sobre ele sejam adiadas cada vez mais e basicamente vai mantendo Israel numa guerra permanente, numa guerra duradoura, e nesse sentido em que ele acaba servindo como um espólio, né? Ele está com uma função de atrapalhar esses acordos, e isso para o Trump é terrível. Então, a gente tem um governo americano entre a cruz e a espada, a gente poderia talvez pensar assim. Esse adiamento da viagem do Vance, né, por questões logísticas, segundo ele, é um eufemismo, né, diplomático. A Casa Branca está muito mais no beco sem saída. Ela não consegue continuar as suas negociações, enquanto Israel acusa os Estados Unidos de passar a mão na cabeça do Irã, e se abandona o acordo, também admite que a sua política externa é extremamente o quê? Refém, né, de um aliado muito próximo, no caso Israel. Então eles estão sendo testados pelo mundo, o mundo está vendo essa fragilidade, e a gente tem um pouco desse cenário.
3: Farinazzo, por favor.
7: Perfeito. Professor, eu gostaria de saber o seguinte do senhor. Vamos supor que o senhor fosse israelense. Olha só. O senhor tem uma preocupação com o Hamas a oeste, com as brigadas Jenin a leste, com o Hezbollah ao norte e com mísseis intercontinentais, mísseis balísticos do Irã sobre a sua cabeça. O senhor não acha que vai chegar uma hora que a sociedade israelense vai se cansar dessa insegurança? Porque é impraticável. Olha, assim, eu tô falando as coisas do ponto de vista do cidadão, né? Será que é possível tentar viver uma vida normal? Para pensar, por exemplo, uma mãe que tem filhos, será que dá para criar esses filhos em Israel? Então a pergunta que eu faço pro senhor é o seguinte: será que a sociedade israelense vai chegar uma hora que ela não vai cansar disso? Porque nós estamos indo para 3 anos de guerra agora, né? Qual que é a visão do senhor?
8: Não, eu concordo, né? A gente tem uma sociedade israelense que está sendo obrigada a viver constantemente em bunkers, né? Num regime de, dependendo da área de Israel que você vive, uma vida cotidiana que passa o tempo inteiro por precisar se proteger, suspender o que você está fazendo, sua vida diária. Então, não à toa, né, a popularidade do Netanyahu tem sofrido alguns abalos. E nesse sentido, esses custos políticos para o Netanyahu, de um lado, podem parecer de forma racional como ele perde cada vez mais capital político, mas por outro lado, ele também, ao fazer grande parte das suas alianças com partidos e políticos mais da extrema direita, ele está, de uma certa forma, preso num ciclo vicioso que ele tem que o tempo inteiro dobrar a aposta, né? Netanyahu é visto como uma parte, né, do eleitorado israelense, como aquele que consegue avançar. E caso ele não avance esse projeto, ele, pelos setores mais à extrema direita da sociedade israelense, como Ben-Gvir, entre outros, a gente tem realmente ali uma situação que ele pode ser sacado, né? Eu imagino assim.
3: Vinícius, claro, a partir de uma análise sobre a política interna israelense, acho que seria também interessante a gente pensar em termos de política interna norte-americana. A gente tem conversado sobre isso aqui no caso de Belli também. Claro, a gente está... Em outra medida, Vinícius, me permita introduzir dessa forma, a gente está vendo uma tentativa de remodelamento da relação entre setores do Partido Republicano norte-americano com Israel. Em outras palavras, a base de apoio mais fervorosa ao Trump tem rejeitado desde então não apenas a operação, mas uma certa sensação de que o Trump fez o que o Netanyahu queria, em outras palavras. Qual o custo disso para o Partido Republicano? E o que é que isso determina para a estratégia do Partido Democrata, que está de olho nas eleições de final do ano?
8: Olha, eu acho que, em grande medida, né, o Trump está sendo bastante acusado, né, de agir como a reboque da política externa israelense. E setores, até mesmo, né, a forma como ele tem mobilizado uma certa semiótica, uma certa imagem religiosa, passando um pouco do ponto para os seus próprios eleitores, tem, de uma certa forma, também afetando a sua política doméstica. E a gente já vê muitos próprios republicanos e outros antigos aliados do trumpismo já começando a fazerem críticas mais diretas, né? E então, eu acho que é um momento que o Trump não tem enfrentado desde que ele chega ao poder, um momento em que a sua base trumpista ele já tem uma certa dificuldade para coordenar o próprio trumpismo, a pensar talvez um trumpismo sem Trump em algum momento. A gente já vê voluntários nesse sentido. E com relação aos democratas, os democratas talvez adotem uma estratégia de esperar o Trump se enfraquecer por ele mesmo, né? A gente vê uma política democrata muito pouco se mobilizando ativamente, né, para conter a força republicana. Parece querer acreditar demasiadamente que o Trump vai lidar com o processo eleitoral de forma institucional, de forma previsível, né? Os democratas são eternos chiadores, né, da institucionalidade republicana de uma forma geral, né? Não o partido, e que isso talvez pode ser um custo muito alto, né? Pode ser uma ilusão que a gente já viu, né? Que o Trump pode tentar, assim como tentou da última vez, novas medidas excepcionais, uma nova tentativa de golpe de Estado, e que pode romper com o sistema político norte-americano. Eu só acrescentaria um último detalhe, eu acho que a gente vai ter também mais espaço para falar isso mais para frente, como o conflito no Irã, né, eu acho que o acordo, né, está vindo agora, eu acho que essa janela para o Trump é fundamental, né, ele está se agarrando a isso, essa janela de um acordo, por mais que a pergunta do Farinazzo, né, filosófico do Farinazzo, não sei se vai sair, o Trump, ele está querendo evitar, né, eu acho que algo que já ficou claro, ele está querendo evitar um colapso econômico, né, a gente tem o recuo do Trump no conflito como uma tentativa de evitar dentro do seu mandato uma crise econômica maior, né, a piora da estrutura econômica, sobretudo nesse momento, nesse ano de eleição.
3: Farinazzo, a bola está com você.
7: Professor, é isso que eu queria saber do senhor. Olha só, nós estamos praticamente no fim de junho. Junho já está dizendo adeus aí, né? Temos mais uma semana aí. O senhor vê possibilidade do Trump conseguir reverter o quadro? Que aí a gente tem julho, agosto, setembro, outubro, que novembro já são os midterms, né? É isso mesmo. Julho, agosto, setembro. Nós temos 3 meses para a reversão do quadro econômico americano para o Partido Republicano se sobrepujar nas midterms. O senhor acha que vai dar tempo para o Trump conseguir reverter esse quadro?
8: Olha, Estados Unidos tem, né, uma grande máquina econômica ele está nas mãos do Trump, né, enquanto governo. Eu acho que a necessidade de encontrar uma solução para o conflito com o Irã traz justamente isso à conversa de novo, né? Eu acho que a gente volta lá atrás, um erro enorme de estratégia, né? Você mais do que ninguém, né, sabe disso, um erro enorme de estratégico aqui com esse conflito, que puxou os Estados Unidos para um buraco negro, que ele está tendo um pântano, talvez, que ele não está conseguindo sair, e que vai o quê? Atrasando justamente e gastando recursos em outros setores fundamentais para essa recuperação econômica, né? Um bueiro de gastos, um bueiro que vai drenando recursos fundamentais num período crucial, como você bem pontuou, né? Então, eu acho que a capacidade do governo Trump de conseguir contornar a situação passa pela uma tentativa de solução, tanto política, mas para conseguir a margem de manobra, né, de recursos para poder retomar outros setores estratégicos da economia, passa pelo encerramento desse conflito com o Irã, passa pela uma vitória política, né, a tentativa de construir uma narrativa de uma vitória política sobre o conflito. Então, acho que são dois aspectos nesse sentido. E passa e volta, talvez, a questão das tarifas, da guerra comercial e da China nesse fator também, né, a tentativa de retomar um projeto econômico, tentar recuperar esses últimos meses. Enfim, eu acho que por isso que eu acho que o eixo central aqui continua sendo essa busca, né, essa janela que o Trump está, essa janela de oportunidade que o Trump está tentando se lançar por meio desse acordo, né? Por mais que ele estrategicamente está saindo muito mais prejudicado do que as demais partes, então eu acho que é nisso que ele está se agarrando para tentar conseguir reverter esse momento final.
3: Vinícius,
7: é você, Léo. Perdão, você, André.
3: Beleza, Farinazzo. Olha, Vinícius, eu vou te lançar uma pergunta que, na verdade, ela é feita por um ouvinte nosso, que a gente já agradece. Eu tô falando do Roger, lá de São Paulo. Muito obrigado, Roger, por sua pergunta, por sua participação. A gente agradece bastante sua audiência, que é sempre muito importante aqui ao nosso programa. Ele dá boa noite a todos nós, a você, professor Vinícius, e pergunta o seguinte. Vinícius, boa noite. O Trump está tentando um novo estratagema para burlar as leis de seu próprio país? Qual a sua avaliação, Vinícius?
8: A gente tem vários exemplos já adotados pelo Trump, tanto de forma formal quanto de informal, de conseguir ter ganhos políticos, né? Conseguir traduzir isso em vitória política. Não me surpreenderia se a gente visse novas ações tomadas daqui para frente. Na verdade, antes de chegar em estratagemas fora do meio legal, acho que eles têm muita abordagem dentro da própria lei para poder contornar, né, essa a forma como se dá o processo eleitoral, por exemplo, né, como está tentando mexer na questão do voto à distância, o gerrymandering, né, que é o reordenamento dos distritos eleitorais, que mexe, né, com as midterms agora, quem pode ser eleito. Então, eu acho que a gente tem que já ficar atento mesmo, até mesmo com as medidas dentro da previsibilidade jurídica, mas, claro, sem desviar, sem perder o foco daquilo que ele pode fazer extra legal, extra norma. Mas, então, a gente já tem muito o que suspeitar, né, da conduta do Trump, pelo que a gente já viu até aqui, né?
3: Pois bem, Farinazzo, a palavra está contigo.
7: Perfeito. Professor, a questão toda é a seguinte: o acordo, embora, né, com os todos os percalços que a gente tem visto aí no dia de hoje, mas o Trump exibe ele como uma grande vitória, uma conquista, quer dizer, na verdade, ele está resolvendo um problema que ele mesmo criou. Essa é que é a verdade, né? Mas a minha dúvida é o seguinte: lógico que o Trump não vai querer sabotar uma coisa que que ele mesmo fez, ele mesmo assinou. O senhor acha que ele vai ter condições de cumprir esse acordo? Que talvez ele até tenha intenções, uma vez que ele assinou. Mas ele vai conseguir cumprir esse acordo? Esse acordo está no alcance dos poderes do Trump? Não só os poderes institucionais, tá? Mas os poderes também do alinhamento político, de toda aquela estrutura política dos Estados Unidos, aquela grão, aquele mosaico de interesses. O senhor acha que o Trump vai conseguir passar em cima disso tudo e cumprir os itens desse acordo?
9: Olha, eu vejo o... Como você bem lembrou, né? Eu acho que o acordo acaba, por mais que o Trump precise dessa saída, eu acho que ele é um grande equívoco, né? Uma grande falha, né? A gente tem, de um lado, um acordo que, para os Estados Unidos, eu acho que é um tiro no pé, eu acho ele extremamente desequilibrado, né? Eu acho um acordo brutalmente desequilibrado para uma das duas partes. O que, que eu quero dizer com isso, né? A gente tem. Eu vou resumir o seguinte, né? Se o Irã pensasse, antes do conflito começar, que ele conseguiria, vamos tomar o acordo, né, como norte, que ele iria conseguir tudo que está nesse acordo, eu acho que ele não teria conseguido pensar num acordo tão vantajoso. Então, o que, que eu quero dizer com tudo isso? O Irã consegue tudo que ele queria, vamos dizer, o fim das operações militares, está no acordo, incluindo no Líbano, o que já leva pra gente, né, pra estratégia iraniana, é uma ligação inseparável entre todas as frentes do conflito, né? A gente pode até falar disso melhor depois, né? Uma violação em uma frente pro Irã é uma violação em todas as frentes, por isso que o Líbano tá aqui na conversa. Então, o fim dessas operações militares, o fim do bloqueio naval, o acesso a 300 bilhões para reconstrução, né? A gente viu como isso bombou, né? Como isso repercutiu, esse dinheiro para reconstrução do próprio Irã, e o alívio imediato das sanções que estão sobre o Irã, né? O Irã é um dos países que sofre sanção há muito tempo, né? Isso é uma questão crucial para a economia iraniana. E em troca, o que a gente estaria conseguindo com esse acordo? Bom, primeiro, uma promessa vaga de não desenvolver armas nucleares e a reabertura do Estreito de Hormuz por 60 dias. Pois, vejam só, não desenvolver armas nucleares é uma promessa vaga, né, nesse acordo, e o acordo anterior, o acordo do Obama, né, que o Trump tem tanta fixação e que foi o que ele dissolveu, nesse sentido, tinha garantias mais eficazes para controlar esse tipo de desenvolvimento. E o outro é a reabertura do estreito, né? Que a gente sabe muito bem que antes do conflito esse estreito não estava fechado. Então, conseguir como vitória num acordo algo que não estava acontecendo antes, eu não consigo ler isso como exatamente uma vitória, né? Então, por isso que tem alguns analistas, né, como Michael Hirsch, entre outros, que para ele esse documento é um documento de rendição para Washington, né? O Irã, por mais que tenha perdido a guerra militar, vence na negociação, vence de forma convincente, né? E isso leva o Irã, do que o Irã era antes do conflito, um país bem isolado, com problemas de isolamento, por mais que fosse um corredor estratégico importante na Ásia Central, ele está saindo como um poder em ascensão, né? Ele está mudando o equilíbrio de poder na região. Então é um acordo que nesse sentido, né, estrategicamente é uma vitória para o Irã. É isso que eu queria dizer. E aquilo que eu estava falando, né, com relação as múltiplas frentes do conflito, né? Por isso que para Israel entra de novo na nossa conversa, né? O Líbano não é um apêndice, é um centro da disputa. Israel usa esse ponto para manter esse conflito em cadência, né? Esse conflito em banho-maria, né? Ele não consegue manter uma guerra direta com o Irã, mas ele mantém um conflito com o Líbano para atrapalhar um fim dessas hostilidades, porque ele não quer os Estados Unidos se aproximando nesse sentido, resolvendo essas questões com o Irã, visto que o Netanyahu, principalmente, teve um papel fundamental no início desse conflito.
3: Muito bem.
7: Perfeito, professor. Muito com você.
3: Valeu, Farinazzo. Muito bem, Vinícius. 6 horas 27 minutos. Queria aproveitar, Vinícius, para agradecer a sua presença aqui no Casos Belli. Obrigado pelas análises. Naturalmente que um tema tão complexo muitas vezes exige mais tempo, e é justamente por isso que eu já reforço o convite para que você volte aqui ao Casos Belli. Opa. Esse foi o Vinícius Armelli, doutor em Relações Internacionais pelo Instituto de Relações Internacionais da PUC-Rio, mestre em Estudos Estratégicos da Defesa e da Segurança pela Federal Fluminense, professor de Relações Internacionais da Unina La Salle e coordenador do curso de pós-graduação em Desafios Planetários pela mesma instituição. Mais uma vez, Vinícius, muito obrigado. Eu vou passar a palavra para o Farinazzo para agradecimento. Volte sempre aqui ao nosso programa.
9: André,
7: professor, muito
9: desculpa.
7: Pode falar, professor, por favor.
9: Não, pode, eu falo depois, imagina.
7: Tá. Professor, eu agradeço a sua participação aqui, o seu tempo conosco aí, muito esclarecedor. A gente espera que o senhor volte outras vezes aqui, porque é muito importante, tá? Eu acho que enriquece bastante o debate nacional em torno dos assuntos geopolíticos. Muito obrigado aqui pela participação. A gente aguarda o senhor para outras aí. Um bom final de semana para o senhor. Tomara que o Brasil ganhe hoje.
9: André, Farinazzo, muito obrigado pelo convite. Pode chamar à vontade, eu tô à disposição de vocês. Gostei bastante, foi uma ótima conversa. Fiquei aqui com... Agora que aqueceu, né, esquentou a conversa, a gente vai ter que acabar, mas tá ótimo. Eu volto, pode chamar que eu volto. Muito obrigado e vamos torcer pro Brasil.
3: Vinícius, me deixa fazer um último trocadilho, já que estamos falando de Copa do Mundo e que você fala que aqueceu agora. O Pelé parou no auge, tá? É bom quando se termina, quando a coisa tá muito boa, porque cria vontade de voltar. Enfim, muito obrigado mais uma vez, Vinícius.
9: Pô, me comparou ao Pelé, imagina, que isso.
3: Obrigado, Vinícius.
9: Muito obrigado, gente, muito obrigado.
3: Volte sempre.
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3: Um avião militar B-52 Stratofortress sofreu um acidente logo após a decolagem nesta semana na base aérea Edwards, uma base militar dos Estados Unidos, cerca de 150 quilômetros ao norte de Los Angeles, na Califórnia. O B-52 é uma aeronave de grande porte com 8 motores que costuma ser operada por uma equipe de 5 tripulantes. A base Edwards informou que a aeronave havia caído pouco após decolar e que a equipe de emergência responderam imediatamente ao acidente. Pouco antes das 13 horas, por volta das 17, horário de Brasília, o aeródromo foi fechado e todos os pousos previstos foram redistribuídos para outros locais. Enquanto isso, todos os ingressos de visitantes não comerciais para a base foram suspensos para permitir que a instalação se concentrasse inteiramente em operações de resposta e emergências. Pelo menos foi a justificativa dada por autoridades em comunicado logo depois. A aeronave, é bom lembrar, é um modelo fabricado pela Boeing, que transporta armas de alta precisão e pode voar mais de 14 mil quilômetros sem reabastecer. A produção começou na década de 50 e o bombardeiro segue como a espinha dorsal da Força Aérea Norte-Americana. Bem, Farinazzo, esse caso, essa história vai merecer explicações. Lembrando, o que se sabe é da morte de 8 pessoas, né? Ou seja, estamos falando de um número significativo. Farinazzo, o que é que você nos conta mais que não falamos até agora a respeito disso? O que é que isso fala aí sobre certos problemas estruturais aí na Força Aérea Norte-Americana? Enfim, mais detalhes aí pra gente, por favor, Farinazzo.
7: Pois é, André, a gente tem muita coisa para falar desse acidente, porque o B-52 é o seguinte: o último a ser fabricado saiu da linha de produção da Boeing no ano de 1962, portanto, o mais novo, o mais jovem deles, tem 64 anos de idade. A Força Aérea tinha 76 B-52 de operação, hoje ela tem 75, perdeu esse daí, né? Com relação ao acidente, o que se sabe é o seguinte: o tempo na base era bom, uma boa visibilidade, geralmente no deserto, tirando a poeira, você tem uma visibilidade muito boa, o tempo costuma ser um pouco mais estável ali. Você pode ter um problema de variação de vento, mas a cobertura de nuvens aí, ela é sempre satisfatória, né? A pista que ele operava era a 5 Romeo 23 left, né? 5 da direita e a 23 da esquerda. Ela tem 4.500 metros de comprimento, é uma das maiores pistas do planeta. São 15 mil pés de comprimento, acho que dá para pousar até um ônibus espacial ali, né? Então, é assim, a gente, o que que a gente calcula, né? Que pode ter sido alguma falha estrutural do piloto. Porque o próprio B-52, ele é uma aeronave que, pelo tamanho e pelo peso dele, só para você ter uma base, uma aeronave dessa topetada, ela leva 140 mil quilos de combustível. É muito querosene de aviação, minha gente. E o B-52, ele tem uma característica especial, que ele não faz a rodagem. O que que é a rodagem? Rodagem é o seguinte, é quando o piloto atinge a VR, que é a velocidade de rotação, ele puxa o manche e o nariz do avião levanta e ele começa a acender em direção ao céu. O B-52, pela estrutura alar dele, não faz rodagem. Ele atinge uma determinada velocidade e ele começa a flutuar. Porque se você fizer a rodagem com ele, a possibilidade de você ter um tail strike, que é uma batida da cauda ali na pista, é alta. Então, o que que a gente calcula que pode ter acontecido ali, né? É difícil saber, ninguém tem como provar isso aí. Tem gente que tava falando que eles estavam testando, parece que um radar novo, né? Por isso que tinha 8 tripulantes. O normal do B-52 são 6 tripulantes, com 4 ejeções para cima e 2 para baixo. Como tinha 8, a gente acredita que mesmo que o comandante declarasse uma emergência, 2 iam sobrar, não ia ter como saltar aí, porque não tem assento ejetável para todo mundo. E o pessoal de baixo, o pessoal do porão ali, que são os navegadores, eles precisam de uma distância mínima, acho que 250 metros da pista, para fazer uma ejeção, porque ejeta para baixo. Então, assim, foi um acidente crítico no pior momento, porque quando a aeronave daquele tamanho está decolando, né, tá baixo, ou seja, você tem poucas opções aí para planear o avião. Tá sujo, porque você tá com flap baixo, trem baixo, né? E você tá pesado, você tem muito combustível. Então, baixo, sujo e pesado, você coloca uma aeronave numa situação bastante crítica. Nós não sabemos o que aconteceu. A quem falha aí, numa falha do sistema hidráulico, né? Pode ser uma explosão de motor, já aconteceu por aí. A pá do motor cortou o sistema hidráulico e o piloto não tinha mais o que fazer. Você não consegue voar um avião daquele sem o sistema hidráulico. Pode ter sido um problema de peso e balanceamento também. E não podemos descartar uma falha estrutural, porque é uma aeronave de 64 anos. Eu tenho que lembrar isso daí. A Força Aérea está investigando, tá? Se abriu aí uma vaquinha, né? Vamos dizer assim, para a família de um dos pilotos, o coronel. E até ontem eles tinham arrecadado 57 mil dólares, que não é muito dinheiro nos Estados Unidos, tá? É dinheiro aí que eles arrecadaram para a faculdade dos filhos do coronel aí. Mas era um piloto, parece que o piloto era bastante experiente, né? Tinha muito tempo de voo, já foi comandante de esquadrão, inclusive. Mas acidentes na aviação acontecem, André. Eu tô curioso, é que vai levar muito tempo até a Força Aérea Americana liberar o que ela vai poder liberar de relatório de acidente, mas eu estou muito curioso, André, para saber o que foi que aconteceu, né? Porque já tinha 10 anos que não acontecia um acidente com esse avião, tinha 10 anos, e é um avião que eles voam muito na Força Aérea dos Estados Unidos, é a espinha dorsal dos bombardeiros, né? Não sei se com novas tecnologias agora esse avião tem boas chances, mas ele está por aí, está voando ainda. Mas eu vou confessar para você que eu estou bastante curioso para saber as causas desse acidente. Lembrando que o B-52 está passando por uma modernização que vai desde os radares, eles estão colocando radares bastante modernos aí, e até a motorização, e acredito que eles vão modernizar o painel de voo dele, que é um painel bastante antigo. Enfim, a gente está bastante curioso para saber, mas não dá para cravar nem nada, né, no que foi que aconteceu. Mas assim, eu posso te garantir uma coisa: esse acidente impactou bastante a Força Aérea dos Estados Unidos, tá? Há um ambiente de comoção muito grande na United States Air Force, A base, esse avião, o esquadrão dele não é da Califórnia, ele acho que é do Texas, se não me engano, mas a base aérea de Edwards, por essas condições que eu falei para você, uma pista muito grande, ser localizada no deserto, tem um tempo bom, etc., ele é usada rotineiramente como área de testes para a Força Aérea dos Estados Unidos. Enfim, é o que se sabe no momento. Há muita especulação a respeito, né? Eu prefiro evitar essas especulações, porque a gente acaba se tornando um tanto quanto leviano, mas é um acidente assim que impactou bastante os militares americanos. Por que que eu falo isso? Só para concluir, te devolver o microfone. Porque se por um acaso for detectado uma falha estrutural nessas aeronaves, fadiga metálica, etc., você pode comprometer a frota inteira. Essa é uma verdade. O B-52 já teve problemas assim, André, nos anos 50 e 60. Por quê? Quando a Boeing projetou esse avião, ele era desenhado para os voos a grande altitude, para penetrações profundas no território da União Soviética. Só que, quando no dia 1º de maio de 1960, a União Soviética derruba o avião do piloto U-2 do Franz Gary Powers a 70 mil pés de altitude, o pessoal concluiu o seguinte: olha, não dá mais para pôr o B-52 voando alto, vamos pôr ele para voar baixo. Só que você tem que olhar uma coisa: quando você coloca um avião com aquele tamanho de asa, que foi desenhado para voar na estratosfera, quase na estratosfera, quando você coloca ele para voar perto do solo, aquela asa ela vai sofrer diversos esforços estruturais em virtude da densidade do ar, das condições meteorológicas, etc., que ela não sofreria grande altitude. O que aconteceu? Diversos B-52 caíram nos Estados Unidos, né, por falha, arrancar asa, arrancar leme, etc., porque não era projetado para isso, não era projetado para voar baixo. O caso mais famoso, vocês acham aí no YouTube, foi um B-52 que ele perdeu a cauda completamente, ele perdeu o leme e o piloto conseguiu pousar. Tem um, virou case de estudo aí, quem faz curso, eu fiz curso de acidente de voo, e quem faz curso de acidente sempre vê esse caso aí. Vocês acham aí no YouTube, né, o caso do B-52 voando sem o leme. Léo, você desculpa aí o tamanho da intervenção, é que esse assunto ainda vai render bastante, viu? Obrigado, tá contigo aí. Ô, André, puta, eu tava com... Desculpa aí, André. André, você desculpa aí o tamanho da intervenção, mas é que esse assunto vai render.
10: Farinazzo, você... Eu não vejo razões para desculpa e explico por quê. O Everaldo, nosso operador, que está aqui bem à minha frente, operando o áudio do Casos Belli todos os dias, imaginou a si mesmo como operador do B-52. Tamanha foi a riqueza de detalhes do seu comentário, Farinazzo. Elogio, sem dúvida, da nossa audiência. Eu e o Farinazzo comentando em off... Perdão, eu e o Everaldo comentando em off aqui, a riqueza de detalhes. Sempre um show de bola com a riqueza de suas análises, Farinazzo.
7: Obrigado, André. Bondade de vocês. Um abração pro Everaldo aí. Dali Brasil hoje, hein, Everaldo?
10: Olha, vamos em frente.
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10: Seis horas 41 minutos, você está no Casos Belli aqui na Rádio Sputnik na Metropolitana FM. A gente aproveita para convidar você, ouvinte, a participar do nosso programa através do WhatsApp. Você pode enviar perguntas, enviar também sugestões, enfim, contribuir aqui conosco. Anota aí que o nosso WhatsApp é o código 21 980 65 0066. 21 980 65 0066. Fica à vontade para enviar a sua mensagem, seja por texto, seja por áudio, que a nossa produção encaminha aqui pra gente e a gente debate a sua questão e sua sugestão. Dá um recado aí, por favor, Farinazzo.
7: Pois é, André, olha só, o Casos Belli já tá se tornando aí uma paixão

0: A gente comentava a última notícia, eu me perguntava aqui a respeito, e seguiremos nos perguntando sobre o custo dessa operação desastrosa aí dos Estados Unidos desde fevereiro. A gente tem alguns indícios, mas a gente tem principalmente pressão orçamentária nos Estados Unidos, porque, entre outras coisas, o Pentágono está exigindo que o Congresso dos Estados Unidos forneça 80 bilhões de dólares, cerca de 410, 411 bilhões de reais adicionais para cobrir os custos associados à operação no Irã, assim como outras despesas. Essas informações são do The Wall Street Journal, que diz que as demandas financeiras dos militares foram expressas nesta semana pelo vice-secretário de Defesa, Steve Feinberg, que mantém conversas telefônicas com parlamentares. A liderança do Pentágono disse que neste verão, no Hemisfério Norte, ou seja, agora meio do ano, eles podem começar a ficar sem fundos para as operações se o Congresso não aprovar um novo projeto de lei sobre despesas militares. Vamos ressaltar, o orçamento do Pentágono para o atual ano fiscal é de cerca de US$1 trilhão. Lembrando, em 28 de fevereiro, os Estados Unidos e Israel começaram a lançar ataques contra alvos no território iraniano, e o Irã tem retaliado desde então e tem saído aí com muita força diplomática, como a gente explorou e tem explorado essa questão aqui no caso Usbeli. Bem, Farinazzo, vejamos, né? O Trump, que tanto pressionou países da OTAN para que aumentassem seus gastos e investimentos militares para defesa, né? Agora se vê pressionado a aumentar os investimentos norte-americanos, mas nesse caso por erro próprio, né, Farinazzo? Enfim, 80 bilhões ainda lhe parece pouco diante do que os Estados Unidos terá que fazer para reaver, digamos, a perda que tem tido desde fevereiro?
1: Sem dúvida, André, é pouco dinheiro. Mas eu acho que eles vão acabar cedendo. Que o Congresso, que é, na verdade, é um jeito de pressionar o Pete Hegseth, que é o secretário da Defesa dos Estados Unidos, agora secretário da Guerra, né? Que é uma unanimidade nacional e internacional. É uma unanimidade nos Estados Unidos porque ninguém gosta dele. É uma unanimidade internacional porque todo mundo acha ele incompetente, né? É um dos primeiros secretários aí, desde o McNamara, a se meter, assim, numa situação que ele não tem. O McNamara tinha experiência, porque ele foi oficial do Curtis LeMay na Segunda Guerra Mundial. O Hegseth não tem nenhuma, ele foi comandante de pelotão, ele é um cara assim com pife experiência militar. Então eu coloco as coisas assim, sabe? O Congresso vai querer pressionar ele, mas devem acabar dando esse dinheiro, porque uma coisa é certa, viu, André? Tanto republicanos como democratas, eles concordam numa coisa, podem discordar em tudo, mas concordam numa coisa: a máquina militar americana não pode parar. Eles pensam dessa forma, é uma realidade. A máquina militar americana não pode parar agora. Eu tenho muitas dúvidas, vou ser bem sincero para você, se o Pete Hegseth chega no final do governo Trump. Por quê? Porque ele está tomando mecha dos dois lados. Pelo Trump, porque ele não é muito a favor desse acordo com o Irã. Há quem diga aí que já teve rusgas na Casa Branca. E pelos democratas também, porque o pessoal não gosta dele, porque quer espezinhar o Trump. Não é porque não gostam dele, é que querem derrubar o Trump. Então, uma maneira de chegar, você vai bater no ponto mais fraco do Trump. O ponto mais fraco do Trump, ninguém tem dúvida, que é o Pete Hegseth. Por quê? É uma pessoa assim, primeiro que ele não tem capital político nenhum. Ele era um mero comentarista da Fox, tá? Segundo também, porque ele é uma pessoa que, é o que eu falo, é muito incompetente, se mete em assuntos que não deve se meter, essa que é a verdade. Se indispôs com diversos generais no Pentágono, é um puxa-saco rematado do Donald Trump também, essa que é a verdade. Então, assim, é o elo mais fraco da cadeia. Você mexer com um cara que nem o Marco Rubio é mais difícil. O Rubio é senador, tem um capital político muito bom junto à comunidade cubana nos Estados Unidos, tem bastante experiência no Congresso, ele é difícil. O Rubio é mais esperto. Eu acho o Rubio mais esperto. J.D. Vance nem se fala, é vice-presidente da República. Todo mundo quer ficar bem com o vice-presidente, por quê? Porque se o Trump cair o dia de amanhã, quem assume, quem recebe a coroa é o Vance, essa que é a verdade. Então, dos três aí, os três que mais aparecem, o Vance, o Rubio e o Hegseth, o elo mais fraco da cadeia é o Hegseth. Então vão bater bastante nele. Mas eu acho, André, que esse dinheiro acaba saindo. Porque o que eu falei pra vocês, o pessoal quer a máquina de guerra. Essa máquina de guerra dá dinheiro pra muita gente, a verdade é essa. Não é nem a guerra em si, a preocupação deles não é nem a guerra, é molhar a mão. A indústria de defesa dos Estados Unidos, ela financia a campanha de muita gente. Eu falo sempre

o seguinte aqui: 13% do Congresso americano é formado por ex-militares. Quem é que financia as campanhas desses majores, desses generais aí? E tem um outro problema também que não é falado no Brasil. É bom você que é militar, que está me escutando aí, vocês entenderem como é que as coisas funcionam na indústria de defesa dos Estados Unidos. Existe uma coisa chamada porta giratória. Que é vergonhoso, André, extremamente vergonhoso. O que é essa porta giratória? Eu sou general da Força Aérea dos Estados Unidos. Hoje eu comando o Departamento de Compra dos Estados Unidos. Amanhã eu vou para a reserva,

0: informações confirmadas pelo diretor-geral da estatal nuclear russa Rosatom, o Alexei Likhachev. Segundo ele, ações contra a maior usina nuclear da Europa podem ter consequências que vão além da Ucrânia e da Rússia, afetando também uma parte significativa do continente europeu. Vamos selecionar aqui outras declarações dele. Nos últimos anos, foi observado um aumento das ações consideradas agressivas contra a usina nuclear de Zaporozhye. Segundo ele, a perseguição a profissionais do setor nuclear foi classificada como um ato desumano, cujas possíveis consequências não estariam sendo consideradas pelos operadores de drones ucranianos. Lembrando que um trabalhador da usina nuclear morreu na quarta-feira em Energodar, após um ataque com drones. Segundo Likhachev, ele desempenhava atividades fundamentais para a segurança da maior usina nuclear da Europa. Farinazzo, uma linha vermelha está sendo cruzada aí?
1: Na verdade, André, ela está sendo cruzada todos os dias, né? O que a Ucrânia, ela mudou assim, vamos dizer, o rumo das operações, o enfoque das operações para o terrorismo explícito, né? Eles estão fazendo aí a mesma coisa que os britânicos fizeram em alguns lugares na Alemanha na Segunda Guerra Mundial e a Alemanha fez na Rússia, essa aqui é a verdade, que é deixar de lado o objetivo militar para priorizar o terror na população civil. É uma verdade, a gente viu ataques aí a ônibus no Donbás, em Belgorod, né, em diversas cidades. Eu penso, André, é o seguinte: qual é o objetivo do Zelensky e da sua entourage? É fazer uma campanha de terror contra a Rússia que leve a sociedade, né, a se revoltar contra o governo. Eu acho isso uma aposta muito arriscada, eu vou te explicar por quê. Eu vi uma vez teve um bombardeio dos britânicos numa cidade da Alemanha. E quando passou o bombardeio, ficou um cartaz lá num muro, né? Podem destruir nossas paredes, mas nós

0: Pois é, Farina, você comenta até uma coisa interessante, que essa condecoração que foi feita na Polônia, ela foi retirada, inclusive, hoje, né? Quer dizer, um sinal aí, né? Justamente da Polônia, né? Como é que você vê essa retirada?
1: Mas, André, o Zelensky condecorou o pessoal da UPA. Esse pessoal fez as piores atrocidades da Segunda Guerra Mundial. Não sou eu que estou falando. Procurem na internet, vocês vão achar. Crucificavam, mataram mais de 100 mil poloneses. Né? Eles crucificavam gente, queimavam gente, e fizeram o diabo contra cristãos, contra judeus. Como você pode pensar? A guerra no leste foi uma guerra de extermínio, gente. Foi a guerra do horror. Pra vocês terem uma base, um dos mais brilhantes generais da União Soviética era o general Vatutin. O Vatutin foi um dos libertadores de Stalingrado e também o homem que livrou Kiev dos alemães, dos nazistas da Segunda Guerra Mundial. Ele foi assassinado por esses radicais. Essa gente era pró-nazista. Essa gente continuou suas atividades terroristas na Ucrânia depois da Segunda Guerra Mundial, apoiados por serviços de inteligência britânicos. E o Zelensky vai e condecora esse pessoal. Quer dizer, essa coisa que o Ocidente quer negar, que não existe nazismo na Ucrânia, é uma falácia. Existe sim. Eu já vi caso aqui na televisão brasileira de combatentes brasileiros que estão na Ucrânia se apresentarem para entrevista com para quem não sabe, aqui tem uma coisa chamada águia com hérnia, é aquela águia alemã carregando a suástica, né? Ele com a águia com hérnia no uniforme dele. Quer dizer, esse pessoal é nazista mesmo, não tem jeito, não tem como esconder isso aí. São símbolos nazistas, né? São insígnias nazistas, as mesmas que unidades da SS usavam na Segunda Guerra Mundial. E a imprensa e uma boa parte da sociedade ocidental é conivente com isso. Aí, lógico, né? O Zelensky pisou num calo na Polônia, porque esse assunto da Polônia não é resolvido, gente. Essa morte de 100 mil poloneses aí não está resolvida, não. Eles sabem quem foi que matou. Né? Os perpetradores desse genocídio, eles têm nome e endereço, essa que é a verdade. E os Zelensky que apoiar isso daí, para os poloneses é o fim da picada. O Ocidente releva isso, franceses, britânicos, porque não estavam lá, mas para os poloneses essa é uma questão de orgulho nacional. Eu torno a dizer, André e caros ouvintes, o que eu já falei aqui: quando essa guerra acabar, ela vai acabar um dia, esse pessoal nazista da Ucrânia vai dar trabalho pro Ocidente. A gente já viu casos aí, aqui no Brasil inclusive, de gente, de organizações criminosas aí, né, que foi lutar na Ucrânia e voltou trazendo expertise militar pro CV, pro PCC, pro Terceiro Comando, etc. Esse negócio de mercenários e nazistas da Ucrânia vai virar um problema sem controle no Ocidente.
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0: 6:56, o Casos Belli de hoje está chegando ao final, assim como essa semana também está chegando ao final, com ciclos que encerram e outros que vão começar, né? Digo tudo isso a você, Farinazzo, a vocês da audiência, nossos ouvintes aqui do Casos Belli, que é o momento de anunciar também, como o Léo havia falado já no finalzinho do Entretanto, que eu tô deixando a bancada do Casos Belli. Enfim, a roda do destino acabou girando e outros caminhos apareceram diante aí do minha trajetória profissional, e tô saindo aqui da Rádio Sputnik, da Metropolitana, com um imenso agradecimento a tudo o que foi vivido nesse tempo aqui, já deixando um abraço muito grande a você, Farinazzo, a vocês ouvintes, aos meus colegas de trabalho, mas saio também com muita felicidade ao saber que aquilo em que estive envolvido aqui estará muito bem entregue. Em relação ao Casos Belli em específico, você aqui na Rádio Sputnik, na Metropolitana FM, que já conhece o Virada de História, o Pedro Henrique Lima assume agora também a bancada do Casos Belli. Eu não poderia imaginar um nome mais qualificado para isso. Olha, vocês gostam dos comentários, das análises aprofundadas do Farinazzo, não tenho dúvida que em termos de apresentação e de comentários de alto nível, o Pedro Henrique Lima estará muitíssimo à altura. Eu tenho o Pedro aqui ao meu lado na nossa bancada e vamos fazer essa passagem de bastão, coloquemos assim. Pedro, meu amigo, meu camarada, seja muito bem-vindo ao Casos Belli. A partir de segunda-feira, deixo

0: de estar aqui, serei ouvinte de vocês. Lhe desejo toda sorte, todo sucesso. Sei que muita competência você tem para isso. Um grande abraço e seja muito bem-vindo a esse programa que você toca a partir da semana que vem.
1: Ah, que legal, André. Quero te agradecer aí. Também mando um salve pro comandante Farinazzo. Espero estar à sua altura na condução desse programa que eu gosto muito e tô muito contente de agora estar assumindo esse barco aí junto ao Farinazzo, também junto aos ouvintes aí do Casos Belli. Tamo junto e sucesso nessa sua nova jornada.
0: Muito obrigado, estamos juntos como ouvintes, como colegas. Olha, Farinazzo, agora é com o Pedro, hein? Tenho certeza que essa parceria já vai dar muito certo, porque como você fala muito bem, o Casos Belli só cresce e crescerá ainda mais. Da mesma forma que desejo muito sucesso pro Pedro e pro Casos Belli, desejo muito para você, Farinazzo. Enfim, um abraço para você, peço seu comentário, sua saudação também ao Pedro, que você o recebe aqui no Casos Belli. Farinazzo, obrigado por toda essa parceria.
2: Pedro, seja bem-vindo a bordo, vai ser um prazer trabalhar contigo, a gente vai se divertir muito, o programa é muito legal, porque eu digo o seguinte, no Casos Belli eu tenho liberdade para falar coisas que às vezes eu não posso falar no YouTube, entendeu, André e Pedro? Aqui eu tenho mais liberdade, no YouTube você sabe como é complicado. Aqui acho que eu tenho muito mais flexibilidade, muito mais liberdade para falar as coisas, de maneira que vai ser um prazer muito grande trabalhar contigo, Pedro, vai ser uma parceria muito legal. Vou sentir muita saudade do André, se é que é verdade, isso aqui tá aparecendo passagem de comando no quartel, né? Porque na sexta-feira só falta ter o coquetel agora.
1: Era boa.
2: Olha. O André vai trabalhar aqui perto de casa, então vou poder sempre tomar café com ele, vai ser muito legal. Pedro, seja bem-vindo a bordo, vai ser muito feliz aqui, cara.
1: Tamo junto, Farinazzo, tem certeza.
0: Muitíssimo obrigado, Farinazzo. Olha, gostei da ideia do coquetel, tá? Parece que algumas movimentações acontecem aqui nos bastidores. Espero tomar esse coquetel com você aí também, próximo da sua casa. E pra você, ouvinte, meu imenso agradecimento, muito obrigado pela companhia. A gente faz o máximo possível pra fazer o melhor trabalho que seja possível para vocês. Vocês vão começar a se acostumar com a voz do Pedro Henrique Lima, que já conhecem no Virada de História, e acho que nada mais digno nesse momento de quem, aquele que vai fazer a despedida de hoje é o mesmo que fará a abertura da segunda-feira. Pedro, a despedida é com você, chama todo mundo para a semana que vem. Muito obrigado, ouvintes.
1: Pô, show de bola. Semana que vem, segunda, quarta e sexta, estamos aí das 6 às 7 da noite no Casos Belli, comigo, Pedro Henrique Lima e comandante Robson Farinazzo. Aquele abraço e bom fim de semana.
2: Bom fim de semana para todo mundo. Boa sorte, André, na nova comissão. E Pedro, seja bem-vindo à bordo. Até segunda.
0: Valeu, Farinazzo. Um abraço.

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3: Olá pessoal, mais um Mundioca chegando para falar sobre o continente africano. E a gente vai abordar no programa de hoje os 50 anos do Levante de Soweto. Uma passagem que a gente pode dizer que mudou o mundo, por que não?
4: Mudou o mundo, Marcelo, e antes da gente falar sobre o Levante, vamos falar o que era o Soweto, né? Era um conjunto de bairros periféricos em Joanesburgo, criado, né, para concentrar a população negra longe das áreas centrais, e era marcado por pobreza, superlotação e falta de serviços públicos. Na década de 1970, mais de 1 milhão de pessoas viviam ali nessa região.
3: E aí, um movimento que começou com os estudantes, porque não queriam aprender o Afrikaner, que era imposto pela minoria branca, né? Eles começaram a se manifestar. E a gente pode dizer que Soweto teve um papel, uma importância muito grande no fim do apartheid e também na ascensão de Nelson Mandela, depois como presidente sul-africano.
4: Incrível, né, Marcelo? Como é que um país, durante 5 décadas, manteve um regime desse brutal que separava pessoas? Os negros não podiam andar no mesmo ônibus que os brancos. Se um negro entrasse numa lanchonete onde tivessem brancos, ele não poderia ficar. Como é que resistiu e como é que a comunidade internacional demorou tanto para agir?
3: E essas fissuras continuam até hoje. Eu lembro que amigos meus que participaram da Copa do Mundo na África do Sul em 2010 tinham carros alugados com um motorista que era negro. E muitas vezes o motorista errava o caminho e pedia desculpa porque falava assim: olha, eu não era permitido entrar aqui nessa parte da cidade. Isso aí em 2010, a gente tem 16 anos atrás, e ainda assim eram as heranças deixadas ainda por um mundo partido, né? E a gente vê que até hoje, com a questão do Donald Trump querendo dar asilo político para os brancos que estariam sendo vítimas de genocídio na cabeça dele, obviamente, né?
4: No carioquês é o famoso: você tá de sacanagem, né?
3: Ou seja, a situação ainda não foi totalmente resolvida, não foi. A verdade é essa. Mas a gente vai ver que o mundo avança. E a gente teve essa questão do Levante de Soweto como um ponto fundamental pro fim da apartheid.
4: Vamos chamar o nosso primeiro convidado pra gente entender essa situação.
3: Mundioca tem o prazer de receber aqui no estúdio, em carne e osso, o Marcos Paulo Amorim, que é historiador e pesquisador em estágio de pós-doutorado na Unesp, né? Em estágio pós-doutorado na Unesp e pesquisador visitante do Centro de Estudos e Ciências Sociais da Universidade de Paris, além isso com bolsa da FAPESP, a Fundação de Amparo à Pesquisa do Estado de São Paulo, além de ser doutor em História Social da África pela Unicamp. Marcos, seja muito bem-vindo aqui conosco, muito obrigado por estar aqui.
5: Eu que agradeço, Marcela, é sempre uma excelente oportunidade estar no Rio, estar com vocês pessoalmente, então melhor ainda.
3: Exatamente, a gente começa esse bate-papo querendo saber o seguinte: como é que o Levante de Soweto, uma coisa local, transformou a resistência do apartheid em um movimento fragmentado que ultrapassou fronteiras?
5: Na verdade, você tem ali antes de Soweto, Soweto é aquela revolta de estudantes que vai começar a partir de 1976 e vai durar mais ou menos até 1978, em grande parte por conta de várias leis restritivas à educação das pessoas negras africanas, mas esse movimento ele acabou, na verdade, incorporando a pauta aos outros movimentos que já existiam na África do Sul, e por isso que o Levante Soweto é tão importante. Então, até aquele momento, os movimentos sindicais, por exemplo, os movimentos que são os levantes de Durban, né, que são os mais famosos, né, as greves de Durban de 1973, os movimentos de liderança das mulheres nas townships. Townships, em mal traduzindo, eram conjuntos habitacionais que existiam segregados para pessoas africanas. E ainda além disso, essa presença do Black Consciousness Movement, ou seja, o movimento de consciência negra, que vai começar então a fazer o trabalho de base. E o que leva o Levante de Soweto, ele não fragmenta talvez uma linguagem política para os outros movimentos. Então, nesse sentido, os movimentos sindicais deixam de falar só de questões de trabalho, os movimentos das mulheres nas habitações locais também passam a pautar a educação, e assim a educação passa a pautar todos os outros. Então, nesse sentido, sim, o que o Levante de Soweto faz é não unificar o movimento, mas há uma fragmentação, sim, da linguagem política da juventude que passa para os outros movimentos.
3: Na tua visão, essa repressão aos estudantes em Soweto levou a comunidade internacional a olhar diferente para o que estava acontecendo na África do Sul, a política do apartheid?
5: Eu acho que sim, em grande parte, porque o que a gente tem naquele momento na África do Sul é uma produção, e isso é uma habilidade do movimento político, que é uma produção imagética, que usada justamente para chocar esse olhar internacional. Então, enquanto naquele momento, as grandes potências do período da Guerra Fria, né, os Estados Unidos, a Inglaterra, a França, passam, então, fingem que não estão vendo o que está acontecendo, sabem o que está acontecendo, mas fingem que não estão vendo. Então, naquele momento, o que o movimento político usa, né, o ANC, o African National Congress, né, que está em exílio, e o próprio BCM, que também passa, então, a veicular essas imagens desses jovens, não no sentido de despolitizá-los, mas no sentido de mostrar que a extensão da violência que é o regime do apartheid. Então, é uma habilidade política, assim, sem dúvida, gigantesca. E acrescento ainda, Marcelo, que o que essa juventude faz, e muitos vão pro exílio, né? Os que eram maiores de idade e sobreviventes acabam sendo exilados. Muito dessa juventude também impõe uma guinada política pro restante dos movimentos políticos, demonstrando ali que se chegou a um ponto de ruptura com o apartheid, não tem negociação. Então, nesse sentido, sim, é uma habilidade política de transformar esse movimento palatável, lido, para que as pessoas se choquem, né?
3: E aí isso ajudou a campanha internacional de isolamento da África do Sul?
5: Pode-se dizer que contribuiu, mas aí você tem outros fatores também para o isolamento da África do Sul ter concretizado, né? Então, o que eu quero dizer com outros fatores? Então, a gente tem também o recuo soviético, tá? A partir de 84, por exemplo, que você tem as aberturas, né, da União Soviética. Com essas aberturas, não há mais sentido para os Estados Unidos manter esse apoio à África do Sul, porque em grande parte a questão do apoio à África do Sul era evitar justamente o suposto comunismo, o velho fantasma do comunismo na Namíbia e Angola e na própria África do Sul. Então, a partir do momento que a União Soviética já anuncia que não vai mais proteger seus aliados a qualquer custo, para os Estados Unidos, já também perde um pouco o sentido moral de proteção disso. Além disso, as tropas sul-africanas são derrotadas em 87 por soldados angolanos do MPLA e cubanos na Guerra de Angola. Então, já não se tinha toda a lendária o poderio militar sul-africano, já passou a ruir. O apartheid também criou um sistema que colapsou dentro de si. O que acontece? Desde o século XIX, a África do Sul, quem pagava mais impostos na África do Sul eram as populações negras. Então é uma herança colonial que permaneceu mesmo no apartheid. Só que a partir da década de 60, você tem uma política muito forte de transformação da criação das reservas indígenas, né? Ou bantuntões, né? E esses bantuntões, que são espaços que eram para segregar as pessoas negras. Só que quem trabalhava, quem arrecadava, quem era a grande força tributária do Estado sul-africano eram as pessoas negras. Aquela velha ideia, que aqui no Brasil a gente conhece relativamente bem, de que se você diminuir os impostos de uma certa camada da população, então essa população ficará. né, essa população será valorizada. E aí o que, que vai acontecendo na África do Sul é que com o passar dos anos, se você vai diminuindo a população negra das áreas industriais, dos setores a presença negra das áreas produtivas, você tem uma arrecadação menor e, portanto, você tem menos trabalhadores, você tem menos tributos. Então, vários colapsos vão se justapondo, além do Levante de Soweto. É claro que o Levante de Soweto, do ponto de vista internacional, é muito importante, mas nacionalmente o apartheid, há fatores internos que são tão ou igualmente importantes.
3: Eu ia te perguntar isso, o quanto na tua visão Soweto foi importante para o fim do regime?
5: Soweto foi importante enquanto um endurecimento da linguagem política dos movimentos anti-apartheid. Então, mesmo o ANC, que tinha, assim, quadros comunistas clássicos voltados ao leninismo, passam então a se juntar com a ala do ANC, que era mais nacionalista, e passam a negociar, trabalhar diretamente pelos boicotes, pelos protestos, pelo fim do apartheid. O que Soweto faz é endurecer essa linguagem política de todos os movimentos. Então, os movimentos sindicais, todos os movimentos que até ali estavam aparentemente dispersos, eles passam então a compartilhar uma retórica de endurecimento. Não tem condição de negociar com o apartheid a partir daquele momento. Então, internamente, é fundamental, porque é uma virada, em termos populares, é uma virada de chave na negociação política com o regime.
3: Como é que a ONU se portou diante disso tudo?
5: Tem algumas questões nesse caso da presença da ONU que envolvem justamente, principalmente, dois estados membros do Conselho de Segurança, que é os Estados Unidos da América e a Inglaterra e o Reino Unido. Então, qual é a questão para os Estados Unidos até durante, mesmo a partir dos massacres de Shapeville, que é em 1960, que é quando a opinião pública europeia do norte em geral passa...
3: Começa a se importar.
5: Começa a se interessar com o que estava acontecendo na África do Sul. E qual é a posição que os Estados Unidos adotam? Os Estados Unidos não tinha condições naquele momento de romper com a África do Sul e impor sanções. Porque a gente está falando do meio da Guerra Fria, a gente está falando do momento que a indústria bélica dos Estados Unidos continua em franco desenvolvimento. Então, por exemplo, 46% das exportações, isso em 1984, 46% das exportações de platina, cobalto, manganês, entre outros metais que eram necessários para a indústria bélica, vinham da África do Sul. Então não dava para os Estados Unidos, o Reagan chegou a declarar isso claramente, que a questão com a África do Sul era uma questão dos minérios que a África do Sul tinha para oferecer, mas eu ainda acrescento, né? Há um encontro nesse caso de ideologias raciais também, né? Os Estados Unidos está, e é bom lembrar que as leis de Jim Crow perduraram e estiveram em vigor nos Estados Unidos até 1954. Então, nesse sentido, há um encontro ideológico também. Um terceiro fator também para os Estados Unidos é que ali é um tampão anticomunista. Então, o Sul estava caindo sob revoluções à esquerda. Quase toda a região da África Meridional estava caindo sob revoluções à esquerda. E a África do Sul era o último bastião capitalista que duraria até ali naquele momento. No caso do Reino Unido, há um complicador, porque o Reino Unido era o colonizador. Então, boa parte da estrutura legal do apartheid é uma estrutura herdada do período colonial. Então, havia um receio de se o Reino Unido passasse a impor sanções à África do Sul, havia, sim, um leve incômodo dessas sanções virarem para o próprio Reino Unido, porque, afinal, o ordenamento legal tinha vindo do colonizador. Há ainda uma questão que há um acordo, mesmo é o acordo de 1960, que é o acordo de Simonstown. O que é esse acordo de Simonstown? Ele permite que a Marinha Britânica utilize as bases navais e parte da Marinha da África do Sul sem licença do Estado sul-africano. Esse acordo era em vigor, estava em vigor. Esse acordo foi utilizado pela ministra Margaret Thatcher em 1982 na guerra contra as Malvinas, né? Então, boa parte das embarcações não saíram diretamente de Londres, elas saíram da África do Sul. Então, havia um interesse do Sul, né? Esse interesse fica mais evidente quando a Margaret Thatcher chega ao poder em 1979, que é o interesse de manter o domínio britânico dos mares do Sul. E por por último, mas não menos importante, o MI6 é sempre, o MI6, o Serviço Britânico, né, de Inteligência, sempre entendia que um ataque soviético ao Reino Unido seria quase praticamente improvável pela África. Mas não por isso. E a Margaret Thatcher tinha esse discurso muito evidente de que as ações do ANC eram ações terroristas. A gente pode falar de duas ou três que ela estava chamando de ações terroristas. Mas o grande terrorismo que o ANC ali fazia era o boicote às empresas, ao consumo e das empresas britânicas e apoiadoras. Então, por que que eu, nesse caso, eu me centrei em Estados Unidos e Reino Unido? Por estarem diretamente vinculados e porque eram os que sempre vetaram no Conselho de Segurança essas sanções. Não que não houvesse tentativas, né, de sancionar a África do Sul a partir da década de 60, mas sempre os Estados Unidos ou o Reino Unido vetavam.
6: Uma dúvida: não existindo Soweto, existiria Nelson Mandela?
5: Essa é uma pergunta complicada, porque, na verdade, Soweto é um dos grandes movimentos, né? Eu diria que é a resistência sul-africana, não só o Mandela, mas eu diria que a resistência sul-africana ainda existiria, porque, em grande parte, o que a gente vê no Soweto é justamente um trabalho de base do BCM, né? Do Black Consciousness Movement. Então, essa linguagem política, o Steve Biko ali sempre falando, né? Fortemente influenciado pelo François Fanon, pela Mercedes. Então, ele sempre com essa opinião de que a educação era o espaço ali de libertação. Então, o trabalho de base existiria com ou sem o Mandela, na minha opinião. Então, a África do Sul existiria para além disso. Não estou negando a importância do Mandela, longe disso, mas o que eu quero dizer é que o espaço de resistência do povo sul-africano, para mim, existiria de qualquer maneira.
6: Quando ela estava caminhando num projeto pacifista, né? Já o Biko, nem tanto, né? Ele era mais o Malcolm X da história. O que que mudaria na história? A gente teria a conflagração de movimentos mais violentos do que a gente já percebeu?
5: Eu acho que a gente pode dizer que em determinado momento o ANC rompe. Então a ala do Mandela, que é essa mais nacionalista, bem mais pacifista, ela acaba caminhando, isso por volta da década de 60, eles acabam, justamente a Preview, né, que é o choque, né, para os movimentos de resistência. Então há um braço armado do ANC que vai então partir para ação direta, que vai partir para os esforços de guerrilha urbana, apoiados ali pela União Soviética. É bom acrescentar sobre isso, que isso não significa que todos eram comunistas, exatamente. Mas em grande parte é porque
6: a gente estava na Guerra Fria, né?
5: Exato. Se a opinião, naquele momento, se as forças do capitalismo não queriam ouvir o que a resistência tinha a dizer, a União Soviética queria muito.
6: Comprava já o barulho, né? Comprava
5: exato,
6: a ideia.
5: Exato, exato. Então, nesse sentido, não era porque eles eram comunistas, Moscou sabia, não é? Porque nem todos eram muito comunistas, mas eles sabiam, não, mas tudo bem. Então, vamos ouvir o que que eles têm a dizer. Do que se trata nesse caso? Quem manteve? O Biko tinha uma outra situação, porque ele acreditava sempre, e não só porque ele era mais extremista, né, nesse sentido, mas é porque o Biko entendia que a lógica de desconstrução era de baixo para cima. E o que o Mandela estava pensando era uma desconstrução de cima para baixo. Então o Mandela estava pensando uma desconstrução do Estado. E o Biko estava pensando o Estado sendo destruído pela população. Então, essa é uma diferença de ação. Mas o que o Biko vai fazer, e que é coerente com a trajetória dele, é exatamente isso, é fazer trabalho de base. Então, boa parte dessa retórica do movimento Soweto são argumentos que é o Biko mesmo levando para dentro das escolas, por meio de professores, estudantes e assim sucessivamente.
6: Na tua opinião, depois que a gente falou isso, o apartheid, ele se alongaria mais ou ele encurtaria se a gente permanecesse na Guerra Fria?
5: O apartheid não teria condições internas de sobreviver, em grande parte porque a gente tem a partir de 82, 83, por exemplo, a gente tem um gasto militar, dados dos sul-africanos da época, a gente tá falando de um exército que custava milhares de dólares diários. Por quê? Porque o exército estava, ao mesmo tempo, contendo a enorme quantidade de boicotes que começam a aparecer dentro do Estado sul-africano, pós-76. Então você começa a ter boicotes, greves, protestos diários. Então o exército tava fazendo função de polícia, porque as forças do Estado já não tem mais condição de...
6: Até porque a mão de obra principal do país era a mão de obra negra.
5: Exato. Os protestos, as greves generalizadas, o Estado não tem mais condição com a sua polícia de manter essa população disciplinada, então traz o exército para isso. O exército está ao mesmo tempo lutando em Angola e na Namíbia. Internamente você tem uma crise fiscal, o rand em franca desvalorização. Os Estados Unidos, assim que Moscou abandonou as suas pretensões em relação a proteger os seus aliados, os Estados Unidos imediatamente votam uma emenda no Congresso já impondo sanções à África do Sul. O Reino Unido faz a mesma coisa, mantém-se e imediatamente volta com os Estados Unidos. Então não havia mais, se a Guerra Fria perdurasse, ok, mas o que a gente tem como fato é que Moscou mudou de postura. Assim que Moscou mudou de postura em 84, todo mundo também mudou.
6: Qual é a importância das empresas multinacionais que queriam ao mesmo tempo estar dentro da África do Sul, mas seria feio, seria queimação de filme para elas? Tá? Como é que elas conseguiram pressionar a situação para pelo menos acabar, se alguma coisa ficasse como antes, talvez, não sei.
5: O que a gente tem aí, uma forte defesa, que a gente pode usar esse palavrão, né? Neoliberal, nesse caso. Então, o que as grandes potências, e aí a França tem empresas francesas dentro da África do Sul, o Reino Unido, mesmo os Estados Unidos, então o que eles procuram fazer é proteger os seus próprios interesses mercantis. Então, pressionam o Estado sul-africano para conter a comoção, conter a greve, conter o protesto, conter
6: eles
5: os boicotes.
6: Eles não estavam preocupados em certo e errado, eles queriam que a coisa acalmasse para eles continuarem.
5: Exato, não há, eu acho que é isso, e acho que a gente precisa, para hoje, no presente, choca, né, porque que apoia-se a África do Sul, mas há uma convergência também ideológica, né, a gente quase sempre esquece, né, essa, no caso dos Estados Unidos da América, então, é um negócio que eles conseguiram produzir uma imagem da sua terra de liberdade que a gente quase esquece, né?
6: A gente tá vendo na Copa agora, né?
5: Que
6: tá acontecendo, né?
5: A sua terra da liberdade, que a gente quase esquece o que que aconteceu, né? Mas olha, veja que esquece, mas nem tanto. Veja, eu tava lembrando justamente enquanto a gente tava conversando do caso George Floyd, né? Que é massacrado de forma injusta pelas forças policiais. Isso entra numa questão que talvez Soweto também tenha nos ensinado, assim. Não existe uma democracia se a gente não tá falando de equiparação e, de fato, igualdade entre pessoas brancas e não brancas. E Soweto mostra isso. Que estado é esse, né? Que olha e que separa as pessoas e entende que se quer democrático, né?
6: A herança geopolítica de Soweto demonstra que movimentos populares podem alterar cálculos estratégicos de grandes potências e influenciar transformações profundas?
5: Claro, e sem dúvida, né? O grande legado que vem desses discursos do Steve Biko, do Mandela e de todo, né, desse movimento, né? O que resta? É isso, né? As transformações podem sim ser popularmente pressionadas, né? E isso aí é um negócio que é uma exceção da... Era como se fosse uma exceção da história, e é justamente que é bonito por isso que é exceção, né? Porque é um movimento que, apesar dele ter uma retórica política muito clara, é um movimento de estudo estudantes, né? Ele é um movimento que não tem uma centralização política, um líder político ali dando as cartas, alguém negociando com o parlamento. É um movimento que, em princípio, ele é descentralizado, mas ao mesmo tempo ele é orgânico, né? Então, acho que essa é a mensagem. E movimentos mais recentes, a gente tá falando de George Floyd agora há pouco, o Black Lives Matter, é exatamente isso. Não é que há uma liderança, né? Ele se torna orgânico, ele pressiona a partir da organicidade, né? Do ultraje, da união popular. Então, acho que essa é uma herança política que sobrou, né? Quem é a liderança, afinal de contas, da Primavera Árabe? Quem foi? Não teve, justamente, é a organicidade. E essa é uma organicidade que vem aí desde É muito desde Soweto para mim.
6: A gente pode dizer que a mobilização estudantil de Soweto foi a semente que levou jovens depois em todo o mundo a buscarem também aquilo que eles acreditavam?
5: E politizar, né, essa juventude, né? Porque essa juventude era vista até então, e do ponto de vista externo, como o não ser, né? Nem adulto, nem criança, é aquele não lugar. Então é a criança de menos para ser criança, mas é criança é adulto de pouco para reivindicar política. E é uma juventude que vem e fala, não, a gente também pode reivindicar politicamente. Então sim, eu acredito que sim, muda um pouco esse olhar sobre o que o jovem poderia fazer. É?
6: A gente tem a África como o continente mais jovem do mundo. A média de idade da população africana hoje é 19 anos e meio. É muito jovem, né? E aí eu te pergunto, o que Soweto trabalhou na imagética, no imaginário popular, coletivo, do africano em si, nos dias de hoje, na tua opinião?
5: Primeiro a gente tem que lembrar que a África do Sul tem um ativo debate, né, internacional, e participa ativamente pela Organização dos Estados Africanos.
6: Por isso é odiada, né?
5: É, também por isso, né? Não aceita, né? A África do Sul não aceita esse espaço de subalternidade que às vezes é imposto aos países africanos e tenta sentar na mesa e negocia. Fala de igual. E nesse sentido, o que a África do Sul passou é a vender justamente com essa... A gente tem os dois primeiros mandatos do Mandela, depois de ter Jacob Zuma. É isso, pela ordem. O que vai acontecer é que a África do Sul passa a exportar também isso, né? Não só a cultura sul-africana, a questão da conciliação, o debate internacional sobre o apartheid, formula política sobre isso e denuncia questões de apartheid internacionalmente, mas também passa a exportar esse espaço da resistência.
6: É o softball africano?
5: Exato, para os outros países africanos, da resistência, da negociação, do protesto, da sobrevivência. Então há um soft power muito efetivo na África do Sul. Aliás, acho fascinante, muitas vezes, acho que eu falei isso aqui já algumas vezes, acho fascinante, né? Então, porque esse é o tipo de cultura também que a África do Sul passa a exportar, né?
6: Recentemente, Donald Trump recebeu vários sul-africanos brancos que, segundo ele, estavam sendo ameaçados pelo um racismo reverso. Como é que um estudioso como você encara essa situação? Eu sei, para quem não tá vendo, ele tá rindo, tá, gente?
5: Marcos, desculpa aí, eu não era de você, imagina. Há uma questão que apesar do Donald Trump ter dito isso outro dia, mas o que levou os levantes de Soweto, que a gente estava conversando, por exemplo, era justamente o Bantu Education Act, que proibia, de 1953, que proibia que as escolas pudessem lecionar em suas próprias, das línguas, né, dos indivíduos, e só usassem o inglês ou o africano. Além do que, houve uma diminuição dos investimentos privados na educação sul-africana, enfim, causou um colapso geral nas escolas. Muito curioso que o Partido Nacional, o Partido Supremacista Branco do Apartheid, né, e o Partido Nacional afirmava que esse investimento era necessário, porque não era justo educar pessoas negras para uma lenda, porque isso ajudava a aumentar os índices de bandidagem. Então é sempre uma estatística, então não é nova, né? O presidente Donald Trump tem esse costume de usar uma estatística que às vezes é muito nula, mínima, e aí ele transforma num grande dado. Então, o que acontece, essa questão do racismo reverso, é que em um mundo em que já não é possível, né? Já estive na África do Sul algumas vezes, em que não é possível mais que você mantenha suas velhas práticas racistas, você vai entender mesmo que você está sendo perseguido e que você não pode mais ser você mesmo. É assim, porque ser você mesmo, nesse caso, passa a ser um crime. Então, nesses termos, é compreensível que o presidente tenha essa posição, né? Infelizmente, mas acho que o que sobra daquela entrevista é que o Ramaphosa, depois, né? Quando o Ramaphosa foi pra Casa Branca, né?
6: Salão Oval foi Trump tentou humilhá-lo também.
5: Constrangê-lo, né? E o que sobrou é que o Ramaphosa conseguiu ser muito mais hábil, melhor do que quem está na liderança da Ucrânia, né? Nesse momento. Então ele conseguiu ser hábil para sair desse embate, né, com o Donald Trump. Mas de fato, acho que, embora não seja possível afirmar em racismo reverso, mas no mundo em que você não pode mais manter velhas práticas racistas, então você, obviamente, na cabeça de algumas pessoas, essas pessoas seriam perseguidas mesmo, mas é só ordenamento legal, né?
6: Agora, o quanto isso pode ter sido levado em conta, porque apesar de ser minoria, a população branca ainda detém a maior parte das terras sul-africanas.
5: Sim, porque você tem um problema que é justamente a distribuição que é uma distribuição que vem do período colonial e que permanece até hoje, né? Que é a lei de terras. Então, de fato, de 5% a 7% das terras produtivas pertencem a pessoas negras. Isso a gente está falando de setor agrícola, né? Isso. O que resta para os outros setores, o quadro é pior ainda. Então, de fato, você tem uma minoria branca que ainda controla o poder, mas isso também vem de uma certa conciliação do período Mandela, a construção do chamado Rainbow Nation, né? A nação do arco-íris. Então, essa ideologia de tentar conciliar, né? E evitar, na verdade, um confronto direto com essa elite branca, acabou, claro, perpetuando o ANC no poder, isso é inegável, mas ao mesmo tempo evitou alguns golpes políticos nesse caminho, sem sombra de dúvida, mas ao mesmo tempo também deixou esse resquício de desigualdade. Então é uma escolha que garante a estabilidade política, mas ao mesmo tempo traz outros problemas.
6: Mas o ANC ou o CNA pra gente aqui, isso, né? Ele teve que fazer negociações profundas agora pra tentar se manter, porque até então ele reinava absoluto, desde Mandela pra cá. Como é que você vê o futuro da África do Sul, o lugar onde teve o levante de Soweto?
5: Eu acho que, no final das contas, o presidente Trump acabou sendo um bom cabo eleitoral. Acho que não só pra ele, não só pro Ramaphosa, mas assim, pro partido em geral. Então, o que eu quero dizer, a partir do momento em que o Estado consegue ter uma resposta soberana, o Ramaphosa conseguiu ter uma resposta soberana naquele momento, isso acabou unindo novamente as dissidências para olhar e falar, não, tudo bem, vamos manter esse projeto mais um pouco. Mas concordo que o que eu vejo é que a África do Sul tem hoje, para mim, né, e pode ser uma torcida, na verdade, a África do Sul vai manter sua posição de protagonismo ainda, né, regional, como potência regional ali, né, da Organização dos Estados Africanos. Tem uma sobrevida da discussão sul-africana justamente por conta dos acontecimentos recentes no Oriente Médio, então mantém-se o palco em relação a isso. E realmente o que eu comecei falando de ser um cabo eleitoral é que no momento em que parecia, né, quando Donald Trump adota essa estratégia de acusar a África do Sul de forma aleatória, normalmente é uma resposta de soberania nacional em questão. Então é possível que o CNA, como se preferir, sobreviva, assim.
6: Tá certo, a gente teve o imenso prazer de contar aqui no estúdio do Mundioca com o Marcos Paulo Amorim, historiador, pesquisador em estágio de pós-doutorado na Faculdade de Ciências e Letras de Assis da Universidade Estadual Paulista, Unesp, né? Pesquisador visitante do Centro de Estudos Ciências Sociais da Universidade da Cidade de Paris, com bolsa da Fundação de Amparo à Pesquisa do Estado de São Paulo, a FAPESP. Além disso, ele é doutor em História Social da África pela Unicamp. Marcos, eu nem preciso dizer o quanto a gente gostou de tê-lo aqui conosco ao vivo, né? Sempre a conversa flui melhor ao vivo, né? E que você possa voltar, já que você já sabe o caminho, que você volte outras vezes aqui com a gente.
5: Sempre um prazer, Marcelo. Muito obrigado pelo convite mais uma vez.
6: Muito bom a gente saber que os estudantes, né, deixaram um legado.
4: E vamos chamar a nossa segunda convidada do dia.
6: O Mundioca tem o prazer de falar mais uma vez com a Laura Ludovico. Ela é advogada especialista em Direito Internacional Público e Estudo Humanitário Diplomático. Além disso, é diretora de projetos e pesquisa do BRICS Plus Tech Forum. Laura, muito obrigado por ter aceito o nosso convite mais uma vez. Tudo bom?
7: Tudo bem, pessoal. É sempre uma honra estar aqui com vocês.
4: A honra é toda nossa, Laura. Já falamos em outra oportunidade sobre a África do Sul e agora vamos retomar falando sobre o levante de Soweto. Eu gostaria que você dissesse se isso transformou a resistência ao apartheid de um movimento que era fragmentado em uma causa nacional e também internacional?
7: Bom, esse movimento foi muito importante para a própria identidade da Revolução como uma cara jovem, na verdade. Antes de 1976, essa resistência era muito dispersa. Era um movimento de consciência negra isolado, outra em relação às mulheres. Então, essa pauta, esse levante de Soweto unificou essas frentes, porque a pauta, que era educação, tocava todas as famílias e pessoas negras, sejam trabalhadores, sejam estudantes, independente. Então, de fato, parte de uma fragmentação nacional, e ela surge justamente como esse remendo entre os movimentos.
6: Agora, de que forma é a morte de estudantes como o Hector Peterson, né, influenciou a opinião pública do mundo até, né? Porque até então era um problema local, muita gente fingia que não enxergava o apartheid. Como é que isso mudou? Qual foi a mudança da chave na tua visão?
7: Hoje em dia, a gente tem informação de uma forma muito rápida. Uma coisa que acontece no Japão, a gente consegue saber o que aconteceu 2-3 segundos depois. Nessa época, as coisas passavam por uma mudança de narrativa muito forte, especialmente por membros das potências mundiais na época. Então, quando essa imagem, ela viraliza, vou usar esse termo que não é o termo da época, mas quando essa imagem viraliza, fica impossível negar o que está acontecendo. Então, ela circulou globalmente o que o apartheid provocava. Então, causou justamente essa repulsa imediata, transformando o apartheid em uma questão não só regional africana, mas um escândalo moral internacional. Nesse sentido, o Conselho de Segurança precisava agir. As potências mundiais não podiam mais fazer esse controle de narrativa, então tudo isso por causa de uma foto.
4: Como é que a juventude negra sul-africana redefiniu as formas de luta política depois dos acontecimentos de junho de 1976?
7: Bom, a geração, ela rompeu, como a gente estava falando, com essas lideranças fragmentadas e até com essa passividade imposta pelo medo do governo mesmo, do governo branco. Os estudantes, eles se organizaram devido ao que estava acontecendo com o sistema educacional, porque naquela época existiam as línguas originárias do continente africano e também o inglês, que era utilizado para eles se comunicarem no dia a dia. O levante de Soweto, ele acontece justamente porque o governo impõe o afrikaans como o idioma nacional. Esse idioma era o idioma do colonizador. Então, justamente para ter a oportunidade de estudar, porque esse idioma seria implementado na escola e os negros não teriam acesso a como é que se falava isso, eles se organizaram justamente para derrubar esse regime. Então, com certeza aconteceu uma redefinição de lutas, porque muitos partiram do exílio e acabaram se integrando a essa luta, junto aos jovens.
4: Como é que a repressão estatal aos protestos afetou a imagem internacional do regime sul-africano?
7: Bom, afetou muito porque naquela época existiam países que ainda apoiavam o apartheid, por exemplo, os Estados Unidos e o Reino Unido. Nesse sentido, surge o questionamento muito do público, até próprio da ONU. Como é que vocês apoiam esse tipo de coisa que está acontecendo? São crianças que estão sendo baleadas. O fato do perfil etário ser da juventude foi muito importante para essa internacionalização do caso, porque eram policiais armados, fortemente armados, contra adolescentes, contra crianças. Então, o posicionamento internacional exigido era justamente que fossem contra o que estava acontecendo. Então, essas potências, mesmo que sejam potências, precisaram se realinhar nesse sentido.
6: Agora, Laura, a gente pode tirar que o levante de Soweto, ele é o início do fim do apartheid? A gente pode frisar isso?
7: Bom, é um ponto muito importante do fim do apartheid, mas não necessariamente o fim. Eu diria que era o processo, não seria um evento isolado, porque Soweto desencadeou três mecanismos muito importantes nesse sentido, que foi a erosão da legitimação interna, porque o governo passou a ser questionado internacionalmente, aconteceu a internacionalização da crise e também a radicalização da juventude. Depois de Soweto, o apartheid ainda durou por 18 anos, mas desde esse momento, desde esse levante, as crises começaram a ser de mais difícil contenção. Eles começaram a ter muita sanção, muito desinvestimento, muito embargo. Então, de fato, foi o início do fim, mas o fim ainda demorou um pouco para surgir.
6: A gente pode dizer também que o levante dos estudantes, o quanto ele ajudou ao que a gente conhece hoje da história do Nelson Mandela ter virado presidente, ter virado o líder que foi?
7: Com certeza, justamente pela unificação do movimento e da ideologia. O levante de Soweto, ele internacionalizou a sua causa, então todos os olhos estavam na África do Sul. Qualquer palavra, qualquer nome, especialmente do Mandela, vindo contra esse posicionamento, ganharia uma força descomunal. Inclusive, até nações europeias passaram a se posicionar contra isso, no sentido de parar de importar de lá, ou então impor sanções econômicas, justamente por essa internacionalização. Então, esse levante foi essencial não só para configurar essa imagem do Mandela, mas para os olhos enxergarem na África do Sul o que estava acontecendo.
4: Você falou de países europeus que pressionaram. Teve algum país que lutou pelo fim do apartheid ou ajudou a pressionar, ajudou a chegar ao fim?
7: Ah, com certeza, especialmente a União Soviética na época. O apoio soviético aos movimentos deu ao Ocidente o pretexto para classificar primeiramente como esses movimentos de Soweto como uma ameaça comunista, como sempre eles fazem isso. Porém, no decorrer dos eventos, foi percebido que o apoio a Soweto era indispensável para os direitos humanos. Então a força, não só o apoio moral, o apoio simbólico da União Soviética aos movimentos e aos manifestantes foram essenciais, como também um patrocínio direto a eles. Além da União Soviética, também tivemos Cuba, tivemos Angola, tivemos Namíbia. Então tivemos países que entenderam o que estava acontecendo ou que passaram por situações semelhantes.
6: Agora, a gente falou dessa importância do movimento para que o Mandela ascendesse, e aí eu te pergunto, como é que ficou o Biko? Ele defendia uma manifestação mais violenta, né? O uso da força, é meio que o Malcolm X, mal comparando, da África do Sul. Qual foi a importância do Biko e das ideias dele, na tua visão, para que tudo isso girasse e acabasse com o apartheid?
7: O Steve Biko foi indispensável para esse movimento ter força. Porque o movimento só com ações, só com atitudes e sem ideologia, ele está fadado ao fracasso. Então, quando ele estrutura esse movimento da consciência negra, ele cria a estrutura psicológica do Levante. Não foi direcionado a Soweto, não foi direcionado aos estudantes, mas foi a base para eles entenderem que não é por eles serem não brancos que eles são menos. Então, Biko aqui, ele traz a identificação da identidade africana. Ele dá aos estudantes não uma raiva, não um ódio não direcionado, mas justamente uma consciência política e autoestima coletiva para agir. Porque o que aconteceu em Soweto foi a ideia de que nós não merecemos isso. Nós merecemos algo mais. Nós merecemos o acesso à educação. Merecemos o pensamento crítico. E essa ideia psicológica, ela vem dessa ideologia da consciência negra, obviamente, do Biko.
6: E a partir daí é que os estudantes começaram a usar força também?
7: Exatamente. E não foram poucos estudantes, eles realmente se reuniram de uma forma muito organizada para atrair olhares mesmo, para atrair olhares e tentar derrubar o que estava acontecendo. Então, obviamente, ocorreu uma luta armada, obviamente, aconteceu uma violência, mas, de novo, é aquela coisa, eram crianças e adolescentes contra forças militares, inclusive importadas de Israel.
4: Qual o legado do Steve Biko? Ele ainda está presente nos debates sul-africanos da atualidade?
7: Acredito que sim, a gente pode afirmar que sim, porque não tem como desvincular. O que a gente entende como a África do Sul hoje, como um todo, ela parte do cenário que surgiu tanto no final da década de 60 quanto no início dos 70, justamente por causa do movimento da consciência negra que foi liderado por ele. Ele focava na libertação mental e do orgulho da identidade negra. Ele traz essa questão do o que é o oprimido e o que é o opressor. Mas atualmente a gente observa a África do Sul em uma situação muito tensa, em vários dilemas em relação a qual ideologia se apegar, na verdade. Então existe o tentar articular uma situação com a Europa, com os Estados Unidos, e não abandonar a ideologia que colocou você nesse cenário global. Então, no próprio

0: perfil da África do Sul de realmente reagir ao Ocidente, ele é muito mais recente, especialmente depois da situação da Palestina. Mas o que a gente observa na história da África do Sul é que eles se alinharam um pouco demais com os Estados Unidos, um pouco demais com a Europa. Tanto que, até no próprio olhar da África do Sul, é sempre o país, entre aspas, que deu certo na África do Sul. É o país da modernidade, é o país que está sempre avante. E isso vem justamente de uma narrativa muito ocidental. A África do Sul tem muitos motivos para se orgulhar da sua história, especialmente por abraçar a identidade negra. Mas, de fato, foi um país que precisou se alinhar ao Ocidente, não no sentido de negar a própria história ou de abrir mão da própria história, mas precisou isso para se integrar à economia mundial. E atualmente estão exigindo deles, da África do Sul, um papel muito secundário, um papel não soberano. Por isso essas reações estão acontecendo, tanto em relação a Gaza quanto em relação a Trump.
1: Eu tive um amigo que visitou a África do Sul e ele me falou o seguinte: a África do Sul ainda é um país racista e machista. Falou especialmente da violência contra a mulher. Você concorda com ele?
0: Sim, acredito que é muito raro você visitar um país que não seja racista ou machista hoje em dia. Nenhum movimento, ele vai trazer esse recorte de vamos estar pró-mulher ou então vamos consolidar um país não racista. É muito difícil a gente encontrar hoje em dia. Isso é um reflexo da sociedade como um todo. Mas a África do Sul, em específico, ser um país racista, tem esse perigo justamente pela história do apartheid. Não temos mais legislações especialmente para esse recorte, como acontecia antigamente, de pessoas negras não podem ir para tal lugar, não podem estudar, não podem falar, não podem fazer isso. Não temos essa institucionalização, mas de fato, ainda existe uma ideologia racista.
2: Laura, eu pediria para você analisar o papel do Reino Unido, né, o colonizador, que mesmo depois de Levante, ele continuava tendo um ótimo relacionamento com o governo branco. E depois do fim do apartheid, como é que ficou esse relacionamento? Houve rancor?
0: Deveria ter tido um rancor maior, né? Mas quando a gente fala de relação entre países, a gente fala de relação especialmente comercial. Muito mais comercial do que diplomática. Então, naquela época, a África do Sul era um aliado, entre aspas, anticomunista, confiável numa visão estratégica, porque fornecia recursos minerais ao Reino Unido, controlava a rota marítima do Cabo, justamente aliado na questão diplomática. Mas era muito mais uma questão estratégica comercial. Depois que tudo isso começou a cair, então viram a hora de abrir mão daquilo. Aquilo que a gente até tinha comentado antes. No momento que a União Soviética apoiou os manifestantes, então o Reino Unido e Estados Unidos começaram a apoiar ainda mais o apartheid, porque ali eles definiam como uma questão interna. Não era um problema deles, mesmo que fosse um problema causado por eles. Não era um problema deles. Então, depois disso, o que aconteceu foi todo mundo fingir que ninguém apoiava o apartheid ali e passaram a apoiar justamente Nelson Mandela, o discurso de direitos humanos, justamente pela internacionalização da causa. Porque não foi só a internacionalização da causa, foi a internacionalização do problema. Isso é um problema que precisa ser resolvido. Por que você está apoiando esse problema? Então, para, entre aspas, não pegar mal para eles, eles passaram a realmente repudiar o que estava acontecendo e apoiar uma versão mais direitos humanos.
2: O Nelson Mandela, ele era unanimidade na África do Sul? Entre a população negra?
0: Entre a população negra, difícil dizer unânime, mas com certeza tinha uma maioria ali apoiando ele. E é justamente também pela ideologia do Biko, justamente por abraçar essa questão da identidade negra. Mas unanimidade, eu acho difícil em qualquer momento histórico.
1: E faz pouco tempo, né, que o Nelson Mandela saiu da lista de terroristas internacionais, né? Queria que você falasse um pouco sobre isso.
0: Exatamente. Isso faz muito parte da questão do controle da narrativa. Não é nenhuma questão de segurança internacional ou segurança jurídica, porque a gente sabe que Nelson Mandela não era um terrorista. Ele só estava dizendo que as pessoas merecem direitos humanos. Mas quando ele fala que as pessoas merecem direitos humanos, o que isso significa para os parceiros comerciais que estavam ganhando por causa do apartheid? Então, o que ele balançava não era só a concepção social e política das pessoas, mas especialmente os países que não mais lucrariam com aquilo. A gente percebe até nessas recentes classificações do PCC como organização terrorista ou do Hamas como organização terrorista, a gente percebe que tem um viés muito político nesse sentido. E esse viés político está muito associado ao poder que uma macropotência tem daquele país que está sendo julgado. Porque existe terrorismo interno em vários países, assim, difícil achar um que não tenha mesmo. Mas só os países do sul global é que sofrem as sanções e o isolamento em relação a isso. No caso do Mandela, ele realmente enfrentou não só o apartheid, mas todo um sistema de conceituação social ali. Então faz sentido ele estar na lista de terrorismo, porque para essas nações ele realmente seria um terrorista, justamente pelo controle que eles têm

0: queriam da África do Sul.
1: Desde Mandela, o CNA tá mandando, só que na última eleição a gente viu que ele teve que fazer alguns arranjos para ele continuar mandando. Como é que é a herança de Soweto para os dias de hoje na política sul-africana?
0: Bom, a gente percebe que a soberania de um povo, ela não pode ser reduzida a uma independência formal, porque a África do Sul era liberta naquela época, entre aspas, né? Porém, existe um processo muito maior que é justamente a construção da identidade daquela nação. O que é que compõe aquele povo, aquela população? Isso passa diretamente pela educação.

0: realmente esse ponto de que existem pautas que precisam ecoar muito mais do que uma soberania digital cognitiva, mas especialmente subjetiva. E a segunda que a gente aprende, independente, a gente tem vários exemplos sobre isso, mas a África do Sul é o maior deles, que é como, entre aspas, né, a comunidade internacional, ela é seletiva. Ela poderia ter intervido de diversas formas em diversos momentos, mas só interviu quando o conflito foi internacionalizado. E os países do sul global, eles não contam com a solidariedade automática dessas potências, só quando não existe mais nada o que ser feito. Então, mesmo que 50 anos depois de Soweto, a principal herança a gente pode demonstrar aqui, que é justamente essa transformação estrutural, que ela sempre vai partir por dentro, e não por uma intervenção de fora. Não é um país que vai salvar outro, é justamente o próprio povo.
1: A África do Sul também forneceu escravos durante os séculos 18, 19?
0: A África do Sul era muito aliada, como a gente tinha comentado, a esses países europeus, mas não só no sentido ideológico, mas também no sentido de querer se inserir na economia internacional. E isso também gira em torno da mão de obra escravizada, da mão de obra barata.
2: Recentemente a gente viu o Donald Trump dando entrada para os brancos sul-africanos que estariam sendo vítimas de um possível genocídio, de uma perseguição. A gente sabe hoje que a situação latifundiária na África do Sul é um assunto ainda delicado, já que mesmo sendo minoria, diante de uma população esmagadoramente negra, os brancos ainda detêm a maior parte das terras, correto?
0: Exatamente. Eu tava rindo quando você tava falando, porque falar em genocídio branco na África do Sul é uma coisa muito absurda.
1: Não é piada mesmo,
0: isso.
1: Pode rir.
0: Porque, imagina, se eu fico rindo ouvindo isso, imagina um líder africano ouvindo isso do Trump, sabe? É uma coisa completamente absurda, mas sim, a gente consegue ver ainda essa herança do apartheid, especialmente nessa questão latifundiária. É muito semelhante ao que acontece em relação a Israel e Palestina, dessa questão de quem é detentor da terra. No caso de Israel, eles determinam que são os judeus israelenses. E é isso. No caso da África do Sul, não só existe essa determinação mais direcionada aos brancos, mas como existe uma burocracia muito grande justamente para dificultar isso. Então não é uma lei como era na época do apartheid direcionada, mas é uma burocracia até estranha.
1: Agora, 50 anos depois, né, porque esse programa vai ser apresentado no dia do aniversário do Levante de Soweto, qual que é a principal herança geopolítica e social de Soweto para a África do Sul?
0: Acredito que tanto para a África do Sul quanto para o mundo é a auto-organização dos jovens em uma estrutura que determina o futuro da nação. A gente observa muito protestos estudantis, seja no Chile, até na África do Sul mesmo, que teve entre 2015 e 2016, é como se a revolta tivesse um rosto jovem. E isso surge principalmente a partir de Soweto, porque o sistema educacional, ou o contrato social, ou tudo que gera um impacto à sociedade, ela é muito movimentada e articulada e resistida através dos jovens. Então a herança de Soweto é justamente esse poder ao movimento juvenil.
2: Isso você está falando dentro do continente africano ou até fora dele?
0: Nos dois. Eu acho que no continente africano eles resgatam essa ideologia de bico, essa ideologia da identidade africana, da identidade negra, da autoestima negra e do poder de decidir politicamente o que acontece no país. Globalmente, a gente observa o empoderamento do movimento juvenil.
1: E quem é a África do Sul para o resto da África? É um modelo a seguir? Como é que eles veem? Existe uma certa rivalidade por conta dessa, vou chamar de aliança com o Ocidente?
0: Eu não diria que era um modelo a ser seguido. Não acho que eles encaram dessa forma, mas como um país que é muito associado ao Ocidente. Eu não acho que eles confiam totalmente nas investidas, especialmente comerciais, da África do Sul, porque existem muitos benefícios fiscais a esses países europeus, a esses países do norte global como um todo. Mas eu não acho que eles não reconhecem um país como um país irmão. Eles não são tão excluídos assim, tanto que até na época do apartheid, outros países do fronte regional ali apoiaram os manifestantes, apoiaram a resistência e foram contra o apartheid. Eles estão intercalados de alguma forma. Então não seria inteligente da parte deles, no caso, excluir a África do Sul. Mas é um país que eles observam com uma certa cautela.
2: Agora, a África do Sul também é membro BRICS. No que você vê de positivos, já que ela é uma liderança da parte sul do continente, né? A gente não pode negar isso, mas em relação ao resto, a África do Sul, no caso, ela pode ter sido vista também com um pouquinho de inveja, cobiça dos outros países por estar nesse patamar de ser país membro de um grupo que teoricamente está dando certo?
0: Bom, é um ponto bem importante porque quando o BRICS surgiu lá em 2010, 2009, a África do Sul não era membro, foi o primeiro membro a ser convidado do BRICS. Então isso surgia justamente para gerar uma certa competitividade, porque é isso que o BRICS quer fomentar, uma competitividade.

0: liberdade possível, sem uma ameaça maior de que se você crescer, você vai ser explorado, você vai ser bombardeado, você vai ser intervido. Então, a permanência da África do Sul no grupo, nesse sentido, eu acredito que fomenta uma maior intenção de participar também. Porque atualmente a gente sabe que o maior parceiro comercial do mundo é a China. E todo mundo quer ter esse acesso à China. Então, seja ele direcionalmente, diretamente ou bilateralmente, o que é mais difícil, ou através de um grupo, que é através do BRICS. Então, vendo que a África do Sul está se distanciando um pouco do Ocidente, de uma transição muito boa, muito positiva, e se aproximando ainda mais do Sul Global, eu não acho que isso gera cobiça, mas isso gera um exemplo de, olha o que a gente também pode fazer. Então, vem uma aproximação desses países com o BRICS, que é esperado. E acho que nesse sentido, essa aproximação diplomática da África do Sul realmente traz um resultado positivo.
1: Laura, como é que um sistema tão brutal quanto o apartheid conseguiu durar por 5 décadas?
0: Ele era como a Europa definia, ele era um problema interno da África do Sul. Então existia uma elite branca que não era limitada à África do Sul, porque países lucravam com esse tipo de regime justamente porque tudo passava por eles. Para vocês serem mantidos, a gente vai dar mantimento, a gente vai ter esse acordo aqui. Então países faziam negócios com a África do Sul, assim como países continuam fazendo negócios com Israel. O que movimenta a comunidade internacional não é esse ideal progressista de direitos humanos, mas é o que movimenta essa economia integrada. É realmente chocante quando a gente para para pensar que foram décadas e décadas desse sistema acontecendo. E a gente vê um sistema muito pronto para soltar uma nota de repúdio sobre isso, mas não necessariamente para intervir no que está acontecendo. E naquela época, como a ONU ainda era relativamente recente, atuar como uma instituição que vai intervir a qualquer custo poderia realmente pegar mal. Eu acho que essa é a base. Iria pegar mal para eles intervir em um assunto desse. Ainda mais que era tão lucrativo para países europeus e para os Estados Unidos. Então, como ele perdura, é uma questão que não dá para responder. Porque como é que ainda acontece esse tipo de coisa em tantos países? Como é que outros países, por exemplo, o Mercosul, ele ainda faz negócios com Israel, mesmo que muitos países do Mercosul repudiam o que acontece em Gaza? Porque esses negócios continuam, porque progresso de direitos humanos é um assunto e movimentação econômica ainda é outro assunto que eles tentam não fazer com que se comuniquem.
2: Pelo que a gente conversou aqui, Laura, dá para entender que o apoio da União Soviética foi fundamental para que o Levante tivesse sucesso, a queda do apartheid tivesse sucesso. E aí eu te pergunto, numa situação hipotética, se por acaso a União Soviética não tivesse se envolvido, o quanto mais demoraria para a gente ter o fim do apartheid?
0: Nossa, muito, iria demorar bastante, porque, como eu disse, a União Soviética não foi apenas um apoio simbólico, mas foi logístico, de transporte, de tropas, de armamento pesado, de operações, até mesmo na Angola, para ajudar a África do Sul. Então, ele financiava e armava grupos da África, mas não no sentido de fomentar guerras civis, mas justamente de fazer algum tipo de defesa ali.
1: E o Brasil, como é que se posicionou com a questão do apartheid?
0: O Brasil, ele, historicamente, ele é diplomático e ele é, entre aspas, neutro, mas nesse sentido, o Brasil sempre se posicionou sendo contra. Mas não contra no sentido de, como eu posso dizer, eu repudio todos os países que vão apoiar o apartheid, não nesse sentido. Era sempre uma manifestação muito tímida no sentido do que estava acontecendo. Mas o Brasil nunca apoiou o apartheid.
2: Hoje caberia um novo movimento parecido com o que a gente teve nesse Levante, por algum outro motivo, na tua visão?
0: A sociedade hoje, ela anda bem dormente em relação a tudo. Então, esperar algo nesse sentido seria realmente surpreendedor. Porque a gente observa tudo acontecendo nas redes sociais, o que a gente tem em troca é movimentações em redes sociais. Então, realmente falta uma movimentação mais física, mais presencial, mais realmente, não vou dizer violenta, porque não é esse o ponto, mas mais presente mesmo. E não é isso que acontece. Então, acho difícil isso acontecer hoje em dia, algo desse tamanho, mas eu não excluo a possibilidade de uma pressão internacional nesse sentido.
1: É, o meu lado, Poliana, vai fazer uma pergunta agora para você. Você acha que um dia a gente vai viver um mundo com pessoas iguais, que não tenha pelo menos essa separação pela cor da pele?
0: É uma esperança, é o que precisa ser o nosso norte, porque até a gente atingir isso, a gente precisa derrubar muitas bases ideológicas de tudo. O que é difícil. Então, não queria ser a pessoa pessimista, mas eu acho difícil existir um mundo assim. Acredito que possa existir um mundo menos violento, mas com tanta igualdade assim, vai demorar um pouco.
2: Você tá quebrando o mundo Poliana de Melina Saad.
1: E olha que é raro ter esses momentos, hein? Aproveita.
2: Mas a questão é que hoje a gente tem um continente africano com média de idade de 19 anos e meio. Ou seja, eu te fiz aquela pergunta sobre a questão de novos movimentos juvenis dentro da África. A gente viu que no Senegal o negócio lá começou a funcionar quando a juventude foi pra rua. Na África do Sul, a gente, pelo menos onde eu sei, não temos esses movimentos novamente. Por quê?
0: Existe uma esterilização muito grande das massas, sabe? No sentido mais ideológico mesmo. Então, a gente observa muito o controle de narrativa. O que acontece é tornar um assunto não tão importante. E é justamente o que a gente observa no próprio posicionamento europeu em relação ao apartheid. Eles não se manifestavam porque era uma questão interna, então não era tão importante, não era, entre aspas, da conta deles aquilo. Então a gente observa essa ausência de movimentação justamente porque o que chega para eles não é algo tão importante assim, não é o que eles precisam se movimentar tanto assim. Não existe na África do Sul atualmente o nível de violência policial que existia na década de 60 ou 70. Não existe esse medo do sistema, mas existe um assentamento, um conformismo mesmo, que vem justamente desse abandono até da própria ideologia de abraçar a identidade da nação.
1: Tá certo, a gente teve o enorme prazer de conversar com a Laura Ludovico, advogada especialista em direito internacional público e estudo humanitário diplomático. Ela também é diretora de projetos e pesquisa do BRICS Plus Tech Forum. Muito obrigada, Laura, espero que você tenha gostado de conversar comigo, com o Marcelo e com a nossa audiência.
0: Claro, sempre um prazer, estou à disposição e muito obrigada pelo convite.
2: A gente que agradece. Até a próxima, então.
0: Até.
2: Espero que vocês tenham gostado do programa de hoje, que está chegando ao fim.
1: 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Beijos.
2: Tchau, tchau, pessoal. Até a próxima.
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5: Uma pesquisa divulgada pelo jornal Psychology of Music revelou como a música está presente na rotina de estudos de universitários e quais impactos ela pode ter na concentração e no aprendizado. O levantamento contou com a participação de 220 estudantes universitários que foram questionados sobre o hábito de ouvir música durante as atividades acadêmicas. Os resultados mostraram um cenário dividido. 54% dos entrevistados afirmaram escutar música regularmente ao estudarem, enquanto 46% disseram preferir o silêncio para manter o foco.
6: Entre os adeptos das playlists durante os estudos, a maioria relatou que a música contribui para uma leitura mais fluida, além de aumentar a concentração, a motivação e até mesmo ajudar a bloquear ruídos externos. Quanto às preferências musicais, os gêneros mais citados foram a música clássica e o rock. As faixas mais apreciadas são aquelas de ritmo mais suave e, de preferência, sem letras, justamente para evitar interferências na atenção e no processo de aprendizagem.
5: Eu sou o Kaique Santos.
6: E eu sou o Rafael Costa e você está ouvindo o podcast Jabuticaba Sem Caroço da Agência Internacional de Notícias Sputnik Brasil.
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6: E nós também estamos no site da Sputnik Brasil, anota aí, noticiabrasil.net.br e na Rádio Sputnik Metropolitana, frequência 80.5 FM do Rio de Janeiro. Vamos agora bater um papo com o nosso primeiro entrevistado.
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5: A gente recebe no Jabuticaba Sem Caroço o Dr. Felipe Barros, médico neurologista, membro da Comissão de Medicina do Estilo de Vida da ABN, a Academia Brasileira de Neurologia. Dr. Felipe, bem-vindo ao Jabuticaba, tudo bem?
8: Muito obrigado, é um prazer estar aqui, super animado para conversar com vocês hoje.
5: Doutor, a gente costuma ouvir que a música ativa áreas do cérebro, melhora o humor e até a produtividade. Queria começar com essa pergunta um pouco mais ampla, porque a música realmente muda o funcionamento do cérebro enquanto estamos concentrados. O que que acontece de fato quando a gente ouve música durante uma atividade que exige esse processo cognitivo?
8: Quando a gente está ouvindo uma música e a gente quer se concentrar e essa música é agradável, uma música melódica, uma música que você gosta, você tem uma ligação boa com essa música, ela ativa a sua via de recompensa, liberando dopamina, que é uma substância produzida no cérebro, que a gente chama de neurotransmissor, que tem a ver com o humor e com a motivação. O legal da música, quando você acha ela agradável e quando você gosta, é que ela consegue aumentar a sua tolerância à frustração. Então, há o fato de você não estar gostando de uma tarefa que você não quer fazer. Então, é como se ela funcionasse como um lubrificante cognitivo para poder iniciar esse estudo de forma mais tranquila.
6: E, doutor, uma pesquisa mostrou praticamente aí uma divisão. Partes dos estudantes preferem o silêncio, outra parte diz render mais com a música. Isso indica que o cérebro responde de formas muito individuais? É normal? O que leva a isso? O que é isso?
8: Isso depende tanto de quem você está falando, então de ser uma pessoa mais introvertida ou uma pessoa mais extrovertida, mas também do tipo de tarefa que essa pessoa está realizando. Por quê? Para você poder ter o seu máximo desempenho numa tarefa que exige concentração, você tem que estar num nível de alerta nem tão alto, então você não pode estar nem muito eufórico, nem muito animado, nem tão baixo, você não pode estar ali entediado, sem energia. Então, se você está entrando nessa tarefa um pouco mais letárgico, um pouco mais sem energia, uma música pode te ajudar a ficar um pouco mais animado, um pouco mais motivado para começar essa tarefa. Mas também depende um pouco de que tarefa que a gente está falando. Por quê? Quando é uma tarefa mais mecânica, mais repetitiva, então eu estou revisando alguma coisa, ou eu preciso preencher algum teste de tarefas de alguma coisa que eu já conheço, uma música vai ser uma aliada. Quando que ela é uma aliada também? Quando você está em um ambiente que tem ruídos que você não consegue prever. Então, um barulho de trânsito, pessoas levantando e subindo. E quando você coloca a música ela vai ser algo mais previsível, que vai atuar como um ruído branco, que consegue deixar o seu cérebro focado onde ele precisa. E quando que ele não vai ser tão bom? Quando que ele vai reduzir a sua capacidade plena? Quando você está lendo algum texto denso, quando você tem que aprender algum conceito totalmente novo, ou quando você precisa resolver algum problema lógico ou matemático muito complexo. Aí talvez um pouco mais de atenção e menos ruído branco te ajude mais.
6: Eu, por exemplo, adoro cozinhar ouvindo música. Eu jogo um pagode ali, aí a comida fica boa que é só você vendo.
8: E eu não consigo ir pra academia sem música. Como é uma tarefa mecânica, repetitiva, que eu já conheço muito bem, eu preciso de algum estímulo pra estar ali com vontade de fazer as coisas.
6: Exatamente.
8: Sem música não fica a mesma coisa.
5: É isso, né, doutor? Tem até, isso me lembra também, da academia também é muito importante pra mim, pelo menos, estar com a música. E embora muitas academias tenham a música ambiente, aquela música ambiente pra mim também não se torna suficiente no lugar, não substitui o meu fone de ouvido. E lembro também da corrida, que também se discute até que ponto a música é um estímulo a mais pra pessoa, pro desempenho dela melhorar. Tem competições oficiais que acho que nem permitem a pessoa ouvir música, mas queria trazer um pouco mais então pra parte do estudo mesmo. Em que momento essa música, ela depende muito, né? Pode deixar de ser um pano de fundo agradável, passar a competir pela atenção. Porque aí a gente entra também nessa questão de músicas com letras, né? Que competem, que podem competir ali com processamento verbal. O que acontece na memória de trabalho quando a gente está lendo um texto ou até escrevendo e ouvindo alguém cantar ao mesmo tempo? Há quem diga que consegue. Isso também pode acontecer, é normal para umas pessoas ser mais fácil e para outras impossível?
8: Varia de pessoa para pessoa, mas a gente tem uma teoria em relação a esse conceito super importante que você mencionou, que chama memória de trabalho. O que é a memória de trabalho? É os conceitos que a gente vai precisar ter rápido ali na cabeça para resolver uma tarefa específica. E aí entra muito a parte de linguagem, né? Então, quando você está trabalhando com alguma tarefa cognitiva, então alguma tarefa que exija a sua linguagem, então compreensão de textos, compreensão de conceitos, escrita, você vai estar usando uma área do cérebro que é dedicada para isso, que a gente chama de uma área que processa a linguagem. Só que se a sua música tiver letra, principalmente letra no seu idioma nativo, então no nosso caso em português, o cérebro ele não consegue, ele vai tentar processar o significado das palavras cantadas no mesmo tempo que você está tentando processar o texto. E com isso, essa região de linguagem fica congestionada. Tem uma sobrecarga, porque o cérebro tem dificuldade de fazer mais de uma coisa ao mesmo tempo. Com isso, o rendimento e a sua capacidade de retenção vão despencar. Quando você troca a tarefa, então você troca a tarefa de ler o texto que você quer se concentrar para a tarefa de você prestar atenção na música, isso tem um custo. Tem um custo de energia que despenca o seu rendimento. Então, qual que é a música que a gente procura evitar para poder se concentrar? Uma música mais agitada, com quebra de ritmo ou novidade constante, que vai forçar o seu cérebro a desviar a sua atenção por frações de segundo para a música. E como o cérebro não é multitarefa, ele não consegue alternar muito rápido de uma tarefa para outra. Isso vai gerar uma fadiga mental.
6: Gente, é muito interessante ver como que nós temos uma máquina dentro da cabeça, né, gente? É lindo ver e ouvir como que o nosso cérebro trabalha. O Kaique já deu essa pincelada, mas eu queria reforçar aqui. Então, algumas pessoas relatam, né, que o silêncio aumenta a ansiedade ou facilita distrações internas. Isso faz sentido neurologicamente, doutor?
8: Sim. Depende de onde você está partindo. Então, uma pessoa mais introvertida, ela, em geral, vai ter um guia, uma tendência maior para o silêncio, né? Por quê? O cérebro dela já vai estar no nível de excitação maior, mesmo nesse silêncio. Já uma pessoa mais extrovertida, ela pode precisar de algum tipo de estímulo, algum tipo de foco externo para poder gerar atenção. E a música pode ser uma delas, né? Com certeza.
5: Aí, doutor, quero estender um pouco nessa parte. A gente trouxe aqui, né? Há essa diferença, também tem um processo um pouco mais individual de cada um. Mas quando a gente pensa também em atividades repetitivas, isso faz diferença? Porque a gente falou, deu o exemplo da academia. Ou, né, também trouxe aqui a questão da corrida. Essas atividades repetitivas tendem a ser mais fácil você estar ali fazendo ou limpando a casa. Enfim, né, a gente pode dar vários outros exemplos. E tarefas analíticas, esse processo da música, ela pode prejudicar mais, né? Só pra gente colocar em exemplos mais concretos, então.
8: Exatamente. Quanto mais mecânica e repetitiva a tarefa, mais a música entra como aliada. Porque aí a motivação é o maior obstáculo. Os movimentos de limpar a casa, de fazer um prato na cozinha, ou de fazer musculação, já estão introjetados na sua cabeça. Você faz automaticamente. É igual a dirigir. No começo é uma complicação. Se você colocar uma música na primeira direção de um aluno de autoescola, é provável que você vá atrapalhar ele. Por quê? Porque toda a atenção está ali para ele poder aprender os movimentos dessa tarefa nova, que ele nunca fez, que foi dirigir um carro. Já para um motorista experiente, esses movimentos são automáticos. Ele nem pensa nisso direito e já faz. E aí a música pode atuar como um fator que ajuda na atenção, para ele continuar ali um pouco mais estimulado e ficar atento para algum acidente, alguma coisa que pode estar acontecendo no caminho.
6: E doutor, é comum hoje a gente se deparar com o seguinte nome, musicoterapia. De que forma que a música ela pode agregar aí no tratamento para talvez ansiedade, TDAH, até mesmo outras questões, né, mentais, enfim.
8: A musicoterapia é uma área revolucionária da saúde. Hoje existe uma graduação, então é um profissional graduado, bacharel em musicoterapia. E essa é uma área clínica em que a pessoa, o profissional, usa a música, o som e o ritmo para poder tratar de condições físicas, mentais e emocionais. E a gente usa isso em várias doenças neurológicas. Vou te dar um exemplo da minha vivência. Quando eu me formei neurologista há vários anos, existe uma parte da nossa formação que é com doença de Parkinson. Então eu passei vários meses no setor de doença de Parkinson. E lá tinha uma profissional musicoterapeuta, em que ela usava de improvisação, de criação, então tocar instrumentos, cantar e vocalizar, para poder ajudar o paciente com Parkinson a melhorar as suas tarefas do dia a dia, né? Então, a gente tem vários estudos com musicoterapia que mostram que ela consegue melhorar a expressão e a comunicação social em pacientes que têm alguma dificuldade social, por exemplo, pessoas do transtorno do espectro autista. Também reduz ansiedade, estresse, tem estudos super interessantes que até dor crônica pode melhorar com musicoterapia. E pacientes que têm dificuldade de memória, pacientes que convivem com demências, como a doença de Alzheimer, por exemplo, podem usar a música, que é uma das memórias mais bem guardadas, mais antigas que a pessoa guarda, para poder estimular a memória e o raciocínio. Vou dar um exemplo de um outro paciente meu. Eu tenho um paciente que convive com doença de Alzheimer, que tem muita dificuldade de memória, mas quando criança, ele era violeiro. Ele tocava viola caipira. E por muitos anos, no trabalho, ele deixou de tocar. E, enfim, foi tocar a vida dele profissional. Quando ele veio para mim, com essa dificuldade de memória, a gente resgatou essa lembrança antiga dele, conseguimos uma viola caipira para ele, e mesmo sem tocar, há mais de 30 anos, ele conseguiu tirar de memória algumas letras, alguns tons, né, algumas melodias dessa viola, e a letra veio junto. Então a gente usou a música como um disparador dessa alça de memória antiga.
5: Muito bom. Doutor, queria trazer também como o nosso cotidiano acaba influenciando nesse processo. Pessoas que cresceram em ambientes mais barulhentos tendem a precisar de estímulos sonoros para focar. O cérebro pode aprender a estudar em ambientes ruidosos por causa disso, por causa do costume?
8: Existe uma tolerância, mas essa tolerância tem um limite. Hoje, a gente vê o barulho urbano, como um indicador de saúde. Então, existe um sinal vital, como o quanto você está exposto à poluição, o quanto você está exposto à luz sem proteção solar. Tem um sinal vital que é o barulho que você está exposto no seu dia a dia. Por que é que esse barulho é diferente de uma música? Porque o barulho, ele é ruidoso e imprevisível. Você não tem um tom agradável, como a música tem, e você não sabe exatamente quando que ele vai acontecer. Uma buzina pode surgir do nada, ou uma pessoa pode gritar quando está conversando na rua. E isso força o seu cérebro a ter uma atenção ali. E quando isso acontece de forma muito constante, muito importante, isso piora a sua concentração em geral. Então, uma pessoa que vive num ambiente mais ruidoso, em geral, ela vai ter mais dificuldade de se concentrar e gera uma carga constante de estresse que pode até aumentar a sua chance de ter doenças. Então, a gente sabe, por exemplo, que pessoas que vivem em ambientes ruidosos, muito barulhentos, têm um sono pior, pode ter uma chance maior de ter pressão alta e até mesmo de ter questões de humor, né? Como ansiedade e depressão.
2: É interessante, né? Eu percebo por mim, eu sempre, desde criança, eu sempre gostei muito de música. Eu acho que eu escuto música, eu ouço música todos os dias. Vindo pro trabalho, voltando dele, indo pra academia, enfim, qualquer atividade que eu tenha que andar na rua, por exemplo, eu levo meu fone de ouvido. E eu entendo que a minha playlist, ela vai muito de acordo com o meu humor. Se eu tô triste, eu sinto que as músicas são um pouco mais melancólicas, não tuntz-tuntz, não um samba muito animado. Tem a ver, doutor, a gente busca na música também essa interpretação dos nossos sentimentos?
8: A gente sabe hoje que a música, ela tem uma influência no seu humor e na forma como você vê o mundo e vice-versa, né? Então existe o que a gente chama de uma ressonância, né? Existem áreas do seu cérebro que ressoam com as músicas que você, enfim, que você está ouvindo, que você está em contato. Vou dar um exemplo recente, né? Recentemente, a linha amarela do metrô fez um projeto para mudar as músicas de abertura e fechamento das portas para músicas mais agradáveis, músicas mais previsíveis, né? Com a intenção de diminuir o estresse dessa viagem e fazer com que a pessoa saiba quando que a porta vai fechar intuitivamente dentro de uma música agradável, né? Então esse é um exemplo de como a música consegue afetar o seu comportamento, né? Quando você está mais triste, quando você está mais melancólico, isso colore um pouco a forma como você vê o mundo, né? Então, você vai ter uma tendência de procurar essas coisas um pouco mais tristes, melancólicas, de forma geral, em busca dessa ressonância, né? Dessa vontade de ter uma troca entre você e o mundo. Mas o contrário também pode acontecer. Então, às vezes a gente está mais triste, está mais para baixo, e uma música mais agradável, uma situação mais gostosa pode colocar a gente num humor mais gostoso, né? Que a gente tenha mais vontade de ficar.
5: Perfeito, doutor. Eu adorei o exemplo da linha amarela do metrô de São Paulo, porque eu sou de lá, mas ainda não tive a oportunidade de ver a troca, apenas em reportagens e a novidade. Mas saiu a icônica música, que era uma só para todas as estações da linha amarela, que era tan, dan, dan, e que, de certa forma, mesmo sendo esse costume, sendo uma música tão simples, já conseguia me irritar, por exemplo, né, eu que costumava pegar muito essa linha amarela do metrô. E aí eu percebo que agora já muda, né? Como você explicou. Agora, queria trazer também aqui, existe um risco de uma certa dependência psicológica da música para produzir, ou seja, a pessoa pode perder a capacidade de concentração em silêncio, inclusive nessas atividades que a gente deu exemplo que o silêncio é um importante aliado. Como que isso também se relaciona com pessoas neurodivergentes? Que acho que aí também tem um detalhe que essa dependência pode vir, talvez porque a pessoa já tenha alguma questão diferente mesmo, de algum transtorno.
8: Sim, com certeza. Não existe uma dependência física, né? Então, a gente não vai ficar viciado na música e com abstinência se você não ouvir música. Mas o cérebro gosta muito de rotina. E ele pega dicas ambientais para poder realizar um determinado comportamento. Vou dar um outro exemplo, que não tem a ver tanto com concentração, para reforçar esse conceito. O sono. Quando a gente está no horário que você costuma dormir, você apaga a luz ou coloca a luz que você costuma usar para poder deitar, e você está no lugar que você costuma dormir, no seu quarto, onde quer que seja, o cérebro vai entender essas dicas ambientais e colocar um estado de mais cansaço, de mais sonolência. Isso ajuda você a entrar no seu sono. A mesma coisa acontece para um momento de concentração. Então, se você se adaptou a se concentrar em determinado local, com música, em um determinado horário, e você consegue se ater a essa rotina, o cérebro vai sentir falta quando algum desses elementos sair, né? Mas, repito, eu acho que se você exigir uma tarefa com muita concentração, talvez a música não seja o ideal. E quando que a rotina se torna ainda mais importante? Quando a gente tem um cérebro divergente do normal, né? Um cérebro neurodivergente, no sentido de que a rotina vai ser mais exigida, né? Então vai ter uma inflexibilidade maior quando você sai da rotina, né? Especialmente quando a gente fala da neurodivergência, do transtorno do espectro autista. E no caso do TDAH, em que você vai ter uma tendência muito maior de prestar atenção em pequenas distrações, em pequenas coisas que estão acontecendo ao seu redor, algum ruído branco, então uma música como ruído branco, talvez te ajude um pouco mais a evitar que algum barulho imprevisível roube a sua atenção. E é também pensando em atenção, que até na reportagem foi citado, essa vontade dos jovens de usarem aparelhos que se dedicam exclusivamente à música. Porque quando você pega um aparelho de uso único, ele só serve para isso, ele reduz aquele sistema de recompensa que busca novidades em uma rede social, ou uma notificação, por exemplo.
5: Perfeito, que é o tema que a gente também está trazendo nesse episódio, e amamos também que o doutor conseguiu contemplar e citar aqui um pouco já sobre isso. Doutor Felipe, muito obrigado pela conversa aqui no Jabuticaba. Esse é o doutor Felipe Barros, médico neurologista, membro da Comissão de Medicina do Estilo de Vida da ABN, a Academia Brasileira de Neurologia.
8: Eu agradeço a confiança, foi um prazer conversar com vocês.
2: Obrigado, doutor, e volte sempre. Tchau.
8: Tchau, tchau.
5: Segundo os especialistas, a gente tem observado aí que nem toda música é aliada dos estudos. Quando as canções têm letras marcantes e melodias mais agitadas, por exemplo, elas podem acabar prejudicando a concentração dos estudantes.
2: E eles explicam, Kaique, que isso acontece porque o cérebro precisa processar as palavras que estão sendo ouvidas. Assim, escutar músicas cantadas enquanto se lê, escreve ou interpreta textos pode sobrecarregar a memória de trabalho, reduzindo o foco e a capacidade de reter informações. Assunto para o nosso próximo convidado.
5: Recebemos no Jabuticaba Sem Caroço Eduardo Assad Saão, multiinstrumentista, regente, pesquisador e doutorando em cognição musical pela Unesp, a Universidade Estadual Paulista. Eduardo, bem-vindo ao Jabuticaba, tudo bem?
9: Tudo certinho, Kaique, muito obrigado pelo convite.
5: Eduardo, durante muito tempo existiu quase que uma ideia universal de que silêncio absoluto era a condição ideal para estudar, mas pesquisas recentes têm mostrado aí que muita gente tem rendido melhor também ouvindo música, e aí, né, já partindo um pouco, aproveitando essa sua experiência e seus estudos, o cérebro realmente pode usar a música como uma ferramenta de foco? O que os seus estudos, o que já tem aí em andamento sobre isso, sobre a cognição musical, nos proporcionam a respeito?
9: Legal, Kaique. Bom, isso é uma ideia bastante difundida, né, de que música pode ajudar e que às vezes até a música pode atrapalhar. Então, vamos esclarecer como funciona. Primeiramente, a gente precisa colocar em pauta a relação emocional da própria pessoa com a música, certo? Isso vem antes de qualquer tipo de ferramenta cognitiva, digamos. Isso surgiu, Kaique, de uma pesquisa que se chamava Efeito Mozart. Era uma pesquisa que basicamente pegou universitários, e desses universitários eles separaram em três grupos. Um deles, que era o grupo aqui que eu vou me referir, escutava uma sonata de Mozart antes de fazer uma tarefa que a gente chama de tarefa visoespacial. Imagine então que você vá no restaurante, sabe que quando você dobra o guardanapo e aí você picota um pedacinho do guardanapo? E aí quando você abre o guardanapo, você tem uma forma específica ali. Eles precisavam adivinhar qual forma que sairia daquele guardanapo, pensando então numa tarefa visoespacial, certo? Então, cortei um pedacinho, como é que vai ficar aquele guardanapo? Você tem que imaginar. Então, isso envolve inteligência espacial, envolve vários fatores específicos da cognição, né? A gente tem que ter em mente que tudo isso começou com uma pesquisa que se chama Efeito Mozart. Ela ficou muito famosa e começou na década de 90, mais especificamente em 1993, que foi um estudo onde eles dividiram os estudantes em três grupos. Um desses grupos tinha orientações específicas para como realizar a atividade, o outro era em silêncio e o outro ouvia o Mozart, ouvia uma música de Mozart especificamente. Essa música era uma sonata para piano, e aí era uma tarefa basicamente visoespacial, que a gente chama. Então imagina que você está num restaurante, você dobra o guardanapo, certo? E aí você picota um pedacinho desse guardanapo, um cantinho do guardanapo. Quando você abre ele, você tem um certo tipo de formato geométrico. A tarefa era imaginar como ficaria o guardanapo se fosse cortado em tal lugar, enfim. É uma tarefa cognitiva dentro desses testes que a gente chama de testes psicométricos, né, para aferir determinados tipos de características. E nessa pesquisa, os pesquisadores acharam o resultado de que quem ouvia Mozart, quem ouvia a sonata para dois pianos, especificamente essa obra, tinha um desempenho melhor na atividade. O grande problema foi a interpretação disso. Porque daí a pesquisa foi amplamente divulgada e amplamente difundida, a ponto de que interpretaram que ouvir Mozart te deixa mais inteligente. E é aí que entra o erro. A música não necessariamente pode ser um aliado ao estudo, mas dependendo da circunstância, dependendo da sua relação específica que você tem com o material musical, ela pode ser muito bem um catalisador de concentração, né? Como ela pode ser também um fator de distração. Então depende muito da própria relação que você tem com a música, dos elementos específicos, timbrísticos, né? Os elementos da música particularmente. Então, se é uma música muito agitada, se ela tem um andamento muito rápido, se ela tem uma instrumentação muito pesada e principalmente, o que aparece em muitas pesquisas, se ela tem letra, né? Se existe a voz sendo cantada, uma melodia específica sendo cantada dentro dessa música. Aí pode ser que exista um certo tipo de distração. Os estudantes que são expostos a múltiplas fontes de informação, que são irrelevantes para o objetivo da aprendizagem naquele momento, eles podem experienciar uma espécie de sobrecarga cognitiva. A música de fundo, ela pode desviar recursos da memória de trabalho, que é aquela memória onde nós estamos armazenando a informação primária ali, logo quando a gente recebe essa informação, que faz parte do nosso córtex pré-frontal, das nossas funções executivas, e ela pode resultar em uma aprendizagem reduzida, né? Então, pode ser prejudicial para essa memória de trabalho. Entretanto, se você tem uma relação com a música diferente, se você não tem uma relação emocional específica com a música, se é uma música que você pode sim considerar uma música de fundo, pode ser que ela não te atrapalhe. E aí que entra o legal.
2: E Eduardo, existe algum consenso científico atualmente sobre quais tipos de música ajudam mais aí na concentração, ou isso ainda depende muito de cada pessoa? Porque algumas músicas parecem literalmente aí sumir, né? Enquanto estamos focados, e outras meio que, vamos dizer assim, sequestram completamente a nossa atenção, né?
9: Exatamente, Rafael. Bom, vamos lá. Existe uma crença generalizada de que a música pode drenar determinados recursos cognitivos, né? E uma pesquisa, inclusive uma pesquisa da Edith Cowan University da Austrália, mostrou que essa história, na verdade, é muito mais individual, Rafael. Ela não é necessariamente apenas relativa ao material musical. Em outras palavras, não é a sua arquitetura cognitiva que determina se a música atrapalha. É a sua relação pessoal e emocional com aquela música que você está escutando. Vários estudos apontam que músicas com alto andamento, com andamento muito rápido, com excesso de instrumentação, então músicas que são mais enérgicas, essas músicas podem atrapalhar determinados tipos de tarefas, como leituras ou tarefas que exigem um certo tipo de concentração. Entretanto, outros estudos apontam que músicas mais calmas podem ajudar você a se concentrar, mas não é a música em si, porque dependendo do material que você tem, dependendo dos elementos dentro dessa música, ela pode mudar estados emocionais, né? Alterações fisiológicas mesmo, a pressão arterial, a frequência cardíaca, e isso impacta diretamente no desempenho cognitivo. E isso que é o mais interessante, não existe um consenso específico, mas as pesquisas mostram que existem elementos que podem vir a atrapalhar dependendo da sua relação pessoal com aquela música que você está ouvindo, e outros elementos que podem ajudar. Então, antes de colocar uma música, veja se você vai bem no silêncio. Se você vai bem no silêncio, excelente, você não precisa de música para estudar. Entretanto, se você vê que você está se desconcentrando ou que você precisa de algo para reduzir o ruído externo, por exemplo, gente que coloca fone, né? Algumas pessoas preferem estudar de fone justamente para não ter outros distúrbios na parte de fora do mundo, digamos assim. E aí a música funciona. Exatamente, às vezes até sem ouvir nada, apenas com a função de redução de ruído, por exemplo, que é uma coisa muito utilizada hoje, né? E isso que é o mais interessante, cada música vai ser específica para determinado tipo de estudo. E é claro que você vai ter que descobrir qual é a sua, né? Se você vai utilizar algo para reduzir ruído, você não vai colocar uma coisa muito alta, você não vai colocar um rock and roll, um metal, né? Porque aí vai com certeza te desconcentrar nesse sentido.
10: Eduardo, quero trazer aqui, né? A música tem uma capacidade muito forte de ativar memória e emoção. E aí queria entender, a partir dos seus estudos, porque isso é até trazendo um exemplo meu, mas eu vejo que acontece com outras pessoas, porque dá pra dar exemplo de quadros existentes na televisão pra gente assistir, por exemplo, qual é a música que existia desde do Silvio Santos e que tem num programa que é conduzido pela filha e que vão artistas ali, no sentido de como a música pode ajudar também a gente a melhorar essa memória, reter de fato o que tem na música. Vou tentar deixar mais claro. Quando a gente acha que a música tem uma letra X e na verdade na hora que você vai cantar, você canta de uma outra forma porque você não lembra como ela é exatamente. Ou você sempre achou que uma palavra X era Y. E aí você, nossa, estou chocado que era diferente.
11: Como as letras do Djavan, né?
10: acho que vem uma coisa que talvez a gente não preste tanta atenção nas músicas que a gente ouve. Isso também tem a ver com o mundo, ou a forma como a gente ouve conduzindo outras atividades, essa desatenção e de achar que a letra é uma, mas é outra. E quando a gente se depara num processo simples, um quadro, uma brincadeira, qual que é o restante da música? Você não acerta o restante da música, de fato, como ela é, tem um ruído ali.
9: Perfeito, Kaique. Isso é um assunto muito interessante. Rafael, só complementando a sua fala do Djavan, eu sempre achei que era Amarelo, Deserto e seus temores.
10: Uhum. Aí, tá vendo?
11: Também.
9: Quantos anos você tinha quando descobriu que não era, né?
11: Adriana Calcanhoto também me pega nessa, tá? Algumas letras dela ali, eu acho que é uma coisa é outra. Mas prossiga, professor.
10: Como que é o correto dessa? Amar
9: um
10: deserto e seus temores.
9: É um deserto e seus temores,
10: aí,
9: exato.
10: Perfeito.
9: Fantástico, nosso querido Djavan. Bom, vamos lá, em relação à sua pergunta, Kaique. Eu gosto sempre de falar que a música é uma arte multiparamétrica. O que significa isso? É uma arte que engloba diversos parâmetros ao mesmo tempo. Então nós temos o parâmetro do ritmo, nós temos o parâmetro da melodia, que é o parâmetro da altura, que é o que a gente chama de grave e agudo, né? Então algumas notas são mais graves, mais agudas, e isso forma a melodia. Nós temos o parâmetro da harmonia, que é a junção de várias notas juntas, certo? Que são os acordes, por exemplo, que aí a gente cria essas harmonias, que é o que mais ativa o nosso senso de nostalgia, o nosso senso emocional, digamos, né? E vários outros, por exemplo, a letra. E aí, assim, os parâmetros são inúmeros. Então veja, tudo isso está acontecendo no seu cérebro ao mesmo tempo. Especificamente, falando em rede neural, falando em percepção, nós percebemos esses elementos de forma totalmente separada dentro do nosso cérebro. O que é a mágica que acontece é que o nosso querido encéfalo junta tudo. E isso é o mais mágico. Ele transforma tudo aquilo como uma forma de percepção única. Então a gente escuta a música como um todo. Entretanto, dentro desse espaço temporal que a música está acontecendo, é onde a gente vai perceber determinados tipos de nuances, que aí vai ser uma coisa muito particular. Vai ter gente que vai perceber mais o solo de guitarra, vai ter gente que vai perceber mais a letra da música e vai saber a letra de cabo a rabo, vai ter gente que vai perceber mais a harmonia, vai ter gente que vai perceber mais a melodia da letra, né? Então, a gente tem Amarelo Deserto e seu tempo. A pessoa vai perceber mais do que propriamente a letra, entende? Então, esse foco específico da percepção é uma coisa muito subjetiva e vai depender de todo o seu processo de enculturação. O que que é isso? Como você foi exposto e o quanto você foi exposto a determinada cultura. Então, por exemplo, vamos colocar aqui a música indiana, certo? A música da Índia, ela tem uma divisão completamente diferente da nossa música. Quando a gente escuta música indiana, a gente automaticamente acha alguma coisa estranha, certo? A gente sabe que é uma música indiana, ou sabe quando é uma música árabe, por exemplo, certo? E é justamente por causa dessa enculturação, desse processo de enculturação. A pessoa que nasceu na Índia, para ela, aquilo é absolutamente normal. Para nós aqui do Brasil é totalmente diferente. E esse processo de enculturação ele envolve tudo. Então, se você está acostumado a escutar determinado tipo de melodia, se você está mais acostumado a perceber as letras das músicas, dificilmente você vai ter um olhar mais, digamos, profundo para a harmonia. E aí é claro que com o tempo, quando você estuda música, você aprende a filtrar cada um desses fatores. Então, você ouve uma vez prestando atenção na harmonia, você ouve uma vez prestando atenção na melodia, você consegue perceber o todo e separar esse todo conforme a sua preferência.
2: Eduardo, a gente pode pensar aqui também, por exemplo, que há diferença entre ouvir músicas conhecidas e desconhecidas, ou seja, né, uma música favorita, ela pode distrair mais justamente por despertar memórias afetivas?
9: Olha, sim e não, Rafael. É aí que tá. A familiaridade da música que a gente escuta, ela pode ser tanto, ela pode ir tanto para esse lado que você comentou, né? Então ela fica tão natural já que ela não te atrapalha mais. Entretanto, você pode gostar tanto dela que vai chegar a hora do refrão e você vai ter que cantar.
2: É a minha cara.
9: Entendeu?
2: Fazer isso.
9: Exatamente. E aí esse é o grande problema, porque daí você já pronto, devaneou. Aí você já parou tudo que você tá fazendo. Tem vezes, gente, tem vezes que eu tô dirigindo e eu começo a reger dirigindo a música.
2: Quem?
9: Então assim, isso, não, mas isso é péssimo pra questão de direção, né? Pra questão do trânsito.
10: Atenção.
9: É um perigo, porque eu tenho que estar prestando atenção no trânsito. De repente eu tô com os braços pra cima, assim, as duas mãos pra cima, nenhuma no volante, entendeu? E aí, mesma coisa funciona com bateria. Eu toco bateria imaginária, né? Eu não sou baterista, mas eu toco muito bateria imaginária. E aí vem aquela virada de bateria e aí o sinal tá verde, você fala, mas eu preciso fazer essa virada de bateria. Sendo que na verdade não, você precisa dirigir, né?
2: Imagina quem tá do lado vendo isso, né? Tá no carro do lado.
9: Olha, eu vou te falar que eu ganhei um pratinho, sabe? Um pratinho daqueles de colocar no ar-condicionado do carro e às vezes eu toco bateria e eu ataco o pratinho, assim. Acho que quem vê do lado me acha um completo maluco, né?
2: Muito bom.
9: Mas é interessante isso, Rafael, justamente porque o nosso cérebro gosta muito de previsibilidade nesse sentido. Quando a gente brinda ele com algo novo, eu vou minimamente achar estranho, né? Se eu tô acostumado a escutar Caetano Veloso e de repente eu chego com algo como Hermeto Pascoal, vamos supor, né? Que é uma música bastante complexa no geral, aquilo vai me gerar um certo tipo de estranheza. E essa estranheza é muito interessante pelo fator curiosidade, né? Por isso que a gente quer escutar coisas novas, a gente quer entender coisas novas. Só que exige um certo tipo de esforço cognitivo para esse entendimento. E é por isso que quando em uma atividade, se a gente coloca esse tipo de música, esse tipo de experienciação sonora, possivelmente vai atrapalhar a atividade fim, dali no caso do aprendizado, seja uma leitura, seja um estudo.
10: Muito curioso isso, porque imagino, e aí me corrija se eu estiver errado, Eduardo, você como multi-instrumentista regente, deve ter uma ligação muito mais com aquelas músicas mais próximas da música clássica, né? E essas músicas, para algumas pessoas, são as músicas que vão, justamente como o exemplo que você trouxe lá no começo de Mozart, vão ser músicas que vão ajudar mais, talvez, numa concentração para determinada atividade. Mas, por exemplo, no seu caso, que trabalha com isso, no momento que tá dirigindo, já passa a ser mais forte uma música de distração, porque você tá envolvido diretamente com essa música, com esse processo no seu trabalho. Então, isso é muito curioso como depende mesmo de muitos fatores, como essa relação se dá nesse processo de cognição musical.
9: Exatamente. Bom, em respeito a gêneros musicais, eu faço assim, eu sou talvez a pessoa mais eclética que eu conheço. Justamente porque é claro que eu analiso, estudo a música que a gente chama de música de concerto, música erudita, né, para alguns, música clássica, mas eu tenho uma banda de rock, por exemplo, eu tenho um trio de blues e de jazz, então semana passada regi um concerto de jazz especificamente, de mulheres no jazz, então essa riqueza de gêneros musicais faz parte da minha vida. Entretanto, independente de qual música for, eu vou escutar ela como músico. E às vezes eu até tento desligar a chavinha. Então existe, tanto nesse estudo da Edith Cowan, da Universidade da Austrália, ele faz o comparativo de músicos e não músicos, assim como vários estudos dentro da cognição fazem, né? Porque o ouvido do músico, ele vai para um lugar diferente de análise, de atenção, né? Então, assim como você disse, Kaique, para algumas pessoas a música clássica é um veículo de concentração. É claro que quando a gente fala música clássica, a gente engloba muita coisa e tem músicas assim, que se você for colocar, nossa senhora, você vai se desconcentrar sem sombra de dúvida, porque a gente acha que música clássica é aquela coisa tranquila, né? E aí Nossa senhora, e aí você pega aquele conceito.

0: emocional com a música que vai definir se ela vai te ajudar ou se ela vai te atrapalhar.
1: Perfeito. E antes de encerrar, vou ter que dizer aqui, embora talvez eu faça propaganda para uma novela da TV Globo, mas me lembrou também o personagem do Antônio Fagundes na novela das nove, ouvindo Vivaldi e lendo um livro, que é muito isso, né? Acho que já tiveram acho que mais de uma cena que eu vi isso e tem a música que já faz parte da trilha sonora e ele sempre tá num estado ali que ele de pleno mesmo, de concentração. Mas claro, essas músicas clássicas mais tranquilas, sem esses exemplos que o Eduardo acabou nos trazendo. Eduardo Assad Saão, multi-instrumentista, regente pesquisador e doutorando em cognição musical pela Unesp, a Universidade Estadual Paulista, conversando com a gente no Jabuticaba. Muito obrigado, Eduardo, foi ótimo.
0: Muito obrigado, Kaique. Muito obrigado, Rafael. Foi um prazer participar do Jabuticaba. Muito obrigado pelo convite.
2: Obrigado, Eduardo. E volte sempre aqui ao nosso programa. Tchau.
0: E estarei esperando o convite. Valeu.
1: E como a escola pode trabalhar a música como ferramenta de ensino?
2: Quem nos conta é a nossa próxima convidada.
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2: O Jabuticaba Sem Caroço bate um papo agora com a Márcia Vitório, ela que é doutora em Ciências da Educação, mestre em Educação Musical e pós-graduada em Educação Musical pelo Conservatório Brasileiro de Música. Márcia, seja mais que bem-vinda, como vai?
4: Eu que agradeço o convite.
2: Nós quem agradecemos, Márcia. E vale lembrar que você também, são de toda essa formação, também é psicóloga, né, Márcia? Bom, e você chega para falar aí sobre musicoterapia dentro aí do chão de escola. De que forma a musicoterapia, Márcia, aplicada aí no cotidiano escolar, pode contribuir para o desenvolvimento socioemocional dos estudantes em um cenário de aumento de ansiedade, dificuldade de concentração, e até mesmo aí os conflitos dentro da própria escola. Fala pra gente.
4: Eu prefiro falar em música, a atuação da música, porque amplia o nosso campo. A música, ela não é privilégio de poucos, ela é direito de todos. Quer dizer, nós somos música em potência, tá? Eu costumo pensar assim, nós somos criados por uma frequência, né? No mínimo, no ínfimo, todos nós somos frequência. Frequência é som. Então, todos nós somos corpos sonoros. Todos nós somos música em potencial. Então, todos nós podemos fazer uso da música em qualquer circunstância, porque nós produzimos música. Então, nas escolas, algumas têm o privilégio de ter um professor de música que vai ensinar os alunos a manipular o som, a fazer uso da música formatada, digamos assim. Mas a música, ela está presente o tempo inteiro, nas canções que as crianças cantam, no que elas escutam, no que os adolescentes escutam, no que os professores usam. Por exemplo, nas paródias que os professores lá fazem, principalmente lá no ensino médio, para ajudar na memorização dos assuntos, é música, tá? Então a música ela está presente no cotidiano escolar de amplo. Plataforma.
2: E professora, como que a música pode funcionar aí como ferramenta de inclusão dentro da sala de aula, especialmente aí para estudantes neurodivergentes, né, com deficiência ou em situação até de vulnerabilidade social?
4: Voltando lá do início da minha fala, né, a música é de todos. Então, eu até tô com um livro para ser publicado agora pela WAK, O Som Nosso de Todo Dia. E é exatamente isso, o som nosso não é privilégio. Os alunos todos têm direito a isso. Então, assim, ele funciona como inclusão, como elemento de inclusão, porque ela não exclui ninguém. Por exemplo, eu posso trabalhar com um aluno neurodivergente de diversas formas. E nós temos cantigas de roda, nós temos instrumentos musicais, não necessariamente aqueles instrumentos que a gente compra em lojas de música, mas aqueles instrumentos que podem ser construídos através de materiais alternativos, por exemplo, né? Eu lembro que eu fui professora de música do Colégio Pedro II durante muitos anos, me aposentei por lá. E por mim passaram vários alunos neurodivergentes. Eu tenho a lembrança muito viva de um aluno que era surdo e ele assistia às aulas

0: de música e participava das aulas de música, sabe como? Do meu lado, ele agarrava a minha perna e ele recebia a vibração de eu tocando piano, por exemplo, segurando a minha perna. E ele dava as mãos para a gente brincava de roda, ou qualquer que fosse a atividade proposta, e ele estava sempre grudadinho, ou comigo, ou com um amigo que era muito próximo dele. E ele recebia todas as vibrações pelo corpo do amigo, ou meu próprio corpo. E isso funcionava. Depois ele fez um implante coclear. Foi bom e foi ruim, porque ele sentiu muito após o implante. Mas passou o período de adaptação, ele funcionou muito bem. Quer ver um outro exemplo? Eu tive uma aluna que tinha um bracinho atrofiado. Ela chegou para mim no CA, tipo, com 6, 7 anos, né? E a preocupação dos meus colegas, professores, como é que ela ia tocar um instrumento, como é que ela ia brincar de roda, como é que ela ia participar das atividades. Normalmente, nada interferiu. Ninguém ficou com medo de dar a mão pro toquinho do braço dela, ninguém. Foi normal. Então, assim, depende muito de como o adulto, no caso o professor, vai fazer uso da música para incluir aquela criança. Porque a música, ela tem muitas maneiras de incluir. Os jogos musicais, estou lembrando aqui de uma turma que eu tive, não no Pedro II, numa outra escola, que era com alunos noturnos, que não se adaptaram ao ensino regular e foram transferidos. Então, são os tipos aluno problema, né? E eles participavam da aula de música normalmente. É claro que eu tive que descobrir o tipo de música que atingia a eles. Então, foi do aluno para o professor e não do professor para o aluno. Até um grupo de pagode se formou.
1: Que legal. Eu fico pensando aqui que eu ainda tive a oportunidade em escola pública de participar de concurso de fanfarra e ter aulas de fanfarra em escola pública perto de periferia, inclusive, de aprender a tocar trompete, que eu tenho saudade, mas faz anos que nunca mais toquei num. E acho que isso também se perdeu em algumas escolas, mesmo onde tem essa dificuldade de acesso a instrumentos musicais, a esse contato com a educação musical mesmo. Então, queria puxar também aqui uma pergunta, porque a música ela ajuda, né, crianças e adolescentes a desenvolver diversas habilidades. Queria que você comentasse como isso, seja a escuta, a empatia, a cooperação, o respeito ao outro dentro das escolas, ajuda nosso desenvolvimento. E eu digo assim, por eu ter tocado lá atrás, mesmo não tendo pego em nenhum, isso me ajudou em coordenação motora também, sobretudo. Acho que tem vários benefícios. Queria que você ressaltasse isso também para nós, explicasse sobre isso, Márcia, por favor.
0: Sim, porque o nosso corpo é sonoro, tá? Não é só a nossa voz. O nosso corpo todo faz música. Obviamente, ele atua em toda a nossa composição corporal. Ajuda, sim, na motricidade. Ajuda em crianças. Eu vou lá no iniciozinho. Em bebês, em crianças que têm dificuldade de andar, dificuldade motora. E a música, ela atua ali, com sons mais fortes, com sons vibrantes, com sons ritmados, e aos poucos vai mexendo com a constituição muscular daquela criança, e ela vai desenvolvendo. Isso eu estou te dando um exemplo assim, bem lá do início da vida. E no decorrer da vida, por exemplo, eu vou te dar muitos exemplos, tá? No CA. A criança, hoje não fala, hoje é primeiro ano, né? A criança que está sendo alfabetizada. A gente já sabe que existe uma conexão com a ponta dos dedos e o cérebro. Então, canções que você pode ensinar a criança com os dedinhos, você está afetando o cérebro e auxiliando na alfabetização.
2: Eliana aquilo fazia muito antigamente... bem isso, né? Dos meus dedinhos.
0: Aquilo que aparentemente... aquilo que... mas a gente pode fazer com outras músicas também, além dessa.
2: Claro, continue, Márcia, ver, por favor.
0: Pega o seu dedo, marcha, soldado, cabeça, não precisa ser só marchando com o pé, o dedinho pode marchar.
2: É verdade. É verdade. Eu tô até, inclusive, marchando o dedo. É verdade, gente, mas continue, Márcia, por favor.
0: E aí você está trabalhando os teus neurônios e isso vai ajudar na alfabetização. Nessa mesma música que eu dei como exemplo, Marcha Soldado, que ela é bem ritmada, a fala é ritmada. A criança, quando está aprendendo a ler, ela precisa ter ritmo. Então, é uma outra forma da música estar ajudando ali. Não é para você colocar toda a criança para sair marchando, não é isso. Mas você cantar com a criança, ritmo, com ritmo forte, bem marcadinho, ajuda. Outra coisa, ajuda na memorização. Tá? A alfabetização precisa de memória, e a memória é vida, né? Eu tenho uma sobrinha que é enfermeira e ela tem uma oficina chamada Rememorando. Ela trabalha com a memória da terceira idade e ela faz uso da música. E teve um dia, já faz algum tempo, tia, eu fui atender uma senhora com Alzheimer e ela lembrou dos hinos que ela cantava quando era mocinha. Aí eu disse a ela, Tainá, a memória musical é a última que se apaga. Então, se você quer fazer contato com alguém, com um idoso, com Alzheimer ou com demência, cante canções que o idoso cantava na época dele. Você vai estabelecer uma empatia, você vai estabelecer uma conexão com ele. É isso.
2: E Márcia, o que muda no comportamento de uma criança quando ela passa a se reconhecer capaz de produzir som, ritmo e expressão dentro da escola?
0: Vou te dar um outro exemplo. No meu primeiro dia de aula como professora de música, cheguei toda animada, planejamento assim, de primeira, levei até para minha professora de didática para ela aprovar, cheguei lá toda animada, aí botei as crianças para cantar. Aí tinha um menino ruivinho, gente, eu falo, eu lembro dessas histórias, eu lembro desse menino, é impressionante, e ele não cantava. Aí ensinei a música para todos, então não era que ele não lembrasse da música, eu estava ensinando. Aí lá pelas tantas eu perguntei a ele por que que ele não estava cantando. Ele me respondeu, tia, é porque a outra tia falou que eu estragava, que eu sou muito desafinado.
2: Tadinho.
0: Gente, olha, eu fiquei arrepiada, quase chorei com essa colocação. Isso me emociona e mexe comigo até hoje. Como? Olha, eu vou te dizer, ninguém é desafinado. Naturalmente, ninguém é desafinado. A vida desafina, gente. Com o seu corre-corre, com os desafios, a vida vai desafinando a gente. Isso eu não nego. Mas uma criança, ela precisava era ouvir mais, porque a primeira coisa para afinar é você ouvir. Aí eu falei, não, você não é desafinado não, chega aqui perto de mim. Aí comecei a cantar junto com ele, e aos pouquinhos ele foi indo. Mas veja só, isso é exclusão. A música não exclui ninguém. E a gente vai cantando, e com o passar do tempo, as pessoas vão se descobrindo. Ah, a voz de todo mundo é igual? Não, não é. A voz, ela tem uma identidade. Vão todos ser cantores profissionais da mídia? Não. Vão ser todos coralistas do municipal com vozes trabalhadas? Não. Mas aí dizer que não pode cantar porque é desafinado, isso não existe.
2: Só pra gente finalizar aqui, como formar a professor para utilizar elementos da musicalidade no cotidiano escolar sem necessariamente serem músicos profissionais?
0: Primeiro, não ter medo da música. Começa a cantar. Ele tem voz, ele tem corpo. Então ele pode se acompanhar com o próprio corpo. Ou com palmas, com estalos, com batidas. Não pode ter medo do corpo. Ele precisa se conscientizar de que ele tem um corpo sonoro. O meu trabalho vai muito por aí. A música é de todos. Então, assim, ninguém vai dizer que eu não posso fazer música, porque eu posso fazer música. Segundo, buscar. Entra o próprio professor. Procura participar de um coral, procura fazer aula de algum instrumento, procura ouvir mais música, porque ele precisa se desenvolver, porque ele pode não ter tido essa educação musical, pode não ter vivenciado a música quando criança e adolescente. Então ele precisa vivenciar e continuar estudando como um motivo de estudo, que nem eu vou me aprofundar em Monteiro Lobato. Eu vou me aprofundar em tocar uma flauta. Eu acho que o que a gente precisa é ter a noção de que a música não está tão distante. É, a música, tirar um pouco essa questão, não é misticismo não, desse mítico que envolve a música, como se o maestro fosse algo assim surreal, como se um pianista fosse algo surreal. Não é. Todos nós podemos fazer música. A diferença é que aquela pessoa se especializou, como um matemático se especializa, como um historiador se especializa, mas que é direito de todos.
2: É isso, tivemos o prazer de ter essa aula com a Márcia Vitório, ela que é doutora em Ciências da Educação, mestre em Educação Musical e pós-graduada em Educação Musical pelo Conservatório Brasileiro de Música. Márcia, muito obrigado pelo seu tempo aqui no Jabuticaba para falar de duas coisas muito importantes, né? A educação e a música. Obrigado.
0: Eu que agradeço. Agradeço muito a oportunidade. E assim, você também pode fazer música. Hoje existem muitos cursos, cursos livres, existe muita bibliografia. Eu mesmo já tenho livros publicados voltados para pessoas que não são profissionais de música, mas são educadores e profissionais que se interessam em fazer o uso da música. E eu tenho uma paixão pela WK, né? Então é fácil de achar, porque são todos pela WK.
1: Tá ótimo, Márcia. Até uma próxima. Muito obrigado.
0: Até uma próxima e muito obrigada pela oportunidade.
1: Tchau, tchau.
2: Então nosso tempo acabou, chegou a hora de colocar ponto final em mais um episódio do Jabuticaba Sem Caroço. 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
4: Está no ar a voz do Brasil. As notícias do governo federal que movimentaram o país no dia de hoje.
5: Olá, boa noite.
6: Boa noite para você que nos acompanha em todo o país.
5: Sexta-feira, 19 de junho de 2026.
6: Vamos ao destaque do dia: redução do analfabetismo.
5: Pela primeira vez na história, a população com mais de 15 anos que não sabe ler e escrever é menor que 5%.
6: Metade do total de analfabetos é idosa, sendo que também pela primeira vez há menos mulheres que homens nessa condição. Gabriela Noronha.
7: Para fortalecer a educação de jovens e adultos,